0: em luto, e ela acabou então contraindo aí a depressão, a síndrome do pânico, e sofreu bastante. Ela perdeu inclusive peso, e a família não acreditava na sua reabilitação. Mas ela começou a orar, começou a buscar a presença de Deus, orando, jejuando, e ela alcançou então o grande milagre das mãos do Senhor e Salvador, Jesus Cristo. No seu testemunho, ela diz: nós não podemos desistir. Você ouvinte que está acompanhando o programa, não desista da sua luta, não desista do seu desejo de ser abençoado, abençoada, de alcançar o milagre que você tanto tem buscado das mãos de Deus. Então fica aqui esse testemunho maravilhoso da nossa ouvinte, a Deise de Catanduva, aqui no interior da capital paulista. Agora, mais do que vencedora, livre da depressão, da síndrome do pânico, não faz mais uso de medicamento forte. Ela usava calmante antes, para poder então ficar tranquila, mas nada disso resolveu os seus problemas. Mas a partir do momento que ela começou a orar e a buscar a presença de Deus, Deus concedeu para ela a grande vitória. Venha estar conosco aqui em São Paulo. Nós estamos no Templo da Glória de Deus, aqui na Avenida do Estado, 4568, aqui no bairro da Liberdade. Em São Paulo, 21 horas em ponto. Vamos então à identificação das nossas emissoras.
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9: 21 horas e 2 minutos.
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14: Boa noite, ouvinte do programa Voz da Libertação. Meu nome é Regiane Silva, eu falo aqui do Rio de Janeiro. Que o Senhor possa abençoar mais e mais a vida de vocês, de vossas famílias e também aos irmãos dos estúdios. Fiquem na paz.

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0: Muito bem, ouvintes em São Paulo, 21 horas com 7 minutos, programa Voz da Libertação. Olha, nosso WhatsApp 11 98292-3392. Bastante pessoas aqui participando. Tem aqui a Lourdes Nunes, né? Ela que falou que o programa é uma bênção. E ela diz, amém, glória a Deus, eu sou desta igreja há cerca de 25 anos. E ela diz que já recebeu muitas bênçãos, não somente ela, mas também toda a sua querida família. Então está aqui, né, o testemunho da nossa irmã Lourdes Nunes, que está participando via WhatsApp, ela que está interagindo conosco e falando aqui acerca das maravilhas, né? Porque quem faz parte dessa igreja, desse ministério, com toda certeza, tem bênção de Deus, tem testemunho para contar, tem maravilhas, né, para assim compartilhar com outras pessoas, porque essa igreja verdadeiramente é o pronto-socorro do Senhor e Salvador Jesus Cristo. Hoje mesmo, quinta-feira, nós tivemos culto aqui em prol da Fundação Reviver, durante a parte da tarde, e foi uma bênção de Deus. As pessoas que aqui comparecem, elas recebem vitórias, elas recebem bênçãos das mãos do Senhor e Salvador Jesus Cristo. Amanhã também, sexta-feira, não será diferente. É a grande campanha Guerra contra o Mal, a Sexta-feira da Libertação. E às 9 horas da manhã, a presença do servo de Deus, presbítero Rivair Silva, pregando aí a palavra de Deus, orando pelos dons do Espírito Santo. Então é uma manhã muito abençoada, onde o povo de Deus comparece em santo jejum, para então adorar ao Senhor e Salvador Jesus Cristo. O próprio Senhor ensina na tua palavra, que sem jejum, e sem também oração, fica difícil, né, da gente vencer aí as batalhas da vida. Mas a Bíblia diz, o Senhor Jesus, ele nos encoraja, né, a consagrar a vida através do jejum e também da oração. Aqui em São Paulo, 21 horas com 9 minutos, estamos ao vivo aqui da Central de Produção Internacional da Igreja Pentecostal Deus e Amor. Daqui a pouquinho eu mando aquele alô especial para você, você que está na sintonia, você que está participando via WhatsApp. Daqui a pouquinho, olha, a gente manda aquele alô especial para você, ouvinte do programa Voz da Libertação. Neste momento, nós vamos então acompanhar o quadro Identidade e Propósito. A nossa irmã Nayara Otávio, ela vem com um tema interessante, com a palavra poderosa do coração de Deus para o teu coração. Então preste atenção agora, ouça aquilo que Deus quer falar com você neste momento. 21 horas, 10 minutos, o quadro Identidade e Propósito.
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2: Que a graça e a paz do Senhor Jesus esteja sobre todos vocês, diletos ouvintes do programa Voz da Libertação. Quem tem o prazer de vos saudar é a sua irmã em Cristo, Nayara Otávio, e eu estou passando aqui para trazer uma meditação. Passando a palavra de Deus ao seu coração, que está no Evangelho de São João, no capítulo 10, no verso 11. A palavra do Senhor diz, eu sou o bom pastor dá a vida pelas ovelhas. Jesus, ele é o bom pastor, isto é um fato, né? Só que ele não é apenas bom, ele é grande, é supremo, pastor das ovelhas. E como um bom pastor, ele dá a vida pelas ovelhas. Como um grande pastor, ele vive para as ovelhas. E como um supremo pastor, ele voltará para as ovelhas. Jesus, ele não é apenas o pastor, mas o bom pastor. Não é apenas um bom pastor, mas é o bom pastor. Jesus, ele é singular, não há outro igual a ele. E em que consiste essa singularidade? Você pode me perguntar. E eu posso te responder que essa singularidade, ela está no fato de que Jesus, ele deu a sua vida pelas suas ovelhas. Ele morreu pelas suas ovelhas. E a sua morte, ela é distinta de todas as outras mortes. A morte de Jesus foi substitutiva. Ou seja, a palavra do Senhor diz que Jesus, ele é o Cordeiro substituto. Ele morreu vicariamente, morreu em nosso lugar, levando sobre si as nossas transgressões. Jesus morreu pelas suas ovelhas, ele verteu o seu sangue para redimi-las. Ele derramou a sua alma na morte para que as suas ovelhas pudessem viver eternamente. Sofreu sede cruel para que as suas ovelhas hoje pudessem beber a água da vida. Foi feito pecado para que as suas ovelhas pudessem ser justificadas. Foi feito maldição para que as suas ovelhas fossem hoje benditas. Suportou a ira de Deus para que as suas ovelhas recebessem a graça de Deus. Oh, queridos ouvintes, o bom pastor é também o grande pastor que ressuscitou dentre os mortos e vive para as suas ovelhas. Vive para interceder por mim e por você. Vive para reinar sobre nós. Mas o bom e o grande pastor, ele é também o supremo pastor, aleluia, que um dia voltará. Ele deixou bem claro isso. Eu vou para o Pai preparar-vos lugar, mas eu virei e vos levarei para mim mesmo, disse o Senhor. Ele voltará, trazendo consigo o galardão para as suas ovelhas. E talvez eu esteja falando com alguma ovelha que saiu do aprisco do Senhor, e através dessa reflexão da palavra do Senhor, Ele está te convocando a retornar. Volte, ovelha, para o aprisco do Senhor. Jesus, Ele está te resgatando, Ele está te dando a oportunidade novamente de regressar para os seus braços. Talvez eu esteja falando aqui com algumas ovelhas feridas, machucadas, ovelhas que estão desgarradas, ovelhas que talvez estão desanimadas, desorientadas e talvez estejam se sentindo sem um pastor. Mas eu quero dizer para vocês que Jesus, Ele já tomou sobre si a minha e a sua dor. Ele já verteu o seu sangue naquela cruz. Ele já passou sede para que hoje você pudesse beber água da vida. Então não se prive dessa graça bendita, querido ouvinte. Não se prive dessa graça que já nos foi dada, desse favor imerecido. E em nome do Senhor eu te convido, igreja do Senhor, ovelhas do aprisco do Senhor, a permanecerem na rocha inabalável que é Jesus, a permanecerem dentro do aprisco, a permanecerem na presença dEle, porque muito, muito em breve, falta pouco tempo, e o Supremo Pastor voltará trazendo consigo o galardão para você. É isso mesmo, é você, querido, que está aí gemendo e chorando, você que está carregando a sua cruz, você que não está negociando seus valores, você que não está negando Jesus. Muito em breve Ele voltará e Ele te entregará o galardão, a recompensa pelos seus esforços. Portanto, eu quero dizer para você, continue rompendo, continue marchando, continue valorizando esse sacrifício de Jesus por você, continue recebendo essa graça de Deus sobre a sua vida. Eu quero deixar o meu abraço carinhoso da sua irmã em Cristo, Nayara Otávio, e que o Espírito Santo de Deus continue falando aos vossos corações. Fiquem todos com Deus.
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1: Muito bem, 21 horas, 22 minutos, programa Voz da Libertação. Estou aqui falando com o nosso querido irmão Márcio, lá de Capão Redondo, aqui na zona sul da capital paulista. Ele manda um recadinho aqui para nós, aqui do estúdio, né? Ele pede oração e nós estaremos orando em seu favor, viu, Márcio? Acredite no poder de Deus, acredite na palavra de Deus. Deus pode fazer milagres, maravilhas na sua vida, naquilo que você espera, né, da parte do nosso Deus. A palavra de Deus diz no livro de Isaías 64, no versículo 4, o seguinte: porque desde a antiguidade não se ouviu, nem com o ouvido se percebeu, e nem com os olhos se viu um Deus além de ti que trabalha para aquele que nele espera. Se você realmente espera no Senhor, você passa então a entender que existe um Deus que é poderoso, pelo qual nenhum olho ouviu, ou seja, um Deus além de ti que trabalha para aquele que nele espera. Então Deus está trabalhando, Deus está cuidando, Deus está no controle de tudo. Pense, você não está só, Deus está sobre a sua vida. Na medida que você busca, na medida que você reivindica as promessas que estão contidas aqui na palavra de Deus, com toda certeza, o Senhor é contigo para te dar aí a sua grande vitória. Então fica firme no Evangelho, fique firme nas promessas do Senhor Jesus, e você vai cantar, né, o hino da vitória. Você vai testemunhar da bênção recebida através da fé e da oração da Igreja Pentecostal Deus é Amor. Falando em milagres, 21 horas com 24 minutos, vamos ouvir mais um testemunho, mais uma pessoa que estará contando a bênção, contando um pouquinho da sua história, contando um pouquinho da sua trajetória, e esse testemunho, eu creio, ele vai motivar você, querido ouvinte, a buscar e acreditar mais e mais nas promessas do nosso Deus. Vamos ouvir então esse lindo testemunho que vai impactar

0: Meu nome é Enio, esse é meu testemunho que eu venho dar para glorificar o nome do Senhor Jesus. Eu com 9 anos de idade, eu tive um abuso sexual, né? Aonde na qual me levou a não querer mais ficar dentro de casa, né? Com aquele parente meu. Comecei, entre 9 e 10 anos de idade, eu comecei a fazer uso de drogas, né? Precisamente o crack. E durante 25 anos eu fiz uso dessa substância. Até o ano passado minha vida estava uma ruína total. Eu sou professora, funcionário público, né? Mas eu não estou podendo ministrar dentro da sala de aula porque eu usei droga dentro da escola e fui afastado da sala de aula. Naquele momento eu decidi que eu tinha que ficar muito tempo na rua e eu vim parar aqui na Praça da Sé, né? Onde eu vim conhecer o crack. E ali eu comecei a fazer uso dessa substância, do crack, e não consegui mais parar. Trouxe várias consequências negativas na minha vida o uso do crack. Eu usei crack dentro da escola e fui proibido de ministrar por ter adolescentes, né? A minha família ficou totalmente contra, tive que ser internado, pedi uma internação, mas a internação não resolveu nada, né? No mesmo dia que eu saí da internação, eu voltei a usar drogas. E o ano passado eu recebi um convite de um irmão para vir na igreja Deus é Amor, né? E eu falei que não ia vir porque eu não gostava da igreja, né? Foi quando a minha vida se tornou pior em 2015, né? Eu não tinha o que comer, mas eu também não pegava dinheiro do meu bolso para comprar comida. Eu comprava somente o crack. Foi quando eu decidi que não podia mais continuar naquela situação. Eu fiz uma internação, né? E não resolveu nada, né? Quando eu recebi esse convite, eu disse que eu não iria de forma alguma pisar dentro dessa igreja. Foi quando a minha vida piorou mais ainda, né? Eu me tornei um mendigo dentro da minha própria casa, né, irmãos? Quando eu aceitei o convite do irmão para vir na igreja Deus é Amor, foi quando tudo começou na minha vida. Eu recebi uma grande libertação de Deus, né, irmão? Decidi vir para a igreja Deus é Amor, Deus me libertou naquele momento, que eu não faço uso do crack, né, irmãos, para a honra e glória de Jesus Cristo. E Deus abriu uma porta de emprego para mim novamente, eu estou liberto para a honra e glória do Senhor Jesus Cristo, né, irmãos? E esse é meu testemunho de vida, para glorificar o nome do Senhor Jesus.
1: Horas com 27 minutos, que maravilha, mais um testemunho de libertação. Nosso querido irmão Hélio, ele que contou que desde os 9 anos já, né, já começou a dar problemas com droga, se afastou, né, da família, más companhias, e o tempo foi passando, né, ele se formou, ele passou a exercer a profissão, né, de professor, mas usando crack. E foi pego certa feita fazendo uso dentro das dependências ali da escola onde ele trabalhava. E por si só foi expulso, acabou então perdendo o emprego. A família ficou desolada, né? A família ficou muito triste, né, com os acontecimentos. E ele passou a sofrer bastante. O dinheiro que ele pegava, que ele recebia, era para usar o crack. Não era para comprar uma roupa, não era para comprar de repente um alimento diferente, uma comida diferente, mas era para sustentar o vício do crack. E ele recebeu certa feita também um convite. Um amigo chegou até ele e disse assim: olha, vamos para a igreja Deus e Amor, lá Jesus vai libertar você vai ouvir a palavra. Mas ele conta que a princípio ele detestava aquela ideia, ele não gostava da igreja Deus e Amor, porque a princípio, quando a pessoa não conhece, né, verdadeiramente, vai julgar muitas vezes pela capa, né? Não sabe ainda do conteúdo, não sabe aquilo que a igreja faz, os trabalhos, as obras assistenciais. Então muitos julgam, né? Infelizmente, pela capa. E assim era o seu pensamento, né? A princípio, ele não queria de forma alguma um dia estar aqui na igreja Deus e Amor, prestando um culto a Deus. Mas as coisas começaram a piorar, as coisas começaram então a ficarem mais difíceis. Foi aí então que ele recorreu e resolveu fazer uma visita aqui na nossa igreja. Ele começou a participar dos cultos, das campanhas, começou então a ouvir a palavra de Deus, e na medida que ele vinha, o Senhor começou a trabalhar. O Senhor libertou ele do crack, o Senhor jogou por terra, irmãos, toda a luta, né, toda a dificuldade que ele tinha devido às drogas, o Senhor jogou por terra. Hoje, o nosso querido irmão Hélio está liberto, Deus abriu inclusive uma porta de emprego, está trabalhando, está prosperando, a família reconheceu, né, o milagre que Deus operou na vida dele, e agora ele está aqui contando o seu testemunho, contando para nós um pouquinho aí da sua história, daquilo que viveu, o antes e o depois. No passado, uma pessoa derrotada, uma pessoa com muitos problemas psicológicos, problema com crack, problema na família, muita falta de união, mas agora, feliz na presença do Senhor e Salvador Jesus Cristo. Você que se identificou com esse testemunho, de repente você tem pessoas na sua casa, no meio do teu convívio social, até mesmo no meio da sua família, pessoas viciadas, pessoas usuárias de drogas. Convide essa pessoa para estar na igreja. Amanhã, sexta-feira, é a grande campanha da libertação, é a campanha onde Deus vai fazer milagres na vida desta pessoa. Então venha estar conosco. Nós estamos aqui na Avenida do Estado, 4568 da Liberdade. 21:30, vamos com mais informações, chegando para você neste momento, mais um bloco de notícias.
2: 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Essa rotina simples protege você e prolonga a vida do aparelho. A higiene digital não é só deletar arquivos, é limpar a tela também. Um celular limpo é mais seguro para a sua saúde. Cuide do seu companheiro diário com higiene.
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9: 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Desigualdade social e as dificuldades no acesso à alimentação. A pobreza corresponde à condição social que não satisfaz as necessidades humanas essenciais, como alimentação, moradia, educação, assistência à saúde, entre várias outras. 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
1: Muito bem, ouvintes, em São Paulo, 21 horas 44 minutos. Lembrando que o nosso WhatsApp está à sua disposição. É o 11 98292-3392. Olha, tem muitas pessoas interagindo. Que Deus abençoe aí o carinho, né, de todos vocês. A audiência aqui no programa Voz da Libertação. A nossa irmã Eliana, ela entrou em contato conosco e solicitou, né, o Pix da Fundação Reviver. Ela quer ser também uma mantenedora, uma ajudadora. Inclusive, ela me disse aqui no seu recado, né, através do WhatsApp, que ela quer fazer um voto especial para ela, para toda a sua casa e para toda a sua querida família. Então, são pessoas que exercitam, né, a fé diante de Deus, fazendo aí propósitos na presença do Senhor Jesus. Então, ela solicitou aqui o Pix e diz que vai estar fazendo então uma contribuição para ajudar aí na manutenção da obra assistencial da nossa querida Igreja Pentecostal Deus e Amor. Também a participação do Márcio de Capão Redondo, aqui na Zona Sul da capital paulista, a nossa querida irmã Joaquina, lá de Francisco Morato, a Mayra de Arco-Íris, São Paulo, o presbítero Getúlio de Laranjeiras, também participando via o WhatsApp. Nós temos ainda a participação do Manuel Gomes, lá de Senador Canedo, no estado do Goiás. Também o Washington de São José dos Campos, ele entrou em contato e pede oração por ele e por toda a sua querida família. Também a Edilva, ela pediu aqui um pedido, né? Ela fez uma solicitação pedindo oração aqui em favor da Cida. Então já anotamos aqui o recadinho, já separamos o nome para a oração e estaremos daqui a pouquinho intercedendo por ela na presença do nosso Deus. Nós temos ainda a participação da Josi, lá de Sorocaba. Atenção, povo de Deus de Sorocaba, Deus abençoe todos os sorocabanos aí, né, que estão na sintonia do programa Voz da Libertação. Ela pede oração em favor de porta, né, de emprego. Ela precisa de uma grande vitória para a vida, né, de pessoas ali da sua família. E nós estaremos intercedendo. Também o Fernando, lá de Marília, São Paulo, também ele diz: estou sintonizado no programa Voz da Libertação. E a Jane, de Aparecida, de Goiânia, ela pede oração pelo Luciano. O Luciano sofreu, né, infelizmente, um acidente de moto. Ela conta que é muito grave. Então vamos orar, vamos pedir a Deus para que Deus tenha de misericórdia, para que Deus venha trabalhar na vida desse moço e conceder aí aquilo que nós desejamos, que é ver ele sair dessa luta, dessa prova pelo qual ele está passando neste momento. A Bíblia diz que tudo, né, é possível ao que crer, e nós cremos e estaremos orando para a glória de Deus, nosso eterno Pai. Também o Helder Eli Gaspareto, de Mogi das Cruzes, ele pede oração não somente por ele, mas por toda a família Gaspareto, estaremos orando. E também nós temos aí a nossa irmã Vita, a Gislene, o Reginaldo de Francisco Bonato, também participando aqui do programa Voz da Libertação. 21 horas 47 minutos, nós estamos ao vivo aqui da central de produção aqui da Igreja Pentecostal Deus é Amor. Quer saber de algum endereço da nossa igreja? De repente tem dúvida? Eu posso citar aqui algum para você, né? Nessa noite, nós temos igreja aqui na Zona Norte, da capital paulista, nós temos igreja, né, enfim, né, em toda a grande São Paulo. Lá em Perus, por exemplo, nós temos a nossa sede setorial localizada na Rua Padre Manuel Campelo, número 180, ali no bairro de Perus, na zona oeste da capital paulista. Os cultos acontecem diariamente, sempre às 9 da manhã, 3 da tarde e também no horário das 7 da noite. Lá em Francisco Morato, a sede setorial está localizada à Rua Progresso 289. Presença marcante aí do servo de Deus, das pessoas que ali comparecem para buscar a presença do nosso Deus. Também temos igreja, a nossa sede estadual, lá em Franco da Rocha, Avenida 7 de Setembro, 436, em Vila Arthur Cestini, em Franco da Rocha. A nossa igreja está próxima ali ao terminal de ônibus, está pertinho também ali da estação de trem, um local de fácil acesso para você, morador de Franco da Rocha, buscar a presença de Deus. E também temos igreja Deus e Amor, a nossa igreja regional de Vila Bazu, também no, na cidade ali de Franco da Rocha. Nós estamos localizados na rua Dom João VI, 144, em Vila Bazu, Franco da Rocha. E amanhã, sexta-feira, campanha da libertação, nosso irmão Adriano vai estar pregando a palavra e orando também pelos dons do Espírito Santo em nossa igreja regional de Vila Bazu. No próximo sábado, nós temos então o culto de Santa Ceia. Atenção, povo de Deus de Vila Bazu, você que está em comunhão com o Senhor, em comunhão também com o seu irmão, com a sua irmã, você não pode ficar de fora, então venha participar conosco nesse culto maravilhoso de Santa Ceia, onde estaremos vivenciando, lembrando os feitos do Senhor Jesus na cruz do Calvário, aquilo que Ele fez por nós, para que hoje pudéssemos estar aqui, né, felizes da vida, agradecendo a Ele por tudo aquilo que Ele tem concedido sobre as nossas vidas. Então, culto de Santa Ceia em nossa igreja regional de Vila Mazu, no próximo sábado, no horário das 7 da noite. E domingo, culto especial em favor da família. Nosso pastor Aelson estará pregando a palavra, orando também pelos dons do Espírito Santo. E lembrando, domingo é aquele dia especial onde a maioria do povo de Deus está em casa, está de folga, está reunido com a família, e nada melhor do que estar também na presença do nosso Deus Todo-Poderoso. 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
3: Meu nome é Raquel do Carmo Ricardo. A minha conversão, eu começo a contar e eu choro porque Deus fez coisa grande na minha vida. Eu sou ex-comedora de lixo, não tinha roupa para vestir, também não tinha uma cama para dormir. Também não tive nunca uma boneca para brincar. Cresci dessa maneira. O mundo me destruiu, mas o Senhor, Ele olhou lá do alto céu. Quando eu peguei uma certa idade, o diabo já tinha tomado conta da minha vida de uma tal maneira, irmão, que de um lado da minha cintura eu usava um revólver calibre 22 e do outro lado uma peixeira, a qual eu afiava todo dia para destruir todos e tudo que tinha feito mal para mim. Mas eu não sabia que existia um Deus que podia mudar a minha vida. E de repente todos que me encontravam diziam que Deus tinha uma grande obra na minha vida, que Ele me levaria para pregar a palavra dEle aos quatro cantos dessa terra. E ali eu cheguei a pensar uma vez que os crentes gravavam uma fita cassete, que no tempo que eu aceitei Jesus não tinha CD, não tinha DVD, era fita cassete. E um crente passava para o outro porque eles falavam tudo a mesma coisa. Que Deus tinha uma grande obra na minha vida e que Ele me levaria para pregar a palavra dEle aos quatro cantos dessa terra. Ali, irmão, o diabo tomou conta da minha vida de uma tal maneira que eu entrei numa academia para aprender a lutar, karatê, judô, artes marciais, para bater em tudo e em todos que eu encontrava na rua. Muitos diziam, você nunca vai ter nada, você não vai ser nada. Mas eu quero dizer uma coisa para quem está ouvindo esse testemunho. O homem, ele pode dizer uma coisa, mas a última palavra, ela vem da boca de Deus. Deus olhou do alto céu e disse, filha, eu te escolhi, chamei pelo teu nome. E tenho eu uma grande obra na tua vida. Todo mundo dizia que eu não ia ter uma casa, que eu não ia ter uma família, que muito menos um carro eu ia ter. Mas eu quero te dizer que Deus, do nada, Ele faz tudo. Deus me deu uma família, um esposo maravilhoso, um filho maravilhoso. Deus me deu uma casa, Deus me deu um carro, Deus transformou a minha vida, porque as minhas colegas do mundo, elas aceitaram Jesus, eu nem precisei pregar para elas. Elas disseram, hoje eu acredito que Deus existe. Porque se Ele mudou a vida dessa daí, é porque Ele existe. E eu quero te dizer que o Senhor Jesus, Ele pega aquele que ninguém dá nada. Ele pega aquele que é um lixo para a sociedade. E daquele e daquela Ele faz um homem, uma mulher de Deus. Eu me sinto honrada em ser uma obreira da igreja pentecostal, Deus é amor. Então eu quero dizer para todos que estão me ouvindo, não desanime, porque Deus tem mudança de vida para você. Deus, Ele tem mudança de vida. E Deus é Deus de vitória. E eu encerro esse testemunho sendo grata a Deus. E agradecendo pela oportunidade que foi me dada em nome de Jesus Cristo.
1: Muito bem, ouvintes. 21 horas e 54 minutos. Mais um testemunho maravilhoso. Agora a vez da nossa irmã Raquel. Ela conhecida como ex-comedora de lixo. Olha só a situação, hein? Não tinha lar, não tinha família, não tinha nenhuma cama, nenhuma boneca para brincar aí na sua infância. Uma vida difícil, complicada, falta de Deus, falta de perspectivas, né? De vida, falta até mesmo de esperança. E assim foi a infância e também a adolescência da nossa irmã Raquel. Ela passou por momentos dramáticos, complicados. Ela conta que o tempo foi passando, ela com mais de idade, então usava na cintura um revólver calibre 22 e uma peixeira, a qual ela diz que todos os dias ela afiava essa peixeira. Inclusive entrou ali na academia para aprender artes marciais. O desejo dela era bater em todo mundo. Meu Deus do céu, né? Começa a imaginar o jeito, né, no passado, do jeito que ela se comportava, né? Puxa vida, mas louvamos a Deus, né? Pelo que o Senhor fez, o Senhor transformou a sua vida, a sua maneira de ser, a sua maneira de agir, até mesmo de pensar. Porque as pessoas, né? Os irmãos chegavam até ela e diziam, olha, Deus tem um plano tremendo na sua vida. Deus quer fazer maravilhas. Deus vai te levar para pregar a palavra nos quatro cantos dessa terra. E ela ouvia aquelas coisas e ficava meditando. Como pode ser, né, dessa forma, desse jeito? Porque muitas vezes, ouvintes, a gente não entende, né, o trabalhar de Deus. Deus está trabalhando, Deus está fazendo a obra. Muitas vezes Deus está nos apertando também. Está ali deixando que coisas negativas aconteçam para que a gente venha se apegar cada dia mais ali na presença dEle. E ela, a princípio, não entendia. Mas o tempo passou, ela começou a frequentar os cultos da igreja, ela começou a aprender acerca da palavra de Deus. E ela, a princípio, não entendia. Mas o tempo passou, ela começou a frequentar os cultos da igreja, ela começou a aprender acerca da palavra de Deus.

para ver Lázaro, mas lá já tinha. Tinha sido enterrado já, né? Lázaro já. Ele chorou quando viu ali o sofrimento daquela família, o luto daquela família, e tanto é que ele foi e ressuscitou a Lázaro. Ele chorou quando viu ali o sofrimento daquela família, o luto daquela família, e tanto é que ele foi e ressuscitou a Lázaro. Vem estar conosco. Nós estamos aqui no maior trabalho evangelístico de São Paulo, do Brasil e do mundo. Amanhã, sexta-feira, é a grande campanha da libertação, a sexta da libertação, onde Deus promete libertar você de todos os vícios, de todos os males, de todas as suas enfermidades. Você que se encontra desenganado pelos recursos humanos, você que talvez está dizendo agora, puxa vida, o médico já jogou a toalha, o médico diz que o meu problema não tem mais jeito, mas a serva de Deus disse aqui, o Senhor é quem dá a última palavra. Então Deus, Ele está no controle de tudo, Ele está no controle da nossa vida, no controle da nossa situação. Então basta apenas você levantar a cabeça, se esforçar, colocar a sua fé em prática e vir buscar a Deus conosco aqui no templo da glória de Deus. O endereço é fácil. Nós estamos aqui no centro da capital paulista, aqui na Avenida do Estado, 4568, no bairro da Liberdade. A poucos minutos da Praça da Sé e também do Parque Dom Pedro II. Agora em São Paulo, 21 horas com 59 minutos. Nós já vamos então à identificação das nossas emissoras e logo logo estaremos retornando com a oração do encontro com Deus.

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0: uma noite tranquila e abençoada para você. Boa noite.
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6: 22 horas e 1 minuto.
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0: O Senhor Jesus nos promete em sua palavra no livro de João, capítulo 14, versículos 13 e 14.
1: E eu farei o que vocês pedirem em meu nome, para que o Pai seja glorificado no Filho. O que vocês pedirem em meu nome, eu farei.
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2: Ouvintes, 22 horas com 7 minutos. Estamos de volta aqui com a oração do Encontro com Deus. A oração que faz, né, toda a diferença em nossa vida. Nós que oramos aqui todos os dias através dessa programação. Eu tenho certeza que Deus tem visitado muita gente. Deus tem abençoado muitos lares, muitas famílias. E não é por menos, né? Nós estamos recebendo aqui o carinho do povo de Deus, muitos pedidos de oração chegando via WhatsApp. Dá tempo ainda, olha. O nosso contato aqui da rádio é o 11 98292 3392. Então você pode entrar agora em contato conosco e deixar aqui o seu pedido de oração. Essa igreja que ora estará apresentando aí a sua vida e o teu propósito na presença do nosso Deus. Então vamos agora ligar o nosso pensamento com Deus. Eu gostaria que, se possível for, você parasse um pouquinho daquilo que você está fazendo, se pudesse fechar os seus olhos e se colocar na presença de Deus. Quantas vidas estão agora na esperança de receber o milagre das mãos do Senhor e Salvador Jesus Cristo. E a oração nos ajuda a se aproximar de Deus. Eu quero dizer que a oração é a chave da bênção, a chave da vitória. A oração também é o oxigênio da alma. Então, para estarmos vivos diante de Deus espiritualmente, é necessário manter o contato, manter o diálogo com o nosso Criador. Se prepare para o momento da oração. Bondoso Deus, maravilhoso e eterno Pai, mais uma vez, Senhor, nos colocamos aqui na Tua presença. Mais uma vez, Senhor, pedimos perdão por todos os nossos pecados. Nós reconhecemos, ó Deus, reconhecemos que somos pecadores.

Brilhamos na sua presença. O Senhor não somente perdoa, mas o Senhor responde às nossas orações. E aqui eu oro, Pai, em favor de cada ouvinte, em favor de cada lar, de cada pessoa, de cada família, em favor das crianças, dos jovens, dos nossos adolescentes. Eu quero aqui apresentar, Senhor, os casais nesta oração, Senhor. Eu oro em favor do matrimônio, para que haja, Senhor, aleluia, união. Para que haja, Senhor, bênção sem medida dentro deste lar agora. Eu quero aqui, Senhor, orar em favor dos doentes, dos enfermos, dos problemáticos, daqueles que estão até mesmo em estado terminal, estão sofrendo, Senhor, devido à enfermidade, devido, Senhor, essa luta, devido, Senhor, essa enfermidade pelo qual ela recebeu o diagnóstico. Quantas pessoas agora, Senhor, se colocando em oração diante do Pai Todo-Poderoso, clamando, meu Deus, pela cura, pelo milagre e pela libertação. Senhor, tem de misericórdia. Senhor, toca nessa dor, toca nessa enfermidade. Toca, meu Deus, repreendendo essa paralisia, repreendendo este nódulo canceroso, esse cisto. Repreendendo, meu Deus, este câncer. Joga por terra, meu Pai, toda a perturbação nesta hora. Senhor, liberta este homem desse sofrimento. Liberta, meu Deus, esta mulher. Visita, meu Deus, a UTI, a CTI desse hospital. Visita, Senhor, essa unidade básica de saúde. Visita os presídios. Visita, Senhor, o cárcere, onde esta pessoa agora, Senhor, está pedindo, está orando. Meu Deus, está clamando do fundo do teu coração. Outra, Senhor, até mesmo fazendo votos, Senhor, prometendo ser mais fiel, ser mais assíduo, Senhor, na Tua palavra, na Tua santa presença. Olha aí, Senhor, o Teu servo que clama, o Teu servo que ora, pedindo, meu Deus, por uma porta de emprego, pedindo, meu Deus, para o Senhor dar a solução nessas dívidas que ela tem contraído. Meu Deus, entra, Senhor, com providência nesta causa na família, nesta causa na justiça. Entra, Senhor, com providência na vida do doente, na vida daquele que está acamado, meu Deus e meu Pai, naquele que está, Senhor, até mesmo desenganado pelos recursos humanos. Meu Deus, passa agora o Teu sangue. O sangue de Jesus Cristo tem poder, poder para curar, poder para libertar, poder para transformar a vida do homem, a vida da mulher. E nós cremos, Senhor, piamente na Sua palavra. A Tua palavra diz, meu Deus e meu Pai, que o Senhor é o socorro bem presente na hora da angústia. O Senhor diz na Sua palavra que quando passarmos pelo fogo, o fogo não nos queimará e nem tampouco, Senhor, as águas irão, Senhor, nos cobrir, porque o Senhor dará o livramento no tempo oportuno. O Senhor confirmará, meu Deus, a nossa vitória, porque o Senhor é um Deus que não falha, é um Deus poderoso, é um Deus glorioso. Meu Deus, tem misericórdia deste ouvinte. Tem misericórdia deste lar, tem misericórdia, Senhor, desta querida família. Meu Deus, nós oramos, Senhor, pelos membros da nossa igreja, Deus de amor. Nós oramos, Senhor, pelos pastores, pelos obreiros, por aqueles que fazem, meu Deus, a sua obra. Nós oramos, meu Pai, em favor dos mantenedores da obra assistencial da sua igreja, irmãos que têm ajudado, Senhor, a manter a fundação Reviver, até mesmo a sua igreja, através do programa de rádio, Senhor, que tem levado a sua palavra, tem levado louvor, meu Pai, tem levado bênçãos a larga distância, via internet, meu Deus, através do rádio. Meu Deus e meu Pai, abençoa as nossas crianças, os nossos jovens, visita o órfão, visita a viúva, Jesus querido, visita todos os departamentos, Senhor, da tua igreja, os cultos, Senhor, já marcados, as grandes concentrações, não somente no estado de São Paulo, mas em todo o Brasil, em todo o mundo, onde está alguém lá, Senhor, pregando a Tua palavra. Meu Deus, nós oramos em favor de todos os irmãos e irmãs novos convertidos. Está chegando, Senhor, o grande dia, o dia do batismo mundial das igrejas pentecostais, Deus e amor. Batismo, Senhor, no Brasil, em todas as sedes mundial, sedes setoriais, estaduais, também no exterior, Senhor. Oh,
meu Deus poderoso. Visita os novos convertidos, dando graça, dando força, dando, Senhor, entendimento da Tua palavra. Segura, Senhor, os Teus servos, as Suas servas, Senhor, nas Tuas mãos. Não nos deixes cair, Senhor. Meu Deus, concede a grande vitória. Senhor, prepara as caravanas, prepara, Senhor, os locais de batismo. Meu Deus, eu creio que o Seu nome vai ser glorificado, o Seu nome vai ser exaltado, meu Deus e meu Pai, através dessas almas, através dessas vidas, Senhor, que já Te aceitaram como Salvador das suas almas. Meu Deus, eu oro em favor da nossa diretoria executiva, deliberativa, em favor dos nossos pastores, nossos obreiros. Meu Deus e meu Pai, estende as Tuas mãos em favor, ó Deus, deste homem e desta mulher, que agora clama, que agora pede, Senhor, pela cura, pelo milagre, pela libertação. Jesus maravilhoso, visita o Crésio, o Mar, Senhor Vieira, a Sandra Mara, o Éder, Eli Gaspanete e toda a sua querida família. Abençoa, Senhor, a vida deste homem que sofreu, meu Deus, um acidente gravíssimo. Senhor, visita ele, meu Deus e meu Pai. Seja feita, ó Deus, a Tua vontade. Estenda, ó Deus, as Tuas mãos, as mãos que tocam, as mãos que curam, as mãos que libertam, que transformam. Jesus querido, prospere este lar, esta casa e esta querida família. Abençoa, Senhor, o Fernando de Marília, a Josi de Sorocaba, Senhor. Abra as portas de emprego para ela, abra as portas de emprego para todas as pessoas que precisam trabalhar, que buscam, meu Deus, a bênção da prosperidade. Meu Deus, visita a Edilva, ela pede oração em favor da Cida, meu Pai. Senhor, toca na Cida agora, joga por terra essa enfermidade, este mal, meu Deus, o nome de Jesus Cristo. Visita o Washington de São José dos Campos, meu Pai, e a sua família. Visita o Manuel Gomes, Senhor, o presbítero Getúlio. Meu Deus, toca agora na vida do Teu servo, meu Pai. Meu Deus, faz milagres, faz maravilhas na vida da nossa irmã Ana Joaquina, na vida do Márcio, lá de Capão Redondo, Senhor. Meu Deus, vai libertando, vai jogando por terra, Senhor, toda obra maligna, toda obra do mal, Senhor, nesta hora, Senhor, vai queimando toda obra das trevas, joga por terra essa paralisia, essa cegueira, essa mudez, meu Pai. Meu Deus, vai queimando agora. Ora, vai libertando, vai jogando por terra essa infecção, essa inflamação, esse vício maligno, meu Deus, joga por terra.

Meu Deus, agora liberta o viciado no crack, na maconha, na cocaína, liberta da bebida alcoólica, liberta, Senhor, dos palavrões, da pornografia, liberta, Jesus querido, de tudo aquilo que não te agrada, de tudo aquilo que não te pertence. Meu Deus, responde o nosso jejum, Senhor, responde, Senhor, a nossa oração, que é em favor deste povo, é em favor do ministério geral, é em favor de vida, Senhor, que tenha esperança de poder contar a bênção, o grande milagre recebido através da fé e da oração da Igreja Pentecostal, Deus e amor. Senhor, responde. Responde o nosso clamor. Abençoa, Pai eterno, cada ouvinte, meu Pai. Cada lar agora, cada pessoa, meu Deus, até mesmo de joelhos dobrados na Tua presença, tem buscado, Senhor, a Tua presença. A Tua palavra diz que o Senhor é bom, o Senhor é uma fortaleza no dia da angústia, o Senhor é maravilhoso na vida daqueles que o conhecem, é aleluia em todos aqueles, Senhor, que confiam na Sua palavra. Senhor, estende as Tuas mãos agora. Responde, Pai, responde, responde, responde, meu Deus, da vitória na vida desta pessoa, Senhor, que perdeu todo o salário. Ela perdeu o salário, meu Pai. Meu Deus, que infelicidade, que ela possa dar a volta por cima, que ela possa, meu Deus, aleluia, contar a bênção. Eu sei que a perda é muito grande, ela perdeu uma certa quantia, mas o Senhor pode, meu Pai, prosperar de novo, o Senhor pode garantir a vitória, o grande milagre. E assim nós oramos, Senhor, para que esta pessoa receba a sua vitória, que ela venha testemunhar, Senhor, do milagre recebido e o seu nome, Senhor, ser glorificado. Abençoa o Cícero, meu Pai, o Wilson Medeiros, a Josi, o Janerson, a Lédia, a Yasmin, abençoa o Ricardo, abençoa o Washington, o Helder, abençoa, Senhor, o Oséias, o Sérgio, o Benedito Melo, a Ivete.

Tiago, meu Deus, de Franco da Rocha, a sua querida família, Senhor, vai confirmando hoje, meu Deus, o grande milagre. É a oração, meu Pai, é a oração do encontro com Deus, onde vidas agora estão se chegando até os seus pés, estão se chegando até a tua presença, estão reconhecendo, meu Pai, que sem ti nada poderão fazer. Na medida que buscam, na medida que colocam a fé em confiar no Senhor e na sua palavra, os céus se abrem, é verdade, as coisas começam então a acontecer em favor e benefício do ouvinte, Senhor, da tua palavra. Senhor, responde, responde com fogo, como o Senhor respondeu ao profeta Elias, quando esse fez prova com o Senhor. Ele disse: o Deus que mandar fogo dos céus, a Ele vocês devem adorar, vocês devem buscar e obedecer. E Ele mandou o Senhor restaurar o altar, que estava quebrado, destruído. E após, Senhor, haver essa restauração, Ele orou, uma oração simples, mas sincera na Tua presença. Ele orou fazendo prova, Ele orou pedindo fogo do alto, fogo dos céus. E o Senhor atendeu o seu clamor, o Senhor atendeu a sua oração, o Senhor mandou fogo, meu Deus, o Senhor consumiu a lenha, consumiu o holocausto, e o nome do Senhor foi glorificado. Senhor, lhe rendemos graças agora, te agradecemos. Agradecemos por tudo, por mais esse dia, pela vida que prossegue, pelo ar que respiramos, pelo alimento cotidiano, pelo pão de cada dia, Senhor, pela família, pela paz interior que o Senhor tem nos dado, por essa oportunidade, meu Deus, de poder estar buscando aqui a Tua face, a Sua infinita misericórdia. Misericórdia essa que é a causa de nós não sermos consumidos, porque o Senhor é guarda fiel do Teu povo. Abençoa, Senhor, a nossa irmã Dinalva, lá de Francisco Morato, a tua casa, a tua família, os seus filhos queridos. Meu Deus, estende as tuas mãos em favor da tua igreja, em favor de todos aqueles que oram, de todos aqueles que buscam, meu Pai, na oração. Aleluia, Jesus, a tua face. Tem misericórdia, meu Pai. Tem misericórdia, meu Deus. Meu Deus, nos lava com teu sangue, nos purifica com teu sangue, nos liberta, Senhor, de tudo aquilo que muitas vezes nos afasta, Senhor, da Tua presença. Sim, Senhor, que possamos lembrar onde caímos continuamente e voltar a praticar as obras, Senhor, necessárias, a voltar, meu Deus, ao primeiro amor. Nos ajuda, Senhor, na caminhada. Não nos deixe cair, não nos deixe, Senhor, fracassar. Senhor, estenda as Tuas mãos e nos ajuda, Senhor, para que possamos vencer e ser mais do que vencedores. Sim, meu Deus, nós prometemos ser fiéis a Ti, nós prometemos, ó Deus, continuar, ó Pai, na Tua presença. Meu Deus, enxuga agora as lágrimas desta pessoa. Senhor, tira esse sofrimento, meu Deus e meu Pai. Levanta aquele que está caído, prostrado. Senhor, dá um basta nesse sofrimento. Senhor, escreve uma nova história. Escreve, Senhor, uma nova vida de esperança. Uma nova vida, Senhor, completamente transformada através do Teu poder. Meu Deus, eu oro por aquele que se afastou do Evangelho, por aquele, Senhor, que saiu da Tua presença. Senhor, vá de encontro, meu Deus e meu Pai, com essas vidas. Toca, Senhor, nos corações. Meu Deus, quantas famílias também, inclusive, enlutadas, Senhor, devido à perda do ente querido. Senhor, consola esse coração. Consola o coração deste homem e desta mulher. Ajuda-nos, ó Pai, a vencermos as batalhas, a vencermos as guerras espirituais que são vencidas, Senhor, da glória através do escudo, da espada, do capacete. Sim, são a armadura de Deus que o Senhor nos fala na sua palavra, no livro de Efésios. Senhor, confirma a armadura celestial.
porque a luta não é contra a carne, não é contra o sangue, mas é contra as potestades do inferno. Sim, meu Deus, joga por terra toda a obra do mal, Senhor, toda a obra contrária, todo o mal olhado, toda inveja, Senhor, repreende nesta hora e concede a bênção, meu Pai. Concede a grande prosperidade na vida deste homem, desta mulher, na vida do ouvinte.

parte do programa Voz da Libertação. É o que nós te pedimos, é o que nós te agradecemos, certos da bênção e da grande vitória, em nome do Senhor e Salvador Jesus Cristo. Amém e amém, Senhor Jesus.

0: 22:26, que maravilha. Deus abençoe todos vocês que têm reservado um espaço de tempo para buscar a presença de Deus. Esta é a oração do encontro com Deus todos os dias aqui na nossa programação. Você que orou conosco, você que recebeu essa oração, procura dor, procura enfermidade, procura sua doença, faz aquele movimento que você até então não podia fazer, faz prova com Deus agora. Esse Deus está curando, esse Deus está libertando, Ele está transformando as nossas vidas. Eu quero agora, rapidinho, chamar a sua atenção. Você que ainda não aceitou a Jesus como teu Salvador, você que ainda não tem essa experiência para com Deus, você que talvez estava na igreja, mas por motivo ou outro, acabou se distanciando da presença de Deus. Eu quero dizer a você que Deus, Ele é maravilhoso, Ele continua te amando do mesmo jeito. E neste momento nós vamos orar. Eu quero que você que vai tomar essa decisão, você que sentiu de aceitar a Jesus como teu Salvador, você sentiu de reconciliar agora, você está dizendo: Pai, eu quero voltar, eu quero retornar para o teu aprisco, eu quero voltar para a tua presença, eu quero ser abençoado de novo. É, ouvintes, a Bíblia diz que o filho pródigo, ele pegou a tua herança e foi para o mundão, ele foi curtir as maravilhas desse mundo, mas acabou sendo decepcionado. E ele comeu, inclusive, até as bolotas que eram jogadas aos porcos. Ele passou fome, ele passou necessidade, ele passou por muitas lutas, mas ele se lembrou que ele tinha um pai. Ele disse: levantar-me-ei e irei ter com meu pai. Ele tomou essa atitude, ele tomou aquela decisão. E quando ele voltou para casa, ele foi recebido em festa. O pai colocou nele um anel, colocou nele roupas novas, limpas, e toda a casa se alegrou na presença de Deus. Ele estava perdido e agora foi encontrado, foi achado pelas mãos do nosso Deus. Você que vai tomar essa decisão, feche os olhos agora. Repita comigo essas palavras. Diga: meu Deus, meu Pai, eu te aceito como Salvador da minha alma. Senhor Jesus, perdoa agora os meus pecados e escreve o meu nome lá no céu, no livro da vida. Sela, Senhor, com teu precioso sangue para o grande dia da vida eterna. Senhor Jesus, a partir de agora, eu passo a ser um crente fiel na sua presença. Amém e amém, Senhor Jesus. Que Deus abençoe todos vocês, você que aceitou a Jesus, você que reconciliou. Procura uma igreja de Deus Amor mais próxima da sua casa. Procura o pastor, diga: pastor, eu reconciliei com o Senhor. Eu aceitei a Jesus como meu Salvador. E o pastor vai ajudar você na oração, no discipulado. Você vai crescer na graça, no conhecimento de nosso Senhor e Salvador, Jesus Cristo. Também temos aqui o nosso contato, as nossas mídias sociais, para que você entre em contato conosco e informe: olha, a partir de hoje eu sou um cidadão do céu. 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
0: Em São Paulo, 22 horas com mais 31 minutos. Vamos agora com mais informações, chegando para você mais um bloco de notícias.
1: Obrigada pela sua audiência. A gente vai para mais informações aqui. Dívidas no lar. Endividamento recorde pressiona o orçamento dos brasileiros. O Brasil atingiu o maior índice de endividamento das famílias, isso desde o início da série histórica da pesquisa de endividamento e inadimplência do consumidor. Em abril, 80,9% das famílias brasileiras declararam possuir algum tipo de dívida. Esse índice pela alta taxa de juros, pelo crescimento do uso do crédito rotativo, pela pressão do custo de vida e pelo avanço das apostas online e o orçamento doméstico. Embora o número total de endividados tenha crescido, a inadimplência apresentou relativa estabilidade, com 29,7% das famílias possuindo contas em atraso. No entanto, um dado preocupa, é que 12,3% dessas famílias declararam que não terão condições de pagar essas dívidas. O cartão de crédito aparece como o principal fator de endividamento para 83,6% das famílias e compromete sozinho 54% da renda familiar. Especialistas apontam que o problema vai além do consumo e já afeta diretamente a capacidade de investimento das famílias brasileiras. Renda doméstica. Orçamento apertado leva brasileiros a buscar ganhos extras. A dificuldade de pagar as contas tem empurrado os brasileiros para fora da renda principal. Nos últimos meses, quase metade da população buscou alguma fonte extra de dinheiro diante do orçamento apertado. Esse levantamento foi feito pelo Datafolha. Ao mesmo tempo, a maioria afirma que o que ganha hoje já não cobre mais as despesas básicas. Essa pesquisa ouviu mais de 2 mil pessoas em 117 cidades e aponta que 59% dos entrevistados sentem que a renda familiar é insuficiente para pagar tudo. Cerca de 45% recorreram a trabalhos adicionais, formais ou informais. E para complementar o orçamento, basicamente. O movimento é mais intenso entre famílias de baixa renda, principalmente entre quem ganha até 2 salários mínimos. Esse levantamento também mostra deterioração recente nos ganhos, com cerca de 40% dos entrevistados relatando queda na renda familiar nos últimos meses. As mulheres aparecem com maior frequência entre quem afirma que a renda não cobre sequer despesas básicas.
2: Vinte e duas horas e 34 minutos. 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
3: E chegando mais uma vez através desta emissora, deste aplicativo, com mais um Espaço Eu e Mais Um. Sou sua irmã em Cristo, Débora Miranda, e vos saúdo na paz do Senhor Jesus. Espero que você esteja bem e ansioso por mais uma aula sobre a Palavra de Deus para você novo convertido. Estamos falando ainda sobre a Igreja do Senhor, falamos sobre a sua história, estamos falando agora o porquê e como ser membro de uma igreja. Falamos as vantagens, né, de você ser um membro, os privilégios de ser um membro, e agora nós vamos falar sobre os requisitos. Quais são os requisitos para ser aceito como membro? Em primeiro lugar, ser uma pessoa convertida. Não poderá ser aceita na comunhão da igreja uma pessoa que não demonstre frutos fidedignos de um verdadeiro arrependimento, de uma verdadeira conversão. Também ser batizado em águas, em nome do Pai, do Filho e do Espírito Santo. E é necessário dar esse passo de obediência, né, como ordena a palavra de Deus e como ela pratica na igreja na qual ela está solicitando ser membro. Leia em Marcos, capítulo 16, versículo 16. Também um dos requisitos é ter um bom testemunho. Isso é muito importante. Ter um bom testemunho, e sim positivo e digno, da parte de todos os cristãos. Isso deve contar. E ainda daqueles que não são crentes. Você deve ter esse bom testemunho não somente na igreja, mas lá na sua comunidade onde você mora, lá na universidade onde você estuda, lá no seu trabalho. Isso está escrito em primeira carta que Paulo escreve aos Tessalonicenses, no capítulo 1, no versículo 8. Outro requisito para ser aceito como membro é testificar de Jesus. Você está disposto a dar testemunhos acerca do Evangelho de Cristo ante o mundo, sem se envergonhar de ser parte do povo de Deus, ainda que venham perseguições. Quantas pessoas aceitam Jesus e têm vergonha de dizer isso onde trabalham, até para sua família, e escondem por vergonha, não por medo ou temor, mas por vergonha. Têm medo de ser chamados de burros, de tontos. Ah, aquele lá agora é crente. Então, aquele que realmente testifica de Cristo, ele está disposto a dar esse testemunho onde quer que ele esteja, sem se envergonhar. Também, um requisito para você ser aceito como membro em qualquer igreja, né? É você ser submisso e obediente a Deus. É ser sujeito, não é simplesmente eu sou sujeito, tem que estar disposto a isso. Estar disposto a sujeitar-se aos que administram a igreja, daquela que você quer ser membro, seja o pastor ou as demais autoridades desta igreja. A Bíblia diz, no livro de Hebreus, capítulo 13, versículo 17, obedeçam a seus dirigentes, pastores, e submetam-se a eles, pois cuidam de vós como quem tem que dar contas, obedecendo-os a fim de que eles cumpram a sua tarefa com alegria e sem se queixar, pois se queixar não lhes traz nenhum proveito. Hebreus, capítulo 13, versículo 17. Também um requisito importante para ser considerado membro da igreja é cooperar com o sustento da igreja. A igreja tem despesas, né, com seus missionários, para que eles viajem, que eles façam a obra missionária, para o sustento da própria igreja que está ali aberta. É você estar disposto a cumprir com esta obrigação bíblica do sustento do ministério, de um programa de uma igreja em geral. Por exemplo, este programa que você está ouvindo agora tem um custo. Então nós cooperamos para o sustento desta programação que está alcançando o seu coração agora, e também de muitas pessoas que não conhecem o Evangelho, que precisam conhecer esse Evangelho que você conheceu. Capítulo 6 de Gálatas, versículo 6, fala sobre este tema tão importante. Anote aí e leia na sua casa, estude. E qualquer dúvida que vocês tiverem sobre esses versículos, ou até mesmo desse estudo, você pode mandar para este WhatsApp, 982923392, aqui em São Paulo. Por hoje é só, e até a próxima aula, se Deus assim nos permitir. Um grande abraço, se despede Débora Miranda.
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0: Muito bem, ouvintes, em São Paulo, 22:45. Estamos ao vivo aqui da Central de Produção Internacional da Igreja Pentecostal Deus e Amor. Seja muito bem-vindo aqui à nossa programação e já quero agradecer aqui a audiência e também a participação de todos vocês que estão interagindo via o WhatsApp. Olha, tem uma lista aqui enorme. Eu tenho uma Cleide de Belém do Pará, ela pede oração em favor de sua, né, da sua querida família. Também o Ricardo Ferreira, lá de Rialma, estado do Goiás, ele pede oração pelo filho Heitor Ferreira e também pela sua esposa. O Luiz Pedro e a esposa Antônia, também aqui sintonizado no programa Voz da Libertação. A Maria Aparecida de Santa Gertrudes, a Arlete de Itu, o Gênerson de Divinópolis, pede oração em favor da Heloísa Helena dos Santos. Também o Wilson da Silva Medeiros, de Tapatinga, lá no estádio da Bahia. O presbítero Cícero, do Jardim da Saúde, São Paulo. Também temos aqui a participação da Vitória, Crisiomar Vieira, Sandra Mara, também o Helder Eli Gasparito. Também temos aqui pedidos de orações que estão chegando e estaremos orando, intercedendo aí em favor de todos vocês. O presbítero Getúlio de Laranjeiras, a nossa irmã Darcy também de Laranjeiras, a nossa igreja Pentecostal Deus e Amor, que está localizada ali na Avenida Pauliceia 624, ali no bairro de Laranjeiras. Laranjeiras fica lá em Caieiras, né? Grande São Paulo, e todos os dias tem cultos, tem campanhas, sempre um homem de Deus ali, uma mulher de Deus pregando a poderosa palavra e orando contra o Espírito Santo. Eu não sei se eu falei, mas o Fernando de Marília, a Josi de Sorocaba, a Edilva, pede oração em favor da Cida, enfim, todo esse povo lindo e maravilhoso aqui, participando aqui via WhatsApp, aqui no programa Voz da Libertação. 11982923392. Dá tempo ainda de você participar, dá tempo ainda. Nós temos aí, olha, em Francisco Morato, nosso irmão Jó, é o nosso irmão Josivaldo, ele conta que já chegou da igreja do culto, estava no culto, chegou em casa e já está também sintonizado aqui no programa Voz da Libertação. Então são todas essas pessoas e muito mais, as pessoas que participam, as pessoas que contam a bênção, as pessoas que enviam, por exemplo, o seu testemunho. Se você foi curado na oração de hoje, conte para nós o que você recebeu das mãos de Deus. Se você tem um testemunho e deseja ouvir aqui no programa Voz da Libertação, então através do WhatsApp você pode enviar também um áudio de pelo menos aí 4 minutos. Procure um lugar na sua casa que tenha assim pouco ruído, né, pouco barulho. Então você grava o seu testemunho contando aí a sua bênção, a sua vitória que você recebeu através do programa Voz da Libertação, né? Você orou, buscou e Jesus te abençoou. Então queremos ouvir aqui o seu testemunho sendo contado aqui nas ondas do rádio, tá certo? Então todas as pessoas que estão participando, a Silvanira, a Terezinha, o esposo Antônio Pedro, Deus abençoe. Tem muita gente, graças a Deus, de toda a grande São Paulo participando aqui do programa Voz da Libertação. 22:48, está chegando aí o grande dia, dia 22 de agosto, às 14 horas, 32º aniversário da Fundação Reviver, o dia de semear. Estará conosco o pastor Jerry Borchá, estará pregando a palavra de Deus, ministrando a palavra do Senhor e Salvador Jesus Cristo, e com toda certeza bênçãos serão derramadas aí em nossas vidas. E teremos aqui a participação especial da nossa querida irmã Eleni Miranda, Débora Miranda, Eliana Miranda, evangelista Maria Lorena, toda a diretoria da Igreja Deus Amor, a diretoria também da Fundação Reviver, os cantores da gravadora MC Music, também grupos de louvores e muito mais. Coral Reviver, Coral Pequeno Galileu Kids, crianças da creche Doutora Rosa Tenório e também os internos ali da Reviver, o Ilpe, Zenefredo Fagundes. Agosto Verde é o mês da beneficência cristã.
1: Está chegando o dia, dia 22 de agosto. Agosto Verde é o dia em que nós celebraremos a obra maravilhosa da assistência social da Igreja Pentecostal Deus e Amor. E você não pode ficar de fora desta grande celebração, um dia especial para arrecadação de alimentos, de doações que serão usadas para atender pessoas famintas, carentes, moradores de rua, famílias que não têm nem o pão, mas que através desta obra assistencial da Igreja Pentecostal Deus e Amor, estas vidas serão alcançadas e serão assistidas. Prepare o seu coração, já prepare o seu cofrinho, aquele que você pegou na última celebração e festa no fim de ano, para você comparecer neste dia único, aonde nós contaremos com a presença da nossa presidente mundial, irmã Irene Miranda, também toda a diretoria da Igreja Deus e Amor, Fundação Reviver, Associação Help Deus e Amor, e você compreenderá a grandeza desta obra e como os braços assistenciais da Igreja Deus e Amor têm sido usados para resgatar vidas das ruas, do crime, da miséria, da dor, do sofrimento. É neste dia 22 de agosto, porém as arrecadações já acontecem aqui na nossa sede mundial, na entrada principal, pela Prefeito Passos, número 10. Você já visualiza do lado direito a sala da Associação Help Deus e Amor e também da Fundação Reviver. Juntos podemos alcançar muito mais vidas e almas que necessitam do amparo e do estender das mãos dos servos de Deus.

Ouvintes em São Paulo, 22 horas com mais 51 minutos. Esse é o seu querido programa, A Voz da Libertação. Quero agradecer aqui o carinho de todos vocês, também a participação, e dizer, olha, que está chegando aí para vocês, logo após, mais um bloco de notícias, mais informações, e logo mais, também temos aqui o Culto no Lar com o pastor Lourival de Almeida. O tema de hoje, Apocalipse, capítulo 21. Então já vai abrindo a Bíblia aí, já vai se preparando para receber o maná do céu, para receber a palavra do Senhor, nosso Deus. Palavra essa que vai modificar, que vai abençoar, assim, a sua vida espiritual. Eu sou o pastor Silvio Moraes, os trabalhos técnicos fica por conta do Felipe Medina, ele que esteve conosco aqui nesta noite, essa dupla abençoada, né? Ele que coloca os louvores, ele que coloca os testemunhos e faz aqui essa programação abençoada para você, ouvinte do programa Voz da Libertação. Esse programa, ele tem a supervisão geral da nossa querida irmã Eleni Miranda. Eu fico por aqui, que Deus abençoe a amada audiência, fiquem todos na paz do Senhor Jesus.

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2: Obrigada pela sua audiência. A gente vai para mais informações aqui. Mulheres nos negócios. O empreendedorismo feminino transforma a realidade de milhares de famílias. O número de mulheres que abrem os próprios negócios bate recordes todos os anos. Elas lideram pequenos comércios, confecções e serviços de alimentação com garra. A busca por independência financeira e flexibilidade motiva essa jornada desafiadora. Muitas mães encontram no empreendedorismo a única forma de conciliar o trabalho e a criação dos filhos. O dinheiro gerado por elas é frequentemente revertido para a educação e a saúde da casa. A economia local é a primeira a sentir os reflexos positivos do trabalho feminino. Apesar das dificuldades para conseguir créditos, elas se destacam pela boa gestão. Estudos mostram que negócios liderados por mulheres costumam ser mais organizados. O apoio e a capacitação são fundamentais para que essas empresas possam crescer. Redes de apoio entre empreendedoras fortalecem o comércio e criam laços de solidariedade. Elas trocam experiências, indicam fornecedores e compram os produtos umas das outras. A força da mulher é um pilar indispensável para o desenvolvimento econômico da nação. Compras a granel. A venda por peso retorna como opção barata e favorável à natureza. A tradição de comprar alimentos a granel por peso voltou a ser tendência econômica. Grãos, temperos e frutas secas são vendidos fora das caras embalagens industriais. Esse modelo permite ao consumidor levar apenas a quantidade exata que vai utilizar. A principal vantagem dessa escolha é a economia direta no valor final da compra. O cliente deixa de pagar pelo custo do plástico e do marketing estampado no pacote. Além de mais barato, o produto a granel costuma ser muito mais fresco e de origem natural. Essa prática também combate o grande desperdício de comida nos lares brasileiros. Comprar apenas o necessário evita que sobras passem da validade e vão para o lixo. O meio ambiente agradece a redução drástica na geração dos resíduos e sacolas plásticas. Armazém e feiras locais são os principais locais para aproveitar esse tipo de comércio. Levar os próprios potes de vidro para encher na loja é um hábito crescente. Uma atitude simples que protege o orçamento da família e cuida da criação.
3: Vinte e duas horas e 57 minutos.

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2: Me chamo irmã Gleuciane. Conheci a IPDA através de uma evangelização de minha irmã, que é membro da IPDA. Jesus me libertou do adultério e do tráfico. Cheguei até aí para dentro de um presídio, né, por causa devido ao tráfico de droga. Hoje, para a honra e a glória de Jesus, estou me preparando para o batismo. Jesus é meu Salvador. Eu sou aqui da cidade de Fortaleza, Ceará.
3: A paz do Senhor, irmãos. Meu nome é Silvana. Moro na cidade de Tapejara, Rio Grande do Sul. Conheci a IPDA através de uma vizinha. E a partir daí, aceitei a Jesus. Hoje, pela honra e a glória do Senhor, sou obreira da IPDA. E agradeço muito a Deus pelas curas, pelos milagres que Deus fez na minha vida. Minha vida hoje mudou totalmente como era antes. Hoje posso dizer que sou feliz em nome do Senhor Jesus.
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2: Graças a Deus. Eu saúdo a igreja com a paz do Senhor Jesus. Muito obrigado pela presença de todos vocês e que Deus recompense a vossa fé. Eu gostaria de ler, meus irmãos, no livro de Apocalipse, capítulo 21. Eu vou tentar ler sem os meus óculos. Se eu não conseguir, vou pedir para o irmão Marcos ler para mim. A gente vai ficando velho, né, meus irmãos? Eu esqueci a chave do meu escritório, não sei aonde. Então, vai sem óculos mesmo. Amém? Capítulo 21 de Apocalipse, versículo 3. Pode ler para mim, irmão Marcos, por favor?
3: Apocalipse 21, verso 3.
2: Vamos seguir.
3: E ouvi uma grande voz do céu, que dizia: eis aqui o tabernáculo de Deus com os homens, pois com eles habitará, e eles serão o seu povo, e o mesmo Deus estará com eles, e será o seu Deus. E Deus limpará de seus olhos toda lágrima, e não haverá mais morte, nem pranto, nem clamor, nem dor, porque já as primeiras coisas são passadas. E o que estava sentado sobre o trono disse: eis que faço novas todas as coisas. E disse-me: escreve, porque estas palavras são verdadeiras e fiéis. E disse-me mais: está cumprido, eu sou o Alfa e o Ômega, o princípio e o fim. A quem quer que tiver sede, de graça lhe darei da fonte da água da vida. Quem vencer herdará todas as coisas, e ele será meu filho. Mas quanto aos tímidos, e aos incrédulos, e aos abomináveis, e aos homicidas, e aos fornicadores, e aos feiticeiros, e aos idólatras, e a todos os mentirosos, a sua parte será no lago que arde com fogo e enxofre, o que é a segunda morte.
2: Versículo 27.
3: E não entrará nela coisa alguma que contamine e cometa abominação e mentira, mas só os que estão inscritos no livro da vida do Cordeiro.
2: Amém, igreja?
4: Amém, church.
2: Eu até conseguiria ler, mas é melhor que leia logo de uma vez, não é? Obrigado, irmão Marcos. Apocalipse 21, prezados ouvintes, nós lemos do versículo 3 até o versículo 8, depois nós lemos isoladamente o versículo 21.
4: The book of Revelation, chapter 21, verses 3 to
2: 8. Tome seus assentos, meus irmãos, tome seus assentos.
4: Please have your seats, dear brothers.
2: O que a gente às vezes fala em relação às coisas de Deus,
4: what we say regarding the things of God,
2: para muitas pessoas às vezes parece só um sonho.
4: For many people, sometimes it seems like a dream.
2: A Bíblia Sagrada chega a dizer que para alguns parece ser loucura.
4: The Bible even tells us that for some people it seems like madness.
2: E parece loucura mesmo para as pessoas que não têm fé.
4: It seems like madness for those who do not have faith.
2: Eu quase todos os dias,
4: almost every day,
2: eu entro em estabelecimentos comerciais.
4: I go into commercial establishments.
2: Ou entrando ou saindo, está normal ter uma pessoa na porta.
4: Whenever we're going in or coming out, there's someone at the door.
2: Às vezes oferecem compra de apartamentos.
4: Sometimes they offer you to buy an apartment.
2: Às vezes oferecem compra de prédios comerciais.
4: Sometimes they offer you to buy a commercial building.
2: Às vezes nós paramos nos faróis.
4: Sometimes we stop at headlights.
2: É, e tem aquelas pessoas também com aquele monte de papel.
4: There are some people there with a lot of papers.
2: São folhetos.
4: Pamphlets.
2: E essas pessoas estão sempre nos entregando.
4: These people are always handing us something.
2: Interessa para você essa casa?
4: Does this house interest you?
2: Interessa para você esse apartamento?
4: Does this apartment interest you?
2: Interessa para você essa casa? Aí entra a parte que eu quero, hoje nomear a nossa mensagem.
4: And now comes the part where today I would like to name this message.
2: Parece até engraçado, e é.
4: And it seems even funny, and it is a little bit.
2: A mensagem de hoje é condomínio fechado.
4: The message today is a closed community.
2: Porque parece que está na moda, né?
4: Because it seems that it is trending.
2: E não é nem questão de moda.
4: And it is not a matter of a trending thing.
2: As pessoas hoje estão preocupadas com a sua segurança.
4: People nowadays are worried about their safety.
2: E todas as pessoas que têm condições,
4: all those who have condition for it,
2: sempre procuram o local mais seguro no entender delas,
4: they always look for the safest place in their believing,
2: para que ali possam viver com mais tranquilidade.
4: So that they may live worrisome.
2: E as pessoas que têm mais condições,
4: the people who have a little bit of more condition,
2: é claro que buscam os famosos condomínios fechados.
4: They look for the closed community.
2: Tem condomínio de casas.
4: There are closed community of houses.
2: Tem condomínio de apartamentos.
4: There are also apartments.
2: E nesses condomínios eles providenciam segurança.
4: And in these closed communities, they provide safety.
2: Tem condomínios aqui na região de Genópolis, por exemplo, em São Paulo.
4: There are closed communities here in the region of São Paulo.
2: Até mesmo nos jardins.
4: And even in the gardens.
2: Que já tem segurança já nas ruas.
4: That they even have guards on the streets.
2: Então já tem um, dois seguranças na rua.
4: So they have guards on the streets.
2: Para entrar no prédio ou para entrar nas casas,
4: enter the houses or the apartments,
2: tem que passar por dois porteiros.
4: You have to go through two gatemen.
2: Aí uma porta fecha, você vem e fica no meio, a outra, eu digo, uma abre, você vem e fica no meio, a outra está fechada.
4: Then one door opens, the other one closes.
2: É tudo pela segurança.
4: It is all for our safety.
2: É tudo pelo bem-estar.
4: It is all for our well-being
2: das pessoas.
4: Of the people.
2: E aquelas pessoas que têm condições,
4: and those who have the condition,
2: vão viver nesses locais.
4: They go and live in these places.
2: Eu sei, meus irmãos, que nós podemos confiar em Deus.
4: I know that we can trust God.
2: Ah, temos testemunhos de irmãos que Deus falou, pode comprar essa casa.
4: We have testimony where God told people that they should buy a house.
2: Ah, locais perigosíssimos onde toda a vizinhança já tinha sido assaltada.
4: Places where all of the neighborhood had been in some type of violent measure.
2: E Deus falou para esses irmãos, pode comprar porque a de vocês não vai ser assaltada.
4: And God allowed them to buy a house there and they were never robbed.
2: E toda a vizinhança foi roubada, assaltada.
4: All of the neighborhood was robbed.
2: Os irmãos estão lá, nunca ninguém mexeu em nada. A gente pode confiar na estrutura que Deus provê para nós. Mas eu acredito também, meus irmãos, que se Deus der condições a vocês e vocês puderem comprar uma casa num condomínio fechado, também é uma bênção. Eu vou, em nome de Jesus,
4: in the name of Jesus,
2: dizer a vocês,
4: I will tell you all,
2: se vocês pedirem a Deus com fé, Deus dá a vocês uma casa onde vocês quiserem. Se vocês quiserem uma casa em condomínio fechado, Deus dá.
4: If you want a house in a closed community, God will provide.
2: Num condomínio de prédios fechado, Deus dá.
4: In a closed community of buildings, God will allow it.
2: Porque são bênçãos de Deus, Ele dá às pessoas que têm fé, às pessoas que Ele quer dar, Ele dá, pronto.
4: The blessings of God are for those who have faith in Him.
2: Mas é uma bênção de Deus.
4: But it is a blessing from God.
2: Mas hoje, meus irmãos, eu tenho coisas maiores para falar para vocês.
4: Today we are here to speak about more important things.
2: Nós estamos falando sobre o novo céu e a nova terra.
4: We are talking about a new heaven and a new earth.
2: Nós estamos falando do maior condomínio fechado que o mundo já pensou em poder produzir e nunca conseguirá.
4: We are talking about the greatest closed community everyone can imagine.
2: Vocês podem dizer, mas o mundo tem tentado produzir isso? Tem.
4: And you may ask, does the world want to produce this? Yes.
2: Por que que você acha que o homem tem tentado explorar o espaço?
4: Why do you think man has tried to explore space?
2: Por que que você acha que o homem tem tentado achar um planeta que seja parecido com o planeta Terra?
4: Why do you think men are looking for planets similar to planet Earth?
2: Porque o homem julga que esse planeta nós o estamos destruindo. Mas o profeta Isaías já falava que essa terra cambaleia como bêbado e balanceia como rede de dormir. Porque a sua transgressão pesa sobre ela. Ela cairá e não se levantará, diz o Senhor. Na verdade, meus irmãos, os nossos pecados estão destruindo essa terra. Na verdade, essa terra vai ter o seu fim, sim. Pedro está dizendo que essa terra passará quando os elementos ardendo a desfarão.
4: Peter said that this world will pass
5: away. Há muito tempo atrás, Pedro já estava falando de algo parecido como uma bomba atômica.
4: A long time ago, it seemed that Peter was talking about an atomic bomb.
5: A Bíblia Sagrada fala no livro de Apocalipse ainda.
4: The Bible tells us in the book of Revelations.
5: João dizendo.
4: Where John said.
5: Que já podia contemplar um novo céu, uma nova terra, porque o primeiro céu e a primeira terra já passaram.
4: He saw a new heaven and a new earth because the first had passed away.
5: E o homem inutilmente está tentando buscar um lugar no espaço para que possa viver.
4: Meanwhile, men are looking for places in space where they can live.
5: Eu respeito a ciência.
4: And I respect science.
5: Eu respeito a tecnologia.
4: I respect technology.
5: Eu respeito a física.
4: I respect physics.
5: Eu respeito tudo isso.
4: And I respect all of this.
5: Mas com todo o meu respeito que eu tenho em relação a todas essas ciências.
4: But with the respect that I have for all of these sciences.
5: Eu posso adiantar que ninguém vai sair da Terra para morar na Lua, para morar em Marte, para morar em qualquer outro planeta.
4: I can tell you that no one will leave Earth to live anywhere else.
5: Só existe um lugar onde a pessoa pode sair desse planeta para morar nele.
4: There's only one place or another in this planet.
5: Quando eu digo morar, eu estou dizendo desfrutar.
4: And when I say live, I mean enjoy.
5: E esse lugar é o céu.
4: And this place is heaven.
5: Não tem outro lugar.
4: There is no other place.
5: Um lugar que os maiores telescópios do mundo não poderão enxergar. O telescópio Hubble não vai poder descobrir esse lugar. Não.
4: No.
5: É um lugar que está em algum lugar do espaço.
4: It is a place that is somewhere around space.
5: Quer procurar mais para cima um pouquinho, está em algum lugar do universo.
4: If you want to look upward, it is somewhere around the universe.
5: Posso dizer que está talvez além da Via Láctea.
4: Perhaps it is beyond the galaxy.
5: Talvez esteja muito mais além do que as 200 milhões de galáxias que o homem diz existir.
4: Perhaps it is farther away than the 200 million galaxies that exist.
5: Esse é o lugar que Deus reservou para um povo também reservado, zeloso, especial e de boas obras. Não vai dar para ir de foguete. Propulsões atômicas não levarão nenhum homem a esse lugar. Porque as pessoas que vão morar nesse lugar serão transladadas, arrebatadas.
4: Who live in this place will be resurrected, translated.
5: Elas não serão teletransportadas como o homem quer dizer que poderá existir talvez em algum tempo no futuro, teletransporte.
4: They will not be teletransported as men seek to do one day.
5: Isso também não vai acontecer.
4: I believe this will not happen either.
5: Esse lugar, esse condomínio mais do que fechado.
4: This place is more than closed community.
5: Ele abriu as inscrições para os que querem morar nele. Você tem a oportunidade de se inscrever. A Bíblia Sagrada está dizendo, meus irmãos,
4: the Bible is telling us, dear brothers,
5: que é um lugar lindo.
4: That it is a beautiful place.
5: É o lugar onde Deus habitará com os homens e os homens habitarão com Deus.
4: It is a place where God will dwell with men and men with God.
5: Os condomínios fechados aqui.
4: The closed communities here on this earth.
5: Os mais fechados que possam existir.
4: The most secure closed communities that can exist.
5: Eu morei numa cidade chamada Parkland.
4: I lived in a city called Parkland.
5: Essa cidade era considerada a cidade mais segura dos Estados Unidos da América do Norte.
4: It was considered one of the most secure cities in North America.
5: E eu morei nessa cidade.
4: And I lived in this city.
5: A questão de 30 dias atrás,
4: around 30 days prior,
5: um rapaz invadiu uma escola,
4: a man broke into a school,
5: e matou 17 pessoas.
4: He killed 17 people.
5: E perguntavam, questionavam, como pode a cidade mais segura dos Estados Unidos ter um atentado como esse?
4: They questioned how one of the most secure cities in the United States had something like this.
5: Eu posso garantir aos irmãos que a cidade é segura mesmo.
4: I may guarantee you that the city is actually safe.
5: E vai continuar segura dentro dos padrões humanos.
4: It will continue to be safe within human parameters.
5: Mas posso garantir aos irmãos que por mais fechada e segura que seja a cidade ou os condomínios,
4: although a city can be secure or safe, such as closed communities,
5: nada disso haverá de fechar, haverá de eliminar a violência que nós estamos vivendo no nosso planeta. A violência poderá explodir a qualquer momento, em qualquer lugar, não importa a quantidade de guardas que tenham. Mas de qualquer maneira, os condomínios estão supostos a proteger as pessoas. As pessoas estão sendo protegidas de quem? De assaltantes.
4: Who are people being protected from? From robbers.
5: De homens violentos.
4: Of violent men.
5: Estupradores.
4: Of rapists.
5: Ladrões comuns.
4: Of common robbers.
5: Sequestradores.
4: Of kidnappers.
5: Alguns locais conseguem
4: some places can prevent this.
5: Se manter por um bom tempo sem nenhuma violência.
4: For a long time be without violence.
5: Mas o grande clamor do homem é:
4: but the great calling of men is,
5: eu quero paz.
4: I want peace.
5: Eu quero segurança.
4: I want safety.
5: Eu quero um lugar onde eu possa dormir tranquilo.
4: I want a place where I can sleep,
5: onde eu possa habitar tranquilo.
4: Where I can live.
5: E eu posso garantir que aqui na Terra não existe esse lugar. Eu posso garantir a vocês que quando disserem que não, está tudo tranquilo, está tudo em paz, algo muito violento e triste pode acontecer.
4: Something very violent can happen.

0: Bible tells us there will be no more death.
1: Qual é o lugar seguro que seja nesse planeta que se possa dizer, nesse lugar ninguém morre?
0: What safe place on this earth can
1: nesse lugar não haverá morte.
0: That no one will die there.
1: Se fizesse um condomínio anunciando, nesse condomínio ninguém morre, meu Deus, quem volasse esse condomínio iria ficar hiper, mega, super milionário.
0: If someone said that a closed community didn't allow deaths, everyone would want to go there.
1: Mas estaria vendendo uma mentira.
0: But they would be selling a lie.
1: A Bíblia Sagrada diz
0: more,
1: que nesse lugar
0: that in this place,
1: não haverá de jeito nenhum
0: there will be none whatsoever,
1: nenhum tipo de dor.
0: No type of pain.
1: Mas, irmão Lorival, nem uma dorzinha de dente.
0: Not even a toothache.
1: Não, nem uma dorzinha de dente.
0: No, not even a toothache.
1: E se a gente levar um trupicão, dói? Não dói. Lá ninguém vai levar trupicão.
0: E se a gente cair, vai doer? Não, ninguém. No one will fall.
1: Entenda trupicão como tropeção, né? Porque as primeiras coisas já passaram, são passadas, diz a palavra de Deus. Essas são coisas aqui, desse planeta.
0: These are things of this planet in which we live.
1: Nesse lugar ninguém vai ter pressão alta.
0: In this place, no one will have high blood pressure.
1: Nesse lugar não vai haver fome.
0: In this place, no one will have hunger.
1: Nesse lugar não vai ter falta de água para ninguém.
0: In this place, no one will have lack of water.
1: Nesse lugar ninguém vai ter medo de absolutamente nada.
0: In this place, no one will be afraid of absolutely anything.
1: Porque esse lugar será um lugar maravilhoso, um lugar que Deus preparou para o seu povo. Você quer ir morar nesse lugar?
0: Because this place will be wonderful. Do you want to go and live in this place?
1: Você deseja ir morar nesse lugar?
0: Do you wish to go and live in this place?
1: Você já imaginou morar num lugar como esse, maravilhoso, tremendo, num corpo transformado como o corpo dos anjos? Eu sei que você pode dizer, pastor menos, não exagera não. Eu vou dizer para vocês uma coisa, eu não estou exagerando não. Eu não estou falando nada do que vai ser o céu ainda. O céu vai ser um lugar que eu não posso descrever para vocês com palavras. Eu sei que muitas pessoas já levam isso para o lado da gozação, não é verdade?
0: Make fun of this.
1: Eu sei que muitas pessoas levam isso assim, tipo, isso aí é uma utopia cristã. Isso é muito mais do que um sonho, meus irmãos.
0: This is much farther than a dream.
1: Isso é muito mais do que o oásis mais lindo no meio do pior deserto.
0: This is much better than the greatest oasis in the largest desert.
1: Isso é promessa de Deus para nós.
0: This is a promise of God for us.
1: Se nós acreditamos na palavra de Deus e acreditamos no primeiro paraíso, que foi o Jardim do Éden, e se a nossa fé transcende a nossa vida, nós temos de acreditar no que a Bíblia Sagrada está nos falando. Nesse lugar, meus irmãos, não é só a questão do ladrão, do estuprador, do sequestrador que não pode entrar. A Bíblia fala mais quanto aos tímidos.
0: And the Bible tells us regarding those,
1: os tímidos em relação às coisas de Deus,
0: who are cowardly regarding the things of God,
1: os incrédulos,
0: those who do not believe,
1: os que cometem abominações,
0: those who commit murders,
1: os homicidas,
0: those who are killers,
1: os fornicadores,
0: the sexually immoral,
1: os feiticeiros,
0: those who practice magic arts,
1: os idólatras,
0: the idolaters,
1: e todos os mentirosos,
0: and all liars.
1: A sua parte será no lago que arde com fogo e enxofre, o que é a segunda morte.
0: Which is the second death.
1: Gente que comete isso que eu falei e muito mais. Se vocês não tomarem uma atitude de arrependimento e confissão, vocês não vão poder entrar e morar nesse condomínio fechado que Deus tem preparado para o seu povo. Não poderão. A Bíblia Sagrada fala que pessoas que cometem isso que eu acabei de falar, mentiroso,
0: liars,
1: aqueles que colocam qualquer tipo de coisa antes de Deus,
0: those who put anything above God in their lives,
1: os idólatras,
0: the idolaters,
1: os fornicadores,
0: the fornicators,
1: que tem de gente fornicadora, né, meus irmãos?
0: How many people are committing fornication,
1: os fornicários,
0: those sexually immoral,
1: pessoas que não se casaram e estão cometendo ato sexual,
0: people who haven't gotten married and are
1: e ainda tem ainda o apoio da sociedade.

0: And they even have the support
1: e
0: of
1: até
0: the
1: do governo,
0: and even of government,
1: que distribui aí os preservativos dizendo que é o sexo seguro.
0: That distribute condoms saying that it is safe sex.
1: Sexo seguro é o sexo dentro do casamento.
0: Safe sex is the sex.
1: Esse é o sexo seguro.
0: This is the sex, the safe.
1: Fora do casamento é porneia.
0: Outside of marriage is porneia.
1: É imoralidade sexual e esses não vão entrar na cidade de Deus.
0: Sexual morality.
1: Os que pervertem a ordem natural das coisas.
0: Pervert the natural order of things.
1: Aqueles que cometem abominações varão contra varão, varão e varou, e aí vai.
0: Men with men and
1: pessoas que mentem.
0: People who lie.
1: Pessoas que roubam.
0: People who steal.
1: Murmuradores.
0: Murmurers.
1: Mais uma vez eu repito, mentirosos.
0: Once again I say, all liars.
1: Com requintes de crueldade.
0: That are vile.
1: Que são os que usam da mentira para criar caluniadores.
0: Murmurers.
1: Todo tipo de gente que comete todo tipo de abominação. Essas pessoas não entrarão na presença de Deus e não entrarão no condomínio fechado do nosso Deus. Se você quer ir morar nesse lugar maravilhoso, se você tem fé o suficiente para acreditar que você não está perdendo tempo numa igreja, porque tem gente que vem à igreja tudo e tem convicções.
0: People come to church and have
1: na verdade as suas convicções as levam a ter medo de Deus.
0: Their convictions actually lead them to fear.
1: Não é que essas pessoas amam a Deus.
0: It's not that these people love God.
1: Não é que essas pessoas acreditam em todas as verdades de Deus.
0: It's not that these people believe in
1: mas essas pessoas têm as suas convicções que levam a ter medo de Deus.
0: These people have convictions that lead them to fear.
1: E o temor que nós devemos ter não é o medo necessariamente,
0: the fear that we must have of God is not being
1: mas
0: afraid,
1: sim o respeito pelas coisas de Deus.
0: To respect
1: o respeito pelo nosso Deus. A sua fé tem que ultrapassar os limites da vida. A sua fé tem de ultrapassar os limites da morte. A Bíblia é clara quando diz: se nós esperamos em Deus apenas nas coisas concernentes a esta vida, nós somos os mais miseráveis dentre todos os homens que habitam sobre a terra.
0: That live on this earth.
1: Por isso eu acredito nas promessas de Deus.
0: This is why I believe in the promises of God.
1: Por isso eu acredito no céu.
0: This is why I believe in heaven.
1: Por isso eu acredito que as pessoas que cometem abominações não entrarão nos céus. No capítulo 21, no versículo 27, a Bíblia Sagrada é clara em dizer que nesse lugar, na cidade de Deus, não entrará absolutamente nada impuro, nada que venha a contaminar a cidade do nosso Deus, o local onde nós vamos morar para sempre com o Senhor.
0: Nothing that is impure will come in to contaminate the holy city of God where we live with Him.
1: As inscrições estão abertas.
0: The inscriptions are open.
1: Você não vai receber um folheto oferecendo a você.
0: You will not receive a pamphlet that is handed to you.
1: Condomínio fechado no céu, compre.
0: A closed community in heaven, buy this place.
1: Porque já foi comprado e já foi pago na cruz do Calvário.
0: Because it has already been bought and paid in full in the
1: cross. Mas aqui na igreja.
0: But here in this church.
1: E através da boca dos grandes arautos do Todo-Poderoso.
0: Through the mouths of those who are chosen by God.
1: Os pregoeiros da justiça e da verdade.
0: Those who preach justice and truth.
1: Você vai ouvir essa palavra.
0: You will hear this word.
1: Você quer morar no céu?
0: You want to live in heaven.
1: Então faça inscrição para morar no céu.
0: So subscribe today to live in heaven.
1: Arrependa-te dos teus pecados.
0: Repent of your sins.
1: Converta-te da tua maldade.
0: And repent of your evil deeds.
1: Deixa Deus tirar esse fardo pesado das suas costas.
0: Allow God to take this heavy burden off
1: e permita
0: your
1: Deus escrever o seu nome no livro da vida.
0: And allow God to write your name in the book of life.
1: Para que você possa morar nesse grande condomínio fechado, construído pelas mãos do Todo-Poderoso. Onde não entra dor.
0: Where no pain will come in.
1: Onde não entra lágrima.
0: Where there'll be no more tears.
1: Onde não haverá mais tristeza.
0: There'll be no more sadness.
1: onde nunca mais você vai sofrer sequer uma dorzinha de cabeça. Nesse lugar onde ninguém vai morrer jamais. Esse lugar onde não vai faltar água, onde vamos ter o rio da vida. Onde vamos ter as árvores dando o seu fruto de estação em estação. Eu acredito, meus irmãos, que nós não vamos ter coletivo lotado, mas nós vamos flutuar nesse lugar. Eu acho pessoalmente que nós vamos voar mesmo. Nós vamos ter poder para viver para sempre. Não vai precisar de luz elétrica nem água, porque lá ninguém vai ter esse negócio de instala luz, paga conta de água, não. A luz de Deus vai iluminar aquela cidade. A Bíblia fala que não vai precisar nem do sol e nem da lua, porque a própria luz de Deus iluminará aquele lugar. Quem quer ir para esse lugar?
0: Who wants to go to this wonderful place?
1: Você não vai num foguete americano para lá, não.
0: You will not go in a rocket ship to this place.
1: Você não vai num foguete russo para lá, não.
0: You will not go in a Russian spaceship.
1: Você vai ser transladado, arrebatado. Esse mundo vai ficar pasmo quando você desaparecer e de repente chegar lá no céu e falar: ó Deus, olha eu aqui, ó.
0: You'll be resurrected and translated from this world.
1: A sua fé alcança muito mais do que as coisas dessa vida.
0: Does your faith go far beyond this life?
1: Sei que muita gente veio aqui para ser curada. Isso é fé também, claro.
0: I know that many people have come to be cured, and of course.
1: Mas deixa eu dizer a você,
0: faith.
1: Você vai ser curado.
0: And let me tell you something, you will be cured.
1: Mas você vai morrer ainda um dia.
0: But someday you will eventually come to die.
1: Mesmo que você seja ressuscitado, você vai morrer ainda um dia.
0: Even if you come to resurrect, you will eventually die on this earth.
1: E a sua fé vai morrer com você.
0: Will your faith die with you?
1: E ser sepultada na sua sepultura também? Será assim?
0: And be buried with you.
1: Ou você tem fé para dizer?
0: Or do you have faith to say?
1: Quando meu corpo descer à sepultura,
0: my body goes down to my grave,
1: será uma alma mais recolhida ao paraíso de Deus. Mais uma alma preparada para entrar no céu, condomínio fechado do nosso Deus.
0: Heaven, the
1: a bandidagem pode tirar o cavalo da chuva. Eu não sei se a gente vai dormir lá no céu, mas supondo que a gente vá dormir, vai, não sei. Pode dormir sossegado se assim for necessário, não sei, acho que não, mas porque lá não vai entrar ladrão, não vai entrar bandido, não vai entrar sequestrador, nem Satanás nunca mais entrará lá, não.
0: No robbers, not even Satan will enter heaven.
1: Satanás entrou no primeiro paraíso.
0: Satan entered the first paradise.
1: Mas quando nós estivermos no condomínio fechado de Deus, o paraíso dos paraísos, o céu feito pelo Senhor para os servos dele,
0: when we are in the most paradise of all heaven prepared by God,
1: Satanás vai estar para sempre aprisionado no lago de fogo e não mais poderá sair de lá.
0: Satan will be forever condemned to the lake of fire.
1: E eu quero mais é estar flutuando no céu de Deus.
0: Well, I would rather be in heaven with
1: them. E eu quero mais é estar vivendo num lugar onde não haverá nenhum tipo de sensação, não vai haver nenhum tipo de medição de tempo ou coisa assim.
0: I would rather be in heaven where there will be no measurement of time.
1: Eu fico imaginando, meus irmãos, no céu.
0: I imagine in heaven, dear brothers.
1: A gente está lá batendo aquele papo com Estevão,
0: talking with Stephen,
1: com Jesus,
0: and with Jesus.
1: De repente, meus irmãos, assim, na ordem natural do pensamento humano, já se passaram milhões de anos e ninguém sente, porque nós não vamos ter a sensação de tempo.
0: And perhaps a million years will go by, but no one will feel it because there will be no time.
1: A eternidade de Deus não se mede, tipo, olha, eternidade é eternidade, a gente não vai ter sensação nenhuma.
0: The eternity of God is not in time.
1: Vamos estar lá.
0: And we will be there.
1: Você quer?
0: Do you want to go to this place?
1: Porque aqui é a sua vida, a nossa vida aqui é sofrimento, meus irmãos. Ah, mas ah, o irmão tem as coisas, outro também tem, outro irmão é rico, outro irmão... Não interessa, o rico, o pobre, o miserável, o milionário, nessa terra o sofrimento é grande, não importa a quantidade de dinheiro que a pessoa tem, a fama, não importa, aqui o sofrimento é grande.
0: Because here on this earth, it doesn't matter if you're rich or poor, we will always have suffering.
1: Tem pessoas que pensam, ah, o irmão tem uma casa boa, aquele milionário lá não deve ter problema.
0: Many people look into people who have money and think
1: essa
0: they don't have
1: terra sofre os efeitos do pecado e aqui não existe paz.
0: In this earth we all suffer from sin and there is no peace.
1: Aqui nessa terra nenhum ser humano poderá ufanar-se de dizer que experimentou a alegria que vai existir no céu, porque jamais o homem poderá experimentar isso aqui.
0: We will never be able to experience true happiness that we will experience.
1: Porque essas coisas são as coisas consideradas as primeiras coisas.
0: Because these things are considered the first things.
1: No céu de Deus as coisas serão muito diferentes.
0: In the heaven of God things will be very different.
1: Aqui não existe paz, meus irmãos. Não existe sossego.
0: There's no peace here. There's no joy.
1: A sua fé ultrapassa o limite dessa vida.
0: Does your faith go beyond?
1: Porque a minha fé ultrapassa.
0: Because my faith truly does.
1: E eu quero morar nesse lugar maravilhoso.
0: I want to live in this wonderful place.
1: Local onde você não vai ter alergias.
0: Place where there'll be no more allergies.
1: Local onde não vai ter político.
0: Where there'll be no more politicians.
1: Local onde não vai ter corrupção.
0: Place will be there no corruption.
1: Local onde não vai ter mais nada, nada, nada que nos traga algum tipo de sofrimento.
0: There will be nothing that can bring us.
1: Eu quero morar nesse lugar.
0: I want to live in this place.
1: E eu vou morar nesse lugar.
0: I will live in this place.
1: Porque eu acredito que Jesus nos preparou esse lugar.
0: I believe that Jesus has prepared us.
1: Não é à toa que ele diz.
0: It is no wonder he
1: eu vou preparar-vos lugar.
0: I will go and prepare.
1: E já está preparado esse lugar.
0: And it is now prepared already.
1: E os crentes do Senhor vão para esse lugar. Esse lugar, vão voar para esse lugar.
0: The believers of Christ will go to this place.
1: Se você quer ir, ainda tem lugar para você.
0: If you want to go to this place, there is still room.
1: Arrependa-te das tuas mentiras.
0: Repent of your lies.
1: Deixa para trás essa sua vida horrorosa.
0: Leave behind this horrible life.
1: Você parece que nasceu para ficar prejudicando outras pessoas. Que é isso?
0: So many,
1: pensa um pouquinho.
0: So many people who have been living, hurting other people.
1: Você não tem nenhum tipo de consciência e consideração com ninguém.
0: Those who don't have any type of consideration for
1: você
0: anyone.
1: É carne e osso, seu corpo vai cair na sepultura.
0: Flesh and bone, and eventually you will go
1: e depois que o seu corpo cair, você não mais terá como redimir-se.
0: After you die, there will be no.
1: Se você quer ser redimido, tem que ser agora enquanto você está vivo, no poder do nome e do sangue de Jesus. Para com essa sua vida de prejudicar os outros. Fecha a sua boca que só sabe falar coisa dos outros, só sabe falar maldições, só sabe falar o que não precisa.
0: Saying curses to other people.
1: Entrega a sua vida para Deus e deixa Deus cuidar de você e seja uma pessoa boa, uma pessoa de Deus.
0: Live your life to God and be a good person.
1: Garanta o seu lugar lá na glória. Jesus já pagou para você estar lá com a sua própria vida.
0: Guarantee your place in heaven because
1: por que você está rejeitando ir morar com o Senhor?
0: Why do you reject going to
1: através
0: live with
1: das suas
0: Lord?
1: Atitudes pecaminosas.
0: Through your sinful actions.
1: É tanta gente em adultério, meus irmãos.
0: So many people in adultery, dear
1: é tanta
0: brothers.
1: Gente em prostituição.
0: So many people in prostitution.
1: É tantas pessoas estimulando a sensualidade barata.
0: So many people having sensuality in their
1: estão,
0: lives.
1: Estão marchando para o inferno.
0: They are going to heaven.
1: Estão
0: hell.
1: Marchando para a perdição.
0: They are going to perdition.
1: Enquanto Jesus continua com os braços abertos dizendo: "Ó, oh, lado esse aqui, ó, oh, vem para cá. Eu quero vocês, eu amo, eu morri por vocês, eu me entreguei por vocês. É do lado de cá, olhem para mim, olhai para mim e sereis salvos."
0: Meanwhile, Jesus continues to have his arms open calling you to him.
1: Você que está doente e fica amaldiçoando.
0: Those who are sick and are cursing other people.
1: Eu vou dizer a você uma coisa, por que você não olha para Deus agora, deixa Deus te curar?
0: Why don't you look to God today and
1: e receba
0: God to
1: o Deus que não só cura, mas o Deus que salva.
0: And receive the God who does not only cure you, but also save.
1: E garanta o seu lugar nas mansões celestiais.
0: And guarantee your place in the celestial mansion.
1: Para muitas pessoas, meus irmãos, a morte é um grande mistério.
0: For many people, death is a great mystery.
1: Mas para nós que somos de Jesus e conhecemos a palavra de Deus, a morte não é mistério nenhum.
0: For us who believe in Jesus, death is no mystery at all.
1: Estamos vivos, Deus nos dá a oportunidade de decisões.
0: Alive,
1: depois que o corpo morreu,
0: died,
1: só existem dois caminhos: ou salvação ou perdição, ou céu ou inferno. Nós somos, meus irmãos, corpo, nós precisamos de medicina.
0: flesh and we need medicine.
1: Nós somos, meus irmãos, também seres espirituais, precisamos de orientações espirituais.
0: We are also spiritual beings and we need spiritual.
1: Nós precisamos de Deus, precisamos da salvação que há em Cristo.
0: We need God, we need the salvation that is in Christ.
1: Eu vou morar no céu, você vai.
0: I will live in heaven and
1: você quer
0: will.
1: Ir morar no céu.
0: You want to go and live in heaven.
1: Essa terra passará.
0: This world will pass away.
1: Esse céu que você vê e tem quem sabe outro céu que nós não vemos também haverão de passar.
0: The sky that you see will pass away.
1: Mas a palavra de Deus não passará. Existe um lugar onde vamos habitar com o Senhor.
0: But the word of God will never pass away.
1: Onde o Senhor será o nosso Deus.
0: Where God will be our God.
1: E nós habitaremos com Ele para sempre. Eu vou para lá. Você quer ir para lá?
0: And you will live with Him forever. Do you want to go and live with God?
1: Então toma uma atitude em relação à sua vida espiritual.
0: So make a decision today.
1: Submita a sua vida à presença de Deus e às ordenanças do Senhor.
0: Submit your life to God and to His order.
1: Deixa Deus purificar você no sangue do Cordeiro.
0: Allow God to purify you in the blood.
1: E permita Deus escrever o seu nome no livro da vida.
0: Allow God to write your name in the book of life.
1: E vai ser maravilhoso.
0: And it will be wonderful.
1: Eu penso que vai ser após o juízo final, talvez.
0: I believe that after the final.
1: Mas não importa
0: judgment.
1: Se vai ser após o juízo final. Enfim, eu penso que vai ser assim.
0: And it doesn't matter when it will be. I believe it will be like this.
1: Mas vai ser bonito demais nós ouvirmos.
0: I know that it will be wonderful to hear.
1: O Senhor nos chamar pelo nome.
0: Our God calling us by our name.
1: Nós vamos reconhecer o nosso nome.
0: Where we will recognize our name.
1: Porque nós teremos um novo nome.
0: Because we will have a new name.
1: E o Senhor vai dizer lá algo e eu vou entender que é o meu nome.
0: And I will understand that he's talking to
1: e Ele vai dizer, vinde bendito do meu Pai.
0: He will say, come, beloved of my Father.
1: Entra no meu condomínio fechado que eu fiz para São Celestial, entra no céu que eu fiz para você, vem, aleluia. Possua por herança esse reino que te está preparado desde a fundação do mundo. Deixa Deus viver em você, deixa o Espírito de Deus instruir você para as coisas relacionadas a essa vida. E vamos marchando, meus irmãos.
0: Let us continue marching on, dear brother.
1: A minha fé ultrapassa os limites da vida e da morte, e a sua.
0: My faith goes beyond the limits of life and death.
1: Que Deus abençoe você.
0: May God bless you all.
1: Nesse lugar!
0: In this place.
1: Nós vamos estar seguros para sempre. Nesse lugar!
0: In this place.
1: Não vai entrar ninguém.
0: No one will enter.
1: E nada!
0: And nothing.
1: Que Deus não queira.
0: That God does not want.
1: Que Deus abençoe você. Digam comigo assim, olha. A paz do Senhor Jesus mais uma vez. A paz do Senhor Jesus mais uma vez. A paz do Senhor Jesus. Vão com Deus, amados. Que Deus os abençoe. Que Deus abençoe as nossas crianças. Que Deus abençoe os nossos jovens, os nossos adolescentes. Vão com Deus, meus irmãos, em nome de Jesus Cristo. Vão com Deus.
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6: Atualmente, o Brasil apresenta elevados índices de casos de abandono de idosos. De acordo com dados do Disque 100 do Ministério da Mulher, da Família e dos Direitos Humanos, foram registradas mais de 33.600 denúncias de violação de direitos dos idosos. A legislação traz direitos e deveres para a família e a sociedade da proteção da pessoa idosa. A Constituição Federal estabelece que ninguém deverá ser abandonado quando atingir a velhice. Para corroborar com os direitos estabelecidos, foi criado o Estatuto do Idoso, Lei nº 10.741, de 1º de outubro de 2003. A negligência ou abandono corresponde à maior parte das denúncias, apontado em 77,6% dos casos. 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Por motivos de negligência, falta de condições para cuidar e falta de vínculos familiares. 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

0: 23 horas e 51 minutos, a paz do Senhor Jesus para você, que Deus abençoe você, que Deus abençoe a sua casa, que Deus abençoe a sua família. Sou o seu irmão e amigo, presbítero Marco Magno, e nós estamos aqui para mais um momento de oração, o Ministério de Intercessão Global na Igreja Pentecostal Deus é Amor. Sabe que eu sempre ando muito bem acompanhado hoje aqui com a minha queridíssima esposa, Andréia Magno. Paz o Senhor Jesus, meu amor.
1: Paz o Senhor Marco, paz o Senhor, meus queridos que estão nos acompanhando neste momento. É um privilégio, com muita alegria, estamos mais um dia aqui para nós orarmos, clamarmos ao Senhor, entrar na presença do Todo-Poderoso. Então já vai se arrumando aí e aguardando este momento de oração, porque hoje o clamor ele vai ser aqui em dupla.
0: Exatamente, nós vamos orar, você vai orar também aí onde você está. Enquanto nós estamos falando, você pode ir se preparando, porque menos de 8 minutos aí, nós iniciamos aqui o clamor até 1 da manhã. Estaremos orando com vocês, os irmãos orando ali no Brasil todo, André, no exterior também. Não é só o Brasil, tem os irmãos do Norte, tem os irmãos de oração, as irmãs de oração, Nordeste, Sudeste, bom, Brasil todo, Norte, Sul, Leste, Oeste, todo o Brasil orando, exterior também, orando junto com a gente. São tantas causas, nós vemos pedidos de oração aqui, já vamos falar dos pedidos de oração, mas nós não podemos deixar de falar aqui, Andréia, para que haja uma cooperação aí,
1: nesse
0: momento, não é verdade?
1: A gente não pode deixar de falar de você compartilhar dos 3 C's, né? Curta, comente e compartilhe.
0: Exatamente.
1: Então aproveita esse momento, esse tempinho que nós temos antes de começar a nossa oração e já seja um instrumento de Deus. Já encaminhe essa live de oração, abre o seu WhatsApp aí, já encaminha para as pessoas que você sabe que precisa de oração, sabe que gosta de orar. E também nos seus grupos, né? Por que não? Muitas vezes a gente compartilha tantas informações nos grupos, nós repassamos tantas mensagens, e por que não encaminhar também uma live de oração abençoada para que Deus possa alcançar mais vidas?
0: Curta, comente e compartilhe?
1: Sim.
0: Dá para colocar um I aí e ficar CCCI?
1: Por quê? O que é o I?
0: O inscreva-se.
1: Ah, é verdade.
0: Pode ser também?
1: Sim.
0: Ou siga, né? Tem as redes sociais que não dá para você escrever, mas dá para você seguir.
1: É.
0: Siga, então. Você que não é inscrito no nosso canal no YouTube, se inscreva. Você que não segue as nossas redes sociais, então siga as redes sociais da Igreja Pentecostal Deus é Amor, tá? É muito importante você estar inscrito, é muito importante você curtir aí, compartilhar a inteligência aí que está por trás disso, artificial, né? O algoritmo entende que é relevante, indica para mais pessoas, isso é muito importante, tá bom? Então todo mundo compartilhando, compartilhe nos grupos aí, vamos lá fazer esse trabalho importante, não fica com a bênção só para você, tá bom? 23 e 54, nós estamos lendo aqui, André, demos uma pinceladinha bem rápida falando sobre os pedidos de oração muitos pedidos de oração, né? Estamos vendo aqui na tela. Famílias pedindo oração, né?
1: Sim,
0: saúde.
1: O Márcio aqui pedindo oração pela esposa. Olha que bênção, né? Quando a gente pede oração, vendo o esposo pedindo oração pela esposa ou vice-versa, como é bom pedir oração e orar pela família.
0: Isso é importante. Você já orou pela sua esposa? Já falou? Estava conversando com o pastor Fabrício Beato a importância dos homens orarem, em vez de só reclamar da esposa, orarem. Deus abençoa essa mulher. É ao contrário também, a mulher orando pelo homem, não é verdade?
1: Deus abençoe esse homem, Deus.
0: Que tremendo essa intercessão. Então, glória a Deus, bênção. Pedidos de oração, você ora com a gente, tá bom? Ore com a gente. Fez o pedido de oração aqui, mas ore com a gente, nós vamos interceder. Eu tenho certeza que Deus vai alcançar o seu cônjuge.
1: Vera aqui também pedindo pelos seus filhos Germano e o outro filho que passou aqui tão rápido que eu não consegui ler, mas olha que interessante como Deus ele ouve as orações das mães, né? E
0: olha
1: as mães que clamam com fé.
0: Que benção. Olha, Keila, ore por meu casamento. Para Deus abençoar, vamos orar pelos casamentos, vamos interceder juntos aí pelo seu casamento também. A Maria Lúcia Ferreira, a paz do Senhor Jesus, boa noite. Boa noite, Maria Lúcia,
1: boa noite.
0: E vai se preparando para orar conosco, tá bom? Vai se preparando para orar conosco e já quero convidar você e todos que estão nos ouvindo e nos acompanhando, nos vendo. Quero convidar vocês para participar de um culto na nossa Igreja Pentecostal Deus Amor, conhecer aqui o Templo da Glória de Deus. Hoje nós tivemos, hoje é quinta-feira da multiplicação, tivemos um culto abençoado, André. a nossa irmã Antônia.
1: Foi mesmo.
0: Pregou a palavra, orou por todos. Foi uma benção aqui nesse culto da tarde, né? Um mover de Deus aqui, sobrenatural. Quinta-feira que vem, a Andréia pregando aqui. Sim. No Templo da Glória de Deus. Mas nós temos a sexta-feira também da libertação, agora da guerra contra o mal.
1: Contra o mal.
0: Três horários, todos convidados para participar. No sábado nós temos culto manhã, o culto, o Ministério de Intercessão, o Círculo de Oração. À tarde nós temos um culto de ensinamento. À noite, o culto com a juventude. Olha só, regenera, expansão, mover de Deus, tremendo. Louvor, oração, o sobrenatural acontecendo aqui. E todos são convidados a participar. O domingo, você já sabe também, manhã, tarde, noite, sim, mover de Deus, aquele culto à tarde, os milagres acontecendo aqui no Templo da Glória de Deus, na Avenida do Estado, número 4568, Liberdade, São Paulo. Entrada principal, quem vem de carro vai e entra ali na Avenida Prefeito Passos. Você coloca no Waze, Avenida Prefeito Passos, número 10. Já vai entrar aqui, deixa o seu carro e sobe pro culto. É fácil, né, André?
1: Fácil, com certeza. Deixar aqui o seu carro no estacionamento, seguro, tranquilo, sobe para adorar o Senhor. Depois você vai embora na paz de Deus, né, recebendo as bênçãos do Senhor. E sábado que vem, no outro sábado, dia 22...
0: Olha aí, faz nós, o convite. Faz
1: nós
0: o convite.
1: Temos aqui um culto imperdível. É o culto da Fundação Reviver Agosto Verde. Então, a partir das 14 horas... A gente conta com a sua presença aqui. Já prepare a sua doação, prepare os seus donativos, roupa, alimentos. É o dia da beneficência, né?
0: Exatamente, exatamente.
1: Então é o dia que nós aguardamos o ano inteiro por esse dia para poder comemorar o Agosto Verde aqui juntamente com a Fundação. E a sua presença e da sua família, com certeza, é imprescindível.
0: Ah, não quero levar um alimento não perecível, não quero levar isso, quero levar aquilo. Eu posso fazer uma contribuição, levar... Eu quero ajudar em dinheiro. Fique à vontade também, tá bom? Faça. Como Deus tocar aí no seu coração, mas ajude, contribui. Você sabe que a Igreja Pentecostal Deus Amor tem alcançado muitas pessoas nessa área, na ajuda social, através da Fundação Reviver, através da Associação Help. Então, nesse dia, um Agosto Verde, que a Andréia fez o convite para você, você vai colaborar com todos os projetos, vai saber o que a Fundação e a Associação estão fazendo, tá, no Brasil.
1: É um
0: muita
1: dia,
0: coisa, André, muita coisa.
1: É um dia
0: coisa,
1: de atualização, muita coisa.
0: Vem conhecer
1: coisa.
0: Os projetos, é vem ajudar e vem ser abençoado por Deus. Com certeza Deus vai abrir as mãos sobre a vida das pessoas que ajudam, André, não é verdade?
1: Vai, Deus vai abençoar poderosamente e de uma forma recalcada, sacudida e transbordante.
0: Exatamente. Agosto Verde, então, dia 22 de agosto, aqui no Templo da Glória de Deus, no sábado, às 14 horas. Você é o nosso convidado especial. Então, presença, diretoria das instituições Reviver, diretoria da Igreja Pentecostal, Deus e Amor, olha só, cantores da gravadora MC Music e muito mais. Venha e seja abençoado por Deus. 23h59, menos aí de 20 segundos, já vamos iniciar a oração. Quero deixar uma palavra aqui, André, para a meditação de todos.
1: Sim.
0: Antes de iniciarmos a oração, que se encontra no livro de Josué. Livro de Josué, capítulo 1 e o verso 8 a seguir, diz assim a palavra de Deus: não se aparte da tua boca o livro desta lei, antes medita nele dia e noite, para que tenhas cuidado de fazer conforme tudo quanto nele está escrito. Porque então farás prosperar o teu caminho, então prudentemente te conduzirás. Não te mandei eu? Esforça-te e tem bom ânimo. Não pasmes, nem te espantes, porque o Senhor teu Deus é contigo por onde quer que andares.
1: Glória a Deus.
0: Palavra de Deus para nós. Meia-noite. Meia-noite em ponto. Já preparou o tapete, preparou a almofada, vai orar em pé mesmo? Fique à vontade. Mas, ore conosco nesse momento.
1: Senhor Deus, poderoso e eterno Pai, neste momento de oração, Senhor, nos colocamos na Sua presença, pedindo perdão, Senhor, pelos meus pecados, pelas minhas falhas, ó Pai, e transgressões. Que o Senhor tenha misericórdia, Senhor, da minha vida, da vida dos meus irmãos que oram juntamente conosco, Pai. Deus querido, Deus tremendo e poderoso, eu quero exaltar o Teu nome, engrandecer ao Senhor, na beleza da sua santidade, ó Pai. Tu, Senhor, que és o Criador dos céus e da terra. Tu, Senhor, que és onipotente, onisciente, onipresente. Pai, o Senhor está em todos os lugares. O Senhor tem todo o poder. Oh, meu Pai, toda a ciência. Tu és maravilhoso, Senhor, grandioso. Deus, Tu és, meu Pai. Aleluia, tremendo, forte e poderoso é o Senhor. Pai querido e poderoso, nesta hora de oração, Senhor, eu quero, meu Deus, agradecer ao Senhor por este dia que se findou e mais um dia, Senhor, que se inicia. Esses primeiros minutos, ó Pai, deste novo dia, que nosso coração seja grato a Ti, Senhor, pela vida. Grato a Ti, Senhor, pela oportunidade de estarmos aqui na Sua presença, Pai, orando, falando contigo, Pai. Como é bom poder falar com o Senhor, porque quantos, meu Deus, já perderam as forças, quantos já não têm mais, Senhor, força, muitas vezes fé, Senhor, para poder buscar a Sua face e entrar na Sua presença, Pai, em adoração, como nós estamos fazendo agora. Eu te louvo, Senhor, por mais um dia, Senhor, que se inicia agora neste mês de agosto. Ah, Senhor tremendo e poderoso, obrigada, Senhor, pelo fôlego de vida, pelo alimento que o Senhor tem nos dado. Obrigado, Senhor, pelas roupas que o Senhor tem dado para nos vestir, Senhor, pelo teto, Senhor, que tem nos colocado, meu Pai. Obrigada, Senhor, pelo cobertor que nós temos para nos cobrir, Senhor, do frio à noite, pela cama, Senhor, que nós podemos deitar. Obrigada, Senhor, pela família. Senhor, eu te agradeço, Senhor, pela sua provisão, Pai. Oh, Deus querido e poderoso, Tu és meu Pai, aleluia. Um Deus tremendo, que antes de nós falarmos, o Senhor já sabe o que nós vamos dizer. Ah, meu Deus, Tu és tão poderoso, tão maravilhoso, Senhor. Um Deus, ó Pai, que a sabedoria foi a Sua aluna. Ah, Deus amado e poderoso, que tremendo, meu Deus, é imaginar, Senhor, quão grande são, Senhor, as profundezas, meu Deus querido e poderoso, do Seu conhecimento. Senhor, eu quero, meu Deus, pedir a Ti a Sua bênção sobre os irmãos que estão orando conosco neste momento. Todos que estão de joelhos, ó Pai, aqueles que estão, Senhor, buscando a Tua face, meu Deus, muitas vezes chorando em desespero, aqueles que buscam, Senhor, a Tua presença, meu Pai, ó Deus, aonde eles estiverem, Senhor, aqui no Brasil, Senhor, na América Latina, na América Central, na América do Norte, Pai, seja, Senhor, na Europa, na África, na Ásia, onde eles estiverem, Pai, que o Senhor visite eles agora, que o Teu Espírito Santo, Senhor, possa atravessar essas ondas sonoras, Pai, e tocar nessas vidas, Pai, fortalecendo, aleluia, enchendo, Senhor, da Tua presença, da Tua graça, aleluia, Deus, visita, Senhor, esses que estão orando comigo também, que estão no trabalho, estão, Senhor, ó Pai, muitas vezes, Senhor, em uma portaria, na vigilância, estão trabalhando, Senhor, muitas vezes dentro de um hospital, no plantão, Senhor, estão trabalhando, ó Pai, dentro de um automóvel, de um caminhão, Pai querido, que a Tua presença, Senhor, possa invadir, Senhor, este lugar. Ah, Deus amado e poderoso, como é bom, Senhor, erguer nossas vozes e clamar a Ti, olhar para o alto, da onde vem o nosso socorro, Pai. Quantas pessoas neste momento, Senhor, angustiadas, precisando, meu Deus, de um socorro, de uma resposta de Ti, que nós possamos, meu Deus, fazer como Davi falou, Senhor, olhar para o monte, da onde vem o nosso socorro. Nosso socorro vem do Senhor, que fez os céus e a terra. Oh, Deus tremendo, aleluias. Socorre, Senhor. O Senhor é socorro bem presente, a Tua palavra diz, Pai. Que o Senhor não abandona, que o Senhor não se ausenta no momento da dificuldade, no momento da luta, mas o Senhor está presente. Por isso, Pai, eu apresento, meu Deus, meus irmãos que estão passando por momentos difíceis, provações, meu Deus, tão, Senhor, severas, que para eles parece que vai ser impossível eles conseguirem vencer ou sair desta situação. Mas o Senhor está no controle, o Senhor é soberano, o Senhor está assentado acima do trono, Pai. Aleluia! E tudo está no seu controle, Senhor. Ah, Deus querido e poderoso, às vezes a provação ela é tão grande, os desafios, as adversidades, que parece que para nós o Senhor perdeu o controle e até mesmo nos esqueceu. Mas que nesta madrugada, Pai, o Senhor possa envolver a cada irmão, a cada irmã que está orando conosco, Pai. Que o Senhor possa nos envolver com o Teu Espírito Santo, Senhor. Sabendo que nossa fé está firme no Senhor, ó Pai. Que ainda nós não possamos ver com os olhos físicos, com os olhos carnais, Pai. A Senhor, o Senhor mover, mas que pela fé nós cremos que o Senhor está movendo e vai nos dar a vitória. Senhor, porque o choro, ele dura uma noite, mas a alegria, aleluia, ela vem, papai. Oh, meu Deus querido e poderoso, ela vem pela manhã. Alegra, Pai, os corações entristecidos.

sarar esta ferida, Senhor. Deus, me vem na mente agora, eu quero orar, Senhor, pela Colômbia. Ah, Senhor, a cidade onde teve, Senhor, aquele terremoto. A Venezuela também, Senhor, há uns dias atrás, que passou, Senhor, por terremotos terríveis também. Meu Deus, que situação difícil, Pai. São corpos embaixo de escombros, meu Deus. Vidas, Senhor, desaparecidas, Pai. Que o Senhor visite, Senhor, agora as famílias. Que o Senhor visite ali, Senhor, todos que estão nas buscas, meu Deus. Ah, Senhor querido e poderoso, visita, Senhor, esta nação. Coloca suas mãos, ó Pai. E que o Senhor, meu Deus, venha consolar essas vidas, ó Pai, que perderam, meu Deus, as pessoas ali das suas famílias, crianças, idosos. Ó, Senhor, visita mesmo, Pai. Eu peço a Ti, meu Deus, que visite agora também, Senhor, todas as famílias, Pai. Visita, Senhor, os casamentos, os casais, Senhor, que passam por dificuldades, Pai. Eles falam muitas vezes que é incompatibilidade, meu Deus, de gênero, de personalidade, Pai. Mas não é, Pai. Muitas vezes é o orgulho. Muitas vezes, Senhor, é a falta de perdão. Que o Senhor possa visitar este coração, deste esposo, dessa esposa, Pai. Ajuda, Senhor. Reconcilia, Pai. Oh, meu Deus, que o Senhor venha derramar o amor. Coloca, Senhor, o amor do Senhor nos corações, Pai. O amor do Senhor, meu Deus, é tão tremendo, Pai, que pôde dar a vida do Seu Filho por nós, Papai. Que nós possamos dar a vida um pelo outro também, até no nosso casamento, Pai. Esse é o verdadeiro amor, Senhor, nos ensina, Pai, a amar como o Senhor ama. Aleluia. Ah, Deus querido, visita, Senhor, os casais que já estão, Senhor, separados de corpos, muitas vezes, Senhor, morando na mesma casa, mas separados, meu Deus, dormindo separados, em quartos separados, estão vivendo, Senhor, de aparência, mas o Senhor conhece. O Senhor sabe, meu Deus, que o Senhor possa dar estratégia, que o Senhor possa, meu Deus, repreender, meu Deus, todo o mal contra a vida deste casamento. Como o inimigo tem lutado, Pai, com os casais. Como o inimigo tem, Senhor, se levantado para destruir as famílias, Pai, porque sabendo que o casal estando, Senhor, separado, já é, Senhor, um passo muito grande para a destruição da família. Destruição dos filhos, desestrutura totalmente este lar, Pai. Que o Senhor, meu Deus, venha reconciliar nesta madrugada. Que o Senhor, meu Deus, venha abençoar e que venha haver reconciliação neste lar. Pai, abençoa, Senhor, esta casa, este leito, dá sabedoria, Pai, dá paciência, meu Deus, para os cônjuges. Senhor, ajuda, Pai, a relevar a tantas coisas, Pai, tantas coisas pequenas, tantos detalhes, meu Deus. Deus querido e poderoso, que o Senhor abençoe os filhos, meu Deus, dessa minha irmã que ora, que chora, Senhor, e apresenta nas Tuas mãos. Visita, Senhor, agora, Pai, este filho, meu Deus, que saiu e a mãe não sabe a hora que vai voltar. E nem falou para onde vai também, mas o Senhor sabe onde ele está, o Senhor possa guardar, livrar e fazer uma grande obra. Senhor, quantas mamães orando pelos seus filhos que se afastaram, Pai, da sua presença. Ah, meu Deus, eu creio, Senhor, que o Senhor, ó Pai, é poderoso para ouvir o clamor desta mãe e responder com vitória, Pai. Deus amado e poderoso, vai, Senhor, ao encontro, Senhor, deste jovem, ao encontro, ó Pai, desta pessoa. Meu Deus, que outra hora ia, Senhor, de mão dada com a sua mãe, com seu pai, para a igreja, adorar ao Senhor, louvar a Ti. E agora, Senhor, está, muitas vezes, Senhor, no mundo das drogas, no mundo da criminalidade. Deus querido e poderoso, e os pais choram, Senhor, e muitas vezes não tem nem mais palavras, ó Pai, são só lágrimas, ó Pai, que rolam no rosto, Deus, quando pensam nos seus filhos, meu Deus, mas o Senhor sabe, Pai, o que significa esta lágrima, e eu creio, Pai, que o Senhor pode fazer como fez com o filho pródigo.
Meu Deus, vai encontro, Pai, desta ovelha, Senhor, que se desgarrou. Deus querido e poderoso, coloca nos seus ombros, meu Deus, e traz de volta para o seu apelo.

Pai, aleluia, visita, Senhor, as crianças, visita, ó Pai, agora, meu Deus, eu te peço, visita as criancinhas, ó Pai, em nome de Jesus, ó Pai, toma nas tuas mãos, Senhor, as nossas crianças, ó Pai, no Brasil e no mundo. E o Senhor, ó Pai, venha blindar, Senhor, a mente das crianças, meu Deus. Porque o inimigo tem, Senhor, usado, Senhor, de tantas artimanhas, tantas maneiras para ensinar, meu Deus, dar ensinamentos contra a sua palavra, colocar valores, meu Deus, que são contra, meu Deus, a sua vontade. Que o Senhor, meu Deus, visite, Senhor, as criancinhas agora, Pai, livra, Senhor, de todo mal. Guarda as crianças, ó Pai, na escola, guarda em casa, guarda, Senhor, de pessoas, meu Deus, que abusam sexualmente, guarda dos pedófilos, Pai, que muitas vezes está dentro das famílias. Ah, Senhor querido, crianças, meu Deus, que nem sabem que estão sendo abusadas, porque ela nem conhece este nome. Meu Deus, quantas criancinhas já traumatizadas, ó Pai, desde pequenas. Dá o livramento, Senhor, guarda, Senhor, dá sabedoria para os pais, meu Deus, em nome de Jesus, Senhor, guarda as nossas crianças, ó Pai, guarda, Senhor, do sequestro, guarda do

por todas as criancinhas, Pai. Visita aquelas, Senhor, que estão nas ruas também. Aquelas, Senhor, meu Deus, que não tem um lar, não tem uma família. Prepara, Senhor. Prepara, meu Deus, aquelas que estão, Senhor, no abrigo, Senhor, aguardando, Senhor, para serem adotadas. Prepara uma família, um lar, Senhor, cheio de amor, cheio da sua presença para receber, ó Pai, essas crianças, meu Deus. Ó Senhor da glória, Deus poderoso, maravilhoso, visita agora, Senhor, também aquelas crianças que estão doentes, aquelas crianças que estão enfermas, Pai, que muitas vezes não conseguem se levantar da cama, estão acamadas, estão hospitalizadas, Senhor. Oh, Deus amado, visita os hospitais infantis, visita as UTIs, visita, Pai, as UTIs neonatal, Senhor, aquelas criancinhas tão pequenas, ó Pai, de dias, ó Pai, ali entubadas, meu Deus. Oh, Senhor, entre a vida e a morte, meu Deus, leva, Senhor, a vida, leva a saúde, meu Deus, agora, até, Senhor, essa incubadora. Leva a saúde até essa estufa, Senhor.

as crianças ali fazendo tratamento oncológico, as crianças no hospital lá em Barretos também, todos os hospitais, ó Pai, que fazem tratamentos, meu Deus, tão dolorosos, meu Deus querido e poderoso, que o Senhor, meu Pai, venha fazer um milagre, venha, Senhor, ó Pai, para a saúde, Pai, dessas crianças. Visita os pais também que acompanham essas crianças, meu Pai, nos tratamentos, porque da mesma forma que a criança sofre, a família também, Senhor, sofre junto. Oh, meu Deus amado, eu peço a Ti, Senhor, a Tua misericórdia, por falar em crianças, meu Deus, eu Te apresento, Senhor, ali as meninas, ó Pai, da Ilha de Marajó. Ah, Senhor amado, também do nosso projeto, Pai do Amparo, a Mãe Reviver, que o Senhor visite as meninas ali gestantes, meu Pai. São jovens, meu Deus, adolescentes, meninas às vezes de 12, 13 anos, meu Deus, gestantes, ó Pai. Que o Senhor, ó Pai, venha fazer uma grande obra nessas vidas, meu Deus, muda-se a realidade, ó Pai, dessas meninas, ó Pai, dessas crianças, meu Pai, nós podemos dizer, Senhor, que o Seu amor, que a Tua graça possa alcançar aquele lugar, Senhor. Em nome de Jesus, ó Pai, mudar aquela realidade. Oh, Deus amado e poderoso, eu quero, Senhor, clamar a Ti também, Senhor, pelos idosos. Visita agora, meu Deus, este ancião, esta minha irmã, Senhor, já com seus cabelinhos brancos, meu Deus, buscando a sua face juntamente conosco. Senhor, quantos, meu Deus, estão, Senhor, sozinhos neste momento, quantos muitas vezes viúvos, Senhor, ou viúva, mas que o Senhor venha ser a companhia, Pai, que o Senhor venha abraçar, que o Senhor venha, Pai, aleluia, aquecer, ó Pai, o coração deste irmão, desta irmã, Senhor, sabendo que eles não estão sozinhos, ó Pai, e que o Senhor está com eles. Ah, meu Deus, visita agora, Senhor, eu Te peço, visita, Senhor, levando saúde também, Senhor. Visita, Senhor, sua vida financeira, visita, Senhor, a sua saúde, meu Deus, dá o livramento, Senhor, porque é verdade, quanto mais nós ficamos mais velhos, nossa saúde fica debilitada, Pai, mas Tu és poderoso para nos guardar, para cuidar da imunidade, Senhor, para repreender toda inflexão, toda inflamação, Senhor, em nome de Jesus, toda dor, meu Pai. Senhor, quantos idosos, ó Pai, sentem dores de dia e de noite e tomam medicações fortes até mesmo e a dor não passa. Senhor, visita agora, Senhor, em nome de Jesus, levando a cura, levando, Senhor, ó Pai, o milagre. Ah, Senhor, nós cremos, meu Deus, quanto, Senhor, orando, Senhor, colocando a mão, Senhor, no seu celular, colocando a mão, Senhor, na sua enfermidade. Também, Senhor, como um ato de fé, fé, meu Deus, crendo, aleluia, que o Senhor é o Senhor que sara, aleluia, como diz a sua palavra, meu Deus, eu sou o Senhor que te sara, eu creio, Pai, oh, sara mesmo, Pai. Pode, meu Deus, o médico não saber qual é a enfermidade, pode o médico não conseguir diagnosticar, mas o Senhor conhece o corpo humano, o Senhor quem nos formou, o Senhor quem nos fez, o Senhor conhece cada célula, Pai. Oh, Deus querido e poderoso, o Senhor conhece, meu Deus, do fio de cabelo até a planta dos pés. Aleluia, eu te louvo, meu Deus, porque Tu és tão maravilhoso, Pai. Ah, meu Deus amado, visita agora, Senhor, aqueles, meu Deus, que estão com Alzheimer.

O Pai, onde estão, Senhor, os idosos, visita também, Senhor, a Fundação Reviver lá em Sarutaiá, Senhor, aqui em Sesefre, visita, Papai. Ah, meu Deus querido, Tu és tão tremendo e poderoso, que o Senhor, ó Pai, venha fazer uma grande obra e abençoar, meu Deus. Ah, Senhor da glória, eu oro, Senhor, também pelas mulheres, meu Deus, aleluia, de fé. Eu quero apresentar, meu Deus, ah, Senhor, todas as minhas irmãs, Senhor, que oram conosco neste momento. Todas as irmãs, ó Pai, que têm buscado a Sua presença. As mulheres, meu Deus, que não medem esforços, Pai. Não colocam empecilhos para buscar ao Senhor. Mulheres, meu Deus, que muitas vezes têm jornadas duplas, ó Pai. Em casa, trabalham no serviço. Muitas vezes na igreja também, cuidando da Sua obra ao lado do seu esposo. Meu Deus, abençoa, Senhor, as esposas, os pastores, dá força, graça, meu Deus, para elas apoiarem, meu Deus, o ministério do seu esposo. Senhor, reveste as suas filhas, Papai. Oh, meu Deus, que o Senhor, ó Pai, venha, Senhor, dar o ânimo, Pai. Fortalece, meu Deus, os pés cansados. Fortalece as mãos, meu Deus, dessas irmãs, Pai querido e poderoso. Que o Senhor, ó Pai, possa ir ao encontro agora de cada uma, Senhor, porque o Senhor tem uma recompensa, meu Deus, para cada uma. Senhor, abençoa os casais de missionários, famílias missionárias, Pai, que saíram da sua terra natal e estão em outro estado, estão em outra cidade, em outro país até mesmo, em culturas diferentes, língua diferente, Senhor, alimentação diferente, meu Deus, que tudo é diferente, Pai, mas o Senhor é o mesmo, aleluia. Ah, Deus querido, que o Senhor venha abençoar, ó Pai, essas famílias, meu Deus, que estão se atravessando as fronteiras e levando, ó Pai, o seu evangelho. Por amor à sua obra, meu Deus, estão pregando a sua palavra, fazendo o seu ide, Pai. Aleluia. Meu Deus, que o Senhor abençoe, Pai, este casal, abençoe esta família, os filhos, Pai. Seja com eles, meu Deus, onde eles estiverem. Deus querido e poderoso, eu oro, meu Deus, pelos jovens. Abençoa, Senhor, o Ministério Jovem da nossa igreja, o Expansão, Regenere. Visita, Senhor, agora toda a liderança, Senhor. O Davi Neto, Pai, visita, Senhor, o Miqueias. Pai, visita, Senhor, a cada jovem, Senhor, que o Senhor possa, meu Deus, encher cada vez mais o seu Espírito Santo. Abençoa, Senhor, a Conex, Pai, que nós teremos aqui no início, Senhor, agora de setembro também. Que possa ser um momento, Senhor, meu Deus, marcante, Senhor, com a Tua presença, Tua glória, Tua graça, Pai. Como é lindo ver os jovens buscando a Sua presença, meu Deus, se lançando. Meu Deus, na sua presença, chorando, Pai, buscando ao Senhor. Oh, Deus querido e poderoso. E, meu Deus, é tão tremendo que quanto mais nós buscamos ao Senhor, mais nós queremos buscar. Aleluia. Porque esta vontade não vem de nós, mas vem de Ti, Senhor. A Tua palavra diz que o Senhor, quem trabalha no querer e no efetuar, Pai, trabalha mesmo em nossas vidas, trabalha na

aleluia, da sua palavra, papai. Oh, meu Deus, ah, Senhor, dá força, meu Deus, para esse irmão, para essa irmã ler e meditar, meu Deus, como foi lido aqui no livro de Josué, de dia e de noite, Senhor, para que os nossos caminhos possam ser prósperos, Pai. Meu Deus, tremendo e poderoso, os dias passam tão rápidos e muitas vezes, Senhor,

0: As horas se foram e não lemos, meu Deus, nem sequer um versículo, Pai, da Sua Palavra. Tem misericórdia, Pai, de nós. Tem misericórdia, ajuda-nos, Senhor. Ah, Deus querido, Espírito Santo, ajuda-nos, ó Pai, a organizar o nosso tempo. Meu Deus, a fazer, ó Pai, algo útil, meu Deus, no nosso tempo. Quantas pessoas, Pai, viciadas, perdendo tempo, meu Deus, com a internet, perdendo tempo com as redes sociais que não edificam, Senhor, que não agregam, Pai, nada. E pelo contrário, Senhor, somente se esvaziam, Pai. Ah, meu Deus, que o Senhor venha ajudar, ó Pai. Aleluia, meu Deus, a nossa sociedade, Pai, a buscar ao Senhor, a organizar o seu tempo, meu Deus, e honrar ao Senhor em todos os momentos, Pai. Oh, Deus amado, Deus tremendo. Visita-nos, ó Pai, dá-nos sabedoria, Pai, para servir ao Senhor. Aleluia, como o Senhor deseja. Meu Deus, eu quero apresentar a Ti nossa irmã Lorena, Pai, que está na frente desse ministério de intercessão global, juntamente com o presbítero Davi Miranda Neto. Abençoa seus filhos, Pai. Usa eles, ó Pai, dá graça, dá força, Pai, direciona de uma forma poderosa, que o Senhor, ó Pai, possa continuar, meu Deus, segurando nas mãos deles, revestindo o Senhor, que tremendo, Pai, esse ministério, Pai, global, Senhor, de oração, onde estamos unidos, ó Pai, o mundo inteiro, Pai, em fé, Senhor, em amor, buscando a Tua face. Oh, Deus tremendo, aleluia. Obrigada, Senhor. Eu quero, meu Deus, apresentar a Ti, Senhor, esses pedidos de oração também. Quero apresentar a Ti também, Senhor, todos esses irmãos, meu Deus, que têm colocado seus pedidos aqui, Senhor, são tantos, orando, Senhor, pedindo oração pela família, pelo seu lar, pelo casamento, pelos filhos, Pai. Que o Senhor possa contemplar a cada pedido de oração, Senhor, nesta noite, Senhor, dando a grande vitória e a bênção, em nome de Jesus, em nome de Jesus.
1: Em nome de Jesus, meu Deus, santo, maravilhoso e eterno, em concordância com o coração da sua serva, Senhor, meu Deus, abençoa, meu Pai. Pedimos a bênção do Senhor, o alcance da sua mão poderosa, Senhor, meu Deus, sobre cada pedido de oração enviado nesse momento, nessas lives, Senhor. São tantas situações diferentes, complicadas, difíceis. Meu Deus, tantos pedidos que li aqui para o Senhor tirar, acabar com o desânimo, com a frieza, para o Senhor cuidar. Meu Deus, responde, meu Pai, nessa madrugada. Quero iniciar essa oração nesse momento pedindo perdão, Senhor. Reconheço as minhas falhas, reconhecemos as nossas misérias, reconhecemos a nossa pequenez, que a nossa justiça é como um trapo de imundícia. Reconheço, reconhecemos, Senhor, e pedimos perdão. Falhamos demais, Senhor. Pecamos demais, Senhor, meu Deus. Oh, Senhor querido, perdoa os nossos pensamentos, que muitas vezes voam tão longe, Senhor. Perdoa os nossos pensamentos, atitudes, palavras, olhares. Sim, meu Deus, pecamos na ação, na omissão. Pedimos perdão ao Senhor neste momento. Em nome de Jesus Cristo, tem misericórdia de nós. Pedimos perdão porque não queremos que nada faça separação entre nós e o Senhor. Meu Deus, clamamos o sangue do Cordeiro nesse momento sobre nós. Lava, Senhor, meu Deus, as nossas vestes espirituais. Lava a nossa vida, Senhor. Lava com o sangue do Cordeiro eterno, aleluia. E nos deixe com as vestes alvas, como a neve. Tira, Senhor, meu Deus, toda a mancha do pecado. Meu Deus querido, meu Deus poderoso, e agradecemos o Senhor. Queremos agradecer o Senhor nesse momento, Senhor, meu Pai. Nosso coração está cheio de gratidão. Não queremos ser como aqueles 10 que foram curados pelo Senhor e só um voltou para agradecer. Meu Deus, nós agradecemos o Senhor. Tanta misericórdia, graça, compaixão, piedade, tanto amor demonstrado. tantas coisas que não merecemos e o Senhor tem feito, tem entregado, tem nos livrado, tem guardado a nossa casa, desviando toda a praga da nossa tenda, da nossa casa. Tem guardado a nossa família, os nossos familiares que moram perto, os que moram longe. Tem guardado todos aqueles que nós apresentamos na oração, tem guardado aqueles que os seus servos colocam aqui nos pedidos de oração, o Senhor tem guardado, continua guardando, meu Deus. Continua enviando, continua dando ordem aos seus anjos, nós pedimos, grande Deus. Não estamos querendo dar ordens ao Senhor, quem somos nós para isso? Mas nós pedimos, nós clamamos à majestade santa, ao nosso Senhor, ao Senhor, nosso amado Pai. Pedimos, continua guardando. Responde à oração da sua igreja, dos seus servos, dos seus pequeninos, da menina dos seus olhos. Sim, grande Deus, continua fazendo, meu Senhor, continua alcançando. Somos gratos ao Senhor pelo fôlego de vida. Somos gratos ao Senhor pelo nosso trabalho que o Senhor tem nos dado. Somos gratos ao Senhor pelos nossos companheiros de trabalho, pela saúde, pelas experiências que o Senhor tem nos feito passar e aprender, boas e ruins para nós, nós aprendemos com o Senhor em tudo. Senhor, nós agradecemos, meu Deus, oh grandioso Deus, pela vida dos jovens, pela vida do ancião, pelas famílias. Nós agradecemos, Senhor, meu Deus, por tudo que o Senhor tem feito. Nós agradecemos porque o Senhor tem nos guardado como um jardim. Dentro de um cercadinho o Senhor tem nos regado, aleluia, e cuidado de nós. Oh, meu Deus, nos ajude, Senhor, a criar essas raízes no Senhor, que as nossas raízes cresçam, Senhor, sejam raízes profundas, aleluias, firmadas no Senhor. Nos ajude, Senhor, meu Deus, nós agradecemos, porque o Senhor sempre ouve a nossa oração. O Senhor não se esquece do aflito, do necessitado, que clama nessa madrugada, Senhor meu Deus, que envia pedido de oração e ora conosco também. Quantos que estão nesse momento, Senhor, batalhando, guerreando espiritualmente, intercedendo por cidades, intercedendo por famílias, intercedendo por pessoas, intercedendo por enfermos, intercedendo pela pregação do Evangelho, intercedendo, orando, jejuando. Quantos, Senhor meu Deus, que estão conosco nessas batalhas do Ministério de Intercessão Global. Alcança cada um. Fortalece mais e mais. Em nome de Jesus Cristo, sim, Senhor meu Deus, faz o coração arder, meu Senhor. Faz o coração arder na sua presença, na oração. Faz aquecer, arder, aleluia. Em nome de Jesus Cristo, Senhor meu Deus, levanta um exército de oração, meu Pai, para clamar por essa nação. Nós oramos por essa cidade, por esse estado, por esse país. Oramos pelas nações, Senhor meu Deus, pela salvação de almas, pela pregação do Evangelho nas nossas igrejas, Senhor meu Deus. Oramos, Senhor meu Deus, meu Pai, por aqueles, Senhor meu Deus, destemidos e corajosos que saem, Senhor meu Deus, nas praças, nas ruas, nas feiras, para pregarem. Aqueles, Senhor meu Deus, que como eu vi há pouco tempo aí, Senhor, na frente das universidades, estão louvando o Seu nome, pregando dentro das universidades, nas empresas. Aqueles destemidos, Senhor meu Deus, que aproveitam todo momento, Senhor meu Deus, para pregar o Evangelho, para levar a Sua palavra com sabedoria. Aleluia! Meu Deus, continua usando, Senhor, meu Deus. Continua levantando homens e mulheres corajosos para fazerem a diferença. Continua, Senhor, meu Deus, levantando homens e mulheres, Senhor, meu Deus, sábios, que tenham a sabedoria que vem do céu, do Senhor, para fazer essa obra tão importante. Continua levantando homens e mulheres para ensinarem a Sua palavra, sim, meu Deus, nas escolas. Sim, Senhor meu Deus, ensinar as crianças, ensinar nas escolas bíblicas. Senhor meu Deus, meu Pai, ensinamento batismal. Grandioso Deus, continua levantando professores de crianças, de jovens, adolescentes. Continua levantando homens e mulheres, Senhor meu Deus, conselheiros de casais. Conselheiros, Senhor meu Deus, dentro das suas igrejas, meu Senhor, continua levantando, meu Pai, em nome de Jesus. Por isso nós intercedemos pela nossa escola teológica Deus e Amor. Usa os professores, Senhor meu Deus, usa os professores, Senhor, sendo um canal de bênção, Sim, sendo discipuladores para os seminaristas, para os novos obreiros, para todos, Senhor, meu Deus, dispostos a aprenderem, crescerem no conhecimento do Senhor. Usa os nossos professores. Em nome de Jesus Cristo, Senhor, nos ajuda, Senhor, nos ampliar, expandir, alcançar mais, em nome de Jesus. Dá-nos sabedoria, estratégia e condição, Senhor, meu Deus, para crescer o trabalho, o Galileu, para crescer, Senhor, meu Deus, o trabalho, Senhor, meu Deus, com os adolescentes, para crescer, Senhor, o trabalho de expansão, regenere. Em nome de Jesus Cristo, nos dê essa sabedoria, Senhor, essa direção nós te pedimos. Meu Deus querido, meu Deus poderoso, usa os pastores, as nossas igrejas, usa os presbíteros, diáconos, usa os pregadores do Evangelho, usa, Senhor, meu Deus, e não deixe o fogo estranho entrar. Em nome de Jesus Cristo, usa, Senhor, as irmãs que pregam a palavra também. Usa, Senhor, nós te pedimos, grande Deus, aleluia. Essa pregação, Senhor, meu Deus, o Evangelho genuíno, verdadeiro, poderoso. Sim, o Evangelho que é o poder de Deus, aleluia. Usa, Senhor, meu Deus, os seus servos pregando a palavra. Esse Evangelho como um dinamite, Senhor, aleluia, do seu poder. Sim, grandioso Deus, usa, Senhor, meu Deus, com a palavra verdadeira, que edifica, que aumenta a fé, que transforma, a palavra poderosa. Usa também, Senhor, meu Deus, nos dons espirituais. Nós pedimos ao Senhor, usa, Senhor, meu Deus, os nossos obreiros, usa as nossas vidas, use-nos, Senhor, na pregação do Evangelho, nos dons espirituais. Use-nos, Senhor, meu Deus, nós te pedimos, grandioso Deus, maravilhoso Pai, abre as janelas dos céus e envia dons espirituais, usa poderosamente os seus servos, veste-nos com a sua armadura, Senhor, meu Deus, em nome de Jesus Cristo, renova o seu povo, renova a sua igreja, renova a nossa vida, renova os seus servos, meu Deus, sim, grande Deus, aleluia. Levanta, Senhor, vem com o seu vento. E levanta, Senhor, quantos que estão como aqueles ossos secos naquele vale. Mas o seu Espírito soprou, Senhor, meu Deus, e colocou em pé. Oh, Senhor, sopra nessa madrugada. Desperta aquele que dorme espiritualmente. Sopra nessa madrugada, Senhor, e ressuscita esse que está como um osso seco nesse vale. Levanta desse vale, Senhor, levanta eles desse vale, meu Deus. Traz vida, vida com abundância, em nome de Jesus Cristo. Vem, Senhor, meu Deus, soprando, vem, Senhor, meu Deus, levantando. Estende a sua mão poderosa nesse momento e levanta esse homem caído, meu Deus. Essa mulher caída, meu Pai. Oh, Senhor, levanta esse, Senhor, meu Deus, que outrora estava em pé, mas hoje está caído. O Senhor viu coisas, fez coisas. O adversário veio, Senhor, meu Deus, Pai, nesse momento de fraqueza e aproveitou. E hoje, essa pessoa se encontra caída, levanta, meu Pai. Olha esse arrependimento, olha esse coração arrependido, aleluia. Olha esse coração verdadeiro e sincero na sua presença, reconhecendo as fraquezas. Olha, Senhor, meu Deus, em nome de Jesus Cristo, levanta esse homem, levanta essa mulher, aleluia. Levanta essa mulher, levanta esse homem que como o salmista, Senhor, meu Deus, que amava a sua presença, amava adorar o Senhor, está na sua presença, como o salmista, Senhor, meu Deus, levou a presença de volta, buscou a sua face, levou de volta, Senhor, meu Deus, para aquele palácio, aquela casa, aquele reino, Senhor, meu Deus, olha esse homem, essa mulher que nesse momento clama e pede para o Senhor o renovo, pede para o Senhor encher novamente, pede para o Senhor levantar, pede para o Senhor, meu Deus, ajudar, sim, que a glória da segunda casa seja maior que a da primeira, sim, meu Deus, levanta, vai com a sua presença, Deus, nessa vida, nessa casa novamente, enche esse lar com a sua luz, resplandece, Senhor, tantas trevas, as pessoas vivendo essa angústia dentro desse lar, é só chegar em casa, é só chegar dentro dessa casa, Senhor, meu Deus, que sentem essa angústia, essa tristeza. Oh, grande Deus, acaba com isso nesse momento. Entrando com a sua presença, meu Deus, aleluia! Destronando o adversário na nossa alma. Entra nesse lar, aonde chegar essa live, meu Deus, em nome de Jesus. Em nome de Jesus, entra nesse lar e acaba, Senhor, meu Deus, com essa tristeza, com essa amargura, com essa presença maligna. Saia todo o mal, toda a presença maligna. Saia dessa casa agora, em nome de Jesus, e não volte mais, meu Deus. Entra, Senhor, entra nesse lar, grande Deus. Oh, Senhor, intercedemos agora. O Ministério de Intercessão Global, Senhor, nós intercedemos por esses lares. Entra, Senhor. Entra, Senhor, nos lares dos seus servos agora. Vai entrando, Senhor. Em nome de Jesus, tirando. Tirando, Senhor, meu Deus, toda a barreira satânica. Tirando todo o mal que atrapalha os relacionamentos. Tirando, Senhor, meu Deus, em nome de Jesus Cristo, toda a frieza dos casais. Tirando as desobediências, meu Deus, as setas malignas, espíritos das trevas que fazem, Senhor, as crianças, adolescentes, filhos, sendo desobedientes, meu Deus, queima esse mal em nome de Deus, entra nessa casa, Senhor. Sim, meu Deus, em nome de Deus, coloca paciência nesses corações desses pais, meu Deus, que estão sem paciência com os filhos. Senhor, entra agora, em nome de Jesus, nós te pedimos, grandioso Deus, entra, meu Pai, aleluia. E faz um grande mover, Senhor, oh, alai, com nebe, a surya, banta, rabadás. Aleluia, eu creio, Senhor, entra, meu Pai. Entra, Senhor, sim, grandioso Deus, com a sua luz, resplandece a sua luz. Sim, Senhor, meu Deus, aonde havia trevas, Senhor, meu Deus, dissipa essas trevas, resplandece a sua luz. Leva a sua paz, que excede entendimento. Leva a sua vida, meu Pai. Oh, Senhor, esperança. Aleluia. Sim, meu Deus. Nós clamamos por essas famílias nesse momento. Pedimos, grande Deus, que o Senhor dê o grande livramento, que o Senhor abençoe. Responde o clamor, Senhor, meu Deus, daquele que pede por um parente que está enfermo, Senhor, meu Deus. Responde essa oração. Alcança esse parente, alcança essa vida agora. Nós intercedemos, Senhor, meu Deus, pelos enfermos agora. Clamamos que o Senhor abra os céus e venha, Senhor Deus, derramando a cura, entregando a cura em nome de Jesus Cristo nesse momento. Senhor, quantas pessoas clamando, quantas pessoas sentindo tantas dores, quantas pessoas fazendo tratamentos dolorosos. Quantos, Senhor, meu Deus, que estão, meu Pai, com o coração quebrado, Senhor, por causa da notícia que o médico trouxe. Oh, Senhor, o Senhor é a nossa esperança, aleluia. A última palavra vem do Senhor. Grande Deus, responde, alcance essa pessoa agora. Sim, Senhor, nós pedimos em nome de Jesus, arranca essa enfermidade, acaba com essas dores. Em nome de Jesus Cristo, meu Deus, sabemos que em tudo o Senhor tem um propósito. Sim, grandioso. Em tudo o Senhor tem um propósito. Meu Deus, se necessário for passar, Senhor, meu Pai, por essa clínica, por esse hospital, que o Senhor use as mãos dos médicos, que o Senhor use a equipe médica. Se for necessário passar por essa cirurgia, que o Senhor prepare a melhor equipe. Em nome de Jesus Cristo, que a cirurgia seja um sucesso, que o Senhor dê uma boa recuperação. Os que estão se recuperando, que o Senhor, meu Deus, faça se cicatrizar o mais rápido possível, que não tenha nenhuma infecção, inflamação. Oh, grandioso Deus, olha esse que está, Senhor, desfazendo essa hemodiálise. Senhor, toca, Senhor, meu Deus, na saúde desse homem. Toca na saúde dessa mulher. Vem, Senhor, meu Deus, e dá um rim novo. Vem, Senhor, meu Deus, toca, Senhor, nesse fígado, nesse estômago, intestino, nesse organismo, Senhor, toca nesse organismo, Senhor, dá saúde para ele, dá saúde para essa criança, dá saúde para esse ancião, Senhor, meu Deus, que já fez tanto nessa obra, meu Deus, já trabalhou tanto, já fez tanto. Oh, Senhor, meu Deus, e hoje já está, meu Pai. Oh, Senhor, o organismo já está fraco. Já não responde os comandos cerebrais como outrora, tão rápido como antes. Senhor, meu Deus, meu Pai, que o Senhor conforte esse coração, que o Senhor fortaleça esse homem e essa mulher. Em nome de Jesus Cristo nós oramos, nós pedimos, Senhor, meu Deus, que o Senhor dê um grande livramento nessa madrugada. Livra, Senhor, meu Deus, quantos sedentários, quantos, Senhor, meu Deus, que não estão cuidando do templo do Espírito. Senhor, meu Deus, e tantas doenças começam a aparecer, tantos problemas começam a aparecer, meu Deus, dá o grande livramento de um AVC, Guarda esse coração. Livra do infarto, Senhor, meu Deus. Ô, Senhor, traz a consciência, Senhor, meu Deus, de cuidar do templo do Espírito. Senhor querido, Senhor amado, cura da diabetes, tipo 1, tipo 2. Cura da hipertensão, Senhor, meu Deus. Dá o grande livramento, meu Deus, aleluia, em nome de Jesus Cristo. Livra, Senhor, meu Deus. Livra essa pessoa que foi diagnosticada com pré-diabetes, de ter uma diabetes. Livra, Senhor, cura, meu Deus. Em nome de Jesus Cristo, Senhor amado, Senhor querido. Meu Deus, meu Pai, intercedemos por aqueles que estão nos leitos, nas enfermarias, nas macas, nas UTIs, nas CTIs. Nós intercedemos agora, pedimos grandioso Deus, aqueles que estão na fila do SUS, meu Deus, esperando medicamentos e tantas outras coisas, procedimentos. Ô Senhor, meu Deus, que o Senhor prepare tudo. Senhor, aqueles que estão aguardando, Senhor, para fazer, para ter o benefício, Senhor, do INSS, que o Senhor ajude, meu Pai. Em nome de Jesus Cristo, meu Deus, oramos pelos desempregados nesse momento. Quantos buscando, Senhor, meu Deus, ter um trabalho digno, ter essa dignidade de ser um trabalhador, uma trabalhadora, Senhor, meu Deus, de pagar as suas contas, de poder escolher alguma coisa para comprar diferente ali. Meu Deus, abre uma porta, grandioso Deus, em nome de Jesus Cristo. Abre uma porta de emprego para essa pessoa. Alcança os que estão trabalhando também, ajuda eles, meu Senhor. Dá o grande livramento para aqueles que trabalham, Senhor, meu Deus, com maquinários perigosos. Aqueles que trabalham, Senhor, meu Deus, meu Pai, em locais perigosos, horários perigosos, situações perigosas. Os que trabalham no trânsito, Senhor, meu Deus, os caminhoneiros, motoristas de aplicativo e tantos outros, meu Deus, que o Senhor deu grande livramento nessas estradas. Livra, Senhor, nas estradas. Livra dos acidentes. Livra, Senhor, meu Deus, das catástrofes. Livra, Senhor, dos assaltos. Livra, Senhor, meu Deus, dos acidentes de trabalho. Nós pedimos, grande Deus, em nome de Jesus Cristo. Livra, Senhor, meu Deus. Livra, Senhor, meu Pai. E alcança aquele que está no trabalho orando conosco agora. Em nome de Jesus Cristo, entra nessa empresa. Abençoa, Senhor, meu Deus. Olha esse que está trabalhando em uma portaria. Oramos pelos militares, oramos pelos profissionais da área da saúde, oramos, Senhor meu Deus, pelos bombeiros, pelos advogados que promovem a justiça. Oramos, Senhor meu Deus, sim, por todos, professores, todos os trabalhadores, meu Deus, pelo gari, pelo padeiro, pelo feirante, taxista, todos, meu Senhor, todos os trabalhadores, nós oramos, intercedemos pelos empresários também, Senhor, meu Deus, que o Senhor abençoe esses negócios, que o Senhor, meu Deus, faça com que esse negócio seja próspero, em nome de Jesus Cristo. Ô, Senhor querido, meu Deus, maravilhoso e grandioso, queremos mais da Sua presença na nossa vida. Enche o nosso ser, transborda a nossa vida, meu Deus. Oh, grandioso Deus, transborda o nosso ser. Santifica os nossos pensamentos, santifica os nossos olhos, nossos lábios. O nosso coração, Senhor, meu Deus, nos dê um coração, Senhor, meu Deus, um coração que adore de verdade, um coração como o coração do salmista, um coração como o coração de Cristo, que perdoe, que ame, aleluia, que se entregue. Um coração que queira viver a Sua vontade, Senhor. Oh, meu Deus, nos ajuda a estar no centro da Sua vontade. Senhor, eu tenho tantos planos, tantos projetos, tantos sonhos. Todos nós temos, Senhor, meu Deus. Mas que acima dos nossos planos, nossos sonhos, nossos projetos, possamos viver a Sua vontade. Os pensamentos que o Senhor tem para conosco. Sim, grande Deus. Aleluia. Sim, meu Deus, queremos viver os Seus pensamentos, a Sua vontade. Nos ajude, Senhor, meu Deus, segura na nossa mão e nos guie, Senhor, meu Deus, nessa caminhada, meu Pai. Nos ensina, queremos aprender do Senhor, que é manso e humilde de coração. Nos ensina, Senhor, meu Deus. Queremos crescer na graça e no conhecimento. Abra o nosso entendimento para a Sua palavra, Senhor, meu Deus, nos ajude a meditar de dia e de noite na Sua palavra. Como a palavra que eu li no início, Senhor, meu Deus, quando o Senhor falou com o Seu servo Josué, capítulo 1, para ele meditar de dia e de noite naquela palavra. Meu Deus, nos ajude a meditar de dia e de noite nessa palavra. Clamamos o sangue do Cordeiro. Pedimos em nome de Jesus, meu Deus, queima toda a mortandade que assola esse horário. Toda obra maligna sendo feita nesse momento, nesse horário, contra o seu povo, desfaz. Em nome de Jesus, seja desfeito toda a obra do mal. Queima, Senhor. Tira da nossa frente, do nosso caminho, do nosso redor, esse que ruge, bramão, Senhor meu Deus. Queima esse mal. Nós repreendemos agora toda a legião. Nós repreendemos toda a potestade. Nós repreendemos todo espírito maligno, obras satânicas, demoníacas e infernais. Sejam repreendidas agora em nome de Jesus, todo o mal contra o servo e contra a serva do Senhor caia por terra. E nenhuma arma forjada preparada contra nós prosperará. Aleluia! Sim, grande Deus, intercedemos, pedimos nessa madrugada, alcança, Senhor meu Deus, esses com pensamentos suicidas. Esse Senhor, meu Deus, meu Pai, que não consegue sair de dentro de casa, que o Senhor cure essa vida. Que o Senhor, meu Deus, alcance e enche essa vida de esperança, alegria da sua presença, meu Deus. Cura dessa depressão. Cura, Senhor, meu Deus, dessa compulsão alimentar, essa ansiedade, essa pessoa que não tem controle. Dá domínio próprio. Cura, Senhor, meu Deus. Em nome de Jesus Cristo, todo tipo de doença, setas malignas, arranca, Senhor, doenças psicossomáticas. Senhor, meu Deus, nós repreendemos o espírito da loucura atuando contra essa vida, Senhor, meu Deus. Esse homem que teve esse surto, meu Pai, esse homem que sofreu esse ataque satânico e demoníaco que está, Senhor, para todos como se fosse um louco, Senhor, meu Deus, surtado. Nós repreendemos esse espírito da loucura, saia dessa vida em nome de Jesus Cristo. Queima, Senhor, meu Pai. Queima, Senhor, meu Deus, esse mal em nome de Jesus. Meu Deus, vem nessa madrugada fazendo a sua vontade. Vem, Senhor, meu Deus, multiplicando, Senhor, meu Deus, em nome de Jesus, nos ajude a alcançar mais pessoas. Ajude a igreja pentecostal, Deus amor, a alcançar mais pessoas na obra social. Através dos braços da Reviver Help, Fundação Reviver, ajude-nos, Senhor, meu Deus. Como bendito pela sua serva aqui, Senhor meu Deus, em concordância com o coração dela. Os trabalhos que são feitos ali na Ilha do Marajó. Os trabalhos sociais, Senhor meu Deus, que são feitos, meu Deus, no sertão, nas comunidades ribeirinhas, comunidades quilombolas. Sim, meu Deus, tantas pessoas alcançadas, nos ajude a alcançar mais, em nome de Jesus Cristo. Meu Deus, te louvamos, meu Deus. Te louvamos, Senhor meu Deus, pela nossa diretoria, continua usando. Continua, Senhor, meu Deus, eu oro por toda a diretoria deliberativa, executiva. Continua usando, Senhor, meu Deus, nossa presidente, nossa irmã Irene Miranda, nossa irmã Débora Miranda, pastor Lorival de Almeida, presbítero Davi Miranda Neto. Continua usando, Senhor, em nome de Jesus Cristo, toda a nossa diretoria executiva também. Senhor, os nossos obreiros, alcança todos os nossos membros nesse momento. Nós oramos e pedimos, sim, meu Deus, pela sua igreja na terra, pelos servos do Senhor nessa terra. Oramos, Senhor, meu Deus, nos aproximando de um período eleitoral. Oramos, Senhor, e pedimos, grande Deus, por essa nação, que a sua vontade seja feita, meu Deus, em nome de Jesus Cristo, Senhor. Sim, grande Deus, alcança as nossas autoridades e faz um mover, salva, quebranta, transforma, em nome de Jesus Cristo. Intercedemos, Senhor meu Deus, meu Pai, pelas nações que se encontram em guerra. Intercedemos, Senhor meu Deus, pelas nações que estão passando por momentos terríveis, Senhor meu Deus, de catástrofes naturais, terremotos e tantas outras. Nós pedimos, grande Deus, dá o grande livramento, guarda, Senhor. Guarda, Senhor meu Deus, em nome de Jesus Cristo. A Ti toda a glória, toda a honra, todo louvor e toda adoração. Te louvamos porque o Senhor é um Deus que não se esquece, Senhor meu Deus. O Senhor não tem um culpado por inocente, o Senhor não se esquece do aflito, do necessitado. Em nome de Jesus Cristo, Senhor meu Deus, meu Pai, nós pedimos, Senhor meu Deus, pelos moradores de rua, nós pedimos, Senhor meu Deus, para aqueles que estão nos abrigos, nos albergues, nós intercedemos por todos, Senhor. E aquele, e aquela que eu esqueci aqui de apresentar, que o Senhor, que não se esquece, alcance, meu Deus. Nós pedimos e te agradecemos, certos da resposta e certos da vitória, em nome de Jesus. Meia-noite e 56. Tenho certeza que você foi alcançado por Deus nessa oração do Ministério de Intercessão Global da Igreja Pentecostal Deus e Amor. A sua casa, com a presença de Deus, com a luz do Senhor resplandecendo. Aquela briga, aquela gritaria indo embora. Então continue orando conosco e buscando a presença de Deus para a sua vida, para a sua casa e para a sua família. Quero falar com você que ainda não entregou a sua vida nas mãos de Jesus Cristo. Quero fazer uma oração breve, curta com você. A melhor decisão da sua vida. Romanos 10 fala, se você confessar com seus lábios, crer com seu coração, confessar com seus lábios, será salvo. Então creia agora que Ele é o Salvador e confesse com seus lábios. Levante a sua mão. Ore comigo, repita essas palavras. Diga assim: Senhor, nesse momento, eu peço perdão dos meus pecados e das minhas falhas. Seja o meu Salvador pessoal. Escreve o meu nome no livro da vida e me sela para o grande dia da vida eterna, em nome de Jesus. Oração curta e objetiva, melhor decisão que você poderia tomar na sua vida. Entre em contato conosco aqui na nossa tela, para você que está vendo, nós temos um e-mail e um WhatsApp. Entre em contato conosco, temos uma equipe muito boa, tá bom? Direcionada por Deus, preparada com muito amor no coração. Nós queremos acompanhar você nesse início da sua caminhada. Entre em contato conosco, a nossa equipe vai, logo após o seu contato, já vai entrar em contato com você e nós vamos acompanhar você. Quero aceitar Jesus, @pda.com.br, é o nosso e-mail, nosso WhatsApp 11-DDD11 São Paulo, 95094-4645. Entre em contato conosco agora, tá certo? Deus tem muita coisa para fazer na sua vida e por seu intermédio. E seja bem-vindo à família Deus e Amor. Meia-noite 58. André, se nós fôssemos abrir aqui para pedidos de oração, bom, para pedidos de oração não, se fôssemos abrir aqui para contar bênçãos, ia ficar difícil, porque eu tenho certeza que muitos foram alcançados e abençoados por Deus nesse momento. Mas nós, infelizmente, nós ficamos por aqui, vamos ter que nos despedir, tá bom? Mas 23h50 desse dia voltamos novamente aqui para a oração. Então todos os dias temos a oração da meia-noite a uma e você pode orar conosco. Quem se despede é o seu irmão e amigo presbítero Marco Magno. Um grande abraço para você e também a minha queridíssima
2: Andréa Magno. Deus abençoe a sua vida e a sua família.
1: Fiquem todos na paz do Senhor Jesus.
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5: A paz do Senhor Jesus, irmãos. Me chamo Guilherme, moro em Triunfo. Irmãos, eu quero contar um testemunho. Eu estava pedindo para Deus. Eu queria a carteira, mas eu não tinha condições. E Deus preparou condições. E eu fui fazendo as aulas. Passei na prova teórica. Passei na prova prática. Pela honra e glória do nosso Senhor Jesus, estou habilitado agora pela honra e glória de nosso Senhor Jesus. Santo és o Senhor, toda a honra, toda a glória seja dada a Deus. Você que tem um sonho de ter uma CNH, uma carteira, pede a Deus, que Deus prepara tudo, tudo, tudo no tempo dele, na hora certa ele prepara. Glória a Deus, aleluia. Fiquem todos na paz.
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7: 1 hora e 2 minutos.
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10: Uma da manhã e 2 minutos em São Paulo. Que Deus abençoe grandemente o seu lar, a sua vida, a sua família. Aceite a gloriosa paz de nosso Senhor e Salvador Jesus Cristo, do seu irmão e amigo, presbítero Rafael Gonçalves. A partir de agora, estaremos juntos até as 5 horas da manhã, na Madrugada do Socorro de Deus. E é claro, queremos contar com a sua participação. E a nossa primeira participação de hoje é dos nossos ouvintes assíduos, a nossa irmã Cassiana e o nosso irmão Romualdo. São os pais do nosso colaborador Guilherme, do administrativo aqui da rádio Deus e Amor. Entraram em contato conosco e nos pediram o seguinte louvor: Filadélfia, com a cantora Débora e Leia. Vamos iniciar esta madrugada louvando, adorando ao nosso Deus. Ótimo dia, que Deus te abençoe. Vamos louvar ao Senhor.
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2: Uma da manhã e 9 minutos, estamos aqui para ouvir você. Estamos aqui para atendê-lo. Talvez você está com insônia, está doente, preocupado, oprimido, desesperado, prestes a tomar medidas, medidas contrárias à vontade de Deus para a sua vida. Entre em contato conosco. Você já ouviu os nossos telefones. Você vai nos dizer o seu nome, a cidade que você mora, caso você queira, e deixar conosco o seu pedido de oração. Você que queira nos escrever, o nosso WhatsApp é DDD 11 98292 3392. O nosso irmão Gilson nos enviou a sua mensagem pedindo orações pela sua vida conjugal, por portas de emprego. Nós vamos orar e apresentar nas mãos de Deus. A nossa irmã Vânia também nos escreveu dizendo: pastor, eu estive orando agora na oração da meia-noite, incluo meu nome na oração das 2 da manhã, a oração do socorro de Deus. 1:10, já temos o primeiro ouvinte na ponta da linha nesta madrugada. A paz do Senhor Jesus, bom dia.
3: Bom dia.
2: Com quem eu falo?
3: É o Ney de Campinas, pastor.
2: Que bênção. O irmão deseja orações?
3: Sim, irmão, eu gostaria que você orasse pela restauração do meu casamento. Há 5 anos que a gente está divorciado já, pastor.
2: Meu Deus, vamos orar. Vamos orar pela sua vida conjugal, sim, em nome de Jesus.
3: Eu sofro muito, muito saudade da minha família, do meu filho, sabe, pastor?
2: Imagino.
3: E é muito triste, sabe? Eu estou aqui no ônibus, aqui ouvindo a palavra, a rádio aqui, Deus Amor. Todo dia eu coloco esse horário para ouvir a programação do Senhor.
2: Glória a Deus. Nós vamos apresentar a vida do irmão, o seu casamento, inclusive... Eu gostaria de orar pelo irmão nesse exato momento, se me permite. Posso?
3: Sim.
2: Feche os olhos, se possível, é claro. Eu quero clamar pela sua vida conjugal. Eu quero clamar também pela vida conjugal de muitos outros ouvintes que estão passando pela mesma situação que hoje o irmão está, crendo no poder de Deus para restaurar as suas famílias. Maravilhosíssimo Deus, aqui estamos em Tua presença nesta madrugada para apresentar a vida conjugal, a família deste amado irmão, não só a família deste que nos liga, mas todas as famílias daqueles que precisam e muito da restauração do Senhor. Meu Deus, repreenda toda oposição do inimigo, tudo aquilo que se opõe à felicidade desse casamento, a restauração desta família. Restaure, meu Deus, a comunhão. Restaure, meu Deus, o amor. Jogue por terra todas as investidas do adversário. Tudo aquilo que é contrário, jogue por terra. Restaure, Senhor. Una outra vez, para que o Teu nome venha a ser glorificado. Se tiver alguma influência do mal, eu lhe peço que, em nome de Jesus, repreenda agora. Repreenda esta ação, esta obra maligna que foi feita para a separação desta família. Eu oro e tenho a plena certeza do milagre das mãos do Senhor. Amém e amém e graças a Deus. Meu querido irmão, que Deus lhe abençoe. Continue clamando, buscando e lutando pela sua família. Pode sempre contar com as nossas orações.
3: Amém, pastor. Será que poderia deixar o nome dela e do meu filho?
2: Sim. Fique à vontade. Pode me dizer os nomes.
3: Brenda Zamboni Domingues.
2: Sim.
3: Neide Domingues.
2: Mais alguém?
3: Natan e Manuela Zamboni Domingues.
2: Natan. Mais alguém?
3: Andrei Itaúani.
2: Andrei Itaúani. O irmão deseja incluir mais alguém? Fique à vontade.
3: Ah, pastor, Por enquanto.
2: Amém. Vamos orar por toda a sua família. Deus abençoe. Muito obrigado pela sua audiência. Às 2 da manhã, se possível, ore conosco, em nome de Jesus.
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2: Temos mais um ouvinte na linha. Você, aonde quer que esteja, do norte ao sul do Brasil, e precisa, e muito, das nossas orações, daqui a pouco, às 2 da manhã, estaremos no clamor da madrugada, o clamor do socorro de Deus. Vamos ouvir mais alguém que está do outro lado e vai nos deixar o seu pedido de oração. A paz do Senhor, bom dia.
4: Bom dia.
2: Com quem eu falo?
4: Porto Alegre,
2: Rio Grande do Sul. Que Deus abençoe a vida do irmão. Deseja oração?
4: Pedido de oração ao Pedro Lima, bota ele e família, e Maria de Lima, e família,
2: sim.
4: Bernardinho, Matheus,
2: sim.
4: A Karine. O irmão Paulo.
2: Paulo, fica à vontade.
4: O irmão Renato.
2: Renato.
4: De Camaquã, na cidade de Camaquã. A minha filha, Ana Marina.
2: Karina e Marina.
4: A irmã Vera, de Porto Alegre.
2: Amém.
4: Deus abençoe você e a sua família.
2: Amém. Deus o abençoe também e ore conosco em nome de Jesus. 1:16, pessoas de todo o Brasil estão entrando em contato conosco, todos ansiosos para o clamor que iremos fazer às 2 da manhã. Enquanto alguns estão entrando em contato conosco via telefone, outros estão entrando em contato através do WhatsApp. A nossa irmã Simone Aguiar, a nossa irmã Sueli, Jaqueline, Domingos, Anaílde, o nosso irmão Aldeci, Paulo, Sami, Shirley, Edson, todos já nos escreveram e eu digo a vocês que todos os seus pedidos de oração estão anotados e vamos orar e clamar pela vida de todos. Vamos ouvir mais alguém que está na linha? A paz do Senhor Jesus, bom dia.
5: Pai.
2: Com quem eu falo?
5: Com a Gisele, aqui de Goiânia.
2: Goiânia, Goiás, que bênção. A irmã deseja orações?
5: Sim, sim.
2: Fique à vontade.
5: Já antes que eu sou perseguida pelo vizinho meu que é espírita, sabe?
2: Sim.
5: E aí eu falei, se eu vou ligar lá na Deus Amor, não passou pra fazer uma oração pra mim, né?
2: Vamos orar, em nome de Jesus.
5: Pra Deus livrar de toda perseguição.
2: A irmã deseja que oremos agora?
5: Sim, sim.
2: Se possível, feche os olhos, irmã Giovana.
5: Gisele.
2: Gisele.
5: Tá bom, Gisele de Goiânia.
2: Gisele, perdão. Sim. Feche os olhos, irmã Gisele. Vamos orar e apresentar a sua vida nas mãos do Senhor. Senhor Jesus, aqui estamos mais uma vez em tua presença, suplicando, clamando pela ajuda, livramento para a vida da nossa irmã Gisele, que se sente perseguida onde mora, por ser uma serva do Senhor. Senhor Jesus, livra tua filha, guarda sua família, repreenda esses levantes e perseguições e dê a ela paz, segurança, alegria. Senhor, acampa os teus anjos ao redor da tua serva e do seu lar. Apresento aqueles que também, como a nossa irmã Gisele, se sentem perseguidas aonde mora ou no trabalho. Senhor Jesus, Jogue por terra estas perseguições, dê o grande livramento, que estas vidas, como a nossa irmã Gisele, possam levantar o estandarte da vitória e o teu grandíssimo nome possa ser glorificado pelo grande livramento do Senhor. Eu oro e temos a certeza da nossa vitória. Amém e amém, e graças a Deus. Amém, irmã Gisele?
5: Amém. Muito obrigado pela oração, pastor.
2: Imagine, conte sempre com as nossas orações. Deus abençoe.
5: Eu sempre ligo aí para você, sempre peço oração.
2: Continue ligando. Continue ligando quando for necessário e sempre será bem-vinda a ligação da irmã pedindo orações.
5: Tá, muito obrigada.
2: Nós que agradecemos.
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2: 1:19. Estamos recebendo muitos pedidos de oração. Nosso irmão Paulo Moura nos cumprimenta com a paz do Senhor Jesus. Pede orações para a sua vida. Ele precisa e muito de um milagre urgente. Vamos orar sim. E vamos apresentar a sua vida nas mãos de Deus. A nossa irmã Shirley pede orações para o seu sobrinho. Ela é de Minas Gerais. Pede orações por livramento. Pede orações por libertação. Clélcio também nos escreve, nos cumprimentando com a paz de Cristo, pedindo orações pela vida da Michele, que está com problemas de saúde. Ele nos escreve de Jacarepaguá, Rio de Janeiro. É claro, vamos orar por todos que entraram em contato conosco por telefone e também pelo WhatsApp. Deus abençoe grandemente a sua vida. Vamos agora àquele momento todo especial, um momento de reflexão, um momento do quadro Pão Diário com o pastor Lorival de Almeida. Ele traz o seguinte tema: Foco em Cristo. Vamos ouvir e daqui a pouco nós voltamos com todos vocês.
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7: Um teólogo e também, por que não dizer, um pregador da Alemanha, ele conta que fez uma viagem aos Estados Unidos e ele foi à ONU, o edifício das Nações Unidas, que é claro, traz curiosidade, eu mesmo já estive no local. E lá tem um local

acreditar, ao contrário da oração que a pessoa fala com Deus. Aliás, isso acaba por explicar crises constantes no mundo, né? O homem fala demais consigo mesmo e pouco com Deus. E ele foi lá, viu a sala, segundo o guia de meditações, tudo branquinho, algumas cadeiras. E ele perguntou para o guia se a sala era frequentada. E a resposta do guia foi, olha, não. E ele olhou lá dentro da sala, né, para o lugar onde deveria haver lá, sei lá, um púlpito, alguns falaltar, algum local. Procurou, quem sabe, uma Bíblia, ou em última instância, quem sabe, uma cruz, nada. Procurou, quem sabe, um Alcorão, também não. Onde deveria estar o púlpito, o altar? Não tinha nada. Mas sobre o local onde deveria, então se faz uma alusão, ter alguma coisa para que alguém pudesse falar ou palestrar, ou enfim, havia um foco, uma luz que focava o vazio. Então aquele holofote, ele fazia um foco sobre o vazio, não sobre um altar, não sobre uma Bíblia, não sobre, né, eu falo de Bíblia porque eu sou cristão, mas havia um foco sobre o vazio, sobre o nada. E o teólogo então disse que os holofotes não sabiam em que direção dirigir os seus raios. E aos homens responsáveis convidados a esta sala não se mostrava quem dirigir os seus pensamentos. Então era um templo da mais horrível solidão, segundo o teólogo. O campo de ruínas vazias de uma fé desaparecida já há muito tempo. Então é isso, o que nós vemos hoje é que o homem parece que quer banir Deus das suas vidas, das suas cogitações. Nós vemos que as pessoas, em detrimento da sua própria vontade, hoje rasgam Bíblias, se levantam contra aquele que é preciso adorar. Porque o homem fez uma divindade à sua imagem e semelhança, de acordo com a sua própria conveniência, com a sua própria ideia, com o seu próprio modus vivendi, a sua forma de vida. Desprezando a sabedoria de Deus, da Bíblia, optando pela sua própria mente, o homem colocou o foco no nada, no vazio. Porque buscar respostas de si é cair no vazio. Buscar o sentido da vida no homem é focar no nada. É focar. A palavra é o vazio mesmo. Né? É muito real a frase: um templo da mais horrível solidão. Um templo onde não há nada nem ninguém. Buscar a resposta dentro de si é como tentar se levantar pelos cordões do sapato. Conhece aquela frase, conhece-te a ti mesmo? Muitos usam essa frase, na verdade é uma frase do templo de Delfos, né? Muitos usam como um aforismo absoluto e redentor. Parece que o autoconhecimento basta e redime o homem. Parece que olhar para dentro de si mesmo, traz algum tipo de verdade. Mas todo mundo sabe que, todo mundo é muita gente, mas é uma ingenuidade, é uma coisa insana presumir que a bondade do homem e que a razão encontrada no próprio homem basta. É muita ingenuidade presumir que o homem é um Deus que pode redimir-se a si mesmo. Mas é o que o mundo prega. As meditações, as inflexões. Eu vou dizer a você, ouvinte amado, Paulo chegou a dizer que nele não tinha, ele não tinha esse negócio não, né? Brilhante, brilhante. Paulo sabia que ele, dentro dele, não tinha esse negócio de eu sou, ou tenho, ou
eu posso, olhando

0: dentro de mim mesmo, ver um Deus dentro de mim mesmo, ou sou eu um Deus. Não, não, não, não. Por mais que grandes intelectuais do passado ou do presente, né, queiram se utilizar dessa frase, né, do Delfos aí, conhece-te a ti mesmo, nós vemos que não é bem assim. Por que não conhecer aquele que realmente retrata para todos nós a verdadeira, por ser agora redundante, verdade? O que dizer de Jesus, o inigualável, o homem sobre todos, que mudou o mundo para sempre? Diga para mim qual foi o filósofo, qual foi o sábio, qual o médico, o matemático que chegou aos pés dele. Qual é o pensador que chegou no mindinho, na unha do Cristo? Não. Não dá para nem tentar, porque seria uma covardia, não dá para tentar comparar. Basta ver, ouvintes amados, o que fez esse homem, o que projetou esse homem no planeta, na humanidade, em apenas 3 anos. É único. O nosso foco tem que ser nele, não em nós mesmos. Devemos estar focados com os nossos pensamentos, a nossa vida focada, concentrada nele. Eu sei que muitas pessoas ouvintes equivocadamente, falo não, porque Jesus pregou o amor. Ele falou sobre o amor, é claro, mas essa afirmação é superficial, porque ele pregou a si mesmo. O tema de Cristo foi ele mesmo. Vinde a mim, aprendei de mim, eu sou, crede em mim, ouvi-me. Minhas palavras não passarão, vem e segue-me, eu dou a vida eterna, eu e o Pai somos um. Quem crê em mim, ainda que esteja morto, viverá. Ele falava dele com segurança e autoridade. Olha, é nele o nosso foco. É nele que nós devemos estar enraizados. Ele não falava isso porque era louco. Não. Falava a respeito dele mesmo. E automaticamente de Deus, né? Porque sabia que era o Filho de Deus. Sabia que era o Salvador. Suas palavras faziam sentido, sim. Jesus Cristo tem de ser nele o nosso foco. Você focalizar o seu interior. Não, porque eu vou me encontrar em mim mesmo, vou me conhecer a mim mesmo, eu vou refletir, meditar, falar comigo mesmo. Olha, o nosso negócio é falar com Deus. Nosso negócio é colocar a fé no nosso Senhor, nele, o nome sobre todos os nomes. Ele mesmo que fala: conhecereis a verdade, e a verdade vos libertará. E completa dizendo, em outro local é claro: eu sou a verdade, eu sou o caminho, eu sou a vida. Nele vale a pena crer, olhar para ele vale a pena. Colocar a nossa vida totalmente focada nele, sim, vale a pena. Ele tem que ser levado a sério. O olhar colocado em Jesus Cristo não é um olhar no vazio, não é um olhar no nada. O olhar colocado em Cristo é um olhar colocado no tudo. Cristo é tudo. Foca a sua vida nele. Coloca a sua vida na presença dele. Conhece-te a ti mesmo, até parece. Eu sei que as pessoas hoje têm essa bobagem. Não, todo mundo é Deus e tem um Deus dentro de você. Enfim, essas situações, mas não. Eu não sou Deus, não. Meu Deus está no céu. Minha salvação foi comprada por Cristo. O meu foco está nele. Se o seu estiver nele também, as palavras dele passarão a fazer sentido na sua vida. Eu dou a vida eterna. Quem crê em mim não morre. Passa da morte para a vida. Que o nosso foco esteja em Cristo. Que o nosso foco seja o Senhor Jesus Cristo. E nós vamos ser grandes vencedores. Teremos a vida eterna. Foco nele. Cristo. Põe o foco nele.
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0: adoramos o teu nome, Senhor, porque o Senhor é digno, porque o Senhor é único. 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
3: 1:38, estamos de volta. Eu sou o presbítero Rafael e até às 5 horas da manhã estaremos atendendo você, ouvindo você e, é claro, anotando o seu pedido de oração. Além do WhatsApp, você pode entrar em contato conosco também via telefone e falar conosco ao vivo pelo DDD 11 3208 2790. Vamos ouvir mais alguém. A paz do Senhor Jesus. Bom dia.
4: Nossa Senhora.
3: Com quem eu falo?
4: Irmã Nilda.
3: Fala de onde, irmã Nilda?
4: Porto Alegre.
3: Porto Alegre, Rio Grande do Sul. Que bênção. Muitos irmãos de Porto Alegre ouvindo a nossa programação. A irmã deseja fazer o seu pedido?
4: Isso, eu quero pedir oração por mim, que eu estou com problema no fígado. Isso.
3: Meu Deus, vamos orar pela irmã,
4: sim. Eu já fiz exame, tudo, e daí a doutora deu remédio, mas não adiantou nada, porque eu continuo vomitando, às vezes, aquela água amarga.
3: Sim, sim. Meu Deus, vamos orar pela irmã, sim. A irmã deseja acrescentar mais alguém na oração?
4: Eu peço oração pelos meus filhos. Um dos meus filhos vai fazer 5 anos que eu não vejo ele, porque eu sou deficiente visual. E ele está no vício das drogas, ele está na outra cidade.
3: Meu Deus, está preso aos vícios.
4: Isso.
3: Vamos orar para que o Senhor o visite e o liberte. Mais alguém?
4: E outro filho meu está no centro de recuperação.
3: Vamos orar por eles, em nome de Jesus. A irmã deseja que oremos agora?
4: Por todos eles. Sim, e eu peço para o Senhor botar também a minha irmã que mora lá no interior, lá em Juiz. Ela deu um AVC e agora foi em março, acho que deu um AVC nela, e agora essa semana de novo ela foi parar no hospital e ela está com memória meio esquecida.
3: Uhum.
4: E daí ela tem uma agulhazinha de 1 ano e 5 meses.
3: Qual o nome da sua irmã?
4: É Andressa.
3: Andressa.
4: E ela tem 28 anos.
3: 28 anos.
4: Sim.
3: Vamos orar pela saúde dela. Feche os olhos, se possível.
4: Amém.
3: Vamos clamar ao nosso Deus. Maravilhosíssimo Deus e eterno Pai, aqui estamos unidos mais uma vez em oração, pedindo ao Senhor pela saúde da tua serva. Senhor Jesus, toca no fígado dela agora. Não só no fígado, mas em todos os órgãos que estejam comprometidos com qualquer tipo de enfermidade. Toque Jesus e cure. Toque Jesus e restaure. A tua serva entrou em contato conosco porque crê no milagre, e eu creio também. Não só ela, ora, clama. Não estou orando sozinho, não há apenas 2 pessoas orando. Há milhares de pessoas orando, intercedendo pela vida dela e pelos doentes. Meu Deus, se há algum ouvinte que também está sofrendo em casa, com dores, com algum órgão doente, comprometido, com qualquer tipo de doença ou enfermidade, toque agora com toque da cura, Jesus. Restaure a saúde, repreenda este mal. Meu Deus, eu creio que todos os doentes que estão nos ouvindo agora, inclusive irão fazer novos exames e não vai constar nada, porque o Senhor, quando opera, o milagre que o Senhor faz é perfeito. Quando o Senhor opera, não há sequela alguma. Cure agora e faça com que o teu grandíssimo nome venha a ser glorificado. Eu oro também pelos filhos da tua serva. Meu Deus, liberte, transforme, restaure, repreenda as algemas, os grilhões que têm prendido os filhos da tua serva a uma vida promíscua, pecaminosa, aos vícios. Transforme agora, Jesus. Eu creio no poder da libertação. o perfeito poder libertador de Cristo para libertar aquele que está preso aos vícios. Oro também pela Andressa, meu Pai. Senhor Jesus, repreenda toda enfermidade. Que em nome de Jesus ela venha a ter total recuperação e não venha sofrer nunca mais com este mal. Nós oramos, te pedimos e cremos no milagre já recebido. Amém e amém e graças a Deus.
4: Amém. Glória a Deus.
3: Deus abençoe, minha querida irmã.
4: Amém, pastor. Deus abençoe o senhor, a sua família e essa programação.
3: Amém. Sempre, quando precisar, conte conosco. Fique na paz de Cristo.
4: Amém. Eu estou sempre ouvindo e sempre orando com os irmãos. Eu cuido sempre que eu fico ouvindo a palavra ali sempre, né? Por causa que eu sou deficiente visual, eu fico ouvindo a palavra.
3: Ah, que bênção. A irmã sempre nos ouve.
4: Eu fico ouvindo pelo rádio, né?
3: E é claro, o rádio é uma bênção para todos. Inclusive para a irmã. Ouvir a programação é uma bênção.
4: É, porque daí o testemunho também edifica a fé da gente, né?
3: Glória a Deus, glória a Deus. Que bom. Que Deus abençoe a vida da irmã.
4: Pastor.
3: Foi um prazer falar com a irmã. E às 2 horas, ore conosco.
4: Amém. Paz do Senhor.
3: A paz do Senhor. 1h44, continue entrando em contato conosco, já, dentro de 16 minutos, o clamor do socorro de Deus. Porque a madrugada é a madrugada do socorro. Vamos ouvir mais alguém que está do outro lado e precisa do socorro de Cristo. A paz do Senhor Jesus, bom dia.
5: A paz do Senhor Jesus, pastor.
3: Com quem eu falo?
5: É Maria Aparecida, eu preciso de oração, pastor. Não vou dormir até agora.
3: Vamos orar, irmã Maria, vamos orar.
5: Eu tenho problema nas vistas, eu preciso das minhas vistas para voltar a congregar, pastor. Está sendo muito complicado.
3: Vamos apresentar a vida da irmã em nome de Jesus.
5: Pastor. Põe o nome de Wilson e família também.
3: Wilson e família.
5: É, Giovana e Gabriela, tá?
3: Wilson e família, Giovana e Gabriela.
5: É, eu vou orar junto 2 horas, viu, pastor?
3: Ore mesmo. Eu vou apresentar a vida da irmã, a saúde e também as pessoas que a irmã acabou de falar já estão anotadas aqui para o clamor. Deus abençoe.
5: Deus abençoe, pastor. A paz do Senhor.
3: A paz do Senhor Jesus. 1h45, você que deseja nos enviar a sua mensagem, o DDD 11 98292-3392. A nossa irmã Leonor entrou em contato conosco, pedindo orações pela saúde, sente muitas palpitações no coração. Nós vamos orar e vamos clamar a favor da sua vida. Quem nos escreve, Manuel Martins, lá de Marituba, estado do Pará, pede orações por libertação, libertação para a família. Vamos orar sim, em nome de Jesus. Mais um ouvinte na linha, a paz do Senhor Jesus.
6: Oi, eu sou o Fernando.
3: Irmão Fernando, bom dia. Fala de onde, meu querido?
6: Sou de Sapucaia do Sul. Sou de Sapucaia do Sul.
3: Que bênção.
6: Eu queria pedir uma oração para minha avó, Catarina Moraes de Oliveira.
3: Claro, claro. Antes de nós anotarmos...
6: Com muitas dores no pé.
3: Uhum. Antes de nós anotarmos o seu pedido, só para ouvirmos o irmão melhor, abaixe o volume do seu rádio e nos ouça apenas pelo retorno no telefone, para que não tenhamos eco e atraso nas respostas.
6: Eu e a avó, a gente escuta as orações do Senhor toda noite.
3: Que bênção, glória a Deus. E ela precisa muito de oração, né? O que acontece,
6: sim,
3: com a sua avó? Perdão.
6: Ela é bastante doente. Ela é bastante doente.
3: Uhum.
6: A gente queria oração de madrugada.
3: Vamos orar sim, qual o nome dela?
6: A Catarina Moraes.
3: Catarina Moraes.
7: Sapucaia do Sul.
6: Quer falar alguma coisa?
3: Irmã Catarina, estou ouvindo a voz da irmã no fundo.
7: Paz do Senhor, irmão.
3: A paz do Senhor. Vamos orar pela irmã.
7: Tá.
8: Olha, irmão, escuto vocês toda noite, mas eu tinha tanta vontade de pedir oração diretamente a mim. Eu sou uma pessoa muito doente, sou paraplégica, não enxergo, mas eu tenho recebido muitas bênçãos dessas orações abençoadas aí.
7: Glória a Deus.
8: Eu sou aqui de Sapucaia do Sul.
7: Sapucaia do Sul.
8: Congrego na Deus Amor aqui em Sapucaia.
7: Amém. Eu vou aproveitar a oportunidade que a irmã conseguiu falar conosco. Feche os olhos. Eu quero tirar aqui um minutinho para orar pela irmã, pela sua saúde. Nós sabemos muito bem a dificuldade que todos têm para entrar em contato ao mesmo tempo aqui na Central de Produção Internacional. Feche os olhos. Eu quero orar pela saúde da irmã. Senhor meu Deus, eu apresento a saúde da nossa irmã Catarina em tuas mãos. Meu Pai, ela tem fé no milagre do Senhor. Ela tem recebido tantas bênçãos. O coração se alegra em estar em tua casa, glorificando, lhe exaltando. Agora ela clama pela sua saúde. Ela crê no milagre para a sua saúde. Toque, meu Deus, na visão. Toque, meu Deus, na saúde, restaure por completo. Use a vida da tua serva para a glória do teu santo nome, fazendo dela testemunha viva do teu agir, do teu trabalhar. O Senhor é o Deus do impossível. O Senhor é um Deus que opera milagres. Toque na vida dela, na família. Toque na vida de todos aqueles que também estejam sofrendo, também estejam doentes e precisam ir muito da ajuda do Senhor. Eu creio no milagre, a nossa irmã Catarina também crê. E nós nos unimos em oração, crendo que tudo é possível. E tudo é possível, Senhor, ao que crê. Nós cremos e tomamos posse da nossa vitória, em nome de Jesus. Irmã Catarina,
8: amém.
7: Deus abençoe. Foi um prazer falar com a irmã, foi um prazer falar com o seu neto, que está ao seu lado. Qual o seu nome mesmo, meu querido irmão? Me desculpe.
6: Sou o Fernando.
7: Fernando.
8: Fernando.
7: Foi um prazer falar com vocês.
8: Ele sempre bota as orações para me escutar.
7: Que bênção.
8: Ele tem muita fé.
7: Glória a Deus.
8: Deus amores.
7: Amém.
8: Escutemos o culto domingo de manhã, quando ele dá o culto aí.
7: Que
8: bênção. Ele escuta junto comigo.
7: Amém.
8: A gente é agarradinha.
7: Uhum.
8: A noite toda com vocês aí na oração.
7: Muito obrigado, irmã Catarina, pela sua audiência. Irmão Fernando, que Deus te abençoe também. E sempre quando precisar, pode entrar em contato conosco. E às 2 horas, conto também com a oração de vocês.
8: Eu queria botar o nome de um filho meu que está em Santa Catarina.
7: Qual o nome dele?
8: Ele é Jairo Rosa da Silva.
7: Jairo Rosa
8: ele
7: da Silva.
8: Ele tem o vício da bebida, da droga.
7: Vamos orar para que Deus venha libertá-lo.
8: Faz uns 20 anos que eu oro por ele, derramo minhas lágrimas, mas Deus não fez um milagre ainda porque ele não aceita.
7: Enquanto há vida, há esperança. Continue orando, perseverando. A irmã ora por aí, nós oramos por aqui, e Deus vai operar um milagre na vida do Jairo, em nome de Jesus. Nós cremos. Amém, irmã Catarina?
8: Amém, irmão. Obrigado. Que Deus, nosso Senhor Jesus, esteja sempre unido com nós, abraçadinho com Jesus.
7: Amém. Fique na paz de Cristo. Uma excelente madrugada. 1h52, já estamos nos aproximando para a oração das 2 da manhã, mas nós queremos falar de família. O nosso querido irmão, Jessé Ávila, ele vem com o quadro Família em Foco, com o seguinte tema: o peso das expectativas. Vamos ouvir e vamos ser edificados por Deus, e já voltamos
3: com todos vocês.
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11: Olá, seja muito bem-vindo a mais um episódio do Família em Foco, um espaço dedicado a reflexões sobre relacionamentos, convivência e bem-estar familiar. Aqui, falamos de temas que podem transformar o dia a dia da sua casa, sempre com base em estudos, mas de um jeito simples e prático. Você sabia que grande parte da frustração dentro das famílias nasce das expectativas não atendidas? Esperamos que o outro adivinhe o que queremos, que pense como nós pensamos, que reaja como nós reagiríamos. E isso acaba criando um ciclo de cobrança e decepção. É por isso que hoje a gente vem falar sobre o peso das expectativas no ambiente familiar. Pesquisas da Universidade de Chicago revelam que relações familiares mais saudáveis são aquelas em que expectativas são conversadas, alinhadas e flexibilizadas. Quando as pessoas não falam o que sentem, criam interpretações próprias e geralmente distorcidas. Veja o seguinte exemplo. É como quando alguém espera que o cônjuge apoie mais, ajude mais, ou seja, mais carinhoso, mas também nunca verbaliza isso, não faz a petição. O silêncio cria uma lacuna que vira mágoa, um tipo de ressentimento, e esse sentimento acaba gerando um distanciamento entre aquele relacionamento. E a nossa reflexão é a seguinte: as expectativas, obviamente, elas são naturais. O peso delas que é opcional. Quando aprendemos a comunicar o que nós precisamos, as relações se tornam mais leves, verdadeiras e maduras. E eu quero deixar aqui 5 dicas que podem auxiliar com relação ao peso das expectativas no ambiente familiar. Número 1. Fale claramente sobre o que você espera. Não espere algum tipo de adivinhação. Número 2. Ouça também as expectativas do outro. Número 3. Ajuste o que for irreal, pesado ou injusto. Penúltimo, pratique também a empatia. Expectativas diferentes não significam falta de amor. E por último, substitua a cobrança, a crítica, pela oportunidade em conversar. O diálogo nesse ambiente vai com certeza contribuir para ter uma melhor resolução no ambiente conjugal e familiar. Como disse Epíteto, não são os fatos que nos ferem, mas a interpretação deles. E as expectativas moldam sentimentos, mas o diálogo molda relacionamentos. E claro, se você gostou desse conteúdo, amigos e familiares, a nossa programação, e fique atento, nos acompanhando, porque a qualquer momento estaremos de volta com mais reflexões como essa que podem transformar a sua vida e também a sua família. Um forte abraço e até breve.

2 em ponto em São Paulo. Que Deus abençoe grandemente a sua vida. Você que está nos ouvindo do norte ao sul do Brasil, muito obrigado pela sua audiência. Nós vamos agora para o prefixo, a identificação das emissoras e já já voltamos com o clamor do socorro de Deus.

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4: 2 horas e 1 minuto.

0: Eu amo os que me amam, e os que de madrugada me buscam, me acharão. 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Chegou o momento da oração da madrugada. 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
1: Maravilhosíssimo Deus e eterno Pai, aqui estamos mais uma vez em Tua santa, gloriosa e bendita presença, para glorificá-lo, para enaltecê-lo, para agradá-lo. Estamos aqui para abrir os nossos corações, esvaziando-se de nós mesmos, para sermos cheios da Tua presença, nos sujeitando à Tua boa e agradável vontade. Ó Deus, Criador dos céus e da terra, ó Deus que antes do princípio já existia, ó Deus que nos criou a Sua imagem e semelhança, perdoe os nossos pecados, perdoe as nossas transgressões, perdoe-nos por tudo que fizemos e praticamos, que não foi do Teu agrado, não foi da Tua vontade. Declaramos que Tu és o Rei dos Reis e Senhor dos Senhores, da nossa vida, da nossa família, de todo o universo, de todas as galáxias, o Senhor é o único e verdadeiro Deus. Que nesta madrugada o Teu amor possa nos abraçar, o Teu amor possa nos envolver, que nesta madrugada possamos alcançar a Tua misericórdia. Tenha misericórdia da nossa vida, da nossa alma, da nossa casa, da nossa família. Tenha misericórdia desta vida que se encontra em uma situação desfavorável, uma situação complicada. Quantas delas estão doentes, ó Deus? Recebemos diversas mensagens pelo WhatsApp da Central de Produção Internacional. Outras entraram em contato conosco via telefone. Todas elas nos deixaram seus pedidos de oração, porque todas, em sua maioria, estão doentes, desenganadas pela medicina, alguns com parentes, entes queridos, hospitalizados, e precisam e muito da ajuda do Senhor. Visite agora, meu Deus, esta pessoa que está sofrendo e sofrendo muito, com diversas dores no corpo. Quantas delas estão em casa, acamados ou assentados, sofrendo, mas crendo no milagre nesta madrugada para suas vidas? Porque o clamor que estamos fazendo é o clamor do socorro. Quando nós olhamos e vemos a situação adversa, podemos olhar para o alto e clamarmos por um Deus vivo e poderoso, sabendo que do alto virá o nosso socorro, porque o Senhor é o único que pode solucionar os nossos problemas, repreendendo todas as enfermidades e nos dando a salvação por meio da graça, por meio da fé em nosso Senhor e Salvador Jesus Cristo. Ó meu Pai, por isso nós oramos, olhando para os céus, e mesmo com os olhos fechados pela fé, podemos contemplar os céus abertos e as Tuas mãos estendidas, operando na vida desta pessoa que está doente. Eu lhe peço, ó Deus, em nome de Jesus, cure esta pessoa que está cega, esta pessoa que sofre com miopia, glaucoma e outras enfermidades que estejam afetando a visão desta pessoa. Cure agora esta pessoa, meu Deus, que está ficando surda, sofrendo com infecções, inflamações, a ponto de não conseguir ouvir direito. Senhor Jesus, toque agora, restabeleça a audição desta pessoa. Quantas foram diagnosticadas com câncer, com tumores na cabeça? Senhor Jesus, toque nestas vidas agora, que estão necessitadas e precisam fazer uma cirurgia, porém de risco, mas agora clamam e crê na operação divina que o Senhor pode fazer. Quando o Senhor opera, O milagre acontece, e quando acontece é perfeito. Não há sequela alguma. Senhor Jesus, faça este milagre, para que o teu nome venha a ser glorificado, enaltecido, exaltado. Repreenda esta sequela do AVC, deste derrame que esta pessoa sofreu. Repreenda, meu Pai, e traga de volta a saúde que esta pessoa antes tinha. Este derrame veio, este AVC veio de forma inesperada, e agora esta pessoa sofre, sofre muito. Senhor Jesus, repreenda este mal. Não deixe que isso venha acontecer mais uma vez. E dê esta pessoa a saúde de volta. Eu creio, Jesus, que aquilo que o inimigo fez na tentativa de roubar a saúde que esta pessoa antes tinha, o Senhor pode devolver. Faça isso, meu Pai, porque esta pessoa crê. Ela crê no Senhor como Salvador da sua alma. Crê na soberania do Senhor. Crê que tudo, todas as coisas para o Senhor são possíveis. E também todas as coisas são possíveis ao que crê no Senhor. Eu creio e esta pessoa também crê. Se esta pessoa estende as mãos neste local que está. E agora, coloca as mãos sobre o local da enfermidade. E use esta autoridade que foi otorgada pelo Senhor, para que nós pudéssemos utilizar também, crendo que em nome de Jesus, este mal já está repreendido. Que em nome de Jesus, esta enfermidade no coração seja repreendida agora. Esta enfermidade nos rins, na bexiga, no pâncreas, na coluna, no sangue. Onde quer que esteja este mal de origem espiritual, patológico, que seja queimado, repreendido, desfeito agora, pelo poder do nome e do sangue de Jesus. Faça, meu Deus, segundo a tua boa e agradável vontade, segundo a fé desta pessoa, segundo o teu querer. O Senhor conhece o coração, as intenções de cada um. Veja, meu Pai, contemple este pobre necessitado, que tem batido em tantas portas, mas até o momento nada foi resolvido. A enfermidade persiste, o mal persiste, mas agora esta pessoa crê no poder do nome que está acima de todo nome, o nome infalível, poderoso, o nome de Jesus. Há poder neste nome, e esta pessoa reconhece este poder. Há poder neste sangue, o sangue purificador, transformador, regenerador de Cristo Jesus, e esta pessoa também crê no poder deste sangue. Toque agora, Jesus, e repreenda este mal. Visite os hospitais. Visite, meu Deus, as UTIs, as CTIs. Visite esta pessoa que foi diagnosticada com uma enfermidade que não tem cura. Visite esta pessoa que está internada após um gravíssimo acidente. Visite agora esta vida que foi diagnosticada como uma enfermidade, uma doença, que agora, Senhor meu Deus, reduz o seu tempo de vida em anos, meses, semanas ou dias. Meu Deus, contraria agora o diagnóstico médico, operando um grande milagre na vida desta pessoa. Faça com que esta pessoa venha viver e viver com saúde. Meu Deus, o rei Ezequias foi diagnosticado com uma enfermidade que era para a morte. Mas ele orou, ele suplicou ao Senhor misericórdia, sabendo da sua vida, sabendo da comunhão plena que tinha com o Senhor, sabendo que aquilo que ele fez durante toda a sua vida foi para a glória do Senhor. Então o Senhor ordena que o profeta pudesse voltar e dizer que pela graça e misericórdia do Senhor foi-lhe acrescentado mais 15 anos de vida. E durante aqueles 15 anos que ele viveria, o Senhor iria lhe dar anos de paz, harmonia, saúde, repreendendo a ação do rei Senaqueribe, que constantemente enviava ameaças contra o seu reinado. Ó Senhor, muito obrigado. porque o que o Senhor fez na vida do rei Ezequias, o Senhor está fazendo na vida de muita gente por meio desta oração. Restaure a saúde desta pessoa, meu Deus, e resolva esses problemas que agora se tornaram impossíveis para esta pessoa. Eu creio que quando o Senhor restaura a saúde e acrescenta os nossos anos de vida, o Senhor o faz como fez na vida do rei Ezequias. O Senhor acrescenta os nossos anos de vida para que tenhamos paz, para que tenhamos também alegria, prazer na vida. Derruba, meu Deus, esse gigante que tem tirado a saúde desta pessoa, tem tirado a paz desta pessoa, tem tirado a alegria desta pessoa. Repreende esse adversário que está ao encalce desta pessoa. Ela quer ser curada desta enfermidade, mas também, com a cura, ela deseja ter anos de paz, harmonia, restauração. Faça isso, Senhor. E em nome de Jesus, esta pessoa virá à igreja, irá contar o seu testemunho, o milagre recebido das tuas mãos. Visite esta criança, este jovem, este adolescente, este homem, não importa o mal, não importa a enfermidade, que esta pessoa receba a cura, receba o milagre das tuas mãos. Pela tua infinita graça, bondade e misericórdia, conforme o teu querer e a tua boa e agradável vontade. Visite esta pessoa, meu Deus, que não tem conseguido dormir. Muitas dessas pessoas que ouvem a nossa programação e ouvem durante a madrugada, trabalham durante o dia, mas nem pelo cansaço conseguem dormir bem, porque talvez se encontram oprimidas, depressivas, desesperadas. Senhor Jesus, repreenda esta insônia. Repreenda esses pensamentos que o inimigo tem introduzido na mente dessas pessoas. Repreenda, meu Pai, esses pensamentos que fazem esta pessoa pensar em problemas que nem sequer existem ou passarão a existir. Senhor Jesus, repreenda este mal que atormenta esta vida, fazendo com que ela sofra e sofra muito com medo, com pânico. Meu Deus, dê a partir de hoje uma noite, uma madrugada de sono, que esta pessoa possa descansar bem, para que possa trabalhar no dia seguinte e possa ter um dia frutífero e abençoado. Quantas pessoas, ó Pai, tomam diversos remédios e não dormem, porque o que elas têm é de origem espiritual, mas que em nome de Jesus, nesta madrugada, seja repreendido agora. Repreenda, meu Deus, esta obra maligna que foi feita nos cemitérios. Repreenda esta obra maligna que foi feita nas encruzilhadas. Repreenda esta obra maligna que foi feita nas matas virgens. Repreenda este mal que se opõe à felicidade, à saúde, à paz desta vida e desta família. Meu Deus, restaure esse casamento, esse matrimônio que vem sendo destruído pelo inimigo, através de brigas, dissensões, causando o divórcio, a separação. Repreenda, meu Deus, este mal que tem destruído a comunhão da esposa com o marido com a esposa, os filhos com os pais com os filhos. Repreenda este mal que tem tentado prevalecer contra esta família, tentando destruir a comunhão destas vidas com o Senhor. Meu Pai, entre nesta casa com a tua luz e dissipe essas trevas. Entre nesta casa que está em guerra, entre com a tua paz. E faça, meu Deus, com que esta família seja restaurada, abrindo portas de emprego, prosperando, repreendendo a miséria, as brigas, dissensões, os laços, planos que foram arquitetados pelo adversário contra estas famílias. Faça uma grande obra, Senhor, uma obra extraordinária, sendo a maior delas que já foi feita na cruz do Calvário, trazendo salvação a esta pessoa da família que se encontra no vício das drogas, do cigarro, da jogatina, esta pessoa que está presa ao vício do alcoolismo, talvez é o marido, que tem gastado com tudo que não é pão e tem deixado esta criança sem os nutrientes necessários para o seu crescimento. Senhor Jesus, repreenda este mal que vem escravizando tantas vidas, que tem gastado com aquilo que não é pão, deixando esposos, filhos, sem sequer um arroz, um feijão sobre a mesa. Tenha misericórdia, meu Deus. Dê um grande livramento. Quantas pessoas, ó Pai, que não têm conseguido dormir devido às dívidas, não estão trabalhando, o credor, o locador, o agiota bate a porta, manda mensagens, ameaças são constantes. Quantas vidas sendo ameaçadas juridicamente, quantas pessoas, ó Pai, sendo réus na justiça por endividamentos. Antes tinha uma fonte de renda, mas agora não tem, as portas estão fechadas. E aquilo que tem, coloca o pão sobre a mesa para não passarem por necessidades. Mas hoje, meu Deus, corre risco de perderem a sua própria casa, sendo despejados de onde moram. Meu Deus, dê um grande livramento. Abra uma porta de emprego para esta mãe, responsável por cuidar e dar sustento à família. Abre uma porta de emprego para este pai de família, para este pequeno aprendiz, para este jovem, para complementar a renda da casa.

Eu apresento este lojista. Eu apresento este vendedor, este autônomo. Eu apresento este empregado, este empregador, este empresário, investidor, gestor, empreendedor. Abençoe os negócios, projetos dessas pessoas. Que venham prosperar. Que venham ser abençoados. Que nada venha faltar, ó Deus. Mas que as tuas mãos santas e poderosas venham estar sempre estendidas a favor destas vidas que te clamam. Eu oro, meu Deus, e apresento a todos. Da criança, o bebê recém-nascido, que nasceu com problemas de saúde. Visite agora, meu Deus, e restaure. Eu apresento todos que estão cursando uma faculdade. Meu Deus, quantos que estão com vários problemas, seríssimos problemas, para ingressarem no mercado de trabalho, sendo o primeiro emprego. Abre esta porta, meu Deus, abre esta oportunidade. Eu apresento todos em oração, crendo que o socorro já chegou para a minha vida, para a minha família e para a vida de todos que estão orando. Socorre, meu Deus, a minha vida. Socorre a vida da minha esposa, da minha mãe, da minha irmã. Socorre a vida da minha sogra, do meu sogro, do meu cunhado, de todas as nossas famílias. Socorre a vida do nosso irmão Hamilton, de sua família, de todos aqueles que trabalham na Central de Produção Internacional, nas lives que são transmitidas diariamente, todos aqueles que trabalham aqui em nossa sede mundial, cuidam da segurança noturna, diurna, todos que estão no trabalho, vigilantes, aqueles que nos ouvem através do aplicativo ou da mídia, no celular, no carro, apresento os motociclistas, mototaxistas, motoristas de aplicativo de ônibus, vigilantes, seguranças noturnos, todos aqueles que estão de plantão nos hospitais, aqueles que estão encarcerados, porteiros, corpo de bombeiros, a polícia militar, civil, todas as autoridades. Senhor meu Deus, que todos nesta madrugada sejam visitados e abençoados pelo Senhor. É a minha oração, crendo no milagre e na vitória. Em nome de Jesus, apresento o nosso irmão Guilherme, que está aqui trabalhando na central de produção, cuidando de todo o material que será posto, será colocado ao ar durante o dia. Obrigado, Senhor, por tudo. Amém e amém. Eu apresento os pais dele, a nossa irmã Cassiana e o nosso irmão Romualdo, toda a nossa família, em nome de Jesus. Muito obrigado. Amém.

0: da manhã, 2h29, eu sou o presbítero Rafael Gonçalves e somos da Igreja Pentecostal Deus e Amor. Você que orou conosco, no clamor da madrugada, o clamor do socorro de Deus, tenha plena certeza que Deus te visitou, que você foi alcançado por Deus. Saiba que o Senhor jamais vira as costas para alguém. As tuas mãos estão sempre estendidas para nós e os seus ouvidos atentos para ouvir a nossa oração. Eu gostaria de lhe fazer um apelo. Gostaria de convidá-lo a entregar a vida para Jesus. Onde quer que você esteja, estenda as suas mãos aos céus. Se possível, é claro, feche os olhos e diga comigo: Senhor Jesus, eu orei e senti no meu coração o desejo de aceitá-lo como único e suficiente Salvador da minha vida. Escreva agora o meu nome lá no céu, no livro da vida, e sele com teu sangue para o dia do arrebatamento da Igreja. Amém e amém. E graças a Deus. Bem-vindo, amigo ouvinte, bem-vindo à vida, bem-vindo à Igreja. 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
0: 2h32, vamos falar agora de Bíblia. A nossa irmã Patrícia Januário traz no quadro Bíblia em Foco o seguinte tema: o poder das palavras. Vamos ouvir e vamos ser edificados nesta madrugada.
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4: A paz do Senhor Jesus, amados e queridos ouvintes. Aqui é a irmã Patrícia Januário. E quero refletir com vocês sobre o poder das palavras. Minha Bíblia está aberta na Epístola de Tiago, no capítulo 3 e versículo 10, que diz: de uma mesma boca procede bênção e maldição. Meus irmãos, não convém que isto se faça assim. Ouvintes, a carta de Tiago é chamada de Provérbios do Novo Testamento, pois ela nos desafia a viver um cristianismo prático. Tiago, meu irmão de Jesus e fervoroso pregador, nos lembra que a verdadeira religião não consiste apenas em ouvir sermões ou professar fé, mas em praticar o que aprendemos, especialmente no que diz respeito ao uso da nossa língua. Em toda a Bíblia, há muitas advertências quanto ao perigo do uso indevido da fala. Ouvimos muito sobre o cuidado que devemos ter com vários tipos de pecados, mas pouco sobre a necessidade de refrearmos a língua. A língua é um pequeno membro, mas possui grande poder. Com ela, podemos edificar ou destruir, confortar ou magoar. Tiago destaca que a língua pode ser tanto um instrumento de bênção quanto de maldição. Como cristãos, somos chamados a ser prontos para ouvir, tardios para falar e tardio para nos irar. Tiago, capítulo 1, versículo 19. Em uma sociedade onde muitos falam sem pensar, esta orientação é crucial, pois as palavras imprudentes podem levar a relacionamentos quebrados, conflitos desnecessários e até mesmo a destruição. Amados ouvintes, hoje em dia, o valor do ouvir parece estar se perdendo. A falta de comunicação está destruindo casamentos, causando desarmonia nas famílias e arruinando relacionamentos. Pais e filhos não se escutam como antes, e o diálogo entre maridos e mulher está cada vez mais escasso. Tiago nos adverte a sermos rápidos para ouvir e lentos para falar. Uma sabedoria que pode evitar muitas contendas e promover a paz em nossos lares, igrejas e comunidades. A sabedoria divina nos deu dois ouvidos e uma boca. Um lembrete de que devemos ouvir o dobro do que falamos. Quando ouvimos com atenção, mostramos respeito e amor pelo próximo e criamos um ambiente propício para relacionamentos saudáveis. Se formos rápidos para ouvir e lentos para nos irar, como Tiago nos ensina, evitaremos muitos problemas e viveremos em harmonia. Em Provérbios, encontramos várias advertências sobre o cuidado com as palavras. O sábio Salomão nos ensina que o que guarda a sua boca conserva a sua alma, mas o que muito abre os seus lábios tem perturbação. Provérbios 13, versículo 3. E que o que guarda a sua boca e a sua língua guarda das angústias a sua alma. Provérbios 21, versículo 23. Ouvintes, muitas vezes usamos nossas palavras sem pensar, e elas podem trazer dor, divisão e mágoas. Se não tomarmos cuidado, podemos usar nossas palavras para ferir, criticar e espalhar divisões. O que falamos pode determinar o clima emocional de um ambiente e influenciar o coração das pessoas. A palavra de Deus nos adverte repetidamente sobre a importância de controlar a língua. O salmista Davi clamou: "Põe, ó Senhor, uma guarda à minha boca, vigia a porta dos meus lábios." Salmos 141, versículo 3. Ouvintes, não deveria ser essa a nossa oração? Paulo nos orienta em Colossenses capítulo 4, versículo 6, que diz: "A vossa palavra seja sempre agradável, temperada com sal, para que saibais como deveis responder a cada um." Em 1 Pedro capítulo 3, versículo 10, somos ensinados: "Pois quem quiser amar a vida e ver dias felizes, deve guardar a sua língua do mal e os seus lábios da falsidade." Esses versículos ressaltam a necessidade de falarmos de forma que honrem a Deus e edifique os outros. A Bíblia nos oferece exemplos claros de como a língua pode ser usada para bênção ou maldição. E quero citar alguns exemplos. Para bênção, o nosso maior exemplo é o nosso Senhor Jesus Cristo. Pois em todo o seu ministério, Jesus usou suas palavras para curar, ensinar, confortar e proclamar a verdade de Deus. Ele abençoou a vida de muitos com palavras de graça e salvação. Podemos nos lembrar da menina que servia Naamã em 2 Reis, capítulo 5, versículo 3. Encontramos uma jovem serva de Naamã, um comandante do exército sírio, que teve uma grande fé e usou sua língua para indicar o caminho para a cura. Ela disse: "Se meu senhor fosse ter com o profeta que está em Samaria, ele o restauraria da sua lepra. Essa palavra de fé e esperança levou Naamã a buscar o profeta Eliseu, resultando em sua cura. Sua palavra foi um canal de bênção e transformação na vida de Naamã. E Paulo e Silas, em Atos 16, 25, mesmo estando presos, eles oravam e cantavam louvores a Deus, e suas palavras inspiraram outros prisioneiros e levaram à conversão do carcereiro e de sua família. Ouvintes, que assim seja a nossa língua, um instrumento de bênção para as pessoas ao nosso redor. Mas também quero citar alguns exemplos lamentáveis que temos de pessoas que usaram sua língua como instrumento de maldição. Em 1 Samuel, capítulo 22, versículos 6 a 19, vemos um homem por nome Doeg, o Edomita, que usou suas palavras para denunciar os sacerdotes ao rei Saul, resultando na morte de 85 sacerdotes do Senhor e uma verdadeira chacina na cidade de Nob, matando homens, mulheres, crianças e até os animais. Em Mateus 26, versículo 74, vemos Pedro, que mesmo sendo um dos discípulos mais próximos de Jesus, usou sua língua para praguejar e jurar, dizendo que não conhecia o mestre em um momento de medo e pressão. E imediatamente, enquanto estava falando, o galo cantou. Seu uso indevido da língua trouxe-lhe tristeza e arrependimento. Em Atos 5, versículo 8, lembramos-nos de Ananias e Safira, que mentiram sobre o valor de uma propriedade vendida, tentando enganar a igreja e o Espírito Santo. Suas palavras levaram à sua morte imediata. Esses exemplos mostram o impacto devastador, tanto para o bem quanto para o mal, nos fazendo lembrar o que diz Salomão em Provérbios, capítulo 18, versículo 21. A morte e a vida estão no poder da língua, e o que bem a usa come do seu fruto. Amados ouvintes, em Efésios capítulo 4, versículo 29, Paulo nos ensina: não saia da vossa boca nenhuma palavra torpe, mas só a que for boa para promover a edificação, para que dê graça aos que a ouvem. Devemos avaliar constantemente nossas palavras e garantir que elas estejam sempre alinhadas com a vontade de Deus. Se controlarmos a nossa língua, evitaremos muitos problemas e seremos uma bênção para os que estão ao nosso redor. A palavra torpe refere-se a algo que é desonesto, inapropriado ou de má qualidade. No contexto do versículo, não saia da vossa boca nenhuma palavra torpe, significa evitar palavras que sejam impróprias, grosseiras, ofensivas ou que não edifiquem. Em vez disso, somos exortados a usar uma linguagem que seja edificante e que transmita graça aos que a ouvem. O objetivo é promover um discurso que reflita o amor e a bondade de Deus, em vez de contribuir para a degradação moral ou emocional dos outros. Ouvintes, é impressionante como damos ênfase a pecados explícitos cometidos com o restante do corpo, mas ignoramos aqueles que são cometidos com esse fel de iniquidade que é a língua. Pense nas palavras que você tem dito recentemente. Elas têm sido fonte de bênção ou têm causado dor e destruição? Às vezes, no calor do momento, podemos falar sem pensar, e as consequências podem ser devastadoras. Porém, quando entregamos nossa língua ao controle de Deus, Ele pode usar para edificar, encorajar e abençoar aqueles que estão ao nosso redor. Ouvintes, reflita em quantos pecados deixarão de ser cometidos e quanto bem faremos ao reino de Deus se domarmos nossa língua. Lembre-se, Jesus também advertiu sobre o impacto eterno de nossas palavras. Em Mateus, capítulo 12, versículo 36 e 37, diz: "Mas eu vos digo que de toda palavra inútil que os homens disserem, hão de dar conta no dia do juízo. Porque por tuas palavras serás justificado e por tuas palavras serás condenado." Amados ouvintes, o destino da nossa alma pode ser determinado pelas palavras que escolhemos falar. Alguém já disse que a fera mais perigosa e venenosa do mundo está escondida atrás dos dentes. Que o Senhor nos ajude a controlar nossa língua e a falar palavras que edifiquem e tragam bênçãos e não destruição. Que nossas palavras sejam sempre um reflexo do teu amor e verdade. Deus abençoe.
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1: Assim, irmãos, eu sou a Zaleia, da cidade de Brodowski. Eu quero contar o meu testemunho. Começou mais ou menos no ano de 2017. Eu vivi um quadro de depressão muito terrível. Eu enfrentava situações tão difíceis. Tentava orar, lutar, só que existe certo momento na nossa vida em que nós tentamos caminhar, mas a fraqueza vem tão forte. Eu não conseguia dormir à noite, eu tinha insônia, eu tomava remédios para dormir e a depressão ela batia forte na minha mente, na minha vida. Eu ia trabalhar, eu não conseguia trabalhar. O diabo falava sempre na minha mente para tirar a minha vida. Eu buscava tratamento, buscava ajuda, mas parece que nada estava resolvendo. E eu segui desde o ano de 2017, mais ou menos, até o ano de 2024. Nesse percurso, eu mudei de cidade várias vezes, eu buscava tratamento, mas parece que nada resolvia. Quando eu morava em outra cidade, na cidade de Barrinha, tomei remédio durante a noite, saí à noite sem saber para onde eu estava indo, dopada de tanto remédio. E eu fazia esse uso de remédios descontroladamente. E todo esse tempo eu chorava. Eu mandei mensagem para uma certa pessoa e a pessoa disse para mim: pessoas como você precisam realmente tirar a vida. Naquele momento, aquilo foi como uma gota d'água para mim. Eu não posso contar para ninguém o que estava acontecendo. A minha família não sabia do meu quadro. Eu não queria falar para minha família. Eu saí de casa naquele dia determinada que eu ia ceifar a minha vida. Eu morava em uma cidade onde dava acesso à rodovia e passava muitos caminhões ali por perto. E naquele momento, algo falava na minha mente: vai e se joga na frente dos caminhões. E quando eu subi, eu cheguei até perto da pista, aqueles barulhos do caminhão me chamavam e estava aproximando ao horário da meia-noite. E quando eu cheguei ali perto, eu parei e pensei, falei, eu não posso fazer isso. Eu buscava alguém para conversar, mas eu pensava comigo, eu não posso incomodar ninguém. E eu sentei no banquinho da praça e eu comecei a olhar para o céu e comecei a chorar e pedir Deus para me ajudar. E eu fiquei naquele momento orando e clamando ao Senhor. E de repente o Senhor ele me trouxe uma paz na minha alma e eu consegui voltar para a minha casa. Então eu mudei para a cidade de Brodowski no ano de 2024. Eu fui trabalhar numa empresa, onde naquela empresa eu não conseguia trabalhar direito. De repente eu fui dispensada daquele emprego. Quando eu fui dispensada daquele emprego, aquilo foi a minha gota de água. Eu me mudei para ficar perto da minha família e tentar procurar um novo emprego para ver se as coisas mudavam, mas nada mudou na minha vida. Eu saí daquele emprego e algo falava na minha mente enquanto eu descia para a minha casa: vai, se joga desse viaduto, porque amanhã você vai sair nas redes, todo mundo vai saber quem era você. Quando eu cheguei na minha casa, uma irmã me mandou mensagem e disse: olha, eu estou te acompanhando e você está muito triste. E ela me chamou para fazer um propósito de oração na madrugada. Ela disse: olha, vamos fazer um propósito de oração na madrugada e nessa oração você pede para Deus visitar o seu subconsciente e te curar. E nesse propósito eu entrei na madrugada das 3 horas da manhã até as 4 horas da manhã. E eu orava e eu pedia para o Senhor curar o meu subconsciente, porque até então eu orava e pedia o Senhor ajuda, eu fazia tratamentos e tal. É claro que você, quando está em quadro de depressão, você precisa fazer o tratamento e também precisa de oração. Mas naquele momento eu pus um propósito comigo: eu vou procurar uma ajuda do Espírito Santo. E durante essa campanha eu fui orando e pedindo para o Senhor me curar. E quando foi o final dessa campanha, para a honra e glória do nome do Senhor, o Senhor ele me curou de uma forma completa. Hoje eu consigo dormir literalmente, qualquer lugar que eu estou encostando, eu estou dormindo, porque o Senhor fez uma mudança tão grande na minha vida. Eu não conseguia me olhar no espelho, eu não gostava da minha aparência, eu não gostava de mim, eu me odiava. Mas aí de repente, quando o Senhor ele fez uma mudança, hoje eu consigo me olhar no espelho, eu consigo sorrir, posso dizer, eu sou uma nova pessoa, porque o Senhor me restaurou, o Senhor ele fez uma obra completa na minha vida. Ele me libertou desse quadro de depressão, e não só isso, ele também me abriu uma porta de emprego, porque durante esse percurso eu falava pro Senhor: Senhor, me abre uma porta de emprego, eu não tenho ânimo nem para procurar um outro emprego. Eu disse para o Senhor que se ele me abrisse essa porta de emprego, que eu ia contar o meu testemunho. E hoje, para a honra e glória do nome do Senhor, vai fazer um ano que ele me abriu uma porta de emprego. Então hoje eu posso testemunhar uma bênção completa. Às vezes você está nesse momento chorando, achando que não tem solução, o diabo está soprando na sua mente sente que você não vale para nada, que você não serve para nada, eu quero dizer, Jesus, ele ama a sua vida. Não deixe que as sussurras de Satanás venham entrar na sua mente. Ouça a voz de Jesus, silencie as vozes ao seu redor e ouça a voz de Jesus. Não deixe que a depressão venha te vencer. Não tire a sua vida, porque a sua vida é preciosa, a sua alma é preciosa para o Senhor. Procure um tratamento, mas também busque o essencial. Cristo, ele entra na sua vida, ele entra na sua alma completa, ele traz a paz que a sua vida precisa. Que o Senhor te abençoe.
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2: 2:57, o mesmo Deus que mudou a vida da nossa irmã Zaleia, o mesmo Deus que transformou a vida dela, é o mesmo Deus que pode transformar a sua vida aqui em nossa sede mundial, Templo da Glória de Deus, na Avenida do Estado, 4568. Que testemunho poderoso! Em 2017, começou a sofrer com um quadro de depressão, insônia, com pensamentos de suicídio, buscava tratamentos, nada resolvia. Ela saía de casa à noite, sem direção, sem destino, mas foi convidada a um propósito de oração na madrugada, pedindo ajuda ao Espírito Santo. E hoje ela está curada, ela está bem. Hoje dorme muito bem. Estava desempregada, pois havia perdido o emprego devido à depressão. Hoje está empregada para a glória de Deus. É isso que Deus faz através da fé. Deus transforma vidas e Deus também quer transformar a sua vida. Hoje é sexta-feira e em todas as nossas igrejas, Deus e Amor é guerra contra o mal. E daqui a pouquinho, em nossa sede mundial, às 9 horas da manhã, estará o presbítero Rivair Silva pregando a palavra de Deus, orando pelos dons do Espírito Santo, e às 3 da tarde, pastor Kleber de Oliveira. Nesses dois horários, estaremos orando pelos oprimidos, depressivos, aqueles que estão sendo assolados, movidos pelo desespero. Deus quer libertar você. Anote o endereço e quando você vier de carro, coloque no Waze ou no Google Maps, Avenida Prefeito Passos, número 10, entrada de veículos e pedestres, aqui em nossa sede mundial. Você será direcionado pelos nossos recepcionistas para o templo ou salão de número 2, através do acesso de nossos elevadores, rampas, tudo em um ambiente climatizado e preparado para receber você e a sua família. Não mora em São Paulo? Procure a Igreja Deus e Amor mais próxima da sua casa. 3 da manhã em São Paulo, chegou aquele momento todo especial, o momento da oração da madrugada com o pastor Lourival de Almeida. Vamos orar juntos em concordância com o servo de Deus e tenha plena certeza, você que nos ouve em qualquer lugar do Brasil, será abençoado e visitado pelo Senhor. Vamos ao prefixo e em seguida a oração.
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6: 3 horas e 1 minuto.
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8: O Senhor Jesus nos promete em sua palavra no livro de João, capítulo 14, versículos 13 e 14.
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Muito bem, prezado ouvinte, que Deus abençoe você. Eu sou o pastor Olivaldo Almeida, programa Voz da Libertação continua no seu rádio. E agora nós temos nosso momento de oração na nossa programação. Prepara o seu coração aí. Vamos falar com Deus.

Deus maravilhoso Pai, que estamos nós para clamar pelo Seu nome, para agradecer, para exaltar, para louvar o nome do Senhor. Quero falar com o Senhor, meu Deus, face a face, de pai para filho, de filho para pai. Quero, meu Deus, que o Senhor atenda o nosso clamor, ouça a nossa oração, que o Senhor entenda, Senhor, como o Senhor sempre faz, as dores mais profundas da nossa alma, da nossa vida, e que o Senhor seja o nosso socorro presente, que o Senhor seja o nosso Deus ajudador, como o Senhor sempre tem sido e como o Senhor sempre haverá de ser. Senhor meu Deus, Senhor meu Pai, eu peço ao Senhor, iniciando essa oração, Senhor meu Deus, que o Senhor venha com o poder purificador do Senhor, que o Senhor nos purifique de todos os nossos pecados. Lava-nos, ó Deus, purifica-nos, Senhor. Nós queremos, ó Deus, que a nossa oração alcance, Senhor meu Pai, a resposta do Senhor. Eu não quero orar, meu Deus, por orar, não quero orar para ganhar tempo apenas. Eu quero orar com esse povo que ora comigo, meu Deus, sabendo que o Senhor está nos ouvindo, sabendo que não há empecilho para a resposta do Senhor. É assim que quero orar, e é assim que eu estou orando. Purifica-me, ó Deus, de todos os meus pecados, meus maus pensamentos, as minhas más atitudes, as minhas questões, ó Deus, onde as definições não foram boas, as minhas más decisões. Purifica-me nas Tuas mãos, purifica-me no sangue de Jesus Cristo. Quero orar, meu Deus, sabendo que não tem nenhuma barreira entre eu e o Senhor nesse dia. Eu quero orar, meu Deus, sabendo que as intercessões também serão ouvidas, serão respondidas e pessoas serão beneficiadas, ó Deus, com o agir do Senhor, com a mão do Senhor tocando gente necessitada, gente sofrida, corações que doem, que queimam. É, meu Deus, os nossos corações, eles queimam, sim. Eles, às vezes, ó Deus, são espetados como que transpassados por uma lança, por uma adaga, nos trazendo dor, nos trazendo sofrimento, nos levando, ó Deus, a situações de sentimento mais negativas que se possa imaginar. Não falo só de mim, ó Deus, eu falo de todas as pessoas que são pessoas, que têm, Senhor meu Deus, responsabilidades, sentimentos, que têm amor no coração e que gostariam que as situações não fossem necessariamente como são. Apresento ao Senhor meu Deus todas as pessoas que oram comigo agora, com corações sinceros, com corações realmente abertos diante do Senhor, com as vidas rasgadas diante da Sua face. Nós queremos, ó Deus, do Senhor, aquilo que o Senhor pode nos dar, que o Senhor tem para nos dar e que o Senhor quer nos dar. Queremos, ó Deus, uma vida abençoada, sim. Queremos uma vida, Senhor meu Deus, vitoriosa, sim. Mas queremos também, ó Deus, uma vida de gratidão profunda. Nós queremos externar do fundo do nosso coração a nossa gratidão a Ti, Senhor. Obrigado, ó Deus, obrigado. Obrigado pela nossa vida. Obrigado, Senhor meu Deus, por esses momentos, pelas nossas coisas, pela nossa família. Obrigado até pelas nossas dores, ó Deus. Pelos nossos sofrimentos, pelas nossas lutas que tanto nos ensinam. Obrigado, Senhor meu Deus, por tantas vidas que o Senhor tem nos concedido. Falar a elas do Seu amor, da Sua verdade. E quantas têm se entregado a Ti, ó Deus, de todo o coração, para buscar a Sua presença, para buscar a Sua face. Pai de poder, Pai de misericórdia, nós estamos, ó meu Deus, com os nossos corações voltados a Ti, clamando, ó Deus, em favor de pessoas que aguardavam esse momento. Pessoas, ó Deus, que estavam com o coração queimando por esse instante, porque depositam, ó Deus, a fé, a confiança no Senhor, e sabem que através da oração
estão movendo a mão do Senhor na direção delas, ou na direção de pessoas que estão precisando, meu Deus, de uma ação imediata. Algumas pessoas não necessitam, Senhor, de uma ação imediata, mas necessitam de uma ação do Senhor e se esforçam para que o Senhor venha completar a obra, que o Senhor venha fazer a obra na vida, na família, nos negócios. Senhor, meu Deus, Senhor, meu Pai, eu quero apresentar ao Senhor as pessoas que estão orando conosco e já não conseguem nem pronunciar as palavras, mas oram somente no pensamento, Senhor meu Deus. Pessoas hospitalizadas, pessoas, Senhor meu Deus, que estão na ânsia da morte, desenganadas pela medicina, o estado é considerado terminal, não conseguem mais nem mover os lábios e em pensamento estão orando, estão pedindo socorro, misericórdia. Cada um pede, ó Deus, dentro daquilo que entende ser o melhor. Alguns, ó Deus, até pedem que, na verdade, o Senhor faça a sua vontade e que o Senhor faça com que os projetos do Senhor sejam exercidos, executados. Alguns pedem a vida, alguns pedem algum tempo, alguns pedem menos tempo, alguns simplesmente se humilham, alguns já estão preparados para estar contigo. De qualquer maneira, ó Deus, é o Senhor quem faz a leitura de cada pensamento, de cada oração. Mas bem a verdade, meu Deus, embora as pessoas não gostem de falar, Pai, bem a verdade é que algumas pessoas desejam realmente estar contigo, porque já entendem ter passado os sofrimentos que a vida pode trazer, já entendem ser vitoriosas e já dizem, como Paulo, que por amor às almas até ficam, mas o melhor mesmo seria estar contigo. Senhor meu Deus, Senhor meu Pai, é o Senhor quem entende, quem decifra cada sentimento, cada pensamento, cada oração. Eu só peço ao Senhor meu Deus que o Senhor haja em todas as vidas que estão clamando ao Senhor, e nesse momento, Senhor, eu estou falando de pessoas que estão em sofrimento profundo. Eu estou falando de pessoas, ó Deus, que gemem, ó Deus. Pessoas que, ó Pai, não têm mais forças para nada. Estão consumidas por essa bactéria, consumidas por essa infecção. Pessoas que estão consumidas por essa fraqueza, Senhor meu Deus, por essa dor. Senhor, visita agora, Pai, visita. A família está lá, está clamando, está pedindo a vida. O Senhor é o Deus poderoso, que certamente é o autor da vida e que certamente pode também dar a vida, pode prolongar a vida. Visita, ó Pai, para fazer com que esses médicos fiquem embasbagados com o sobrenatural do Senhor. Que entendam que o que aconteceu não foi realmente algo que parte de uma reação pela medicação, pelo tratamento, mas sim só pode ter sido algo sobrenatural, só pode ter sido um milagre do Senhor. Eu creio nos teus milagres, meu Deus, eu creio nas tuas maravilhas. Eu creio que a mão do Senhor está estendida agora. Cura agora, meu Deus, cura, cura, eu peço a cura, meu Deus. Todavia seja feita a sua vontade, mas eu peço ao Senhor que o Senhor cure essa enfermidade. Eu repreendo essa dor, eu repreendo, meu Deus, esse câncer, eu repreendo, Senhor, meu Deus, essa enfermidade renal, essa enfermidade hepática, pulmonar. Repreendo, ó Deus, toda essa falência, Senhor, das vias respiratórias. Essa pessoa está sofrendo terrivelmente. Eu repreendo, Senhor meu Deus, em nome de Jesus, toda essa enfermidade que afeta o cérebro, que afeta o bom juízo, Senhor. Eu repreendo, meu Deus, essa dor nos ossos, essa dor reumática. Repreendo, ó Pai, essa doença que está consumindo terrivelmente, Senhor, esse esôfago, essa doença que está na boca, no nariz, nos olhos. Essa dor intensa, Senhor, que está massacrando essa vida e essa pessoa, Pai, até grita noite e dia, trazendo também, ó Deus, é claro, a dor a toda a família, porque a família sofre com essa pessoa enferma. Na verdade, essa família está doente com esse enfermo que está nessa família. Senhor meu Deus, Senhor meu Pai, o Senhor é o dono da cura, o Senhor é o dono da vida, o Senhor é o criador desse corpo e o Senhor conhece essa anatomia do início ao fim. O
Senhor conhece, Senhor meu Deus, onde é que o Senhor deve agir, onde é que precisa da ação do Senhor. Em nome de Jesus, ó Pai, cura agora todas as dores, ó Pai. Cura agora, Senhor meu Deus, todas as enfermidades. E que esteja, meu Deus, muito bem, ó Pai, fixado, muito bem entendido. Que não foi a ação humana, mas foi a ação do divino, foi a ação do Senhor. Que fique bem entendido, Senhor meu Deus, que realmente foi um milagre operado pelo Senhor, por essa família estar clamando, por esse coração estar carregado de fé, que não tem nem voz, mas já está em pensamento, clamando pela vida, clamando pelo socorro. Senhor meu Deus, Senhor meu Pai, eu quero apresentar ao Senhor meu Deus também tanta gente, meu Pai, em estado de miséria. Quantas pessoas, meu Deus, nesse momento não tem mesmo um alimento para colocar sobre a mesa. Quantas crianças, ó Pai, perguntam às mães, aos pais, onde é que está a comida, onde é que está o alimento? E os pais nem respondem. Alguns envergonhados, entristecidos, por não terem condições, não terem um trabalho, não terem, Senhor meu Deus, de onde tirar o seu sustento. Eu peço ao Senhor nesse momento, meu Pai, que o Senhor seja o providenciador para essa família, que o Senhor, se necessário for, nos use, ó Pai, para que nós possamos também, ó Deus, com a nossa ajuda, alcançar essas vidas e que essas vidas possam ter a dignidade, pelo menos, do alimento. O Senhor é Deus, o Senhor é poderoso, é claro, ó Deus, que o Senhor tem muito mais do que isso. O Senhor pode abrir uma porta de um emprego, o Senhor pode fazer chover nessa terra, o Senhor pode fazer brotar essa semente, o Senhor pode, meu Deus, trazer a multiplicação da maneira que o Senhor quiser, porque o Senhor é Deus, o Senhor é poderoso. E nada pode impedir o agir do Senhor. Quando o Senhor quer agir, meu Deus, o Senhor age. E eu peço ao Senhor, queira agir nesse momento, ó Pai. Porque, ó Deus, eu sei que é triste, é terrível não ter o pão para dar para os filhos. Sei, ó Deus, que o sofrimento dessas famílias tem de ser, deve ser um sofrimento inenarrável, Senhor. Nós não podemos nem falar com o Senhor o que essas famílias estão sofrendo, o que esses meninos estão passando, o que essas crianças estão passando. Usa-nos, ó Deus, usa homens, mulheres, usa as pessoas, ó Deus, para que o alimento chegue em todas as mesas onde há necessidade. Senhor, o Senhor pode curar também, ó Deus, e abençoar as crianças, os nossos adolescentes, os nossos jovens. O Senhor pode, meu Deus, abençoar, fazendo dessas crianças, crianças saudáveis, abençoadas, proporcionar, ó Deus, uma boa escola, um bom conhecimento, para que possam esses jovens, adolescentes, essas crianças, terem a oportunidade, ó Pai, de ter algo melhor na vida, no futuro, e que possam também, ó Deus, ajudar os seus pais a sair desse estado que estão vivendo. As crianças também, meu Deus, estão chorando por alguma enfermidade, por alguma dor. Não sabem dizer, é verdade, o que é que estão sofrendo, mas estão sofrendo, estão chorando. Quantas crianças, ó Deus, com enfermidades indetectadas ainda pela medicina, o Senhor pode curar, meu Deus, em nome de Jesus. Meu Deus, em nome de Jesus, eu não sei dizer e não poderia dizer, e sei que não é necessário dizer, ó Pai, cada tipo de doença que essa criança está sofrendo, que esse jovem, que esse adolescente, que essa pessoa está sofrendo. Sei que não preciso dizer, porque o Senhor conhece. O Senhor é Deus vivo, o Senhor é Deus poderoso. E o Senhor está visitando, Senhor meu Deus, agora todas essas pessoas que estamos colocando e enumerando perante o Senhor. O Senhor é Deus poderoso, ó Pai, para agir e destruir agora essa bactéria, destruir agora essa enfermidade que consome esse corpo ainda infantil, esse corpo juvenil. Em nome de Jesus Cristo, saia dessa vida agora, doença. Em nome de Jesus Cristo, eu repreendo. Ó meu Deus, em nome de Jesus, eu repreendo essa dor, ó Pai, essa dor de cabeça, essa dor no corpo, essa doença intestinal. Eu repreendo, meu Deus, agora que haja o alívio do Senhor, que haja o refrigério pelo estender das Tuas mãos. Vá embora dessa vida, enfermidade. Vá embora desse corpo, enfermidade. Eu te ordeno agora, vá embora, não fica aí. É para a glória do meu Deus, em nome de Jesus Cristo. Meu Deus, em nome de Jesus, faça o milagre acontecer.
Faça o prodígio acontecer. Quantas pessoas estão sofrendo em casa e quantas pessoas estão sofrendo nos hospitais, quantas pessoas estão sofrendo em centros de recuperação. O Senhor é poderoso, meu Deus, para alcançar também, ó Deus, as pessoas que estão nos presídios, muitas delas já convertidas ao Senhor, muitas delas estão no processo de conversão, muitas delas ainda com o coração endurecido, ainda, ó Deus, infelizmente, alimentando essa violência. O Senhor é Deus poderoso para fazer com que a obra do Senhor aconteça nesses corações, nessas vidas. Visita agora, Senhor meu Pai, visita todos aqueles que estão nos presídios e aqueles que ali já estão convertidos, que sejam instrumentos nas suas mãos para levar a palavra de salvação aos outros que ainda, Senhor meu Deus, aguardam uma palavra, ou que estão ainda, Senhor meu Deus, em processo de decisão. Seja, meu Pai, poderoso nessas vidas para usá-las. Uma vez mais, meu Deus, seja o que o Senhor sempre foi, ou seja, Deus, e haja nessas vidas. O nosso país, o nosso planeta está cheio de violência, Senhor meu Deus, e nós não precisamos de mais violência. Nós queremos que o Senhor venha com a paz, com o amor do Senhor, e entre nesse coração e entre nessa vida. Que o Senhor entre nessas vidas, ó Deus, para transformá-las, para ajudá-las, para levantá-las, para, Senhor meu Deus, doutriná-las e ensiná-las, para que, cumprindo essas pessoas a sua obrigação para com a sociedade, sejam servas do Senhor, que tenham um testemunho para contar e que muitas outras vidas venham ao conhecimento da sua verdade. Senhor meu Deus, ouvindo o testemunho dessas pessoas, Senhor meu Deus, Senhor meu Pai, eu apresento ao Senhor todas as pessoas que oram comigo também, ó Deus, e estão fora do nosso país, do nosso Brasil. Pessoas, Senhor meu Deus, que são migrantes, ó Pai, que estão trabalhando, foram buscar uma vida melhor. Pessoas que estão em países tão distantes, ou talvez países até vizinhos, mas enfrentam as dificuldades e as barreiras naturais, ó Deus, dessa migração. Que o Senhor seja com essas pessoas e que sejam abençoadas. Que o Senhor seja com essas pessoas e que essas portas venham a se abrir e que encontrem, ó Deus, o que foram buscar e sejam bem-sucedidas na vida. Às vezes, ó Deus, eu sei que bate a tristeza, bate a solidão. Que o Senhor seja o consolo para esses corações. Que o Senhor seja a alegria para essas vidas. Que o Senhor abençoe essas pessoas e que o Senhor traga a elas o conforto que precisam ter para que sejam vitoriosas, mais que vitoriosas, ó Deus. Senhor, meu Pai, eu quero apresentar ao Senhor, ó Deus, também todos os nossos obreiros, todas as nossas obreiras, todos aqueles, ó Deus, que são pessoas sinceras diante do Senhor, todos aqueles, ó Deus, que trabalham com afinco, trabalham com o coração voltado a Ti, ó Deus, com alegria e com temor, são verdadeiramente servos. Que maravilha, ó Deus, que bênção é poder contar com esses servos, com essas servas, que são verdadeiros instrumentos das Suas mãos. Abençoai grandemente, que sejam, Senhor meu Deus, arautos, pregoeiros da Sua verdade, que sejam, Senhor meu Deus, vasos prontos para serem usados pelo Senhor em prol das vidas, em prol da salvação, em prol, ó Deus, do alívio e do sofrimento de tanta gente. Que o poder do Senhor, que a presença do Senhor esteja sobre eles e que onde quer, ó Deus, que sejam ganhadores de almas, que sejam servos, ó Deus, utilizados nas Tuas mãos.

diante de nós, preparando tudo, Senhor, e que o nome do Senhor será glorificado, será exaltado. Eu quero apresentar essa família, meu Deus, que infelizmente o adversário veio e estabeleceu a sua desgraça no seio dessa família, separando essa família, trazendo, meu Deus, a rixa, a contenda nessa família. Eu apresento ao Senhor, meu Deus, esses membros dessa família, pedindo ao Senhor que o Senhor venha agir em cada coração e que haja boa vontade na solução das questões e dos problemas. Eu sei, ó Deus, que Satanás não gosta da família. Sei que Satanás não quer que a célula máter da nossa sociedade sobreviva, porque ele sabe, Senhor meu Deus, que a igreja é composta de famílias. Nós queremos, ó Deus amado, que o Senhor agora coloque a sua mão no coração, ó Deus, de cada membro dessa casa, para que a contenda seja desfeita. Eu te repreendo, espírito imundo. Eu te repreendo, espírito da mentira. Eu te repreendo, Satanás. Sai agora, caia por terra agora, destruído e derrotado. Poder da contenda, poder da mentira. Espírito maligno que tem aberto aí situações para que essa pessoa use as drogas e essa pessoa possa exercer, infelizmente, esse sentimento ruim, negativo contra essa família. Espírito de prostituição, você que também proporciona a oportunidade para a prostituição no seio dessa família, trazendo também essa desconfiança, trazendo esse sentimento de sujeira, de nojeira. Eu te repreendo, Satanás, sai agora. Sem falar, ó Deus, desse espírito maligno que semeia enfermidades que não são detectadas pela medicina. E essas enfermidades, infelizmente, trazem desconfiança no seio da família. Alguns dizem que aquele membro da família está fingindo e ele geme. Isso também traz, ó Deus, esse sentimento ruim, esse sentimento que cheira a morte. Eu te repreendo, Satanás, eu te repreendo agora, saia em nome de Jesus. Meu Deus, coloca por terra agora essa armadilha satânica. No nome de Jesus Cristo, vai embora agora, vai embora, Satanás. Eu ainda estendo a minha oração para repreender você também, demônio, que tem trabalhado nessa família, nessas pessoas que estão sofrendo os males decorrentes da depressão, da ansiedade. Eu te repreendo, Satanás, quantos até pastores têm sentido o próprio ministério se definhando, porque você tem usado pessoas que até parecem ovelhas, mas não são ovelhas, para atacarem noite e dia esse pastor que se deprime, que se sente às vezes tão incapaz, que se sente às vezes tão fragilizado. Satanás, você está repreendido em nome de Jesus. Você está repreendido. Senhor meu Deus, essa obra pertence ao Senhor, esse servo é servo do Senhor, e o Senhor é Deus para agir agora. Meu Deus, haja agora em nome de Jesus, haja agora, tirando, a Deus, esse espírito maligno que se aproveitou desse momento de debilidade, até desse teu servo, para levá-lo ao pó, para levá-lo à depressão. Depressão, a Deus, que nós conhecemos pela própria palavra do Senhor, que atravessou, Senhor, meu Deus, o seu servo, o profeta Elias, por esse momento tão difícil. O Senhor é poderoso para repreender essa força do inferno e fortalecer os teus servos e servas. Fortalecer, ó Deus, aqueles que são honestos e sinceros para com a sua obra, para que possam cumprir o seu ministério como servos de Deus, sem ter, ó Pai amado, que se curvar diante dessa ditadura maligna, diabólica, de pessoas, ó Deus, que se utilizam de tantos instrumentos, incluindo até as mídias sociais, para somente criticar, para somente tentar derrubar os teus servos e servas. Satanás, cala sua boca e saia dessa vida agora, em nome de Jesus, saia agora. Senhor meu Deus, o Senhor é Deus vivo. Eu não estou clamando a Buda, não estou clamando a Maomé, não estou clamando a supostos deuses, não estou colocando sangue
santos, no meio de nada, meu Deus, eu estou falando com o Senhor, porque o Senhor é o meu Pai, o Senhor é o meu Deus, e em nome de Jesus Cristo, eu peço ao Senhor, haja agora, meu Pai, haja agora, meu Deus, porque essa balbúrdia tem que terminar, porque, meu Deus, essas pessoas que são contendeiras, essas pessoas que são portadoras do maligno e se satisfazem com isso, elas não podem

continuar esfaqueando os teus servos e as suas servas pelas costas. Que haja santidade no seu povo, que haja santidade na vida daqueles, ó Deus, que proclamam o seu nome. Em nome de Jesus Cristo, ó Pai, que todo aquele que profere o nome do Senhor aparte-se da iniquidade e que viva uma vida santa e santificada, e que assim, ó Deus, a obra do Senhor seja feita, que assim, ó Deus, o Espírito do Senhor desça sobre nós, Senhor Jesus, para que o nome do Senhor seja glorificado e a obra do Senhor seja completa em todos, em nome de Jesus. Amém. Amém, Senhor Jesus.

0: Eu sou o pastor Lourival de Almeida, Deus abençoe vocês, somos da Igreja Deus e Amor, até a próxima oportunidade, fiquem com Deus, em nome de Jesus Cristo.
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3: Rogo-vos, pois, irmãos, pela compaixão de Deus, que apresenteis os vossos corpos em sacrifício vivo, santo e agradável a Deus, que é o vosso culto racional. Romanos 12:1.
4: 3 horas e 31 minutos.

0: Por natureza, o homem é esquecido. Esquece dos fatos, datas, pessoas e compromissos. Por outro lado, a tendência humana é para não esquecer certos fatos que ocorrem na vida. Principalmente quando se trata de perdoar ou pedir perdão. Vemos e ouvimos muitas pessoas afirmarem: eu perdoo, mas não esqueço. Perdoo, mas não quero mais amizade com ele ou com ela. Isto não é perdão. O perdão que a Bíblia ensina é cheio de amor, misericórdia, e normalmente se perdoando se esquece, se sepulta no passado. Isso é possível se a pessoa experimentar o perdão divino, tornando-se revestida do grande amor de Deus. Deus é onisciente, é onipresente, é onipotente, mas, sem dúvida alguma, Ele esquece dos nossos pecados. Pois eu mesmo, o Senhor de Israel, apago as tuas transgressões por amor de mim, e dos teus pecados eu não me lembro mais. O Senhor Deus lança os teus pecados perdoados para trás de suas costas e joga nas profundezas dos mares. Caro amigo ouvinte, o sangue de Jesus Cristo nos purifica de todo o pecado. Através do seu sangue que temos a comunhão uns com os outros. E o sangue do Cordeiro de Deus, o Filho de Deus, nos purifica de todo o pecado. Isso se conhecermos a Jesus Cristo e sabermos que Ele é o Senhor. Mantemos a comunhão uns com os outros. E o sangue do Cordeiro nos purifica, nos lava e nos limpa de toda a iniquidade. Amigo ouvinte, pare, pense, confesse os seus pecados. E a partir de hoje, você será uma nova pessoa em Cristo Jesus, o Filho de Deus. Aprenda a perdoar e serás perdoado. Pois quem conhece a Deus sabe perdoar. 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
5: Olá, ouvintes. Aceitem a paz do Senhor Jesus Cristo. Eu sou o pastor Fábio Lúcio e trago para vocês, neste momento, uma palavra de Deus para o seu coração. O tema é: o choro pode durar uma noite, mas a alegria vem pela manhã. O versículo que diz que o choro pode durar uma noite, mas a alegria vem pela manhã, significa que pelas misericórdias do Senhor, a tristeza não é algo duradouro e definitivo na vida daquele que confia em Deus. O povo de Deus não está imune às angústias, porém o cuidado do Senhor sempre o conduz a um estado de alegria incomparável. Foi o salmista Davi quem escreveu que o choro pode durar uma noite, mas a alegria vem pela manhã. O Salmo 30, o verso 5, a parte B, é bem claro ao dizer-nos. Este texto mostra que Davi escreveu essas palavras após ter enfrentado um momento muito difícil em sua vida. Parece que o rei de Israel havia passado por um grande sofrimento que lhe levou a uma experiência de quase morte, talvez por causa de uma enfermidade. Além disso, Davi reconhece que aquele sofrimento havia lhe atingido num momento de orgulho e prosperidade. Por isso, relacionou a sua dor com o derramamento da ira de Deus sobre ele. Contudo, Davi foi restaurado por sua graça infinita. Deus o livrou. O salmista aplica a palavra choro como sinônimo de dor, tristeza, aflição e angústia. Apesar de não sabermos a exata ocasião e natureza da dor que o atingiu, suas palavras soam de forma familiar a todas as pessoas. Independentemente da idade, da nacionalidade, do nível intelectual, da posição social e econômica, todos os seres humanos experimentam o sofrimento em suas vidas. A principal causa do choro é o pecado, e todos nós somos pecadores. Quem escreveu que o choro pode durar uma noite não foi um camponês humilde de Israel que estava passando por dificuldades, mas foi o rei da nação. Foi um dos homens mais poderosos da época e que pouco antes havia pensado ser invencível. Sim, no verso 6 aqui do Salmo 30, Davi diz: eu dizia na minha prosperidade, não vacilarei jamais. Contudo, o rei orgulhoso não podia estar mais errado. O choro lhe sobreveio para lhe ensinar uma lição. Conforme o ensino bíblico, Deus usa o sofrimento como um instrumento para moldar o caráter dos seus filhos. O apóstolo Paulo diz que a tribulação produz a paciência, e a paciência a experiência, e a experiência a esperança. Romanos capítulo 5, versículos 3 e 4. Mas perceba que a frase "o choro pode durar uma noite" faz parte de uma declaração de adoração de Davi. Nesse sentido, ele escreve: porque não passa de um momento a sua ira, o seu favor dura a vida inteira. Isso quer dizer que A disciplina divina é dolorosa, mas possui o momento exato para chegar ao fim. Isso porque a misericórdia de Deus é firme e duradoura. Apesar das aflições, o crente deve render graças ao Senhor, pois desfruta dos seus favores durante toda a vida. No contraste entre a ira passageira e o favor que dura a vida inteira, entre o choro que dura uma noite e a alegria que vem pela manhã. Esse princípio, inclusive, ecoa por toda a Escritura, através do profeta Isaías. Deus disse ao seu povo: por breve momento te deixei, mas com grandes misericórdias torno a acolher-te. Num ímpeto de indignação, escondi de ti a minha face por um momento, mas com misericórdia eterna me compadeço de ti, diz o Senhor, o teu Redentor. Isaías capítulo 54 e o versículo 7. Mas a alegria vem pela manhã. Quando o salmista diz que o choro pode durar uma noite, ele usa uma expressão hebraica que sugere a visita de alguém para pernoitar. Em outras palavras, é como se ele dissesse: ao fim da tarde, no início do anoitecer, o choro pode chegar para passar uma noite. Mas é interessante perceber que o salmista faz questão de enfatizar que a visita do choro é realmente passageira. O choro dura uma noite apenas, mas não mais do que isto. Ao amanhecer, porém, vem a alegria. A expressão alegria vem pela manhã, no original, transmite o sentido de que o choro que se escuta à noite, pela manhã, dá lugar um brado de alegria. É notável como o amanhecer é usado na Bíblia como figura de uma renovação, de um novo começo. A palavra de Deus diz que a cada manhã as misericórdias de Deus se renovam. Lamentações, capítulo 3, versículos 22 e 23. E é realmente frequente o testemunho bíblico de que o auxílio de Deus vem desde o romper da manhã. O conceito que o choro pode durar uma noite, mas a alegria vem pela manhã, também é amplamente desenvolvido no Novo Testamento. E o próprio Jesus Cristo explicou aos seus discípulos que eles sentiriam tristeza e chorariam, mas Deus haveria de converter esta tristeza em alegria. Evangelho de São João, capítulo 16, versículos 20, 21 e 22. O choro dura a noite, jamais vencerá a alegria da manhã. O choro da noite jamais vencerá a alegria da manhã. Sem dúvida, a maior razão e fundamento da alegria do cristão ressurgiu também numa manhã maravilhosa. Sim, quando Jesus Cristo ressuscitou dentre os mortos. Cristo é o verdadeiro motivo pela qual a ira de Deus não repousa sobre nós eternamente. Por causa do sacrifício perfeito na cruz, hoje temos paz com Deus e desfrutamos do seu favor por toda a vida. O choro noturno não deve ser uma ocasião para o desespero, mas deve ser uma oportunidade para o aperfeiçoamento da esperança. Conforme ensina o apóstolo Paulo, as tribulações momentâneas que nos sobrevêm produz para nós eterno peso de glória acima de toda comparação. 2 Coríntios, capítulo 4 e o versículo 16. Sim, devemos exultar ao Senhor tanto pelo choro que dura uma noite, como pela alegria que vem pela manhã. Tanto pelo sofrimento, que é um visitante passageiro, como pelo gracioso favor divino que nos acompanha desde agora e para toda a eternidade. Que o Senhor te abençoe. Que o Senhor possa fazer de você uma pessoa vitoriosa. Tenha certeza de que todas as tuas lágrimas o Senhor está colhendo. As tuas orações estão diante da sua memória. E Ele sim responderá, em breve, segundo o seu querer e segundo a sua vontade. Que Deus abençoe a todos vocês. Eu sou o pastor Fábio Lúcio. Fique na paz do Senhor Jesus.
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7: 4 horas e 1 minuto.
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10: 4 e 2, um ótimo dia para você. Vamos ao bloco informativo. Vamos falar de saúde mental.
11: Obrigada pela sua audiência. A gente vai para mais informações aqui. A mudança de comportamento dos adolescentes merece atenção. A adolescência é uma fase de grandes transformações, mas o isolamento extremo não é normal. Jovens que passam o tempo todo trancados no quarto podem estar sofrendo em silêncio. Por isso é muito importante você que é pai, mãe, responsável, ficar atento a esse comportamento. A queda brusca no rendimento da escola é um dos primeiros sinais de que algo está errado. Muitos pais confundem esse desânimo característico da depressão com preguiça e até rebeldia. A irritabilidade excessiva e o abandono das atividades, que antes, né, davam alegria, são de fato um sinal de alerta. O jovem deprimido tem muita dificuldade de pedir ajuda e verbalizar a angústia que sente. A família precisa se aproximar sem fazer julgamentos precipitados ou críticas severas. Oferecer um ombro amigo e escuta atenta é a melhor forma de quebrar esse gelo. A ajuda de um profissional de saúde também é muito importante. Comece, por exemplo, com uma visita a um psicólogo, justamente para orientar e direcionar sobre o melhor tratamento. A saúde emocional dos filhos é o bem mais valioso que os pais precisam proteger, principalmente hoje em dia. O diagnóstico rápido evita consequências tristes e devolve o futuro e a paz para os adolescentes. Com amor e paciência, é possível resgatar a alegria de viver da juventude em casa. Laços que curam. Ter uma comunidade forte protege o indivíduo do abandono. A sociedade moderna, muitas vezes, empurra as pessoas para o individualismo extremo. O que, que isso significa? Viver apenas para si enfraquece a capacidade humana de superar aí obstáculos. A saúde da mente depende muito da qualidade dos laços de amizade que a gente tem na vida. Participar ativamente de uma comunidade de apoio é o que traz aquele forte senso de pertencimento. Quando a pessoa sabe com quem contar, o medo do futuro diminui drasticamente. As boas amizades servem como um amortecedor contra os impactos duros da vida. Os grupos de convivência promovem o encontro real e a partilha dos sentimentos. Ajudar o próximo também é uma excelente forma de desviar a atenção da própria dor. O afeto verdadeiro entre as pessoas fortalece as defesas emocionais de todo o grupo. Ninguém consegue enfrentar tempestades com firmeza se estiver totalmente sozinho. Construir pontes e cultivar relacionamentos saudáveis é um investimento na vida. O calor humano continua sendo a força mais poderosa para reerguer uma mente abatida.
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10: Hoje é sexta-feira, dia 14 de agosto de 2026. Em todas as nossas igrejas, Deus e Amor é culto de libertação, guerra contra o mal, um dia especial onde oramos pelos enfermos, oprimidos, depressivos. Talvez você é aquela pessoa que tudo na vida vai mal e você sente que é vítima de uma obra maligna. E Deus tem falado com você que para ser livre, ser liberto, é necessário buscar a sua presença. E você poderá fazer isso aqui em nossa igreja Deus e Amor. Aqui em São Paulo, capital, a nossa sede mundial está na Avenida Prefeito Passos, número 10, e daqui a pouquinho, às 9 da manhã, presbítero Rivair Silva, pregando a palavra de Deus, usando a autoridade que há no nome e no sangue de Jesus, e com ele, demais presbíteros, diáconos, colocando as mãos sobre os doentes para que sejam curados. Venha para a igreja, Deus quer libertar você da insônia, dos vícios, das opressões, da ansiedade. Não importa a situação que você esteja vivendo, hoje, em nossa sede mundial, os pastores já estão em consagração, em santo jejum a Deus, para clamarem, para orarem a favor da sua vida. Através deste clamor, você terá sua vida abençoada. Presbítero Rivair Silva, pregando a palavra daqui a pouco às 9 da manhã, e Deus abençoando, libertando e transformando vidas.
14: Todo filho obediente prospera. Todo filho obediente, nada dá errado. Todo filho obediente que obedece a palavra do Pai, o Pai ele honra o filho que é obediente. Simão ele entrou para dentro do barco, não perdeu a oportunidade. Ele começa remando. Ele começa entrando novamente para dentro do lago, para dentro daquele mar. Ele começa remando. E conforme ele está indo, tem alguém voltando. Conforme ele está indo, tem alguém retornando. Parece que estou vendo a oposição olhando para ele e dizendo assim: o que é que você vai fazer lá, meu filho? Lá não dá tempo, não dá para lançar rede mais não. Eu passei a noite inteira, não peguei nada. Aí dá uma olhada para o outro lado, alguém do barco diz também: ei, meu filho, o que é que você está voltando para dentro do mar? Esqueceu alguma coisa lá? Não, eu não esqueci não, eu vou voltar de lá diferente hoje, eu vou voltar de dentro deste largo diferente hoje. Ei, meu filho, o que é que você está voltando para dentro do mar? Você não pescou como eu a noite inteira e não pegou nada? Eu estou voltando essas horas e não peguei nada. Você vai para lá, só vai perder tempo. Eu não vou perder tempo não, porque agora eu tenho a palavra que me deu. E qual foi a palavra que foi dada para ti? A palavra que ele me deu: lança a rede. Lança a rede. Quem anda na palavra do homem desiste. Quem anda na palavra da mulher desiste. Quem anda debaixo da promessa da sociedade desiste. Mas quem anda na palavra de Jesus não desiste. Quem anda debaixo da promessa de Jesus, o tempo passa, mas a vitória vem. O tempo passa, mas o milagre chega. O tempo passa, mas o nosso Deus, ele vem.
15: Tem 36 pessoas que Jesus está tocando na sua visão agora. Ele vai abrir os teus olhos hoje. Você estava perdendo a tua visão, mas hoje Jesus te trouxe aqui, já está garantindo vitória para a tua vida. Hoje Ele te trouxe aqui, está garantindo vitória para a tua casa. Não adianta. Eu quero orar por 69 pessoas aqui. O Senhor está me dizendo que o médico já desenganou, mas Jesus não desenganou ninguém. E Jesus colocou a mão hoje, já ordenou vitória. Levanta a mão e vem. Levanta a tua mão e recebe o teu milagre. Levanta a tua mão e recebe. Recebe o teu milagre. 42 pessoas, nada está dando certo para você. Foi um demônio que recebeu uma oferenda. E o diabo disse: eu vou fechar todas as portas para ele. Mas Jesus já colocou as mãos e está abrindo as portas para você hoje. Levanta a tua mão, levanta a tua mão, levanta a tua mão. Levanta a tua mão e dá glória para este Deus. Tem 91 pessoas aqui. Jesus está dizendo: deixa as minhas mãos trabalhar. E você vai ver o que eu vou fazer da noite para o dia naquele lugar. Levanta a mão, levanta a mão, levanta a mão e recebe. Levanta a mão e recebe, levanta.

0: enfermidade que estava alojada no seu estômago. Não sai em raio-x, mas a dor persiste. Não sai nos exames, mas a dor persiste. A partir de hoje está curado. A partir de hoje está curado agora. Levanta a mão e dá glória para Jesus. 15 pessoas que sofria de fraqueza nas pernas, Jesus acabou de te curar. Eu quero orar por 23 pessoas aqui. O médico disse: agora é somente um milagre. Senhora, olha para mim, Senhora. Fecha os teus olhos. Fecha os teus olhos, Senhora, que segurou. É, põe uma mão na cabeça. Põe a mão no teu coração. Põe a mão no coração, no coração. A senhora ali. Isso, você. O Senhor me mostra um demônio chamado espírito de morte. Está no ombro dela. Se tiver uma obreira, eu agradeço. Ó, um, dois e três. Corre lá, obreira. Ali, ó, ó. Já está passando uma mulher aí, ó. Já pode segurar, já está aí, ó. Ó, olha quem é que estava lá. Está vendo? Espírito de morte. Olha lá. Que coisa terrível, está vendo? Se essa mulher não vem aqui hoje, irmão, a sepultura dela já estava aberta. Mas Jesus chegou e fechou a sepultura e deu vida para ela. Olha lá que legião, olha o desespero do diabo. Olha o desespero do diabo aí, olha aí, ó. Olha aí, diga, queima ele. Olha o desespero do diabo aí, ó, ó. Olha aí que coisa terrível, tá vendo? Que coisa terrível, olha aí, ó. Não dá nem tempo de orar para uma, a outra já caiu também. Eu quero orar aqui por 13 pessoas. 13 pessoas que estava preocupado, porque todas as vezes que você vai se alimentar, você sente algo preso na sua garganta. Jesus está te curando agora. Corre ali para testemunhar, corre lá. Corre ali para testemunhar. Pastor Kleber já está com a mão levantada, corre lá. Corre lá para testemunhar, corre lá, corre lá. Corre ali, corre ali. Olha o desespero do diabo, olha o desespero do diabo. O diabo não gostou da cura dessas pessoas, não. O diabo não gostou da cura dessas pessoas, não. Diga, queima ele. Era demônios, mas hoje o diabo vai embora. Diga, queima ele. Olha o desespero, ouvinte. É o demônio da enfermidade. Diga, queima ele. Diga, queima ele. Diga, saia. Saia.
1: Quatro da manhã e 16 minutos, acompanhamos um pouco do que Deus está fazendo toda sexta-feira, às 9 da manhã, usando o presbítero Rivair Silva na palavra e nos dons do Espírito Santo. Portanto, reforço esse convite a você que não está dormindo bem durante a noite, tem ouvido vozes, tem visto vultos, você que está com seu casamento destruído, venha para a igreja, não fique em casa. Aproveite a oportunidade que o Senhor te dá para que ainda hoje você venha ter a sua vida transformada pelo poder de Deus. Você não mora em São Paulo? Procure a Igreja Deus e Amor mais próxima da sua casa. Há um homem de Deus, há um pastor que também está em santo jejum, porque hoje é guerra contra o mal em todos os templos da Igreja Deus e Amor. Pastor, eu não posso estar presente às 9 da manhã, então vem estar às 3 da tarde. Pastor Kleber de Oliveira, no segundo culto de hoje, ele que é o pastor da nossa sede mundial, também estará no mesmo propósito com demais pastores, orando por você, para que através da oração você seja liberto das opressões. Talvez você tem sido vítima das obras malignas. E nós vamos orar hoje, sexta-feira, com o pastor Kleber de Oliveira, para que Deus venha desfazer toda obra maligna feita nos cemitérios, nas encruzilhadas, nas matas virgens. Nada, nada resiste ao poder do nome de Jesus. E o pastor Kleber de Oliveira sabe disso. E por isso estará clamando e pregando a palavra na tarde de hoje.
2: A Bíblia diz no capítulo 36, suplicando pelo estado da sua nação, a Bíblia diz que Deus estende sobre ele as suas mãos, porque ele confessa dizendo: e veio sobre mim a mão do Senhor, e foi o Senhor que me levou em espírito. Diga comigo: em espírito. havia uma mão poderosa por trás de todo este acontecimento. Havia uma mão poderosa por trás de toda esta instrução. Havia uma mão poderosa por trás da revelação profética daquilo que ele tinha que pronunciar. Logo eu entendo que as mãos de Deus não é somente aquela mão misteriosa que diz a Bíblia no livro do profeta Daniel, que repreendeu a loucura daquele que estava usando os utensílios de Deus para se embriagar, e todos aqueles que não serviam a Deus puderam enxergar somente uma mão sem braço, uma mão sem corpo, uma mão que não dava para saber de onde havia vindo, mas aquela mão entrou e escreveu naquela parede estucada: Mene, Mene, Tekel, Farsim. E ninguém podia discernir o que Deus havia escrito, porque eles viram as mãos, mas não entenderam a revelação. Aqui não, Ezequiel disse: as boas mãos do Senhor, ela veio sobre mim, e eu me deixei levar, e eu me deixei convencer, e eu me deixei mover pelo Espírito dele, pelo poder dele, pela operação dele. Glorifique, pode glorificar, pode exaltar. E agora, Senhor, há mães clamando, agora pais que estão clamando, agora filhos que estão orando, agora uma igreja buscando a tua presença. Pai, toma lugar no nosso coração, toma lugar, meu Pai, na nossa visão, para que a nossa visão seja ampla, para que o nosso coração receba agora, para que os ouvintes que estão na transmissão receba o toque, receba a graça, receba o poder, receba a unção do teu Espírito Santo, convidando a eles para pedir, convidando a eles para clamar, porque na tua palavra, Senhor, escrito está: pedir e dar-se-vos-á, buscais e encontrareis, batei e abrir-se-vos-á, porque todo aquele que pede, recebe. Igreja, todo que pede, recebe. Pede a Deus agora, pede ao Senhor agora, pede aquele que tem poder nos céus e na terra, para que ele te dê agora. Dai-nos agora, Senhor, a direção, dai-nos agora um coração preparado, que seja o nosso coração como a boa terra, para receber a tua palavra, para receber a tua revelação, que nenhuma distração venha impedir a tua palavra, que nenhum incômodo, que nenhum enfado, ó Deus, no corpo, na carne, venha impedir o teu falar, o teu operar nesta tarde. Abençoa, Senhora, porque cremos no poder da tua palavra, cremos no poder do teu evangelho, porque escrito está, Senhora, ó Deus, que o teu evangelho é poder, é poder, é poder para a salvação de todos aqueles que creem. Dai-nos fé agora, Pai, para crer na salvação da nossa casa, para crer na salvação da nossa família, para crer na salvação dos nossos filhos. Quantas famílias perdidas, quantas famílias destruídas, quantas famílias arruinadas, Pai, quantos estão agora, ó Deus, lutando contra o terror, contra o angustiador, contra o mal, meu Pai, que entrou na família.
3: O Espírito de Deus está me revelando 4 pessoas desenganadas da medicina por causa de um problema no teu coração, e Jesus está dizendo que hoje você será tocado e curado do teu coração. Cadê estas 4 pessoas? Levante as tuas mãos, venha para cá. O Espírito Santo de Deus está me revelando 172 pessoas que estão agora em aflição dentro da sua casa, porque o mal é no coração. Você já não consegue mais trabalhar, já não consegue nem mais caminhar, porque o seu medo é que a qualquer hora vai parar o teu coração. Jesus está te visitando aí, está te dando um coração novo, em nome de Jesus. Tem uma pessoa que está em nosso meio, e esta pessoa já está usando até sonda, porque esta pessoa sofreu a intervenção médica, mas não adiantou, porque o mal, a infecção, as dores prosseguiu, continuou. Mas Jesus está dizendo que vai tocar na tua vida. Cadê esta pessoa? Levante as mãos e venha para cá. O Espírito Santo está me revelando 326 pessoas que você sente nas suas costas, como se algo tivesse te apertando, te impedindo de respirar, e você já não sabe mais o que fazer, porque você já medicou, já tratou, pediu exame e nada aconteceu. Mas Deus está dizendo que ele vai tocar na tua saúde, e vai curar teus pulmões agora. O Espírito Santo de Deus está me revelando.

0: dores na coluna, você buscou o médico, venha para cá. O Espírito Santo de Deus está me mostrando uma pessoa que faz muitos anos que você está lutando pela tua libertação. Você desmaia e começa a colocar saliva pela sua boca. Tem pessoas que começam a dizer que não querem nem ficar perto de você. Jesus vai libertar esta pessoa. Levante as tuas mãos e venha receber.
1: Deus já está operando maravilhas, pastor Kleber, e amados ouvintes, a nossa irmã relatando o milagre que recebeu do Senhor Jesus. Minha irmã, o seu nome?
2: Maria.
1: O que a senhora recebeu de Jesus agora?
2: Eu recebi a cura, irmão. Estava com uma dor aqui no ombro, não conseguia virar o pescoço, que me faltava até o ar. E agora, em nome de Jesus, eu fui curado.
1: A dor desapareceu?
2: Desapareceu.
1: Então faz os movimentos que não podia fazer e faz normalmente. Está virando o pescoço, movimentando o ombro, já está curada para a glória de Deus, ouvinte.
2: Curada.
1: Cadê a dor?
2: Sumiu em nome de Jesus.
1: Sumiu para a glória de Deus.
3: Pastor Kleber, milagre extraordinário. Esta senhora chegou aqui, não podia caminhar, mas no momento da oração e da revelação do Espírito Santo de Deus, ela abandonou a cadeira de roda e está caminhando perfeitamente para a glória de Deus. Minha irmã, qual o seu nome?
4: Paula.
3: A senhora não podia caminhar?
4: Não. Quebrei o pé.
3: Muita dificuldade?
4: Sim.
3: O que aconteceu com a irmã no momento da oração?
4: Jesus me deu a vitória, deu a caminhar até aqui sem a cadeira de roda.
3: Está caminhando perfeitamente.
4: Amém.
0: Oh, glória.
3: Aí está, pastor Kleber, milagre extraordinário, caminhando para a glória de Deus.
0: O Espírito Santo está me mostrando agora 104 pessoas que você precisa medicar continuamente a sua saúde por causa de uma diabetes que você não consegue vencer. 104 pessoas, e Deus está dizendo, Ele vai tocar na tua saúde. Levante as tuas mãos e venha, levante as tuas mãos e venha. Tem uma pessoa que está em nosso meio, você representa alguém da tua família, e este alguém da tua família começou a manifestar surtos psicóticos, sinais de loucura, e Deus está me dizendo que toda a tua casa está sofrendo numa terrível aflição, mas Deus vai libertar esta pessoa da tua família. Levante as mãos e dê glória a Deus, igreja. O Espírito Santo de Deus está me revelando uma pessoa que você sente caminhar dentro do teu estômago em todo lugar, e você já fez de tudo para você vencer o que está aí, você não consegue expelir, não consegue tirar, e os médicos não conseguem dizer para você o que é, e você sente andando dentro do teu corpo. Cadê esta pessoa? Chamei esta pessoa uma vez, levantou as mãos, cadê a pessoa? Dá a revelação. Levante as mãos, eu quero orar por você. Venha cá, porque eu quero orar. Você sente caminhar dentro de você, está entendendo a revelação ou não? E você sente nitidamente caminhando, não é fora, dentro do teu corpo. A última vez chamei esta pessoa, venha cá, porque nós queremos orar. Aplauso para Jesus.
1: Pastor Kleber, Deus está fazendo milagres no primeiro dia dessa campanha. Deus vê muito além. A nossa irmã chegou aqui com dores, curada por Jesus agora. O seu nome?
5: Natalice.
1: O que a senhora chegou sentindo aqui nessa tarde?
5: Eu estava sentindo a dor daqui, na parte aqui das costas, né? Muita dor nas pernas, né?
1: Foi revelada por Jesus. Aonde está as dores?
5: É, pastor, não estou sentindo nada, agora não.
1: Curado por Jesus.
0: Aplauso para Jesus, igreja. O Espírito Santo, ele está me revelando uma pessoa que está medicando. E esta pessoa está medicando, presta atenção, um problema na sua cabeça, porque a medicina diz que você não consegue vencer esse transtorno, e Deus está dizendo que não é transtorno, é algo que está para oprimir a tua cabeça. Vamos repreender. 19 pessoas que você, quando vai se levantar, o teu corpo todo se trava, porque não é só um problema na coluna, é algo que está generalizado nos teus ossos por causa da artrite e da artrose. E tem quando às vezes que você se levanta, para onde você está e tem que segurar, senão você cai. Venha receber a vitória, levante as mãos. Aplauso para Jesus, igreja.
3: Pastor Kleber, milagre extraordinário. Nosso irmão relatou para nós que chegou aqui com a coluna travada, não podia nem se agachar, nem se levantar. Mas no momento da oração, o que aconteceu, irmão?
6: Agora estou podendo me abaixar e não está doendo mais,
3: né? A senhora chegou aqui com...
6: a coluna doendo bastante, o pescoço todo dolorido, né? E agora não estou sentindo mais nada.
3: O momento da revelação...

0: A oração foi curada.
1: Foi curada.
0: Agache, irmão, levanta. Faz um teste para nós aí. Aí está pastor Kleber, revelado pelo Espírito Santo de Deus. Não podia se agachar, muitas dores, mas foi curado nesse exato momento, para a glória do nome do Senhor Jesus.
1: Pastor Kleber e amados ouvintes, aquela revelação do surto psicótico. Estamos aqui com a mãe que está com a foto da sua filha e ela contando o que recebeu do Senhor, a revelação e o que está acontecendo com ela. Meu irmão, seu nome?
2: Luci.
1: A revelação é com a senhora, é sobre a sua filha?
2: Minha filha.
1: O que está acontecendo com ela?
2: Ela está arrancando o cabelo, arrancando os cílios e está querendo sair de casa agora. Cada hora ela tem um... Começa com loucura, assim. Acusa eu, o meu marido, falando que a gente sufoca ela, mas a gente é pai e mãe, a gente só quer cuidar. E ela, não sei o que está acontecendo com ela.
1: A senhora veio receber a bênção por ela.
2: Em nome do Senhor Jesus.
1: E através da revelação ela está curada. A senhora crê?
2: Em nome do Senhor Jesus.
3: Vamos está curada para a glória de Deus. Coisa tremenda.
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5: 4:30, fica o nosso convite para que hoje, sexta-feira, você esteja conosco às 9, com o presbítero Rivair, ou às 3 da tarde, com o pastor Kleber de Oliveira. Nesses dois grandes horários, oração por libertação, oração por curas divinas, por transformação de vidas. Avenida Prefeito Passos, número 10, aqui no centro de São Paulo, ou em uma igreja Deus e Amor mais próxima da sua casa. Em Osasco, Grande São Paulo, hoje também nós temos 4 grandes concentrações. Daqui a pouquinho, às 9 da manhã, vai estar o servo do Senhor, presbítero Silvio Luiz. Ao meio-dia e às 3 da tarde estará o diácono Tiago Ferreira. E às 19 horas, o presbítero Silvio Luiz retorna ao altar de Deus na guerra contra o mal no dia de hoje. Em nossa sede estadual de Osasco, na rua Arthur Vasconcelos, 144, no centro de Osasco. Deus quer transformar e mudar a sua vida. 4:32. Agora, aquele quadro especial, Projeto Eu Mais Um, Débora Miranda, com o tema Conversando com Mortos. Vamos ouvir.
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7: Aqui estamos chegando, aqui vamos nós com mais uma aula do Espaço Eu Mais Um, desse projeto de discipulado. O que é um discipulado? É quando nós ensinamos aquilo que nós temos aprendido através da palavra de Deus. Quando Jesus veio a esta terra, ele formou 12 professores, 12 mestres, 12 homens que eram seus alunos e que se tornaram mestres e discipuladores também, para que eles pudessem se espalhar pelo mundo e anunciar aquele evangelho que ele ensinou aos seus discípulos, ou seja, aqueles que o acompanharam por 3 anos aqui na terra, aprendendo todos os dias aquilo que ele queria que eles aprendessem. E estamos aqui seguindo este modelo de Jesus. Em Mateus 28, versículo 19, diz que o Senhor fala e ordena, ide. Ou seja, que nós saiamos da onde nós estamos, da nossa casa, da nossa terra, da nossa comunidade, e que possamos ir falar de Jesus a outros que não conhecem este evangelho que você já recebeu e já o aceitou. E aqui estamos todos os dias, em 4 edições, para ajudar você que está discipulando, ou seja, ensinando a um novo convertido. E você mesmo que ligou o seu rádio hoje, é o novo convertido, não tem ninguém aí para te ajudar, Estamos aqui ajudando você através do rádio, esta escola, através desta emissora, para ensinar-lhes a palavra de Deus. Estamos falando esta semana como agem os demônios no mundo. Falamos que ele realmente ele influencia através da idolatria, das superstições. Ele produz confusão e heresia. E uma pessoa me perguntou, o que é heresia? Heresia é tudo aquilo que vai contrário à palavra de Deus. Se a palavra de Deus diz não, aquela heresia ou aquela doutrina diz sim, isso é uma heresia. Por exemplo, muitas pessoas dizem que Jesus é o Senhor, e uma doutrina ou uma religião diz que Jesus não é o Senhor, mas sim um outro Deus. Entre aspas, né, que não é realmente um verdadeiro Deus. Isso é uma heresia. Nós vamos falar um pouquinho também que Satanás age através de algumas religiões e até de algo que parece assim até um pouco incômodo para a gente. Por exemplo, a necromancia. Os espíritos imundos, eles se fazem passar por espíritos de familiares mortos, que morrem e supostamente voltam para falar com seus familiares. Satanás é quem fala. É Satanás quem diz, ah, estou com saudade de você, ah, isso e aquilo. Isso aí não é verdadeiro. Não é a própria pessoa que está dizendo, porque a Bíblia diz que está ordenado o homem morrer uma só vez, e depois disso virá o juízo. Então a Bíblia condena, isso é uma heresia. Você que está perguntando o que é uma heresia, isto é uma heresia. Dizer que as pessoas voltam da morte para falar com os vivos, isso se chama heresia. Também podemos dizer que muitas pessoas que se consultam através de médiuns espiritistas realmente estão cometendo um erro, porque a Bíblia diz que eles não falam, eles não voltam para conversar com a gente. E muitas vezes as pessoas veem vultos, ouvem vozes, são espíritos malignos, são demônios que entram na nossa casa, que querem enganar e muitas vezes vêm realmente para atacar. Eles não têm corpo, eles não podem dizer que têm corpo, mas sim eles podem possuir um corpo, entenderam? Eles não têm uma mão, uma cabeça, um corpo, um pé, mas eles podem entrar no seu corpo, eles podem entrar em animais, os demônios podem entrar em crianças. Vejam que realmente é algo muito terrível. Eles não pedem licença, eles vêm arrancando tudo que tem pela frente, não pedem licença e vão atacando, vão avançando de maneira ruim, destruidora, mortal. Então, nós podemos entender que os demônios têm esta função a cada dia, porque eles sabem que os dias deles estão sendo abreviados. Então, eles têm que correr contra o tempo. E quanto mais tempo eles correrem contra o tempo, mais pessoas eles matam, mas eles destroem. Então é importante você entender que Satanás e seus demônios agem desta maneira. Não somente isso, eles podem também causar mudez, que é um espírito maligno, que é uma enfermidade maligna, que nós vemos que ali um mudo não falava, está no livro de Mateus 9:32, porque era um espírito maligno, um demônio que estava possuindo aquele corpo. Também epilepsia. Há certas epilepsias que são espíritos de enfermidades que Satanás coloca numa pessoa. Suicídios. Essas pessoas que dizem, olha, eu matei a minha filha, mas eu não vi. Em partes podemos crer, porque quando Satanás possui uma pessoa, ela fica totalmente cega. Ela não vê o que está fazendo, mas ela está debaixo da ação de Satanás, dos demônios, para que ela possa praticar aquele assassinato. Até os animais são levados à sua destruição quando Satanás entra no corpo deles. Quantas vezes a gente ouve histórias de pessoas que foram mordidas por cachorros, por cães que as atacaram, não é? Então veja que Satanás está trabalhando em todos os meios para destruir você. Por isso é importante você estar armado com a armadura de Deus. Na próxima oportunidade vamos falar um pouquinho mais sobre esse tema e fique à vontade para nos mandar a sua mensagem através do WhatsApp 982923392. Por hoje é só. Se despede sua irmã em Cristo, Débora Miranda, na paz do Senhor.
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1: 4:44, chegou mais um momento de oração. Você que entrou em contato conosco, nos enviou a sua mensagem, já está aqui anotado o seu pedido. Nós vamos orar e esse propósito será para as pessoas que também estão desempregadas, para que o Senhor abra portas de emprego, portas de oportunidades. Vamos juntos clamar ao Senhor. Maravilhosíssimo Deus e eterno Pai, mais uma vez estamos em Tua santa e maravilhosíssima presença para glorificá-Lo, para exaltá-Lo, para enaltecê-Lo, para agradá-Lo. Obrigado por mais um dia que o Senhor nos proporciona. Mais uma sexta-feira chegou e com esta sexta-feira as bênçãos do Senhor. Obrigado por tudo que o Senhor fez e ainda irá fazer. Eu peço ao Senhor que nesta madrugada venha visitar esta pessoa que se encontra desempregada. Esta pessoa que antes tinha uma fonte de renda, uma pessoa honesta, um cidadão de bem, que antes honrava os seus compromissos, mas hoje já não tem condição alguma para isso. As dívidas estão crescendo. O credor, o agiota, o locador bate a porta. Ameaças chegam todos os dias. E esta pessoa não sabe mais o que fazer. Meu Deus, tenha misericórdia desta mãe, dona de casa, cujos filhos dependem do seu trabalho para serem sustentados. Tenha misericórdia deste pai de família, cuja esposa e os filhos também dependem do trabalho deste pai para que possam ser sustentados. Não deixe, meu Deus, que o desemprego, a miséria, venha destruir este lar, venha destruir esta família. Livramento. Eu creio que ainda hoje, sexta-feira, esta porta que está fechada, o Senhor possa abri-la. Faça com que esta pessoa receba uma excelente notícia, seja por telefonema, seja por mensagens no celular. Meu Deus, faça com que esta pessoa possa fazer uma entrevista e posteriormente ser contratada com salário digno, compensador, para que esta pessoa volte a honrar com seus compromissos, pagando as suas dívidas. Quantas pessoas, ó Pai, desesperadas, quantas pessoas movidas pelo desespero, estão pensando em tomar decisões precipitadas, indo para o roubo, subtraindo aquilo que não lhes pertence. Meu Deus, não deixe que isso aconteça. Destas pessoas o grande livramento. Eu oro, meu Deus, para esse jovem que fez uma excelente faculdade e agora não encontra trabalho na área que se profissionalizou. Está difícil entrar no mercado de trabalho. Eu oro, Senhor, meu Deus, para que abra esta porta também. Abra esta porta para este empresário, para este lojista, para este comerciante. Abra uma porta de oportunidades para esta vida, esta pessoa que deseja crescer na empresa que trabalha. Repreenda, meu Deus, as investidas do adversário, os oportunistas, invejosos. Repreenda, meu Deus, este mal que às vezes tem servido como impedimento para que esta pessoa não cresça. Eu passo, meu Deus, a vida destas pessoas em Tuas mãos. Jogue por terra, meu Deus, o gigante dos atrapalhos, o gigante da vergonha, da afronta, o gigante da mentira, o gigante que tem colocado diante desta pessoa pedras de tropeço, para que essa pessoa caia e enfim desista. Senhor meu Deus, destas pessoas vitória. Eu apresento cada desempregado, empregador, gestor, investidor, empreendedor. Eu apresento esta vida que tem colocado currículos em tantos lugares, mas até o momento não foi chamada para trabalhar. Meu Deus, que hoje, sexta-feira, o Senhor possa surpreender essas pessoas com uma excelente notícia. Eu creio, meu Pai, porque este homem que está orando tem uma esposa e filhos para sustentar. Esta mãe solo tem filhos para sustentar. E eu creio que o Senhor já está entrando com providência. O Senhor já está dando vitória. Obrigado, Jesus, por tudo. Glória ao Pai, glória ao Filho, glória ao Espírito Santo de Deus. Obrigado, Senhor. Muito obrigado. Amém.

0: 4:50, você que orou conosco, tenha plena certeza que as portas que estavam fechadas, Deus abriu para você. Tenha plena certeza que ainda nesse fim de semana, Deus tem bênçãos reservadas para você e para a sua família. Vamos ao bloco informativo. Vamos falar de saúde. Saúde em Foco é o tema deste bloco. Vamos ouvir.
1: E vamos ao momento de informação aqui na Rádio Deus é Amor. Saúde vocal em dia. Sintomas exigem avaliação médica e atenção preventiva. No Brasil, relatos de rouquidão, inflamações e afastamentos temporários se repetem entre profissionais com rotinas intensas de apresentações e gravações causados pelo uso excessivo e contínuo da voz sem descanso. Embora ganhem notoriedade quando atingem figuras públicas, essas alterações vocais, elas não se restringem somente a quem vive aí profissionalmente da voz. Elas possuem diferentes origens que vão desde hábitos cotidianos até fatores emocionais, infecciosos e inflamatórios. E por isso, sintomas persistentes na região da garganta não devem ser tratados como passageiros, porque indicam condições que exigem uma avaliação clínica mais detalhada. Entre os quadros recorrentes estão as infecções de repetição, como amidalites frequentes, que demandam atenção médica e não devem ser vistas de forma isolada. Segundo especialistas, esses episódios revelam um comprometimento da função imunológica local das amígdalas, que deixam de desempenhar aí o seu papel de defesa. Acrescentam ainda que fatores como respiração bucal, alergias e alterações da flora da via aérea superior contribuem também para o problema. A atenção à garganta também passa pela conscientização sobre doenças mais graves, como tumores de cabeça e pescoço, cujos sinais iniciais são inespecíficos e frequentemente negligenciados. Feridas que não cicatrizam, dor persistente, dificuldade para engolir e mudanças na voz estão entre os sintomas que merecem uma investigação diagnóstica, sobretudo quando se prolongam por muito tempo. A identificação precoce desses sinais é o fator mais crítico para o sucesso do tratamento, exigindo que o paciente procure ajuda médica assim que notar as primeiras irregularidades. Saúde bucal. Cáries e doença na gengiva podem levar à perda dentária. Cuidar da saúde bucal vai muito além da beleza, da estética, do sorriso, porque impacta diretamente a qualidade de vida. Problemas comuns como cáries, doenças na gengiva, se forem negligenciados, podem evoluir para a perda dos dentes. E isso prejudica funções vitais do dia a dia, como a mastigação correta, a fala clara, né, e a própria estima. A prevenção continua sendo o melhor caminho para evitar complicações graves e dores de cabeça no futuro. De acordo com especialistas aí nessa área, pequenos sinais como sangramento gengival ou sensibilidade são frequentemente ignorados, mas acendem um alerta importante. Esses sintomas indicam a necessidade de uma avaliação profissional imediata antes que o quadro piore. Manter o sorriso saudável exige realmente uma rotina muito simples, mas que faz toda a diferença a longo prazo. Escovar os dentes com atenção após as refeições, usar fio dental diariamente são regrinhas de ouro. E somando esses hábitos às consultas regulares ao dentista, você consegue preservar os seus dentes naturais por muito mais tempo. Então, para quem já sofreu com a perda aí de dentes, a odontologia moderna oferece os implantes como uma solução definitiva. Eles devolvem o conforto e a estabilidade de um dente natural, protegendo a estrutura óssea do rosto. Cada tratamento é planejado sob medida, garantindo o retorno seguro da sua função mastigatória e, principalmente, da confiança ao sorrir.
0: Que Deus abençoe grandemente a sua vida. Eu sou o presbítero Rafael Gonçalves e fico por aqui com a minha participação. Estávamos juntos desde uma hora da manhã e durante toda a madrugada ouvimos testemunhos, belíssimas canções, atendemos muitas ligações e mensagens, oramos, clamamos, foi uma bênção. Que hoje, sexta-feira, dia 14, você tem um dia abençoado em todas as áreas da sua vida. Você que acordou agora, um excelente dia. Você que está se preparando para pegar ônibus, metrô, trem, vá com Deus, que Deus te guarde, que Deus te abençoe. Eu fico por aqui, até uma próxima oportunidade. Lembrando que amanhã, sábado, amanhã estaremos juntos a partir das 6:30 da manhã, aqui na rádio Deus e Amor. Você fica agora com uma linda canção, em seguida, prefixo das emissoras e a mensagem da Palavra de Deus, Culto no Lar, com o pastor Lorival de Almeida, que tem por tema Escravos no Trono. Deus abençoe a sua vida, fique na paz do Senhor Jesus. 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
5: Eu gostaria que os irmãos colocassem de pé para nós lermos a palavra de Deus. Eu vou ler alguns versículos hoje. Eu queria que os irmãos me acompanhassem. O primeiro deles está bastante conhecido, inclusive, em Romanos, no capítulo 12. O nome do nosso Deus é exaltado, é glorificado. Aleluia, louvado seja Deus. Romanos, no capítulo 12, eu vou ler o versículo 2. É conhecido: e não vos conformeis com este mundo, mas transformai-vos pela renovação do vosso entendimento, para que experimenteis qual seja a boa, agradável e perfeita vontade de Deus. Provérbios, no capítulo 30, por favor, meus irmãos. Louvado seja o nome do Senhor. Sejam todos bem-vindos mais uma vez à casa de Deus. Provérbios 30. Eu quero ler com vocês alguns versículos. Na verdade, para nós, um versículo serviria, mas eu quero deixar no contexto. Capítulo 30, versículo 21. Eu leio para vocês: por três coisas se alvoroça a terra, e a quarta não a pode suportar. Primeiro, pelo servo quando reina. Por isso que eu anuncio a vocês hoje: escravos no trono. A palavra servo aqui é escravo mesmo. Pelo servo quando reina. O restante eu vou só contextualizar. E pelo tolo quando anda farto de pão. Pela mulher aborrecida quando se casa. E pela serva, pela escrava, quando fica herdeira da sua senhora. Fecha os vossos olhos. Fala conosco, meu Deus. Fala com o seu povo, Senhor. Eu sei que o Senhor tem uma palavra poderosa para falar conosco. Uma palavra de libertação. Senhor, meu Deus, usa, meu Pai. Usa-me para falar a esse povo. Para que esse povo, Senhor meu Deus, possa, quem sabe dentre o povo, alguém possa se livrar, se desvencilhar desse sentimento, desse coração, dessa mente escravizada. Em nome de Jesus Cristo, Senhor meu Deus, seja conosco, seja conosco. Fala conosco em nome de Jesus. Amém. Amém. Tome seus assentos em nome de Jesus. Graças a Deus. Aleluias. Vocês sabem, meus irmãos, que tem pessoas que têm um sentimento tão profundo de a minha pobre pessoa, o insignificante eu. tem um sentimento de insignificância tão profundo que às vezes a gente até se sente mal com a pessoa. Não é que a pessoa é humilde, a pessoa se autodesvaloriza demasiadamente, a pessoa às vezes não tem amor próprio, a pessoa às vezes não tem nem um pouco. Não é que a gente fala que tem que ser autoestima, mas a pessoa tem que sim ter alguma coisa que ela possa ver de positivo nela, alguma coisa de boa nela. Tem pessoas que não têm absolutamente nada disso, mesmo sendo pessoas que dizem ter aceitado Jesus como Salvador. Algumas pessoas confundem ser humilde com não ter a mente transformada a ponto de poderem se libertar para poder alcançar coisas maiores na vida. Eu vou citando, por exemplo, a Bíblia fala que José foi para o Egito, e a Bíblia fala que depois de José o povo foi escravizado, o povo ficou 400 anos na escravidão. Deus levantou Moisés, e a Bíblia Sagrada fala que Deus libertou o povo. Mas depois de 400 anos de escravidão, o povo que saiu do Egito se acostumou tanto à escravidão, que Deus os tirou da escravidão e Deus os colocou como príncipes, reis. Mas o Egito não saiu do coração daquele povo. Depois de 400 anos, é claro que foram várias gerações, esse povo ainda ficou 40 anos no deserto, e depois de 40 anos no deserto, por 10 vezes eles pediram para voltar para o Egito. E a Bíblia Sagrada fala que eles nem voltaram para o Egito e nem alcançaram a terra de Canaã, eles morreram no deserto. Um desastre, desastre total. Por quê? Saíram do Egito, mas o Egito continuava aqui, ó. As agruras, o sofrimento, a escravidão do Egito continuava aqui, na mente daquele povo que, infelizmente, tendo mente de escravo, recebendo a liberdade, não soube administrar a liberdade que Deus deu àquele povo. É mente pobre. Vocês já perceberam que nós vamos falar de mente hoje, né? Nós vamos falar sobre, e não é questão de o poder positivo da mente, não é o poder de as batalhas da mente, não, a questão hoje é o entendimento. Por isso que eu fiz questão de ler em Romanos: transformai-vos pela renovação do vosso entendimento. É o entendimento, é preciso ter entendimento, porque senão, mesmo sendo livre, a mente continua escrava. Mesmo sendo rei e estando no trono, são escravos no trono. E essa situação pode mudar a partir do momento que se adquire o entendimento. A pessoa se torna livre. Eu tenho exemplos e vários exemplos. Eu vou tomar bastante cuidado ao falar desse testemunho, porque eu não quero ferir pessoas. E as pessoas que eu vou falar delas são pessoas boníssimas, são pessoas excelentes, pessoas que eu amei conhecê-las. Eu tive um período, meus irmãos, que eu trabalhei num estado do Brasil. Se eu falar o estado, eles vão saber que eu estou falando deles. E eu não gostaria que eles vissem da forma que eu vi a princípio a situação. Gente honestíssima, gente tremenda. Mas eu, nesse estado, meus irmãos, eu fazia várias cidades, entregando material para a indústria moveleira. E eu às vezes gostava de ir com o pessoal, e passando numa determinada estrada uma vez, eu vi uma igreja Deus e Amor, a coisa mais linda. A igreja no meio da estrada, a estrada bonita, e uma igreja Deus e Amor ali. Eu falei, mas que igreja bonita. E eu parei. Estava com outro rapaz, um outro irmão, e nós batemos palma, apareceu um casal, e logo logo nós nos conhecemos ali. Um casal de pessoas já de uma determinada idade. Pensa em gente boa, gente boa. E nos levaram para a casa deles, e vem todo, irmão Dorival, não acredito que o irmão está aqui, e vamos, faz um bolo, e faz aquilo e tal. E quando já estava quase para me retirar, fizemos uma oração, foi quando o senhorzinho disse, olha, essa igreja eu construí para doar para a igreja. E eu fui lá ver, meus irmãos, que igreja linda. Uma igreja maravilhosa, tudo arrumadinho, gente caprichosa. Eu falei, tá bom. Então eu falei com o pastor fulano tal, mas ninguém mexeu. Eu falei, não, senhor, deixa comigo. O senhor quer que eu faça o quê? Ah, o senhor vê como é que faz. Aí eu, aqui em São Paulo, mobilizamos todo o jurídico da igreja e foi tudo acertadinho. E como eu estava lá trabalhando naquele estado, dá para você ser o representante da igreja e lá assinar o documento no cartório? Eu digo, dá. Eu estou aqui mesmo, eu vou lá, sim, faço, não tem problema nenhum. E meus irmãos, no dia que nós fomos no cartório, uma das coisas mais tristes que eu já vi na minha vida aconteceu. Porque chegando no cartório, chamamos ali as autoridades do cartório, tudo prontinho, os documentos, tudo certinho. E de repente eu ouvi a triste sentença daquela senhora que disse para o escrevente do cartório: nós estamos doando essa igreja, esse templo, esse imóvel para a igreja, para nós nos salvar. O rapaz do cartório olhou para mim, eu olhei para ele, eu fiquei sem entender. Mas o rapaz do cartório olhava para mim como se estivesse dizendo: quer dizer que você disse que se não doar não se salva, é isso? E antes que ele me dissesse isso, eu disse: epa, mas como assim? Eu não entendi. Falei com os dois: vocês não precisam doar nada pela salvação. A salvação de vocês já foi comprada na cruz do Calvário. Se é por causa da salvação, vamos rasgar a documentação aqui agora. Vejam vocês, meus irmãos, eu disse que essas pessoas eram pessoas boníssimas, eram pessoas tremendas, pessoas honestas. Mas havia alguma coisa no coração dessas pessoas que as remetia a pensar que se não doassem, se não fizessem algo pela salvação, não se salvariam. Escravos no trono. Escravos no trono. Pessoas que, depois de terem recebido a libertação, depois de terem recebido milagres de Deus, depois de terem ouvido dizer: não, olha, o seu nome está no livro da vida, você é uma pessoa que aceitou Jesus, se batizou, pessoas que achavam que não, alguma coisa temos de fazer, algum preço temos de pagar para que nós possamos ser salvos. Escravos no trono. Eu já ouvi, não foi um, não foram duas ou três pessoas: eu tenho que jejuar pelo menos 4 vezes por semana, senão não vou para o céu. Eu já ouvi gente falar isso aos montes. E o pior é que já teve gente que ensinou isso. Se eu não jejuar, eu não me salvo. Se eu não jejuar, eu não vou para o céu. Escravos no trono. Todo ano nós temos, meus irmãos, em alguns países da Ásia, principalmente, pessoas que infelizmente são os penitentes que se autoflagelam. São pessoas que, por ocasião da celebração, ou pelo menos da lembrança da morte de Cristo na cruz do Calvário, eles fazem um tipo diferente de chicote ou de coisa que, e colocam elementos cortantes nas pontas e ficam se autoflagelando e batem daqui. Outros são pregados na cruz. Outros são pregados na cruz para sentir a dor. Por isso que a Bíblia Sagrada está dizendo que tem de existir uma transformação pela renovação do nosso entendimento. Senão não dá para experimentar o que Deus tem para nós. Senão não dá para experimentar as coisas boas que o Senhor tem para nós. Quando se trata de termos vida abundante ou vida próspera com Deus, infelizmente muitas pessoas também, apesar de ter tudo na vida, às vezes tem uma condição financeira assim, suprema, tremenda, mas vivem como escravos, vivem como pessoas pobres. Pobre não é necessariamente aquele que não tem dinheiro. Pobre não é necessariamente aquele que não tem saúde, não, não, não, não. Mas é aquele que infelizmente tem a mente de escravo, embora seja rei. A Bíblia Sagrada diz que nós fomos e somos, eu vou dizer a palavra predestinados sem me dirigir a nenhum tipo de grupo, porque essa palavra é dirigida a todas as pessoas, a ser reis e sacerdotes. Quando nós falamos que somos filhos de Deus, automaticamente, por uma questão de adoção, nós somos irmãos de Jesus Cristo, amigos do Senhor, temos o direito de nos colocar na posição de príncipes, e não de escravos. A partir do momento, querida igreja, que nós não conseguimos administrar e entender a realidade daquilo que Deus produziu na nossa vida por falta da renovação do nosso entendimento, nós seremos em algum tipo de coisa na nossa vida escravos, escravos, mentalidade de escravos. Eu conheço gente que tem tudo na vida, não falta nada. Mas você vai ver o tipo de coisa que essas pessoas usam. Elas só usam as piores coisas que se pode colocar na mesa. Tem condições de comprar o melhor arroz. Tem dinheiro para comprar arroz para viver mais 150 anos. Mas quando vai comprar o arroz, pega o arroz de quinta, de quarta, o pior arroz que possa existir. Mentalidade de escravo. Vai comprar o óleo, tem o óleo do melhor, o óleo que faz menos mal ao coração, o óleo que é indicado por todos os médicos, pega o de pior qualidade que existe. São escravos no trono. Vai olhar a roupa que eles compram, não é que a gente está falando, não é? As pessoas compram onde quiserem comprar. Mas é o pior pano que existe, é a pior qualidade que existe, e alguns se vestem feito patetas, tendo condições de se vestir bem, porque tem aquele sentimento mesquinho que não sei se vai dar, não sei se eu vou conseguir, não sei se vai me fazer falta. São ricos, miseráveis, miseráveis ricos. Dá vergonha de ver o que comem, dá vergonha de ver o que vestem, dá vergonha de ver as coisas que desfrutam. Sabe por quê? Porque lhes falta a segurança do reino. Porque saíram da posição de escravos. O Senhor reservou para essas pessoas uma vida de rei, mas não conseguiram tirar da mente: não sou mais escravo. Você conhece a história do elefante? O elefante, desde pequenininho, é preso no toco. Quando ele pequenininho tenta sair, não sai, está sem força. Ele cresce, está amarrado no mesmo lugar. Ele não tenta sair porque se acostumou a estar preso. Lembra da história da gazela? A gazela pequenininha, coloca ela no cercadinho de 60 centímetros, 70 centímetros. Ela não pula porque não tem ainda estatura e força para isso. Mas depois que cresce, ela pode pular até 2,5 metros, até 3 metros de altura. Mas coloca ela lá no cercadinho, ela não pula. Está aqui na mente. Por isso que eu estou trazendo para vocês hoje: transformai-vos pela renovação da vossa mente. Transformai-vos pela renovação da vossa mente. Então a primeira coisa que você tem que fazer é o quê? Conhecer a sua mente. Quando Deus... vocês sabem que o povo, não é? Nos tempos dos juízes, o povo de Israel queria um rei. Queria ser como os demais povos. Deixa eu fazer uma pergunta para você antes de falar sobre isso. Você já se livrou dessa sensação de que o poço vai secar? Você já se livrou dessa sensação de que algum dia pode me faltar? Você já se livrou dessa sensação estranha de miséria? Se você não se livrou, deixe o Espírito de Deus trabalhar na sua mente. Eu não estou falando da batalha na mente. É claro que as grandes batalhas, elas se travam na nossa mente, mas eu estou falando de uma questão de entendimento. Essa sua mentalidade. Tem pessoas que só oram e jejuam porque tem medo de ir para o inferno. Se eu não orar e não jejuar, eu não vou para o céu. E se torna essa oração vazia, vã, pobre, miserável, e remete você a essa escravidão que está aqui pela falta do entendimento. Então, mas vamos falar agora então a respeito da questão de conhecer a mente. Existia um homem que tinha 2,13 metros de altura. O nome dele era Saul. E um dia ele estava atrás das jumentas que haviam desaparecido do seu pai. Até que disseram para ele: olha, de repente é melhor você procurar uma vidente, porque ou perdão, um vidente. Vocês podem abrir a Bíblia comigo, meus irmãos, no livro 1 Samuel, capítulo 9, versículo 19. Busca um vidente, porque ele vai dizer onde está as suas jumentas aí. E ele chegou na casa de Samuel, e já foi, eu vou falar como se fosse no nosso português. O vidente está aí, no caso seria o profeta. E a Bíblia fala que Samuel respondeu e disse, eu sou o profeta. Eu não vou falar o vidente mais não, porque eu não gosto muito da palavra vidente. Mas ele disse, eu sou o vidente, querendo dizer, eu sou o profeta. E já foi dizendo, só vamos para minha casa, vamos comer. Pela manhã eu vou te despedir. E tudo que está no seu coração eu te declararei. Observe vocês essa palavra. Tudo quanto está no teu coração, eu te anunciarei. E esse homem de 2,13 metros de altura, como eu disse a vocês, ainda ouviu as palavras do profeta quando disseram, as jumentas estão perdidas, não fica ocupando o seu coração com isso não. Já foram achadas. E para quem é todo o desejo de Israel? O desejo de Israel era ter um rei. Porventura não é para ti e para toda a casa do teu pai? Foi que Saul respondeu? Eu já tive 2,13 metros quando era mais novo, eu sei como é que é. A gente vai encolhendo quando vai ficando mais velho, né? Exagerei um pouco, né? 2,13 metros é muito, né? Muito, muito. Mais um centímetrozinho só. Mas eu não posso, porque eu sou da tribuzinha menorzinha de Israel. Eu sou da tribo de Benjamim. E por que você fala para mim essas palavrazinhas? Não é? Tipo, eu não, seria outra pessoa. Vejam vocês, meus irmãos, o que é uma mente atrelada à escravidão. Deus estava dizendo a esse homem, eu quero te colocar no trono. Benjamim tinha quase sofrido uma derrota total alguns tempos antes. E ele basicamente está dizendo, mas eu quero continuar a ser escravo. Eu quero continuar na minha vidinha de ficar correndo atrás de jumenta. Então vá atrás da jumenta. E a Bíblia fala que Samuel insistiu. Levou para uma sala, deu a melhor porção, não é? Dizendo, é superior aos demais. Basicamente dizendo, esse é o futuro rei de Israel. Mas o coração de Saul era um coração, meus irmãos, que não tinha o entendimento que Deus quer que vocês tenham quando a renovação do vosso entendimento, a transformação de Deus na vossa mente acontece. Não tinha, tanto que deu no que deu. Ele foi, reinou, mas faltou a ele um coração de rei. Faltou a ele um coração com entendimento para entender que quem o havia colocado no trono, esse sim deveria ser ouvido, esse sim deveria ser respeitado e obedecido. E acabou sendo o seu reinado uma verdadeira tragédia. Tem irmãos que quando recebe a palavra de Deus, não fala através, como se estivesse profetizando, mas a palavra de Deus como nós estamos pregando, e sentem que o Senhor está falando com a congregação, olha, vou te colocar em local alto, vou te colocar numa posição que você vai entender que é lá, é para cima, Deus quer você como vitorioso, Deus quer você como cabeça, Deus quer você como uma pessoa de projeção. Muitas pessoas abraçam e dizem, amém Senhor, então eu vou lá, estou à disposição do Senhor e quero sim ser um grande vencedor. Mas muitas pessoas, meus irmãos, ficam, porque eu não sei se eu mereço, eu sei lá, não é para mim, não sei. Mentalidade de escravo. Aí não vai. Aí não vai, aí não vai. Não é que eu dou um desconto para Saul. Saul cresceu como um menino rude. Mas quando Deus resolveu, meus irmãos, projetar Salomão no trono, basicamente Deus falou com Davi, treina o menino, ensina o menino, dentro dos ensinamentos da realeza, porque ele vai ser rei. No princípio, Davi, tipo, Aí Deus falou, e ele vai construir o templo. Imediatamente ele foi criado, ele foi o quê? Ensinado a ser rei. Você esteve lá fora tanto tempo. Você esteve sem o conhecimento de Deus por tanto tempo. Mas a partir do momento que você pisa o pé num local onde podemos afirmar que a presença de Deus é viva, verdadeira, e você começa a viver as palavras de entendimento e recebê-las, e você recebe Jesus como Salvador pessoal da sua vida, você é uma nova criatura e você se transforma num bebezinho que começa engatinhando, vai tomando leitinho, depois vai comendo um arrozinho batido, depois vai comendo uma sopinha, você vai crescendo, você tem a obrigação de crescer no entendimento, de ser educado para ser rei. Ser educado para ser um príncipe. E quando eu digo trono, meus irmãos, não é que eu estou dizendo nessas questões tipo, nós estamos falando de uma questão monárquica. Não estou falando de monarquia, estou falando de situações espirituais, estou falando de posições que Deus coloca vocês como príncipes. Então vocês têm que se comportar como príncipes. Quando Deus vos coloca nas posições em que o nome dele é glorificado e vocês também crescem, comportem-se como príncipes, porque Deus vos colocou na posição que vocês são príncipes, para que vocês sejam príncipes e não vocês sejam escravos no trono, porque aí não vai dar certo.

0: pessoas. A gente vê às vezes jogadores de futebol. Um jogador de futebol que foi até da seleção brasileira, recentemente falava-se na imprensa, eu não posso afirmar 100%, né, meus irmãos, porque a gente sabe que, infelizmente, na mídia existe também muita mentira, mas depois de ter passado por clubes da Europa, seleção brasileira, um jogador de futebol viver num quartinho, de favor, na casa do outro, é falta de administração por falta de treinamento para reinar. Aqui na mente não houve um entendimento administrativo para administrar aquilo que Deus um dia concedeu. E eu estou falando desse porque esse se pronunciou como o servo de Deus.
1: Glória a Deus, aleluia.
0: Esse se pronunciou como, não, eu sou o pregador do Evangelho. Mas faltou a mentalidade e o entendimento e o treinamento para a realeza, não soube administrar o que um dia foi permitido chegar em suas mãos, e se tornou, infelizmente, um escravo no trono, até perder tudo que tinha, porque não houve o treinamento e não houve também o ensinamento. Se você fosse educado para ser um rei, você seria um rei, você pensaria diferente. Talvez você não mantivesse a postura que você mantém hoje. Muda a sua postura, muda a sua atitude, porque foi para isso que Deus te chamou. É a mente, muda a mente. A partir do momento que você tem conhecimento de Deus, você passa a ser uma pessoa nascida de novo. Você pode ser treinada para ser o que Deus quer que você seja. E Deus não quer que você seja menos que um príncipe. Deus não quer que você seja menos do que aquilo que glorifica o nome dEle. Vocês estão aqui, meus irmãos, esta mensagem é uma mensagem que vos está educando para que vocês possam ser da realeza da família real, educados para serem reis e não verificarem nenhum tipo de limite diante de vocês. Vencerem todos os obstáculos que aparecerem diante de vocês e desfrutarem da posição que Deus está dando a vocês, porque vocês estão e estarão preparados. Eu comecei falando, meus irmãos, a respeito. Primeiramente falei sobre o povo hebreu saindo do Egito. Agora eu quero voltar um pouquinho e falar sobre Moisés. Eu conheço a história de Moisés de trás para frente, de frente para trás. Eu li a história de Moisés quando criança, quase toda semana. Como eu gostava. Nunca mais me esqueci. Moisés, vocês sabem que era para ser morto. Mas Deus deu o livramento. Foi colocado no rio Nilo, nenhum crocodilo pegou ele, nada. Depois a Bíblia fala que ele foi criado em toda a ciência egípcia como filho da filha de Faraó. Moisés ficou 40 anos no Egito. E no Egito Moisés era príncipe, era um faraózinho já. Mas a Bíblia Sagrada nos diz, meus irmãos, que apesar de ter sido educado na corte, aprendeu a ser príncipe, tudo, por questão de um desentendimento, ele acabou vendo que a sua questão de realeza não era uma questão tão firme e tão forte assim. O egípcio foi morto por Moisés, teve que fugir. Aí depois de ter passado 40 anos como príncipe, passou 40 anos como um camponês cuidando de rebanhos no deserto. Eu podia no deserto, mas tipo um local onde se tinha condições de criar animais. Mais 40. Observe vocês, meus irmãos, eu tive uma sensação, pensando nessa mensagem, eu tive uma sensação que Deus permitiu um equilíbrio perfeito na vida de Moisés para que pudéssemos explicar a vocês o que é a questão de estar no trono e o que é a questão de não estar no trono. E Deus permitiu um equilíbrio. 40 anos de abundância, 40 anos de todo tipo de ciência egípcia, 40 anos de uma verdadeira moleza, não é verdade?
2: Está agora 40 anos de uma vida mais experimentada, uma vida mais suada, uma

0: vida que exige mais vigilância, uma vida que você tem que cuidar porque a sua vida corre perigo, 40 anos. Eu vejo um equilíbrio então. Porque tudo que poderia existir do príncipe do Egito em Moisés, que ele cultivou por 40 anos, acabou morrendo nos outros 40 anos que ele esteve cuidando dos rebanhos daquele que seria o seu sogro. Moisés poderia dizer, olha, eu voltei a zero, eu já não, de príncipe ou aspirante a faraó, em mim já não tem mais nada, 40 anos foram suficientes para tirar tudo, não tem mais sentimento real na minha vida, até que Deus apareceu na sarça, e resumindo que, não é, o que Deus queria dele, basicamente Deus falou, você vai voltar para o Egito. E quando Moisés volta para o Egito, meus irmãos, o que é que a Bíblia Sagrada fala? Que quando ele volta para o Egito, ele já não tinha o trono. Mas eu afirmo a vocês que agora sim ele era rei. Porque ele volta para o Egito, Deus diz para ele, eu vou te usar. A princípio ele fica meio que tipo assim, 40 anos aqui cuidando de ovelha, não sei se eu posso falar, não sei se Deus falou, eu vou te usar. Eu vou te usar. E quando Moisés volta para o Egito, ele volta mais poderoso do que saiu, porque agora ele já não tinha mais medo de Faraó, agora ele ia lá em nome do Senhor e dava ordens a Faraó. Quem é que está no trono agora, eu pergunto a você? Quem é que está no trono agora? Quem é que está no poder agora? Eu não tenho admiração nenhuma por rei nenhum, tipo, o rei da Inglaterra. Sinceramente, não dou a mínima, não quero nem saber quem é a rainha. Sinceramente, eu não tenho nenhum tipo de admiração, nada. Tem gente que fica, o rei, o príncipe, sinceramente. Olha, irmão, estou sendo sincero com os irmãos, para mim tanto faz quem é a rainha da Inglaterra, reis ou rainhas na Dinamarca, se a rainha da Suécia é meio brasileira. Eu não quero nem saber. O meu rei é Jesus Cristo e eu sou príncipe, ponto final. Sabe? É uma verdade. Eu não dou a mínima. Não dou a mínima. Mas com a mente equilibrada, Moisés começa, meus irmãos, agora, depois de ter sido educado, depois de ter passado o mesmo tempo de educação para que passasse por um processo não de deseducação, mas para que pudesse confiar em Deus. Deus o manda falar com o faraó. Eu não vou dizer a vocês que Moisés não teve um pouco de receio no princípio, porque o que a Bíblia nos mostra é que Moisés parece que não estava muito querendo ir a princípio, não. Mas a mentalidade de Moisés estava mudada. E num determinado momento ele começa a entender que agora sim eu estou no trono. Quando a sua mente for renovada, você vai entender que você é príncipe como Moisés foi. E Moisés não foi príncipe quando estava no Egito. Moisés foi príncipe quando Deus falou, volta para o Egito que eu vou te usar. Eu vou te colocar acima de Faraó. Eu vou te colocar acima daqueles que representariam a autoridade completa do maior império daquela época, foi o que Deus falou para ele. Isso sim é que é ser príncipe. É receber a renovação na sua mente que vem de Deus e viver os preceitos de Deus e obedecer o que Deus manda fazer e entender o que Deus quer para você. Quando nós estivemos na escola com os irmãos, e até falei aqui na igreja, até fiz uma brincadeira com os irmãos, muitas pessoas não entenderam. A princípio Moisés estava meio que tímido. E cheguei até a falar que Moisés poderia ter argumentado com Deus alguma coisa. Quando Deus fala, olha, até falei com os irmãos aqui na igreja, vou transformar o rio em sangue aqui. Moisés podia falar, não, Senhor, transforma também os poços tudo, água e faz chover sangue. Poderia ter dito. Mas ele estava um pouco tímido ainda. Era novo no verdadeiro principado. Até falei para os irmãos, para que praga de rã? Falasse com o Senhor manda crocodilo, que eles morrem de medo de crocodilo. Até falei com os irmãos, para que abrir o mar vermelho e ficar criando dúvida com os cientistas do futuro? Abre logo o mar Mediterrâneo. Aí teve irmãos que até, mas como é que pode, o homem pode argumentar com Deus? Pode. E eu vou explicar por quê. Você já imaginou Moisés no Monte Sinai e Deus falando Moisés, eis que enviarei 10 mandamentos. Moisés poderia dizer, 10 não, Senhor, manda 15, esse povo é rebelde demais. 15 ou 20 está bom. Mas Moisés estava se ambientando. Ele estava começando a entender o que era o verdadeiro principado na vida dele. Ele estava começando a entender que Deus o havia colocado como cabeça. E a Bíblia Sagrada nos fala, meus irmãos, que Moisés começou a criar um desenvolvimento de relacionamento com Deus tão grande, que no capítulo 32 e no capítulo 33 do livro de Êxodo, a Bíblia Sagrada fala que Deus ficou chateado com o povo porque o povo tinha feito o bezerro de ouro. E Deus falou a Moisés: me segura porque eu vou matar esse povo. E Moisés: não, Senhor, mata não. Vão falar mal do Senhor lá no Egito. Você está vendo que Deus deixa você argumentar? Glória a Deus! Você está vendo que os príncipes podem falar como príncipes. Nós não estamos diminuindo Deus. Nós estamos mostrando o nosso relacionamento com Deus. Nós somos príncipes. A Bíblia fala que nós somos reis e sacerdotes, ou seja, estaremos sendo reis e sacerdotes no reino do Senhor nosso Pai. E nesse exato momento nós estamos como Moisés, nos ambientando a determinadas situações. O que não pode acontecer conosco é o Senhor nos colocar no trono e nós mantemos a nossa mentalidade de escravos. Deus falou com Moisés: Moisés, eu vou destruir o povo, eu vou destruir. Mas eu não vou destruir você não. Não vou destruir você, de você farei uma grande nação, é o que a Bíblia Sagrada fala. Aí Moisés fala: não, Senhor, não. Vamos conversar aqui. Não mata não. E Moisés vai pegando a autoridade. Daqui a pouquinho Moisés já fala: e se é para matar esse povo, risca o meu nome do livro que tens escrito. Você está vendo como é que é a ação do príncipe? Está vendo como é a ação daquele que Deus coloca num trono, em alguma posição da vida? Está vendo aquele que é aspirante a reis e sacerdotes no nosso Deus e Pai? Passa um pouquinho, meus irmãos, Deus fala: então o meu anjo vai contigo. Moisés: não, Senhor. O anjo não. Ah, eu me apresento. Não, Senhor. Também não. Se o Senhor não for conosco, nós daqui não vamos tirar o pé, nós não vamos sair daqui. É o relacionamento que você tem com o seu Deus, que vai arrancando de você esse sentimento de escravidão, esse sentimento de obrigação de tentar fazer alguma coisa pela sua própria salvação. Você tem um Deus vivo, você tem um Deus poderoso que te ama. Se Ele te colocou numa posição que glorifica o nome dEle, que te ajuda, viva como tal, não fique buscando uma maneira de colocar-se lá para baixo. Deus quer te colocar para cima, sai de baixo! Sai de baixo! Aí você vai dizer: mas se eu falar isso, Deus vai ficar bravo comigo? Não, não vai. Gostaria que vocês abrissem as vossas Bíblias, meus irmãos, comigo. Eu vou explicar por quê que Moisés passou a não ter mais receio algum. Capítulo 33 de Êxodo, versículo 11. E falava o Senhor a Moisés face a face. Tem irmãos que já na oração estão dizendo que são reis, ou seja, escravos no trono. Já começa na oração: Senhor, eu não mereço, meu Deus, você não merece, então para de pedir. Eu não estou falando daquele merecimento, fiz algo, não é isso. Eu estou falando: o meu Deus me colocou como príncipe, como não devo receber eu coisas que sejam condizentes à vida de um príncipe? Como é que você tem coragem de fazer uma oração dessa? Só falta você falar: meu Deus, eu estou orando, mas não me dá não, Senhor, não dá não, porque olha, se o Senhor der, eu acho que não vai dar certo. Se o Senhor me der um carro novo, o pessoal da Zona Leste vai me assaltar, o pessoal da Zona Sul vai me sequestrar. Senhor, não me dá não, só falta orar sim. Quando o seu relacionamento com Deus muda, e falava o Senhor com Moisés face a face, príncipe fala com Deus é assim, face a face. Como qualquer fala com o seu? Como qualquer fala com o seu? O relacionamento seu com Deus leva você a poder dizer: Deus é meu amigo. E Deus mesmo vai dizer: sim, eu sou teu amigo. É isso. É isso. É isso. O que mais que a Bíblia Sagrada fala? Abram comigo as vossas Bíblias no Evangelho de São João. Porque, meus irmãos, tem que cair por terra essa questão de... Temos os nossos medinhos. Ah, estou cheio de medinho, não sei se faço. Deus não quer você como medroso de jeito nenhum. O seu relacionamento com Deus muda o seu status. O seu relacionamento com Deus muda a categoria que você está. Capítulo 15 de São João, versículo 13 a seguir. Ninguém tem maior amor do que este, de dar a alguém a sua vida pelos seus amigos. Vocês vão entender agora. Vós sereis meus amigos se fizerdes o que eu vos mando. E já não mais chamarei vocês de servos. Ou seja, já não chamo vocês mais de escravos. Não, não, não, não, não. Porque o servo não sabe o que faz o Senhor, o seu Senhor. Mas tenho-vos chamado amigos. Porque tudo quanto ouvi de meu Pai, vos tenho feito conhecer. A pior coisa, o que mais leva as pessoas a não conseguir entender a posição de príncipes e reis que Deus coloca para eles, Deus estabelece ou Deus estende para eles, é essa. Muitas pessoas, o relacionamento com Deus é tão pequeno, é tão insignificante, que essas pessoas não conseguem entender Deus como amigo. E aí é onde começa aquela história: se eu não doar, eu não vou para o céu. Se eu não jejuar, eu não vou para o céu. Se eu não fizer isso, aquilo não vai dar certo. Deus é meu amigo, eu não sou mais escravo, agora eu sou príncipe, eu sou amigo de Deus, eu não tenho que ficar com essa cara em cima do trono sendo escravo de coisa alguma. O que Deus falou a Moisés: eu destruo esse povo, mas você é meu amigo, Moisés, então você eu não destruo, de você eu faço uma grande nação. É o mesmo Moisés que basicamente disse, quando Deus falou: vai para o Egito, eu vou te usar, Senhor, não vai dar, eu não sei falar, eu não tenho desenvoltura. Agora nós vemos esse Deus falando: olha, eu mato o povo, mas você não, porque você é meu amigo. É a questão da relação com Deus, é a questão da amizade com Deus. Não é só a questão da obediência, a obediência faz parte, mas tem muitas pessoas que veem Deus apenas como um ser mandão, um ser que fica me mandando, um ser que fica me cutucando, um ser que me dá uma ordem, fica de olho, como se estivesse falando com uma legião de anjos. Se bobear, manda-lhe a cacetada, corta a cabeça, mata e põe tudo no inferno. Deus não é assim, porque Deus é nosso amigo. Quando nós desenvolvemos um relacionamento com Ele e nós nos livramos do peso da escravidão, e podemos então estar no trono desfrutando os benefícios de Deus na nossa vida. É uma questão de amizade. Por isso, meus irmãos, as coisas começam aqui. Transformai-vos pela renovação do vosso entendimento. Quem são nossos amigos? Nossos amigos são aqueles que vão na nossa casa e têm a liberdade de chegar. Se não tem comida, ele pega o arroz, ele faz, abre a geladeira. Não comendo a minha goiabada, tá bom. Mexe na geladeira, pega o que... Nossos amigos têm liberdade dentro da nossa casa, e nós temos liberdade dentro da casa dos nossos amigos. Esse relacionamento arranca de você a escravidão do medo. Esse tipo de relacionamento coloca em você um relacionamento de confiança. Esse relacionamento indica que Deus estará do seu lado, não importa a situação. Ele é seu amigo, Ele é meu amigo, Ele é nosso amigo. Nós não temos mais porque sermos escravos. Muda a mente de escravo, seja amigo de Deus. E peço o que você quiser pedir, receba o que você quiser receber pedindo ao Senhor, e desfrute, porque é a posição que Deus colocou você, a posição para reinar, para estar por cima, para estar sempre para cima, o nome do Senhor sendo glorificado. Escravo nunca mais. Transformai-vos pela renovação do vosso entendimento, para que experimenteis a vontade completa de Deus na vossa vida. Para com esse negócio de... Tem gente, meus irmãos, que é tão escravo do medo, tão insegura a respeito do futuro. Ainda tem gente assim. Ah, o fulano vai fazer aniversário. Ele já orienta toda a família em casa. Aquele monte de molequinho barrigudinho. Ele já vai logo falando, gente, vamos aproveitar aí. Chegando lá, se fica de olho. Liberou a coxinha, todo mundo na coxinha. Blá, blá, blá, blá, blá. Parece um monte de formiguinha. Quando liberar o bolo, avança, avança, vamos aproveitar. Ah, vou fazer um churrasco lá em casa. Ele já avisa logo, ó. Nada de pegar frango, farofa e linguiça, hein? Espera soltar a carne. Isso é mentalidade de escravo. Parece que tem medo de nunca mais comer carne na vida. E para com essa sua oração horrível, horrorosa. Eu não mereço, Senhor, eu sou imundo. Ah, Pai, eu mereço mesmo ir para o inferno. Ainda bem que o Senhor, né? Pois é. Para com isso. Deus é nosso amigo. A nossa amizade com Deus nos livra da escravidão do medo, da escravidão do peso, da escravidão, dessa falta de confiança de que o amanhã será melhor que hoje. Onde Deus te colocou, desfrute. Entenda onde Deus tem te colocado. E quando Deus falar contigo, como falou com Saul, qual é o desejo desse povo? O desejo desse povo é para contigo e para com a tua família. Esse povo quer que vocês sejam reis. Para com esse negócio. Ah, Senhor, eu não sei, eu não fiz USP. Eu não fiz PUC. É, o pessoal fala PUC, né? É PUC, mas fala PUC. Ah, Senhor, porque eu não... Deus vai tirar você e vai colocar outro. Foi o que Deus falou para Saul. Você não entendeu a questão do reinado que eu coloquei na sua mão, então eu tiro você e coloco no seu lugar um que é melhor que você. Deus tem aberto grandes portas para você, abraça. É o trono que Deus está te colocando. Tem feito você vislumbrar grande futuro para você e para sua família, abraça. É o que Deus está dando a você. Não fica com esse negócio, eu, coitadinho de mim, ah, pobrezinho de mim, eu não, isso é só para você, para com isso, porque isso pode acontecer. Se Deus está te dando abraço, se Deus está falando, sai da escravidão, que eu quero te colocar no trono, fica de pé e grita, Senhor, eu aqui, minha vez, aqui, é isso. E você nunca será um escravo no trono, mas será um príncipe, e um dia reis e sacerdotes, na glória de Deus nosso Pai. Que Deus abençoe você, que o Espírito de Deus tenha falado ao seu coração. Fiquemos de pé, meus irmãos, em nome de Jesus. Eu espero que vocês tenham entendido. Quem é escravo do trono, levanta a mão e diga, eu. Eu me livro, depois dessa, se você falar isso, eu sou obrigado a desmaiar aqui. Mas somos príncipes, Deus nos tem colocado nas melhores posições e condições, e vamos abraçar isso. E presta atenção na oportunidade, viu? Que ela vem. Tem alguém aqui que está em nosso meio, que está afastado dos caminhos do Senhor, você não entendeu que Deus havia colocado você numa posição de rei, príncipe, e você acabou deixando passar a bênção e se enfraqueceu, se entristeceu, você se desviou dos caminhos do Senhor. Você quer voltar para a presença de Deus hoje? Tem alguém? Se você quer, dá um sinal com a sua mão, porque você só será rei. Só será príncipe se você for amigo de Deus. Se você não tem amizade com Deus, sinceramente, meus irmãos, os irmãos sabem que eu amo todos vocês no amor do Senhor, mas se vocês não têm amizade com Deus, fica difícil ser príncipe, não fica? Fica difícil ir para o trono, não fica? Você quer aceitar Jesus como Salvador para que o seu nome seja escrito no livro da vida e você possa ter Deus como seu amigo também? Tem alguém que quer levantar a mão para Deus hoje para servir ao Senhor de todo o seu coração? Se alguma pessoa não tenha receio nenhum, levante a sua mão. O Senhor tem um projeto muito diferente dos seus projetos. O Senhor tem planos maravilhosos para você e para a sua família. Se tem alguma pessoa, amém? Fiquemos de pé, meus irmãos, para a oração da fé. O nome do nosso Deus é louvado e exaltado para sempre. Coloca a mão na sua cabeça, Senhor meu Deus, Senhor meu Pai. Obrigado, Senhor meu Deus, por todas as coisas. Obrigado pela fé desse povo.
1: Obrigado pela fé dessa igreja, Senhor. Senhor, meu Deus, eu peço ao Senhor em nome de Jesus, continua abençoando, continua curando. Continua, Senhor, meu Deus, levantando tantos, ó Pai, que por alguma razão terminaram por cair. Senhor, meu Deus, pessoas que no trono estavam, mas eram escravas, que não sejam mais. Senhor, meu Deus, põe a sua mão para abençoar. Põe a sua mão para prosperar essa vida, prosperar essa família, prosperar essas pessoas. Eu creio no Senhor, eu confio no Senhor. Sei que o Senhor pode ajudar essa família, ó Deus. Ah, por alguma razão o desentendimento veio, a contenda veio, esse casal está pensando até em se separar, mas não vai se separar, porque o Senhor não vai deixar. O Senhor vai fazer com que esse casal chegue a um acordo, a um ponto comum, e a vida vai continuar e essas pessoas serão abençoadas, guardadas para a glória do Teu santo nome. Senhor meu Deus, Senhor meu Pai, em nome de Jesus, o Senhor é poderoso para curar todas as doenças. O Senhor é poderoso para curar todas as enfermidades. O Senhor é poderoso, ó Deus, para colocar por terra toda obra má, maligna, satânica, que possa estar envolvendo essa vida, essa casa. Eu te ordeno, espírito imundo, saia dessa vida. Eu te ordeno, espírito da mentira, saia dessa vida. Eu te ordeno, espírito maligno da miséria, saia dessa casa, saia dessa vida. Espírito de enfermidade, espírito maligno, saia, vai embora desse corpo, vai embora dessa vida. Nós somos príncipes de Deus. Nós estamos no trono que Deus nos colocou, nas direções que Deus nos fez tomar na nossa vida. E a vitória é nossa, porque somos cabeça. Senhor meu Deus, Senhor meu Pai, abençoa esse povo, abençoa essa igreja. Abençoa poderosamente, grandiosamente. Eu creio no Senhor, eu creio na força do Seu poder. Abençoa tremendamente, ó Deus, todos com as Tuas mãos poderosas estendidas, em nome de Jesus Cristo, nosso Salvador. Amém, Senhor. Amém, Senhor Jesus. Amém. Agradeço vocês de todos os ministérios, do nosso ministério, dos outros ministérios, de todas as igrejas. Que Deus abençoe vocês. Sejam bem-vindos à casa de Deus. Sejam bem-vindos a esse recinto sempre que puderem vir. E vão com Deus, com a graça de Deus, com o amor do nosso Senhor Jesus Cristo e na plena comunhão do Espírito Santo de Deus. Digam comigo assim. A paz do Senhor Jesus. Mais uma vez, a paz do Senhor Jesus. Mais uma vez, a paz do Senhor Jesus. Nosso vocal, vamos cantando, vamos louvando o nome do Senhor.

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1: Seis da manhã em São Paulo, capital Brasil. Ó, hoje, sexta-feira, 14 de agosto de 2026. Fazem 18 graus aqui em São Paulo, rapaz. Tá bom o clima. Não tá muito frio, mas tá também muito calor, viu? Sejam todos bem-vindos. Você está agora pelo rádio Deus e Amor, pelo YouTube, pelo Facebook, pelas retransmissões aí do programa Sertão Evangélico. Esse programa que vai ao ar de segunda a sábado, de 6 às 7h30. Pois é, então amanhã também tem aqui Sertão Evangélico pra você, viu? E sem muita conversa, sem muita delonga, hoje vamos buscar a presença de Deus na oração do amanhecer. Então eu já convido você que está agora acompanhando pelo rádio Deus de Amor para ter uma experiência, né? Melhor, assim, migra agora pro YouTube e acompanhe em áudio e vídeo, porque agora nós iremos orar ao seu favor, iremos buscar a face de Deus. Tenho certeza que hoje, aqui na Igreja Deus e Amor, na grande campanha Guerra contra o Mal, já vamos começar o dia guerreando contra este mal que está destruindo a tua vida, destruindo a tua saúde, destruindo o teu lar, o teu casamento. Vamos guerrear agora em oração. Então busquemos a face de Deus. Pai nosso que estás nos céus, santificado seja o teu nome. Venha a nós ao teu reino, seja feito a tua vontade, assim na terra como no céu. O pão nosso de cada dia nos dá hoje, perdoa as nossas dívidas, assim como perdoamos os nossos devedores. Não nos deixes, ó Pai, cair em tentação, mas livra-nos do mal, porque o Teu é o reino, a glória e a majestade para sempre, meu Deus. Amém. Oh, aleluias, meu Deus. Aqui estamos mais uma manhã diante da Tua presença. Estamos aqui, ó Deus, nesta sexta-feira, já intercedendo pela vida de centenas de milhares de ouvintes da programação. Papai amado, estamos reunidos e neste propósito de buscar a Tua face, porque acreditamos, porque confiamos no Teu poder. Meu Deus, contempla agora a oração de cada um daqueles que já estão falando contigo, como também aqueles que estão orando em pensamentos, em espírito. É, Papai. Contempla aí, meu Deus, aqueles que estão agora retornando para a sua casa após uma noite intensa de trabalho. Aqueles que estão indo para o trabalho. E também aqueles que estão também no trabalho. Meu Deus, contempla aí, meu Papai amado, aqueles que estão na sua casa, fazendo café, preparando o café da manhã, preparando já o almoço, preparando ali, meu Deus, os seus filhos, os seus netos para a escola, para a creche. Esta pessoa que já está se preparando para ir para o estágio, para a escola, para a faculdade. Meu Papai amado, que todos estes venham estar agora sendo protegidos, sim, e livres de todo o mal. Meu Deus, contempla este que ora conosco agora, que está lá no sítio, um lugar tão distante, no interior, afastado da capital, juntamente com seu esposo. É, meu Deus, contempla esse casal que está orando agora conosco, esta família, ou é mesmo essa pessoa que está sozinho, orando juntamente com as centenas de milhares de ouvintes desta programação. Meu papai amado, contempla aí esta mãe que está agora orando pela salvação da sua casa, do seu lar. Oh, meu Deus, quantos destes que neste exato momento já estão posicionados, sim, guerreando, pedindo ao Senhor que o Senhor quebre os grilhões, que o Senhor quebre todas as armadilhas malignas, maléficas, satânicas, meu Deus. Oh, papai amado, hoje é sexta-feira. Hoje, sexta-feira, muitos se levantarão, muitos irão ali às encruzilhadas, as matas, em lugares escuros, em alguns centros, tudo isso para fazer a maldade, meu Deus, com as suas feitiçarias, com as suas obras malignas, com tudo aquilo que não tem nada a ver com Deus. E tudo isso, ó Deus, no intuito de destruir famílias, no intuito de destruir a felicidade de muita gente, papai. Mas nós, como igreja de Cristo, mas nós, como igreja pentecostal, Deus e amor, nós nos posicionamos agora, ó papai amado, sim, e hoje estamos declarando guerra contra o mal. Hoje, ó pai, estamos na grande campanha guerra contra o mal. E, ó Deus, tantas casas, tantas famílias que têm destruído tantos sonhos, que têm estagnado tantas empresas, quantas empresas eles não estão conseguindo mais crescer, não estão conseguindo mais desenvolver, papai, estão ali tendo prejuízos. Quantas pessoas que ouvem a oração e estão com a sua vida parada, com a sua vida totalmente, meu Deus, estagnada, com a sua vida levando cada dia mais ao fracasso, mas nós nos posicionamos e repreendemos agora, papai, acreditamos sim no teu poder. Acreditamos sim que o Senhor tem este poder, que o Senhor tem todo o poder, assim como o Senhor repreendeu aqueles espíritos malignos que estava naquele homem possesso lá na cidade de Gadara. Oh, aleluias! Meu Deus, nós estamos também agora, sobre esta mesma autoridade, sobre este mesmo poder e a mesma unção. Oh, aleluias, meu Deus. Que este mal que está destruindo esta casa, este mal que está destruindo esta família, está levando esta família todos os dias a terem prejuízos, levando essa pessoa a todos os dias, ela tem uma mal notícia, todos os dias essa pessoa, ela tem algo que entristece o seu coração. Papai amado, muda a situação desta pessoa, muda, papai amado, muda agora, meu Deus, que o Senhor venha visitar, que o Senhor venha quebrar os grilhões, que o Senhor venha quebrar as correntes satânicas. Papai, nós estamos aqui, sim, pedindo a tua bênção, pedindo o teu livramento, pedindo a tua unção, pedindo o teu poder. Então pedimos aqui agora, ó Pai, desfaça todo laço maligno, que todo laço que foi preparado para acabar com esta família, que foi preparado para destruir este casamento, que foi preparado para destruir os sonhos, os projetos, nós te repreendemos, maligno, nós te repreendemos em nome de Jesus Cristo, ó Pai, que este mal venha cair por terra, que toda essa tristeza venha cair por terra, que todos esses espíritos malignos que foi enviado para levar esta casa, levar esta empresa à falência, à destruição, que venham ser lançados por terra agora. Oh, aleluias, meu Deus, Há poder em nome de Jesus. Sim, meu Deus, há poder no teu nome santo. Há poder no teu nome santo agora. Há poder no teu nome santo, meu Deus. Há poder para desfazer, sim, toda a tristeza, todo o peso maligno, todas as doenças que não tem como a medicina encontrar neste corpo. Tem poder para repreender estas enfermidades incuráveis. Tem poder, sim, ó Deus, para restaurar esse casamento que todos os dias eles entram em brigas, em discórdias, em discussões, meu Deus. Oh, aleluia, papai. A igreja de Cristo se encontra posicionada. A igreja do Senhor agora, Pai, é o Brasil inteiro, está repreendendo, sim, repreendendo esse mal, repreendendo, ó Deus, enfermidades espirituais, está repreendendo, ó Deus, todos os espíritos malignos que há dentro desta casa. Oh, aleluia, meu papai amado. Eu tenho uma certeza que esta pessoa agora está orando em favor da sua casa, está orando e repreendendo todo o mal que há dentro da sua casa e que assola, que destrói a sua família. Oh, aleluias! O Senhor, oh papai, nos deu esta autoridade, o Senhor nos deu este poder. O Senhor nos entregou, meu Deus, esta unção. Eu tenho uma certeza que este meu irmão, esta minha irmã, está usando agora esta autoridade. Está agora, meu Deus, ali, abençoando a sua casa. Está, meu Deus, repreendendo sobre a autoridade que há no nome do Senhor Jesus Cristo. Oh, aleluias, meu Deus. Olha para essa pessoa que está desempregada. Quantos destes já não conseguem mais nem mesmo ter paz dentro da sua própria casa? Quantos destes já não tem mais nem alegria ao ver ali a falta do pão, do alimento dentro da sua casa? É, meu Deus, mas que o Senhor nesta manhã, que o Senhor venha abrir uma porta de emprego, de um bom ganho, de um bom salário, para este irmão que se encontra agora ali, meu Deus, preocupado, já batendo tantas portas, e as portas não se abrem. Quantos destes, ó Pai, está com o aluguel atrasado, com a fatura do seu cartão atrasado, se encontra com as despesas básicas forçadas ali, tudo atrasado, Pai, mas o Senhor tem este poder, sim, de abrir uma grande porta de emprego, uma grande porta para esta pessoa, que na qual ela possa saber, entender, compreender que foi o Senhor que operou na vida dela. Foi o Senhor que operou nesta causa. Oh, aleluia, julga a causa deste meu irmão. Julga a causa desta minha irmã, Senhor. Esta causa na justiça, esta causa no INSS, esta causa, papai amado, que há tanto tempo ninguém consegue ali resolver. Este problema que há tanto tempo nenhum juiz, nenhum desembargador, ninguém consegue ali, meu Deus, é dar continuidade a este processo. Meu Deus, eu peço a Ti aqui agora, move, Senhor, faça um rebolinho. Lixo, Deus, faça, meu Deus, o teu poder ali, e que eles venham saber e entender que estão julgando uma causa que na qual faz parte do exército de Cristo. Esta mulher, este homem que há tanto tem te pedido, meu Deus, é, meu papai, eu tenho uma certeza que o Senhor nesta manhã está julgando causas. É, papai, essa causa trabalhística, essa causa que há tanto tempo já até cansou, já perderam até as esperanças, o advogado já nem mais atende o telefone, meu Deus, mas o Senhor agora está tocando e entrando nesta causa. Eu creio, sim, Senhor, que este irmão, que esta irmã vai contar o testemunho e dizer: o Senhor foi fiel com as suas palavras. Palavras, oh, aleluias, meu Deus, papai, esta pessoa que tem orado tanto e pedido ao Senhor, que o Senhor abra uma grande porta, essa pessoa que trabalha com vendas, que trabalha, oh Deus, até mesmo com aluguéis de casa e apartamentos, que trabalha com o setor imobiliário, essa pessoa que trabalha no setor do comércio, essas pessoas que trabalham, meu Deus, que dependem das vendas, que dependem dos negócios, meu papai amado, mas que o Senhor, nesta manhã, venha estender as tuas mãos mãos e venha abençoar. É, papai, quantos destes agora já se tem uma casa, tem um apartamento ali e não consegue alugar, não consegue vender, não consegue vender o seu carro, não consegue vender o terreno, o que ele tem ali nas mãos, ó Pai. Mas eu acredito sim que o Senhor vai preparar, aleluias, glória a Deus, o Senhor nesta manhã, o Senhor está abrindo a porta, oh, aleluias, meu Deus. Contempla aí, papai, essa pessoa que tem orado, pedido ao Senhor a prosperidade. É, meu Deus, já fez faculdades, essa pessoa que já se esforçou tanto com tantos cursos, essa pessoa que tem se empenhado tanto ali e as coisas não andam, as coisas não prosperam, parece que tudo fica na mesma, meu Deus, mas eu acredito, tenho a certeza que nesta manhã o Senhor já está abrindo portas de emprego, o Senhor já está abrindo ali uma grande, escancarando portas na vida destas pessoas. Quantos destes têm te pedido, ó, papai amado, que o Senhor conduza, que o Senhor guie, devido, ó Deus, ele precisar de uma orientação para tomar uma decisão. Quantos os irmãos que oram conosco agora têm te pedido, ó Deus, uma orientação para tomar decisões tão difícil, uma decisão, ó Pai amado, tão importante, mas que o Senhor venha mostrar, Papai amado, sim, ali, oh, aleluia, meu Deus, responde esse meu irmão, responde essa minha irmã, não deixas, ó Pai, eles confundidos, não deixas que o inimigo venha confundir a sua mente, não deixa, Senhor, que o inimigo venha atrapalhar, deixe meus irmãos ouvir a tua voz. Oh, aleluia, papai, olha aí para esses caminhoneiros, contempla agora, esses que trabalham no trânsito, os caminhoneiros, os boiadeiros, os carreteiros, esses que trabalham, meu Deus, com transportes de valores, os motoristas de aplicativos, os taxistas, os motoristas de transportes escolares, de transporte público, públicos, essas pessoas que trabalham, meu Deus, no trânsito, levando ali até mesmo passageiros, levando até mesmo, Pai amado, uma carga tão valiosa, oh, aleluia, estão ali cobiçada, mas que o Senhor venha proteger cada um destes meus irmãos, destas minhas irmãs, papai, que o Senhor venha protegê-los, guarda, livra de assaltos, livra de acidentes, livra de prejuízos, livra do homem sanguinário. Papai, eu tenho a convicção, uma certeza, que o Senhor, nesta manhã, o Senhor já está preparando, ó Papai amado, o grande livramento, mesmo que o inimigo se levante, oh, aleluias, mesmo que 1.000 se levante, mesmo que mais 1.000 se levante, mesmo que 11.000 se levante para derrubar este meu irmão, estes 11.000 vão cair por terra, porque o Senhor, oh, aleluias, é o Senhor que cuida, é o Senhor que protege, é o Senhor que zela, é o Senhor que guia, oh, aleluias, papai, que o Senhor venha guardar, guarda este ouvinte, livra este ouvinte, livra essa pessoa que está orando conosco, livra a sua casa, livra, oh, pai, os seus sonhos, os seus projetos, livra, Senhor, a sua mente, oh, aleluia, papai, quantos destes que oram conosco agora, estão passando um momento tão difícil na sua saúde, meu Deus, ali, a porta dizer, oh Deus, não consegue nem dormir à noite, devido a estas dores tão intensas, estas dores nos ossos, estas dores que têm destruído, papai, a saúde desta pessoa, esse câncer que tem destruído o imunológico desta pessoa, oh Deus, mas eu acredito e bem sei que o Senhor, assim como o Senhor cura uma dor de cabeça, também o Senhor tem o poder de curar, um câncer, curar uma sífilis, curar a AIDS, o HIV, meu Deus, o Senhor tem este poder de curar a mente desta pessoa que não consegue mais ter noção da vida, meu Deus, oh, aleluia, meu Deus, contempla aí, papai, essa pessoa que está sofrendo tanto com essas dores. É, marcaram cirurgias, mas, oh Deus, e sempre remarcam a cirurgia, e essa pessoa está sofrendo tanto, chora, Pai, geme de dor, oh, aleluia, remédios nenhum consegue amenizar esta dor, mas sim, meu Deus, o Senhor é um socorro bem presente na hora da angústia, meu Deus, acampa os anjos agora, e o Senhor venha, Papai, repreender agora essa enfermidade, enfermidade maligna, eu te repreendo agora, enfermidade que tem destruído os ossos dessa pessoa, tem destruído os, eu posso dizer, meu Deus, a saúde desta pessoa, enfermidade que tem se alastrado todo o corpo dessa pessoa, eu te repreendo agora, sai agora dos ossos, sai da pele, sai dos órgãos, sai da cabeça, sai das articulações dessa pessoa, sai do aparelho respiratório, sai do aparelho digestivo, sai agora maligno, em nome do Senhor Jesus Cristo, sai deste corpo, oh meu Deus, que este câncer venha desaparecer agora, que labirintite venha desaparecer, diabetes possa ser neutralizado, em nome do Senhor Jesus Cristo, Papai, olha para esta pessoa que se encontra agora, deitado nesta cama, deitado nessa rede, ou sentado nesta cadeira de roda, já não tem mais movimento no seu corpo, já perdeu, meu Deus, ali, até mesmo os movimentos, as articulações travadas, mas nós, nesta manhã, estamos repreendendo enfermidade, que sai agora, em nome do Senhor Jesus Cristo, meu Deus, visita agora, nesse leito de hospital, entra agora nesta UTI, neste hospital, aonde tem alguém agora clamando, aonde tem alguém agora intercedendo, meu Deus, olha para esta pessoa que se encontra com as mãos estendidas, meu Deus, em direção a esta pessoa enferma, sai enfermidade agora, sobre a autoridade que há no nome de Jesus Cristo, sai febre, sai infecção, sai agora bactérias, fungos, protozoários, nós te repreendemos agora, não resiste a enfermidade, não resiste a esses espíritos malignos que foram enviados para deixar essa pessoa debilitada, deixar essa pessoa anêmica, deixar essa pessoa acamada, mas em nome do Senhor Jesus Cristo, hoje, sexta-feira, essa pessoa já está recebendo a cura, em nome do Senhor Jesus Cristo, é tristeza, é, essa pessoa agora, meu Deus, quem se encontra com o coração tão angustiado, com o coração ali, meu Deus, na depressão, na síndrome depressiva, eu te repreendo agora, espíritos malignos, de levado tristeza, levado insônia, de levado essa pessoa à depressão, sai agora em nome do Senhor Jesus Cristo, que o Espírito Santo do Senhor possa agora inundar esta vida com alegria, com a paz, com o renovo, meu Deus, oh, aleluia. Meu Deus, olha aí, Papai, essa pessoa que está sentindo a cura agora, essa pessoa que está sentindo, oh Deus, ela está sentindo agora o Senhor curar, o Senhor fazer o teu mover, é manhã de mover, é manhã de libertação, é uma manhã onde o Senhor continua a operar, sim, meu Deus, eu acredito, eu tenho a certeza que se meu irmão já está recebendo a libertação, esta casa, aonde esta pessoa, meu Deus, não consegue passar um dia sem colocar álcool na sua boca, quantas famílias estão sofrendo agora, Pai, mas nós repreendemos agora, espíritos te levando essa pessoa a entrar nos vícios do álcool, nos vícios dos jogos, nos vícios e das drogas, nós te repreendemos agora, esta casa pertence ao Senhor, esta família pertence ao Senhor, esta família é de Jeová, esta casa pertence ao o Senhor que fez os céus, fez a terra e fez tudo que há neste universo, meu Deus, honra a fé desta pessoa agora, Pai, honra a fé deste meu irmão, desta minha irmã, Honra a fé desta pessoa que está agora convicto, tendo a certeza que o Senhor já está trabalhando ao seu favor. Oh, aleluias, meu Deus, guarda esta criança que está em direção à escola, à creche, guarda esta adolescente nessa creche, nesse colégio, nessa faculdade, guarda, Senhor, estes que agora estão indo para o curso.

0: estavam, porque já não está mais, estava, né? Com essa febre altíssima, com essas dores nas articulações. Você que orou, intercedeu por parentes tão longe, pode mandar mensagem para ele agora e dizer, ó, você já foi curado. É, você que estava com um parente no hospital, e você deixou ele lá no hospital e foi para sua casa, e por acaso sintonizou na programação, por acaso não, o Senhor marcou um encontro agora, o Senhor já curou, o Senhor já libertou, é, o Senhor ainda vai estar continuando ainda a trabalhar em teu favor. Mas agora eu quero fazer uma oração para você que quer aceitar ao Senhor Jesus como teu único e suficiente salvador da tua alma. Para de sofrer. Está na hora de você voltar, regressar para os caminhos do Senhor. Ora assim comigo e segue essas palavras. Senhor, aqui estou arrependido dos meus pecados, do que eu falei, do que eu pratiquei. Meu Deus, estou arrependido. E eu sei, Senhor, que o Senhor, né, está trabalhando, sim. Ah, meu Deus, a meu favor. Escreve o meu nome lá no céu, no livro da vida, e sela com teu sangue. Faça morada perpétua no meu coração. Dá-me forças para continuar até o último dia da minha vida. Amém. Eita, glória a Deus. Ó, você que tomou esta decisão de fé e de coragem, entra em contato conosco agora. E-mail, queraceitarjesus@ipda.com.br. Eu disse, queraceitarjesus@ipda.com.br. E o nosso WhatsApp é 119-594-4645. Eu disse 119-594-4645. Este é o número do WhatsApp para você mandar sua mensagem de texto ou de áudio, dizendo o seu nome, a cidade, o estado de onde você aceitou ou se reconciliou. E um pastor que agora está de plantão, ele vai retornar a mensagem e te direcionar para o pastor mais próximo de você. Isso mesmo, Igreja Deus e Amor está de portas abertas para te receber. Então seja bem-vindo à Igreja Pentecostal Deus é Amor. E vamos que vamos, meu povo, sertão evangélico no ar para o Brasil e o mundo inteiro, viu? Não tem outra programação melhor do que essa, não tem outra. É o sertão evangélico líder em audiência na manhã. Não tem outro programa caipira, é, que pela manhã, que dá mais audiência do que o programa Sertão Evangélico. É ele mesmo, Sertão Evangélico no ar, meu povo. Ó, você que está agora acompanhando a programação e quer interagir conosco, você quer mandar mensagem de áudio, mensagem de vídeo, pois é, temos o nosso WhatsApp 11982923392. Eu disse 11982923392. Este é o número do WhatsApp para você mandar sua mensagem de texto, de áudio, de vídeo. Isso mesmo. E aproveita agora, já compartilha a programação com o maior número de pessoas que você puder. Ó, compartilha no grupo do WhatsApp, no grupo aí dos condomínios, no seu status. Com o maior número de pessoas para eles poderem receberem a palavra de Deus. E vamos agora, meu povo, com um grande testemunho para edificar a nossa fé. E você que vai ficar com a programação local, quer continuar conosco aqui no Sertão Evangélico, migra agora pro YouTube, Igreja Pentecostal Deus e Amor Oficial, e lá você acompanhará a live até as 7h30. Leandro Pereira está chegando para contar o que Deus fez na sua vida. Homem de Deus, é contigo!
1: O mundo do crime foi o meu recurso desde a juventude. Não é um convite, né? Mas sim, a gente tem curiosidade. É um momento de ver ali dinheiro fácil, carro, moto. A gente vê todo aquele prazer da carne, né? Ouro, prata no pescoço. Então ali foi um momento de curiosidade. Mas só que eu não sabia que seria tão assim perigoso.

0: Ali eu fui me envolvendo, envolvendo, envolvendo. Quando fui ver, eu já estava traficando. Naquele momento, na minha posição carnal, era prazeroso, mas também era destruído, porque eu chegava em casa e toda vez eu tinha que mentir para os meus pais que eu estava com os amigos até tarde. E ali eu via que aquilo me entristecia, mas eu não conseguia largar. Porque não é fácil você entrar e abandonar o prazer da carne tão facilmente. Bem, eu fiquei no tráfico acho que uns 18 anos. Mas eu sempre tive alguém que dobrasse o joelho para mim, que se chama Dona Teresa, obreira da Casa de Deus. Mas não foi fácil eu chegar até o Ministério Deus e Amor. Paguei muito preço. Perdi meu pai, perdi um filho, perdi tios que ali sempre me apoiava, me saí daquele mundo. Até o ponto que eu conheci essa moça evangélica e ao mesmo tempo eu senti a voz de Deus dentro dela, chamando eu para a igreja. A partir desse momento nunca mais eu soube o que era tráfico. Nem drogas, nem entorpecente, nem bebida, nem nada. Então ali eu vi a transformação de Deus na minha vida. Porque em 6 meses Deus me libertou de todo vício. E tudo pela graça de Deus. Tem pastores que apoiam, tem obreiros, tem cooperadores, tem as irmãs. Essa união nos faz mais vibrante dentro da igreja. E é por isso que eu estou aqui hoje, contando um pouco do meu testemunho. Porque o que Deus fez na nossa vida, homem nenhum e nem mulher pode comparar o que o Senhor tem para nós daqui adiante. Então, para mim, estar hoje na Igreja Pentecostal Deus e Amor é mais do que uma união, é uma família.
1: Conta uma experiência incrível, viu? Eu sempre falo, né? O pastor, o dirigente, ele tem que apoiar, né? Às vezes a pessoa aceita Jesus, se reconcilia ali e você, ah, não, fica ali deixando ele sozinho, não. Vai lá, ajuda ele. Acompanha o passo a passo desse novo convertido, né? Visita, acompanhe. Ele fala, ó, isso que é essencial, o apoio, né? Do obreiro, do dirigente, do pastor. Quero conversar com você que agora talvez se encontre afastado dos caminhos do Senhor, talvez esteja igual nosso irmão, né? Passando momentos tão difíceis, distante da voz do Senhor Jesus. Está na hora de você voltar. Faça igual nosso irmão Leandro, tome esta decisão e retorne à casa do Pai. Isso mesmo, Igreja Deus e Amor está de portas abertas em todo o Brasil. Então, certeza, você que agora está acompanhando a programação, que se identificou com o testemunho do nosso irmão Leandro, ó, a Igreja Deus e Amor está de portas abertas aqui, ó, sede mundial, Avenida do Estado, 4568, Liberdade, São Paulo, entrada principal pela Avenida Prefeito Passos, número 10. E você que está em outras cidades, em outros estados do Brasil, acesse agora ipda.com.br. Na parte abaixo, no inferior, né, à esquerda, tem a opção lá, endereços, e lá você poderá encontrar a Igreja Deus e Amor mais próximo de você. E vamos que vamos, está chegando quem? Os irmãos em Cristo, cantando: Jesus Cristo está chamando.

0: capital Brasil. Eu tô vendo aqui agora que o povo não tá compartilhando muito não, viu, Olavo? Eu acho que o povo ainda não acordou, mas não tá nem frio, rapaz. Não tá nem tanto frio pro povo pra dormir. Vamos acordar, meu povo, sertão evangélico no ar, pro Brasil e pro mundo inteiro, ó. Você que tá dormindo aí, sai debaixo da coberta, ó. Você que agora tá acompanhando a programação, né? Só de longe você tá ouvindo a programação. Tá na hora de despertar. Ajudar a sua mãe aí a lavar louça. Ajudar a sua mãe a... É, aí tem aquela desculpa, né? Amanhã de manhã eu faço as atividades de casa, lavo a louça. Rapaz, para de preguiça, ó. Tô vendo aqui agora os comentários, sabe quem já chegou aqui, ó, no YouTube. Oswaldo Alfredo já tá mandando mensagem. Pedro Luiz, pois é. Nádia Pereira, Deus abençoe. Maria de Fátima, Horácio já também já tá mandando mensagem. Maria Vessão, Deus abençoe. É, Cristóvão Rosa, Deus abençoe. São povo que estão aqui no YouTube e já acordou, viu? Doutor Carlos Fernando também está comentando. Maria Silva, Deus abençoe, mulher de Deus. E tem mais gente, cadê o povo? Maria Aparecida Félix, também Cristiane Silva dos Santos. Um grande abraço. E você ainda não migrou para o YouTube? Ó, o nosso, você está pelo Rádio Deus e Amor? Para ter uma experiência incrível, mandar sua mensagem aqui, mandar um bom dia, Isabel Souza, Ivaneide Pereira. Vai agora pro YouTube, Igreja Pentecostal, Deus e Amor Oficial. Temos a live, nós estamos ainda com 720 pessoas. Hoje vamos bater 1000. A meta de hoje é 1000 pessoas na live. Tá aumentando, 750. Então aí, vamos daqui a pouquinho, um retorno no YouTube e eu vejo aqui quem foi que migrou, viu? Grande abraço, Cláudio Santos. Deus abençoe. Edinaldo Aragão, de São Paulo, ele manda mensagem dizendo: bom dia, irmãos. Lindo amanhecer aqui em Ribeirão Preto. Olha para aí, rapaz. Que dia e que lugar bonito, viu? Rapaz, parabéns pelo retrato, viu? Muito bonito mesmo, viu? Ribeirão Preto, rapaz. É. Deus abençoe os irmãos que estão acompanhando ali no interior de São Paulo. André Luiz, ele está lá em Roraima, viu? Bom dia, irmão Zaqueu. Ó, ele fala, ó, estou ligadinho no programa aqui de Roraima. Cadê a foto do homem? Ó, rapaz, o homem está até com um abafador no ouvido. Deve estar do trator, né? Que lá tem, deve estar no agro lá, né? Nas máquinas pesadas. Deus abençoe o irmão André Luiz e todos os irmãos de Roraima, né? Os irmãos que são da região norte do nosso país. E tem mais gente acompanhando a programação. Celso, do Rio Grande da Serra, São Paulo. É, clamei juntamente com os irmãos no momento da oração. Estou acompanhando o programa. Dá o play aí no vídeo dele.
1: Alô, presbítero Zaqueu, todos os joelhos aqui, Rio Grande da Serra, também clamando a Deus, junto com esse momento do sertão evangélico, momento de oração. Deus abençoe, pastor Celso, aqui de Rio Grande da Serra.
0: Abraço, pastor Celso, todos os irmãos de Rio Grande da Serra, aqui de São Paulo, viu? Pois aí, você ainda não mandou para cá a sua mensagem? Já mandaram áudios ali com hoje é o...
2: Bom dia,
0: é o Lucas
2: João Paulo, falando aqui de Rondônia, e dizer a vocês que joguem água fria na minha esposa, rapaz, e meus filhos que estão na cidade de Vilhena, na cidade de Clima. Quer dizer que sou um grande ouvinte dessa rádio maravilhosa. Essa rádio tem sido uma benção na minha vida. Estou aqui na capital fazendo uma descarga agora, né? Muita chuva pra cá.
0: Chuva?
2: E que Deus abençoe a todos aí. Tenham um ótimo dia.
0: Rapaz, tá vindo chuva, viu, Juliana? Trouxe guarda-chuva? Trouxe? Não, né?
3: Pastor Zaqueu, aqui é o irmão Reinaldo Tarantim, presbítero Assembleia de Deus do Belém. Que Deus venha abençoar esse programa.
0: Prazer ter
3: abençoado o sertão evangélico. Abençoando os irmãos, abençoando essa programação. Como é bom ouvir esse hino maravilhoso, essas palavras. Toca o berrante pra nós aí.
0: Dá um berrante aí, Lucas Ione. Dá o play no berrante, Lucas Ione. Pois é, ó. Grande abraço aos irmãos da Assembleia de Deus, né? Estão acompanhando a programação. Você que é do Belém, você que é da Debrás, você que é da Madureira, você que é de outros números da Assembleia de Deus. Um grande abraço a todos os irmãos que estão acompanhando, que é de outras denominações evangélicas. Tem mais gente
4: continuando. A paz do Senhor Jesus, pastor Zaqueu. Aqui é o Diácono, meu irmão Ronaldo, da cidade de Catanduva, São Paulo. Estou sempre conectado, ligado na programação de vocês. É uma benção, todas as manhãs estou com vocês aí no trabalho, estou no trabalho, trabalho com moto niveladora aqui, fazendo acabamento, estrada, terraplanagem. Estamos ligadinhos na programação. É uma benção, hein? Deus abençoe.
0: Ô, glórias, viu? Parabéns.
5: Pai do Senhor, pastor, tudo bem?
0: Bom dia.
5: Quem que fala é Ronaldo de São Bernardo do Campo. Já tô aqui no carro aqui. Ficar com Deus.
0: Ó, viu aí, né? São Bernardo do Campo, também na sintonia da programação. 119-8292-3392. 119-8292-3392. Este é o número do WhatsApp para você interagir conosco aqui no programa Sertão Evangélico. Antes de tocar um louvor, ó, já mandaram mensagem aqui da do rádio, ó, já migraram para cá, quem aqui, ó, já chegou nosso irmão André Luiz, já mandou mensagem aqui, Val Santos, Anísia Vasconcelos, Cláudia Fernandes, acordou, né, irmã Cláudia? Ela que é do Rio de Janeiro aí, de Niterói, já mandou mensagem aqui. Sabe quem não vem aqui? A Persília ainda não acordou, né? Você que está agora pelo rádio, Deus e Amor, migra pro YouTube, enquanto você deixa seus comentários, vamos ouvir agora um grande louvor na voz delas. Ereni e Leia Miranda, orai sem cessar.

0: 6:46 em São Paulo, capital Brasil. Este é o horário oficial de Brasília, viu? E 5:46, sabe aonde? Lá no Mato Grosso, Mato Grosso do Sul. 4:46 no Acre, em alguma cidade do Amazonas. E eu volto lá para 7:46, viu? Lá em Fernando de Noronha, viu? E vamos que vamos aqui com o Sertão Evangélico no ar. E você ainda não compartilhou a programação? Quero saber de você, já deixou o seu like? Já deixou o seu joinha? Já compartilhou com quem, hein? Já compartilhou com quem? Você tem que compartilhar para quê? Para que mais pessoas tenham acesso à palavra de Deus, a este programa abençoado. Sabia que a maioria das pessoas que hoje vivem na zona urbana, na grande cidade, um dia já moraram lá na zona rural? Pois é, lembra daquela pessoa que é teu amigo, que ele é lá da roça, lá do interior, manda para ele poder relembrar aquele momento de infância, na qual ele ouvia aquelas belas músicas, louvores antigos, é agora, ainda toca aqui no programa Sertão Evangélico. Ana está chegando para contar o que Deus fez na vida da sua filha, viu? Irmã Ana, é contigo, varoa de Deus.
1: Meu nome é Ana Paula da Silva Batista. Estou aqui para fazer o testemunho da cura da minha filha na igreja Deus é Amor. Ela estava com anemia, muito doente, e então o médico pediu exames que constataram. Aí passou mais exames, só que eu fui na igreja e a irmã, usada por Deus, revelou que a minha filha ia ser curada e que Deus ia confundir os médicos. E para a honra e glória do Senhor, a profecia se cumpriu. Quando voltamos até o médico, ela já estava curada, não havia nem anemia, nem nenhum outro problema de saúde. Para a honra e glória de Deus Pai, Deus Filho e Deus Espírito Santo, irmãos, essa igreja é uma bênção, a igreja pentecostal Deus é Amor.
0: Milagre, igual fala o pastor Kleber de Oliveira, né? Não sei se essa palavra existe, mas ele utiliza a palavra milagraço. Eu acho que não existe não, né? Mas que milagre é esse que Deus operou na vida da filha da nossa irmã Ana? Olha só, ela fala que uma anemia severa. Nós sabemos que a anemia, ela progride, né, para um câncer, né? E tenho certeza que o Senhor deu um grande livramento, os glóbulos ali vermelhos, né? Posso dizer que já estava... posso dizer que a medicina já ficou confusa, essa é a verdade. O Senhor chegou lá, o Senhor curou, o Senhor mostrou o seu grande poder, porque o Senhor, como ele fala, ele se responsabiliza. Ele revelou dizendo, olha, Deus vai confundir a medicina, mas só que Deus foi lá, curou a filha da nossa irmã Ana, e hoje ela está como? Curada para a glória de Deus. Talvez você esteja passando um momento tão quase semelhante, né? Pois é, talvez seja uma anemia, talvez seja indo para um câncer, ou até mesmo um problema que está desencadeando para outro problema pior. Mas o Senhor, nesta manhã, Ele quer marcar contigo um encontro. Ele já marcou, agendou contigo um encontro hoje para guerrear contra este mal que está destruindo a tua vida. Ó, 7, 9, 11, 15 e às 19 horas, aqui na Avenida do Estado, 4568, Liberdade, São Paulo, entrada principal pela Avenida Prefeito Passos, número 10. Venha você, traga também a sua família, os seus vizinhos e amigos e receba de Deus o livramento, o renovo e a cura da parte do Senhor Jesus. E quem está em outros estados, em outras cidades, acesse agora ipda.com.br. Lá você vai encontrar na parte inferior à esquerda a opção endereços. E lá você poderá encontrar qualquer igreja mais perto de você. E vamos que vamos, meu povo. Tá chegando eles. Quem? A dupla de dois. A dupla Deus é Amor, cantando o Evangelista.

0: Vamos que vamos, meu povo! 6 horas e 52 minutos em São Paulo, capital Brasil. Quero falar com você que está acompanhando pelo rádio Deus e Amor. Quer ter uma experiência incrível no audiovisual? Quer uma experiência, pode dizer, de outro mundo? Tô brincando. Gente, ó, você quer ter uma experiência incrível no audiovisual? Acesse agora IPDA, Igreja Deus e Amor Oficial, no YouTube. YouTube, viu? Lá você vai acompanhar o Sertão Evangélico em áudio e vídeo pro Brasil, ó, tá transmitido pro Brasil e o mundo inteiro, viu? Pois é, porque aqui você vai acompanhar o cenário, daqui a pouquinho temos uma convidada especial, sabe quem? Juliana Araújo, ela que hoje atualmente está na assessoria da nossa diretoria, estará conosco aqui, é a convidada hoje do programa, viu? Então, você que está acompanhando a programação, já se prepare, porque a Juliana vai falar tudo, viu? Pois é, vai contar um pouco da experiência que ela teve, que ela tem com Deus e um pouco da sua história. E vamos que vamos agora ao momento da palavra, viu? É o momento onde nós iremos buscar ouvir agora Deus falar conosco. E para a palavra de Deus, eu tiro meu chapéu. Romanos capítulo de número 8 e verso de número 1. Romanos 8, 1, que diz: portanto, agora nenhuma condenação há para os que estão em Cristo Jesus, que não andam segundo a carne, mas segundo o Espírito. Eita glória a Deus! É uma nova vida, né? É um momento onde o crente, o cristão, quando ele aceita a Cristo como seu Salvador, ele tem uma nova vida. Ele segue um novo destino. Ele não segue mais os caminhos tortuosos que antes ele seguia. Ele não pratica mais o que ele praticava. O seu linguajar muda. Ele, porventura, era escravo do pecado. Se antes ele era escravo das drogas, do álcool, da prostituição, do adultério, ele agora é um homem livre de tudo isso. E aqui, Romanos 8 diz: portanto, agora nenhuma condenação há para os que estão em Cristo Jesus. Quantas pessoas, elas vivem, né, sobre ainda a condenação? Quantas pessoas, elas vivem uma vida totalmente ainda ali, aprisionada, vivem uma vida que na qual todos os dias algo lhe acusa? Mas Paulo, ele fala aqui no livro, no capítulo 8, dizendo assim, ó, essa libertação, nenhuma condenação é para os que não andam segundo a carne. É isso mesmo. É para aqueles que aceitaram a Cristo Jesus e permanecem e andam na sua verdade. Não é para aqueles que vivem de qualquer maneira, fazendo segundo a vontade do homem, da sua carne. Por quê? Ele fala mais, mas segundo o Espírito. Meu amigo. Não adianta você dizer, eu vou aceitar a Jesus, eu vou voltar para o Senhor e vou continuar, como Paulo fala, andando segundo a carne. Não obedece às leis de Deus, não obedecendo às leis nem dos homens, fazendo tudo aquilo que desagrada a Deus e querendo ter de Deus essa liberdade e dizer, ah, Senhor, eu sou livre. Não, você não é livre. Se você não anda segundo o Espírito, você ainda está ainda algo lhe acusando. Então, Paulo, ele orienta-nos a seguinte: nenhuma condenação há é para aqueles que estão andando segundo o Espírito, meu amigo. Então, acredite e creia que você está andando conforme a palavra de Deus, conforme o Senhor queira. Você está livre desse mal. Nenhuma condenação não há para o que anda segundo o Espírito. O diabo vem acusando, você praticou isso, você falou isso, você fez isso, não importa. Vai cair por terra, porque o sangue de Jesus já me remiu de todo o pecado. Eita, glória a Deus. Você que quer aprender mais da palavra de Deus e participar conosco de um dos nossos cultos, Avenida do Estado, 4568, Liberdade, São Paulo, entrada principal pela Avenida Prefeito Passos, número 10. Venha para cá juntamente com sua família e receba de Deus a bênção da parte do nosso Pai. E vamos que vamos, meu povo, seguindo aqui com o Sertão Evangélico. Eu tenho certeza que o povo já está participando aí, mandando áudio, mandando vídeo. Ô, Lucas Rione!
1: Bom dia, pastor Zaqueu. Eu sou de Nova Friburgo, Rio de Janeiro.
0: Ó, carioca, né? Carioca, né?
1: Não tá. Eu tô ligadinho no seu programa, não perco uma, pastor Zaqueu.
0: Ô, glórias!
1: Com essa água, com a fechada molada.
0: Ó, tá molada
1: já. Eu fico ligada. Deus abençoe esse programa maravilhoso. Deus nos abençoe todos.
0: Oh,
1: eu queria estar aí tomando esse café gordo, gostoso, com essa alegria que contagia a gente.
0: Verdade,
1: a paz, pastor Zé. A paz, Senhor.
0: Ô, glórias.
2: Bom dia, aqui é a irmã Quinha de Pacatuba, Ceará.
0: Pacatuba?
2: Sou ouvinte desse programa. Um bom dia para você.
0: Bom
2: meu irmão.
0: Dia. Bom dia, irmão cearense, viu? Estão acompanhando o programa Sertão Evangélico. Bom dia, Padre Senhor Jesus Cristo. Patos de Minas já está ligado na programação. Mandou até um vídeo, ó, pra comprovar que tá ligado, viu? Ó, vou pra aí.
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0: Rapaz, vamos estar indo trabalhar e ouvindo a programação, viu? Deus abençoe os irmãos que estão agora acompanhando, né? É, a programação, os mineiros, tá todo mundo já de pé ligado no programa Sertão Evangélico, viu? 11982923392, esse é o número do WhatsApp para você participar conosco. 11982923392, participe, ó, manda mensagem de áudio, de vídeo, de texto, pois é, a foto aí onde você está agora, fazendo um cartão, manda esse cafezinho. Pois é, então vamos dar um dois minutinhos, que é muito agora, do break, do intervalo, e já já a gente volta com vocês.
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2: Sete horas e dois minutos. A palavra aí já começa destruindo tudo aqui. 7 horas e 2 minutos. Já virou, Juliana. Bom dia, Juliana. Paz do Senhor Jesus. Seja bem-vindo ao programa Sertão Evangélico. Meu Deus do céu. Seja bem-vindo, Juliana, ao programa Sertão Evangélico. Aqui já destruindo tudo aqui, Juliana.
3: Tô vendo. Bom dia, presbítero Zaqueu. Bom dia, povo de Deus. A paz do Senhor Jesus a todos. E essa sexta-feira iniciou com S de satisfação e muita alegria em estar no Sertão Evangélico.
2: Eu achei que você estava dormindo ainda, sabia?
3: Não, jogaram água lá em casa e eu caí da cama cedo hoje.
2: Rapaz, Juliana, o Lucas já chegou ali com água, mas eu acho que a Juliana está ainda dormindo, está meio lá em meio cá, viu? Vendo cafezinho que eu tá. Toma café, não toma, Juliana?
3: Não.
2: Não toma, né? Ih, toma chá, Juliana, pra lembrar agora, viu, de novo. Toma chá, né?
3: Chá.
2: Chá de bodo.
3: Pra ficar bem calminha,
2: chá,
3: né?
2: Chá de bodo, pode ser? Chá de bodo?
3: Aí vocês querem que eu não volte mais no programa, né?
2: Toma chá. Juliana, Juliana Araújo, gente, ó, você tá acompanhando a programação pelo rádio Deus e Amor. Ó, se só ouviu falar na Juliana Araújo, tá na hora de você ver ela aqui, ó. Migra agora pro YouTube. Igreja Pentecostal Deus e Amor Oficial. Você vai ver em áudio e vídeo o programa Sertão Evangélico. Juliana, pra quem não sabe, ela foi minha supervisora. Um ano eu não lembro, Juliana, não lembro. Foi quase pandemia, não foi?
3: Olha, a assessoria foi criada em 2016. Então...
2: Dá pra cá, viu? Ela foi uma ótima supervisora, né? Tive a oportunidade de trabalhar na assessoria em 2000 e alguma coisa, não lembro.
3: Acho que 18, por aí.
2: Não, foi mais.
3: Foi?
2: 2020 pra cá.
3: Foram tantos assessores.
2: Foi depois do seminário. Entendeu? Sim. Então, foi 2020 pra cá, não lembro. Mas hoje está conosco aqui, viu, Juliana Araújo. Ela que é uma pregadora. Está hoje e vai continuar com a gente aqui até o Café 7h30. Fala um pouco da sua experiência, um pouco sobre o ministério, um pouco sobre o café da manhã dela também. O que ela toma no café da manhã, que hora que ela acorda. Mas antes dela responder, eu vou chamar a Cristine aí para contar as notícias do dia. Cristine, é contigo, mulher de Deus.
4: Bom dia! Chegou o momento de informação aqui no programa Sertão Evangélico. Vamos trazer as principais notícias do campo, curiosidades e informações quentinhas do agronegócio brasileiro. Como identificar e tratar doenças em caprinos e de forma prática? Manter os caprinos saudáveis é essencial para qualquer doença em caprinos e de forma prática. Manter os caprinos saudáveis é essencial para qualquer

0: aqui dizendo: ô, Zaqueu, tô aqui com a Tatiana, que é a esposa dele, acompanhando o Sertão Evangélico em Imperatriz do Maranhão, viu? Um grande abraço, os irmãos também do Ceará, que estão acompanhando, Fortaleza, os irmãos lá dos estúdios, estão lá ligadinho no programa Sertão Evangélico. Juliana, agora eu quero saber de você, você foi aluna do Issacar.
1: Fui.
0: Né? Aí ex-aluna agora, né?
1: É.
0: Que agora é forma, agora é...
1: Glória a Deus, essa vitória já é 2026.
0: Mão, sabe operar a câmera?
1: Ó, se faltar algum aí, pode me colocar aí.
0: É pan e tilt.
1: É
0: e
1: isso
0: agora?
1: Mesmo.
0: E aí, qual que é a diferença? Pan e tilt.
1: Ó, você não me põe na prova, não, viu?
0: Ó, Galéu, pan e tilt. Certinho? Ó, pan e tilt. E dos professores lá, tem três deles que trabalham conosco aqui, né?
1: Pois é.
0: É o Valdir, que é o nosso DTV, hoje está o Camuri DTV. Tem o Lucas, que um dos professores do Issacar, que é o nosso diretor do programa Sertão Evangélico, e o Bruno também, que é nosso técnico responsável, né, da nossa equipe. Você, dos três, qual dos três foram, assim, você acha que dá pra ganhar aumento?
1: Ele quer me colocar no estreito hoje, né, gente?
0: Olha, não responda, eu já entendi. O Lucas olhou pra cá, o Lucas, tá bom, calma, Lucas. Mas eu soube, o papagaio me falou que você trouxe pra eles... Uma lembrancinha, Juliana.
1: Trouxe.
0: É verdade?
1: É verdade. Eu tava esperando por uma oportunidade e Deus preparou essa oportunidade hoje. E eu estou aqui em nome da minha equipe, que foi a Turma 1. E eu vou falar até os nomes dos alunos.
0: Oh.
1: André, Eric, Juliana, Cauane, Samile, Sara, Pablo e Tiago. Nós queremos homenagear os nossos três professores, Valdir, Bruno e Lucas.
0: Lucas Coutinho, vem aqui, Lucas Coutinho.
1: Queremos. É? E aí, Zaqueu, vamos tirar o Lucas atrás dos bastidores e trazer ele aqui ao vivo?
0: Vem. O Luke, o nosso diretor, né?
1: Você vai vir aqui. Não, ele tem que vir.
0: Faz essa desfeita, rapaz.
1: Enquanto o Lucas vai chegando, eu quero expressar aqui as palavras de gratidão da equipe.
0: Vale.
1: Queremos agradecer os três professores. Por quê? Ensinar é deixar marcas que o tempo não apaga. Obrigado por compartilhar o seu conhecimento, sua experiência e o seu coração conosco. Sua dedicação fez parte da nossa história. Esses são os agradecimentos da equipe 1. É, só para os outros professores não ficar achando, né, que eles também não fizeram um bom trabalho. Fizeram de coração. Nós queremos agradecer desde a diretoria do projeto Issacar, coordenador e todos os professores.
0: Verdade.
1: Mas por que, Zaqueu, que eu estou chamando esses três professores aqui hoje? Porque no TCC, no mês de julho, eles foram os nossos professores orientadores.
0: Oh.
1: Então, eles nos ajudaram, tirando dúvidas, não só presencialmente, como também no WhatsApp, e nos ajudaram demais. Como o Bruno e o Valdir não estão aqui hoje, eu quero chamar o Lucas para entregar uma lembrança para o Lucas hoje. E para quem não conhece, o Lucas vai conhecer agora.
0: Vai conhecer agora, rapaz. Ó. É o nosso Lucas Coutinho, rapaz.
1: Lucas.
0: E foi desse microfone. Pô,
1: Deus abençoe, viu?
0: Ô, Lucas, aproveita e leva já a lembrancinha dos meninos. Já.
1: Isso mesmo. O Lucas vai entregar a lembrancinha do Bruno
0: e quem
1: do
0: é, Lucas, as lembrancinhas? Vai, Valdir... E do Bruno. Aê. Gente, ó, dá um close aqui no nosso Lucas, né? Ó, esse é o nosso diretor do programa Sertão Evangélico. Você que tá pelo Rádio dos Amor, é ele aqui, ó, que é o nosso diretor aqui, rapaz. Que é o que manda aqui no nosso manda-chuva aqui. Obrigado, Lucas Coutinho, tá bom?
1: Amém.
0: Tá bom? Depois eu posso passar lá e assinar um aumentozinho lá, né? Muito obrigado, viu, Lucas Coutinho. E Juliana, o projeto, ele é essencial, né? Porque a Fundação Reviver, as instituições Reviver, eles estão, tipo assim, ensinando uma área, que eu posso dizer, que é muito caro. É uma área que, se eu for pagar um curso em algumas instituições, meu, é absurdo de valor, é muito caro. E a Graça Amor oferece de graça, né?
1: É verdade.
0: Sem custo nenhum. Você pagou quanto pelo...
1: E eu posso dizer por mim, eu trabalho há 15 anos aqui na IPDA, sou funcionária há 15 anos, e não tinha noção dessa área do audiovisual. E depois que eu tive a oportunidade de fazer esse curso, abriu a minha mente. Eu não imaginava que dentro do audiovisual tem tantas outras profissões.
0: É editores, é produção, assistente de direção, assistente de produção, contra-regras, tem os câmeras, cabo-man, tem o figurino.

0: Não.
1: Roteirista.
0: Roteirista, tem os editores, rapaz, tem o pessoal do design gráfico. É muito amplo, se for falar aqui, passamos o dia todo, viu?
1: É isso mesmo.
0: O DTV, que faz o corte, é muita gente, viu?
1: É muita coisa boa. E só fica de fora sem trabalhar realmente quem não quer. Porque quem quer oportunidade, essa é uma grande oportunidade. E falar em Projeto Issacar, hoje é o primeiro dia de aula da Turma 2.
0: Integração, viu?
1: E você que não conseguiu se inscrever, fique acompanhando e de olho para não perder já em janeiro a terceira equipe.
0: Eita, Glórias. Ó, Juliana, eu deu agora uma fome, uma broca aqui. Vamos comer um pouquinho?
1: Nossa, e essa mesa tá farta, hein?
0: Vamos daqui a pouquinho voltar com os assuntos com a Juliana, mas enquanto isso, a professora Fabiana está chegando aí para falar um pouco do português, né, irmã Fabiana? É contigo, varoa de Deus!
2: Devemos valorizar cada palavra que sai da nossa boca, pois são poderosas sementes. Sejam bem-vindos ao quadro Minhas Palavras Benditas.
3: Olá! Vou entrar em uma call agora para compartilhar uns insights que tive. Depois, darei um feedback a todos. Você sabia que é um vício de linguagem o uso de estrangeirismos desnecessários? Call, feedback, insight. Hoje vamos falar sobre estrangeirismos e palavras que foram aportuguesadas. Você pode estar se perguntando, mas o que é estrangeirismo? É o uso desnecessário de palavras de origem estrangeira que são facilmente substituíveis por palavras correspondentes ou equivalentes na nossa língua. Por exemplo, imagine essa situação. Alguém chega até você e diz: preciso falar com o quality manager. Por que não gerente de qualidade? Ou ele foi contratado porque tem know-how. Desnecessário. Ele foi contratado porque tem conhecimento ou experiência, se preferir. A não ser que seja em um contexto muito específico, dê preferência à língua portuguesa, que, por sinal, é riquíssima. Mesmo porque muitos nem sequer entendem o que está sendo falado. Portanto, também não é feedback, é retorno, é resposta. Ele tem um case para resolver. Não, ele tem um caso para resolver. Job? Não, é tarefa, é trabalho. Por que dizer que teve um insight se você pode dizer que teve uma boa ideia? Para piorar, reunião agora é meeting. Olhe a diferença. Tive uma boa ideia na reunião. É simples, é bonito e é correto. Afinal, você fala português. Você que vai fazer prova, fique atento, porque o uso de palavras estrangeiras pode zerar a sua redação. Por hoje é só, fique com Deus e lembre-se, nossas palavras são poderosas, imagine-se benditas.

0: 7:16, hoje aqui estamos com a Juliana Araújo, ela que faz parte, é um dos membros da assessoria da nossa diretoria da Igreja Pentecostal Deus e Amor. Juliana, agora sim vou perguntar pra você, o que é que faz a assessoria? O que é a assessoria?
1: Resumindo e de uma forma muito simples, duas funções. A que Jesus nos ensinou, servir. Uhum. Um assessor precisa servir. Servir quem? Principalmente a Deus e a diretoria, certo? Segunda função é a função do Espírito Santo. Interceder. Interceder por quem? Por você. Quem sabe você precisa falar com a diretoria e não sabe como. É através da assessoria. Então, seu pedido vai chegar até a diretoria. Não sabe como? Mande um e-mail para a assessoria. Ligue para a assessoria, porque nós podemos te ajudar.
0: Ó, vindo aí, né? Hoje, você atualmente está cuidando de qual região?
1: Hoje, da região sul e do Espírito Santo. Porém, eu estou dando uma cobertura no Nordeste também.
0: Cuidado, viu? É minha região. O Nordeste, cuida bem. Eu falo para a Miriam, cuidado. Com a minha região Nordeste, é um carinho grande por eles, viu?
1: Tô cuidando com muito carinho.
0: Ó, o povo aqui vai comentar aqui agora, viu?
1: Pode comentar aí.
0: Juliana, agora me fala um pouco sobre ministério. Quanto tempo você serve ao Senhor? Você começou a ser pregadora da palavra do Senhor? Quando você começou a pregar? Você cantava? Conta um pouco sobre esse início do seu ministério.
1: Quando os meus pais vieram para a igreja, eu tinha apenas 6 anos de idade. E com 12 anos eu comecei a ministrar a palavra do Senhor. E daí em diante, continuo até hoje levando o evangelho todos os dias, aonde Jesus nos manda, e estamos aqui, firmes e fortes.
0: Isso é bênção, né? Então, você desde criança que só serve ao Senhor, né? E a primeira pregação?
1: Nossa, a primeira pregação foi na igreja que eu congregava, no 7 de setembro, lá em Diadema, e foi no círculo de oração. Deus sempre usava, né, os vasos, falando assim, olha Juliana, ora, se esforça, lê a palavra que Deus vai te usar. Eu tremi bastante, mas foi uma bênção. E depois daquele dia, o Senhor me deu força para continuar, e onde Deus tem mandado, nós temos ido.
0: Desafios, como é que você enfrenta os desafios? Porque eu fui assessor durante uns 6 meses, não lembro quanto tempo foi. Há desafios grande, né? Você falou que está 15 anos já na IPDA, trabalhando aqui no administrativo. Como que você lida com os desafios diários do dia a dia do trabalho? Porque que não se sobrecarrega no final do mês, no final de algum momento ali, no final do mês. Como você lida com os desafios diários, tanto do trabalho, essa conciliação, trabalho, família e o dia a dia?
1: Pedindo ajuda de Deus, gente. Irisman, no período que eu tenho ali de intervalo, horinhas vagas que me sobram, eu tô ali no santuário, com o joelho dobrado, pedindo força para Deus, porque realmente, embora seja um trabalho administrativo, a gente carrega ali o peso também, né, do evangelho, da responsabilidade, então o inimigo luta em todas as áreas. Então é estar em oração, o único que pode nos ajudar, e nós, as preciosas do Senhor, as mulheres de fé, nós temos que ter, né, essa agilidade, essa habilidade para trabalhar fora, trabalhar em casa, levar o evangelho. O dia tem 24 horas e Deus é quem nos ajuda a conciliar tudo.
0: Viu aí, né? Então, jejum, oração, né?
1: Com
0: e
1: certeza,
0: joelho no chão.
1: Com,
0: né,
1: certeza.
0: Então, esse é o segredo para que você vencer as lutas diárias. Tem muita gente que não consegue lidar, né, com as lutas, com as perseguições, ali com as afrontas do inimigo. O segredo é, acabou de dizer, oração. Juliana, outra pergunta que eu tenho pra te fazer. É sempre aqui de boa, fica tranquilo. Você não vai ficar vermelha.
1: Não, né?
0: Juliana, agora eu te faço. Essa pergunta sempre é básica aqui. Qual a sua maior experiência de vida? Que você viu Deus praticamente face a face, que viu Deus se moveu aqui na minha vida.
1: Eu tinha apenas 6 anos quando os meus pais vieram pro evangelho e eu só dormia na escola. Eu ia pra escola e a professora falava, mãe, essa criança só dorme na escola? Aqui na carteira, eu vou ver ela tá debruçada aqui dormindo. E eu tive, como você estava falando agora, um testemunho de uma irmã que teve anemia, né? Acho que a filha dela estava testificando aí, eu também tive anemia. E virou leucemia. Então, meu sangue já estava virando água e eu sentia muito sono, muito cansaço. E foi nessa época que os meus pais começaram a clamar ao Senhor e o Senhor me curou, me livrou, me restaurou e eu estou aqui hoje, firme e forte. É o meu testemunho de vida.
0: Rapaz, viu? Então, Deus, ele cura. Deus amou, ó, leucemia, todo tipo de câncer, AIDS, lepra, qualquer tipo, tuberculose, qualquer tipo para medicina, só tem tratamento aqui, tem a cura. Ela é testemunho e prova a vida que, clamando ao Senhor, Deus curou da leucemia. Esse testemunho já não sabia, viu, Juliana?
1: É.
0: Rapaz, forte, viu? É. Gente, ó, eu vou chamar agora um louvor e já a gente volta com vocês agora cantando. E o voz que clama no deserto, Deus é amor!

0: em São Paulo, capital Brasil. Juliana, já estamos chegando para o final do programa, mas eu não posso deixar, de te perguntar algo. Eu estava conversando aqui agora e você contou que tem um testemunho, ó, exclusivo, nunca ninguém contou em outro lugar, vai contar aqui. Um testemunho impactante.
1: É
0: contigo.
1: E eu tenho certeza, Zaqueu, que aqui no Sertão Evangélico nunca ninguém contou o testemunho do

0: aquele tanto de piolho. E eu comecei a falar pra minha mãe, não quero mais ir pra escola. Eu tô passando vergonha, não quero mais ir pra escola. Eu levantava meu travesseiro lotado de piolho. Quem não conhece o shampoo Quell? Todo mundo conhece, né? Pois eu usava Quell, tomei remédio, várias coisas e nada adiantou. E teve um dia que marcou muito a minha vida. Minha mãe já não sabia mais o que fazer, então ela dava um dinheirinho pra minha tia, que tinha mais paciência de mexer com cabelo, pra ficar ali o dia inteiro, final de semana, passando pente fino pra ver se tirava os piolhos. Mas não adiantava. Tirava naquele momento, daqui a pouco voltava tudo de novo no mesmo dia. Aí a minha avó, olhando aquele sofrimento, ela pegou... misturou em um potinho vinagre com álcool e veio assim atrás de mim, cabeça, só que minha cabeça era toda ferida, porque os piolhos arrancavam o meu sangue, era muito sangue, muito piolho. E o que, que aconteceu? Quando a minha avó jogou aquela mistura na minha cabeça, ardeu, eu pulei, ardeu demais, demais mesmo. E eu fui pra embaixo do chuveiro e fiquei ali, ó, tempos e tempo pra tirar aquela ardência. Minha mãe não aguentava mais ver aquele sofrimento. O que, que ela fez? Falou pro meu pai, vamos na sede mundial clamar ao Senhor. E quando eles chegaram aqui, aquele dia eles só tinham dinheiro da passagem e 10 reais no bolso. E o saudoso missionário falou, faça um voto com Deus agora, o teu problema entregue nas mãos do Senhor. A minha mãe pegou aquele voto, pegou os 10 reais com muita fé, que era o que ela tinha, colocou dentro do voto, orou, entregou o voto nas mãos do meu pai e eles oraram. E o milagre aconteceu instantaneamente. Quando eles retornaram para casa, que foram olhar a minha cabeça, não tinha mais nenhum piolho. E daquele dia pra cá, até hoje. Acredita, presbítero Zaqueu?
1: Até hoje.
0: Que eu dormi já do lado de criança piolhenta, já fiquei no meio das crianças, mas o piolho não vem mais pro meu lado. Por quê? Deus me libertou.
1: Já foi repreendido.
0: Em nome de Jesus.
1: Já desceu lá pro quinto, lá de baixo lá, viu? Que testemunho forte, viu?
0: Forte.
1: Eu tenho certeza que muitas mães estão acompanhando agora a programação. É uma grande preocupação, porque é início de aulas, né? Do retorno, justamente, né? Porque as mães tratam os seus filhos. Quando é o início das aulas, e agora?
0: É verdade.
1: Algumas mães até cortam o cabelo das filhas. Zera, algum no Nordeste lá. Algumas pessoas não servem a Cristo, não tem conhecimento da palavra. E pra evitar. Mas a irmã Juliana acabou de contar. Ó, Deus, ele cura de todos os tipos de enfermidade. Então já quero convidar você que está ouvindo a programação, ó, aproveitando o gancho aqui agora, ó. Deus pode fazer o impossível desse problema e tornar possível, sim. Só basta você acreditar e ter fé. Se você não tiver fé, não tem como Deus operar. Mas nós estamos aqui de portas abertas para te receber. Juliana, quero conversar agora com o povo que hoje é sexta-feira. Tem muita gente que está pensando, sabe o quê? Ir para as festas, ir para as baladas, saírem para as raves, se drogar, se prostituir, beber. Rapaz, ó, quero falar com você agora, tá precisando de ir pro ralabucho, pros rastas pés, pros forrós da vida aí, né? Beber uma, aí fala, ah, vou beber até cair. Ô, meu amigo, tá na hora de tu mudar essa tua história aí, viu? Eu quero te convidar para hoje, ó, 7, tá em andamento, 9, 11, 15 e às 19 horas e às 20 horas, temos hoje o Fari, mesmo? Fari.
2: Que lindo!
1: Pois é, hoje vai estar eu, o Lucas, que eu tinha também lá no Fari, vamos estar presente também lá no Fari, adorando ao Senhor, às 20 horas aqui na sede mundial e às 23 horas temos a Vigília do Renovo. Então você, em vez de ir buscar e farrear, fazer coisas erradas, ó, eu te convido a vir hoje para a sede mundial. E lembrando os irmãos que hoje, às 20 horas, o Fari do Culto Jovem vai ser transmitido, né, no, nas plataformas do Regenera. Então você que tem a curiosidade de saber o que é o Fari, então, a gente fala tanto do Fari. Hoje terá a oportunidade das 20 horas acompanhar em áudio e vídeo. Isso mesmo, então Deus e amor está de portas abertas para te receber. Chegou o final, Juliana, quero te agradecer você pela sua presença, amém, participação, as suas palavras e considerações finais.
0: Eu quero agradecer pelo privilégio, por essa oportunidade de estar aqui. Nem nos meus melhores sonhos, um dia eu imaginei que eu estaria aqui no Sertão Evangélico e Deus preparou essa oportunidade. Então, meu irmão, continue acompanhando essa programação.

0: ação e seja muito abençoado por Deus.
1: Pois é, né? Ó, chegou a hora boa, hora de prosear com Deus, mas quero falar com você, a Juliana, ela prega no Brasil inteiro, viu? Então você que quer um convite dela pra pregar na sua cidade, no seu estado, ó, só basta mandar um e-mail pra assessoria, ela vai te responder lá, tá bom? Então, vamos fazer a oração final, Juliana? Sim. É contigo esta oração final.
0: Amém. Senhor, meu Deus e meu Pai, neste momento nós queremos te agradecer, Pai, pelo privilégio de iniciar esta manhã na tua presença. E queremos também apresentar todos os ouvintes, internautas e todos que estão aqui presentes ao vivo neste programa. Que o Senhor venha tomar as nossas vidas nas tuas mãos, meu Pai. Toma conta do nosso dia inteiro, dessa sexta-feira, Senhor. E que os irmãos que estão acompanhando venham testificar dos grandes feitos do Senhor. Que eles possam também, meu Pai, glorificar o Teu santo nome por tudo que o Senhor já fez, que o Senhor tem feito e que o Senhor vai fazer. Nos guarda, meu Pai, nos livra do mal, Senhor, e dê a grande vitória a cada um. E que a Tua palavra venha continuar fazendo efeito nesse coração e nesta vida, em nome de Jesus. Amém.
1: Amém. Gente, sem muita conversa, sem muita delonga, a chave tá molada desde ontem, né? Tá molada. Mas eu vou deixar ainda molada aqui, que eu vou comer hoje, viu, Juliana? Eu vou continuar comendo. Um grande abraço a todos vocês que acompanharam o programa Sertão Evangélico. E lembrando aos irmãos que você que está na região local aí, no seu estado, na sua cidade, vai continuar agora com a programação local. Quem está pelo Rádio Deus e Amor Oficial vai continuar agora com o Henry de Lalande no programa Manhã com Deus, dentro do programa Voz da Libertação. Deus abençoe todos vocês. Um grande abraço. Até segunda-feira. E se Deus quiser, amanhã tem Sertão Evangélico aqui, viu? Os melhores momentos e a oração do amanhecer. Deus abençoe!
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3: 7:33.
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5: A paz do Senhor, amados queridos ouvintes, quem tem o imenso prazer de falar com todos vocês, seu irmão em Cristo, Diácono Leonardo de Módio. Eu gostaria de deixar uma reflexão para que o Senhor venha edificar as nossas vidas espirituais. Salmo 23 vem nos lembrar da felicidade que nós podemos encontrar tendo nosso Senhor e Salvador Jesus Cristo como nosso pastor. Davi, ele vai nos lembrar que se nós temos Jesus Cristo como nosso Senhor, como nosso Salvador, como nosso verdadeiro pastor, nós não temos falta de nada. Quando nós temos Jesus Cristo como nosso pastor, nós encontramos a satisfação. E não vamos ficar correndo atrás de nada, buscando uma alegria, uma felicidade, porque tudo que o mundo pode oferecer é uma alegria, uma felicidade momentânea. Saber disso, que se temos o Senhor como nosso Salvador, como nosso pastor, de nada nós temos falta, é algo que realmente nos liberta, é algo libertador. De maneira que essa palavra nos traz refrigério, essa palavra nos traz consolo, saber que o Senhor, como nosso pastor, cuida de nós. Ainda que nós andemos pelo vale da sombra da morte, nós não temos medo, porque sabemos que o Senhor está conosco todos os dias, por onde quer que nós venhamos estar. O que nós lembramos através desse maravilhoso Salmo, Salmo 23, é que tendo o Senhor como nosso pastor, ainda que nós andemos pelas aflições, problemas e grandes dificuldades, o Senhor estará conosco e nós não seremos mais escravos do medo, mas nós andaremos confiantes no poder, na graça do nosso Senhor e Salvador Jesus Cristo. O que precisamos buscar então, a cada dia, é ter intimidade com o Senhor, é ter comunhão com o Senhor. Quando o salmista diz, prepara uma mesa perante mim na presença dos meus inimigos, ele está dizendo, Senhor, que eu venha ter intimidade com o Senhor a cada dia, que eu possa refletir a sua glória, de maneira que até mesmo os meus inimigos vão querer assentar com o Senhor na mesa. O que podemos entender é que nós precisamos buscar essa intimidade, essa comunhão. Mesa é sinônimo de intimidade, é sinônimo de comunhão. Quando temos intimidade, comunhão com o Senhor, nós vamos viver satisfeitos nele. Nós não ficamos correndo atrás de bênçãos ou vitórias ou milagres, porque muitas vezes quando nós ficamos buscando algo constantemente, é porque nós não estamos tendo satisfação no nosso Senhor e Salvador Jesus Cristo. Aquele que tem intimidade com o Senhor, que se assenta com o Senhor na mesa, ele não fica correndo atrás das bênçãos, das vitórias que nós recebemos através da bondade e misericórdia do Senhor. Porque tudo que recebemos, bênçãos, vitórias, milagres, é por causa da bondade e misericórdia do Senhor. Mas quando nós estamos íntimo, em comunhão, nós não precisamos correr atrás dessas bênçãos, dessas vitórias. Pelo contrário, certamente que as misericórdias e a bondade do Senhor vão nos seguir todos os dias de nossas vidas, por onde quer que nós venhamos estar. Eu quero, através dessa palavra, exortar o meu irmão, minha irmã, todos que estão ouvindo o programa Voz da Libertação, a buscar primeiramente a Cristo, a intimidade, a ter Ele como verdadeiro pastor, porque quando você recebe a Cristo como pastor, de nada você tem falta. De nada você vai achar que precisa para sobreviver, porque Jesus, Ele é o motivo da nossa existência, o motivo da nossa sobrevivência. Nós estamos aqui respirando por Ele. Tome posse dessa palavra, não fique correndo atrás daquilo que é temporal, não fique correndo atrás daquilo que é passageiro, mas corra atrás daquilo que é eterno, Jesus Cristo, e com certeza, certamente, as vitórias, as bênçãos, os milagres, nós iremos receber através da bondade e misericórdia do Senhor, que vai nos seguir todos os dias de nossas vidas. Que Deus abençoe a todos, fiquem todos na paz do Senhor e Salvador Jesus Cristo.
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7: Sete horas, 38 minutos, Rádio Deus é Amor, programação A Voz da Libertação. Sejam bem-vindos em nome de Jesus Cristo. Rádio Deus é Amor, Voz da Libertação, sexta-feira, 14 de agosto de 2026. Sou o seu irmão Cristo amigo, Erwin de Lalande, e a equipe está pronta, preparada para adorarmos a Deus. Vem conosco, vem com fé, vem com alegria. Vem.

0: É, este aqui é só um trechinho de lançamento. Karina Inácio, tem coisa boa aí, é? Cada CD maravilhoso, e você faz parte desta família Deus e Amor para viver este tempo maravilhoso. Cantores da gravadora MC Music, então aproveite, vem conosco, vem com fé, vem com alegria.
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0: Muito bem, muito bem, 7h40. Eu quero chamar a sua atenção, porque aqui na Rádio Deus e Amor, daqui a pouquinho, a oração Sangue de Jesus tem poder. Vamos falar com Deus, vamos clamar ao Senhor. Clínica da Alma, com Jessé Ávila, desajuste social. Vamos depois, Bíblia em Foco, Rafael Cordeiro, o poder da fé. Programação segue e nós teremos depois segurança digital, 9 horas. Vamos ter o culto no lar, guerra contra o mal. E eu volto com vocês para finalizarmos a programação e aquela oração da guerra contra o mal, tá? A partir das 9h45, aquele clamor da guerra contra o mal, para buscarmos a Deus, clamarmos ao Senhor. E aí, 10 da manhã, entra a equipe do Voz da Libertação lá do IPDA Play e vai com vocês até ao meio-dia. Meio-dia, oração ao vivo aqui na Rádio Deus e Amor também. Prepara o seu coração para viver fé, comunhão, graça, favor, milagre. Lembrar que presencialmente tem o culto daqui a pouquinho. Tá, na verdade, o primeiro já está a acontecer, tá bom? E depois temos às 9 horas, Rivair Silva. Vamos às 15, Kleber Costes, e 19 horas, Fábio Lúcio. 23, a vigília com Wellington Alves. Então, prepara o seu coração para esta manhã de comunhão, para este dia de sexta-feira de bênção e de vitória. Agora, eu acho que vamos na íntegra, não é verdade? O louvor agora na íntegra, é isso? É lançamento? Então, aumenta o volume do seu rádio, e vem conosco. Quero mandar um abraço aos irmãos da IPDA Central Vila Embratel, São Luís do Maranhão. Estão comigo, um abraço, meu querido amigo e pastor Emanuel. Deus abençoe, em nome de Jesus. Vamos desfrutar de manhã de fé e de bênção. Zixile Macoeiro, Zixile Munganuanga. Bom dia, meu amigo. Bom dia, meu irmão.

0: Marina Inácio, tua voz, lançamento, gravadora MC Music. Gente, está aqui, está um estrondo. A tempestade vai passar e de certeza que a voz do Senhor faz o quê? Acalma o vento, acalma o mar e o nome do Senhor é glorificado. Que hino maravilhoso, que interpretação maravilhosa. E é bom demais, a Igreja Deus de Amor, trazendo aqui um ano, como disse o Davi, não é? Um ano de aceleração, um ano de rapidez, de mudança, um ano de urgência. A Igreja Deus de Amor está em um tempo de urgência, um tempo para ontem, não é? Que vivemos e estamos a viver obra do Senhor, mover do Espírito Santo. E queremos que você faça parte desta família Deus de Amor.
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0: Muito bem, muito bem. Vamos lá então. É, eu ia para testemunho, mas como falta só pouquinho tempo para o jornal, para a gente não encavalar tudo, vou fazer o seguinte. Vou conversar com os meus ouvintes que estão conosco nesta manhã. Mas quero já mandar um abraço ao meu querido Emanuel, amigo Emanuel. E nós nos conhecemos no seminário em 2017, quando ele fazia missões no centro de África. É verdade, alguns países africanos, ele estava lá, fizemos amizade. Deus abençoe, meu amigo! Espero que esteja tudo bem aí e que o nome do Senhor seja glorificado. Um abraço ao povo do Maranhão. Deus guarde vocês em nome de Jesus Cristo. Quero ler algumas mensagens que vocês mandam logo cedo pela manhã para interagirmos, falarmos do amor de Deus e da graça do Todo-Poderoso. Vamos lá. Bom dia. Peço oração por mim, Natália Maria. Dores abdominais, barriga. Vamos orar daqui a pouquinho, irmã Natália. Deus dará o livramento, o milagre. Daqui a pouquinho, 8 horas. Segure, que dá tempo. O Dário Frantici, é isso mesmo? Bom dia, com a graça do Senhor Jesus Cristo. Deus abençoe pelo versículo bíblico, pela palavra. É linda, é maravilhosa. A palavra de Deus é bênção, não é verdade? O Davi está conosco, José Davi, e pede ele oração, não é? Para os seus irmãos, e vamos orar sim, para que Deus dê a bênção. Pede oração também pela sua esposa Sandra, não é? Para que a mão do Senhor acampe sobre eles. Um abraço ao povo de Minas Gerais, povo que está conosco, está na fé, está na comunhão. Anailde, a paz do Senhor Jesus. Pede oração pelo Lucas, está um pouquinho enfermo, doente. Vamos orar, vamos clamar para que Deus dê saúde e dê vitória também ao Lucas, para que o Senhor gere cura e gere milagre. Diz, olha, faz mais de 35 anos que eu acompanho a programação, então já sabe que aqui é vitória, é bênção. Pai do Senhor, aqui é Emanuel Silva, de Engenheiro Coelho, interior de São Paulo, bem próximo ali a Campinas. Deus abençoe a todos dos estúdios. Obrigado, meu amigo. Um abraço e uma ótima manhã de sexta-feira, no nome de Jesus. Sete horas e 50 minutos, Rádio Deus e Amor, programação A Voz da Libertação. Pequena pausa, vamos falar sobre alimentação, nutricionismo, bem-estar, saúde. É o quadro informativo da Hora 7. Não sai daí, tá já.
3: Fique por dentro, viu? 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Sinais do intestino. Diarreia persistente exige atenção porque pode indicar outros problemas. A saúde digestiva constitui a base do bem-estar geral, influenciando não apenas a vitalidade física, mas também o equilíbrio mental e emocional. O sistema digestivo absorve nutrientes essenciais que alimentam as funções do corpo e contribuem para a saúde a longo prazo. Ao priorizar alimentos nutritivos e fazer escolhas de estilo de vida consciente, as pessoas podem manter proativamente a saúde digestiva, reduzir o risco de distúrbios gastrointestinais e melhorar a qualidade de vida como um todo. De acordo com dados da Organização Mundial de Gastroenterologia, cerca de 20% da população apresenta algum problema intestinal. Porém, 90% não procuram orientação médica para resolvê-lo adequadamente. O tema deste ano, diarreia crônica, não ignore os sinais, chama a atenção para este problema frequentemente subnotificado e mal compreendido, porque muitas pessoas, inclusive, sentem vergonha e evitam procurar tratamento, a menos que desenvolvam sintomas graves. Como a condição pode sinalizar doenças subjacentes mais sérias, como colite ulcerativa ou síndrome do intestino irritável, a necessidade de conscientização e consulta médica oportuna é maior do que nunca. Diarreia é o aumento do volume das fezes com diminuição na consistência ou aumento de aquosidade ou da frequência das evacuações. Então pode ocorrer privação de sais minerais, anemia, mal-estar constante, retraimento social, depressão, déficit do desenvolvimento escolar e na produtividade do trabalho. É possível ainda que o problema cause desidratação e lesão renal aguda dela decorrente, sendo motivo de internação hospitalar principalmente entre crianças e idosos. Equilíbrio intestinal. Quatro hábitos simples podem favorecer o funcionamento do sistema digestivo. Fibras, fermentados, hidratação e movimento são pilares para um intestino saudável. A saúde intestinal influencia a digestão, a imunidade, o humor e até a qualidade do nosso sono. Então, manter esse equilíbrio da microbiota, formada por trilhões de micro-organismos, depende muito mais de hábitos diários consistentes do que soluções milagrosas. Cuidar do que entra no prato e também na rotina é a forma mais eficaz de proteger todo esse ecossistema. Alimentos ricos em fibras e fermentados, somados a hábitos saudáveis, atuam diretamente no equilíbrio das bactérias benéficas e fortalecem a barreira intestinal. Afinal, quais são as quatro regras simples? Conheça agora, vamos falar para você o que diz, inclusive, os estudos sobre fermentados e fibras. A combinação de fibras e fermentados é cada vez mais respaldada por pesquisas robustas. De acordo com pesquisas recentes que analisaram como a alimentação influencia a saúde intestinal e a imunidade, ensaio clínico conduzido inclusive pela Universidade de Stanford e publicado na revista Cell, uma dieta rica em alimentos fermentados durante 10 semanas aumentou a diversidade da microbiota intestinal e reduziu em predadores de inflamação no organismo. Cepas específicas de lactobacilos também podem ser indicadas em situações específicas, como após o uso de antibióticos, sempre com orientação profissional. Então, quando procurar a avaliação médica, este conteúdo tem caráter apenas informativo e não substitui a avaliação, o diagnóstico ou o tratamento realizados por um profissional de saúde qualificado.
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7 horas e 55 minutos, Rádio Deus e Amor está aí, então alimentação, é verdade. E deixa eu só dar uma dica para vocês, cuidem da saúde, tá? Cuide, porque se você perder a saúde, você vai perder quase tudo na vida. Ah, pastor, mas eu sou salvo. Não, você é salvo, mas às vezes por falta de saúde você não consegue fazer aquilo que o Senhor te manda fazer, porque você está doente. Então, cuide da sua saúde, cuide da sua mente, aquilo que o Jessé falou ontem aqui, tá? Cuide da sua mente para que ela não seja alvo do inimigo e você viva atormentado por palavras alheias, sentimentos alheios, por pessoas que... Sabe, Lucas, aquelas pessoas narcisistas que te fazem sentir culpa mentalmente de uma coisa que tu não és culpado? Mas eles te fazem sentir, você fala, nossa, meu Deus. Então, cuide da saúde mental, emocional, física, psicológica também, e deixa Deus te abençoar. Cuide daquilo que você vai comer, tá? Pela manhã tem gente que já come salgado, come pastel, bebe Coca-Cola, come x-tudo. E aí chega uma hora que a saúde cobra, viu? Mas nunca deu nada. Eu perdi um amigo assim, Lucas. Eu estava afastado da igreja, e a gente amigo de bebedeira, vai, não vem, e ele bebia muito, e nós decidimos parar. Uma época que nós, amigos, dizemos, vamos parar todos, e começamos a beber, e começamos a exercitar, enfim. E numa sexta-feira, ele saiu com outra galera. 9 meses que ele não bebia, Lucas, estava sãozinho. O que foi que ele fez? Impulsionado por outros amigos? Não, só um gulim. Gulim, ele bebeu até... Foi dirigir um carro. O carro dele, na verdade. Ah, mas não, vou pra casa. Não, não dá nada. Nunca acontece, não vai acontecer nada. Até hoje esse moço não chegou a casa. O carro rebentou e a vida se foi. Menino novo. A gente tinha 20 e poucos anos na época, Lucas. E assim, ó, cuide. Não vai dar nada. Até o momento não deu. Pode ser que daqui a alguns minutos dê. Dizem que dá infarto, nunca me deu. Pode ser que dê. Pode ser que dê. Então, para que não dê, cuide. Tá bom? Cuide da sua vida. Vamos lá. Vamos nos precaver. Todo cuidado, já diz o ditado, todo cuidado é pouco. Então, aproveite o dia. E viva na graça e no favor de Jesus Cristo. 7h58. Podemos fechar com o lançamento da Karina? Só aquele trechinho. Hino lindo, hino maravilhoso. Vamos só trazer aqui uma dosagem maior para você em casa ir se ambientando. A gente até vai fazer para a semana, Lucas, um momento só de trazer esses lançamentos. Cada hino, quem canta, para o povo poder, não é? Se ambientar e adorar a Deus. É muito lançamento, mas é só coisa prime, é só o prêmio daquilo que Deus tem para a nossa vida. Vamos ao prefixo com esse belíssimo louvor. Até já!

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1: Muito bem, 8 horas e 1 minuto, horário de Brasília, de Chile Macuero, de Chile Munganuanga. Bom dia, meu amigo, bom dia, meu irmão. É sexta-feira e eu sei que você está conosco. E olha, vamos adorar a Deus porque é bom demais estar em Cristo, estar no Senhor e viver milagre, viver maravilha. Não se esqueça de mandar o seu bom dia, 11982933392. Vamos falar com Deus. Vamos clamar ao Senhor daqui a pouquinho também. Há muita coisa boa nesta rádio, então prepare o seu coração. Mas por agora, já estou a ver aqui o sinal do sol, estou a ver o sinal das nuvens, estou a ver umas gotas de chuva. Então vamos lá, é tempo para o tempo. Não saia daí, porque em rede estamos e ficaremos com vocês e vocês também junto a nós. Até já.
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1: Muito bem, é o tempo. E sabe que o tempo é variável, não é? O Brasil tem 27 estados, então imagina a imensidão deste país. Eu estava vendo outro dia, cabem vários países repartidos dentro só do Brasil, tá? É um negócio extraordinário. Moçambique, por exemplo, cabe. Moçambique, Portugal, vi alguns para Espanha, Inglaterra, vi alguns países europeus aqui que se encaixavam perfeitamente na imensidão do Brasil. E nessa imensidão, as temperaturas também são variáveis. Apesar de que estamos abaixo aqui, pegamos um pouco a linha do Equador, não é? E o Trópico de Capricórnio mais abaixo. Então, vamos aqui com algumas variações. Boa Vista, Roraima, 30 de máxima, mas hoje chuvoso e já com 35. Porto Velho, em Rondônia, parcialmente nublado. Um grau a menos para Rio Branco, no Acre e Manaus, em Amazonas. Máxima de 34, com o céu parcialmente também nublado. O mesmo vale para Palmas em Tocantins. Vamos um pouco mais, as temperaturas caem um pouquinho, com 30 Fortaleza no Ceará, céu parcialmente nublado. Com os mesmos 30, São Luís no Maranhão, parcialmente nublado, mas também chuvoso, ligeiras pancadas de chuva. As temperaturas caem para Recife, em Pernambuco, com 29, Natal, Rio Grande do Norte, também com 29, parcialmente nublado. Salvador, Bahia, também com 29, parcialmente nublado, mas chuvoso também, tá bom? Ligeiras pancadas de chuva. Temos sol hoje com 37, olha a disparidade, tá? 37, Cuiabá, no Mato Grosso, céu limpo. Goiânia, em Goiás, com 32, céu limpo. Campo Grande, Mato Grosso do Sul, 31 de máxima, também céu limpo. Com 30, Brasília, Distrito Federal, também com céu limpo. Com 30 também, Belo Horizonte, Minas Gerais, mas o céu aqui está parcialmente nublado. Então as nuvens vão dar conta também do céu. São Paulo, com 25 de máxima, céu parcialmente nublado, como está agora, e ligeiras pancadas de chuva. Fechamos no sul, chuva. Porto Alegre, Rio Grande do Sul, com 16. Curitiba, no Paraná, com 20 de máxima, também chove. Tempo e temperatura, das 8, fonte climatempo.com.br.
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1: 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E você que não quer ficar só na programação, mas também quer ir a uma igreja, quer adorar a Deus em uma igreja, quer cultuar a Deus, receber o poder de Deus, você que está na Bahia, Umburanas, na Bahia, Rua José Francisco Silva, 310, Governador Valadares, isso já em Minas Gerais. Estamos em Chonim de Cima, Rua Granada 15, Rio Grande do Norte, Lagoa Salgada, Rua Genésio Tomás, sem numeração. Você que está no Paraná, Fernandes Pinheiros, Avenida Ivo Leão, 608. Quem está em São Paulo, em Santa Rosa do Viterbo, Avenida Professor Dilermando Ribeiro, 507. Rio de Janeiro, Rio das Flores, Rodovia 145, quilômetro 93, no número 44, no centro. 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Hoje é dia de poder de Deus, como em todos os dias, e o milagre é certo, em nome de Jesus.
3: Meu nome é Marta, eu tenho hoje 33 anos de idade. Eu quero assim, né, contar para você, amado ouvinte, a mudança o qual fez o Senhor Jesus Cristo na minha vida. Eu vim para o Senhor Jesus no ano de 2009, porém eu era uma jovem que crescia atribulada. Logo muito cedo, aos 11 anos de idade, eu comecei a fumar. Logo depois eu comecei a me prostituir. Passados dos anos, me envolvi com uma pessoa um pouco mais velha que eu. Acabei indo morar junto com essa pessoa, sem planejamento familiar, sem estrutura nenhuma. Acabei saindo da casa dos meus pais. Devido a muitos problemas, eu achava que a situação era me casar cedo, arrumar alguém com quem eu pudesse dividir os meus problemas, esquecendo os conceitos, esquecendo da palavra de Deus. Tão pouco, eu não poderia acreditar que um dia eu ia encontrar o Senhor Jesus e que o milagre na minha vida ia acontecer. 24 anos de idade, eu já era mãe, já tinha dois filhos, mas eu vivi uma vida que eu era correntada pelos demônios, eu era deprimida, eu sofria de depressão, eu não tinha vontade de viver. Apesar de ter dois filhos lindos, ao qual o Senhor já tinha me dado, apesar de ter uma pessoa ao meu lado, eu não era feliz, eu não encontrava a verdadeira felicidade. Vivia ali nos bares, bebia nas festas, e assim foi se passando no decorrer dos anos. Até que um certo dia eu cheguei no fundo do poço, não tinha mais força. Passei por um momento muito difícil na minha vida, ao qual tive um distúrbio. Eu entrei dentro do supermercado, eu achava que aquele supermercado inteiro queria acabar com a minha vida, estava brigando comigo, queriam me pegar ali naquele supermercado. Eu fiquei com muito medo, atribulada, porém não entendi o que eu estava passando. Aí eu saí daquele quadro, eles me levaram para um hospital. Ao chegar no hospital, os médicos declararam que eu estava com síndrome do medo e tive também esquizofrenia, né? E ali os médicos disseram que eu ia ter que tomar remédio tarja preta, que eu ia ter que tomar antidepressivo, né? Que talvez também meu esposo teria que cuidar de mim, ou eu ficar com a minha mãe, que eu não tinha mais condições de ficar ali sozinha. E eu fiquei aqueles dias ali, acho que umas duas semanas, não entendi o que eu estava passando. E ali eu vim um dia na igreja pentecostal Deus é Amor. E lá eu encontrei uma pessoa, ela falou para mim: olha, você vem para Jesus porque ele tem uma obra a fazer na sua vida. E ali eu comecei a ir, né? E um dia ia outro. Comecei a buscar porque ia ao culto, me fazia bem, aquilo ali me aliviava. Eu ficava contente, chegava em casa, eu sentia a diferença, eu tinha força, eu tinha aquele desejo de que eu sentia que algo ia acontecer. Não imaginava eu, irmãos, que seria um milagre, glórias a Deus, né? Hoje eu sou muito feliz, louvado, exaltado, engrandecido em nome santo do Senhor, irmãos. Eu achei que eu ia morrer e não ia receber o meu milagre, eu não ia provar desse amor, mas Deus, ele é grande, né? E foi aqui que eu encontrei Jesus, foi na igreja pentecostal Deus é Amor, foi onde verdadeiramente o Jesus entrou e me salvou. Hoje eu estou aqui testificando, glórias a Deus, né? Os médicos falaram que eu ia viver sob calmante, que eu ia talvez nem viver sozinha, mas hoje, para a glória de Deus, eu vivo com os meus filhos, eu levo os meus filhos ao colégio, eu trabalho, meus filhos estudam, eu levo uma vida normal, para honra e glória do Senhor Jesus Cristo. Não tomo remédio nem mesmo, irmãos, para dor de cabeça, amém? Eu agradeço a minha oportunidade.
2: Quanto sofrimento, desilusão, tristeza e angústia na sua vida, caro amigo ouvinte. Você vive chorando, pensando: Deus se esqueceu de mim. Deus me abandonou. Deus não quer mais nada comigo. Você está enganado. Deus te ama. Deus te quer bem. Deus quer abençoar a sua vida. Você está pensando em tirar a sua própria vida? Você pensa em fugir de tudo e de todos, esconder-se e dizer: ninguém gosta de mim? Você está debaixo de uma depressão. Preste muita atenção. Deus te ama, porque de tal maneira ele enviou seu único filho para que todo aquele que nele crê não pereça, mas tenha vida eterna. Jesus, ele morreu morreu pelos teus pecados em uma cruz de dor, sofrimento e angústia, para te dar a paz e a tranquilidade. Ele mesmo disse bem claro: eu sou o bom pastor, e o bom pastor dá a vida pelas suas ovelhas. Ele chegou a dizer mais ainda: vinde a mim todos que estão cansados e oprimidos, e eu vos aliviarei. Caro amigo ouvinte, lembre-se de uma coisa: Deus nunca vai te desamparar. Esforça-te, tem bom ânimo e venha participar de uma concentração na Igreja Pentecostal. Deus é amor e a sua vida não será mais a mesma. 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
1: Muito bem, 8 horas 12 minutos, testemunho de fé, de milagre, para Deus mudar a sua vida, mudar a sua história, para Deus transformar o ser. Sabe que medo, pânico são desajustes, não é? Desajustes emocionais, mentais, sociais também, é verdade. E nós precisamos ter aqui noção de como viver e vencer isso. Mas eu vou fazer o seguinte, ó. Vamos inverter aqui para nós orarmos sem reservas, tá? Jessé Ávila vem, Clínica da Alma, desajuste social. Você vai entender esta palavra, vai guardar no seu coração e de certeza que na oração o sangue de Jesus tem poder, Deus ministrará a bênção sobre a sua vida. Então não sai daí, vem conosco. Até já.
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5: Olá, seja muito bem-vindo a mais um episódio do Clínica da Alma, um espaço para falarmos sobre saúde mental, qualidade de vida, inteligência emocional e desenvolvimento interior, sempre de forma leve, prática e com base científica. Você sabia que nem todo comportamento diferente é sinal de doença mental? Muitas vezes, o que chamamos de problema psicológico pode ser, na verdade, um desajuste social. Uma dificuldade de se adaptar a regras, costumes ou expectativas do ambiente em que vivemos. Segundo o Manual Diagnóstico e Estatístico de Transtornos Mentais, o DSM-5, é importante diferenciar comportamentos que causam sofrimento clinicamente significativo, indicando um transtorno mental, de escolhas ou estilo de vida que simplesmente se desviam da norma social. Pesquisas da Universidade de Yale, nos Estados Unidos, apontam que a superpatologização, transformar diferenças em doenças, pode levar ao uso desnecessário de medicamentos e ao estigma, enquanto o real problema pode ser de natureza social ou cultural. Imagine a seguinte situação: alguém que prefere trabalhar à noite e evitar grandes encontros sociais. Para alguns, isso pode parecer isolamento ou ainda depressão, mas pode ser apenas um traço de personalidade ou preferência de estilo de vida, desde que não cause prejuízos significativos no trabalho, na saúde ou nas relações deste indivíduo. Então, antes de rotular um comportamento como doença, é preciso analisar o contexto, o impacto na vida diária e o grau de sofrimento envolvido. Distinguir desajuste social de desordem mental é um passo importante para evitar diagnósticos errados, distorções desnecessárias e promover intervenções adequadas. Como disse Carl Rogers, o psicólogo humanista, o curioso paradoxo é que quando me aceito como sou, então posso mudar. Aceitar a diferença é o primeiro passo para transformar o que realmente precisa ser ajustado. Eu quero citar aqui algumas dicas práticas para a gente diferenciar o desajuste social do transtorno mental. Primeiro, observe o impacto. Se o comportamento prejudica o trabalho, saúde ou relações, merece atenção profissional. Segundo, evite rótulos rápidos. Procure entender antes de julgar ou diagnosticar. Seguindo, fortaleça habilidades sociais. Comunicação, empatia e resolução de conflitos ajudam na integração. Ainda, valorize a diversidade. Reconhecer que nem todos seguem o mesmo padrão evita preconceitos. E por último, quando em dúvida, busque avaliação profissional. Um psicólogo, um médico ou psiquiatra pode ajudar a identificar se há um transtorno. Se você gostou desse conteúdo, compartilhe com amigos e familiares. Continue acompanhando a nossa programação e fique atento, porque a qualquer momento estaremos de volta com mais reflexões que podem transformar a sua vida. Um forte abraço e até breve.
1: Palavra que orienta, Deus abençoe, Jessé Ávila, e é sobre isso, desajuste social, entender, compreender e, acima de tudo, aplicar, não é verdade? Saber onde estar, saber como fazer, quando fazer e, quando não souber, busque ajuda, tá bom? Saiba buscar ajuda em oração, buscar orientação de um profissional, mas não se esqueça de não ficar sozinho. Não guardar isso só para si. Tem gente que precisa de ajuda, mas não fala. Ninguém vai adivinhar. Às vezes as pessoas estão tão aflitas, tão preocupadas com tanta coisa na vida. Ah, pastor, mas é egoísmo. Não. Às vezes a outra pessoa também está com muita dor na alma. E também está sem coragem de falar com alguém. Dê o primeiro passo. Vá lá. E encontre o caminho, não é? Para o milagre, a cura, a resposta, a ressocialização e viver uma vida plena. Ninguém é super-herói. Todos dependemos uns dos outros, tá bom? São 8 horas e 19 minutos. Vamos cantar, adorar, celebrar a Deus nesta manhã, porque é manhã de vida.

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0: Maravilhoso Deus, poderoso, eterno Pai, Senhor de vida, Deus de favor e milagre, Jesus, obrigado, Senhor, pelo privilégio e pela oportunidade. Mais uma vez, cá estamos, ó Pai, para entregar o nosso coração, a nossa alma, a nossa vida ao Senhor. Tudo que temos, tudo que somos, tudo é Teu, Pai. E buscamos todos os dias essa excelência. Tudo é Teu e tudo é para Ti. Honra, glória, louvor, majestade, adoração. É para Ti, Senhor. Somos Teus filhos e servos, dependentes da Tua misericórdia, dependentes da Tua graça e do Teu favor. E buscamos-te, Senhor, na certeza de que mudarás a nossa vida. Buscamos-te, ó Pai, na certeza de que mudarás o cenário. Buscamos-te, ó Pai, na certeza de que a nossa vida será uma vida plena no Senhor todos os dias. Deus, eu quero clamar e quero orar, porque eu sei que estou em oração com milhões e milhões de ouvintes e internautas agora que buscam a face do Senhor e dizem, meu Deus, eu preciso estar resguardado. Eu preciso estar guardado. Eu preciso estar protegido. Eu preciso, meu Pai, estar livre de toda e qualquer amarra e obra maligna e obra diabólica e obra satânica. Eu preciso, Senhor, estar protegido pelo Senhor. Ó Deus maravilhoso, ó Deus poderoso, eu oro, Senhor meu Pai, porque estamos em guerra e em guerra, meu Pai, precisamos vencer esse mal. Precisamos vencer essa obra do inimigo. Precisamos vencer essa obra maligna. Precisamos vencer a obra diabólica. Sim, meu Pai, a obra satânica, a obra do mal que tem se levantado contra a nossa vida. Estamos em oração e precisamos, ó Pai da glória, viver o Teu favor e a Tua resposta. E o Teu sangue tem poder. O Teu sangue tem poder, meu Pai, para repreender todo o mal. Primeiro, Ele vai limpar do nosso pecado, vai purificar a nossa maldade, vai limpar, Senhor, tudo que há em nós, ó Pai, e não Te agrada. Senhor, eu peço-Te, lava-nos com o Teu sangue, santifica-nos e purifica-nos para a glória do Teu santo nome agora. Senhor Jesus, vem, Senhor, lavar a nossa iniquidade, o pecado que há em nós e tem interferido, Senhor, na nossa vida, o pecado que há em nós e tem atrapalhado o nosso crescimento e tem atrapalhado, Senhor, a nossa evolução e tem atrapalhado, meu Deus e meu Pai, sim, Jesus, o avanço da nossa vida. O Teu sangue tem poder para repreender agora esse mal. Em nome de Cristo Jesus, há poder no Teu sangue para desfazer com toda obra maléfica, com toda obra maligna. Em nome de Jesus, há poder no Teu sangue, ó Pai, para proteger nossa vida, a nossa casa, proteger nossa família. Sim, meu Deus, contra todo o mal, contra o mal que se avizinha.

Lava-nos, ó Pai da Glória, com o teu sangue carmesim. Lava-nos com o teu sangue virtuoso, meu Pai, aleluia, que também cura. Como diz a palavra, que pelas pisaduras, Senhor, o povo foi sarado. Senhor, meu Deus e Pai, enquanto as pisaduras marcavam a terra e o sangue vertia, Senhor, e aquele sangue fazia milagre. Ó Deus maravilhoso, eu sei que estás conosco para gerar milagre. Eu sei que estás conosco e pode gerar milagre agora. Senhor, então cobre esta família, cobre esta casa, cobre este lar com o teu sangue. E joga por terra a fúria maligna, e joga por terra a fúria satânica, e joga por terra a fúria diabólica, no nome de Jesus Cristo agora. Senhor meu Deus, eu sei que tu podes entrar nesta casa, entrar nesta família, entrar neste lar e reacender a chama e reavivar a chama, Senhor meu Pai, através do teu sangue. Ó Jesus, nós consagramos a nossa vida, consagramos a nossa casa, nós consagramos o nosso lar, assim como o povo, Senhor, coloca o sangue nos umbrais, ó Pai da Glória, que apontava para aquele Cristo que livraria o homem da morte. Oh, aleluia! Sim, meu Deus, o teu sangue está em nós e vai livrar-nos da morte, mas também vai livrar a nossa casa, vai livrar o nosso lar, vai livrar, meu Pai, nossa família. Oh, Deus, vai livrar, Senhor, aqueles que estão perdidos, aqueles que estão desorientados, aqueles que estão desajustados agora. Ó Espírito Santo, há poder no teu sangue, Jesus, para limpar agora de todo da mazela, de todo mal, de todo bloqueio. Sim, meu Senhor, vidas que estão enfermas, cura agora. Há poder no teu sangue para gerar cura, uma gota do teu sangue para purificar este corpo, para purificar, Senhor, esses ossos, para purificar os órgãos internos. Ó, meu Deus e meu Pai, há poder no teu sangue agora. Sim, meu Deus, para limpar de todas as obras da bruxaria, obras da feitiçaria, obras do inimigo, obras da maldade, obras de Satanás. Há poder no sangue de Jesus para repreender agora, meu Deus e meu Pai. Eu sei que tu podes fazer além do que nós pedimos ou pensamos. Eu sei que o Senhor pode fazer além daquilo, Pai da Glória, que nós temos clamado, mas eu entrego ao Senhor. Oh, aleluia! Conforme a tua palavra em João 8:36, se o Filho vos libertar, sereis verdadeiramente livres. Então lava-me, Senhor. Lava-nos, Senhor, com teu precioso sangue. Derrama o teu sangue, Senhor, sobre as feridas. Ferida no corpo, na mente e na alma. Sim, meu Pai, aleluia. E lava-nos para que em nós haja pureza, haja verdade, haja justiça. Visita, meu Senhor, em nome de Cristo agora, a cada família, a cada casa, a cada lar, a cada casamento. Visita o esposo, visita a esposa, visita o filho, visita, meu Pai, e em nome de Jesus, que a tua bênção faça morada em nossa vida. Que esta manhã, que o dia de hoje seja o dia do milagre, o dia da bênção e o dia da vitória. No nome de Jesus, nós cremos que o Senhor faz maravilhas e milagre. Cremos na bênção, cremos na vitória, em nome de Cristo. Amém. E graças a Deus.

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2: Muito bem, Rádio Deus é Amor, programação A Voz da Libertação, vem conosco, meu povo, para esta manhã. Vamos então, agrade, preparada para abençoar a sua vida, sua casa, sua família. Vamos, Bíblia em Foco, Rafael Cordeiro, Poder da Fé. Não sai daí, até já.
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4: A paz do Senhor, ouvintes do programa Voz da Libertação. Eu sou o pastor Rafael Cardoso. Eu quero aqui compartilhar com todos vocês que nos ouvem uma meditação, uma reflexão da parte de Deus. E eu venho aqui trazer um tema, o poder da fé. E eu me baseio no livro de Gênesis, capítulo de número 2 e verso de número 6, que nos diz assim: um vapor, porém, subia da terra e regava toda a face da terra. Vejamos o que está acontecendo aqui, para que isso nos ajude a compreender como Deus trabalha e como Deus espera que eu e você nos desenvolvemos diante de desafios da vida. A Bíblia vai dizer no capítulo anterior a esse que ainda não havia chovido sobre a terra e a planta do campo não estava na terra. Entretanto, o versículo que lemos diz que um vapor subiu e que esse vapor regava a face da terra. Eu aprendo aqui duas coisas com Deus na criação: cuidar e zelar por aquilo que ainda não existe, regar por aquilo que ainda não germinou, regar por aquilo que ainda não apareceu, regar por aquilo que ainda não cresceu, regar por aquilo que ainda não floresceu, regar o que ainda não frutificou. E é muito fácil, irmãos, e natural cuidarmos daquilo que dá certo, daquilo que temos na mão, daquilo que nos dá lucro, daquilo que nos vale alguns aplausos. Mas o Espírito Santo nos ensina a zelar por aquilo que ainda não existe. Difícil de compreender, não é mesmo? Mas é fácil viver em Deus isso tudo que eu estou falando, de um ministério que não aconteceu, mas que já pode ser regado pela oração, Estou falando de sonhos que brotou em seu coração e pode ser regado pela esperança. E acredite, vai realizar. Regar a terra antes que ela floresça é cuidar da sua família, cuidar da sua esposa, de seus filhos, e dizer: em minha casa serviremos ao Senhor. Será que é possível nós compreendermos que quando nós começamos a zelar por aquilo que ainda não ganhou visibilidade, zelar por aquilo que ainda não ganhou força, zelar por aquilo que ainda não é concreto, nós estamos certamente enviando uma mensagem para o céu dizendo: eu acredito que hoje essa semente que foi plantada no fundo da terra vai brotar, vai aparecer, vai crescer, vai florescer e vai frutificar. Quem não entende vai dizer um monte de coisas. Que ministério é isso que você tanto ora? Você não tem ministério? Olha, você ora tanto pela sua família, sua casa, e é uma bagunça. Seu filho não tem jeito, seu casamento já está acabado. Mas se você entende que já uma semente foi plantada na terra, e há uma palavra de Deus sobre o teu coração, continue regando, porque até Deus fez um vapor subir e regar aquilo que não era visível. Irmãos, eu quero que essa meditação possa aí ajudar a todos a edificar vossas vidas, que a fé, ela consegue ultrapassar as fronteiras, as barreiras do sobrenatural. Deus abençoe. Fiquem todos na paz do Senhor Jesus.
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7: Confira a hora certa.
1: 8:42.
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9: A paz do Senhor Jesus, ouvintes do programa Voz da Libertação. Eu sou o seu irmão em Cristo, Osiel Carlos, aqui da cidade de Campina Verde, Minas Gerais. Nós estamos em sintonia com o programa A Voz da Libertação pela 98,1 FM e também pela internet, escutando esta programação pela rádio Deus e Amor. Que Deus abençoe, é uma bênção, é uma maravilha nós estarmos sintonizados com esta programação e que Deus possa continuar abençoando vocês para que nós venhamos receber as vitórias do Senhor Jesus através do programa A Voz da Libertação. Deus abençoe a todos vocês.
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4: 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Você pode estar vindo cultuar, que é o culto da família, aonde está os grupos Renascer, né? Grupo de varão, estão louvando a Deus, bendizendo ao nome do Senhor, e estará sempre um homem de Deus, uma mulher de Deus, trazendo a palavra do Senhor. Aí está, ouvintes, todos os dias nós temos cultos na nossa sede setorial de Fernandópolis. Eu tenho o imenso prazer de convidá-los e recebê-los com todo amor, com todo carinho, para que você possa participar dos cultos na nossa sede setorial. 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Seja bem-vindo à Igreja Pentecostal Deus e Amor, sede setorial de Fernandópolis. Deus os abençoe.
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5: 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Deus tem abençoado. 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
7: Hora certa.
8: 8:56.
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0: 9 horas.
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5: 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Zero desperdício. Aproveitar bem os alimentos protege o bolso e a natureza. Jogar comida fora é um hábito que precisa ser eliminado dos lares brasileiros. O desperdício de alimentos impacta diretamente o orçamento no fim do mês. Muitas vezes compramos mais do que o necessário e deixamos estragar. Planejar o cardápio da semana ajuda a comprar apenas o que será consumido. A organização da geladeira é fundamental para manter os produtos frescos. O que vence primeiro deve ficar sempre na frente, visível para o consumo. Restos de almoço podem ser transformados em pratos novos e deliciosos. Um pouco de criatividade na cozinha renova a refeição sem gastar nada. O cuidado no manuseio das verduras também aumenta a sua duração. Secar bem as folhas antes de guardar evita que elas murchem rapidamente. Frutas maduras demais viram excelentes geleias naturais e até vitaminas. E cada alimento salvo do lixo representa respeito pelo trabalho de quem plantou. A conscientização contra o desperdício deve envolver toda a família. Servir porções menores no prato evita que sobre a comida na hora da refeição. O alimento tem um valor imenso e não deve ser tratado com descuido. Comer com sabedoria é uma forma de agradecer pelo sustento diário. Água é vida. A hidratação constante é o combustível do corpo humano. A alimentação saudável não funciona sem o consumo adequado de água pura. O corpo humano depende da água para realizar todas as funções diárias. Ela ajuda a transportar os nutrientes da comida para todas as células. E sem hidratação, a digestão fica lenta e o organismo acumula impurezas. Sentir sede já é um sinal de que o corpo está sofrendo com a falta de líquidos. O ideal é beber pequenos goles ao longo de todo o dia, constantemente. Nos dias de calor intenso, a atenção a esse hábito deve ser redobrada. A água regula a temperatura corporal e previne dores de cabeça frequentes. Muitas vezes, a sensação de fome é apenas o corpo pedindo hidratação. Então, beber um copo com água antes das refeições ajuda a comer com mais moderação. Sucos e refrigerantes não substituem o papel fundamental da água cristalina. Bebidas adoçadas trazem calorias vazias e não matam a sede de verdade. Andar sempre com uma garrafinha facilita a criação desse bom costume. A água limpa e filtrada é o remédio mais barato e acessível que existe. Ela melhora a pele, o humor e dá disposição para as tarefas do trabalho. Beber água é um ato de cuidado essencial para manter a máquina humana sempre ativa.
0: 9 e 4.
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3: Lembre-se do seu Criador enquanto você ainda é jovem, antes que venham os dias maus e cheguem os anos em que você dirá: não tenho mais prazer na vida. Lembre-se dele antes que chegue o tempo em que você achará que a luz do sol, da lua e das estrelas perdeu o seu brilho e que as nuvens de chuva nunca vão embora. Então os seus braços, que sempre o defenderam, começarão a tremer e as suas pernas, que agora são fortes, ficarão fracas e os seus dentes cairão. E sobrarão tão poucos que você não conseguirá mastigar a sua comida. A sua vista ficará tão fraca que você não poderá mais ver as coisas claramente. Você ficará surdo e não poderá ouvir o barulho da rua. Você quase não conseguirá ouvir o moinho moendo ou a música tocando. E levantará cedo quando os passarinhos começam a cantar. Então você terá medo de lugares altos e até caminhar será perigoso. Os seus cabelos ficarão brancos e você perderá o gosto pelas coisas. Nós estaremos caminhando para o nosso último descanso e quando isso acontecer, haverá gente chorando por nossa causa nas ruas. A vida vai acabar como a lamparina de ouro cai e quebra quando a sua corrente de prata se arrebenta, ou como um pote de barro se despedaça, quando a corda do poço se parte. Então, o nosso corpo voltará para o pó da terra de onde veio, e o nosso espírito voltará para Deus que o deu. O fim de todas as coisas é: teme a Deus e obedeça a sua palavra, porque este é o dever de todo ser humano. Enquanto você tem oportunidade, compareça na Igreja Pentecostal Deus de Amor e entregue a sua vida ao Senhor Jesus e passe a andar na presença de Deus.

ensinamento no livro de Provérbios, no capítulo 16, no versículo 3. Confia o Senhor as suas obras e teus pensamentos serão estabelecidos. A meditação neste momento que eu quero fazer com todos os irmãos é sobre a importância da confiança em Deus, em sua providência. Portanto, eu gostaria de compartilhar com os irmãos essa linda reflexão no livro de Provérbios. Primeiro, o que é a soberania de Deus? A soberania de Deus, ela é o governo absoluto sobre todas as coisas. O Senhor é soberano sobre todas as coisas, sobre os montes, sobre os mares e sobre os ventos. Nada foge do seu controle. Tudo está, queridos ouvintes, subjugado sobre o seu poder, sobre o seu controle. Por meio da sua onipotência e do seu poder absoluto, Ele governa e direciona todas as coisas para a sua vontade perfeita, boa e agradável, como diz Paulo na sua carta aos Romanos. O interessante é que nós, ao observarmos esse poder absoluto de Deus, nós vamos encontrar, por outro lado, os seres humanos, nós seres humanos, que somos limitados em tempo e espaço. A Bíblia nos orienta em Provérbios, no capítulo 13, no versículo 7, uma passagem muito interessante também. É uma advertência para que nós não venhamos ser sábios aos nossos próprios olhos. Interessante que no versículo 1 do mesmo capítulo, nós vamos perceber que é do nosso coração que são as preparações do nosso futuro, as preparações dos nossos ideais. Porém, a Bíblia vai dizer também que a resposta, ela vem da boca do Senhor. Aqui está revelando para nós, queridos amados irmãos, a importância de nós colocar sobre Deus os nossos ideais, colocar diante de Deus os nossos propósitos. O interessante é que nós vamos observar que uma vez que a humanidade caiu em pecado, ficou subjugada pelo pecado, agora nós não contemplamos com clareza os nossos passos. Não sabemos ao menos pedir como convém. O pecado é como poeira em nossos olhos, queridos irmãos, que distorce a imagem e embaça as nossas visões. Provérbios 16, o mesmo capítulo 16, versículo 2, diz para nós: todos os caminhos dos homens são puros aos nossos olhos. Aí revela que muitas vezes nós olhamos para uma meta, olhamos para um objetivo e achamos que ele é o melhor meio para conseguir alcançar nosso objetivo, quando na verdade o Senhor pesa o nosso espírito. Por essa razão devemos submeter nossos planos, projetos e sonhos ao Senhor. A oração é o único meio, queridos amados irmãos, da providência de Deus de conciliar nossos ideais ao Senhor. Moisés, inspirado pelo Espírito Santo ao escrever o Salmo 90, no final do seu salmo ele vai trazer uma reflexão muito forte para nós. Ele diz: confirma sobre nós as obras das nossas mãos. O Senhor está disposto, querido ouvinte, a nos atender. E para isso é necessário confiar ao Senhor as suas obras. E teus pensamentos serão de fato estabelecidos. Eu quero, neste momento também, compartilhar com os irmãos a palavra confiar. A palavra confiar no original, no hebraico, é galal. Galal traz a ideia, né, de nós rolarmos a pedra da boca de um poço ou tirar de nossos ombros um fardo pesado. De forma mais objetiva, essa palavra diz que nós temos que rolar os nossos ideais, os nossos medos, os nossos projetos para o Senhor, para os pés do Senhor. Portanto, Provérbios ensina que nós temos que entregar e depositar aos pés do Senhor os nossos objetivos. Paulo, também inspirado pelo Espírito Santo, vai trazer um versículo maravilhoso para nós em Filipenses, no capítulo 4, no versículo 6. Não estejais inquietos por coisa alguma, antes as vossas orações sejam conhecidas diante de Deus. Algumas traduções, por exemplo, como a King James, vai trazer a ideia de confiar na transliteração da palavra consagra ou consagre ao Senhor as tuas obras. Aqui está, queridos irmãos, a importância da oração, a importância de nós confiarmos em Deus. Tudo, seja sonhos, seja projetos, seja ideais, seja o que for que Deus gerar em seu coração, coloque-nos nos pés do Senhor, apresente-nos.

0: Senhor, para que o Senhor possa abençoar a sua vida e assim os teus planos e os teus pensamentos serão estabelecidos. Que o Senhor possa te abençoar nessa reflexão que Salomão nos ensina, que nas nossas forças, nas nossas potências, nada vai acontecer. Mas a partir do momento em que nós colocamos tudo diante do Senhor, seja o que for, que é impossível para mim, impossível para nós, Deus, Ele vai entrar com a sua providência para cumprir com o seu propósito. Deus abençoe a todos. Fiquem na paz do Senhor Jesus.
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2: Meu nome é Evelyn, eu moro em Guarulhos, na rua Brasília Cassanha de Oliveira. É assim, começou um machucado no meu pé, tipo uma frieira. Eu fui no médico, o médico falou que era uma frieira, eu passei pomada. Mesmo assim, foi se avançando, cada vez mais, nascendo bolhas no meu pé. Foi se avançando. Fui no outro hospital, passou o remédio, eu bebi o remédio só tava me prejudicando mais. Me deu alergia no meu corpo inteiro, tava querendo passar esse machucado no meu outro pé, só nascendo bolhas, meu pé ficou inchado, com bolhas, roxo. No meio dos meus dedos tava 3 bolhas no meio de cada dedo, tava rachando assim as bolhas. Eu vim aqui quarta-feira, o meu pé tava vazando, tava pingando. Eu tive que entrar na cadeira de roda, porque eu não aguentava andar, nem pisar meu pé no chão. E eu saí daqui, eu não saí na cadeira de roda, eu saí andando, porque Deus falou que me curou. E naquele momento Deus me curou de verdade, porque eu consegui pisar o meu pé no chão e não doía mais. E Deus me curou de verdade, que secou tudo. Em uma semana já tava tudo seco. Graças a Deus, eu posso andar, posso correr pra lá e pra cá. O médico falou que eu podia até perder meu pé, né? Mas pra Deus nada é impossível. Deus me curou e eu tô aqui, agradecendo a Deus. E hoje Deus me curou, glória a Deus. Eu agradeço a Deus por isso. Meu nome é Evelyn Aparecida Campos e meu endereço é de Guarulhos, Rua Brasília Cassanha de Oliveira, 159.
3: O meu nome é Fabiana Andrade de Oliveira. Quando eu tinha 21 anos de idade, eu estava passando necessidade, né? Eu tinha 4 filhos e comecei a olhar para os cantos da casa, não tinha o que dar para eles. 3 dias que eu estava sem gás e o meu marido ali desempregado. Aí eu fui procurar emprego ali em Pinheiros. O moço me chamou. Aí ele falou assim para mim: nossa, você é tão nova, bonita. Tem um jeito fácil de você ganhar dinheiro com 20 minutos, meia hora. Eu falei: como assim? Ele falou assim: eu vou te explicar, entra aqui. Era uma casa noturna. Falei pro gerente daquela boate. Falei: ah, eu quero ficar igual essas meninas aí. Aí o que aconteceu? Eu acabei experimentando cocaína. Eu começava a usar droga 2 horas da tarde. Eu ia parar só 6 horas da manhã. E eu, quanto mais eu usava, mais eu queria usar. Tive 3 overdoses. Fiquei tão gelada. Satanás, ele dá. Mas ele dá e ele toma. Fiquei 5 anos usando drogas. E ali minha vida era só de sofrimento. Eu bebia, usava drogas. Quando passava tudo aquele efeito, era vazio o meu coração. E eu falava assim: Deus, se o Senhor me salvar, me libertar, eu vou te seguir de corpo, alma e espírito. E Deus teve misericórdia de mim. E quando foi um dia, eu fui para casa chorando muito. Eu falei: Deus, faz uma obra na minha vida. Se o Senhor é comigo, faz uma obra. E ali eu desci no morro da minha casa. Passou uma serva do Senhor, falou assim: filha, grande é a obra que eu tenho na tua vida. Satanás quer te levar pro buraco. Deus te dá a vida eterna. Fui para essa igreja pentecostal Deus e Amor. Cheguei lá, fui abraçada. Eles me receberam nessa igreja pentecostal Deus e Amor muito bem. O pastor me recebeu, as irmãs, a obreira me recebeu com um abraço, falou: seja bem-vinda, filha. Elas me abraçaram e eu chorei ali muito, muito, muito. Deus me libertou assim, de uma tal maneira, foi num piscar de olho. E naquela noite as irmãs foram na minha casa e eu falei assim: eu quero aceitar esse Deus maravilhoso. E naquela noite eu levantei as mãos para Jesus e foi só bênção, foi maravilha. E as irmãs começaram a fazer visita na minha casa, me acolheram. O pastor, o irmão Guinaldo, ele me deu maior força, até hoje ele me dá força. E eu estou aqui para agradecer a Deus, porque já era para mim estar na sepultura, era para mim estar morta já. Mas Deus, ele
4: perto de mim. Não era nem pra mim estar aqui. Eu tô muito feliz com Deus, eu não tenho nem o que agradecer, o que falar.
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3: Olha, a minha palavra pra você, jovem, que muitas vezes você tem olhado e você fala, eu não tenho força, eu não consigo. Mas pede força pra Deus, que Deus ele tem poder de te libertar, de te salvar. Muitas vezes eu pensava que eu não ia conseguir, tô aqui. E para você que pensa que não tem mais jeito, tem jeito sim. Porque esse Deus é lindo, é maravilhoso. E para você mãe, para você pai, que você tem buscado, tem orado, tem jejuado, você pode estar na certeza que a vitória é sua. E na hora certa, Deus vai libertar o teu filho, vai libertar a tua filha. Esse é o meu recado que eu deixo para vocês. O meu nome é Fabiana Andrade de Oliveira. Eu moro no Jardim das Palmas.
6: Meu nome é Fábio Afonso Pereira, de novo, retornando, outro testemunho. Estava nas drogas, cheirando cocaína, aleluia, fumando maconha, usando mesclado, usando crack. E ali, comecei a ir para a igreja, mesmo afastado do caminho do Senhor. Você pode ficar afastado do caminho do Senhor, mas o evangelho do Senhor não sai do seu coração. Aleluia, glórias a Deus. E ali eu fui, começando indo para a igreja, indo. Aí no apelo, pastor, quer voltar, irmão Afonso? Eu falava, não é o momento. Quer voltar, irmão Afonso? Não, e eu continuando indo todos os dias para a igreja, todos os dias. E ali Deus já tinha me libertado do álcool e da cocaína. E o pastor todos os dias fazendo um apelo, mas só que eu não queria me render, que eu me libertei da cocaína e do álcool, mas não libertei da maconha. E ali o Espírito Santo de Deus foi tocando em mim, aleluia, graças a Deus. Eu estava prestando serviço numa metalúrgica, fábrica de bicicleta, no Aracilha. Quando eu cheguei, que tomei um banho, que eu fui para casa dos meus amigos, desci a favela, comecei a fumar um baseado. Ali o Espírito Santo de Deus já estava tocando em mim. Aleluia, glórias a Deus. E ali, meus irmãos, quando eu fumei o primeiro baseado, que eu era muito brincalhão, fiquei quieto ali. Acho que era o Espírito de Deus que estava tocando em mim já. Aí meus amigos, o que é que tu tem, neguinho? Eu falei, nada não. Nem eu sei te explicar. Aí foi na hora que eu levantei a minha cara para o céu e falei, meu Deus, tu tá me chamando. Quando eu cheguei em casa, eu ajoelhei, comecei a chorar. Hoje eu levanto a mão. Quando foi à noite, tomei um banho, fui para o culto. Aí a irmã Cícera estava na campanha, aí ela fez o apelo. Aí eu levantei a mão e fui chorando para os pés do Senhor Jesus. E hoje estou até aqui, estou batizado. O mês que vem vou fazer 37 anos que os meus amigos que andavam comigo no crime mataram tudo com 15, 17, 18 anos, no máximo 20. Hoje, pela honra e a glória do Senhor Jesus Cristo, estou com 37 anos, o mês que vem, 7 de setembro, vou fazer dois aniversários, dia 7 de setembro, 38 na idade, e dia 20 de setembro, o ano de batismo, lavado e remido pelo sangue do Senhor Jesus Cristo de Nazareno, e eu agradeço essa rica oportunidade, e não volto para o mundo mais nunca. Quem está com Jesus, fique firme, fique na presença do Senhor, e eu agradeço essa rica oportunidade, em nome do Senhor Jesus Cristo.
7: 9:51.
8: Meu nome é Fabiano Uemoto Guimarães, eu sou de São Paulo, a minha conversão que eu tive no país do Japão. Quando saí de São Paulo, tinha 18 anos, eu fui por um propósito de trabalhar e ganhar dinheiro a esse país do Japão. Só que Deus, ele tinha uma promessa muito forte da minha vida desde quando eu nasci, mas eu não queria saber nada do Evangelho. Mas quando cheguei ao Japão, eu deparei com Deus. Com 18 anos de idade, eu trabalhei na Toyota, ganhei muito dinheiro mesmo. Mas passou algum tempo, quando tinha 26 anos de idade, o diabo ofertou a minha vida. Lançou um propósito diabólico e eu comecei a trabalhar dentro de uma balada como go-go boy. Mas de repente, passou alguns meses, eu quase morri, quase desci completamente à sepultura. Porque eu brinquei com Deus desde quando estava aqui no Brasil, em São Paulo. Mas quando tinha 26 anos de idade, aí eu tinha uma experiência com o Redentor, na beira da morte. Nessa época que eu aceitei Jesus Cristo, que eu tive encontro verdadeiramente com Cristo. Porque aqui no Brasil, eu tinha aceitado Cristo, mas não tinha me convertido completamente. Mas há 26 anos de idade, na beira da morte, quando dois e acusar significa mafiosos, dois mafiosos tentaram me matar no Japão. Foi encontro com a morte que eu aceitei Jesus de verdade. Naquele dia, eu tive uma visão muito clara no céu. Um anjo do Senhor veio e apareceu e veio conversar comigo dizendo: Fabiano, acorda, Fabiano, acorda, porque Jesus tem uma grande obra na sua vida. Quando vi aquela voz de um anjo a dizer para mim, acorda, aí caiu a realidade, a resposta. Eu tinha que acordar espiritualmente, porque eu estava morto completamente espiritual. Mas quando o Yakuza, o mafioso, apontou a faca para me matar, aí Deus grandemente falou comigo. Aí naquele dia aceitei Jesus. Mas eu estava sem uma direção, não sabia para onde eu ia, qual igreja que eu ia frequentar. Mas a primeira porta que eu vi numa igreja brasileira no Japão, eu entrei. Igreja Pentecostal Deus Amor no Japão. Quando entrei, eu avistei o pastor pregando a palavra de Deus. E quando ele pregou, ele fez a apelação. O pastor disse: quem entre vós quer aceitar Jesus Cristo, levanta a sua mão. Eu estava confuso dentro de mim, dizendo: mas eu já aceitei Jesus Cristo. Aí vi um dos obreiros e disse para mim: você quer ser escolhido de Deus? E eu perguntei: o que significa isso? É aceitar Jesus Cristo. E o obreiro disse: vai até lá na frente, confessa os pecados. Você precisa confessar os seus pecados. Aí fui lá na frente e disse para o pastor: eu quero esse Jesus na minha vida. Eu precisava acordar espiritualmente. E quando aceitei Jesus, pastor, Deus me levantou. Deus me ressuscitou espiritualmente. Passou 6 meses, eu fiz o discipulado. Passou 1 ano, eu desci as águas. Passou 2 anos, eu fui consagrado a cooperador. Passou 3 anos, eu fui consagrado evangelista. E quando fui a evangelista, eu comecei a pregoar no Japão todo. Fiquei mais ou menos quase 16 anos no Japão fazendo a obra na igreja pentecostal Deus Amor. Pode ser que hoje você está ouvindo esse testemunho, esta conversão. Pode ser que você está morto espiritualmente. Pode até ser que você está afastado de Jesus Cristo. Então acorda, porque você pode ainda há tempo de aceitar Jesus Cristo. Porque 16 anos atrás eu aceitei Jesus Cristo. Mas a conversão na realidade foi na igreja pentecostal Deus e Amor. Então você que está ouvindo, aceita Jesus. Você que está ouvindo, receba Jesus Cristo. Porque eu deparei com a morte, mas quando aceitei Jesus, eu não morri. Porque eu ia morrer na mão de um mafioso. Deus abençoe você grandemente e fica na paz do Senhor Jesus.
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9: Amados irmãos e ouvintes, bom dia a todos na paz do Senhor Jesus Cristo. Quem sauda a todos é o seu irmão em Cristo, Presbítero Noel. Quero desejar uma sexta-feira abençoada para todos em família. Aproveitando esse lindo momento tão maravilhoso, eu venho convidar os moradores do bairro Poço Bom em região, aqui em Votuporanga, para mais um culto de libertação abençoado hoje. Hoje nós temos um poderoso culto de libertação, onde vai estar pregando a palavra de Deus e orando por todos que comparecer ali, para Deus te libertar, meu irmão, para Deus te libertar, minha irmã. Nosso irmão pastor Marcos Bento, vindo da cidade de Mirassol. Compareça ali a partir das 19 horas, para você que não sabe, Fica sabendo que o endereço é muito fácil, na rua Leonardo Coma, 2645, no bairro Poço Bom, aqui na cidade de Votuporanga. Não perca, não esqueça, é hoje o dia da sua vitória. A partir das 19 horas, nós vamos estar juntos ali e Deus tem uma vitória para você. Que Deus abençoe e até lá, em nome de Jesus.

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2: 10 e 1.
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8: Sinais do intestino. Diarreia persistente exige atenção porque pode indicar outros problemas. A saúde digestiva constitui a base do bem-estar geral, influenciando não apenas a vitalidade física, mas também o equilíbrio mental e emocional. O sistema digestivo absorve nutrientes essenciais que alimentam as funções do corpo e contribuem para a saúde a longo prazo. Ao priorizar alimentos nutritivos e fazer escolhas de estilo de vida consciente, as pessoas podem manter proativamente a saúde digestiva, reduzir o risco de distúrbios gastrointestinais e melhorar a qualidade de vida como um todo. De acordo com dados da Organização Mundial de Gastroenterologia, cerca de 20% da população apresenta algum problema intestinal. Porém, 90% não procuram orientação médica para resolvê-lo adequadamente. O tema deste ano, diarreia crônica, não ignore os sinais, chama a atenção para este problema frequentemente subnotificado e mal compreendido, porque muitas pessoas, inclusive, sentem vergonha e evitam procurar tratamento, a menos que desenvolvam sintomas graves. Como a condição pode sinalizar doenças subjacentes mais sérias, como colite ulcerativa ou síndrome do intestino irritável, a necessidade de conscientização e consulta médica oportuna é maior do que nunca. Diarreia é o aumento do volume das fezes com diminuição na consistência ou aumento de aquosidade ou da frequência das evacuações. Então pode ocorrer privação de sais minerais, anemia, mal-estar constante, retraimento social, depressão, déficit do desenvolvimento escolar e na produtividade do trabalho. É possível ainda que o problema cause desidratação e lesão renal aguda dela decorrente, sendo motivo de internação hospitalar principalmente entre crianças e idosos. Equilíbrio intestinal. Quatro hábitos simples podem favorecer o funcionamento do sistema digestivo. Fibras, fermentados, hidratação e movimento são pilares para um intestino saudável. A saúde intestinal influencia a digestão, a imunidade, o humor e até a qualidade do nosso sono. Então, manter esse equilíbrio da microbiota, formada por trilhões de micro-organismos, depende muito mais de hábitos diários consistentes do que soluções milagrosas. Cuidar do que entra no prato e também na rotina é a forma mais eficaz de proteger todo esse ecossistema. Alimentos ricos em fibras e fermentados, somados a hábitos saudáveis, atuam diretamente no equilíbrio das bactérias benéficas e fortalecem a barreira intestinal. Afinal, quais são as quatro regras simples? Conheça agora, vamos falar para você o que dizem, inclusive, os estudos sobre fermentados e fibras. A combinação de fibras e fermentados é cada vez mais respaldada por pesquisas robustas. robustas. De acordo com pesquisas recentes que analisaram como a alimentação influencia a saúde intestinal e a imunidade, ensaio clínico conduzido inclusive pela Universidade de Stanford e publicado na revista Cell, uma dieta rica em alimentos fermentados durante 10 semanas aumentou a diversidade da microbiota intestinal e reduziu empresadores de inflamação no organismo. Cepas específicas de lactobacilos também podem ser indicadas em situações específicas, como após o uso de antibióticos, sempre com orientação profissional. Então, quando procurar a avaliação médica, este conteúdo tem caráter apenas informativo e não substitui a avaliação, o diagnóstico ou o tratamento realizados por um profissional de saúde qualificado.
2: 10 e 6.
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0: acerte com a gente.
1: 10:20.
2: Já estamos de volta com mais adoração.

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5: Nós lemos do livro 1 Coríntios, capítulo 7, versículo 22. Pois aquele que, sendo escravo, foi chamado pelo Senhor, é liberto e pertence ao Senhor. Semelhantemente, aquele que era livre quando foi chamado, é escravo de Cristo. Este é um versículo que nos chama bastante atenção, porque ele nos parece algo antagônico, nos parece algo que se contradiz em si mesmo. Como pode ser uma pessoa livre e como pode ela, essa pessoa que foi livre, ser escrava ao mesmo tempo?

a opção de escolher o errado, né? Diferentemente das outras criaturas que não têm esse discernimento entre o bem e o mal. E o ser humano, tendo esta escolha, tendo a opção de escolher o errado, consequentemente ele passou a ser um ser corrompido. Teve sua natureza corrompida, teve essa natureza agora pecaminosa. E o ser humano, a humanidade como um todo, representado por Adão e Eva no jardim do Éden, pecaram e caíram da graça de Deus, caíram de distante de Deus, foram separados de Deus pelo pecado. E isso tornou-se uma escravidão. O ser humano, ele tornou-se escravo do pecado, porque a própria Bíblia nos diz, em João 8,34, que aquele que comete pecado é escravo do pecado. Então, o estado do ser humano, uma vez que ele vai ganhando consciência na vida, uma vez que ele vai perdendo a inocência de uma criança, ele vai sendo escravizado pelo pecado. A sua natureza corrompida vai levando ele a praticar aquilo que o próprio apóstolo Paulo chama das obras da carne: imoralidade sexual, impureza, libertinagem, idolatria, ódio, discórdia, ciúmes, enfim. Tudo aquilo que nós podemos ver no mundo afora, e tudo que este mundo está em decadência moral, em decadência espiritual. E nós vemos a escravidão do pecado muito palpável no nosso dia a dia, no ser humano, nas decisões que são tomadas, na multiplicação dos pecados, na multiplicação de assassinatos, na multiplicação de divórcios, de traições, de famílias destruídas. Nós vemos o mundo decadente, nós vemos o resultado da escravidão do pecado na natureza do ser humano. E uma vez que ele, sendo escravo, sendo chamado por Cristo, ele é liberto. E ele é liberto exatamente desta escravidão ao pecado, porque o ser humano, sem uma intervenção divina, está aprisionado no seu pecado. E Cristo veio, se fez homem, o Verbo que se fez carne, o Deus encarnado, veio a este mundo, viveu uma vida em completa santidade, em completa comunhão com Deus. Apesar de ele ser Deus, ele se tornou homem, assim como eu e você, e ele veio para morrer por nós. Uma vez que ele viveu uma vida em santificação, nunca cometeu nenhum tipo de erro, nenhum tipo de pecado, o sangue dele era inocente. E uma vez que ele se entregou na cruz do Calvário, ele teve o sacrifício substitutivo para que nós tenhamos vida eterna, para que nós pudéssemos ser reconciliados com Deus. O ser humano, uma vez que foi corrompido, precisava ter a justiça divina feita, e foi isso que Jesus veio fazer quando ele veio aqui na terra e andou como nós, em carne e osso. E esta é a liberdade que Paulo está falando. Nós fomos libertos da escravidão do pecado pelo sacrifício de Cristo, e nós fomos, pela graça de Deus, pela justificação do sacrifício de Cristo, nós fomos lavados e redimidos destes pecados. E agora, quando nós aceitamos o sacrifício de Jesus em nossas vidas, nós recebemos o Espírito Santo, que é um espírito de liberdade. É um espírito que tira de nós o nosso pecado e que nos dá tanto a força e nos dá a capacitação de andarmos em obediência e em comunhão com Deus. É neste sentido que Paulo diz: aquele que uma vez foi escravo foi chamado pelo Senhor e é liberto e pertence ao Senhor. Esta é a parte mais fácil de se entender deste versículo, é a parte mais óbvia, é o evangelho puro e simples, essa é a parte mais básica e mais conceitual do que a Bíblia como um todo nos diz. Agora, Paulo diz também que, semelhantemente, aquele que era livre, quando foi chamado, é escravo de Cristo. Esta é a parte que nos parece um pouco contraditória, é uma parte que não parece que é em concordância com o que Paulo diz, que somos livres em Cristo. Mas o que Paulo estava querendo dizer é basicamente uma retribuição, basicamente uma resposta ao sacrifício de Jesus. Se Jesus é o Verbo que se fez carne, é o Verbo encarnado, é a palavra de Deus como um exemplo físico, como uma forma de viver a nossa vida, exemplificando o que a palavra de Deus diz. Ele é o nosso maior exemplo, é o nosso Deus, é quem nós espelhamos, né? Um ser humano perfeito. E nós devemos seguir todos os exemplos de Cristo. E se Cristo se entregou por nós,

0: nós na cruz do Calvário, este é o exemplo que nós temos que seguir e fazer o mesmo para com Deus. Nós temos que nos entregar por completo, como assim como Jesus se entregou em corpo, alma e espírito, e até mesmo na cruz do Calvário ele falou: Senhor, a Ti eu entrego meu espírito. Nós temos que nos entregar a Cristo. Então, quando Paulo está dizendo que nós somos escravos de Cristo, ele está dizendo que a nossa vida não é nossa. Ela foi comprada pelo sacrifício de Jesus na cruz do Calvário, e nós devemos a nossa vida, ela é devida a Deus. O preço foi pago pelo derramamento do sangue inocente, e nós retribuímos isto por amor, e não por força, não por violência, mas pelo Espírito de Deus. Nós devolvemos a nossa vida a Deus. E isto é algo que não é contraditório com o que Paulo está falando. Porque quando você começa a entender, agora já trazendo para o nosso relacionamento com Deus, uma vez que nós encontramos a Deus, ou Deus nos encontra, como queira dizer, quando nós começamos a ter uma vida baseada em oração, baseada na palavra de Deus, baseada num relacionamento verdadeiro com Deus, nós sentimos o Espírito Santo de Deus nos atraindo cada dia mais para se entregar, para nos entregarmos a Deus. E o Espírito Santo de Deus vai agindo em nossa vida e nós vamos entendendo a verdade absoluta, que não tem nada mais importante neste universo do que o reino espiritual que Deus estabeleceu aqui na Terra. Não tem nada mais importante do que o mundo espiritual que é eterno, frente ao nosso mundo físico que é pó e ao pó voltará. Então, é neste sentido que Paulo está dizendo que nós somos escravos de Cristo. Mas não por exploração, não como a escravidão que nós conhecemos aqui no mundo de um trabalho escravo para explorar a mão de obra de alguém, com muito sofrimento, com muita angústia, com muita autoridade imposta de um ser humano sobre o outro. Não é neste sentido em que nós somos escravos de Cristo. Nós somos escravos de Cristo no sentido que nós queremos servir a Cristo, nós queremos demonstrar o nosso amor a Cristo, porque Ele nos amou primeiro. É uma servidão, é um estado de entrega. E cada dia que nós passamos, cada dia que nós vamos continuando vivendo com Jesus, continuando vivendo o relacionamento com Deus, em oração, vivendo na palavra, vivendo o nosso dia a dia, nós vamos nos entregando um pouco mais, porque Deus vai nos atraindo um pouco mais. Dr. Martin Luther King, que foi um grande exemplo na cultura americana, que lutou quase que toda a sua vida pela igualdade social, pela igualdade racial, onde nos Estados Unidos, que teve uma cultura muito forte e por muitos anos teve a escravidão dos negros pelos brancos, né? E os estados do sul dos Estados Unidos tiveram muito da sua história baseada na escravidão e na cultura da escravidão. O próprio Dr. Martin Luther King, ele disse algo que a gente pode levar para a nossa vida como uma lição. Ele disse: se você ainda não achou uma causa pela qual valha a pena morrer, você ainda não achou a razão de viver. E é neste sentido, nós temos a nossa vida transformadas por Cristo. Porque uma vez que nós fomos libertos do nosso pecado, da condenação e da morte, e uma vez que nós começamos a viver uma vida para Deus, uma vida para Cristo, nós encontramos um propósito, nós encontramos algo que passa a valer a pena morrer por aquilo. É algo mais importante do que nós mesmos, é mais importante que a nossa família, é mais importante que qualquer coisa que nós podemos conquistar aqui no mundo físico. E é este ditado de Martin Luther King, que é ouvido ao redor do mundo, nós vemos isso em tantos lugares, podemos trazer isso também à luz da Bíblia, à luz da nossa vida em Cristo, do relacionamento que nós temos com Jesus Cristo, que quer ser o nosso amigo, o nosso Pai, um relacionamento de amor e compaixão, e quer trazer tudo que há de bom para nós. Enquanto isso, nós continuamos vivendo nossa vida em relacionamento com Ele. E é neste sentido que nós vamos cada dia mais sendo escravos de Cristo, apesar de estarmos libertos, libertos da nossa natureza corruptiva, da nossa natureza completamente corrompida, libertos do pecado, da condenação e da morte que vem do pecado. Porque porque a Bíblia diz que o salário do pecado é a morte, mas o dom gratuito de Deus é a vida eterna em Cristo Jesus, o nosso Senhor. Então nós temos esta relação muito facilmente entendida quando se analisa o contexto do que Paulo está dizendo. Nós somos livres, libertos da nossa natureza, do pecado, da queda do homem no Jardim do Éden, e ao mesmo tempo nós começamos a servir a Deus, sendo, entre aspas, escravizados. Mas eu não diria que é uma escravidão em si. O próprio Paulo diz que isto é um termo para que nós pudéssemos entender este tipo de relação. Mas o próprio Jesus disse que eu não vos chamo mais de servos, mas chamo de filhos, chamo de amigos, porque tudo aquilo que o Pai me ensinou, eu mostrei a vocês. Então Jesus nos atrai pelo seu amor e não por imposição. Ele nos atrai porque ele nos amou primeiro, e é um relacionamento como pai para filho, de amigo, de amizade mútua. Neste sentido, quando nós somos encontrados por Cristo, quando a graça nos encontra, quando nós somos novos nascidos e temos o Espírito Santo em nossa vida, nós começamos a deixar de viver para nós e começamos a viver para Cristo. E assim somos livres, libertos do pecado, da condenação e da morte, livres para viver em retidão e santificação e santidade, e viver uma vida para Cristo, para que nós possamos um dia desfrutar, juntamente com Jesus, a vitória sobre a morte. Quem lhe falou aqui é o vosso irmão em Cristo, Davi Miranda Neto. Vocês fiquem na paz do Senhor Jesus.
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4: Paz Senhor com os irmãos, eu me chamo Thelma, sou de Goiânia, Goiás. Eu vim aqui na sede mundial para gravar esse testemunho, porque eu fiz um voto com Deus. Eu tenho um filho que hoje está com 23 anos, que se chama Alex. E ele foi acusado de um homicídio e na época ele estava trabalhando, sempre foi trabalhador. E ele foi acusado desse homicídio e o pessoa responsável pelo caso na época não estava querendo aceitar nem o cartão de ponto do trabalho dele e nem as filmagens. Por causa dessa acusação, ele ficou, né, quase 3 meses preso, de muitas faltas, né? Ele perdeu o emprego dele e eu fiz um voto com Deus que se Deus desse o livramento para ele daquela acusação e fizesse com que o verdadeiro culpado aparecesse, aí eu viria aqui na sede mundial para testificar e contar a bênção. Aí o Senhor deu o livramento para ele e eu vim aqui cumprir meu voto. Hoje, meu filho, graças a Deus, não está devendo mais nada para a justiça, foi inocentado daquela acusação, Deus deu o livramento para ele. É descobrir quem foi o verdadeiro culpado, né? E eu quero dizer para você, né, que se tem alguém que às vezes você está passando por um problema difícil, que para você é impossível, confia no poder de Deus, faz um voto e cumpre seu voto, seja em contar uma bênção, seja um voto em ajudar a obra de Deus com oferta, ou a Fundação Reviver, igual eu já fiz, já recebi bênção. Pode ter certeza que Deus vai honrar a sua fé. Eu me chamo Thelma, sou da cidade de Goiânia. Que Deus abençoe a cada um dos irmãos.
5: Saúdo a todos com a paz do Senhor. Meu nome é Sueli Ishihira. Moro em Tatuapé, São Paulo. E hoje eu vim compartilhar com os irmãos sobre muitas bênçãos que eu tenho recebido nessa casa maravilhosa, nessa casa de Deus, onde eu vim a conhecer através de uma irmã que, num momento de aflição muito grande, ela disse: ouça a rádio. Então, desde então, eu passei a ouvir os cultos diariamente e vim conhecer a igreja. Quando eu cheguei aqui, a minha vida estava totalmente destruída, sem perspectiva nenhuma. Glória a Deus, o Senhor me deu força, Ele me sustentou, Ele me deu a direção, porque eu não tinha forças, e Ele me carregou no colo durante todos esses anos. No ano passado, eu precisava iniciar um curso muito caro, e que eu não tinha condições nenhuma de pagar, porque a minha situação financeira estava muito precária. Mas o Senhor proveu tudo. Ele proveu o melhor curso do país, o melhor curso jurídico do país. E assim eu pude estudar lá e terminei o curso agora e já prestei a prova que eu precisava prestar, tudo para a honra e glória do Senhor. E no curso, as pessoas se surpreendiam e diziam: nossa, mas do que você vive? Você está sempre arrumada, sempre feliz. Aí eu costumava dizer assim: não, essa alegria vem de Jesus que habita no meu coração. E as pessoas se surpreendiam, falavam: nossa, é mesmo? Eu falei: é, porque eu vou na igreja e sou uma pessoa abençoada por Deus. Tudo que eu tenho é um presente de Deus. Então, para dividir com os irmãos, de que vale a pena estar na presença do Senhor, vale a pena estar sempre nos pés do Senhor, em campanha, fazendo voto, estar na direção de Deus, porque o Senhor provê só vitórias e bênçãos. E fiquem todos com a paz do Senhor. Meu nome é Sueli Ishihira, eu moro no Tatuapé, São Paulo. Deus abençoe a todos.
6: Eu sou a Mariana Silva, da Zona Oeste, Barueri. Estou aqui para contar o grande milagre que Jesus fez na minha vida. Eu iniciei a faculdade ano passado, parei um semestre que não pude pagar porque é muito caro, né? Muito caro. Comecei a buscar o Senhor na Igreja Pentecostal Deus e Amor. Fiz um voto com Deus de contar o testemunho, de gravar o testemunho no estúdio, se Deus me preparasse essa bolsa. Fiz o voto, paguei o dízimo certinho e Deus entrou com providência e fez um grande milagre. Assim que abriu a bolsa na faculdade, que é muito difícil, né? Deus preparou, fui aprovada e consegui a bolsa 100% para mim estudar arquitetura e urbanismo na melhor universidade privada da América Latina. Então, o milagre foi muito grande que Deus fez na minha vida através das campanhas na igreja, sendo fiel no dízimo, na oferta do Senhor. Eu tenho temor a Deus e não tenho coragem de tirar um centavo do dízimo do Senhor. Primeiro a primícia do Senhor, retirar e separar a boa parte que é de Deus. Meu nome é Mariana da Silva, resido em Barueri, São Paulo. Quero agradecer pela rica oportunidade que o Senhor preparou este momento para me testemunhar. Deus abençoe.
7: Meu nome é Maria da Conceição Afonso Borges. Eu moro ali no Brooklyn, Cidade Mansões. E eu comecei a ficar assim, sentindo umas coisas estranhas no meu corpo, uma fraqueza. Começou a aparecer caroços nos meus seios e também no meu estômago. De princípio, eu fui para o hospital devido à falta de apetite, eu perdendo peso em curto prazo de tempo. Então, aí veio a minha preocupação de procurar um médico para saber o que estava causando aquelas tonturas, aquelas fraquezas, dores no corpo e aqueles caroços que apareceu no meu corpo. O médico já deu prioridade para mim, pediu uma bateria de exames e eu fiquei muito preocupada porque até então eu não sabia o motivo daqueles caroços, daquela fraqueza, daquela magreza assim, emagrecendo em repentino, sem nenhuma causa específica. E eu estava sentindo muita fraqueza no meu corpo, então aí eu, até então eu não sabia o que é. Aí fiquei muito preocupada. De março para cá, eu fiz mais ou menos na faixa de uns 15 exames, assim, para saber o que era o problema daqueles caroços e aquelas fraquezas que eu estava sentindo. Só que aí, irmãos, eu não deixei me abater por isso, porque eu sei o Deus que eu sirvo e o milagre na Igreja Pentecostal Deus é Amor não cessou. O Senhor Jesus Cristo é o mesmo ontem, hoje e eternamente. Então eu me prostei diante do Senhor no santuário da oração e continuava fazendo os exames. O médico, quando eu ia lá com um exame, o médico pedia outro, mas não conseguia descobrir ainda qual era o problema. Eu fiz uma endoscopia seguida de biópsia. Pediram também dos caroços que eu tinha na mama para saber também sobre se era o câncer. Suspeitava que seria a raiz de um câncer que eu tive no ano de 1996, um câncer agressivo, que Jesus já tinha curado. E eu dentro do meu coração falava, eu não tenho câncer, eu não tenho nenhum tipo de doença incurável, porque Jesus já me curou. Jesus não faço a obra pela metade, ele faz a obra completa, então eu não tenho nada. Mas na boca de três médicos havia grandes possibilidades daquele caroço que eu tinha e seja sido enraizado, mas eu tinha fé em Deus que não ia dar nada. Aí eu fiz a biópsia e fui saber os resultados, mas ali naquele momento eu vi a mão do Senhor operando. Jesus já tinha curado, porque o Senhor, ele é cura, ele continua curando na Igreja Pentecostal Deus e Amor. Então, meus irmãos, está aí o meu testemunho, eu estou aqui com todos os comprovantes que está aqui, não há sinal de malignidade, eu estou curada para a glória do Senhor, não tenho mais nada no estômago, não tenho nada nas mamas, porque os médicos já até me deram alta, não tenho mais nada para a glória do Senhor, porque o Senhor Jesus Cristo me curou. Hoje eu me alimento normal, estou sentindo que eu até estou ganhando um pouquinho mais de peso, porque foi muito repentino o peso que eu perdi, foi muito rápido, em curto prazo de tempo, e eu já estou sentindo que eu estou até um pouquinho, engordei até um pouquinho. Aquela fraqueza, aquelas tonturas que eu sentia, dor nas pernas, não estou sentindo mais, então eu tenho certeza da minha cura. É Maria da Conceição Afonso Borges. Eu moro ali na cidade de Monções, no Brooklyn, na rua Georgion, apartamento 13, no primeiro andar. Eu estou lá com todos os comprovantes, os exames aqui. Posso mostrar para quem quiser ver, aquelas pessoas que tiverem aí, que talvez tenha recebido um diagnóstico como eu recebi, está com câncer. Eu tenho lá para mostrar que a última palavra vem do Senhor. O Senhor é o mesmo ontem, hoje e eternamente, e Ele não mudou. Não se desespere, ponha sua fé, sua confiança no Senhor e você verás a glória de Deus. Para a honra e a glória do Senhor Jesus, eu estou aqui. Não estou doente, não estou com câncer, estou curada para a glória do Senhor.
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3: Quanto sofrimento, desilusão, tristeza e angústia na sua vida, caro amigo ouvinte. Você vive chorando, pensando: Deus se esqueceu de mim. Deus me abandonou. Deus não quer mais nada comigo. Você está enganado. Deus te ama. Deus te quer bem. Deus quer abençoar a sua vida. Você está pensando em tirar a sua própria vida? Você pensa em fugir de tudo e de todos? Esconder-se e dizer: ninguém gosta de mim? Você está debaixo de uma depressão? Preste muita atenção. Deus te ama, porque de tal maneira Ele enviou seu único Filho para que todo aquele que nele crê não pereça, mas tenha vida eterna. Jesus, Ele morreu. Morreu pelos teus pecados em uma cruz de dor, sofrimento e angústia, para te dar a paz e a tranquilidade. Ele mesmo disse bem claro: eu sou o bom pastor e o bom pastor dá a vida pelas suas ovelhas. Ele chegou a dizer mais ainda: vinde a mim todos que estão cansados e oprimidos e eu vos aliviarei. Caro amigo ouvinte, lembre-se de uma coisa: Deus nunca vai te desamparar. Esforça-te, tem bom ânimo e venha participar de uma concentração na Igreja Pentecostal. Deus é amor e a sua vida não será mais a mesma. 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

0: 11 horas.
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1: Na campanha desse mês, que é Agosto Verde, o mês da beneficência cristã. Mas como assim? É o mês que nós enfatizamos a ação social, ajuda solidária e muito mais. E é o mês também que a nossa Fundação Reviver, que é o braço assistencial da nossa igreja, completa, faz aniversário, né? E no dia 22 de agosto, nós comemoraremos 32 anos, exatamente, 32 anos da Fundação Reviver. E você não pode ficar de fora, hein? Nós já temos aqui caravanas confirmadas, a nossa presidente, a nossa diretoria, a evangelista Eliana Miranda, a evangelista Maria Lorene estarão com a gente, e o pastor Jerry Borchá, que pregará a palavra de Deus. E olha, tá uma bênção, hein? A nossa equipe do Voz está indo às igrejas estaduais, setoriais aqui de São Paulo e região, e a gente está percebendo que os pastores estão animados, estão preparados, estão envolvidos, e até através do link. Nós conversamos com pastores lá do Nordeste, Rio de Janeiro, por exemplo, Norte, todo mundo engajado nessa ação solidária, e você não pode ficar de fora, você não pode perder. Para aumentar a tua fé, para você entender o que a Fundação Reviver faz na vida de algumas pessoas, de muitas pessoas, na verdade, a gente vai acompanhar um vídeo agora que tem uma mensagem muito emocionante. Eu quero que você preste atenção nesse relato, que você ouça com atenção e veja o que Deus está fazendo aqui através da Fundação Reviver. Vamos acompanhar.
2: Olá, meu nome é Washington Silva, tenho 33 anos, sou músico e vim aqui hoje contar um pouquinho da minha relação com a Fundação Reviver. Eu lembro que da primeira vez que eu vi um violão, que eu morava ainda com meu pai ainda. E aí eu lembro, meu, do violão chegando em casa, ele tirando da bag e tal. E dali pra frente eu já tive essa vontade, né? Pela música, de tocar. Então é uma coisa que, desde criancinha, assim, que eu tenho dentro de mim. E aí quando eu cheguei na Reviver, tinha um motorista lá que ele sempre tava com um violãozinho na Kombi, né? E aí ele levava a gente para a escola, às vezes, buscava e tal, levava para a igreja, pequeno Galileu, né, com o violãozinho dele, e eu ficava, queria tocar também. E eu lembro que uma vez a Rosa Tenório me perguntou, eu era criança ainda, sabia nada. E ela me perguntou, o que você quer ser quando crescer? Aí eu respondi, músico. convicto. Com toda certeza, assim, eu falei, músico. Teve até uma vez que a Rosa Tenório me levou no estúdio e tava o Júnior Rubio lá, como técnico. E eu lembro que ele soltava as introduções das músicas, só que ele tocava antes. Ele falou, vai tocar essa música aqui, ó. Aí fazia o solo no violão, né? Aí quando ele soltava, eu falava, rapaz, igualzinho, mano. E aquilo ali me fissurou de uma forma que eu falei, meu, eu quero tocar igual esse cara. E eu cresci nesse ambiente, assim, era bem espiritual mesmo. A gente cantava hino da harpa, eu sempre com o violãozinho, né? A gente fazia campanha de oração, assim, tipo, orava de manhã, orava pra ir dormir. E aí a gente ouvia muita coisa, assim. Tanto que as músicas da Voz da Libertação eu sei de cor, né? Porque a gente ouvia muito. E era rádio também, 24 horas, o Davi Miranda orando, né? Olhando um pouquinho pra trás, assim, né? Eu observo que Deus sempre me acolheu, sabe? De certa forma. Porque nunca faltou nada para mim, graças a Deus. E a Reviver foi uma mãe assim mesmo na minha vida, porque sempre me deram de tudo assim, né? O que eu precisasse assim, eles iam lá, tanto que eu tenho algumas formações que não tem nada a ver com a minha carreira, mas eu queria entender, estudar, né? A Reviver bancou. Às vezes tocando mesmo ali e tal, fico pensando comigo mesmo, meu Deus, que honra, né? Que é estar aqui hoje, fazendo parte do ministério, tá fazendo aquilo que eu sonhava, né? Aquilo que eu queria pra minha vida, diante de tanta gente assim, né? E às vezes serve de inspiração pras pessoas, né? Eu queria isso, mas às vezes eu não me imaginava tocando assim pra tanta gente, sabe? Com esse dom, né, que Deus me deu. E pra mim, assim, eu não tenho nem palavras, sabe, pra explicar. Mas é gratificante demais fazer parte de tudo isso. A Rosa Tenório foi quase a mãe que eu não tive, assim, sabe? porque ela estava sempre junto, estava sempre ali. Inclusive, antes da Reviver, ela já ia na creche lá. A filha dela, Maria Cláudia, né? Estava sempre junto. Inclusive, hoje eu toco teclado, né? Por causa da filha da Rosa Tenório. Porque doaram um piano lá para casa e a Maria Cláudia foi lá e começou a tocar e tal. E ela foi a pessoa que me passou os primeiros acordes, assim, sabe? Do piano. Me ensinou muito questão da escola também, sabe? Ela me ensinava bastante. Então, você percebe que a Rosa Tenório, antes da gente ir para casa lá, quando a gente frequentava, só frequentava a creche, que minha mãe ainda era viva, ela já era presente, né? E quando minha mãe faleceu, ela que tomou a frente, ela, juntamente com a Irene Miranda, né? Me levou até no hospital lá onde minha mãe estava, né? Que ela ficou internada um tempo. Então, ela praticamente assim que acolheu a gente, sabe? De início. Ela visitava a gente toda semana ali praticamente para ver como é que tava, conversava, né? Era assim uma pessoa bem presente, né? Na minha vida, nos cultos. Eu lembro que a primeira vez que eu fui apresentar com a orquestra, ela tava lá, né? E ela tava acompanhando assim, sabe? Como que eu posso dizer? Ela batia palma, sabe? Então era uma pessoa muito presente assim, né, na minha vida, e eu tenho muita gratidão por ela, pelo que ela fez por mim assim. Ela estava no lugar certo, né? Acho que o lugar que ela queria estar, ajudando pessoas. Eu gosto de estar presente, entendeu? De estar retribuindo, né? Eu gosto disso, e até porque com isso eu ajudo outras pessoas também, né? Assim como fui ajudado, então é a questão da gratidão mesmo. Eu gosto de estar inserido, gosto de ajudar, gosto de estar ali, né? Inclusive nos cultos da Reviver eu tô lá tocando, né? Às quintas-feiras. E para mim é o maior prazer estar ali ajudando, sabe? De qualquer forma. Eu lembro que uma vez na igreja, num culto, um irmãozinho chegou para mim e falou, guarda esse versículo aqui e carrega para sua vida. Que é João 14:26, que fala o seguinte: mas aquele consolador, o Espírito Santo que o Pai enviará em meu nome, esse vos ensinará todas as coisas e vos fará lembrar de tudo quanto vos tenho dito. Que é um versículo que faz todo sentido na minha vida, assim, né? Que é o que é? O Espírito Santo me consolando, né? E me guiando, me suprindo em tudo que eu precisei. Eu quero agradecer à Fundação Reviver, à irmã Irene Miranda, por manter essa chama acesa, né? E dizer que eu sou grato demais pelo projeto, né, da Fundação Reviver. E hoje podemos colher os frutos, né, do que foi plantado lá atrás. E o meu maior prazer é estar aqui servindo junto com vocês. Então muito obrigado, Fundação Reviver, a irmã Irene Miranda. Que Deus abençoe e que esse projeto continue crescendo cada vez mais.
1: Olha só, que emocionante, hein? Muito emocionante a história do Washington Moraes. E, assim, a gente acompanha, esse lágrimas caem, né? Porque a gente vê que, de fato, a Fundação Reviver tem transformado vidas. E, olha, a gente tem uma surpresa para vocês. A gente vai chamar o Washington aqui para comentar um pouco com a gente a respeito desse relato. Washington Moraes, a paz do Senhor Jesus, bem-vindo. Senhor, olha, você estava acompanhando ali nos bastidores e se emocionou.
3: Não, com certeza. Como se emocionar, né? Não tem como. É emocionante, eu tenho nem palavras pra falar.
1: A Fundação Reviver fez parte da tua vida, né, meu irmão?
3: Com certeza.
1: Esteve presente nos momentos
3: até mais hoje, difíceis, né? Até hoje eu sou bem presente, assim, nos cultos da Reviver, né? Ajudo também, né? Porque eu sei que ainda a obra é bem necessitada. E é como eu disse, é meu maior prazer estar junto aí, né, na igreja, nos cultos da Reviver, né, fazendo a obra.
1: É verdade. Olha, eu quando eu cheguei aqui a São Paulo, que eu comecei a acompanhar os cultos da Fundação Reviver, eu sempre te vi ali nas quintas-feiras, né? Às vezes aos sábados também com o pastor Jorge Tenório.
3: Sim.
1: E aí eu tinha até curiosidade, rapaz, quem é aquele jovem, ele toca tão bem e tal. E olha, assim, eu não imaginava que você tinha mais de 30 anos não, pra ser sincero. Eu não. Eu pensava, eu até falava, quem é aquele jovem, toca tão bem e tal. Sim. E Deus me deu essa oportunidade de conhecer a tua história. Então, você é alguém que carrega, digamos, esse legado da Fundação Reviver, que está em aniversário também. Então, você vê essa importância de transmitir essa mensagem, que muita gente acompanha e não entende de fato o que é a Fundação Reviver.
3: Sim, na verdade, eu só tenho que agradecer mesmo a Deus, ao pessoal que sempre ajudou, né, a Reviver com oferta, com alimento. E eu continuo dizendo que a obra é bem necessitada. Né? E eu sou grato demais a todo mundo aí que me acolheu, a Irene Miranda, né? E a Igreja Deus é Amor.
1: Glória a Deus. Olha, eu acompanhei o Tom recentemente, né? Desde 2023, mas parece que Levi acompanhou você de muito antes, né, Levi?
3: Desde criança.
4: Eu vi o Tom pequenininho na igreja, né? Criança ainda, e sempre ali, junto com o pastor Lurval, com a irmã Rosa, com a Débora, com a Maria Cláudia, e é um orgulho vê-lo aqui hoje fazendo a obra de Deus. E eu também tenho um tempo aqui na igreja, ô Ítalo. A minha esposa hoje trabalha na Fundação Reviver há anos também, e é um trabalho muito sério, muito maravilhoso, e a gente vê os frutos, né? O Washington é um dos frutos do trabalho da Fundação Reviver. Então, eu tô emocionado, eu tô sem palavras aqui. E que Deus abençoe cada pessoa que ajuda essa obra. Quando a gente vê os frutos, a gente vê a importância de ajudar esse trabalho.
1: Muito bem. Tom, a gente chama o Washington de Tom, né?
3: É.
1: Apelido carinhoso. Você, como o Levi bem pontuou, é um fruto da Fundação Reviver. Mas você conhece outras pessoas que têm uma história parecida, que através da Fundação Reviver também tiveram a vida transformada?
3: Sim, meus irmãos mesmo, né? Inclusive hoje meu irmão Welton, ele trabalha aqui com a igreja também, né? Segue firme aí com a gente.
1: Amém. Que bênção. Então você é um exemplo de muitas outras pessoas. Eu sempre falo assim, ó, eu falo milhares de pessoas, mas se eu falar milhões, talvez eu não esteja exagerando, até porque a Fundação Reviver está presente em todo o Brasil, né?
3: Sim.
1: Tem outros países atuantes também. Imagina quantas pessoas, tal como você, foram transformadas.
3: Verdade.
1: Verdade. Olha só, Gabriel, a gente que gosta de música, não tem como não admirar o Tom quando ele está ministrando, seja teclado, violão.
5: Ah, o Tom, eu sem medo de errar, ele é referência naquilo que faz. E ouvindo a história dele, eu de fato me emocionei, porque ele carrega na alma a questão da gratidão. E quando você vê alguém grato por aquilo que Deus fez... Porque eu tenho certeza, Deus faria de outras formas, mas Deus utilizou a fundação como um braço para estender e ver ele tocando. Eu, quando comecei a vir para a sede, ele já tocava e tocava muito. Quando ele falou 33 anos, eu falei, ixi, nunca, eu não daria essa idade nunca para ele. Parabéns, mano. Deus te conservou também, não só na graça, mas também no formal, né?
4: Glória a Deus. Inteiro.
3: Obrigado mesmo.
1: Muito bem. E as reações do chat? Tem vida no chat, Gabriel?
5: Ah, o chat tá cheio de vida. Enquanto ele tocava, enquanto cantava e tocava, o pessoal aqui, glória a Deus, minha mãe ama esse hino, ainda mais vocês cantando. Que testemunho, eu não sei o nome, porque tá, deve ser Sildes 27, 217, ela fala assim, ó, que testemunho lindo. A Fátima Dantas fala assim, ó, que lindo esses jovens são, que mesmo sendo perseguidos, né, estão fazendo o que fazem. Então, fico feliz em o povo aqui compartilhando da história do Tom, daquilo que o Senhor tem feito através da vida do Tom. Eu tenho certeza que o testemunho dele alcançará muitas vidas por aquilo que ele faz, e a gratidão que ele carrega é de emocionar. Deus abençoe mesmo.
1: Muito bem. Tom, amém. Muito obrigado, viu? Deus abençoe.
3: Obrigado.
1: Parabéns pela sua história, e pode contar também com Voz da Libertação. Olha, agora a gente vai acompanhar um testemunho de mais uma pessoa, tal como o Washington, que foi alcançada pela Fundação Reviver. A nossa irmã Maria de Siqueira tem um recado para dar para a gente. Vamos acompanhar.
6: Eu tive um problema na perna, de uma ferida, e eu fiz um voto com a Fundação Reviver até o final da minha vida. Cooperar todo mês com as crianças da Fundação Reviver. E eu coopero de todo o meu coração com este dinheiro que eu dou para as crianças. Né? E graças a Deus, sou dizimista da Casa do Senhor. E Deus tem me abençoado bastante, né? Sou pensionista do meu esposo, que ele trabalhava na prefeitura. E eu fiquei com a pensão dele quando ele faleceu. E Deus tem me ajudado tanto. O meu dinheiro, ele tem multiplicado. Multiplicado, porque... Eu ajudo com todo o meu coração. Todo o meu coração. Eu ajudo a Casa do Senhor.
1: Olha, meu Deus. Jovens deixando seus relatos aqui, como Washington, e pessoas idosas, como a nossa irmã Maria, todos contribuindo. Agora eu quero saber qual é a tua desculpa. Por que você não contribui? Por que você não ajuda e não faz a tua parte? Você pode usar os teus talentos. O Washington, por exemplo, é músico. Ele serve, além, claro, de contribuir de outras formas, mas através a forma através da qual ele mais serve é através da música. A irmã Maria, através das finanças e também voluntaria, contribui. E você? Qual é o teu papel? O que você tem feito para contribuir com a obra de Deus, com o reino e com a Fundação Reviver? Fica aí o relato da irmã Maria de Siqueira para você acompanhar esta mensagem e saber o que Deus está fazendo na vida de pessoas. Olha, eu fico muito feliz, Levi, sim, que na sociedade em geral, talvez os idosos não tenham mais nem importância, né?
4: Verdade.
1: Muitas pessoas simplesmente colocam seus próprios pais nos asilos e tal, mas na igreja até os idosos têm um papel fundamental.
4: Eu sempre, nas minhas pregações, principalmente quando eu estou ministrando para as pessoas de mais idade, eu falo, enquanto você respirar o fôlego de vida, Deus ainda tem algo contigo. E as pessoas glorificam o Senhor. E a irmã Maria, ela ajuda não só com os votos que ela cumpre, mas a minha esposa minha esposa trabalha na creche da Fundação Reviver, a creche Doutora Rosa Tenório, e às vezes a minha esposa chega em casa e fala assim, hoje a irmã Maria foi lá, que ela leva doações, ela leva roupinhas para as crianças, ela vai com a filha, né, para o carro na porta da creche, Gabriel, e deixa lá roupas, doações, ela faz questão de ir lá e fazer a sua doação, e faz ali um afago nas crianças, ou seja, ela faz um trabalho, ela ajuda mesmo a obra social, e por isso que Deus abençoe a irmã Maria, estou feliz demais.
1: Mesmo com a idade avançada, ela, né, já, aparentemente tem uns 60, 70 anos ali, mas Gabriel... Não para de contribuir. Quem é grato a Deus, a gente está falando sobre gratidão a semana inteira, né? Quem é grato a Deus não fica assim, mas eu estou cansado, mas eu não tenho mais idade, mas eu não tenho dinheiro, porque eu não sei, eu não sou músico. Mas a pessoa que é grata a Deus, ela arruma um jeito de fazer a sua parte.
5: Talvez o nosso mal é pensar que crente se aposenta. Não tem como se aposentar na fé, a não ser a morte. Paulo, ele falou, combati um bom combate, terminei a carreira e guardei a fé. Quando ele falou isso? Quando ele estava morrendo. Se você estiver morrendo, sabendo que a sua guilhotina é amanhã, ou sabendo que a sua morte é amanhã, você pode encerrar hoje. Enquanto tem vida, você serve o reino. E esse reino, ele não que ele necessita de você, mas você é um braço muito importante, porque se Deus te deu uma utilidade, levanta e vai. Qual a idade? Independente da idade. Eu não consigo andar, então chama para perto quem você puder e aconselha. Meu avô, por exemplo, ele gosta de ficar sentado conversando e dando conselhos acerca de Cristo. Então, não tem idade. Do jovem ao ancião de dias, você pode servir e contribuir.
1: Muito bem. Então, olha só, você que nos acompanha aqui, faça a tua parte. Deus tem chamado na tua vida. Não importa se você é jovem, idoso, se você tem condições financeiras ou não, se você sabe manusear um instrumento musical ou não, faça a tua parte, atenda o teu chamado e vem para a nossa Igreja de Deus e Amor. Vem para a Fundação Reviver para contribuir para o reino do Senhor Jesus Cristo. Olha só, agora são 11 horas e 24 minutos, eu quero saber se você já votou na nossa enquete. A enquete está aí ativa no chat. Hoje nós queremos saber qual o significado de Lodebar. Muitas canções foram criadas a partir dessa cidade, a história de Mefibosete, a relação fraternal entre Davi e Jônatas e tal. O que significa Lodebar? Letra A, terra de esquecimento. Letra B, sem pasto. Ou letra C, lugar distante. Nós temos um número de votos atualizado?
5: 109 votos.
1: 109 votos. Está interessante, hein? Nós temos ainda aí 30 minutos de programa, dá para passar de 150.
5: Ah, com certeza.
1: Vamos passar então. Olha, eu tenho uma informação um tanto quanto até engraçada para vocês agora. Nós iríamos para a externa do Voz, mas a externa veio para a interna, né? Eles estão com a gente aqui, Tiago Santos, a paz do Senhor Jesus. Tudo bem, meu amigo?
7: Paz, Senhor, meu amigo.
1: Eu vi que você está reviver.
7: Ah, caráter, sim.
1: E a irmã Vanessa, paz do Senhor, irmã Vanessa, tudo bem? Bem-vinda. A irmã também está... Vestiu a camisa.
7: Quem vê a gente com essas vestes, nem imagina que nós estávamos fazendo agora há pouco, né, irmã Vanessa?
8: Fizemos um cardio no estacionamento aqui da Alexandre Levi agora, pra atravessar para vir para cá.
1: Muito bem. Olha só, a externa veio para a interna, mas não veio em vão. Tem coisa boa para a gente aqui, tem curiosidade. Você falou, Vanessa, que estava fazendo um cardio, mas o que estava acontecendo? Conta para a gente isso aí.
8: Tem uma carreta parada aqui na Avenida do Estado, que nesse exato momento está sendo carregada com 30 toneladas, mais ou menos, para a região de Mato Grosso do Sul, Dourados e Amambaí.
1: Glória a Deus. Olha, inclusive, pode aproximar um pouquinho mais, irmã? Olha, inclusive, eu vim a pé hoje, até topei com vocês lá, eu vim a pé hoje e vi, na verdade já estava desde ontem, né?
8: Sim.
1: Aquela carreta gigante, então, aquela carreta vai ser abastecida...
8: Para duas cidades na região do Mato Grosso do Sul.
1: Meu Deus.
8: Nós temos uma média de 15 mil membros ali na área indígena, e eles moram na região de mata, e é uma região muito fria. Então, todos os anos, no Agosto Verde, nós enviamos essa carreta para essa região, com cestas básicas, cobertores, roupas e, este ano, com uma novidade, meias.
1: Meu Deus! Mas as meias são devido ao frio.
8: Frio, porque é uma região muito fria, né?
1: Vivem na floresta,
8: né? Na floresta. E ali onde tem a igreja também, é uma região gelada. É
1: Amambai e Dourados.
8: Amambai e Dourados.
1: Você falou que são quantos membros, aproximadamente, daquela região?
8: 15 mil.
1: 15 mil membros.
8: Sim.
1: E então essa carreta vai para suprir as necessidades.
8: Sim.
1: De alimentação, de roupas e até a questão do frio para todas essas 15 mil pessoas.
8: Sim.
1: Glória a Deus, que bênção. E olha, eu acho que aquela carreta, Thiago, vai entupida de lá no Pará.
7: Nós temos algumas imagens que estão passando aí agora.
1: Eu acho que é importante você usar o microfone.
7: É importante, mano. Né? É que eu tô acostumado a... Aqui dentro eu me perco. Quando eu tô nas ruas, eu me recordo como funciona mais aqui dentro.
1: Vamos lá.
7: Tem algumas imagens que estão passando agora do carregamento desses materiais. São muitas, são mais de 1.000 cestas básicas que estão sendo enviadas, mais de 1.200 cobertores, fora outras roupas. Então, olha, a carreta vai recheada para lá. Quem dera se nós pudéssemos ir, né, Ítalo?
1: Ah, olha. Inclusive você...
7: Será que se conversar com o nosso diretor, ele manda a gente para lá?
1: Libera a gente, diretor.
7: Libera a gente, diretor.
1: Olha, eu tenho fé, hein? Eu tenho fé. Thiago, aproxima aqui, varão.
7: Pode deixar.
1: Isso,
7: aqui.
1: Isso.
7: Ah, agora
1: consegue?
7: Sim.
1: Você consegue?
7: Vou tentar. Assim?
1: Tem coragem de ficar aqui. Mas olha, 1.200 cestas básicas.
7: São 1.000 cestas básicas.
1: 1.000 cestas básicas.
7: 1.200 cobertores. A irmã Vanessa, esses números, porque nós estávamos conversando anteriormente, estavam vendo lá o pessoal carregar, mas ela tem esses dados com mais informações. Então, irmã Vanessa, por favor, esses números estão corretos ou eu estou me equivocando aqui?
8: São 1.000 cestas básicas que serão divididas entre as duas cidades, Amambaí e Dourados. A primeira parada já é amanhã em Dourados.
1: Olha.
8: E até o final da tarde chega em Amambaí.
1: Glória a Deus.
8: Ficarão 500 cestas básicas em dourados, 600 cobertores, meias, segue para Mambaí com roupas, porque a região é mais fria, roupas, meias e mais 500 cestas básicas. E cobertores, não podemos esquecer dos cobertores.
1: 1.000 cestas básicas e 1.200 cobertores, sim, fora outros itens, né? As meias e o que vocês vão enviar também. Mas, irmã Vanessa, como que isso foi possível? É só a gente aqui que se envolveu ou alguém de fora contribuiu? O pessoal que está em casa contribuiu? Como é que funciona isso?
8: É claro que nada disso aconteceria sem as doações em prol aos projetos do braço assistencial da Igreja Pentecostal Deus e Amor. E é uma parceria entre as três instituições. A Igreja também está arcando com os custos, a Associação e a Fundação Reviver. É uma parceria de todos nós, né, que somos parceiros nesse mês da Beneficência Cristã, e sem a parceria aqui nossa e a contribuições dos irmãos, nada disso estaria acontecendo.
1: Glória a Deus, que bênção. E olha, sem contar que essa ação de vocês é uma das muitas, ou seja, essa carreta vai chegar amanhã lá na região de Dourados, Yamambai também. Mas vocês têm outros projetos, doações de alimentos, roupas, móveis e tantas outras coisas. E quem está em casa pode fazer parte dessas ações.
8: Sim, esse é um dia típico, que é uma celebração lá, como o irmão Tiago percebeu, toda a equipe fica envolvida, nossas irmãs voluntárias estão enviando bilhete, cartinha para os nossos irmãos lá da região de Dourados e Amambaí, mas no dia a dia nós entregamos cestas básicas, kits emergenciais, roupas, brinquedos, faz parte da nossa rotina esse trabalho.
1: E olha, Tiago, eu quero fazer uma pergunta para você aqui agora. Você tem acompanhado as igrejas, né? Passou já por Santo Amaro, foi em São Mateus também, e outras igrejas, Itaim Paulista, e você...

0: inclusive, eu quero reforçar o que o Thiago falou, porque, Thiago, irmã Vanessa, muita gente fala assim, ah, mas eu não consigo doar uma cesta. Tem pessoas que doam muitas cestas, 10 cestas, por exemplo. Aí tem gente que fala assim, ah, eu não consigo doar uma cesta, não tem condições. Mas, às vezes, a pessoa pode, no momento de fazer as compras do mês, ela comprar um arroz a mais, né? Ou comprar um feijão a mais, ou outro quilo de alimento a mais. Se ela ajudar com um quilo, outras pessoas que ajudarão também, elas conseguirão formar uma cesta básica que vai alimentar uma família, né?
1: Com certeza. Um quilo de uma pessoa, um quilo de outra. Se 10 pessoas doarem um quilo, já são 10 quilos doados. Se 100 pessoas doarem um quilo que seja, já são 100 quilos doados. Então, nós temos a meta, nós queremos ultrapassar esse ano. No ano passado foram 907 toneladas. Então, com o auxílio de um quilo que seja seu, um quilo, dois quilos, um auxílio, por exemplo, tem pessoas que recebem o vale, né? Vale ali na metade do mês, já pega, aproveita esse vale, abençoa alguém, abençoa a sua dispensa, pode não estar cheia, mas você doando ali um quilo ou dois, certamente Deus irá prosperar a sua vida, prosperar a sua casa através dessa ajuda.
0: Muito bem. Irmã Vanessa, a gente tem uma meta para esse ano, porque o Thiago mencionou aqui 907 toneladas, né? Isso dá quase 1 milhão de quilos. Temos uma meta para esse ano? Como é que está?
2: 1 milhão de quilos.
0: Aí sim, hein?
2: Glória a Deus. Estamos nessa oração para que esse ano seja essa meta de 1 milhão de quilos, porque hoje está saindo 1000 cestas básicas, mas mensalmente nós distribuímos 1000 cestas básicas.
0: Todos os meses?
2: Todos os meses.
0: Independente de ser agosto verde.
2: Independentemente de ser agosto verde. Agosto Verde, setor social não para.
0: Verdade. Inclusive, a gente passa diariamente ali, né, Thiago, em frente ali ao endereço da Fundação Reviver, da Assistência Social, e a gente percebe famílias sempre ali sendo atendidas, né? Não só questão de alimentos, mas roupas, móveis, às vezes até uma questão de fato de assistência social, pessoas são encaminhadas. E a gente viu anteriormente aqui o Tom, por exemplo, que teve a vida transformada, a irmã Maria que contou o testemunho. Então, todos esses projetos não só ajudam pessoas a se alimentar, por exemplo, mas transformam vidas, né?
2: Toda doação é bem-vinda, irmão. Uma cadeira faz a diferença.
0: Olha só.
2: Uma cadeira, uma mesa, um sofá, uma roupa. Nós temos um déficit de doações de roupa masculina. Quantas vezes eu parei o irmão Levi na garagem? Irmão, faz uma apelação na rádio, por favor, roupa masculina. Nós temos um projeto da Casa Aberta pela Associação Reviver. Então, nós precisamos receber todos os tipos de doações para atender tanto aos projetos, na doação de roupas, alimentos, calçados, brinquedos, eletrodomésticos. Nós temos casos no setor social que tem uma irmã que montou a casa dela todinha com os itens doados na sede mundial.
0: Glória a Deus. Então, olha só, eu quero fazer um apelo para você que está acompanhando aqui. A irmã Vanessa deixou um ponto muito importante. Nós estamos com déficit de roupas masculinas, porque o homem, né, Thiago? O homem usa até grudar na pele, meu irmão. Mas olha só, você varão, e você varoa também, né? Vai falar com teu marido, com teu filho e tal. Você vai reunir roupas em bom estado, em boas condições, e vai doar na igreja Deus é a mão mais próxima de você. Qualquer IPDA é um ponto de arrecadação,
2: né? IPDA é um ponto de arrecadação, e aqui na sede mundial nós temos um ponto de arrecadação que funciona 24 horas.
0: Olha só, então você vai reunir roupas masculinas em bom estado, camisas, calças, shorts, sapatos e tal, e vai trazer na nossa igreja Deus é amor, esperamos por você. Tiagão, brigadão, Deus abençoe. Parabéns sempre pela Esther, irmã Vanessa, Deus abençoe também. Parabéns pelo trabalho. E olha só, você que está acompanhando em casa, agora a gente vai cantar ao Senhor com Ângela Gonçalves, a canção Amigo Fiel. Vamos cantar juntos e adorar o Senhor Jesus.
3: Vai receber.

0: maravilhoso, Senhor. Glórias a Deus.
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2: Estamos de volta com você aqui no Voz da Libertação, 11 horas e 40 minutos. Olha, a enquete está no chat, queremos saber qual a tua opinião. Gabriel, número atualizado de votos, por favor.
3: 122.
2: Opa, 122 votos. Dá tempo, hein? Dá tempo de você votar. O que significa o nome Lodebar, ok? Vote aí, participe. Olha, amanhã, aqui na Sede Mundial, dia 8 de agosto, será Santa Ceia do Senhor.
4: Às 19 horas.
2: Às 19 horas, então, você que é membro, você que está aqui na Grande São Paulo, pode congregar com a gente, pode estar em comunhão com a gente na Santa Ceia do Senhor, ok? Olha só, você sabia que a Fundação Reviver tem um projeto chamado Projeto Issacar? Exatamente, é um curso de capacitação para atuar no audiovisual. Toda essa estrutura que você está vendo aqui, câmeras, cinegrafistas, iluminação, áudio, roteiros, produção e tudo mais que envolve o universo do audiovisual, você também pode aprender e atuar no IPDA Play, que é o Ministério Online da IPDA, ou em qualquer empresa de audiovisual que há na sociedade. As inscrições estão abertas até o dia 14 de agosto, até a próxima sexta-feira, né? O Levi já garantiu a vaga dele, já fez a inscrição. Então você, olha, você pode estudar com o Levi, né?
4: Opa!
2: Essa rica oportunidade de estudar com o presbítero Levi. Então garanta a sua vaga agora mesmo, tá? Aí no chat estão todas as informações, link, WhatsApp, endereço. E é totalmente grátis, você não vai pagar nada. Ah, mas não sei o quê. Não, não paga nada. Ontem nós estivemos na formatura, 36 alunos se formaram e muitos já estão trabalhando, inclusive, com a gente. Ok? As aulas funcionam dia de segunda, quarta, quinta e sexta, das 19 às 22 horas, aqui no Templo 3, na rua Alexandre Levi, número 50, né? Alexandre Levi, número 50. Mas olha, é para quem está em São Paulo, viu? Ainda não temos a distância, então é para você que mora aqui na capital e região e consegue vir de forma, ou seja, você consegue arcar com o teu transporte, então garanta agora a tua vaga. Eu quero saber, Gabriel, agora como está o chat. As pessoas estão comentando, respostas, a enquete, interações com os nossos assuntos. Como é que está a participação do nosso... Tem vida no chat?
3: Tem vida no chat. A Fátima Dantas, ela fala assim, até no louvor Deus está falando hoje. Obrigado,
2: glória a Deus.
3: Senhor.
2: Glória
3: a Deus. A Leia, meus amigos, Leia Lopes.
2: Rapaz.
3: Leia Lopes. Meus amigos, sempre bom louvar a Deus com vocês. Abraços. Temos o Natan também mandando muita mensagem aqui. A Fátima também falando assim, ó, compartilhei, estou ansiosa pela resposta. Um abraço para a Caroline, a Sueli, a Persília, também para a Marinês Pimenta e a sua irmã que está nos acompanhando. Temos também mensagens aqui, por exemplo, do Claudenir. Ele diz assim, ó, estamos acompanhando do Foz do Iguaçu, Paraná. Opa. É uma alegria termos esse programa em nossa casa. Parabéns pelo lindo trabalho. Amém. Essa IPDA Play levando novidades para a sua casa sempre. O Natan falando assim, olha, a programação hoje está muito boa, viu? Porque música ao vivo é sempre diferenciada, né? Eu já falei isso e repito. A programação, quando é músico cantando aqui, estamos daqui ao vivo, para mim, o programa fica muito mais dinâmico e é bom, né? Se vocês aí mandarem no chat, falando pro Victinho, né? O Cachau participar também. O Tom vir mais vezes. Também o Caliel. Então, só mandar mensagem aí que você quer ver mais eles, o Arcas, Pedrinho, que eles vêm, só chamar que eles vêm. E também, essas foram as mensagens pelo YouTube, temos mensagens aqui também pelo WhatsApp, e eu vou ler a primeira que o Arcas vai mandar na tela, que é a da Juliana Ferreira, de Belo Horizonte. Que bênção! Eles cantando ficou lindo demais, concordo.
5: Glória a Deus.
3: Com essa eu concordo. Eu fiz várias gravações aqui porque eu sou fã demais deles. Próxima mensagem que eu quero ler é a mensagem do André Luiz Costa, Salvador, Bahia. Minha Bahia! Ele, eita, é soteropolitano. É, que apresentação maravilhosa. Continue usando esse talento para a glória de Deus. Exatamente. Desde que seja para a glória de Deus, nós ficamos felizes demais. Então, Deus deu esse talento. Basta usá-los, que Deus tem muito a fazer através de vocês. Próxima mensagem que eu quero ler é a mensagem da Mariana Oliveira, de São Paulo, SP. Que apresentação linda. Esses meninos deram um show. Olha. E eu concordo. Eu concordo em qualquer... em gênero, número e grau.
2: Olha aí.
3: Em tudo. Toda a apresentação, né? Enfim, eu ia falar pra trazer a banda inteira, fazer um som aí, aquele sonzão, mas calma, calma, Gabriel. Primeiro com os quatro ali, enfim, vamos lá, a próxima mensagem que eu quero ler é do Alisson Ribeiro, de Fortaleza, Ceará. É, graça e paz do Senhor Jesus Cristo, peço oração por minha família, com certeza nós iremos orar. O programa é esse, orar pela sua casa, orar pela sua família e levar paz para o seu lar, levar a presença de Deus para o seu lar. Como dizem, é um culto no lar e com certeza é um culto no seu lar. Temos mais mensagens? Temos a última mensagem da Inês Núbia. Ó, Inês Núbia, de Lagoa da Prata, Minas Gerais. Eu quero aceitar, ô glória, eu quero aceitar Jesus.
5: Glória a Deus.
3: Vocês poderiam fazer uma oração por mim e minha família, por favor? Olha, a Inês Núbia, ela quer aceitar a Jesus e com certeza ficamos felizes com a sua decisão. Nossa equipe também entrará em contato com você para fazer um acompanhamento. Mas, Inês, Núbia, você e sua casa estará em minhas orações, tá bom? Ítalo, essas foram as mensagens que recebemos pelo WhatsApp.
2: Sim, verdade, o povo está aproveitando, né? E eu quero falar para você que o WhatsApp é o teu canal de comunicação com a gente. Você que pede oração, nós vamos orar pela Inês Núbia, tá bom? A nossa equipe vai entrar em contato com você. Parabéns por essa decisão. Eu quero pedir também para você que nos acompanha a orar pela Inês Núbia, claro, e também pelo nosso amigo Bruno Zamboni. A sua esposa está no hospital, ainda em trabalho de parto, desde a madrugada, então vamos interceder por ela. O nome dela é Kézia, né? O Bruno Zamboni e a Kézia Zamboni, vamos orar por eles e também interceder pela Inês Núbia, que aceitou a Cristo. Nossa equipe vai entrar em contato e dar toda a atenção especial.
3: Opa! Também o pai da Aline.
2: Né? Pai da Aline. Aline Passos.
3: Aline Passos.
2: Está no hospital?
3: Está hospitalizado, né? Está hospitalizado. Ele sofreu um infarto? Ele sofreu um infarto, mas nós vamos orar, com certeza. Vamos orar por ele. Orar pela Núbia, orar pela Kézia, orar pelo pai e orar por toda a nossa programação. Todos que estamos aqui, justamente para que o Senhor possa de nos ver. Porque Ele não vê apenas individual, Ele vê todos como filhos.
2: É verdade. Olha, agora 11h47, nós vamos encerrar a nossa enquete, tá? Já verifica para mim o número de votação, por favor. A enquete de hoje é o que significa Lodebar, qual o significado? Letra A, cimento; B, lugar sem pasto; e C, lugar distante. Nós temos, Gabriel, o número final de votos?
3: 131 votos.
2: 131 votos, muito bem, parabéns para você que votou. E olha, a nossa votação se dividiu 12% para a letra C, a menor votação, 20% para a letra B e o restante 67% para a letra A, ok? Terra de esquecimento. Gabriel, a maior parte das votações foi a letra A, terra de esquecimento. Sim. Mas e aí, qual a resposta certa?
3: A resposta A, ela vem com base em uma música. A terra, se você colocar aí o Gerson Rufino, ele vai cantar que é a terra do esquecimento. Só que Lodebar nunca foi a terra de esquecimento. Lodebar não significa, tá, terra de esquecimento. Pode ter se tornado um lugar esquecido? Pode. Por que que ele, então, é chamado de lugar de esquecimento? Porque ao em volta de Lodebar ficava um leprosário, então pessoas que eram foragidas, pessoas doentes em todos os sentidos, que não tinham cura, eles ficavam em torno de Lodebar. E Lodebar não era movimentada justamente por causa disso, porque em volta tinha muitas pessoas doentes. Mas o que que significa Lodebar? A resposta certa pode ser a resposta B. Por que pode? Porque Lo é não, é negativo, não. Lo do hebraico é não. E Debar vem do Davar ou também do Dover. Dover é pasto. E Debar ou Dabar, que não muda muito, significa palavra. Então, que, no literal, Lo Debar. Lo é não e Debar é palavra, ou é pasto também. Então, é um lugar sem pasto, um lugar sem palavra. E por não ter palavra, o lugar pode ser esquecido numa interpretação, não que é. Ou seja, o significado literal do nome Lodebar é sem pasto ou lugar sem palavra. Retrata a situação. Era um lugar infértil, infrutífero, justamente por conta ao entorno da cidade. Ele estava esquecido? Por que que ele coloca como lugar de esquecimento? Porque nós fazemos um paralelo ao que Davi falou. Tem alguém ainda que eu tenha me esquecido? Aí fala, ah, então ele está em Lodebar, é lugar de esquecimento. Porque Davi, ele queria fazer a última benevolência à casa de Jônatas, visto que Mefibosete é filho de Jônatas, e Jônatas, por sua vez, é filho de Saul. Ele falou, tem alguém da casa ainda de Saul, da família de Jônatas, que eu prometi e eu não cumpri alguma coisa? Ele falou, tem Mefibosete. E onde ele está? Ele está em Lodebar. Lodebar é um lugar sem palavra. Ou seja, quando um lugar é sem palavra, nós nos tornamos esquecidos. Por isso que precisamos da palavra para nos tornarmos alguém, quem? Filhos de Deus.
2: Glória a Deus. Que bênção. Olha, parabéns, Gabriel, por essa excelente apresentação. E, Levi, eu gostei. Você gostou?
5: Eu também gostei.
2: Aprendeu?
5: Aprendi, né? Não acertei, mas eu aprendi e gostei.
2: Amém.
5: Tá bom?
2: Que bênção. Então, muito obrigado pela companhia de vocês. Que Deus abençoe. Amém. Ótimo fim de semana. E segunda-feira estaremos aqui para cumprir a missão, hein?
3: Com certeza.
2: Deus abençoe. E olha, você que está acompanhando de casa, vamos ficando por aqui. Muito obrigado pela sua audiência. Daqui a pouquinho teremos a oração do meio-dia. Mas olha, segunda-feira, às 10 horas, estaremos aqui com você e da rede de rádios Deus e Amor. A gente vai finalizar da melhor forma possível com essa equipe maravilhosa de músicos, Pedro, Caliel, Washington e Gustavo. Nossos músicos, nossos irmãos e amigos, vamos cantar agora. Muito obrigado e que Deus abençoe. Amém. E é com vocês. Amém.

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1: A paz do Senhor e Salvador, Jesus Cristo, povo de Deus, queridos ouvintes, internautas do programa Voz da Libertação, estamos ao vivo aqui da Central de Produção. Eu sou o Sr. Irmão em Cristo, Diácono Lindenberg Araújo, que comunica com todos vocês. Sempre um prazer, um privilégio muito grande estar aqui reunido com todos vocês para glorificar e exaltar o nome do Senhor. Portanto, já quero já pedir encarecidamente que você, que está através das redes sociais, compartilhe esta live, divulgue, já compartilha no grupo da família, nos status aí, e divulgue para que eles também possam participar. Também já podem enviar seu pedido de oração. Vamos orar por todos vocês, vamos clamar, vamos orar, pedir ao Senhor refúgio, libertação, fortalecimento, bênçãos para as nossas vidas. De antemão, eu quero ler uma palavra para as nossas meditações aqui nesta tarde gloriosa, que está escrito em Salmos de número 126 e o verso de número 3, que diz assim a palavra de Deus. Apenas este versículo e nós começaremos a oração. Grandes coisas fez o Senhor por nós e por isso estamos alegres. Salmos 126, verso 3, vamos lá novamente. Grandes coisas fez o Senhor por nós e por isso estamos alegres. Glória a Deus. Ouvintes, internautas, todavia, Deus, Ele é fiel, é justo, é verdadeiro, é poderoso para operar milagres e maravilhas. Portanto, nós estamos felizes com Deus. Eu já quero convidar toda a igreja reunida numa só fé, num só propósito, oremos ao nosso Deus. Poderoso Deus, maravilhoso, bendito e eterno Pai, Senhor meu Deus, Todo-Poderoso, glorificamos a Ti, ó Deus, nessa tarde, na beleza da Tua santidade. Queremos Te louvar, queremos Te glorificar, meu Deus, porque até aqui o Senhor tem nos ajudado, nos fortalecido, tem trazido bonanças. Senhor, queremos Te louvar pela Tua misericórdia. Obrigado, Pai, pelo Teu amor, pela Sua bondade, pela Sua rica misericórdia. Obrigado, Senhor, pelos livramentos, pelas bênçãos sobre as nossas vidas, sobre a nossa casa, sobre a nossa família. Queremos desfrutar do Teu amor, da Tua bondade, das Tuas bênçãos, ó Deus. Portanto, ó Pai da Glória, perdoa as nossas fraquezas, as nossas falhas. Perdoa, Senhor, as nossas iniquidades, tudo aquilo, ó Pai, que tem trazido distanciamento para que não possamos buscar a Ti, mas queremos Te adorar, ó Deus, queremos Te agradecer, meu Pai, pelo Teu amor. Obrigado, Senhor, por esta graça. Obrigado, ó Deus, pela Sua bondade sobre cada ouvinte, cada internauta que nos ouve e nos acompanha, em nome de Jesus Cristo, ó Pai. Eu quero pedir, meu Deus, as Tuas bênçãos sobre esta vida, sobre esta pessoa, sobre esta casa. Abençoa, Senhor, esta família. Abençoai, ó Deus, esta casa, esta parentela, meu Pai, todos quantos estão agora Te adorando, Te glorificando, ó Pai, na beleza da Tua santidade. Abençoai, ó Deus, esta igreja, este povo que Te adora, este

Tu acrescenta os anos de vida desta pessoa, dai saúde, dai virtude, ó Deus, para que eles permaneçam firmados na Tua palavra. Ah, meu Espírito Santo, entrega a Tua bênção completa. Ah, Senhor da glória, vivifica, Senhor, o Teu povo pela Sua graça, pela Sua bondade. A Tua palavra nos diz, ó Pai, bem-aventurado o homem que teme ao Senhor e anda nos seus caminhos. Oh, meu Pai, eu creio, Senhor, coloca em nossos corações o temor, porque também está escrito que o temor do Senhor é o princípio da sabedoria. Ó Senhor da glória, coloca temor em nossos corações, ó Pai, que possamos valorizar a Tua presença, valorizar, meu Pai, Teu Espírito Santo, ó Deus, em nossos corações, em nossas vidas. Realiza a Tua grande obra, trazendo, ó Pai, o poder, a virtude do Teu Espírito Santo, em nome de Jesus Cristo, ó Pai Jeová. Realiza Teu grande mover, realiza, Senhor, nesta família, no coração, na mente desta pessoa que está apático, que está frio, desanimado, que se encontra frustrado. Senhor, eu creio, ó Pai, que o Senhor realizará coisas profundas, sobrenaturais na vida desta pessoa. Ó Pai da glória, o Senhor é o Deus de misericórdia. É o Deus que peleja, é o Deus que restaura, é o Deus que transforma. Meu Deus, vai ao encontro deste ouvinte agora, que está agora orando conosco, Senhor, em todas as cidades e estados desta nação brasileira. Quantos agora estão, ó Pai, no seu trabalho, estão viajando, mas está acompanhando o clamor do meio-dia. Ó Pai, confirma a Tua bênção completa, confirma a Tua vitória sobre o Teu servo. Vem honrar a fé, vem honrar, Senhor, ah, meu Pai, a vida desta pessoa que colocara um propósito em Tuas mãos, Senhor. Fez um voto, ó Pai, mas está crendo na vitória, acredita no milagre. Esta mãe que está orando pelo filho que está desenganado, esta mãe, ó Pai, que está chorando, que está orando pelo seu filho, realiza, Senhor, o grande milagre. Repreenda a leucemia, Senhor, a úlcera, o tumor, meu Pai, este câncer, vai curando esta pessoa. Vai curando, ó Pai, esta vida que está oprimida, que está enferma, que está desenganado pela medicina. Quantos agora, meu Pai, se encontram, ah, Senhor, em vulnerabilidade, ó Pai, se encontram em escassez, se encontram, ó Pai, debilitadas, ó Deus, mas o Teu Espírito é o que fortalece, Teu Espírito é que vivifica esta pessoa. Ó Deus poderoso, traz

porque disse Paulo à igreja aos Coríntios, ó Deus da glória, pois quem está em Cristo, nova criatura é. Eis que as coisas velhas já passaram e tudo se fez novo. Ó Pai de amor e de bondade, restaura, meu Pai, esta vida. Restaura, meu Deus, esta pessoa, Pai, em nome do Senhor e Salvador Jesus Cristo, esta pessoa que fez um propósito com o Senhor. Olha aí, ó Pai, o voto pela fé. Meu Deus, entra com providência. Entra, meu Pai, nesta causa. Realiza a Tua obra, Senhor. Dai o grande livramento, ó Pai, confirmando a libertação. Confirmando, ó Pai, a providência para esta pessoa que está orando, que está jejuando, que está clamando agora. Meu Deus, quantos estão em oração, em clamor, em súplica. A tua igreja te clama agora. Ala masterianda la baia. A tua igreja te adora, Senhor. Onde este clamor está chegando, meu Pai, visita, meu Deus, esta casa, este trabalho, Senhor, este compartimento, Pai, esta cidade, este estado, onde se encontram a escassez, onde se encontra agora esta família carente, Senhor da glória, vai confirmando o milagre, a providência. O Senhor multiplicou na casa daquela mulher viúva. Senhor da glória, tinha pouquíssimas coisas para fazer na casa, apenas para alimentar o seu filho, mas quando veio o profeta, o Senhor também trouxe a Deus a multiplicação. Meu Deus poderoso, vai ao encontro deste povo que te clama, que te adora, que suplica o teu Espírito. Renova, meu Pai, dai da tua unção gloriosa, esta unção poderosa que despedaça este jugo. Ah, Senhor meu Deus, em nome de Jesus Cristo,

por este povo, pela nossa diretoria, Senhor, pelos cooperadores da Tua obra, os obreiros desta grande seara, Senhor, dai-nos direcionamento, sabedoria para buscar pela Tua presença, para buscar pela Tua graça. É a Tua graça que nos mantém de pé, Teu Espírito, ó Pai, que nos mantém vivos. Ah, Senhor da glória, porque se não fosse o Senhor, o nosso adversário já teria nos devorado vivo, já teria nos derrotado, mas há poder no Teu sangue, porque Satanás já perdeu a batalha. Satanás já perdeu esta guerra.

meu Deus, um membro da igreja. Ó Pai, tenha misericórdia. Quantos estão internados, estão na UTI, estão na fila de espera, aguardando a intervenção cirúrgica. Mas eu creio que o Teu Espírito agora está curando, está

colocar câncer, ó Deus, nesta pessoa, mas eu te repreendo em nome de Jesus Cristo. Senhor, repreenda este câncer no estômago.

entrega visão para esta pessoa que também está cego, está enfermo. Meu Deus da glória, meu Deus, tenha compaixão, ó Pai. Quantas centenas e milhares de pessoas estão enfermas agora. Estão, ó Pai, orando com fé, estão clamando com fé, ó Pai, tenha misericórdia, assina esta causa, que esta pessoa tem orado, que esta pessoa tem buscado, que esta pessoa, Senhor, tem clamado ao Teu Espírito Santo, ó Pai, envia, meu Deus, a resposta, a vitória para o Teu Filho. A vitória para a tua serva que tem clamado e orado em prol desta porta aberta. Abre, Senhor, a porta, porta de escape. Abre as portas para esta vida. Tere-me, clama, alamasturianda, alabai. Deus tremendo e poderoso, confirma, meu Pai da glória, a providência, o grande livramento, Senhor, para esta vida, para esta pessoa. Coloca, meu Senhor, a fé no coração desta vida, para que não haja mais a incredulidade, para que não haja, Senhor, a dúvida, meu Pai da glória, para que isto não venha atrapalhar, que a mão do Senhor possa agir nesta vida. Sim, ó Deus, age mesmo, ó Pai, age neste coração, age dentro desta casa e repreenda a contenda, repreenda esse demônio, ó Pai, que está destruindo esta família, que está destruindo os familiares, o casamento. Tenha misericórdia e restaura, meu Deus, esta vida, meu Pai, este matrimônio, esta casa que está agora em crise. Senhor, renova, meu Pai, renova, meu Senhor da glória, traz a restauração, ó Pai, te calamassure, me clama, em nome de Jesus Cristo, eu creio, Senhor. Oh glória, renova, meu Deus, renova, meu Pai, a sua igreja, abençoa todas as igrejas, pentecostal, Deus e amor, meu Pai, as igrejas locais, casa de oração, as regionais, as centrais, as setoriais, ó Pai, as estaduais, ó Deus, vai alcançando. Vai libertando as almas, vai salvando aquelas almas, ó Pai, que estão perecendo. Quando o Senhor entrou na casa de Zaqueu, muitos questionaram, ele está entrando na casa de um homem pecador. Jesus, ouvindo isso,

Obrigado pelo teu amor. Obrigado, ó Pai, nós somos pecadores, nós somos falhos e miseráveis e necessitamos do teu perdão, da tua graça, porque o homem quando está em pecado, o homem na sua natureza caída, não há possibilidade de se achegar a Deus. Oh, meu Pai, mas o Senhor pela tua graça se aproxima do homem, se achega ao homem e salva a vida do homem. Oh, Deus da glória, salva este coração, salva esta mente, salva esta pessoa que está agora aprisionada, está, meu Pai, sendo o Senhor da glória, alvo de Satanás. O diabo está destruindo, o diabo está lutando para matar, para destruir a vida desta pessoa, mas eu clamo a ti, ó Deus, para que o teu Espírito agora liberte esta pessoa. Liberta mesmo, ó Pai, liberta esta casa, liberta esta família que tem orado, buscado e clamado pelo socorro, pela libertação deste jovem, pela libertação desta jovem. Alá blastu rimicalamasterianda labaia. Liberta, meu Senhor, sai daí agora, demônio da depressão, opressão diabólica. Eu te repreendo agora, você que está lançando setas, dados inflamados do maligno na vida desta pessoa. Satanás, sai aí agora, sai daí agora, em nome de Jesus Cristo. Pensamento suicida, pensamento maligno, eu te repreendo no nome de Jesus Cristo, Salvador. Vai queimando, Senhor, liberta esta pessoa, liberta, meu Pai, vai libertando esta pessoa da escravidão, liberta esta pessoa das trevas. Quantos agora não estão na luz, mas estão em trevas, mas o Filho de Deus, que manifestou-se na terra para trazer consigo a luz, e Espírito Santo, onde havia trevas, a luz raiou, veio a luz, Espírito Santo, e nós estamos na luz, ó Pai, como o Senhor também, como na luz está, Senhor da glória, glorifiquemos ao teu nome, ó Pai. Te calamasterianda lamaia, renova, Senhor. Renova, Senhor da glória, que haja, meu Pai, uma metanoia, Senhor, uma mudança de mentalidade, que haja um kenosis, ó Deus, um esvaziamento, ó Pai, a renúncia, ó Senhor da glória, em no nome santo do Senhor e Salvador Jesus Cristo, que nós oramos, ó Pai. Salva, meu Deus poderoso, esta humanidade que está no erro, que está, ó Pai, no calabouço, que está aprisionado pelo sistema, mudando, ó Pai, mas nós oramos, ó Pai, com fé, porque cremos na virtude do teu Espírito sobre a igreja, é que um grande avivamento virá e nós estaremos preparados, ó Pai, como a igreja primitiva em Jerusalém estavam no dia da festa do Pentecoste. Deus, todos estavam reunidos no mesmo lugar. Meu Deus poderoso, que haja esta comunhão, que haja, meu Pai da glória, este compartilhamento, ó Pai, de Espírito Santo, da tua presença sobre a tua igreja, sobre o teu povo, sobre os membros da tua casa, que todos possam glorificar o teu nome e receber este grande avivamento.

restituição na vida desta pessoa que está morto espiritualmente, que está frio, que está cabisbaixo. Senhor, renova ele agora. Renova, Senhor da glória. Em nome de Jesus Cristo, livra, meu Pai, esta pessoa da morte, livra de acidente, livra agora, meu Pai. Quantos agora o diabo está lutando para, meu Pai, arquitetar o mal, arquitetar, Senhor, a morte, na, Senhor, meu Deus e meu Pai, mas eu creio, Senhor, no livramento. O Teu sangue é poderoso, Teu sangue é poderoso para repreender o inferno, para repreender o mal, em nome de Jesus. Ó Pai, livra, meu Pai, de acidente, livra, sim, ó Deus, de assalto, da bala perdida, da morte. Livra, meu Pai, eu creio, Senhor, eu creio nisto, ó Pai, que assim como nós somos flechas na mão do valente, ó Pai da glória, prepara o Teu servo, prepara a Tua serva, para que possamos estar blindados, para que possamos estar preparados, sim, ó Pai, eu oro com fé, ó Deus, eu clamo com fé, ó Pai. Espírito Santo, a Tua igreja Te glorifica, a Tua igreja Te adora. Todos os pedidos de oração que está sendo feita, Senhor, neste momento, abençoa mesmo, ó Pai, confirmando a vitória, a cura e o grande milagre. Meu Deus, abençoa os projetos sociais da nossa igreja, Deus e amor, o projeto da Fundação Reviver, a Associação Reviver Help, Deus e amor, Senhor, a Casa Aberta, 60 mais, Águas para o Nordeste, meu Deus, todos os demais projetos da Fundação Reviver, abençoa, meu Pai. Estamos no Agosto Verde, é o mês da beneficência cristã, que através do projeto da Fundação Reviver, que as famílias, meu Pai, possam ser alcançadas pelo Teu amor, pela Sua misericórdia, pela Tua palavra, e recebam a salvação. Visita a ilha de Marajó, visita ali, Senhor, Breves, a capital da ilha de Marajó, Pai, confirma a Tua bênção completa, confirma, meu Pai, sobre aquelas jovens, adolescentes, famílias em vulnerabilidade, Senhor, que estão morrendo, estão carentes, ó Deus, salva aquelas vidas, vai abençoando o evento que acontecerá no próximo dia 22 deste mês, 32º aniversário da Fundação Reviver. Dai a vitória, meu Pai, dai a Tua bênção completa, ah, Senhor da glória, em todas as nossas igrejas, Deus e amor. Confirma o milagre, confirma a Sua providência, Senhor, dai saúde e graça à nossa presidente Ereni Miranda. Estenda as Tuas mãos, ó Pai, e confirma a Tua proteção, a Tua graça, a virtude e a saúde do Teu Espírito, ó Pai. Toda a nossa diretoria deliberativa e executiva da nossa igreja, Deus e amor, Pai da glória, confirma a vitória, o renovo, o avivamento sobre os Teus servos, Pai, o evento que acontecerá em setembro, ó Senhor, dia 4 e dia 5 deste mês de setembro. Senhor, meu Deus, envia toda a mocidade, ó meu Pai, envia os Teus servos, esta juventude, para receber, meu Pai, a Sua glória, para sentir o derramamento do Teu poder, que acontecerá e será derramado sobre o Teu povo. Confirma a bênção, ó Pai. É que seja 2 dias, ó Pai, de impacto espiritual do Teu poder e da Tua glória. Salva, salva mesmo esta mocidade. Salva, meu Pai, estas vidas, porque o Senhor tem obra. O Senhor tem chamado, o Senhor tem um ministério para colocar em cada uma das mãos dos Teus filhos e filhas. Confirmai, ó Deus, a grande bênção e a virtude, a resposta do Teu Espírito sobre esta casa. Teire me anda, lavasturi me clama. Oh, glória a Deus.

por este momento de oração e de clamor. Obrigado mesmo, Senhor da glória. Obrigado, Senhor. Nós somos gratos pelo Teu amor, nós somos gratos pela Tua bondade, somos gratos pela Tua misericórdia, em nome de Jesus Cristo, o Todo-Poderoso, confirma mesmo a virtude do Teu Espírito, ó Pai, e repreenda o mal, repreenda todos os dados inflamados do diabo que estava sendo arquitetado contra esta pessoa, todos, meu Pai, os nossos ouvintes também que estão pela rádio, confirma mesmo, Senhor, confirma mesmo a Tua bênção, ó Pai, tirando esta angústia, esta depressão, esta agonia, esta preocupação, confirma mesmo e entrega a Tua bênção e a vitória na mão dos Teus servos. E é o que nós Te pedimos, ó Deus, e Te agradecemos para a Tua glória e para o Teu louvor, em nome de Jesus. Amém e amém. Glória a Deus, glória a Deus. Que maravilha, que bênção. Queridos ouvintes, internautas, vocês que oraram comigo, com fé, creia na vitória de Deus na sua vida. Eu quero convidar a todos vocês agora, que se encontram afastados, se encontram agora precisando de um milagre. Deus quer mudar a tua história. Assim como Jesus entrou na casa de Zaqueu, Ele quer entrar na sua casa aqui hoje. Mas faça esta oração de confissão de fé. Senhor Jesus, eu estou reconciliando na sua presença. Senhor Jesus,

0: minha vida, em nome de Jesus. Amém. Graças a Deus. Envie a sua mensagem para o nosso WhatsApp, DDD 11 950 94 46 45. Também temos nosso WhatsApp ali da Rádio Deus e Amor, DDD 11 98292 3392. Entre em contato conosco, nós lhes daremos total apoio, total suporte. Você que aceitou a Cristo, a Jesus, visite uma igreja mais próxima de sua casa, converse com o pastor, você reconciliou, que aceitou Jesus através da rádio Deus e Amor, e ele lhe receberá em nome de Jesus, vai ser uma bênção. Lembrando a todos que nós estamos aqui localizados na Avenida do Estado, 4568, na Liberdade. Entrada principal pela Avenida Prefeito Passos, número 10. Temos cultos todos os dias, em 5 horários, e daqui a pouquinho, às 15 horas, teremos mais uma concentração da sexta-feira da Libertação Total. Pastor Kleber de Oliveira, ministrando a Palavra de Deus. E já quero convidar todos vocês a unirem-se conosco neste propósito, em nome de Jesus. Que Deus abençoe quem orou com todos vocês. Foi seu irmão em Cristo, Diácono Lindenberg Araújo. Que Deus em Cristo abençoe, fique com Deus e a paz do Senhor Jesus.
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3: 12 horas e 31 minutos.

0: Muito bem, prezados ouvintes, que Deus os abençoe grandemente. Programa Mensagens Cantadas fazendo companhia para todos vocês. E é prazer nosso estar sempre sendo o vosso companheiro no dia a dia, não é? Levando mensagens de fé, de esperança aos vossos corações. Tudo bem contigo, Débora?
1: Tudo bem, graças a Deus. Aqui estamos, né? Em mais uma programação, alcançando o coração do ouvinte, o que está perto, o que está longe. Importante, Deus, o conhecimento da palavra do Senhor, realmente tudo isso está chegando aos vossos lares.
0: Muito bem, ouvintes, nós começamos o nosso programa nesse dia tocando para vocês do CD Débora e Leia ao Vivo, volume 2, o hino Gratidão. E já voltamos falando de coisas boas, boas, boas para todos vocês.
1: Que oportunidade, Senhor, obrigada. Quem pode dizer obrigado, Senhor? Quem pode dizer, você que está nos assistindo, você que está nos ouvindo, diga obrigada, Senhor.

0: no meu cantar.
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2: E nós ouvimos aí o primeiro hino dessa programação, somente a meditação do dia.
3: Eu gostaria hoje, Débora, de tocar num assunto que eu acho que é um assunto que ele de alguma forma vai englobar todas as pessoas. Nós estamos vivendo tempos difíceis, não é? O nosso país não anda, eu diria, economicamente bem das pernas, mas a gente vê já uma recuperação. Nosso país sempre se reinventa, as pessoas são criativas, muitos são trabalhadores de verdade. E a gente estava observando a questão das pessoas que estão vindo de fora do Brasil, estão vindo de outros países, né? Porque a crise lá parece que está muito pior. E nós temos no Brasil o quê? Haitianos? Nós temos gente de todos os países, mas assim, mais em massa, né? Até por questão de sobrevivência. Nós temos haitianos, mas nós temos alguns bolivianos, mas nós estamos agora no fenômeno dos venezuelanos. Na Venezuela falta tudo. Para os ouvintes terem uma base, nem os pastores querem ficar na Venezuela, porque a coisa está realmente bastante difícil.
2: E eles estão entrando pela fronteira, né?
3: Exatamente.
2: Entrando para o Brasil.
3: A gente vê a maldade humana, né? Fica difícil, às vezes, você ver o bem nas pessoas, porque o bem parece que ele demora tanto a aflorar, mas o mal parece que de repente ele aflora muito mais rápido, muito mais visível. Então esse tema de refugiados, ele está na pauta, eu diria, do dia, da semana, do mês, e a gente vê esse deslocamento forçado. Eu não vou falar da Europa, não vou falar dos países africanos, porque o assunto nosso aqui é com o Brasil mesmo, né? Então nós nunca vimos na história um deslocamento tão grande de pessoas de um país a outro país, em busca, às vezes, só da comida.
2: Da sobrevivência, né?
3: Sobrevivência. Não é brincadeira passar necessidade, passar fome, né? E, infelizmente, a gente vê que a recepção de algumas pessoas é uma recepção dura, uma recepção
2: desumana,
3: fria,
2: né?
3: Desumana, sem Deus, sem amor, sem nada. E olha que nós vemos crianças, e olha que nós vemos idosos. Não que pessoas adultas, jovens e adolescentes não tenham também sentimentos, fome, necessidades ou sonhos. Todos têm. Então a gente tem que atender bem todos. Você se lembra de Agar, aquela mulher que foi mãe de Ismael? Ismael, filho de Abraão. Quando ela foi tirada do seio da família ali por questões familiares mesmo, né? A pergunta feita a ela foi: de onde você vem, para onde você vai? Então, essa pergunta poderia ser feita também a cada uma dessas milhares de pessoas que estão se deslocando daqui para ali.
2: Haitianos, bolivianos,
3: venezuelanos, até peruanos e brasileiros. Porque uma vez eu vi, Débora, uma reportagem há muitos anos atrás, quando se fazia muita gozação no baiano que vinha para São Paulo.
2: Eu me lembro.
3: E eu me lembro que uma reportagem, uma vez, de uma revista semanal, ela, indignada com a falta de receptividade dos baianos que vinham para São Paulo, isso na década de 80 foi a matéria, mas baianos ou nordestinos vêm para São Paulo desde sempre, em busca de uma vida melhor, muitos deles, e por que não? Todos têm o direito a buscar uma vida melhor. E alguns paulistas, inclusive alguns... eu vou dizer participantes de gangues, né? Porque só pode ser gangue. Eles atacavam nordestinos. Eles eram meio que... Eu não quero usar esse termo aqui, mas eram... Não vou usar esse termo, não. Mas era absurdo o que acontecia. E uma revista publicou que esses paulistas, que não sabem receber os visitantes aqui, não sabem receber os imigrantes aqui na cidade de São Paulo em busca de uma vida melhor, com toda certeza, eles serão os baianos de Miami. E acontece que são mesmo.
2: A fila anda, né?
3: A fila anda. E o que acontece é que é a questão da semente, é a questão de que, às vezes, a pessoa quer buscar uma vida boa lá, lá em Miami, na Alemanha, na França. Lá eles serão, então, de repente, as pessoas que vão sofrer aquilo que elas colocaram de sofrimento nas costas de outras pessoas que buscavam uma vida melhor. Então, eu acredito que o imigrante, eu acredito que o forasteiro, ele tem que ser recebido, sim. Eu sei que o Brasil tem os seus problemas, mas tem que ser recebido de braços abertos. E é claro, ele deve buscar ser legalizado, tudo, né? Porque não é brincadeira. Assim como a gente vê a questão da aliança, né? Como esse tema é tratado no livro de Gênesis, por exemplo, né? A gente tem que entender que nós cristãos também, de qualquer tipo de nacionalidade, nós somos também peregrinos e estrangeiros, forasteiros deste mundo, já que a nossa pátria, ela está nos céus, a nossa cidade está nos céus, conforme a Bíblia fala aos Filipenses. E o autor dos Hebreus é quem nos lembra: na verdade, não temos aqui cidade permanente, mas buscamos a que há de vir. Então nós devemos sim entender e ser mais um pouco hospitaleiros, né? E nos lembrar dos refugiados, como se nós estivéssemos refugiados com eles. A Bíblia fala que nós devemos nos lembrar do estrangeiro, do refugiado, do peregrino, como se nós estivéssemos peregrinando, estrangeiros e refugiados com eles. Não é? Receber bem e não tratar essas pessoas como escravos. Nós vemos aí que, infelizmente, lojas grandes acabam pegando o tipo a mão de obra dos estrangeiros que vêm, às vezes, em busca de um prato de comida. Escravizam essas pessoas. É absurdo. Então a gente tem que ter um pouco mais de misericórdia. Um pouco mais de misericórdia. Tratar o estrangeiro de uma forma diferente. Ele está buscando uma vida melhor, está buscando uma forma de criar os filhos, criar uma família de uma forma mais digna. Então, eu tenho certeza absoluta que é agradável a Deus, é bíblico a gente receber com amor, com carinho. Eu e a Débora, nós participamos, eu diria, num tempo da nossa vida, dessa questão de termos que migrar. Né? E a gente morou lá fora, e é sofrido. É sofrido. A gente lá quer que as pessoas nos recebam, a gente quer que as pessoas nos apoiem.
2: Não sejamos discriminados, né?
3: Nós não queremos ser discriminados. E se nós não queremos, por que às vezes fazemos isso? Não é? Por quê? Então eu gostaria, ouvintes, de deixar aqui o nosso... Eu tenho certeza que não é só o nosso ponto de vista, mas gostaríamos de deixar aqui aquilo que retrata uma verdade embasada na palavra de Deus. Vamos tratar bem o estrangeiro. Vamos tratar bem as pessoas que vêm em busca de uma vida melhor. O Brasil tem essa coisa de que realmente, isso é inegável, é fato, né? Alguns estados são melhores que outros na questão econômica, e a gente tem que receber quem vem buscar uma vida melhor, quem vem trabalhar. Essa gente é tão sofrida, mas muito sofrida.
2: A gente sabe de casos, né, de muitos bolivianos que estão fazendo um trabalho escravo nessas oficinas de costura, né? Muitos deles sofrendo toda essa escravidão apenas por um prato de comida, não é verdade?
3: E também as pessoas que vêm de outros estados, agora estamos colocando todo mundo, né? A pessoa que está lá no sertão onde não tem água, aí chega em São Paulo, ou Rio, ou Curitiba, ou enfim, os estados que têm, eu diria, mais condições, que são muito abençoados. Essa pessoa é recebida às vezes como: lá vem o nordestino, lá vem o cabeça chata, lá vem... Não, isso é errado. Esse é o nosso país, essa é a nossa pátria, todos têm o direito de buscar uma vida melhor, onde quer que entendam ser melhor. E essas pessoas estão apenas buscando a sobrevivência, Débora disse bem, a sobrevivência. Então vamos ser um pouquinho mais amorosos, recepcionar, vindo de outro país, vindo de outro estado, pessoas buscando sobrevivência, vamos estender a mão, não discriminar e formar grupos e basicamente expulsar essas pessoas com gozações que se criam, que se fazem, porque com toda certeza, além de, na minha opinião, isso é criminoso, é um pecado muito grande diante dos olhos do Senhor.
2: Deus nos traz esta palavra para que a gente possa refletir e mudar as nossas atitudes se assim estamos cometendo, não é mesmo? Obrigado, ouvinte, que você está nos acompanhando, e obrigado, Senhor, por esta palavra. André e Alexandre vão cantar o hino Não Me Deixe Só, do CD Coração Adorador, um lançamento MC Music.

0: Queremos, Senhor, estar ao seu lado. Aí vocês acompanharam André e Alexandre do CD Coração Adorador. Esse CD que está aí na sua cidade, na Igreja de Deus e Amor Central. Ou então pelas nossas plataformas digitais, Deezer, iTunes, Google Play, enfim, você pode adquirir este lançamento.
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0: Lourival, antigamente a gente ouvia muito aquele, vamos dizer, aquela expressão, a pessoa está caduca, né? Está na sua idade já centenária ou na sua idade já de terceira idade. E hoje a gente vê tudo isso tendo um novo nome, né? Um novo termo, mal de Alzheimer. Uhum. Quando a pessoa perde já as suas propriedades cognitivas, uhum, a pessoa começa a perder reconhecimento de pessoas, a pessoa começa a ter um branco na mente, né? Para que vocês possam entender o mal de Alzheimer, que antigamente era tido e conhecido como caduquice, né? Uhum. E surgiu um novo estudo agora que dá para reverter o Alzheimer. É, reverter o declínio cognitivo imposto pelo Alzheimer, que é essa doença que afeta cerca de 47 milhões de pessoas no mundo, é um santo graal da medicina. Daí o chamariz, né, de um trabalho recém-divulgado por uma equipe da Universidade da Califórnia, nos Estados Unidos, que afirma ter recuperado parte da memória e de outras capacidades mentais em 10 voluntários que foram submetidos a protocolos personalizados e baseados em ajustes no estilo de vida, também no suplemento de vitaminas e medicamentos. Olha que interessante. E este artigo chega a citar um paciente que teria ganho volume expressivo no hipocampo, que é a área do cérebro que é associada à memória recente. E apesar dos alardes, o programa é alvo de muitas críticas. Além de uma conclusão pretensiosa e de apelo comercial, vemos mais uma pequena série de casos do que um estudo clínico. Não são seguidos critérios fundamentais em ciência, diz a neurologista Paula Caramelli, da Universidade Federal de Minas Gerais. E ela diz ainda, os tratamentos atuais propiciam algumas melhoras ou estabilização temporária do quadro do mal de Alzheimer. Então, eles estão aqui fazendo um contra-ataque a essa demência, que a pessoa vai tendo, vai perdendo os seus pontos de cognição, né? E eles estão fazendo estratégias para minimizar, pelo menos, o prejuízo do mal de Alzheimer nas pessoas de terceira idade. Eles atuaram com medicamentos, que atuam na química cerebral, para retardar ou compensar os danos, a atividade física, essas pessoas passaram por atividades físicas, e os exercícios melhoraram a circulação do cérebro e o envio de nutrientes aos neurônios. E também estímulo ao cérebro, colocar essas pessoas para fazer palavras cruzadas. Olha, uma simples palavra cruzada, um sudoku, fizeram com que a parte de estímulo ao cérebro foi realmente forçada e isso fez com que as conexões entre as células nervosas fossem melhoradas. Olha que interessante, né? Outra coisa que as pessoas foram submetidas ao controle de peso. Não deixar essas pessoas engordarem demais. Também ao controle do diabetes, da pressão arterial e do colesterol. Eles também são ligados ao avanço do mal de Alzheimer. Vejam que coisas interessantes que a gente pode fazer, são pequenas atitudes, né? Alimentação. As evidências jogam a favor da dieta mediterrânea. Qual é essa dieta? Cheia de vegetais, peixe e bastante azeite extra virgem. E, finalmente, muito, muito controle sobre o sono. Pouco descanso e estresse demais levam à inflamação. Um inimigo do cérebro. Olha que coisa interessante. Realmente a medicina avançada aí, né? Nossas felicitações e o nosso parabéns aos cientistas que estão lutando aí para que revertamos o mal de Alzheimer. Mas a gente pode começar agora, né? Tendo uma boa atividade física, não ficarmos sedentários, controlando o nosso peso, o nosso sono e a nossa alimentação. Tudo isso pode evitar o mal de Alzheimer quando estivermos na terceira idade.
2: Fazer um sudoquinho.
0: Palavra cruzada, né? Porque isso é um estímulo ao cérebro e muita leitura também. Quem lê bastante, estimula o cérebro.
2: Ah, inclusive falam aprender uma nova língua.
0: É, um novo idioma.
2: O que eu estava dizendo a você ontem? Ontem nós estávamos em casa ali. E eu estava dizendo que o dia que eu faço um exercício físico, falando isso ontem, mais até forte, esse dia eu caio na cama com uma pedra, né?
0: E eu também comecei a notar, quando eu faço o exercício físico, eu durmo melhor, bem melhor, né?
2: Então, ouvinte, olha, tem pessoa que fala, ah, eu sou crente em Jesus Cristo, e essa pessoa acha que ah, não vou fazer nada, precisa fazer um exercíciozinho. E um bom pastor aí que está me ouvindo aí, com toda, com data vênia, né, com todo respeito, né, não dá para associar essa barriga grande sua aí a jejum e oração, né? Isso aí já pegou tempos atrás, essa... mas agora não tem mais como explicar, né?
0: Você sabe que essa barriga aí é a gordura visceral. É a pior que tem, aquela que envolve as vísceras, estômago, pâncreas,
2: e a Débora podemos falar, né? Podemos falar porque nós perdemos bastante peso. Acho que eu e a Débora juntos perdemos mais de 50 quilos.
0: Nossa, gente, eu cheguei a pesar 98 quilos.
2: E eu 84. Do meu tamanho, parecia um bujãozinho.
0: Hoje eu tô com 69, 70 quilos, né? Quer dizer, não foi uma dieta, foi uma reeducação alimentar por todos esses anos da minha vida.
2: Caminhadas, né?
0: Sim, muito
2: Enquanto
0: exercício.
2: Enquanto podia se caminhar, né?
0: E foi difícil, porque a gente tinha uma alimentação pobre, no sentido nutrientes e muita gordura, né? Fomos trocando do empanado para o grelhado e assim fomos reduzindo as calorias e tendo uma vida muito saudável. Hoje a gente apela para uma vida saudável, né?
2: Tá certo, ouvinte. Não é uma opinião, é na verdade o fato, né? E vai fazer bem para todo mundo, para nós, para vocês. Nós vamos viver muito mais e com qualidade.
0: É verdade. Mais uma página musical chega pra gente do CD Promessa de Vitória com a Ângela. Privilégio especial.

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2: 13 horas e 3 minutos.

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1: Ah, a fiança. Mensagem bonita na voz de Daniela Balabem.

0: Momento da Família.
1: Momento da Família.
2: As nossas famílias estão sendo destruídas pelos males do século. E como isso acontece? Primeiro, pela presença da indiferença, ou seja, um fastio das coisas boas da vida. Pelo egoísmo, que gera ciúme, dominação, pela falta de fé em Deus, né, como experiência doméstica, experiência diária, pela falta de referência ética doméstica. E a sociedade sofre disso. E também pela falta de alegria genuína em casa. Muitos filhos estão tristes, embora vão à igreja e tenham pais crentes. Então nós precisamos desenvolver atitudes positivas que permitam que o projeto de Deus para a nossa família aconteça de modo natural. Então nós não temos que reinventar a família. Primeiro, nós precisamos de apresentar a pessoa de Deus aos familiares de modo saudável, de modo dinâmico. Como que é isso? Tem muitos irmãos que aceitam Jesus e começam com fanatismo, né? E tiram esse doce prazer da família conhecer a Deus. Então, quando ela aceita Jesus, às vezes ela não participa mais de um almoço em família, ela se tranca no quarto, se isola da família. Então, ela não está apresentando a pessoa de Deus aos familiares de modo saudável, mas de modo fanático. E as famílias, então, vão se separando. Os familiares daquela pessoa que está praticando isso vê Deus de uma outra forma, como fanático, né? Como que aquela pessoa da família realmente passou por uma lavagem cerebral. E aí a família nunca vai ser ganha para Jesus. E também é muito importante desenvolver essa atitude, fazer da oração o eterno legado de amor, confiança em Deus, comunhão entre os membros da família. Orar pelo simples prazer de orar, não como algo obrigatório, né? Ter uma cultura de oração doméstica. Você pode falar com a sua família, se vocês quiserem orar comigo aqui, vamos fazer uma palavra de oração, vamos ler um versículo. Isso é importante, né? Também resgatar os princípios bíblicos da disciplina com urgência na formação dos filhos. A gente vê que muitos pais crentes estão perdendo os seus filhos por causa da indisciplina. Se você não ensinou Provérbios 22, 6 até os 5 anos, como será então o seu filho aos 12? Ensina o menino, né? Quarto lugar, que tal desenvolver o projeto ético familiar desde a infância? Assim, de modo simples. E na adolescência, juventude, trabalhar os valores do livro de Provérbios. A ética bíblica, ela tem sido um valor esquecido em muitos lares cristãos. Vamos dizer que é uma dracma perdida, como diz em Lucas 15, né? E finalmente fortalecer os laços do casamento e trazer os filhos para esse viver amoroso, para que eles se sintam parte de um todo abençoado por Deus, né? Tendo ali um convívio harmonioso que vai edificando cada membro da família. Para concluirmos, nós sabemos que Deus provou o seu amor por nós e nós não merecíamos. A nossa família também é assim. Nosso cônjuge, nossos filhos, eles também não são perfeitos. Abraão é nosso pai na fé, por sua fé, por seu aprendizado da graça de Deus, porque ele sabia ceder. Ele era um homem espiritual e sábio. Então, querido ouvinte, viva positivamente o maravilhoso texto bíblico na sua família. E Deus vai cuidar do resto. Acredite, buscai, pois, em primeiro lugar o reino de Deus e a sua justiça, e todas essas coisas lhe serão acrescentadas. Procure ser sábio, principalmente se a sua família ainda não é salva. Através do seu testemunho, da sua atitude, você pode ganhar toda a sua família, mesmo até sem palavras.

0: E no programa Mensagens Cantadas de hoje você vai ficar sabendo que no início eram os padres quem estabeleciam os nomes e os sobrenomes dos recém-nascidos. Essa era uma influência católica. Evidente que não tinha como alcançar todas as pessoas, né? Mas no início da colonização portuguesa do Brasil, eram os padres que estabeleciam a maioria dos nomes e sobrenomes dos recém-nascidos. Nessa época, nomes de origem indígenas e também africanos eram rigidamente censurados. Em Portugal, esse costume chegou a ser uma lei. Não pode, em Portugal não podia. E essa influência predominou até a proclamação da República em 1889, quando até então o catolicismo reinou absoluto como religião oficial do Brasil. Todavia, ainda hoje é comum dar-se nomes aos filhos por ter eles nascido nos dias de determinados santos católicos. Muitas mulheres, por exemplo, se chamam Rita de Cássia, exatamente porque nascem ou nasceram no dia 22 de maio, considerado o dia de Rita de Cássia. Ademais, quem não conhece, por exemplo, alguma Maria Aparecida, Maria das Graças, Maria das Dores, Maria de Lourdes, Maria do Carmo, Maria do Rosário e até Maria Encarnação, Conceição, todos esses são referências à Senhora Aparecida, que é, sem dúvida alguma, a católica, né? Assim, tipo... Então, só para você ficar aí inteirado, né? Você que não sabia, e a gente vai sabendo também, aprendendo com o programa Mensagens Cantadas, que a gente aqui no programa aprende como vocês aprendem aí em casa. Algumas coisas a gente já sabia, algumas coisas não. De qualquer maneira, o programa Mensagens Cantadas, além de ser um programa espiritual, é um programa também que traz a você cultura, tá bom?
1: Nos braços de Deus e no bonito na voz de Débora Miranda, do CD É Assim Que Adoro.

Eu li uma pesquisa aqui que me causou dor no coração. 26 toneladas de alimentos ao ano tem o lixo como destino nos lares brasileiros, né? E foi entrevistado 85 homens e mulheres, e a maioria disse que, sendo eles de nível superior, né? 34% deles afirmaram que às vezes jogam comida no lixo, ao passo que 17% fazem isso com frequência. E quanto maior a família, maior o desperdício de comida. Muita gente joga fora resto de comida do prato ou deixa produtos estragarem. Aí, não tendo jeito, o motivo principal é descartá-los. E o que está acontecendo, né? Quais os motivos principais que levam ao desperdício? A maioria, mais da maioria, não faz um planejamento do cardápio e acabam comprando comida demais. Outros esquecem que congelaram restos de alimento e ele passa do tempo para ser consumido com segurança, ou simplesmente não querem mais comê-lo dia algum. 41% jogam fora a comida deixada no prato, 39% não conserva o alimento de acordo, né, e acaba ficando deteriorado. E olha só, o que mais vai para o lixo é fruta, legumes e verduras. E depois pães, produtos de confeitaria. Em terceiro lugar, produtos industrializados, como enlatados, iogurtes, pratos prontos e, finalmente, carnes e peixes. Se você for numa feira livre, terminada a feira livre, você vai ver quanto alimento bom está sendo jogado.

0: o produto básico, né? Arroz, feijão, que você utiliza todos os dias. Mas produtos perecíveis como alface, enfim, legumes, verduras em geral, frutas, isso aí poderia ser realmente calculado. Se a pessoa não gosta de beterraba, só você gosta, você não vai comprar 5 beterrabas, né? Compre uma, não é verdade? É assim que a gente vai diminuindo esse desperdício, que eu acho que no fundo é um pecado, porque tem tanta gente com fome e a gente jogando da nossa mesa para o lixo alimentos que não planejamos.
1: Estavam bons ainda
0: para ser usados. Estavam até bons, né? Para ser usado e não usamos, né?
1: Antes de fazer a comida, quantas pessoas vão se alimentar? O que é o suficiente para a quantidade de pessoas que vão se alimentar, uhum, para evitar o desperdício? Tem pessoas que não têm dó mesmo, né? Acabou, joga tudo fora, não pensa em guardar para amanhã. E eu digo a vocês, ouvintes aqui, não tenho vergonha nenhuma de dizer isso, em casa a gente vai guardando o alimento.
0: Reutilizando,
1: não se,
0: né,
1: joga fora absolutamente nada, né?
0: É verdade.
1: Porque realmente a gente sabe da dificuldade e da necessidade de tantas pessoas que nada têm. E não só isso também, a gente sente que realmente é pecado mesmo jogar comida boa fora.
0: É verdade. Né?
1: Como depois...
0: A gente vai congelando, né? Chegou bastante alimento. A gente ganha muito alimento, né? A gente congela e vamos tirando pouco a pouco e assim utilizando.
1: Tá,
0: né?
1: Certo. Débora, acho que dá tempo de tocar um pedaço mais de um hino, depois já temos o nosso quadro.
0: Sim, nós vamos ouvir um pedacinho do hino Deus Piedoso, do álbum Novos Valores, volume 4.
1: E logo após o nosso quadro, uma experiência com Deus.

chegando uma carta inédita, um novo testemunho de Marli Martins, da cidade de Guarulhos. O bairro é Jardim Cumbica, e assim ela inicia a sua experiência com Deus. Me chamo Marli Martins, resido aqui em Guarulhos, interior de São Paulo, e eu gostaria imensamente de poder participar deste programa contando o que Jesus tem feito em minha vida e principalmente a experiência que marcou a minha vida. No ano de 2016, no mês de fevereiro, de repente eu comecei a sentir uma forte dor no abdômen. Mas aquela dor não veio assim devagarzinho, ela veio muito rápido e repentina, que me deixava com dificuldade até para respirar. O que será que está acontecendo comigo? Eu sempre tive uma boa saúde. Então naquele momento eu passei a clamar a Jesus pelo seu socorro, que viesse em meu encontro, que me ajudasse naquele momento. Realmente a dor cessou. Contudo, outro dia a dor reapareceu e com mais intensidade. Então, neste momento, resolvi então ir ao pronto-socorro. Quando lá cheguei, foram realizados alguns exames e foi constatada uma infecção abdominal. A médica passou os medicamentos, porém a dor não passava. Tomei mais umas injeções, ali mesmo no hospital, intravenoso, e nada de passar aquela dor. A dor não passava. Como não era conhecida a origem daquela infecção, começaram a fazer outros novos exames. E eu disse para o médico: doutor, não seria o caso de o senhor solicitar uma ultrassonografia a fim de que o negócio saia mais rápido, porque só pelo exame de sangue não estamos conseguindo saber o que é? Ele disse: muito bem, vou pedir agora mesmo. O exame foi realizado e o médico do pronto-socorro aconselhou a realização de outros exames em um hospital que apresentasse maiores condições. Ele acabou dizendo para mim: olha, pelo que estou vendo, eu acho que um hospital com mais condições você seria muito melhor assistida, porque aqui nós temos recursos, mas o seu caso exige um pouquinho mais de atenção médica, talvez de uma internação mais prolongada, de novas aparelhagens, enfim. Então, acabei saindo daquele hospital e procurando um hospital que podia ter esses recursos para o caso. Irmã Débora, cheguei a um hospital com mais recursos e começaram novos exames, e assim foi constatada e diagnosticada a minha dor. Era um tumor. E o tumor deveria ser imediatamente removido. Se fazia necessária a realização de uma cirurgia urgente. Meu Deus, como assim? Eu já vou ter que ser operada? Eu fiquei apavorada. Meu Deus, tem misericórdia de mim. Comecei a clamar por socorro para que ele direcionasse, iluminasse os meus caminhos, a fim de que eu fosse encaminhada para um hospital que pudesse realizar a cirurgia com mais atenção, com mais recursos. Irmã Débora, saí daquele hospital bastante abatida e me disseram, indicaram um hospital aqui em São Paulo, Pérola Byton, que é o Hospital da Mulher, muito conhecido na capital paulista. E como providência divina, eu dei entrada nesse hospital. Começamos então os exames, todos outra vez, desde sangue, ultrassonografia, raio-x, tudo que vocês possam imaginar. E as dores eram intensas. Irmãos, pense numa dor que até com morfina você não consegue respirar.
A dor era muito forte, eu não conseguia nem me alimentar. Para que vocês possam ter uma ideia, eu comecei a perder peso, já estava já perdendo já quase 30 quilos, porque eu não conseguia me alimentar. E o emagrecimento era considerável, uma vez que o meu alimento diário era apenas água de coco. Água de coco, soro, era isso, eu não poderia comer nada, porque a infecção estava na parte digestiva, na parte abdominal. Eu poderia morrer ao me alimentar. O que que vão fazer comigo? Qual será o meu futuro? O que que eu vou fazer? Senhor, me ajude, eu estou desesperada, tem misericórdia, venha ao meu encontro. Eu comecei a ter as dores no mês de fevereiro. Já era junho de 2016, do mesmo ano. Nesta data, conseguiram realizar a cirurgia, porque as dores já se tornavam insuportáveis. Irmã Débora, tudo começou a ser preparado. Enquanto eu aguardava a enfermeira que iria me levar para o centro cirúrgico, eu comecei a orar ao Senhor ali mesmo. Senhor, aqui estou. Tudo tem o seu propósito, tudo tem um objetivo. Senhor, eu estou nas tuas mãos. É o Senhor quem dá a vida, é o Senhor quem tira a vida. Senhor, sou pecadora, sou falha, mas sou sua serva. Mas Senhor, neste momento, estou neste vale. Vá à minha frente, iluminando os médicos, para que tudo corra bem. Permaneça comigo, Senhor, no centro cirúrgico. Irmã Débora, a última vez que eu olhei o relógio na parede do centro cirúrgico, o relógio marcava 8 horas e 20 minutos. E assim foi aplicada a anestesia geral. Quando eu acordei, parecia que eu tinha sido esmagada por um trator. Eu não sei expressar o que eu sentia, doía a minha cabeça. Doía meu corpo inteiro, a dor era horrível. E começaram a aplicar doses e mais doses de morfina e mais uma dose, a dor não passava. E sempre que eu acordava gemendo, recebia mais uma dose de morfina e aquilo parecia que estava me matando a cada momento. Ah, Senhor, e agora? E aquela dor parecia que havia algo que me cortava por dentro. Quando chegou a noite deste dia em que fui operada, eu já estava dopada, grogue, eu não conseguia falar. O sono me tomava, mas a dor era insuportável. Eu, em seguida, depois de ter passado por aqueles momentos ali naquele quarto pós-operatório, fui levada ao quarto e ali fiquei toda aquela noite passando dores terríveis. E eu pedia para a enfermeira, me dê mais morfina, porque eu não estou aguentando mais. E ela dizia, o médico não autorizou, eu não posso fazer isso. Eu vi amanhecer o dia e as dores não passavam. E finalmente a porta se abriu, eu já não sabia nem que horas que era, mas finalmente quando a porta se abriu, eu já nem sabia que horas eram, mas eu vi que entrava a equipe médica para avaliar o meu quadro. Eu não estava confusa, eu estava consciente. E eu disse para o médico, doutor, o que foi? O que aconteceu? Era tumor mesmo, benigno, maligno? Qual que era o tamanho disso? Porque o abdômen estava muito grande. Me explique. E assim ele me disse, dona Marli, o seu tumor era enorme. Para que a senhora pudesse ter uma ideia, pesava 3,880 kg e localizava-se no seu apêndice. Meu Deus! Era difícil acreditar naquilo que eu estava ouvindo. Ah, mas grande era a misericórdia do Senhor, pois logo o tumor estourou. Atingiu o útero, os dois ovários que tiveram de ser retirados. Em seguida, fui encaminhada para o Hospital do Câncer, aqui em São Paulo.
Ah, irmã Débora, agora eu já tinha uma real noção da minha situação. Eu estava com câncer. O meu tumor era maligno. Eles nada mais podiam fazer. Por isso que desde o primeiro hospital eu já fui sendo encaminhada para outro que tivesse mais recursos. Porque desde o primeiro médico ele já sabia o que eu tinha. Mas eu não sabia. Fui encaminhada para o Hospital do Câncer aqui em São Paulo e começou a cair a ficha, como a gente pode dizer. Logo fui atendida pelo cirurgião do aparelho digestivo e o especialista da oncologia e pediram imediatamente uma ressonância magnética e uma tomografia do meu abdômen, pois conforme o diagnóstico médico, havia outro tumor do outro lado do meu abdômen. Meu Deus, Senhor, tenha misericórdia de mim. Comecei a chorar. Em oração, comecei a pedir a misericórdia do Senhor. Eu comecei a falar com Jesus baixinho ali no meu canto, naquele canto escuro ali daquela madrugada. Eu falei, Senhor, essa enfermidade não é nada diante do Seu poder. Basta somente um toque, Senhor. Basta apenas uma palavra, meu Deus, e o tumor desaparecerá, porque Tu és Deus. O Teu nome

irmãos daquele hospital. Eu comecei a fazer todos os exames novamente. E voltei para casa. Porque o médico disse, você precisa ter acompanhamento médico de longos, longos dias. Você não pode ficar aqui no hospital todo esse tempo. Mas dá para você voltar para casa, se cuidar e a gente vai acompanhando, tendo e vendo a evolução desse tumor. Quando voltei para casa, eu voltei muito abatida. Iniciei uma campanha de oração, de 4 meses de oração pela madrugada. E 7 hinos de louvores a Deus eu entoava todos os dias antes de me deitar. Irmã Débora, eu estava ali em jejum, em forma de humilhação ao Senhor. Me lembrando de Esther, quando ela jejuou ao Senhor e pediu que o povo jejuasse com ela para que Deus intervisse na situação para salvar aquele povo. E eu dizia, Senhor, eu vou jejuar em forma de humilhação para que o Senhor venha intervir nesta minha situação. Eu não quero morrer de câncer, Senhor. Eu não quero morrer cancerosa. Tu és maior do que este câncer. Ah, Senhor, Tu podes. Tu és o meu amigo, Tu és o meu médico, Tu és o Rei dos Reis. Tu és poderoso, Senhor. Quando voltei ao médico na data já prevista, aquele médico oncologista que estava acompanhando o meu caso, ele solicitou uma nova ressonância quando eu ali cheguei. E uma outra tomografia, ele disse, nós vamos aguardar o resultado e depois eu te chamo para a gente discutir como vamos fazer no tratamento desse novo tumor. Passado algumas horas que eu estava ali ainda, o médico me chamou até o seu consultório. Meu coração estava muito ansioso. Meu coração batia mais rápido, eu vou ser sincera, eu estava bastante ansiosa. Mas ao mesmo tempo eu queria saber qual era o resultado. O médico mexia naqueles papéis, mexia naquelas folhas e virava de um lado para o outro nas chapas e mexia aqui, mexia ali e via as imagens. Chamou outro médico, discutiram um pouco e de repente ele me disse, Dona Marli, eu tenho uma boa notícia para a senhora. Eu digo, doutor, diga o que é. O seu tumor desapareceu milagrosamente. Aleluias, louvado seja o nome do Senhor. Eu sabia que o Senhor iria agir. Obrigada, meu Deus. Tu és maravilhoso. Que notícia maravilhosa. Foi um milagre para a glória de Deus. Não havia mais nenhum resquício de tumor. Fiquei extasiada. Eu nem conseguia me levantar daquela cadeira. As lágrimas molhavam meu rosto e eu me levantei dizendo glórias ao Senhor. Levantei as minhas mãos naquele consultório e dizia, doutor, Jesus me curou, Jesus me curou. Fui para minha casa em passos largos, glorificando, chorando, agradecendo e dizendo, Senhor, nem que eu viva todos os anos da minha vida, e dizendo obrigada todo dia, poderei agradecer o que o Senhor fez por mim. Eu estava tão feliz. E procurei o cirurgião do aparelho digestivo a fim de comunicar-lhe o resultado desse último exame. Porque ele havia afirmado que esse tipo de tumor maligno, no decorrer do tempo, normalmente reaparece. E que naquele exame, ele havia desaparecido. Ah, irmã Débora, foi o que eu fiz. Voltei até este consultório do primeiro médico. Mostrei para ele, ele ficou totalmente espantado e disse, realmente foi um milagre de Deus. Aleluia.
Eu sei que estou falando com tantas pessoas que possuem câncer, que o médico já disse que não tem mais jeito. Não se desanime, não fique triste. Levante uma campanha de oração, tenha fé. Se humilhe diante do Senhor, louve o nome dEle nesta prova, que o milagre também vai acontecer na sua vida, como também aconteceu na minha. Aleluias! Irmã Débora, e por orientação médica durante 10 anos, eu continuei o tratamento somente por prevenção, acompanhando, e nunca mais eu tive um sinal de nenhuma célula maligna no meu corpo. Eu agradeço ao Senhor. Senhor, como te agradecer? Como dizer muito obrigada? Tu és maravilhoso. Porque se compadeceu de mim, ouviu o meu clamor, o meu choro, recebeu os meus louvores e me concedeu mais uma oportunidade de vida. Ah, meu Pai, viverei para louvar e engrandecer o Seu nome para todo sempre. Irmã Débora, eu quero deixar aqui um versículo para o Senhor. Louvar-te-ei, Senhor Deus meu, com todo o meu coração, e glorificarei o Teu nome para sempre. E eu sei que esse meu testemunho edificou a fé de muitos que estão passando pela mesma situação que passei. Não se desesperem. Tenham somente fé e busquem a presença do Senhor, porque Ele está perto daqueles que o invocam, de todos que o invocam em verdade. Salmo 107 diz: então clamaram ao Senhor na sua angústia e Ele os livrou das suas necessidades. Obrigada, Senhor. Obrigada por este milagre. Obrigada por tudo, Senhor. E finalizando a minha carta, quero agradecer a irmã Débora, ao pastor Lorival, pela oportunidade de lerem a minha carta, de relatar aos ouvintes o grande milagre que Deus operou em minha vida. E aqui finalizo o meu testemunho no quadro Uma Experiência com Deus. Sou ouvinte Marli Martins, de Jardim Cumbica, Guarulhos, São Paulo.

0: Senhor, meu Deus, glorificamos o Teu nome. Obrigado pela Sua presença, Senhor, pela Tua palavra. Obrigado, Senhor, porque o Senhor não dorme, o Senhor é fiel, o Senhor não tosqueneia, o Senhor está sempre presente. Ah, Deus, a Tua palavra chegou até nós. Esta palavra maravilhosa nos lavou, nos purificou e aqui estamos, ó Deus. Te louvando por mais um dia, por mais um programa. Ó Senhor, quão grandes são as Tuas obras, as Suas maravilhas. O nosso coração não consegue realmente expressar tudo isso que sentimos e a gratidão que vai dentro do nosso coração, da nossa alma. Pai querido, obrigado por este programa. Obrigado pela Tua palavra. Obrigado pela Tua graça. Obrigado pela Tua infinita misericórdia, Senhor. E esta misericórdia, eu quero que o Senhor realmente derrame nesta casa. Que esta misericórdia alcance estas vidas. Que esta misericórdia alcance estas famílias. Ó Pai, durante esta programação, eu sei que o Senhor foi fazendo a obra, transformando corações, transformando vidas. E agora eu te clamo para que o Senhor quebre as cadeias que estão aprisionando esta família, este pai de família, esta pessoa que está nas drogas, essa pessoa que está com problemas no emprego, problemas familiares. Senhor, venha desatar agora todo o laço do diabo que está afetando esta família, esta pessoa, que sejam desatados agora todos os laços malignos, em nome de Jesus, que haja paz, que haja comunhão, transformação de vidas nesta família, em nome de Jesus, eu oro e te agradeço, amém Senhor, amém. Muito obrigado, ouvinte, pela sua sintonia. Ah, e não se esqueça de mandar também a sua história, a sua experiência de vida, aquela experiência que você teve com Deus, que com certeza vai tocar corações. Muitas vidas ouvirão o seu testemunho e serão tocadas pela presença de Deus. Escreva agora a sua experiência com Deus para programamc@ipda.com.br. Se despede Débora Miranda, também pastor Lorival de Almeida. Fiquem na paz do Senhor, ouvintes. E até amanhã, se Deus quiser, com mais um programa MCE.
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3: 14:02.
4: Meu nome é Benedita, Aparecida da Gomes, moro na Nova Esperança. Eu fui liberta aqui nesta tarde. Eu saí do hospital e vim aqui fazer uma visita. Eu fui liberta, eu vi esse programa no rádio. E eu peguei o endereço e vim aqui. E aí, graças a Deus, Deus me libertou hoje de uma dor no joelho muito grande. Porque quando eu vim aqui, eu disse para vir aqui, minhas pernas doíam muito. Eu não estava nem aguentando. Então, quando eu cheguei aqui, ainda eu fui cumprimentada na porta, fui recebida bem. Glorifico a Deus que eu pude chegar aqui, ouvir a palavra de Deus ainda. E graças a Deus, Deus me libertou. O nome de Deus me revelou aqui. Eu fui curada de dores nas pernas, que queimava minhas pernas, doía muito, inclusive meu joelho. Essa noite, quando eu deitei e virei na cama assim, não podia mais virar o corpo, porque de tanto que doía meu joelho. E eu fui liberta aqui hoje, para honra e glória do Senhor Jesus. Amém.
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3: Aqui estamos chegando, aqui vamos nós com mais uma aula do Espaço Eu Mais Um, desse projeto de discipulado. O que é um discipulado? É quando nós ensinamos aquilo que nós temos aprendido através da palavra de Deus. Quando Jesus veio a esta terra, ele formou 12 professores, 12 mestres, 12 homens que eram seus alunos e que se tornaram mestres e discipuladores também, para que eles pudessem se espalhar pelo mundo e anunciar aquele evangelho que ele ensinou aos seus discípulos, ou seja, aqueles que o acompanharam por 3 anos aqui na terra, aprendendo todos os dias aquilo que ele queria que eles aprendessem. E estamos aqui seguindo este modelo de Jesus. Em Mateus 28, versículo 19, diz que o Senhor fala e ordena, ide, ou seja, que nós saiamos da onde nós estamos, da nossa casa, da nossa terra, da nossa comunidade, e que possamos ir falar de Jesus a outros que não conhecem esse evangelho que você já recebeu e já o aceitou. E aqui estamos todos os dias em 4 edições para ajudar você que está discipulando, ou seja, ensinando a um novo convertido. E você mesmo que ligou o seu rádio hoje é o novo convertido, não tem ninguém aí para te ajudar. Estamos aqui ajudando você através do rádio, esta escola, através desta emissora, para ensinar-lhes a palavra de Deus. Estamos falando esta semana como agem os demônios no mundo. Falamos que ele realmente ele influencia através da idolatria, das superstições. Ele produz confusão e heresia. E uma pessoa me perguntou, o que é heresia? Heresia é tudo aquilo que vai contrário à palavra de Deus. Se a palavra de Deus diz não, aquela heresia ou aquela doutrina diz sim, isso é uma heresia. Por exemplo, muitas pessoas dizem que Jesus é o Senhor, e uma doutrina, uma religião diz que Jesus não é o Senhor, mas sim um outro Deus. Entre aspas, né, que não é realmente um verdadeiro Deus. Isso é uma heresia. Nós vamos falar um pouquinho também que Satanás age através de algumas religiões e até de algo que parece assim até um pouco incômodo para a gente. Por exemplo, a necromancia. Os espíritos imundos, eles se fazem passar por espíritos de familiares mortos que morrem e supostamente voltam para falar com seus familiares. Satanás é quem fala. É Satanás quem diz, ah, estou com saudade de você. Ah, isso e aquilo. Isso aí não é verdadeiro. Não é a própria pessoa que está dizendo, porque a Bíblia diz que está ordenado o homem morrer uma só vez. E depois disso virá o juízo. Então a Bíblia condena. Isso é uma heresia. Você que está perguntando, o que é uma heresia? Isto é uma heresia. Dizer que as pessoas voltam da morte para falar com os vivos. Isso se chama heresia. Também podemos dizer que muitas pessoas que se consultam através de médiuns espiritistas realmente estão cometendo um erro. Porque a Bíblia diz que eles não falam. Eles não voltam para conversar com a gente. E muitas vezes as pessoas vêm vultos, ouvem vozes, são espíritos malignos, são demônios que entram na nossa casa, que querem enganar e muitas vezes vêm realmente para atacar. Eles não têm corpo, eles não podem dizer que têm corpo, mas sim eles podem possuir um corpo, entenderam? Eles não têm uma mão, uma cabeça, um corpo, um pé, mas eles podem entrar no seu corpo. Eles podem entrar em animais, os demônios podem entrar em crianças. Vejam que realmente é algo muito terrível. Eles não pedem licença, eles vêm arrancando tudo que tem pela frente, não pedem licença e vão atacando, vão avançando de maneira ruim, destruidora, mortal. Então, nós podemos entender que os demônios têm essa função a cada dia, porque eles sabem que os dias deles estão sendo abreviados. Então, eles têm que correr contra o tempo. E quanto mais tempo eles correrem contra o tempo, mais pessoas eles matam, mais eles destroem. Então, é importante você entender que Satanás e seus demônios agem desta maneira. Não somente isso, eles podem também causar mudez, que é um espírito maligno, que é uma enfermidade maligna, que nós vemos que ali um mudo não falava, está no livro de Mateus 9:32, porque era um espírito maligno, um demônio que estava possuindo aquele corpo. Também epilepsia, há certas epilepsias que são espíritos de enfermidades que Satanás coloca na pessoa. Suicídios, essas pessoas que dizem, olha, eu matei a minha filha, mas eu não vi. Em partes podemos crer, porque quando Satanás possui uma pessoa, ela fica totalmente cega, ela não vê o que está fazendo, mas ela está debaixo da ação de Satanás, dos demônios, para que ela possa praticar aquele assassinato. Até os animais são levados à sua destruição quando Satanás entra no corpo deles. Quantas vezes a gente ouve histórias de pessoas que foram mordidas por cachorros, por cães que as atacaram, não é? Então veja que Satanás está trabalhando em todos os meios para destruir você. Por isso é importante você estar armado com a armadura de Deus. Na próxima oportunidade vamos falar um pouquinho mais sobre este tema e fique à vontade para nos mandar a sua mensagem através do WhatsApp 982923392. Por hoje é só. Se despede, sua irmã em Cristo, Débora Miranda, na paz do Senhor.
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3 da tarde, trazendo para vocês a chegada do povo, precisas informações e também os testemunhos que marca esta programação. Você que está pelo YouTube, compartilhe. Você que está pelo Instagram, compartilhe. Facebook, compartilhe. Você que está pela rede de rádio, sejam todos bem-vindos. Deus tem algo muito grande preparado para a sua vida. Hoje é sexta-feira e sexta-feira você já sabe que é marcada como a sexta-feira da libertação total. Daqui a pouquinho ele mesmo, presbítero Kleber Oliveira, ministrando a palavra de Deus e orando em favor do povo que já está presente aqui no Templo da Glória de Deus. Já tivemos um culto 7 da manhã, outro culto às 9 da manhã, outro culto às 11 da manhã. E já estamos indo para mais uma concentração neste dia de hoje, agora às 3 da tarde e logo mais às 7 da noite. E hoje, às 23 horas, teremos também a grande madrugada do avivamento. Desperta São Paulo, desperta Brasil. Nós vamos entrar em uma oração, pedir para Deus guardar o povo que já está a caminho para este grande culto. E eu tenho certeza que será uma tarde de salvação e de libertação. Daqui a pouquinho, iremos também ao setor informativo, giro informativo, com os nossos irmãos que já estão posicionados na entrada do templo, a equipe de fé da sede mundial que já estão preparados para trazer as precisas informações da chegada do povo de Deus. Já estamos indo para um final de semana muito abençoado aqui no Templo da Glória de Deus. Então prepare a fé, vamos falar com Deus através da oração. Maravilhoso, eterno e soberano Deus, aqui estou mais uma vez iniciando esta transmissão com uma oração, ó Deus. Sabemos que tem muitas pessoas que estão chegando, conectando e já estão sendo agraciadas e abençoadas, porque não perde um culto. Senhor, quantas vidas aflitas, quantas vidas deprimidas, oprimidas, estavam aguardando, Senhor, esta transmissão para ser agraciado e abençoado dentro de um hospital, dentro de um presídio, até mesmo no seu ambiente de trabalho, ó Deus, quantas vidas que não estão dando certo nada na sua vida, Senhor, ele deseja a morte, ela deseja a morte diariamente, ó Deus, devido tantas coisas que têm ocorrido e que têm acontecido, mas eu creio que agora, por intermédio desta oração, todas as forças do inferno já estão caindo por terra, todas as artimanhas malignas e maléficas já estão caindo por terra, para que o teu nome venha a ser glorificado. Senhor, o Senhor pode tomar a frente de tudo e agir, ó Deus, livrando, guardando, guardando os bons samaritanos que estão se esforçando para trazer uma alma para a tua casa, ó Deus. Senhor, guardai o teu povo, livrai o teu povo que clama, livrai o teu povo que ora, meu Deus, neste momento de oração. Senhor, eu creio, eu acredito no toque das tuas mãos agora, que vidas já estão sendo agraciadas e abençoadas pelo poder do céu. Graças eu te dou em nome de Jesus, amém e amém, Senhor Jesus. Glória a Deus, sejam bem-vindos a esta transmissão, queridos irmãos. Vai compartilhando, enviando para o maior número de pessoas que você possa enviar, porque hoje é dia de milagre. Nós vamos de louvor com a cantora Débora e logo em seguida já voltaremos com todos vocês, já dividindo tela com eles mesmos, a equipe de fé da sede mundial que já estão posicionados, porque hoje é sexta-feira, não é dia de ficar em casa, hoje é sexta-feira, dia de guerrear aqui no templo da glória de Deus. Vem pra cá, São Paulo, vem pra cá, Brasil, nós vamos de louvor e já voltaremos com vocês.

0: Está, queridos irmãos, mais um lançamento da gravadora MC Music, que já está disponível lá no Spotify, Deezer e também no IPDA Play, que você pode estar agora mesmo e adorando a Deus com esse louvor. Eu quero ver cantora Débora, que lindo, que lindo. A letra deste hino falou profundamente aos corações e eu tenho certeza que Deus já começou a trabalhar na sua vida e na vida da sua querida e amada família. Nós somos a Igreja Pentecostal Deus e Amor. Hoje é sexta-feira, dia de guerra, dia de batalha contra as obras do diabo, e por isso queremos convidar você da Grande São Paulo, interiores de São Paulo, para fazer parte desta grande concentração que ainda dá tempo. Estamos praticamente a 38 minutos que nos separam do início deste grande culto que vai acontecer daqui a pouquinho, às 15 horas em ponto. Queridos irmãos, já vamos dividir tela com os nossos irmãos que já estão posicionados na porta da entrada principal. Queridos irmãos, nós vamos com vocês, queremos saber da chegada do povo, a fé do povo nesta tarde, porque daqui a pouquinho ele mesmo, presbítero Kleber, ministrando a palavra de Deus naquela unção, na autoridade do Espírito Santo de Deus, e Deus fazendo maravilhas acontecer, assim como Deus, ele tem operado, ele vai operar daqui a pouquinho na vida daqueles que deixar tudo e vim buscar o poder do nosso Deus. Ele mesmo, querido irmão Douglas, a paz do Senhor Jesus, boa tarde. Como está a chegada do povo nesta tarde de hoje para esta grande concentração? E contigo, servo de Deus.
1: A paz do Senhor, pastor Rivaí Silva, uma boa tarde, não só ao irmão, como também a toda a nossa audiência. E é isso mesmo, nós estamos aqui diretamente do local dos acontecimentos, entrada principal aqui da nossa sede mundial, e o povo está chegando, o povo está comparecendo com muita fé, crendo no milagre, crendo que vão sair daqui com posse de vitória, porque verdadeiramente a presença de Deus se manifesta aqui. Querido irmão internauta, daqui minutos mais, nosso querido pastor Kleber Costes de Oliveira estará presente no Santo Altar de Deus, pregando a palavra, orando por todos nós, e milagres acontecendo pela graça e também pela misericórdia de Deus, porque esta é a sexta da libertação total. As pessoas estão chegando e nós já vamos ouvir alguns testemunhos. Pode vir aqui, minha irmã. Pode se chegar aqui. A paz do Senhor Jesus, boa tarde, seja bem-vinda. Seu nome, minha irmã?
2: É Lourdes, Lourdes.
1: Irmã Lourdes, a senhora vem de qual localidade aqui de São Paulo?
2: Guaianazes.
1: Guaianazes, zona leste de São Paulo. Seja muito bem-vinda, irmã Lourdes. Conte a bênção, aquilo que a senhora recebeu das mãos de Jesus através da Igreja Pentecostal Deus e Amor.
2: Eu recebi, foi de uma AVC, né, que eu ia estar tendo. Ia ter um AVC, né? E era, essa AVC era pra morte, viu?
1: A senhora foi revelada aqui na Igreja Deus e Amor que um AVC ia vir sobre a sua vida. E a senhora sentiu algum sintoma, sentiu algum mal-estar antes da revelação?
2: Não. Eu comecei a sentir depois, né? Mas Deus já tinha revelado antes que já tinha cortado, né?
1: Sim, sim. Então os sintomas começaram a aparecer e a senhora já lembrou da revelação. Deus falou comigo e eu creio no grande livramento. E verdadeiramente o livramento aconteceu. A senhora está muito bem de saúde para a glória do nosso Deus.
2: Graças a Deus, né? E Deus ajudou. Não me deu um AVC, né? Eu senti depois. Foi numa quarta-feira que foi a revelação, né? Aí no sábado eu comecei a sentir, mas Deus já tinha avisado, já tinha cortado o mal, né?
1: Esse é o nosso Deus, é o Deus de livramento, é o Deus que manifesta o seu poder. Quantas vezes o adversário, ele vem lutar, mandando setas, mandando os dardos, e muitas vezes esses dardos vêm em forma de enfermidade, mas o nosso Deus é Deus de livramento. Tá feliz com Jesus, irmã Lourdes?
2: Sim, muito feliz, né? E eu convido a todos, né, que eles venham para a igreja, né, Deus de Amor, que aqui tem a revelação e Deus cura mesmo, viu?
1: Aqui verdadeiramente Deus opera. E como está a sua expectativa? Porque daqui a pouquinho, às 15 horas, a palavra de Deus vai ser pregada. Já estamos aqui no Templo da Glória de Deus, em oração, clamando, buscando a presença de Deus. E eu tenho a certeza, Deus vai se mover. Como está a sua fé, irmã Lourdes, para esse culto dessa tarde?
2: Muita fé, né? Muita fé. Estou esperando, né, Deus?
1: Vai viver um milagre hoje, em nome de Jesus.
2: De Jesus. E a outra bênção também que eu recebi foi de uma trombose que ia me dar na perna, né?
1: Trombose na perna, minha irmã. Sentia dores nas pernas?
2: Muita dor, né? E a partir da revelação não doeu mais.
1: Nunca mais doeu. Quanto tempo faz que a senhora recebeu essa revelação?
2: Ah, já tem um mês já.
1: Um mês já?
2: Tem.
1: Meu Deus, Deus tem feito grandes maravilhas na vida da senhora aqui na Igreja Deus e Amor, não é mesmo, irmã?
2: Verdade, verdade.
1: Vale a pena servir a Deus, vale a pena congregar aqui na Igreja Deus e Amor. Faça um convite para as pessoas que estão nos ouvindo, pessoas que estão enfermas, desenganadas até mesmo pela medicina, ou estão acometidas de algum tipo de vício. Aqui na Igreja Deus e Amor, Jesus liberta, Jesus salva, Jesus cura.
2: Verdade, né? E todos aqueles que estiver enfermo, né? É, com problema, né? Que Deus, venha, venha sim para a igreja para receber a sua bênção, a sua cura, em nome de Jesus.
1: Chegou aqui enfermo, vai embora curado.
2: Verdade, chega enfermo e sai curado.
1: Irmã Lourdes, muito obrigado pelo seu testemunho, grande a sua fé, edificou a minha fé, e eu tenho a certeza que a fé da nossa audiência também. Um bom culto para a senhora, Deus abençoe. É, querido ouvinte, você acabou de ouvir aí, você também, querido irmão internauta, o relato da nossa irmã Lourdes. Ela testemunhou o grande livramento que Deus deu, pois ela estava prestes a sofrer um AVC, mas Deus, ele interviu, Deus, ele agiu antes e manifestou o grande livramento. Vamos ouvir mais um testemunho, é, o povo de Deus está chegando. Boa tarde, irmã, paz do Senhor Jesus, seu nome?
3: É Paula.
1: Irmã Paula, a senhora vem de qual localidade aqui de São Paulo?
3: Eu vim de Poá.
1: Poá, zona...
3: Leste, né?
1: Zona Leste, pronto, tava na ponta da língua e não lembrava. Ali perto de Suzano, ali perto de Mogi das Cruzes. Seja muito bem-vindo, irmã Paula. Conte a bênção, aquilo que a senhora recebeu das mãos de Jesus, e vale a pena testificar para aumentar a fé da nossa audiência, de todos que estão nos acompanhando.
3: É, a bênção que eu tenho para contar é que meu filho, né, ficou muito doente. Ele fez um exame, não deu nada nos exames, para honra e glória do nome do Senhor, né?
1: Ele fez exames, irmã, mas ele estava sentindo algum mal-estar, como que estava a saúde dele?
3: Estava com muita dor de cabeça, ele fez vários exames, a mesa está lá cheia de exame, e eu pus o voto do livramento, não deu nada, nada.
1: Ou seja, a senhora percebeu, o seu filho testificou que uma dor de cabeça incessante estava acomodando ele. Quanto tempo ele estava sentindo essa dor de cabeça?
3: Ele ficou até internado, ficou uma semana internado, tomando medicação e fazendo exame.
1: E o que os médicos falavam, irmã Paula?
3: Falava que não tinha nada, que ia descobrir fazendo exame, tomava remédio, voltava, e eu vim aqui na sede, fiz determinação, e para honra e glória ele já começou a trabalhar. Deus curou, né?
1: A dor de cabeça foi embora, colocou a fé em prática, fez um voto com Jesus, e aquilo que os médicos não estavam encontrando, Jesus encontrou e arrancou pela raiz. Esse é o nosso Deus.
3: Esse é o Deus que nós servimos aqui na Deus Amor, né? Fez um milagre, e eu fiz hoje, eu vim aqui para a igreja muito triste, porque eu não tinha mercado, eu não tinha dinheiro para fazer o mercado, e Deus tocou na vida da irmã, e eu tô saindo com uma bolsa cheia de fruta para honra e glória do nome do Senhor Jesus aqui na Igreja Pentecostal Deus Amor.
1: Ou seja, aqui Jesus, ele manifesta o livramento, a cura divina, e a comunhão com a igreja também prepara o recurso para que a necessidade básica seja suprida. Deus é aquele que faz todas essas coisas. Tem muita gente nos ouvindo agora, irmã Paula, que está sofrendo com enfermidades, sofrendo com dificuldades na vida financeira. E eu quero que a senhora faça um convite para essas pessoas, porque muitas delas ficam refém da situação, quando na verdade a gente precisa usar a nossa fé, colocar a fé em prática e vir em busca do milagre, porque Jesus é o abençoador daqueles que o invocam e o buscam.
3: Aqueles que estiver sofrendo, não perde tempo, vem aqui receber a oração, que Deus transforma, Deus faz coisa extraordinária, ele abre porta, ele cura, ele faz milagre, ele supre as necessidades, o celeiro, né, e ele faz

0: lá na firma pro Eduardo e pro Ricardo, pro pastor, né? Ricardo, né? Voltar, né? Pra morar em Poá, porque Deus quer, né? Que ele venha fazer o querer do Senhor, né? E venha, né? Eu vou levar a bênção por completa na minha casa e pros meus vizinhos.
1: Vai voltar para casa abençoada, a bênção não só na sua vida, como na bênção da família e até mesmo da vizinhança. Irmã Paula, muito obrigado pela sua participação, pelo seu testemunho, um excelente culto. É, querido irmão internauta, esse é o nosso Deus, o Deus que faz maravilhas, o Deus que opera milagres, o Deus que faz grandes coisas na vida daquele que crê, na vida daquele que confia. Então, eu convido você, não fique em casa não. Se você está aqui na região metropolitana de São Paulo, ainda dá tempo de você estar conosco para que você receba tudo quanto Deus tem preparado para a sua vida. Pode vir aqui, minha irmã, pode vir aqui, a paz do Senhor Jesus, olhando para aquela câmera, pode virar, a paz do Senhor Jesus. Seu nome, minha irmã?
2: Francisca.
1: Irmã Francisca, conte a bênção, aquilo que a senhora recebeu das mãos de Jesus aqui na Igreja Deus e Amor, e vale a pena compartilhar.
2: Sim, surpreendeu, irmão. Deus me tocava para me dar o voto da colheita, né? Nas vigílias. E eu obedeci, né? Ó, Deus me tocava de sexta-feira, quando nas vigílias, para me dar o voto da colheita. Aí eu obedeci, ela dava o voto da colheita. Com os 3 meses, aí a irmã falou, porque eu recebi uma benção. Aí depois recebi a benção. Ó, meu filho pagava o aluguelzinho. Aí a minha irmã ligou pra ele, né? Que meu sobrinho morava na casa de Araça lá, né, na Itaquera. Aí meu sobrinho foi embora pra lá, pra Mangaguá. Ele quis ir embora pra... Bora com as minhas irmãs lá em Mangaguá. Aí a minha irmã alugou a casa pra ele e falou, meu filho, olha, você reformar, se você conseguir reformar a casa é sua. Pode mudar que a casa é sua, né? Deu a casa meu filho.
1: Ou seja, Deus preparou a casa própria, através da sua fé, através do voto que a senhora fez com Jesus.
2: Sim, a casa própria. Aí ele conseguiu reformar a casa, né? Foi quase 10 mil para reformar a casa. O empresário dele falou, oh, tinha tudo. Ajudaram ele.
1: Deus preparou tudo.
2: Sim, preparou. Aí ele vai mudar, né? Acho que amanhã ou depois ele vai mudar.
1: Que bênção, minha irmã. Tá feliz com Jesus, irmã Francisca? Essa bênção, ela foi pequena ou foi grande para a senhora?
2: Foi surpresa, foi grande, que através do voto não foi muito, não. Eu acabei de dar o voto à colheita agora, eu vou continuar dando o voto à colheita.
1: Olha aí, que grande maravilha. Irmã Francisca, faça um convite para essas pessoas que estão enfrentando desafios grandes, que para elas não tem mais jeito. Pessoas que estão há muitos anos pagando aluguel e não conseguiu ainda realizar o sonho da casa própria. A senhora testemunhou que através do voto, através da fé, Deus preparou. Faça um convite para essas pessoas.
2: Sim, essa casa que ele ganhou, tem documentação aprovada, ó. Eu convido as pessoas, não tem que criar coragem para vir, que a bênção está aqui. A bênção está aqui, é só fazer um propósito e obedecer a voz do Senhor, que o Senhor dá a bênção, com certeza, a bênção é a vitória. A bênção deles estão aqui, é só vir buscar.
1: Só buscar, irmã Francisca. Que maravilha. Deus abençoe. Obrigado pela sua participação aqui no programa Voz da Libertação. Você ouviu aí, querido irmão internauta, a nossa irmã Francisca testificando que ela estava com um filho que durante muitos anos estava pagando aluguel e ela teve fé de fazer um propósito, um voto junto com as instituições em viver e através do voto que ela fez com Jesus, Deus preparou a moradia própria para o filho dela. Hoje, o filho dela já está prestes a se mudar para essa casa própria, reformada. Tudo isso, a nossa irmã Francisca alcançou em Jesus, por intermédio da fé. Esse é o Deus que nós servimos. Esse é o Deus que se faz presente em nosso meio. Pode chegar aqui, pastor Delalande. Pode chegar aqui, nosso querido pastor Delalande. A paz do Senhor Jesus está chegando conosco. Seja bem-vindo. Fique à vontade.
3: Deus abençoe, Diácono Douglas. E é isso, Igreja Pentecostal, Deus e Amor. Estamos aqui nesta tarde de comunhão, de bênção, de graça e de favor. colhemos testemunhos, trouxemos informação, falamos muito do amor de Cristo, e eu quero aproveitar e fazer o convite. Sexta-feira, já sabe, é marcado, é uma data marcada para vivermos milagres aqui na sede mundial.

0: Mundial. Tá, tivemos pela manhã, às 9 horas, o culto com Rivair Silva. Agora às 15 vai ministrar Kleber Costa, o pastor aqui da Sede Mundial. E depois temos o nosso culto às 19 horas, presbítero Fábio Lúcio, que vem lá da cidade de Guarulhos, ministra a palavra de Deus. Lanço o convite, você que me acompanha agora, talvez não consiga estar aqui, são 14h35, talvez você não consiga estar aqui a tempo hoje, ou agora à tarde, ou durante a noite, não se preocupe, temos a vigília do renovo, aqui na nossa sede mundial. Presbítero Wellington Alves vai ministrar a palavra de Deus. Ele que vem da sede estadual aqui de São Mateus. É verdade. Você vai cantar, espalha o amor, espalha a alegria e vai ser uma madrugada cheia de Deus, tá? Eu quero lançar este convite porque a sexta-feira aqui começa 7 da manhã, o primeiro culto da sexta-feira, e nós temos vivido milagre, um tempo de resposta, um tempo de favor, um tempo de cura e um tempo de libertação também. E os cultos são a oportunidade. Você que está em casa, precisa viver milagre. Está em casa, quer viver um tempo de milagre, vem para cá. Avenida do Estado, 4568, Liberdade, aqui em São Paulo. Teremos muita alegria em recebê-los, teremos muita alegria em compartilhar com todos vocês das maravilhas do nosso Deus e do nosso Pai. Lembrar que amanhã é sábado, e neste sábado nós teremos circo de oração pela manhã, 9 horas, o culto de ensino às 15 com o pastor Jorge Tenório, e à noite com toda a juventude aqui de São Paulo. Atenção! Toda a juventude aqui da grande São Paulo. Sim, aquele culto regenera expansão. Culto com todos os jovens para adorar a Deus, cantar ao Senhor e celebrar. Um detalhe, só um adendo. Hoje, 19 horas, temos o Fire. O Fire é um momento de comunhão, só de oração, de entrega, louvor e consagração a Deus. Então, Fire, hoje à noite, você que está conosco, tem a oportunidade, tá? Hoje à noite, Fire com a juventude, e amanhã, então, o culto de jovens. Regenere, expansão e amor. Muito de Deus para a sua vida, tá? Então aproveite, venha para cá, estamos na nossa sede mundial, um templo onde Jesus tem feito coisas extraordinárias. Você que fica de fora, perde a oportunidade, perde o tempo para viver bem o similar. E por falar nisso, um irmão já se aproximou aqui. Por favor, meu querido, chega um pouquinho mais perto. Vamos nos enquadrar aqui na câmera. Mais um pouquinho aqui do meu lado. Isso, perfeito. O nosso irmão vai compartilhar aquilo que Deus fez em sua vida. Meu irmão, pai do Senhor Jesus, boa tarde. Seu nome?
1: Adalberto.
0: Irmão Adalberto, conta para nós a bênção que recebeu da parte de Cristo.
1: A bênção que eu recebi... Ela tem uns 26 anos, quando eu cheguei na igreja, Deus amou, drogado, era viciado em drogas e bebidas. Cheguei com 37 quilos, com tuberculose agravada, desenganada pela medicina. E graças a Deus, naquela oração que o saudoso missionário fez, eu voltei para minha casa já curado, não comia, estava em cima de uma cama, já cheguei andando, saí andando. E graças a Deus, aceitei Jesus naquele dia, até hoje eu estou na presença de Deus, graças a Deus.
0: Meu irmão, o seu testemunho é muito sério, porque o senhor, além do uso de drogas, contrai uma tuberculose, está em cima de uma cama, desenganado pela medicina. O senhor estava com um pé na morte e um pé sem esperança já, quer dizer, a sua vida tinha acabado. E aí o senhor recebeu o convite. Como é que o senhor chegou e encontrou a Igreja Deus e Amor?
1: A minha mãe, ela tinha a chave da igreja, né? Ela é uma obreira. Glória a Deus. E ela me convidava para ir para a igreja, eu nunca queria ir, porque eu achava que não libertava ninguém, né? Eu gostava das coisas muito do mundo, muito pegado no rock, pegado nas coisas do mundo. Mas quando eu entrei na bebida alcoólica com 17 anos, fiquei quase 16 anos viciado na droga, na bebida, dormia nos matos, perdi muito toda a minha vida. Mas quando um dia que ela tinha uma caravana, ela me convidou para ir para a caravana, eu falei, vamos lá, né? Me pegaram no colo, dois obreiros me levou no colo, que eu não andava de tanto magro que eu estava, só estava só a caveira em cima da cama. Eu chegava a pesar 76 quilos, mas aquele dia eu pesei 37 quilos, eles me colocaram na caravana, eu vim para aqui, né? Meio não acreditando, também eu vim não acreditando, mas falei, vamos lá. Mas quando eu cheguei aqui, na oração que o saudoso Zonaro fez, graças a Deus eu não comi, eu cheguei em casa comendo mesmo com tanta fome. Graças a Deus eu engordei, aceitei Jesus, Deus abriu as portas do trabalho para mim, graças a Deus. Hoje eu tenho uma família, eu tenho minha esposa, eu tenho meus filhos. Hoje eu sou servidor público, sou um funcionário público da Prefeitura de Guarulhos. Graças a Deus eu tenho minha casa, meu lar, minha família, eu sou um homem abençoado. Hoje sou um presbítero da Igreja de Deus Amor.
0: Irmão Adalberto, que testemunho tremendo o senhor me compartilha aqui. E eu não posso deixar passar esta oportunidade, porque é muito sério. Quer dizer, a sua mãe, com a chave da igreja, o seu coração fechado para Deus, mesmo vendo a sua mãe serva de Deus, fiel, e aí o senhor então lhe coloca entre a vida e a morte para o senhor tomar uma decisão. E faz 26 anos que o senhor tomou essa decisão e hoje vive com Jesus. Eu quero que o senhor faça um convite, olhando para esta câmara e com os ouvintes em casa, gente que às vezes o coração está endurecido, ouve muita informação e resiste à voz de Deus, o senhor é prova viva de que Deus muda. Por favor, faça um convite, presbítero, a quem nos ouve agora.
1: Ah, o convite que eu faço para vocês que estão em casa e me assistindo agora, hoje a gente sabe que a vida é difícil, né? Muitos jovens estão nas drogas, na bebida. E eu vejo que o trabalho que eu faço nos presídios, hoje eu vejo muitas mães chorando, drogas, jovens aviciados nas drogas. Eu faço convite para você. Jesus está aqui, Jesus liberta, Ele transforma, Ele tira das drogas, Ele tira dos vícios, Ele tira da prostituição. Basta nós dar um passinho para Ele, que Ele vai dar 1000 passos para você. Jesus é o único que pode libertar você de toda a obra da miséria, toda a obra do vício. Ele está pronto para te abençoar. Se você vir para cá, dar um passinho para a sede mundial, Deus vai fazer a obra na sua vida. Pode ser quem for, pode ser o tipo de pessoa que for, Deus está sempre pronto para abençoar e para libertar. Vem para cá.
0: Que maravilha, o senhor falou aqui no convite agora, eu gosto de aproveitar e tem mais irmãos aqui para entrevistar agora. O senhor falou que trabalha em presídios, o senhor faz evangelismo, qual é a sensação do senhor olhar para eles e saber que talvez fosse o senhor que estivesse lá no lugar deles se não tivesse ouvido a voz de Jesus?
1: Olha, irmãos, eu também já fiquei preso também, já saí em jornal de Guarulhos, né, por causa de vício de droga, de brigas, né. E eu fiquei preso em Guarulhos aqui, fiquei, saiu no jornal de Guarulhos. Fui desprezado para toda a família, só minha mãe que dava um jeitinho de me ajudar. Mas meu filho desprezado pela minha família. Mas o presídio, ele tem muitas pessoas que estão chorando, jovens que estão lá, jovens que estão precisando de um abraço, né? Sexta-feira eu vou para lá, vou levar ceia para eles. Então eu faço um convite para essas pessoas que estão lá, porque eles já ouvem o programa da Libertação também lá dentro, eles falam para mim, eu faço convite para vocês, anima, não perca a fé. A fé é o fundamento mental das coisas, que nós temos que crer que Jesus está aí dentro dos presídios, porque lá tem a Igreja de Deus Amor, e Jesus vai fazer a obra na vida deles. Basta crer, basta confiar. Muitos que estavam ali presos, hoje são dirigentes da Deus Amor, que eu sei que são. Outros saíram, estão trabalhando hoje aqui fora de porteiro, né, encontram comigo nas ruas, falam para mim, estavam lá dentro, oramos por eles. Hoje eles estão aqui transformados, estão dirigindo a Igreja de Deus Amor aqui no Tranquilidade. São bênção de Deus. Então a obra não pode parar, irmão. Tem que continuar, porque a obra de Deus, quem faz é Deus, Deus que liberta, Ele que transforma. Ele que muda. É bom a gente levar a palavra para eles, que a palavra entra no coração deles, sim, irmão.
0: Irmão Adalberto, muito obrigado pelo seu maravilhoso testemunho, que Deus continue orando nesse trabalho e que, olha, você que está aí no presídio, através pela rádio, há uma esperança sim, e essa esperança é Jesus. Obrigado, querido irmão, Deus abençoe por esse maravilhoso testemunho. Há uma esperança, venha para cá, meu bem, venha para cá. Há uma esperança e essa esperança é Jesus, e não abra mão. Estou aqui com mais, um pouquinho mais para cá, meu bem, isso, pronto. Paz do Senhor, boa tarde, seu nome?
2: Meu nome é Isabel.
0: Mas Isabel, conta para nós a bênção que recebeu de Jesus.
2: A primeira vez, quando eu fui trabalhar lá no Mercado Mota, eu fui trabalhar no mercado lá para tirar um monte de sujeirada lá, né? Aí do lado o negócio pegou, bateu aqui nas minhas costas, assim, caí, assim, pesado. Era um tempo de morte, senão estava morta, né? Aí depois também, aí Deus também deu um grande livramento para mim, entendeu? Aí depois eu fui limpar, também tinha um buraco assim no fundo, parecia que tinha uma pessoa que estava empurrando assim, senão não era nem para estar com vida.
0: A senhora estava no seu trabalho, e o senhor trabalha na área da limpeza, organizando o ambiente, e nesse momento a senhora sentiu uma pancada muito forte, algo caiu sobre as suas costas, e a senhora quebrou alguma coisa, fraturou alguma coisa.
2: Médico, nem falei pro médico, nem falei
3: pra ninguém.
2: Ficou só entre eu e Deus. Era nova convertida, eu nem fui.
0: A senhora não foi porque tinha medo ou não foi porque tinha fé?
2: Não sei, acho que eu era nova convertida, né? Eu tinha mais fé, né?
3: Sim.
2: coisa. Então eu não falei nada. Aí Deus me curou.
0: Aquela dor, a senhora tinha dificuldade de se locomover, dificuldade para andar?
2: E tacou assim, veio assim, aí eu não pego menino, tacou assim na minha casa bem forte, assim, caía.
0: Meu Deus, mas a senhora agora está curada e livre?
2: Agora estou. E também, aí tinha um monte de crescido. Tem também, quando eu ia da igreja, quando eu fui na igreja também da Deus e Amor, aí eu também vinha vindo, e Deus estava avisando, já dando livramento, né? Aí eu também caí assim de boca, quase, era pra mim estar com vida duas vezes, lá perto de casa.
0: Quer dizer, a senhora tem sofrido uma tentativa de Satanás de tirar a sua vida, quer dizer, é com pancadaria, é no meio da rua. O diabo tem tentado contra a sua vida, mas Deus tem guardado a senhora.
2: Quando eu ia para trabalhar, eu caí, sempre caía. E Deus sempre preparando a pessoa para me coisar. É, quando tem problema, tinha problema na perna, né? Sim. Então Deus sempre preparando. Eu levantava a poeira e ria. E coisa, né? Nossa, vai embora mesmo.
0: Mas até aqui, Deus tem guardado.
2: Tem guardado.
0: A senhora é feliz com esse Jesus que guarda a sua vida.
2: Glória a Deus. E a hora para mim vir para cá hoje, meu irmão, foi uma luta, uma peleja, meu. Porque eu escutei sempre programa Voz de Libertação. Foi uma luta. Eu levantei assim, falei assim, meu Deus, tem um caroço assim no pé. Eu falei assim, meu Deus, me ajuda para mim ir. Eu falei assim, eu não estou querendo ir para sério. Me ajuda. E clamando a Deus, aí Deus deu vitória. Mas foi uma peleja.
0: Que bênção.
2: E mesmo depois que a minha irmã veio, foi uma luta também com ela, para não vir para cá. Mas eu dei a vitória. Eu falei assim, eu vou, porque eu tenho que trazer o cofrinho da Fundação Reviver, né? Eu vou fazer sempre que eu estou querendo vir e não consegui.
0: A senhora falou que veio para trazer o cofrinho da... A senhora ama a Fundação, sabe que estamos no mês do Agosto Verde. E dia 22 temos o culto especial, então...
2: Igreja Deus e Amor.
0: Que bênção!
2: Tudo direto ao programa Glória de Libertação.
0: Que maravilha. Minha irmã?
2: Eu não sei.
0: Sim. Sim, que maravilha. Não, mas Jesus, a senhora chegou até aqui com a bênção de Jesus e Jesus cuida da senhora. É um prazer, viu? Em nome de Jesus. Não, a senhora está curada. Confirme para mim o seu nome.
2: Isabel.
0: Mãe Isabel, Deus abençoe pelo maravilhoso testemunho e vá em paz. Obrigado, minha querida irmã. Está aí a irmã Isabel, curada, livre, tentativas de ferimento, inimigo tentando. E muitas vezes acontece, com muita gente, o diabo tenta jogar em ciladas, acidentes, e Deus guarda. Deus fiel guarda. Estou aqui com mais um irmão que vai nos compartilhar das bênçãos do milagre. Mais um pouquinho para cá, meu querido. Obrigado. E Deus tem sido fiel. Paz do Senhor, meu irmão. Boa tarde. Seu nome?
3: Geilson Rodrigues.
0: Irmão Geilson, conte para nós o milagre que recebeu da parte de Jesus.
3: Sim, meu irmão. Eu tenho contado alguns milagres que Jesus já fez por mim, né? Libertações, tudo. Mas eu estou lembrando alguns tempos. Lembrando agora uma curinha da minha sobrinha, né? Sim. Chama Marister. Aí eu creio nessa que Jesus, através do olhinho... E se eu comprar, eu acho que não sei se faz efeito, só se os irmãos orou já.
0: Sim.
3: Mas eu falei, Jesus, esse olhinho aqui, Jesus, onde eu comprei, não sei se está ungido, mas se o senhor ungir agora, ele pode fazer um milagre. Aí eu mandava a minha própria sobrinha, falava, vai minha filha, passa aí o olhinho aí, que tinha uma como fala? Uma verruga aqui, um estranho, que ficava crescendo.
0: Sim.
3: Aí já estava, a mãe dela, né, já estava preparando a operação, já estava até operar, já por cirurgia.
0: Sim.
3: Mas eu falei, vai minha filha, você mesmo, vai lá, passa o olhinho, tenha fé em Jesus, vai minha filha, que eu também estava ensinando a criança. Meu irmão, acho que não passou nem 10 dias que eu me lembro, sumiu do nada, assim, sumiu.
0: Irmão Gilson, espera aí, precisamos organizar essa conversa. O senhor usou a fé, o senhor tem vindo buscar a Deus, o senhor é crente já, e passou a fé para sua sobrinha... E ela precisava, a Maristela precisava de um milagre, uma verruguinha nasceu na testa. O senhor usou a fé, o senhor tem buscado a Deus, crê em Jesus Cristo, mostrou para ela o caminho de usar a fé. A Maristela, que idade ela tem?
3: Hoje ela está com 9 anos, mas nesse tempo tinha o quê? Ela tinha uns 5, 6 anos.
0: 5 aninhos, ela usou a fé, foi curada. E o que é que a mãe falou quando viu que a verruga tinha desaparecido?
3: Assim, eu falei pra minha irmã, né? Que era minha irmã, mas sabe, não, parece que não tem, ela crê, mas não crê, né? Mas eu sei que foi Jesus, sabe?
0: Que bênção! Olha aí, irmãos, que testemunho tremendo! O irmão tem vindo buscar a Deus, tem orado ao Senhor. passou isso para sua sobrinha. Hoje a Maristela está com 9 anos e ela passou o óleo ungido, orou a Deus, Jesus fez milagre. Meu irmão, o senhor crê que Jesus ainda faz milagre?
3: Creio, meu irmão, creio, Jesus faz milagre. Tem assim, pessoas que não duvidam, água, isso é bestagem. Sim. Não é bestagem, é você saber ter fé em Jesus, falar, saber falar com Jesus. Se saber falar com Ele, com coração, fé nele mesmo, sincero, com fé nele mesmo, tudo vai. Aí Jesus vem, vê que teve, a fé chegou nele, ele faz um milagre.
0: Que maravilha, irmão Gilson, testemunho tremendo. Deus abençoe, obrigado por isso. Que palavra tremenda. Está aí, irmãos, o monge contou um testemunho maravilhoso. Você que tem criança em casa, você que tem sobrinhos, filhos, netos, às vezes acha que ensinar o caminho da fé é perca de tempo. Não é. Você ouviu o nosso irmão aqui. Ensina o menino no caminho que deve andar. E deixa eu trazer aqui uma palavra. Temos o pequeno Galileu na Igreja Deus é Amor. Leva a criança lá. Vai aprender da palavra e vai crescer cada vez mais. Estou com mais um irmão aqui, por favor, querido irmão. Vamos aqui, vamos nos enquadrar. Isso, perfeito. Mais um irmão que vai contar a bênção. Boa tarde, Pai Senhor. Seu nome?
4: Fernando.
0: Fernando? Irmão Fernando, conta para nós a bênção que recebeu da parte de Jesus.
4: Assim, a minha bênção é mais uma libertação mesmo. É mais uma libertação há uns 5, 6 anos. Eu estava numa luta muito grande, sabe, contra a minha carne mesmo, sabe? Eu era, assim, basicamente eu era muito viciado em pornografia, essas coisas. Masturbação, todas essas coisas. E desde o primeiro dia que eu vim aqui, eu senti que Deus me libertou de uma vez por todas, de todos esses vícios que tava, eu já não aguentava mais, sabe?
0: Irmão, o senhor está a falar aqui, e isso é um desafio para a nossa geração atual. Tudo na palma da mão, tudo mais prático, mais fácil. A oferta do mundo é muito grande e o processo não é fácil. Mas Jesus lhe ajudou, o senhor chegou e começou a viver milagre. E como é que está agora a sua mente, o seu coração?
4: Eu me sinto renovado, liberto, de verdade. É uma paz muito grande. Uma paz muito grande. O Espírito Santo tem trabalhado, me libertou de um. Como se ele tivesse me purificado, foi o que ele fez.
0: Sim. E quem ouve o senhor, talvez diga assim: aconteceu num passo de mágica. Até hoje o senhor deve passar por luto, o inimigo deve. E isso todos nós, quem bebe passa por isso, quem fuma passa por isso. Porque a masturbação, a pornografia é outro pecado igual a vício, a droga, a crack. E é uma área muito tentada, não é? Mas aí, nós, como o nosso irmão Fernando acabou de contar, o Espírito Santo purifica. E o que o senhor fez? Vamos lá. Porque os ouvintes estão em casa, precisam entender. O que o senhor fez para o Espírito Santo lhe purificar? O que o senhor permitiu com que ele fizesse na sua vida?
4: Assim, na verdade, primeiro, em casa, só eu, no meu quarto, sozinho, é claro que eu me derramei na presença de Deus, pedi perdão por tudo, que, sim, até no mês de julho eu me envolvi com prostituição, mas graças a Deus, Ele me libertou de tudo. Ele me transformou de tudo isso.
0: Foi uma entrega total.
4: Foi.
0: De corpo, alma e espírito.
4: Foi.
0: O senhor está feliz com esse Jesus?
4: Eu estou feliz.
0: Irmão Fernando, Deus abençoe. Fique firme e continue nessa fé que Jesus vai usar para abençoar outros jovens que estão nesse caminho e essa palavra vai servir para eles. Amém? Deus abençoe, irmão Fernando. Está aí o nosso irmão a contar. E você que está aí, sofre com pornografia, masturbação, crack, cocaína, bebida alcoólica. Você está entregue ao mundo do cigarro, ao mundo dos jogos, de apostas. Você está entregue a traições. Você está entregue ao mundo perdido. Jesus tem o caminho, irmão Fernando contou, fechou a porta do quarto, como Jesus orientou, se entregou por completo e viveu uma grande obra. Quer viver um tempo novo? O tempo é agora, o tempo é já. Da nossa parte é tudo. Que Deus abençoe a sua vida. E já estamos no culto, hein? Você pode ouvir aqui já ao fundo, o nosso irmão Douglas já está no santo altar. Então quem está pela rádio pode acompanhar. Fique na paz de Cristo e que Deus abençoe em nome de Jesus. Uma palavra de oração. Deus e Pai, continue a abençoar os internautas e os ouvintes, derramando milagre, bênção, vitória, graça e favor. Seja com o teu povo. Em nome de Jesus, amém. E graças a Deus.
5: Que Deus abençoe, querido irmão Eren de La Lande e toda a equipe de fé que estavam posicionados na porta da entrada do templo. Um testemunho mais lindo do que o outro. Cada testemunho, queridos irmãos, desperta nossa fé para nós vivenciar aquilo que somente Deus pode trazer para as nossas vidas. Daqui a pouquinho, 15h em ponto, o presbítero Kleber vai ministrar a palavra de Deus e orar em favor do povo de Deus. E não se esqueça que hoje, no horário das 19h, no Espaço Jovem, teremos, queridos irmãos, a noite do Fire, noite de adoração, e é onde estará também o Expansão Jovem, já em preparação para a grande conferência jovem que acontecerá nesse mês de setembro, e todos já estão convidados, não somente os jovens, mas toda a igreja está convidada para fazer parte desta noite de hoje de adoração, de renovo, restauração na presença do nosso Deus. Queridos irmãos, Deus tem algo muito grande preparado para todo o povo de Deus, aqui mesmo em nossa sede mundial, na Avenida do Estado 4568, na Liberdade. Não se esqueça que neste domingo, 9h, teremos workshop de casais, onde estará a Gessé Ávila, juntamente com a sua esposa e uma equipe preparada, queridos irmãos, trazendo instruções aos casais, à luz da palavra de Deus, e orando também em favor de toda a família que estará presente no Templo da Glória de Deus. E às 15h, aquele grande culto especial acontecerá aqui no Templo da Glória de Deus, e você já sabe que domingo é domingo dos milagres. Domingo não é dia de ficar em casa, domingo é dia de vir para a casa de Deus, domingo não é dia de ficar cogitando em dois pensamentos, não, domingo, queridos irmãos, é do Senhor, e você já pode se programar para trazer uma alma, trazer uma vida para o Templo da Glória de Deus, para desfrutar das bênçãos do céu. Anotou o endereço? Não anotou? Então anote agora, Avenida do Estado 4568, na Liberdade, no coração de São Paulo. E lembrando a todos que estamos no mês de agosto, no dia 22, a Fundação Reviver vai completar mais um ano de existência, mais um ano levando a palavra de Deus aos corações dos aflitos, através da ação social que é realizado pela Fundação Reviver e Associação Reviver Help. Por isso já queremos convidar vocês para vir prestigiar esta grande festa que vai acontecer neste dia 22, no horário das 14h. Traga seus donativos, suas contribuições, ajude a Fundação Reviver. Nós estamos num projeto, queridos irmãos, de arrecadar muita cesta básica para enviar para as regiões mais remotas da nossa nação. E eu tenho certeza que neste dia nós vamos conseguir uma tonelada, muitas toneladas de alimentos. Nós conseguiremos para distribuir para essas pessoas que estão em situações precárias, precisando da ajuda. E a Fundação Reviver tem feito a sua parte, queridos irmãos, em muitas regiões do país, tem recebido ajuda da Fundação Reviver através das suas contribuições. Então marque aí, não marque outro compromisso, é no próximo sábado, dia 22, às 14h, aquele grande culto do Agosto Verde, o dia de semear, semeia e prepare para colher. 15h em ponto, dividindo tela, nós iremos ao altar de Deus, porque já deu início ao grande culto nesta tarde de hoje, e é para lá que nós iremos, para ouvir a palavra de Deus, para receber a ministração das adorações ao nosso Deus, queridos irmãos, e adorar também o santo nome do nosso Deus. Então prepare a fé, tela cheia, isso, a produção já deu ok, então vamos direto ao altar de Deus, na transmissão desta grande concentração.
6: Eu digo glória ao Pai, eu digo glória ao Filho, eu digo glória ao Espírito Santo, e a igreja que veio adorar pode bater as palmas, mas tem que ser bem alegre, tem que ser com alegria. Receba o servo de Deus com as palmas bem alegre.
7: Glória a Deus. Saúdo a todos com a paz do Senhor Jesus. Quem está feliz com o Senhor nesta tarde, diga glória a Deus. Pode aplaudir ao Senhor bem forte, bem alegre. Isso, se for para mim tá bom, mas é para Jesus. Pode ser melhor. Iniciemos esse culto adorando ao Senhor. Iniciemos esse culto dando glórias ao Senhor. Você pode dar glória a Deus. Você pode dar aleluia. Você pode declarar que Ele é santo, que Ele é poderoso, que Ele é lindo, que Ele é maravilhoso. Que maravilha, meus irmãos, é estar aqui na presença do Senhor com todos vocês, para nós adorarmos ao Senhor, para nós glorificarmos a Deus. Hoje, sexta-feira, estamos aqui na presença do Senhor, em um culto que será extraordinário. Um culto que será incrível. E o que fará esse culto ser um culto incrível não é só o que o pregador veio trazer, o que o ministro de louvor veio trazer, mas sim o que você veio entregar diante do altar do Senhor Jesus. O Senhor hoje, Ele está nos chamando para nós prestarmos um culto racional, um culto inteligente, um culto verdadeiro na presença de Deus, quem veio adorar ao Senhor em espírito e em verdade. E eu creio que através da minha e da sua adoração, nós iremos buscar, nós iremos adorar e nós iremos receber o extraordinário de Deus aqui nesta tarde. Quem acredita nisso, diga glória a Deus. Sejam bem-vindos, meus irmãos, em nome de Jesus. Quero dar as boas-vindas a todos vocês que estão presentes, a todos vocês que estão aqui já presencialmente na sede mundial. Eu quero conhecer, temos visitantes, tem alguém, você que está pela primeira vez aqui em nosso meio? Olha só quantos irmãos. Levante as mãos, olha aí. Fique com as mãos levantadas. Tem alguém, você que é de outra denominação e está nos honrando com a sua presença, tem? Os nossos irmãos, olha só que bênção. Como nós vamos declarar a eles? Sejam bem-vindos em nome do Senhor Jesus. Amém? Quem pode glorificar ao Senhor pela vida dos visitantes? Que maravilha, Deus abençoe vocês, é uma honra receber os irmãos, com muito amor, com muita alegria aqui, sejam bem-vindos em nome do Senhor Jesus, fiquem à vontade para glorificar ao nome do Senhor, para adorar a Deus, é uma honra da Igreja Deus e Amor receber todos os visitantes, membros, todos os irmãos, com muito amor e com muita alegria. É com alegria também que eu quero dar as boas-vindas e toda a saudação aos nossos internautas, que Deus abençoe vocês que estão conosco no YouTube, no Facebook, no Instagram, nas plataformas da Igreja Deus e Amor. Deus abençoe, cultue conosco daqui a pouquinho, pastor Kleber de Oliveira pregando a palavra de Deus. Já compartilhe esta live, vamos compartilhar e alcançar o mundo através das redes sociais com a palavra de Deus. Amém? Que Deus abençoe todos os ouvintes da Rádio Deus e Amor, todos os ouvintes do programa A Voz da Libertação, que estamos acompanhando. Essa é a sexta-feira da Libertação Total, aqui na sede mundial, e daqui a pouquinho, pastor Kleber de Oliveira pregando a palavra de Deus. Eu tenho certeza que Deus já deu ao servo dele uma palavra revelada. Quem crê que Deus, ele tem uma palavra para nós? Aleluia, que maravilha. Se coloca em pé, nós vamos orar, mas antes eu quero abrir este culto trazendo uma palavra de meditação, livro de Tiago, capítulo 4, versículo de número 7. É apenas uma palavra de meditação para a abertura desse culto. A palavra oficial está com o nosso servo, com o servo de Deus, pastor Kleber de Oliveira, que aqui trará a mensagem do Senhor nessa tarde. Mas abra sua Bíblia, Tiago, capítulo 4, versículo de número 7, Vamos meditar na palavra de Deus. Assim diz o texto sagrado: sujeitai-vos, pois, a Deus, resisti ao diabo, e ele fugirá de vós. Sujeitai-vos, pois, a Deus, resisti ao diabo, e ele fugirá de vós. Quem crê nesse texto? Coloque a Bíblia ao banco, levante as suas mãos. Esse texto é um texto muito interessante, que é onde o Espírito de Deus inspira Tiago a alertar a igreja sobre a importância de nós sujeitarmos a Deus, vivermos uma vida de obediência, vivermos uma vida onde nós priorizamos o Senhor, para que possamos conseguir resistir ao inimigo, resistir contra as paixões do mundo, resistir contra os desafios dessa vida. O que a palavra de Deus, ela quer falar no início desse culto é: nós, como seres humanos, carne e falha, nós não conseguiremos resistir ao inimigo, nós não conseguiremos resistir e vencer os desafios da vida, resistir às tentações do diabo, se nós não sujeitarmos a Deus. Ou seja, nós não venceremos os desafios da vida se nós não priorizarmos a presença de Deus. Nós não venceremos as tentações do inimigo se nós não termos uma vida voltada e direcionada para a presença de Deus. Nesta tarde o Senhor preparou esse ambiente para nós buscarmos a Ele, porque Ele entende, Ele preparou para nós, porque nós somos falhos e sozinhos nós não conseguiremos. Mas se nós buscarmos a presença do Senhor, a força de Deus, o fortalecimento de Deus vai alcançar as nossas vidas. E hoje o Senhor está nos convidando, nesta sexta-feira, nesta guerra contra o mal, para nós buscarmos da presença dEle. E na presença do Senhor, o Senhor tem fortaleza, o Senhor tem um renovo, o Senhor tem um revestimento para as nossas vidas. Quem crê nisso, quem crê nesta palavra, levante as mãos e diga glória a Deus. Levante as suas mãos, oremos ao Senhor. Você vai buscar agora. E esta guerra contra o mal, esta sexta-feira da libertação total, você vai buscar: Senhor, eu quero no Senhor buscar mais da sua presença, porque sem ti não conseguirei vencer as lutas. Senhor, eu quero buscar da sua face, porque se não for o Senhor, eu não vou conseguir resistir contra as tentações do inimigo. Senhor, eu preciso do Senhor. Eu quero buscar a sua face, porque se não for pelo Senhor, eu não conseguirei vencer as tentações e os desafios da vida. É por isso que o Senhor te trouxe aqui. O inimigo até tentou te parar, até tentou te desanimar, mas Deus te trouxe aqui para te fortalecer, para te renovar. E através da sua busca, a sua casa será impactada pela presença de Deus. Você crê nisso? Levante as mãos e diga glória a Deus. Levante as suas mãos e oremos ao Senhor. Começa toda a igreja dando glória, dando glória, dando glória. Oh Espírito de Deus, nós te clamamos. Você pode orar comigo, peça a Ele fortalecimento. Peça a Ele fortalecimento em nome de Jesus, soberano. Soberano e eterno Deus e maravilhoso Pai. Senhor, estamos em sua presença e nós agradecemos, porque o Senhor nos trouxe aqui, meu Deus. O Senhor nos trouxe até aqui neste lugar, o Senhor nos sustentou, o Senhor nos ajudou. Nós te agradecemos, meu Deus, pelo fôlego de vida. Nós te agradecemos, meu Pai, pelo ar que respiramos. Nós te agradecemos, meu Deus, ó Pai, por tudo que o Senhor proporcionou para as nossas vidas. Muito obrigado. Obrigado, meu Deus, por mais uma oportunidade de vida. Obrigado, Senhor, pela vida desse internauta, desse ouvinte, deste membro, desse visitante, de todo este povo que hoje está aqui, Senhor, neste propósito, na sexta-feira da libertação total, e eles creem. Eles creem num milagre. milagre, eles confiam no Senhor, eles creem, meu Deus, e vieram buscar da sua presença. Espírito Santo, o que seria de nós se não fosse a sua presença nos ajudar? O que seria de nós se não fosse a sua presença nos sustentar? O que seria de nós se não fosse o Senhor nos ajudar? Sim, grande Deus, nós te pedimos, meu Deus, fortaleça-nos, ó Pai, fortaleça as nossas vidas no Senhor, fortaleça, meu Pai, a nossa casa, edifica, meu Deus, e cremos no livramento do Senhor, e cremos no operar do Senhor, e cremos na operação divina do Teu Santo

0: receba, meu Deus, a nossa adoração, receba, Senhor, o nosso louvor, receba, meu Deus, a nossa adoração nessa tarde, e que o teu nome seja glorificado, e que o teu nome seja exaltado. E quem crê diz, quem já está sentindo a presença do Senhor em nosso meio, ô glória, levante as suas mãos, levante, levante, bem alto, isso, acima da cabeça, que nós já vamos louvar ao Senhor. O Abraão já vai preparar uma adoração a Deus, mas nós iremos iniciar este culto em adoração. Levante as suas mãos, e enquanto você adorar ao Senhor nesta tarde, a presença de Deus vai alcançar a sua vida. Quem crê nisso, levante as mãos e diga glória a Deus. Enquanto você adorar ao Senhor, você vai dar o seu melhor, glória a Deus, o seu melhor, aleluia, você vai glorificar ao Senhor, e a presença de Deus vai alcançar o seu lar aqui agora. Quem acredita nisso? Quem acredita nisso? Enquanto você vai glorificar ao Senhor na sexta-feira da libertação total, o livramento de Deus vai chegar para a sua vida aqui. Quem crê nesta palavra, levante as mãos, levante as mãos. Declaremos a Ele glória ao Pai, declaremos a Ele glória ao Filho, declaremos a Ele glória ao Espírito Santo, exaltemos o nome do Senhor, glorifiquemos, glorifique, isso, glorifique e dê glória a Deus, exalte e dê glória a Deus. Mais forte, mais forte, mais forte. Ele está aqui.
1: Ao único que é digno.

0: palmas e alegres para Jesus, aleluia.
1: Aleluia, pode exaltar o nome do Senhor. Que maravilha, que maravilha. Quem já está sentindo o Senhor se mover em nosso meio? Deus tem uma palavra revelada ao seu coração aqui nesta tarde. Você crê nisso? Você que está pela internet, você que está pelo rádio, nós te esperamos toda sexta-feira às 15 horas, sexta-feira da libertação total, este propósito que Deus tem operado coisas extraordinárias. Quem tem recebido e quem recebeu já a bênção do Senhor nesta campanha? Quem recebeu? Nós temos que dar um jeito de vocês testemunharem, para quem está em casa e compreender o que Deus está fazendo. Ah, se nós conseguiríamos passar e, de fato, a informação para quem está em casa, o que Deus está fazendo em nosso meio. Eu tenho certeza que se eles entender o que Deus vai fazer nesta tarde, próxima sexta-feira, eles estarão conosco adorando ao Senhor. Quem veio adorar ao Senhor com o seu melhor, diga glória a Deus. Daqui a pouquinho nosso querido irmão Victor vai louvar ao Senhor e nós vamos cantar um corinho bem bonito, bem alegre nessa tarde. Daqui a pouquinho também a palavra de Deus, mas cante assim: Deus mandou a cura divina e livrou a minha alma da ruína. Agora eu vou alegre anunciar. Bem bonito!

0: nosso irmão Victor, recebamos-o com palmas para o Senhor Jesus.
1: Cumprimento a igreja com a paz do Senhor Jesus, amém?

0: verdade, no nosso Deus, seu Senhor Jesus, vamos louvar o Senhor.
1: Ele é digno de toda honra, de toda glória. Aleluia. Queridos ouvintes que nos acompanham, agora recebam a paz de Cristo Jesus, o nosso Salvador. Aqueles que estão pelas emissoras também, Deus tem uma palavra para a nossa alma. Nada vai nos impedir de sair daqui abençoados. Levante as tuas mãos ao Todo-Poderoso. Ponha-se de pé, por gentileza. Diga comigo: Senhor Jesus, nesta tarde, a minha alma já está preparada para ser abençoada pelo Senhor, e eu creio na vitória. Pode glorificar. Ó, tem quatro pessoas que quando você se levantou do seu lugar para glorificar a Deus, Deus tocou na tua saúde e operou o que você estava esperando. Levante as mãos, Santo maravilhoso Pai, em nome de Jesus, clame a Ele. O Senhor de toda glória, nós queremos na manifestação, na operação do Teu Espírito. Senhor, como o Teu Espírito já está entre nós, operando aqui dentro. Ah, Pai, opera dentro daquela casa, dentro daquele lar, dentro daquelas vidas, na mente, no coração, na decisão, Pai, que a Tua libertação seja, ó Deus, glória. Gloriosa, poderosa, Espírito Santo, vai jogando por terra neste primeiro clamor, Senhor, que realizamos para repreender, para viver a Tua palavra e pela Tua palavra repreender os males, vencer, ó Pai, todas as setas de Satanás, todas as setas da carne, todas as setas do medo, todas as setas da impossibilidade. Pai, aquele que estava sendo vitimado pelas impossibilidades, pela necessidade, pela dúvida, agora, Espírito Santo, alamante, oreba calamaia.

Espírito Santo, nós abrimos o nosso coração, coisa linda, coisa linda, coisa linda, é o que o Espírito Santo já está operando. Sim, Espírito de Deus vai manifestando lá no íntimo do coração dele, lá no íntimo do coração dela, lá no íntimo do coração daqueles que estão nesta transmissão. Espírito Santo, nós

aleluia. Oh Deus da glória, dai a vitória, papai. Irmãos, enquanto nos preparamos para a palavra, tome a Bíblia. A nossa irmã Késia também vai louvar a Deus depois da leitura. Já vamos aproveitar para adorar a Deus. Porém, eu quero que você tome a tua Bíblia, livro de Romanos, capítulo 8. Livro de Romanos, capítulo de número 8. Uma palavra que nos foi dada aqui para edificar a nossa alma. Tome a Bíblia, querido ouvinte que está conosco no trânsito, você não precisa parar, continue, só mantenha o seu rádio receptor na sintonia aí. Você que está em casa pela internet, seja muito bem-vindos também. Deus tem a vitória para a vossa vida. Diz assim, Romanos capítulo de número 8. Quem encontrou? Vamos ler a partir do versículo de número 18. E olha o que diz a Bíblia, ainda que nós não vamos meditar, o tema da mensagem não é o versículo 18, vamos aproveitar. Porque para mim tenho por certo, Romanos 8, 18, quem já encontrou diga glória a Deus. Porque para mim tenho por certo que as aflições deste tempo presente não são para comparar com a glória que em nós há de ser revelada. Porque a ardente expectação da criatura espera a manifestação dos filhos de Deus. Porque a criação ficou sujeita. Agora eu queria que você repetisse comigo. Porque a criação ficou sujeita à vaidade, não por sua vontade, mas por causa do que a sujeitou, na esperança de que também a mesma criatura será libertada. Olha que aqui não está.

a minha alma nesta tarde. Tome a Bíblia, a palavra de Deus, queridos, e vamos dar a Deus, vamos tributar a Deus pela sua palavra uma forte salva de palmas. Pode glorificar, pode. Você pode, você deve, você consegue. As tuas mãos não estão amarradas. Você tem mãos que foram dadas, os dons das mãos para usar, para louvar ao Deus vivo desta palavra. Queridos, Paulo, ele não está só tratando de transmitir o que era necessário viver para estar desfrutando das premissas do Espírito, e tampouco ele está sentenciando alguém que queira viver o poder das premissas do Espírito, aflições. Não, ele está falando de uma esperança sobre a eleição, de que em Cristo Jesus nós alcançamos para a glória de Deus o Pai. Então, Paulo elimina da sua vida espiritual qualquer opressão com relação à expectação desta vida. Diga comigo, expectação desta vida. E se você não entender o que é expectação, então você não vai compreender a revelação da palavra. A expectação humana que Paulo está tratando é aquela projeção do coração, da emoção, da mente e da alma de qualquer indivíduo em direção de tudo aquilo que a sua alma deseja, que o seu coração busca e de que as suas mãos possam alcançar. A expectação, ela é baseada nos desejos, nas crenças, nas probabilidades, muitas coisas que nós projetamos, desejamos, criamos, e isto se chama expectativa ou expectação humana. Quem está entendendo, diga glória a Deus. Se você vai ao psicólogo e pergunte a ele o que é expectação, ele vai dizer que é mais do que uma projeção, é uma ânsia interna que antecipa as ações, comportamentos e tudo que você está vivendo em direção de uma resposta que você deseja. Se você vai para o âmbito social, você vai entender que é tudo aquilo que o coletivo, todos querem fazer, unânimes, para ter e obter as suas projeções. Agora, pela Bíblia, Paulo não está projetando um mundo melhor. Ele não está projetando capacidades que serão dadas em Cristo para todas as almas. Não, Paulo está falando de uma ardente aflição. E ele diz que toda projeção do nosso coração nos oprime com algo que arde na alma. E alguém pode dizer, pastor, mas eu ainda não consegui entender. Quando Paulo diz, eu tenho por certo que as aflições deste tempo, ele estava em aflição, diga comigo, aflição. Aí ele faz uma projeção para suportar o tempo presente do que ele espera do futuro. E ele diz assim, mas no meu futuro preparado, reservado por Jesus Cristo que me alcançou, eu tenho certeza que a glória que nele há de me alcançar não pode nem se comparar com este momento que eu estou vivendo no presente. Projeção. E aí é que vem a questão do ser espiritual. E aí é que vem a questão aonde o inimigo toma a ocasião para oprimir muitas pessoas. Primeiro, não há quem conheça a natureza humana e trate com ela há tanto tempo como Deus que a criou e formou, mas também como o diabo. Quem está entendendo, diga glória a Deus. Não perca a introdução, senão você perde a revelação. E não há quem conheça como ele as Escrituras, e se o próprio Espírito de Deus submeteu a natureza.

natureza humana. Ora, se a criatura, está falando da humana, ela ficou sujeita às suas vontades, debilidades, vaidades, vontades, porque tudo isso tem um nome. Não é vaidade de batom, vaidade de brinco, vaidade que eu quero ter uma Cayenne, eu quero ter um Porsche, eu quero ter uma Ferrari, não. A vaidade da vida, quem está entendendo a diferença? É disso que está tratando a Bíblia. Como o inimigo sabe que no meu e no teu coração há projeção, no meu e no teu coração há projeção e desejo de alcançar, de ter, de fazer, de chegar. Então tudo isso começa a submeter o teu viver, começa a submeter você a uma vida que não estava projetada. E a ansiedade que cai sobre a sua alma começa a te angustiar. Esta não é a vida que eu quero, este não é o futuro que eu projetei, esta não é a vida que eu desejei, este não é o corpo que eu queria, esta não é a casa que eu tinha sonhado, este não é o casamento que eu queria, este não eram os filhos que... E tudo isso vai te oprimindo. Quem está entendendo, diga glória a Deus. Quem tem a vida que gostaria de ter, levante as mãos. Você não quer se comprometer, né? Tu é sábia, né? Tu é sábia. Eu digo que eu não tenho a vida que eu projetei, que eu desejei. E eu jamais alcançarei a vida que eu projetei e que eu desejei. Não é porque eu não posso alcançá-la em Cristo. É porque em Cristo eu recebi, eu adquiri, eu herdei uma vida muito melhor e maior do que eu. Porque é nele que eu tenho essa vida. Vamos voltar para o texto? Então, se a natureza humana tem essa propensão, ela tem essa debilidade e ela está propensa a estas necessidades, Paulo diz assim, é aí aonde mora o perigo. Quem está entendendo? É aí que o maligno começa a atuar. É nas projeções da sua mente, é nas projeções do seu coração, porque se você fizer planos, projetos fora daquela linha dada, traçada, chamada Cristo, que é o verdadeiro caminho, aonde não há tortuosidade, a Bíblia diz que os espíritos da maldade, espíritos das trevas, eles terão liberdade para te oprimir. E qual é o único sentimento, pastor, que me liberta, como disse o salmista, das profundezas a ti eu clamo, ó Senhor, atende a minha voz. O salmista Davi estava em Jebus, conhecida como Jerusalém, pico da colina, o lugar mais alto, próximo do domo da rocha. Vê a foto de Jerusalém para você ver a localização geográfica onde ele está pronunciando esse salmo. Mas por que que Nemayasikalabassúria? Por que que ele está dizendo, eu estou em profundidades, eu estou em abismos, e eu preciso ser ouvido, e só o Senhor para me libertar do que a minha alma está projetando para me aprisionar. Ele diz, é das profundezas que eu a te clamo. Sabe do que ele está falando? De projeções que estavam afundando, de desejos e

que o trono não revelava, mas que a alma dele estava. Então naquele momento ele vai a Deus com esperança e diz: a ti eu clamo, ouve a minha oração e tira os meus pés que vacilam deste lago escorregadio. Diga comigo: esperança. Querido, se você não tem esperança segundo a fé em Cristo, você é destruído por você mesmo. Você é destruído e vencido pelas suas próprias vontades. Tem pessoas que focam em primeiro plano o diabo, e tudo para ele é o diabo, e eu não quero advogar que pode meter a culpa em cima dele. Ele tem as costas largas, eu concordo. Mas se você não entender este princípio da Bíblia, você vai começar a culpar, você vai começar a se deixar entrar no primeiro degrau de descida, que a Bíblia, ela diz que está no versículo de número 20. Sujeição às próprias vontades. Diga comigo: sujeição às próprias vontades. É aquela pessoa que é vítima de si mesma. Ela mesmo se sabota, ela mesmo se destrói, ela mesmo se mina, ela mesmo se fere, ela mesmo se mutila no sentido físico, mental, espiritual e em todos os sentidos da palavra. Porque ela se deixa vitimar, ela nunca é a culpada, ela nunca assume nada, ela nunca se posiciona para ação, então ela sempre culpa. E o ego, ele é um maestro para tomar o trono do coração, das projeções do homem e dizer: é verdade, culpado é o diabo. Olhe para cá, a primeira coisa que eu aprendi não foi na igreja, foi numa clínica de recuperação para dependentes químicos. A mulher que cuidava chegou e perguntou, disse: seu Cleber, deixa eu perguntar para o senhor, como que foi hoje? Falei: hoje foi uma tribulação infernal, hoje foi uma guerra contra as trevas, hoje foi isso, foi aquilo. Fazer a segunda pergunta para o senhor: o senhor está limpo? Eu disse: limpíssimo. A custo do quê? Eu disse: a custo do meu querer. Hoje eu levantei, disse: eu não vou usar nada, eu vou enfrentar a vida de cara limpa, eu vou enfrentar a vida de cara limpa. Calma lá, calma lá. Aí ela disse assim para mim: bom, a tua decisão é muito importante, tua decisão é muito importante. E como que o senhor conseguiu chegar aí nesse labirinto? Eu disse: foram muitas coisas, separação, frustração, abandono, sentimentos, ressentimentos, iras, culpas, raiva. Ah, ótimo, excelente. Ela ia anotando. Ótimo, excelente. E me diga uma coisa: qual a tua projeção para o futuro? Eu disse: não, eu quero retomar a frente do meu trabalho. A minha empresa está falindo, o dinheiro, eu estou cheirando tudo, estou bebendo tudo. E eu queria voltar, me formar e avançar. Ela disse: bom, excelente, excelente projeção. Vamos colocar aqui em primeira mão, isso aí é ótimo. Isso, projeção excelente. Você vai voltar, você vai voltar. Agora, deixa eu fazer uma pergunta. Porque tudo deles consiste em perguntas. Pode fazer. Quem foi o culpado por todos os males causados ao Senhor? Eu, como um bom desviado, falei o quê? Você não precisa nem perguntar. Foi o diabo. Ela disse: seu Cleber, se nós não mudarmos esse ponto aqui, ó, esse ponto aqui, ó, o senhor vai continuar saindo e voltando, se levantando e caindo, culpando e sendo culpado, ferindo e sendo ferido, machucando e sendo machucado. Diz: qual o ponto? Aqui, seu Cleber, não entra o diabo, aqui foi o Senhor. Quem comprou aquele papelote de cocaína semana passada foi o Senhor. Quem bateu ele no prato foi o Senhor. Quem enrolou aquela nota de um real foi o Senhor. E quem mandou-lhe essa cocaína para o cérebro através do nariz também foi o Senhor. Não foi o diabo. Eu já não gostei dela. Já fiquei nervoso com ela. Cheguei em casa, quando me perguntaram: e aí, como é que foi a primeira? Eu falei: odiei.
odiei aquela mulher, não me ajudou em nada, eu já estou revoltado. E aí eu comecei a meditar, e ela foi para o segundo ponto: seu Kleber, eu preciso te orientar psicologicamente. Seu Kleber, o senhor precisa aceitar o segundo fato: o diabo tem a sua culpa, tem. O diabo tem a sua parcela, tem. Mas tudo que vem de resultado contra ti, fora os que não foi projetado, os sinistros que a vida reserva e os momentos de infortúnio que o senhor tem que passar, o senhor é responsável por tudo. Pare de se vitimar. Pare de se sujeitar a este sentimento. Foi o Bertrano, foi o Minguano, foi o Ciclano, foi a igreja, foi o irmão, foi o vizinho, foi essa cidade. Eu odeio essa cidade, eu odeio isso aqui, eu odeio aquilo ali. Para de se vitimar. Vem para cá. Primeiro degrau que você precisa voltar dele e não descer mais. Porque a criação ficou sujeita à vaidade, não por sua vontade. Diga comigo: vontade. Se você não entender isso, as tuas vontades vão te governar. As vontades, tanto as divinas, que deveriam tomar frente para nos levar pelo caminho que a nossa alma não quer trilhar, porque aí mora a verdadeira libertação. Não importa a tua condição, cargo social, aonde você está ou aonde você vai chegar. As tentações são as mesmas. As projeções são as mesmas. Só muda a expectativa, tempo e a realidade. E quem sabe o idioma do país. Não muda nada. A batalha é a mesma. Quem entendeu, diga glória a Deus. E se você não quer descer este degrau perigosíssimo, você hoje vai dizer: a partir de agora eu consegui entender que eu sou responsável direta e indiretamente por tudo o que está acontecendo comigo. Se tem forças externas, vão cair por terra. Se tem poderes ocultos, Jesus vai desvendar. Mas eu quero a presença dele para me fazer levante desta cadeira. Pastor Douglas estava ouvindo uma senhora no testemunho, ele diz assim, estava atento, ele disse assim: irmã, a senhora escolheu, né? Ela disse: não, eu não escolhi não. Ele disse: o senhor escolheu? A senhora estava dizendo que estava sofrendo até necessidade do básico, e a senhora fez uma escolha. Ela disse: não, eu sim, eu escolhi, eu decidi que eu tinha que mudar, que eu tinha que buscar, que Deus existe, que Ele podia me abençoar. Aí o pastor Douglas disse assim para ela: a senhora escolheu não ser vítima das circunstâncias. E tem pessoas que não entendem essa realidade. Nunca muda, porque vontade não muda nada. Eu tenho vontade de ser, eu tenho vontade de fazer, eu tenho vontade de ser liberto, eu tenho vontade de estar bem, eu tenho vontade de ir para a igreja. Isso aí não vai mudar nada, você vai continuar na mesma situação que está. Vontade não muda nada. O que muda é a decisão, quando a expectação discorda com esta maligna impressão de que você tem que sofrer, tem que ser, tem que padecer, porque vai terminar deste jeito e você não vai chegar a nenhum lugar. Mas hoje o Espírito Santo está aqui para nos ajudar. Jesus nos ensinou a não aceitar o vitimismo como uma resposta de fé. Pastor, mas e se a pessoa for vítima de uma traição? E se a pessoa for vítima de um acidente? E se a pessoa for vítima de um balaço? E se a pessoa for vítima de um traje, de um sinistro? Ué, não foi o vitimismo dela. Foi circunstâncias internas que ela não podia controlar. E aí é que entra Deus. Aí é que entra o poder
da esperança do que nós vivemos em Jesus Cristo para a glória de Deus. Opa, a minha parte é não aceitar colocar o pezinho neste degrau do vitimismo, e a parte de Deus é não deixar você se tornar uma vítima do eu, uma vítima deste mundo, uma vítima do adversário. Porque se você se tornar uma vítima de si mesmo, uma vítima das suas realidades, como que eu mudo então as minhas realidades, se a minha projeção e a expectação me arde, me queima, e eu não consigo apagar este fogo que está me queimando por dentro? Diga comigo: esperança na glória de Deus. Enquanto a tua esperança estiver na glória do mundo, nós vamos arder, nós vamos queimar por dentro. Enquanto a nossa esperança estiver na glória dos homens, pastor, eu sou feio, mas eu vou ficar bonito. Pastor, eu sou pobre, mas eu vou ficar rico. Eu serei uma lady. Essas meninas vão ver. Hã? Eu serei um lady. Essas meninas vão ver. A tua glória está aqui? É assim que você quer viver? Você está deixando Satanás tomar ocasião nas ilusões das suas projeções para te oprimir. E quantas pessoas estão oprimidas e não é pelo vinho, não é pela coca. Que bom que fosse coca, que bom que fosse álcool. Que bom que fosse um vício visível que se possa combater. Quantas pessoas que estão vítimas de si mesmo, vítimas do que passaram, do que viveram, do que falaram, do que apontaram, e ela não consegue entender que ela não é uma vítima. Ela está se vitimando, ela está legitimando o processo opressor do diabo. Levante a tua mão e diga: sai, Satanás. Você não está aqui para legitimar, porque quando eu começo: pastor, o diabo acabou com a minha vida. Pastor, o diabo acabou com a minha felicidade. Pastor, o diabo acabou com a minha alegria. Pastor, o diabo acabou com tudo. O que eu estou fazendo? Estou legalizando, legitimando o que ele está fazendo. Agora, quando eu tomo uma decisão dizendo não, esta natureza humana, ela está em expectação. Vou te fazer uma pergunta. De uns dias para cá você notou que mesmo bebendo, mesmo comendo, mesmo tendo uma casa para morar, mesmo todas as coisas acontecendo, fluindo, a tua vai se desgarrar do teu corpo, vai acontecer alguma coisa terrível? Quem tem tido essa impressão, levante as mãos. Meu Deus do céu, acho que todo mundo aqui já foi para o céu, pastor José Manan. Todo mundo aqui já foi arrebatado, irmão. Você continua vivendo, comendo, bebendo, dormindo, mas lá no íntimo da sua alma tem uma expectação, como se fosse um acontecimento que você não tem controle sobre ele, mas que a qualquer momento vai acontecer. Alguma coisa estranha, alguma coisa ruim. Quem já teve essa impressão, levante as mãos. Pastor, mas está tudo bem, mas eu não sei. Pastor, está tudo bom, mas eu não sei quanto tempo vai durar. Pastor, eu estou aqui, mas amanhã eu não sei aonde eu vou estar. Você está entendendo? É mais do que um ardor da projeção do meu querer, do meu coração. É mais. É o Espírito Santo nos apontando aonde está o inimigo operando na criação. É através da sujeição. A Bíblia diz: sujeitai-vos, pois, a Deus. Resisti ao diabo e ele fugirá de vós. Tem pessoa que diz assim: pastor, eu estou sujeito ao erro, eu estou sujeito ao crime, eu estou sujeito a falhar. Claro, mas uma coisa você tem que entender: você está submetendo-se a Deus para viver a libertação da submissão de si mesmo, da submissão impositora que os homens, que o mundo, que o diabo quer colocar como um cabresto sobre a tua vida para te levar para onde eles querem. Por quê?
Olha o que Tiago diz: olhai e vede as naus. Ele fala, são pequenas. Olhai e vede as cavalgaduras. A formosura da grandeza e da força não lhe ajuda, porque colocamos cabresto na boca e assim lançamos para a direita ou para a esquerda, e elas nos obedecem, mesmo tendo toda a força, se submete, não porque tem força, não porque é maior, mas porque tem um senso de sentido de alguém que pôs um cabresto. Agora você vai para a direita, não, eu vou para a direita. Agora você vai para a esquerda, não, eu vou para a esquerda. Agora você vai sofrer, não, agora eu vou sofrer. Agora você vai se lembrar dos teus antigos amores e vai chorar, agora eu vou chorar. Agora você vai se lembrar como você destruiu a tua vida, agora fica tristinho, fica tristinho. Agora se deprime agora. E você obedece. E você aceita. Sujeição. O segundo degrau que leva a alma para a opressão é a quem você está se sujeitando. Nesta guerra, nesta batalha espiritual que nós estamos travando, a submissão, a Bíblia diz, porque daquele a quem alguém é vencido, do mesmo se faz servo. O que, que ele está dizendo? Submissão. Submissão. E você tem que entender, se você não estabelecer, olhe para cá, em primeiro grau, em primeiro lugar, Deus. A quem eu me submeto? Deus. Porque Romanos 13, foi Ele que pelo seu poder estabeleceu, colocou, levantou e organizou todas as autoridades que existe, que governa e que reina segundo a sua palavra. Então, quando eu coloco a Deus, presta atenção, em escala hierárquica, Deus é a quem eu vou me submeter. Eu darei temor a quem temor, honra a quem honra, tributo a quem tributo, amor a quem amor, mas temer, eu vou temer ao Senhor e a Ele eu vou dar glória. A minha vida vai ser para viver esta verdade. Aí ó, abaixo de Deus, as tuas vontades, as tuas necessidades, e quando elas querem destronar Deus do primeiro lugar, você fala, opa, aí não, eu vou cair na opressão. Qual é a maior e a pior opressão? Não é a do opioide. Não é das vaidades, não é das necessidades, não é das prisões internas e externas. É uma pessoa entender que tem a Deus para obedecer e ela não conseguir obedecer a Deus. É a pessoa confessar que ela é uma criatura de Deus, mas como criatura criada, ela está sendo hostigada a fazer das suas próprias vontades e caminho os seus próprios erros e o seu próprio Deus. Essa é a maior opressão que existe. Não tem caminho de volta. Romanos 1. Porque Deus os entregou às paixões dos seus corações para praticar atos de torpezas e abomináveis. Aí vem a sentença, mas por que Deus fez isso? É porque Deus é mau, é porque Deus é ruim, é porque Deus não presta. Não, aí vem a sentença. Porque tendo conhecido a Deus, não honraram, não temeram, não adoraram, não lhe glorificaram como Deus, pelo que Deus os entregou. Deus entregou. Querido, esses dias um vizinho entregou o vizinho da casa do lado, que estava saindo com a esposa do outro. Rapaz, deu um rebu que eu vi que ia dar bala, eu vi que ia dar tiro. E aí eu cheguei, estava aquele rebu, polícia na porta do edifício, do condomínio. Eu perguntei, que demônio que foi isso? Tem um X9 no prédio. Alguém entregou. Não. Aquela. Meu Deus do céu. Isso vai dar morte.
quando alguém entrega alguém, tem uma esperança. Quando alguém delata alguém e alguém decreta uma sentença, tem uma esperança. Quando o filho entrega o pai, quando o pai entrega o filho nas mãos do mundo, de quem quer que seja, tem uma esperança. Tem Deus sobre todas estas vontades e projeções. Agora, quando Deus entrega, querido, esquece. Você pode me entregar aqui, você pode me entregar para o terceiro céu, para os quintos, para os sextos, para os sétimos do inferno, você pode falar o que você quiser. Você pode projetar, desejar, o desejo do ímpio, Salmo 140, não se cumprirá. Ah, pastor, mas querem que eu morra? Não vai morrer não, querido. Mas querem, pastor, que eu acabe? Não, não vai acabar não. Você está vivendo essa revelação? Você está na presença do Todo-Poderoso? Eles podem querer fazer o que quiser com você. Você vai ter sempre a palavra de Deus para te defender, porque você se rendeu e se entregou a Cristo. Qual é a maior de todas as libertações? Qual é a melhor e a maior de todas as transformações? Olha aqui, ó. É quando a natureza, diga comigo, na esperança, que também a mesma criatura. Que mesma criatura? Aquela que sofria, aquela que morria, aquela que era escrava de si mesma, aquela que vivia para as suas vontades e pecados. Agora, esta mesma criatura, a Bíblia diz assim, pela esperança em Deus, será liberta da servidão, será liberta da corrupção, para a liberdade da glória dos filhos de Deus. Isso aqui é libertação, senhores. Aqui não chega perto o adultério, aqui ó, não chega perto o pó mágico, aqui não chega um uísque envelhecido de 12 anos, aqui não chega o vinho sem álcool, o cigarro sem fumaça, aqui não chega o perverso, a perversa, não, aqui ó, houve libertação, e quem foi liberto da natureza escrava, da natureza pecaminosa e caída, ele não quer mais voltar. Aquele que se submeteu a Cristo por amor, ele não quer mais sair. Ele entende que a casa do seu Senhor é melhor, as dádivas são melhores e o futuro é mais glorioso. Então, ó, a Bíblia diz que na antiga aliança se cumpria o ano do jubileu, e o Senhor trazia o servo na porta de casa. Ei, olhe para cá. E o servo já tinha esposa, e o servo já tinha filhos. E aí o Senhor dizia assim, ó: lei de Deus, mandamento pactuado, estatuto selado, mão de mão, não a mão do Senhor no servo, mas a mão do servo na coxa debaixo do seu Senhor, está liberto. Ó, o servo está saindo, olhava para trás e dizia: mas para onde eu vou? Aí o filhinho do servo dizia assim: papai, eu quero voltar. A esposa do Senhor chorando e falando no ouvido do Senhor, a senhora falando, dizendo assim: eu me acostumei com essas crianças aqui em casa, parecem os meus filhos. E o escravo, o servo está saindo, ó, tem carta dada de euforia, tem esposa, tem filhos, tem agora até dinheiro no bolso para começar uma nova vida. Só que ele chega na esquina e ele diz assim: meu senhor. Ela fala: vamos voltar? Porque, mas e agora? É que a gente tá livre. Livre para fazer. Livre para viver. Livre para ir para qualquer... Ah, mas eu não quero. Quer saber? A gente não era escravo lá. Aquela casa
Alamassicandalapaia. É melhor do que qualquer lugar. Estar debaixo daquele teto. Mas você vai voltar? Não, nós vamos tomar uma decisão. Vamos inquirir o coração do nosso Senhor para saber se Ele nos aceita. E o Senhor chorando com a senhora esperando o servo voltar. E o servo chegava na casa e dizia: ó, meu Senhor, arrazoando com a minha esposa e família, estamos aceitando a proposta e também que nos é dada na lei de Levíticos, qual? Aquela de voltar, mas nunca mais para sair, para viver para sempre contigo debaixo do teto desta casa. Ele não voltava porque estava como escravo, furava-se a orelha, ficava em casa. E alguém dizia: é um escravo? Dizia: não, ele tem direito de comer o que quer, de viajar quando quiser, de ir embora quando quiser, de fazer o que quiser. Mas ele não quis, ele preferiu o seu Senhor. Sabe o que é isso? Evangelho. Quando a velha criatura entende isso, a natureza humana se rompe, o vaso de barro se quebra, e a glória excelente do Senhor e Salvador Jesus Cristo habita em mim e em ti. Você pode ir para qualquer lugar, você não consegue ficar lá, você tem que voltar para casa. Você tem que voltar para Ele. Você até se encanta, você até faz projeções, você até quer estar lá fora, mas agora você entende o que é e o que está lá fora e o que está nele. Agora você sabe qual é o sentimento que te prende. Agora você sabe que é a glória de Deus que ordena sobre tudo. Ó, se você entrar hoje no Islã, olhe para cá, e amanhã você negar e dizer: eu não quero mais ser do Islã, eu nego a fé hoje, só tem um castigo, quem sabe qual que é? Yuhu! Qual é o castigo? Se você for hoje na terreira rapar a cabeça, bater cabeça no congar, confessar os espíritos, e amanhã você chegar e falar: eu vou embora porque eu não quero mais os espíritos, dizem? Eu não estou ouvindo, você está com medo. O irmão foi mais sábio ali, pastor. Ele fez assim: ó. O que, que os espíritos falam aqui quando ele cai no corpo das pessoas? Eu quero. Opa, mas por que, que você está revoltado, companheiro? Você está revoltado, né? Ele quer matar. Se você vai hoje para qualquer religião e lugar, você vai ser preso com ameaças, você vai ser amarrado, mas não é com cordas de amor. O evangelho não. Você quer? A porta aberta, ó. Quando você quiser, você entra. Eu não quero mais. Sai. Aqui ninguém vai te matar, não. Quem vai te sentenciar e condenar são os teus atos. Evangelho é porta aberta. Você sai quando quiser e você entra quando quiser. Aqui ninguém te ameaça, aqui ninguém te maldiz, aqui ninguém te excomunga. Eu estava num país, e o pastor José Manuel conhece, o presidente de lá tomou a decisão de peitar o Papa. Sabe o que ele falou? Eu não sei que hora que sai o teu voo da comarca, você tem de 12 a 24 horas para colocar o pé aqui no Vaticano, senão eu te excomungarei. Ele teve que pregar o flat dele e sair correndo. Notícia de última hora, integraram rede. O presidente da nação está indo em direção ao Vaticano, porque foi intimado pelo Papa. Quando ele chegou, o Papa deixou ele de molho 3 dias. Quando ele dizia: vai para o hotel, vai esperar na sala de estar. Quando que o Papa vai ter? Quando ele quiser, porque você é um rebelde. E se voltar, vai ser excomungado. E todo mundo vai saber que você é um pagão. Olha que ameaça, irmão. Pois ele teve que ir lá se humilhar. Esperou 3 dias para receber a bênção papal.
E tu não quer esperar nem a oração dos milagres. Meteu-lhe a beijoca na mão do cavalheiro que estava lá naquele então. Virou as costas e falou, ó, última vez, tá? Recebe a bênção e, se acontecer de novo, você já sabe, né? Isso é o quê? Isso é mais do que uma ameaça. Sim ou não? Isso não é só uma ameaça, é uma ameaça e meia. Agora, o Espírito Santo, ele não te ameaça. Ele toca amorosamente nas portas da tua alma. Ele diz, eu quero operar, eu quero entrar, eu quero fazer. E se você quiser entrar pelas portas ainda, eu repito, ainda, eu triplico, ainda, as portas estão abertas. Tem como entrar, tem como se salvar, tem como ser liberto em Jesus Cristo. Ponha-se de pé, por gentileza. Eu não sei por onde você tem andado, eu não sei aonde tem pisado os teus pés. Eu já andei por muitos lugares, quem já esteve em muitos e muitos lugares, mas não tem lugar como a presença dEle. Não tem lugar como a presença dEle. Hoje eu entendo aquele louvor. Quem conhece? Quem já pisou? Quem já andou? Quem já acessou o Santo dos Santos em outro lugar? Hã? Você não quer viver? Tem vida em Flórida, em Bahamas, no Caribe. Você fala, não, eu não quero, não quero. Eu quero a tua presença, Senhor. Eu quero estar entre aqueles que invocam o teu nome. Eu quero estar liberto de todo mal. Eu quero estar liberto de toda projeção humana e infernal. Eu quero estar na tua presença. E quem te impede de vir? Ninguém. E quem te impede de decidir? As suas ilusões, as suas vontades. Se você se levantar agora, pastor, em Cristo Jesus, eu posso. Eu vou dizer para você, você pode todas as coisas em Cristo Jesus. Se você disser, pastor, se eu querer, eu posso. Não pode. Os quereres não se consolidam. Mas Jesus está dizendo, eu vou te ajudar. Eu te trouxe para libertar. Alamaican, Chorebassuri, Alamaia. Eu te trouxe para libertar-te destas ilusões que está aprisionando corações, que está levando vidas a um sentimento meramente humano, carnal, e que vai terminar em sentença eterna. E Ele está dizendo, eu quero te livrar. O diabo está te pressionando, eu sei. O diabo está te hostigando, eu sei. Mas Deus está dizendo não ceda. Deus está dizendo não se deixe levar. Deus está dizendo eu quero te livrar. Deus está dizendo eu tenho a vida.

0: viver. Você que escolhe em Cristo. Você quer viver plenamente nesta vida e por fim a vida eterna? Quem quer viver plenamente nesta vida e por fim a vida eterna? Então eu quero te chamar, pastor, eu quero essa vida. Eu quero essa vida. O Espírito Santo está louvando no coração de muitas pessoas. Eu disse claramente, o Espírito Santo está louvando no coração de muitas pessoas, dizendo, você está rejeitando a glória de Deus. A glória de Deus é Cristo, a real libertação, a real transformação. Devido coisas que você optou, devido coisas que você escolheu, você está rejeitando a verdadeira glória de Deus. E Deus está dizendo, não faça isso. Eu tenho tudo para te dar, eu tenho vida para te dar, eu tenho libertação para a tua alma. E se você quiser, chegou agora a hora da vitória. Sai de onde você está. Eu quero orar pela tua libertação. Mas que libertação, pastor? Não tenho vício nenhum, não tenho problema nenhum. Esta libertação de si mesmo, dessa expectação que te queima, deste ardor, vem para cá, vem, Jesus está aqui para te salvar, para te perdoar, meu Deus, vem filha, vem, meu Pai da glória, ó Espírito Santo trazendo, vem, seja bem-vindo à vida deste lugar, seja bem-vindo à vida em Cristo, seja bem-vindo querido, seja bem-vindo meu amado, que decisão, seja bem-vindo. Quantos anos de idade? Quantos anos? Fui sem educação agora, né? Quantos?
1: 7.
0: Deu tempo. Deu tempo. Aleluia! Deu tempo! Ele chegou primeiro. Eu te felicito pela decisão. Ó, hoje vocês vão fazer uma prova. Faz prova. Não venha aqui por vir, faz prova. Nós estamos num tempo final, queridos. Nós estamos em um tempo final. E nós vamos fazer prova. Senhor, eu fui convidado, chamado a me render ao poder da tua glória. Agora, tudo que me prendia, que me submetia, não vai ter mais poder. Faz essa prova agora. Levante as mãos para cá. Eu quero orar pela essa multidão que está diante do altar. Ouvinte de casa. É sexta-feira da libertação. É sexta-feira da transformação. É sexta-feira aonde Ele liberta a alma dos que sofrem. Levante as mãos, ó Deus Todo-Poderoso e Soberano. Está aqui, Senhor, diante de Ti, deste altar. Alamaste Candaraia. Nós amamos as almas porque o Senhor as amou e nos amou primeiro, Pai. E eu sei que o Teu amor agora está alcançando. Eu sei que o Teu amor agora está libertando. Eu sei que o teu amor é candalama suri alamai. Ei, candalamas terinibianda labas. Ah, papai, Senhor, tu quisestes a ele desde o ventre. Alicandalabaia. Ah, o Senhor desejou a ela, papai, desde o dia do seu nascimento, meu Deus. Assim como o Senhor deseja, alamasteri alabaia, eri alabaste candaramassuri alamaia. Oh Pai de glória, oh Deus de amor, quem compreenderá os mistérios do Senhor? Quem compreenderá alamanchoremissi alamaia? Ah, papai, recebe estas vidas diante deste altar. Levante as tuas mãos, que coisa, eu sinto a presença de Deus aqui. Não é força, não é chavão, não é palavra de efeito, não. Eu sinto a nítida presença dEle aqui atuando. Querido, deu tempo. Quantos tempo, quantos anos, mamãe, esperando esse dia? Quanto tempo? Deu tempo. Já recebeu. Primeira vez, recebe o abraço de Jesus e da igreja também. Aleluia! Você não sabe o que significa isso aqui, rapaz. Você não sabe o que é o verdadeiro milagre do Evangelho. Aqui está o verdadeiro milagre do Evangelho. Ó, nós vamos louvar a Deus. Nós vamos louvar a Deus. Eu não vou orar por milagre e nem por revelação enquanto vocês não voltar. Tome eles aqui, obreiros, ajude-me aqui. Nós vamos tomar o nome de vocês, vai dar o bem-vindo à vida para vocês. Vem cá, acompanha aqui. Sejam bem-vindos em nome de Jesus. Sejam bem-vindos à vida em nome de Jesus. Sejam bem-vindos à vida. E você não glorifica, e você não adora, e você não exalta. Pode glorificar, ele é digno.
2: Cumprimento a igreja com a paz do Senhor Jesus, amém. Exalta, glorifica o nome do Senhor nesta tarde. Pode glorificar o nome do Senhor, aleluia. Aleluia, toda honra e toda glória seja dada ao Senhor. Se coloque de pé, vamos louvar o Senhor. Aleluia, você veio no lugar certo, na hora certa, no momento certo. Enquanto você adora o Senhor, Ele cuida da tua casa. Enquanto tu estás aqui rendendo adoração ao Senhor, Ele está visitando o teu lar, está visitando a tua família, está visitando o teu filho, está trabalhando enquanto você adora. Mas para isso é preciso você abrir o teu coração para Cristo. Para isso é preciso você abrir a tua boca para adorar. Porque eu creio que nessa tarde você vai sair daqui com a vitória em suas mãos. Aleluia.

Alô, glória. Eu sinto Ele louvando conosco. Quem está sentindo a presença dEle, diga glória a Deus. Agora eu entendo porque Davi se pôs no pórtico da praça, quando pedia para construir a maior tenda da sua vida, porque foi proibido de fazer o templo, porque havia sangue nas mãos. Você imagine como Davi chorou a noite toda. Mas eu quero fazer. Deus disse, mas as tuas mãos não podem. Ai, amaya, surimikanda, labaya. Davi, você fez o meu querer na ação direta, com as mãos. Mas eu vou dar mãos de sabedoria para execução de todo projeto e plano. Sabe o que Davi disse? Então eu ponho a prata, eu ponho o ouro. Deus disse, põe. Eu ponho as sardônicas. Eu convoco os moradores da terra para trazer madeira do Líbano, cedro do Líbano. Eu ponho tributo sobre a terra, eu trago os melhores linhos, as melhores tintas. Aleluia. E ainda que os meus olhos não poderão ver casa e altar para o Senhor habitar, eu vou pôr o dinheiro. Deus se agradou disso, amado. Porque não é pelo dinheiro, é pelo coração. É o coração. Você está entendendo? Não tem como não se emocionar. Quando você entende a palavra, às vezes você queria ser um pregador. Sabia disso? Um jovem sonhador dos Estados Unidos, da família Quaker, ele falou, pastor Humberto, que evangelizaria todas as Américas. Com 22 anos, contraiu tuberculose. Teve um pulmão comido e o restante que ficou dava só para respirar. Aí a medicina desenganou e falou para ele assim: o que o senhor pretende? Qual a tua projeção? Porque nós falamos sobre isso. Se é minha projeção, ele falou, ah, esquece. O senhor está desenganado da medicina. O senhor nunca poderá. O ar que o senhor consegue inalar aí pelos brônquios, narinas e pulmão, é milagre, agradece. Diz que ele chorou uma semana toda. E ele tomou a decisão. Ele disse, Senhor, eu não posso te glorificar pregando. Mas hoje eu faço um propósito. Eu vou empreender, e o meu negócio vai ser o maior do mundo, e aonde for enviado um evangelista, um missionário, eu quero que tenha moedas minhas, dinheiro meu. Eu não vou pregar, mas eu vou abrir o caminho e vou pagar a passagem de quem vai pregar. Sabe o que nasceu? Quem não conhece as farinhas Quaker? Conhece ou não? Ai, aquela farinha láctea maravilhosa. Meu Deus, eu comia puro. Assaltava o coisa da mamãe para comer aquilo lá. E eu já tinha 14 anos de idade. Sabe o que é isso? Deus. De repente você queria ser pregador. Eu queria ser cantor. Você já viu eu cantando? A destruição. Deus falou, não canta. Você quer ver eu acabar o culto e começar a cantar? Deus falou, não canta, filho. Ora e prega só. Não estraga. Não canta. Mas isso é porque a multiforme graça de Deus dá oportunidade para todos edificar. Nem todos trabalham com prata, nem todos conhecem o ouro, nem todos manuseiam diamante, nem todos são ferreiros, nem todos são dentistas, nem todos são pedreiros, nem todos são projetistas, nem todos são engenheiros e nem todos são arquitetos. Mas para fazer uma obra precisa de tudo isso ou não? Sim ou não? Mas como é que você faz uma obra sem arquiteto? Eu queria fazer uma casa, a prefeitura embargou onde eu morava. O senhor não pode, o senhor não é arquiteto, não, o senhor não sabe nada. Tem que ter um projeto, tem que alguém assinar. Se usa o engenheiro, se usa o arquiteto, se usa o servente, se usa o pedreiro, se usa o acabamento, se usa o serralheiro, se usa tudo. Mas para bem dar obra, senão a obra não acontece. E agora,
nós vamos colocar

passado, mas na ótica de Deus, ele sempre foi e será um abençoado. Está entendendo? Então não importa a tua visão, o que você acha. Ah, pastor, mas as pessoas dizem, deixa as pessoas para lá, não importa o que eles pensam, o que eles acham. Nós vamos pela visão de Deus sobre nós. Entendeu ou não? Fica de pé. Nós vamos apresentar o nosso melhor para louvar a Deus já. Só daqui a momentos nós vamos fazer. Traz aqui, irmã. Se você não tem em efetivo como eu não tenho, você vai fazer assim, ó. Isso, o GC já colocou na tela. Ó, você dá dois cliques aqui no ecrã do celular. Eu acho que é assim que se fala. E aí você aponta para cá, ó. Você oferta com débito, com crédito, você oferta com dinheiro ou sem dinheiro. Tudo está acontecendo. Eu gosto tanto do semblante dessa menina quando ela está recolhendo a oferta. Ela faz assim como se tiver. Que pena que os ouvintes não podem ver, né, irmão? Quem está na rádio só pode ouvir. Obrigado. Ela faz assim com a satisfação, rapaz. Diga glória a Deus. É assim mesmo. Porque está abençoando a obra. Quem entendeu, diga glória a Deus. Pastor, o Senhor tocou no meu coração, condição de estar aí eu não tenho, mas eu estou aqui, ó, em outro país, em outro lugar. Aponta o teu telefone, aponta, e o que Deus pôs no teu coração você vai ofertar. Pastor, para onde está indo? Para uma obra que não pode parar. Ó, olhe para cá. Ontem um rapaz quase teve um infarto na mesa do almoço. Ele perguntou assim, pastor, mais ou menos assim, aproximadamente, quantos que entram na sede? Eu falei, rapaz, não sei, mas deve entrar uns tanto. Falei, é, pastor, os gastos ali. Pastor, quantos que gasta na rádio FM? Eu falei, tanto. Ele falou, poxa. E na outra rádio? Eu falei, mas tanto. E nas outras, eu, tanto. E no coisa? Um aproximado, né? Sabe o que ele falou? É, pastor, então a gente gasta mais do que arrecada. Eu falei, isso mesmo. E como que a obra sobrevive? Milagre. Milagre. Você quer um milagre? Dinheiro não é milagre, não. Mas a fé gera milagre e faz você prosperar. Você crê? Fica de pé. Fica de pé. Você não consegue manter o que tem, mas Deus vai te dar fé e vai fazer você manter. Pastor, eu senti no meu coração, eu vou levantar, levante agora. Pastor, eu quero dar, eu quero entregar esta oferta aqui de 500, de 100, de 200, de 50, levante. Eu quero orar para Deus te abençoar. Ouvinte que está em casa, chegou a hora de Deus te prosperar. Ele prospera. Ele põe as mãos na tua condição, na tua situação. Pastor, o que eu tenho é tão pouco. Nas mãos do Senhor será muito. Levante as mãos. Comece dando glória, glória a Deus. Poderoso Deus. Ó Deus, dono da prata e de todo o ouro. Ó Deus, provedor, amasteri alamaia. Ó Deus, que sabe como abençoar. Ó Deus, que sabe como prosperar. Senhor, estas 7 pessoas que estão em uma aflição financeira muito grande, Pai. O dinheiro não alcança, as possibilidades não dá. As dívidas se agigantam, papai. Tenha de misericórdia, tenha de piedade. Senhor, venha mover as tuas mãos, venha desfazer todo impedimento, toda casta, toda legião. Cai por terra agora, cai por terra agora, Satanás. Cai por terra agora em nome de Jesus. Todo impedimento da saúde, todo impedimento da família, todo impedimento, pai, que não quer ver ele prosperar, sai, sai. Sai agora, expulsa, sai. Eu creio no teu milagre, eu creio no teu milagre. Alamai de candarabassúria, alamasteri nibicandalabaia. Creia também no teu milagre, receba também do teu milagre, Jesus. Abre portas agora, em meio desta dificuldade. Andaraya surimiklamaya lamandaraya erialamaya. Eu quero estar com o meu nome na lista dos escolhidos, dos abençoados, daqueles que foram chamados para fazer. Pai, não me tira o direito de ofertar. Pai, não me tira a possibilidade. Canda! Ah, papai, prospera as mãos dele, prospera os bolsos, em nome de Jesus. Deus falou comigo aqui agora. Aquele que abriu o coração e tomar a decisão de fazer a minha vontade, eu não vou deixar ninguém tirar o direito deles. Levante as tuas mãos, diga: meu Deus, não permita que nada

0: nada, nem ninguém, tire o nosso direito de ser abençoado. Coloca agora dentro da... Glória a Deus. Ó, ontem nós estávamos orando pelo culto de hoje. Quem sabia que você já está debaixo de oração desde madrugada, diga glória a Deus. E nós estávamos orando com o presbítero Roberto, eu parei a oração, era 1 da manhã, eu parei a oração e falei para ele, eu disse, pastor, o nosso nome não está na lista e no lugar que nós gostaríamos, mas Deus acabou de dizer que vai fazer o nosso nome entrar na lista dele. Quem quer ter o seu nome na lista dos abençoados, levante as mãos. Você tem que crer. Você tem que crer. Dá aqui esse meu voto, querido. Eu vou pedir. O meu nome não está lá naquele lugar aonde eu gostaria que estivesse, aonde eu moro, na sociedade. Mas eu vou dizer para você, Deus tem poder para fazer. E dura coisa, querido, é quando está acontecendo um grande movimento e você quer participar e chega lá, o teu nome não está. Com você alguma vez? Só que agora não vai acontecer mais. Papai vai te alistar para que o teu nome esteja. Quem entendeu, diga glória a Deus. Ó, eu estava orando pelo meu pastor certa feita em Curitiba. Estava uma guerra. E Deus falou comigo, esteja preparado, eu estou enviando o meu ungido, e haverá um grande avivamento. Ouça as palavras, eu estou enviando o meu ungido, e haverá um grande avivamento, e se você crer, você vai ser movido de lugar, e eu vou te abençoar, se você aceitar o que vai acontecer. Eu falei, eu recebo. Aí parei a oração, disse, irmão Josué, Deus acabou de me dizer que está chegando alguém para fazer a obra de Deus no nosso estado e que ele é ungido de Deus e vai acontecer um grande mover. E Deus está me dizendo que se eu crer, eu vou entrar no mover que vai acontecer. Aí o irmão deu uma risadinha assim no escuro, né? Coitado do irmão, né? Pobrezinho. Irmão, aqui nessa luta, aqui no meio dessa mata, esse lugar de nada. Irmão, no sábado chegou o pastor que Deus enviou. O irmão, na primeira oração que o homem fez, andou 112 paralítico. Dorival de Brito, 112 paralítico. E aí, irmãos, quando estávamos ali na oração, Deus falou para mim, abre os olhos. Eu abri os olhos e vi aquele céu bonito assim. Dorival de Brito não é coberto, não sei como é agora, né? Estádio Dorival de Brito não é coberto, bem no centro de Curitiba, ao lado da Brasília e Tiberê 1001. Eu abri os olhos assim, rapaz, de repente eu vi as nuvens se enrolando. Meu Deus do céu, será que estou ficando louco? E ele orando, e o pastor lá embaixo orando, e aquele monte de paralítico andando, e eu lá quero saber que paralítico está andando, irmão. Eu estou com os olhos fitos nele, porque Deus me mostrou, foi ele, e estou com os olhos colocados nos céus. E os irmãos estão lá, olha, andou o paralítico, mais um, e mais aquilo, e mais aquilo outro. E eu estou lá, irmão. De repente abri os olhos de novo. Quando eu abri os olhos de novo, Deus falou assim comigo, ó. Eu vou enrolar as nuvens de chuva. E eu vou mandar as nuvens de bênçãos. Você crê num negócio desse, irmão? Eu duvido que você crê. Irmão, e eu pranto em lágrimas, a camisa já estava toda molhada, quando eu olho para o céu de novo, querido, a mesma mão que levou as nuvens, enrolando as nuvens escuras, estava vindo desenrolando uma nuvem clarinha, branquinha. Eu falei, meu Deus do céu, eu perderia este sinal especial se eu estivesse aqui desatento. E aí Deus disse para mim, você viu? Eu disse, eu vi. Você creu? Eu disse, eu creio. Foi então, a partir de hoje você vai viver sobrenaturais. Quem crê no mover do poder de Deus, fica de pé. Agora nós vamos fazer prova, porque o poder de Deus é glorioso. O poder de Deus é maravilhoso. E eu quero dizer para você que está aqui. Obreiros, vamos passar. Calma lá, tome os seus assentos. Vamos louvar a Deus primeiro? Eu estou sentindo de preparar a terra do nosso coração. Pega o seu voto primeiro. Vamos louvar a Deus. Vem para cá, meu querido. Aplauso forte para Jesus Cristo. Já vamos orar pelos dons e pelos milagres.
1: Salve a igreja, que é o Pastor Jesus. Quantos aqui são dependentes do mestre? Aleluia. Canta um louvor para essa igreja, cante junto comigo, amém?

0: desbrade o nome do Senhor.
1: Aleluias. Queridos, eu creio que você já abriu o seu coração. E a ministração, ela vem em direção daquele que crê, está para receber. Ponha-se de pé. Eu quero orar e eu quero apresentar pessoas que Deus vai arrancar das dificuldades, das necessidades que são batalhas, conflitos, limitações. Mas Deus vai operar. Porque Deus me mostra 6 pessoas que a medicina acabou de te desenganar. E a medicina diz claramente: você vai ter que viver fazendo uso desse remédio e vai ser para sempre. E Deus está dizendo: não é para sempre. Ele vai te operar. Cadê estas 6 pessoas? Vem cá, meu irmão. Vem cá, minha irmã. Está faltando 4 e não vou insistir na... Vem cá, minha irmã. Está faltando, vem. Jesus vai te libertar agora desta medicina, deste remédio. Vem. Está faltando mais 2 pessoas. O Espírito Santo está me revelando que tem 2 pessoas que você está sentindo uma dor na tua cabeça, mas é estranho, porque ela te causa náuseas. E quando começa essa dor, você já logo começa a sentir vontade de vomitar. E aquela coisa, aquele mal-estar. E Deus está dizendo: não é nada na tua cabeça. Não. É Deus te mostrando e dando sinal de que Ele quer operar um grande milagre para te livrar da morte. Aonde estão essas 2 pessoas? Não, ainda não. Ainda não. Não, não, não, não, não, não. Você entendeu a revelação? Vem aquela dor terrível na cabeça. E logo após vem aquela ânsia de vômito, como se você fosse vomitar. E aí você nota que a tua saúde se debilita e passa tempos, acontece de novo. Deus quer te dar, vem cá, levantou as mãos. Está faltando só mais uma pessoa e não vou chamar mais não. Deus revelou 2 pessoas, não é uma, não é 3, é 2. Levante as mãos, venha para cá. Pode, vem cá, senhor, é o senhor lá, pode vir. Irmão, é só Deus para livrar do derrame, do infarto, se a pessoa não está consciente. O Espírito de Deus, Ele está me mostrando que tem uma pessoa que você está lutando para fazer um jejum que Deus te mandou, porque o Senhor tem um grande livramento para te dar. É um homem, através deste jejum que Deus pôs no teu coração para você realizar, mas você não consegue. E Deus está dizendo que Ele está te recordando do que Ele falou, e Ele vai te dar força sobre o teu ser para fazer este propósito. Aonde está esse homem? Vem cá, pode vir, diga glória a Deus, recebe. Ó, pode vir também, vem pela fé, meu irmão. Ó, o Espírito Santo está me mostrando 4 pessoas e tem uma raiz cancerosa se alastrando, nascendo, crescendo no teu corpo, e você já sabe que é câncer. E Deus está te revelando, porque se você crê, hoje você vai voltar curada. Cadê estas 4 pessoas? Quer a vitória de Deus? Venha cá. Aquele senhor sentado ali. Vem cá. Ajude ele. Vamos orar por ele. Vem. Vem cá. Jesus vai te dar uma cura tremenda, querido. E você vai sair daqui para glorificar. É assim mesmo ou não é? Hã? É desse jeito? Você crê no milagre, meu irmão? Hã? Jesus vai operar um milagre. Tá bom? Sofrimento está grande, mas Ele vai operar. Cadê as outras 3 pessoas? Não vou insistir não, irmão. Deus revela tão claro, né? Você crê que Deus cura, minha irmã, esse câncer? Hã? Vai receber a vitória. Aonde que é? Nos rins? Está secando. Vem cá. E as outras 2 pessoas, vai esperar a morte chegar, é? Eu, hein? Na igreja sendo revelado e duvidando, tá queimado. Quer ou não quer? Vou orar pela senhora. Cadê a última pessoa? Não vou chamar. Vem cá, minha irmã. O mal é que entra, Deus não opera.
2: Jesus quer queimar essa dúvida aí. Levante a mão e diga: sai, Satanás.
1: Tem três pessoas que você sente um formigamento, não é nas mãos, é no corpo todo, na tua estrutura, principalmente em partes que você sabe que não é normal, não nas pernas, não nas mãos, no braço, aquela formigação no corpo, e o Senhor quer te libertar. Aonde estão estas, eu vou chamar, quer a vitória de Deus? Vem que eu oro. A última vez, vem também. Tem pessoa que levantou a mão e não veio. Levante as mãos, vem para cá. Vamos orar. Vamos orar. Jesus vai operar agora. Quem crê nos milagres de Deus, diga glória a Deus. Ó, tem uma pessoa que eu vejo você passando por um procedimento, você sofrendo demais. A medicina tendo que abrir as tuas tráqueas aqui, ó, e intervindo o teu corpo, porque você, não levante ainda a mão, está me falando claramente o Espírito Santo, está para enfrentar uma situação horrível, terrível, mas Deus quer te dar o livramento, quer a vitória de Deus. Aonde está esta pessoa? Eu vi claramente a medicina intervindo para levar, venha cá, venha receber, diga glória a Deus, aleluia, glória a Deus. Irmãos, ó, eu quero depois dessa revelação já orar, mas tem duas pessoas que Deus me mostra que você está vivendo uma perturbação maligna. Pensa que é na tua casa, no teu lar, mas quando você sai de lá ou vai para outro lugar, aquela perturbação maligna continua. Aonde estão estas duas pessoas? Vem cá, jovem, eu quero orar por você. Meu Deus do céu, cadê a outra pessoa revelada? Vem cá, senhora. É assim mesmo ou não é?
3: É assim mesmo.
1: Do nada começa com a perturbação maligna.
3: Isso.
1: E você sabe que é maligna. Jesus vai te operar, vai libertar você aqui agora. Vem cá, minha senhora, vem. Fica demorando não. Põe as mãos para cá. Agora é a hora do milagre de Jesus. Ele liberta ou não liberta? Liberta ou não liberta? Ó, prepare agora, porque você não vai nunca mais se afogar de noite. Deus está me dizendo, Ele vai repreender esse afogamento do demônio, este afogamento das trevas, que parece que você vai morrer de madrugada. Põe a mão na cabeça. Se identificou, vem para frente. O Senhor queima. Comece glorificando, Pai eterno. Nós te amamos, ó Deus da cura. Está escrito na tua palavra que o Senhor é Deus que nos sara. Está escrito na tua palavra que o Senhor é Deus que liberta. E operando o Senhor, quem impedirá? E nós repreendemos o impedimento, ah Pai, do câncer, deste afogamento. Nós repreendemos o impedimento do inferno. Sai, Satanás. Sai com as tuas setas diabólicas malignas. Segura aí, ó. Olha o homem que estava desenganado com o câncer. Olha quem estava colocando câncer. Sai daí, Satanás. Sai, legião de trevas. Sai, legião de morte. Sai, legião da destruição. Sai, legião que sugava, que tragava a saúde dela. Em nome de Jesus, nós expulsamos. Pega, cai por terra, mano. Ó espírito do sofrimento, expulsa ele. Sai, Satanás. Sai da vida dela agora. Libertação, libertação, libertação, libertação. Sai de dentro do corpo dela. Sai de dentro da saúde dela. Sai de dentro do corpo dela agora. Toda morte que estava dentro do corpo dela, toda destruição que estava dentro do corpo dela, nós repreendemos agora. Sai, sai, sai pelo poder que há no sangue de Jesus, pelo poder que há no nome de Jesus. Sai daí, câncer. Sai daí, câncer. Sai daí, câncer que entrou nos rins dela, que está secando os rins dela para matar. Sai daí, raiz cancerosa. Sai daí, Jesus, arranca a raiz e os ramos deste câncer, aonde ele estava se alastrando. Sai agora. Sai agora. Sai em nome de Jesus. Ser curado. É o barulho.

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fazendo companhia por aqui. Já agradeço ao carinho, a sintonia, essa empatia que você cria com a gente aqui. Que Deus continue te abençoando, te dando vitórias em tudo que você faz. Estamos marcados aí numa sexta-feira. Tem gente que já não trabalha sábado e domingo, já ganhou a semana, né? Já tá indo para casa. Muito obrigado pelo carinho. Onde quer que você esteja, esteja no trabalho, esteja a caminho da sua casa, já trabalhou bastante, é o finalzinho do dia, né? Vai se programando aí pro final de semana. E a gente tá com Deus é Amor com você, além de uma programação maravilhosa, que a gente coloca aqui canções e hinos maravilhosos para você curtir nessa tarde. Vamos comentar também sobre o que está acontecendo por aqui, ó. Tá preparado pra festa? Tá chegando aí, ó. 32º aniversário da Fundação Reviver. A gente vai estar falando disso. Você que tá chegando agora na sintonia, tá chegando agora na programação, vou te contar também que tem a Conferência Jovem 2026. Workshop de casais maravilhoso. E ó, em contagem regressiva para acontecer aqui também, vem culto especial com o presbítero Davi Miranda Neto, culto missões, além de uma trilha sonora perfeita para Deus é Amor com você. E a partir de agora, a gente vai por sinal muito bem com Miriam de Souza. Olhar de Jesus, agora 5:02, que Deus continue abençoando a sua tarde.

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0: Sabe quando a gente está trabalhando ou está em casa e aí a gente recebe uma visita especial e a gente começa a conversar, a gente começa a bater papo, aí fala, como é que está andando a sua vida? Conta um pouquinho mais sobre o que está acontecendo. A gente fala assim quando a gente recebe uma visita, acabei de receber uma visita toda especial, que eu falo, olha, a gente tem que bater um papo aqui. Porque imagina, tem muita gente que está num relacionamento e está complicado. Né? Às vezes a pessoa acaba tomando algumas decisões e caminhando por um caminho errado, acaba gerando sofrimento. E aí a gente faz o quê? Meu, por que você não participa de um momento especial na igreja? Por exemplo, um encontro de casais. E eu estou com quem aqui? Fala um pouquinho só pro pessoal.
2: Boa tarde, sextou com S de sabedoria e santidade.
0: Olha, já sentiram? Sentiram quem é que está me acompanhando hoje? Olha, primeiro eu quero agradecer aqui no estúdio da Deus é Amor com você, aqui nesse quadro tão especial, o nosso psicólogo Jessé Ávila. Tudo bem com você?
2: Tudo na bênção, Cido. Graças a Deus. Né? Mais uma semana aí. E felizes com o Senhor, porque nós estamos no mês da vontade de Deus, né?
0: Verdade.
2: Agosto de Deus.
0: Né? Que é um agosto... olha, muito bem, agosto de Deus. É o mês da benevolência cristã.
2: Exato, agosto
0: de Deus. É um mês todo especial. Então...
2: Só alegria.
0: Ô, Jessé, a gente tá falando de relacionamento, às vezes é tão complicado a pessoa acertar no relacionamento, mas pro erro próprio, às vezes é questão financeira, às vezes é o trabalho em excesso. Relacionamento... particularmente, eu tenho um relacionamento de longa data com a minha esposa, né? E é bem tranquilo. Mas parte muito além da decisão, mas tem uma série de obstáculos que acabam comprometendo, não é?
2: Casamento é inteligência emocional.
0: É.
2: O casal que tem inteligência emocional, que é a capacidade de identificar as emoções e saber controlar, administrar, gerenciar suas emoções... não é o casal perfeito, mas é o casal que consegue viver durante muito tempo com sabedoria para administrar os conflitos, para superar quaisquer problemas durante o relacionamento. Então, qualquer casamento, qualquer relacionamento, seja ele pessoal ou interpessoal, vai ter desafio. Mas vai depender muito dessa palavra, inteligência emocional.
0: Inteligência emocional, né? E a pessoa tem que trabalhar isso todo dia. A inteligência emocional, ela já é um dom da pessoa, já nasce com isso, ou a pessoa tem que aprender no decorrer do relacionamento?
2: É um condicionamento. As teorias da aprendizagem que dizem isso, né? Não é inato. A inteligência emocional, bem como a Mari tá ali com o Daniel Goleman. É esse livro mesmo aí. Esse aí é um dos do Daniel Goleman.
0: Para quem está ouvindo aí, a Lari acabou de mostrar um livro aqui sobre inteligência emocional, a teoria revolucionária que redefine o que é ser inteligente. Olha!
2: Eu vou citar outro também que aí entra especificamente no relacionamento, que é o do Gary Chapman. As cinco linguagens do amor.
0: As cinco linguagens
2: Legal do também, amor. Né, Lari? As cinco linguagens do amor. Nesse domingo, por exemplo, aqui na sede mundial, nós vamos falar sobre perdão, conciliação e o resgate da confiança dentro do relacionamento. E a base da palestra, sempre a palavra de Deus, obviamente, com os recursos das ciências sociais e humanas. E eu me utilizei da teoria do Chapman sobre as cinco linguagens do perdão. Porque é difícil demais quando fala de perdão, a gente dizer assim, ó. Peraí, vamos refletir aqui. Eu preciso pedir perdão para quem? Eu preciso perdoar quem? Será que eu não tenho que me perdoar também? Então, quando fala de perdão, é um grande desafio. Tanto que na oração do Pai Nosso, Jesus, ele diz nas sessões que é dividida a oração, na quarta sessão é a vontade do Pai que tem que ser soberana. Seja feita a vontade. Na sexta, pode me perdoar, Senhor, tranquilamente do ponto de vista condicional, porque eu já perdoei aqui as pessoas aqui embaixo. Então, aí, tá tudo certo.
0: É, então.
2: E aí, às vezes, a gente...
0: Praticar isso é pra... Porque, às vezes, a falta... E tem muita gente que adoece pela falta de perdão.
2: Opa.
0: Por quê? Porque vai agregando rancor e arrastando dias e dias. Há muitos casos, ontem mesmo eu citei no horário aqui, a libertação que o perdão dá. Porque às vezes a pessoa fala, não vou perdoar, não vou perdoar. Aí morre o pai, ou morre a mãe, o ente querido. Fala, não pode mais, não posso mais pedir perdão, porque a vida acontece agora, o amanhã não foi prometido. E aí quando a gente perdoa, muita gente segura até esse perdão. Por quê? Porque, primeiro, que o orgulho fala mais alto. Né? Segundo, é ter a sensação que se eu te perdoar, você vai ficar bem. Não, se eu te perdoar, eu vou ficar bem. É. Então, preocupação com a outra pessoa. Fala, mas errou tanto, agora eu vou perdoar. O orgulho fica berrando ali. Aí a pessoa não perdoa, isso vai corroendo como um ácido que vai gotejando dia a dia e vai corroendo.
2: Boa.
0: A sensação que cria sofre mais quem não perdoa do que quem é perdoado.
2: E não é porque o outro merece. Ele não pode ter cometido um dano, um delito, que pode ser imperdoável. Só que, na verdade, não é porque ele merece. Quem merece perdão, né?
0: Quem merece?
2: Nós precisamos perdoar. Eu vou perdoar porque me faz bem. É importante. E aí, quando tu falou essa palavra, Cido, de adoece, né? A falta de perdão adoece, o termo é psicossomática. É a descarga emocional no corpo. A gente vê muitas pessoas que adoecem. Tem um estudo de Harvard que mostra que mais da metade das pessoas que procuram serviço de saúde, seja ele público ou privado, a queixa, a base da queixa, ela é psicossomática. Então vamos pensar, se a gente investir em políticas públicas que trabalhem essa questão da inteligência emocional, dessa autorresolução psicoemocional, a gente vai diminuir até o número de filas, vamos falar aqui de Brasil, no Sistema Único de Saúde, por exemplo, ou as pessoas que procuram um apoio particular.
0: Certo.
2: Então, somatização é a descarga emocional no corpo. Então, quando eu perdoo, quando eu peço perdão, e quando eu me perdoo, eu vou vivendo essa vida que não é moleza, mas de maneira mais leve, mais tranquila. Então, quando Jesus falou que o jugo dele é suave e o fardo é leve, e as pessoas vivem um jugo pesado e um fardo pesado, não tem nada a ver com Jesus.
0: Não tem nada a ver com Jesus, exatamente.
2: Se eu perdoar, se eu me perdoar e eu ceder o perdão, o jugo não é pesado, eu não vou ficar intoxicado emocionalmente. Então, se seguir o que Jesus falou na palavra, a gente vence, né?
0: Por aí você já tem uma ideia do que vai acontecer aqui no dia 16 de agosto. Eu vou tocar uma música aqui, vou liberar o espaço também para perguntas dos ouvintes aí que estão em sintonia com a gente. E a gente vai colocar no ar já, combinado? A gente toca agora aqui, coloca no ar com muito carinho, Karina Inácio. Como ver a luz? 5:13. Psicólogo Jessé Ávila, aqui nos estúdios da maior rede de rádio do país. A gente está falando sobre workshop de casais, que acontece no dia 16 de agosto, às 9 da manhã.
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0: Sensibilidade na voz de Karina Inácio. Como ver a luz, agora 5h17. Estou aqui no estúdio, quer dizer, já está nos agradando com a sua presença, Gessé Ávila. E o pessoal está participando aqui, viu, Gessé? Olha, opa, o tema, a gente falou sobre o perdão, a falta de perdão. Tem um caso aqui do Marcos, ele é casado há 18 anos. Certo. Ele conta pra gente aqui, ó. Eu perdoei uma traição da minha esposa, mas percebo que em toda discussão acabo trazendo o assunto de volta e eu ainda uso o passado como arma. Significa que, na verdade, eu não perdoei? Olha que situação complicada. Exato. Porque eu perdoo, mas aponto toda hora.
1: Ele já identificou, né, Cido?
0: Ele já identificou.
1: É, porque quando há perdão, não, as pessoas confundem, né? Ah, se eu perdoei, eu tenho que esquecer? Não, a gente não vai esquecer nunca. Não,
0: nunca esquece.
1: Quem lança no mar do esquecimento é Deus. É. Nós não. Quando alguém nos prejudica, tem algum dano envolvido, alguma situação como essa, por exemplo, de uma infidelidade,
0: sim,
1: jamais vai ser apagada. A pessoa vai lembrar. A diferença é que, ao lembrar, ao acessar o hipocampo, que é a caixa preta cerebral responsável pelo registro das memórias, das vivências,
0: certo,
1: não vai ter mais dor, não vai ter mais sofrimento, não tem ressentimento. Por quê? Eu perdoei. E mesmo que eu sinta vontade de lançar em rosto na hora da discussão, e ele utiliza, eu acho que um termo parecido com mecanismo de defesa, contra-ataque,
0: exatamente,
1: alguma coisa assim. Usa mais aquela ocorrência como arma, porque ele mesmo sabe que perdoou. Então, ele não vai utilizar-se daquela ocorrência, ou daquela situação do passado, seja ele remoto, menos ou mais distante, para prejudicar quem que ele ama.
0: Exatamente.
1: Porque ele já perdoou.
0: Até porque isso vai alimentando uma ferida paralela dentro do relacionamento. E às vezes é como uma arma usada na hora errada. Aliás, não tem um momento certo para usar a arma. Foi grosseiro até no que eu falei. Mas veja bem, a mulher fez um bolo, aí o bolo não ficou bom. Pode ser que ele fale, olha, para o outro você faria melhor. Quer dizer, sutilmente, até em tom de brincadeira, vai criando um rastro de sofrimento gradativamente piorando o relacionamento, né?
1: O que nos diferencia uns dos outros são os níveis de erros.
0: Exatamente.
1: A escala de gravidade. Então, e no fim das contas, todos nós cometemos algum tipo de delito contra o outro.
0: Sim. Né?
1: Seja no relacionamento pessoal, seja no ambiente de trabalho, seja com Deus. É aquele termo usual no ambiente religioso que fala do pecadinho e do pecadão. São consequências diferentes, é óbvio.
0: Sim.
1: Não é? Mas ao mesmo tempo a gente sabe que não existe essa questão de diferenciar.
0: Então, no caso dele, perdoou, morreu o assunto, não se toca mais no assunto.
1: Perfeitamente.
0: Né? Uma vez, e a gente tem que ter certeza, porque não adianta você perdoar. Eu conheci muita gente nessa situação, sabe, o Gessé? Eu perdoo ele. A hora que vê, falando no suporte, vê a pessoa, peraí, então não perdoou, peraí, você não precisa chamar para sua casa para almoçar.
1: Opa.
0: Mas você tem que ter certeza que perdoou.
1: Aí entra a questão de diferença entre perdão, reconciliação e confiança. Olha, eu tô te perdoando. A prova que eu tô te perdoando qual é? Eu sei. É que meu coração tá limpo, minha consciência tá tranquila e tá tudo bem. Daqui uma semana, daqui um mês, daqui um ano a gente se encontra. O que que eu sinto quando eu te vejo? Se a pessoa, ela não fala nada, mas ela faz aquela expressão assim, né?
0: Já tá, é notório.
1: Quando ela suspirou, é uma linguagem não verbal. Então quer dizer que tem algo emocional ainda envolvido entre aquelas duas pessoas. Agora, se eu vejo aquela pessoa, cumprimento ela, tá tudo bem.
0: Tudo
1: e tá
0: bem.
1: Tudo bem não ter estado bem em algum momento, a gente teve alguma diferença, alguma situação, enfim. Mas o meu coração tá limpo. Aí entra o que tu falou. Isso não quer dizer que eu tenho que ter comunhão com ela.
0: Sim.
1: Não quer dizer que ela, para provar que eu te perdoei, então a gente tem que marcar um churrasco, uma pizza, uma galinha com polenta. A gente tem que estar no mesmo lugar, temos que estar à mesa juntos. Não tem nada. E as pessoas se culpam por isso. Elas, mas eu perdoei, mas eu não estou mais falando com ela como antes. Tá tudo certo.
0: Estragou a credibilidade, mas isso aí, mas a gente se liberta. Porque na realidade a gente tem que se libertar.
1: Essa é a palavra, libertação.
0: Tem um outro caso aqui, que é o caso da Renata.
1: Só fechando essa ideia aí. Qual é a, além dessa resposta comportamental, dessa resposta de eu ter essa expressão, né? De dar essa suspirada para provar se eu perdoei ou não, não tem como mentir. Eu consigo orar pela pessoa que me feriu? Eu tenho condições de interceder pela pessoa que me magoou, pela pessoa que me fez algum mal contra mim. E aquilo que Jesus falou, né? Amar os inimigos, os que aborrecem, os que perseguem. Então, amar ou perdoá-los. Então, não é tão simples, obviamente é uma questão de tempo. Então, um dos indicativos de que eu estou liberto disso, eu estou curado disso e eu estou entregando o perdão para essa pessoa, é que quando eu vejo ela, eu consigo cumprimentar. E quando ela não está, eu consigo interceder por ela sem ter pesar na consciência e algum tipo de amargura no meu coração.
0: Ah, isso é um alívio. Isso é um alívio. Vamos ver um caso paralelo aqui, o caso da Renata. Ela é casada há 11 anos. É possível restaurar um casamento quando existe perdão, mas a admiração pelo outro acabou. Como reconstruir o sentimento que pertence e parece que morreu? Né? Quando é o caso que a pessoa olha, porque tem aquele, dentro do relacionamento, tem aquela referência de eu admiro a minha esposa, eu admiro o meu marido, é uma doce referência de relacionamento, é uma doce referência de homem que se posta numa situação que fala, esse é merecedor do meu carinho, do meu respeito, e vice-versa. No caso dela, quando aconteceu alguma coisa e fica difícil olhar com esses olhos e de repente o relacionamento está degradado, desgastado, né? E às vezes falta palavras para colocar no cotidiano, já não tem mais um eu te amo, talvez um abraço no final do dia quando chega. É até aquela pergunta paralela, como é que foi seu dia, amor?
1: Ótimo.
0: Então?
1: Existe ali um enfraquecimento de vínculos, uma quebra de confiança, seguida de, seria aquela expressão que as pessoas usam, né? A perda do encanto. Ah, não é mais a mesma coisa. Eu até perdoei, mas parece que depois que aconteceu isso, eu já vou dar algumas dicas bem rapidinho aqui, ó. Criar pequenos rituais de conexão juntos, né? Não é necessário esperar as férias, né? Ou uma grande viagem para isso. Eu acho que minutos do dia a gente pode conseguir restabelecer essa conexão. Voltar a fazer coisas que o casal gosta, fazer juntos, né? As atividades que lhes dão prazer. Demonstrar essa questão que até tu mencionou, né, Silvio? Que é essa admiração consciente, acho que o elogio, o reconhecimento, a gratidão, pequenos gestos de amor, como dizia Teresa de Calcutá, né? E ainda, obviamente, não deixar o casamento se perder ou o casal se desaparecer por trás das responsabilidades de pai, de mãe, de trabalho, enfim. O tempo de qualidade, ele é fundamental e precisa ser preservado. E eu ainda cito aqui que é preciso introduzir dentro desse relacionamento coisas novas, ter esse renovo dentro do casamento. E aí, obviamente, se não lançar diante do Senhor essa ansiedade, se não lançar diante do Senhor essa queixa, muito difícil a gente vai conseguir sozinho. Senhor, eu perdoei, mas está complicado, está diferente, não é mais a mesma coisa. Me ajuda.
0: Uma pergunta paralela, não saindo desse ensejo, orar juntos, ó, eu vou orar para minha esposa isso. Orar para mim, mas orar juntos é fundamental nesses momentos, até no universo espiritual, né?
1: Que é a questão de criar conexão, de fortalecer vínculos novamente, é uma das ferramentas. Não é só orar por, é orar com. Então, eu faço muito isso. Eu oro pela minha esposa todos os dias, mas eu oro com ela também. É outro momento. É. E aí não quer dizer que vai estar orando ali o tempo todo, abraçado, agarrado, impondo as mãos um no outro, não. É estando junto no mesmo ambiente. Pode ser no início ou no final, vou impor as mãos sobre ela, ela sobre mim. Nós vamos orar um tempo de mãos dadas, vamos orar um tempo abraçados. Eu acho que isso fortalece conexão. Principalmente ocitocina, que é o hormônio do amor conhecido, né? Então, nesse contato de mãos e de abraço, então, eu ganho espiritualmente, eu ganho emocionalmente e eu ganho do ponto de vista neuroendócrino.
0: Que acaba um se entregando.
1: Perfeitamente. Então, eu tenho certeza que Esse é um santo remédio que não vai resolver em uma semana.
2: Não vai.
1: Não vai resolver talvez em um mês. Mas com o passar do tempo ela começa... A Renata, né?
0: É.
1: Ela começa a ver resultados.
0: Aliás, o relacionamento é a longo prazo, né? Eu vou tocar mais uma música aqui. A gente falou de entrega. Vou trocar aqui a música da Priscila Rubio.
1: Opa.
0: E daqui a pouquinho a gente tem mais participações. Continue mandando a mensagem, que é muito interessante. Já de antemão, reforço aqui, dia 16, daqui dois dias. Daqui dois dias, às 9 horas da manhã,
1: workshop
0: acontece o workshop de casais aqui. Vai estar, porque citou o nome da sua esposa, é
1: Joyce.
0: A Joyce Ávila. Tem domínio, ó, você está sentindo aí mais ou menos a atmosfera que vai acontecer. Toda a informação é necessária e quanto mais boa a informação, mais estrutura a gente tem no relacionamento.
1: É importante dizer também que tem muitos casais que não vêm porque eles têm filhos. E aí, às vezes, não tem onde deixar os filhos. Ah, eu não vou levar os filhos. Não, pode trazer.
0: Pode trazer.
1: As professoras do Ministério Infantil,
0: é,
1: no período das 9 até as 11, 11 e meia da manhã,
0: é,
1: elas tomam conta das crianças. Os adolescentes são separados por faixa etária, né?
0: Sim.
1: Então, elas estão aos cuidados das professoras do Ministério Infantil.
0: Tem
1: às
0: 11h30
1: tem todos reunidos, as famílias e os casais reunidos no lounge, que para o coffee break, né?
0: Sim.
1: Então finaliza ali com um café também gratuito. Isso aí é uma idealização, a realização da Igreja Deus é Amor, da diretoria, da nossa irmã Débora, pastor Lorival de Almeida, e tem sido uma bênção de Deus. E esse tema aí, eu julgo, particularmente, um dos mais importantes do workshop de casais, que é perdão, reconciliação e o resgate da confiança.
0: Perfeito.

0: Essa é a Priscila Rubio, agora 5h31 aqui na programação. É o Deus é Amor com você, hoje com um convidado todo especial, ele que vai apresentar junto com a sua esposa, o psicólogo Jessé Ávila, tá aqui distribuindo informação e a galera participando muito aqui.
1: Maravilha,
0: viu?
1: Que bom.
0: Olha, relacionamento é tão sério, né? Você vê que uma pessoa que tá bem no relacionamento, ela é feliz. O homem, a mulher, os filhos, tem toda uma extensão da referência dos pais felizes, né?
1: É chato e é muito constrangedor quando a gente tá... O casamento é um gráfico de eletrocardiograma, né? É. Altos e baixos.
0: Olha que ótima colocação.
1: E quando tá nessa parte baixa, que é muito chata, né?
0: É verdade.
1: É muito desconfortável. Quando tá lá em cima, tudo bem. Mas só que é o seguinte, quando um casamento fica numa linha só, acaba esse casamento.
0: Ele morreu.
1: Ele morre.
0: Ótimo.

0: em cima, ora estamos na metade, ora estamos aqui embaixo. Na roda gigante do casamento, qual é? Onde é que você está?
1: E que faz, tá, né? Gente? Eu vivo rodando.
0: É.
1: Mais participações aqui, por sinal eu agradeço esse carinho e faz toda a diferença as participações. É o caso do Carlos, ele é casado há 24 anos. Ele diz aqui: a minha esposa diz que me perdoou por erros do passado, mas não confia mais em mim. Qual é a diferença entre perdoar alguém e voltar a confiar nessa pessoa?
0: Quem errou vai ter que ter muita paciência
1: para
0: lidar com essa questão do resgate da confiança, porque vai gerar uma ansiedade. Pensa comigo, eu trabalhei e trabalho com dependentes químicos e existem pesquisas. Resgate da confiança da família com o dependente químico pode levar até 5 anos.
1: Olha só.
0: E essa ansiedade que gera dizendo assim, ó, mas eu fiz um tratamento de 9 meses e eu estou abstinente, estou sóbrio, estou lúcido, estou no mercado de trabalho, estou na igreja. É, depois desses 9 meses de tratamento, estou 3 meses aí de boa, como eles falam, faz um ano. Não quer dizer que ele vai sair de uma clínica de recuperação e já vai dar a chave, vai ficar sozinho, vai sair sozinho. Não, porque houve uma quebra de confiança. Então, quem errou, independentemente qual é a área do erro, vai ter que trabalhar justamente com a questão de aceitação e compromisso, que é aquela: se eu não aceitar, vai doer mais. Mas se eu aceitar mesmo não concordando, dói. Mas dói menos. É o tal da folha sulfite amassada, né?
1: É.
0: Desamassa, é a mesma folha.
1: É a mesma
0: folha. É a mesma matéria, é a mesma pessoa. Porém, não é mais a mesma coisa, obviamente. É possível que essa esposa, ou falando dele, né?
1: É sim.
0: Ou numa outra situação, que o marido torne a confiar, obviamente. Mas não é da noite para o dia. E vamos entender que existe na história apenas um relato que houve o milagre da água para o vinho. Somente um.
1: Somente um.
0: Então não existe isso no casamento. Que eu pedi perdão e amanhã a confiança já está 100%. Eu pedi perdão e nosso casamento já está restaurado. A gente trouxe flores, chocolate, fomos num restaurante chique e amanhã a gente já esqueceu. Não, não é assim.
1: Mexeu com a estrutura, né? Para voltar ao normal é difícil.
0: É a estrutura psicoemocional e comportamental. O fato de eu pedir perdão não quer dizer que vai mudar essa realidade. É uma questão de tempo. Então, muita paciência aí, muita perseverança e empatia. Porque se colocando no lugar de quem foi ferido, quem foi
1: machucado,
0: enfim, eu também tenho que pensar na pessoa. Eu não posso só explodir impulsivamente dizendo assim, ó, mas faz uma semana que eu já pedi perdão. Faz um mês já, tu não me perdoa. Então, tu não me perdoou.
1: Tá mais ansioso do que querendo ser perdoado.
0: Então, a ansiedade só vai trazer prejuízos aí.
1: Verdade.
0: Então, não vamos estragar o que já foi um problema lá atrás.
1: Verdade. Outro caso aqui, ó, é a Juliana. A Juliana casada há 18 anos.
0: Uhum.
1: Né? Não, 16 anos a Juliana.
0: Certo.
1: Até que ponto insistir na restauração de um casamento? Até que ponto insistir na restauração do casamento é saudável? Existe um momento em que tentar salvar a relação começa a destruir emocionalmente as pessoas dentro do relacionamento. Tipo, é aquele caso que a mulher está lutando ali pelo marido, mas ele não ajuda. E ela vai se desgastando emocionalmente, vai se acabando dentro disso. Às vezes é por causa dos filhos, né? Ela passa uma situação extremamente complicada e por causa dos filhos ela mantém o relacionamento ou vice-versa.
0: Existem muitas pessoas que a gente conhece, a gente sabe, em várias igrejas e muito próximo a nós também, que vivem carreira solo. Elas escolheram viver de maneira que elas se dão bem com elas mesmas, elas têm segurança em estar sozinhas, porque elas não estão mais mal acompanhadas. Porque a companhia que elas tinham antes era uma companhia tóxica, que não era agradável, que era abusiva do ponto de vista sexual, econômico, psicológico, emocional. E hoje tu pergunta para ela, ela está seguindo
1: bem.
0: Jesus, seguindo a vida, trabalhando, estudando, enfim, tendo filho ou não, etc.
1: Uhum.
0: Entra a questão de guarda compartilhada, de pensão alimentícia, é outra questão.
1: É uma
0: Agora,
1: outra questão.
0: Ela ou ele está se sentindo muito bem, obrigado, e isso aqui é importante. Então, a pergunta dela, até que ponto a gente tem que entender o quê? Qual o ponto? Danos, prejuízos estruturais e globais, seja físico, espiritual, emocional e psicológico. Isso a própria pessoa precisa avaliar. Que energia que ela tem? tem energia suficiente para gastar? Tem cartucho? Como é que está essa questão de paciência, de perseverança? Porque não adianta também a pessoa...

0: ela está viva, mas já morreu. Então nós temos que estar não só sobrevivendo, né? É diferente, viver é diferente de sobreviver.
1: De sobreviver,
0: diferente de estar vivo, né?
1: Exatamente. E relacionamento, se não está trazendo felicidade, respeito, dentro desse contexto, e o amor, né, conjugal, uhum, de que vale? Porque vai te escravizar. Você encontra pessoas extremamente tristes, vulneráveis, porque deixa de desenvolver um bom trabalho na vida econômica e comercial, né, profissional. Uhum. Relacionamento social fica para segundo plano. Perfeito. Porque vai escravizando, vai tomando posse aquela tristeza, e aí só a tendência é ladeira abaixo.
0: Ah, às vezes tem pessoa da gente aqui que está dizendo assim, meu Deus, que interessante, nossa, que legal, né, essa interação, respondendo as perguntas. Gente, domingo a gente vai ter a palestra.
1: Exatamente. E aí, até você que está ouvindo. A propósito, pessoal que está chegando pode montar caravana. Opa. Que a gente está falando no país inteiro.
0: Vem para cá, São Paulo.
1: A gente tem aqui, ó, hoje é sexta-feira, a gente tem mais, certo, um dia para a pessoa se programar. Mas você que está em São Paulo, você que está longe, fala, eu gostaria de assistir. Vai ser transmitido,
0: digamos,
1: pelo nosso,
0: né,
1: canal, né?
0: Tem alguém que está lá no norte do Brasil.
1: Então. Né?
0: Tem alguém que está lá na região sul.
1: Na, né, região sul.
0: E, meu Deus, como é que eu vou acompanhar? A gente vai ter obrigado, André Miranda, nosso gestor. Muito obrigado, irmã Débora, por autorizarem essa liberação aí do link no YouTube para a gente transmitir em vídeo, áudio e vídeo. Vai ser transmitido na Rádio Deus e Amor também.
1: Na rede de Rádio Deus e Amor.
0: Então, independentemente de onde você esteja. Eu estou em outro país, como é que eu faço? Só questão de fuso horário. Se organiza aí, 9 horas da manhã, Brasília, horário de Brasília. A gente vai estar louvor, oração, troca de presentes, é o desafio de todo mês.
1: Diante
0: do altar, nós trocamos presente diante do altar.
1: Sim.
0: Declarações românticas, surpresa na hora.
1: Na hora.
0: Né?
1: E é bom que vai testar o coração, né? Vai, opa, olhar nos olhos e falar...
0: Ah, é bom demais.
1: Oh, meu amor. Bom. Aí eu até brinco aqui, onde estava falando aqui do workshop, e estava falando assim, você está lá 40, 50 anos já de casado, já tem uma história toda, mas quando a gente olha nos olhos, que eu brinquei aqui, da nossa princesinha, a gente vê aquela que nem eu falei ontem aqui, né, Lari? Eu olho para os olhos da minha esposa e vejo aquela garota nova, os olhos continuam os mesmos. Opa. A pele vai mudando, né?
0: Falando nisso, deixa eu aqui fazer uma consideração, que ela está me ouvindo, que ela mandou.
1: Tá. Então.
0: Ela está ouvindo aqui.
1: A sua princesinha.
0: Ô, Joyce, tu é a mulher da minha vida, eu te amo muito. E o Cido falou dos olhinhos. Teus olhinhos puxadinhos igual da Rebeca, ou melhor, da Rebeca igual da mãe. Ontem as duas estavam deitadas no meu colo. É. E eu disse assim, que coisa maravilhosa, eu sou muito feliz e realizado. Por quê? Eu olho para os olhos da Rebequinha, eu vejo a mãe. Eu olho para os olhos da Joicinha, eu vejo a Rebeca. Então, obrigado, Joyce, por me dar a Rebeca o melhor presente que tu poderia ter me dado. Graças a Deus pela tua vida e por estar sempre junto comigo e aceitar o desafio de orientar casais e famílias. E eu sei que domingo Deus vai nos usar e vai ser uma bênção para a glória de Deus.
1: Amém, amém. Toques e abraços acalentam o corpo. Mas as palavras certas acalentam a alma.
0: Opa, vai profundo esse...
1: Tô um homem apaixonado.
0: O amor está no ar.
1: Ah, love is in the air. Olha, ó, 16, é nesse clima maravilhoso. Aliás, é muito bom falar do amor. Eu tenho muito prazer em falar do amor. Falar do amor de Deus, falar do amor entre o homem e a mulher, falar do amor entre irmãos. O amor, ele retifica, ele restaura, ele provém e faz a gente enxergar o mundo de uma outra ótica, com uma outra perspectiva. E às vezes, assim, ser feliz é mais uma decisão do que uma consequência.
0: Opa.
1: Porque a gente fica assim, ah, mas eu vou ser feliz se eu tiver casa própria. Ah, eu vou ser feliz se eu tiver um carro novo. Não, você já é feliz, o resto é conquista. E quando você tem um homem ou uma mulher que luta com você, as conquistas ficam mais próximas.
0: Eu vou fechar minha participação fazendo esse comentário aí.
1: É.
0: Eu digo sempre para os jovens, né? Aos solteiros, digo eu. Não case para ser feliz, pelo amor de Deus. Desenvolvam a felicidade, o autocuidado, o autoconhecimento enquanto solteiros. Porque quando vocês casarem estando felizes, sendo felizes, encontrando uma pessoa que é feliz, vocês vão se transbordar de amor e de felicidade. Agora, pelo amor de Deus, não case se você se sentir infeliz, porque é muito mais provável que você infelicite a vida de quem já é feliz. E aí, obviamente, que se a gente, dentro do nosso relacionamento, se entrega, se doa, cede, deixa o orgulho de lado e vive um pelo outro, junto com o outro, remando no mesmo barco, todavia na mesma direção, os desafios, as intempéries, os problemas são parte desse processo que acaba se tornando prazeroso, maravilhoso, não um tédio e nem um fardo, porque ambos estão juntos lado a lado. Não é só a expressão tamo junto, não, é literalmente, estamos juntos nessa mesma situação, nessa mesma condição, e não há nada e nem ninguém que venha atrapalhar os planos, os projetos e os propósitos desse casal que está andando para frente e olhando para cima.
1: Perfeito. Olha, tenho palavras para agradecer. Poderíamos falar aqui durante horas, porque é um tema maravilhoso, essencial para muitas famílias que estão ouvindo agora. Já reforçamos, olha, dia 16 de agosto, ou seja, amanhã é sábado, já dia 16, domingo, às 9 horas da manhã, acontece o workshop de casais aqui na Sede Mundial. Para você que está ouvindo agora, está ouvindo pelo rádio, tem muita gente que está ouvindo pela primeira vez, ó, Avenida do Estado, 4568, e para quem vem de carro, motorista por aplicativo, Avenida Prefeito Passos, número 10, com um amplo estacionamento, como acabamos de falar, tem filhos, vai ter um cuidado especial com os filhos, vai separar por idade, né?
0: Exatamente.
1: Vão estar reservados ali, tranquilos, depois às 11 horas um coffee break, e isso também agrega valores paralelos, porque a gente conhece casais que, ó, já, a gente passou por essa situação aqui, irmão, e aí como é que... O resultado foi esse, porque são receitas, basicamente, é evidente, grosso modo falando, mas não deixa de ser a receita para ser feliz. O respeito, o perdão que é essencial. Ótimo. E a gente vai estendendo isso. Eu só tenho a agradecer. Eu acredito que, como todos, será um sucesso. Mas
0: amém.
1: Não só o sucesso na presença, mas o sucesso em resultado, que eu acho que é o mais importante.
0: A gente crê nisso em nome de Jesus.
1: Então, ó, dia 16 de agosto está aqui esse homem que tem um conteúdo assim expansivo e essencial que gera resultado de felicidade. Eu agradeço a sua participação aqui, Gessé Ávila, e vai estar com a sua esposa Joyce Ávila.
0: Muito obrigado.
1: Dia 16 de agosto, às 9 horas da manhã, aqui na Sede Mundial, e vai ser transmitido também pela maior rede de rádio do país.
0: Obrigado pelo convite, pela oportunidade. Do Lário, vocês são a bênção de Deus aqui. Amém. Na Rádio Deus e Amor. Deixa eu terminar aqui com uns segundinhos. Vendendo o meu salmão e a minha garopa.
1: O microfone está à sua disposição.
0: Quinta-feira eu não estou mais às 10 horas da manhã, hein, gente? Agora não. É às 8 da manhã, o programa Família em Foco. Estivemos aqui ontem com o pastor Erwin Delalande. Então, das 8 às 9, sempre com temas voltados para a família, para casamento, e você pode nos acompanhar sempre das 8 às 9 da manhã, na próxima quinta-feira. Eu quero dizer que, se Jesus não voltar, eu volto, hein?
1: Ah, também, né?
0: Mas se ele voltar, eu quero ver todo mundo no céu.
1: E do junto.
0: E como diz a irmã Débora, se acaso chegares primeiro, avisa que eu também chego lá.
1: Muito obrigado por sua participação agradabilíssima.

Esse é o Nery Santos no Deus é Amor com você, vida em Jesus. E olha, daqui a pouquinho, hein, gente? Olha como a hora voa. Logo mais às 6 da tarde tem lançamento do videoclipe de louvor Tua Voz, do louvor Tua Voz, da cantora Karina Inácio. A Karina foi a grande campeã da primeira temporada do Garagem Cristã e agora chega a MC Music para continuar desenvolvendo o seu ministério através da música, levando louvor, fé, uma mensagem maravilhosa do Evangelho para cada vez mais pessoas. É o lançamento, estou falando do lançamento oficial do videoclipe, que acontece hoje às 18 horas no canal oficial do YouTube e da MC Music. Ó, arroba MC Music Oficial, arroba MC Music Oficial. Se ainda não se inscreveu, esse é o momento, hein? Ative as notificações, prepare aí o seu coração para esse super lançamento, para esse momento tão especial. E se você ficou curioso, curiosa sobre a Garagem Cristã, fala, mas Cido, qual é a Garagem Cristã? Você aproveita também, pode colocar aí, ó, tá tudo, tá com o smartphone aí, tá no trabalho, acessando o computador aí, fala, mas pera, eu vou olhar agora. Arroba Garagem Cristã Oficial, se inscreva também, você fica sabendo tudo o que acontece. Por exemplo, é o caso aí da Karina Inácio, que foi a primeira campeã, a grande campeã da primeira temporada da Garagem Cristã. E olha, tá lançando aqui mais um trabalho maravilhoso, um videoclipe maravilhoso, Tua Voz, aqui hoje às 18 horas, você assiste tudo, já vai pegar o esquenta, o bate-papo descontraído ali, tem muita informação. Arroba MC Music Oficial, daqui ó, 8 minutos, como voa o tempo, hein? E logo mais às 6 da tarde, também tem para você que está buscando a oração, um momento especial dentro da programação, que é a oração do entardecer. Agora tem o Ivan Luiz, a fé, 5:52.

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E está chegando aí o 32º aniversário da Fundação Reviver, sábado, dia 22 de agosto, às 2 horas da tarde. Vai participar de um culto muito especial com o tema Semear. Vai se preparando aí, se organizando. Vai acontecer aqui na sede mundial, na Avenida do Estado, 4568, ou você pode vir também pela Avenida Prefeito Passos, número 10. São 32 anos de bênção, de luta, mas de pessoas renovadas, de muitas vidas salvas. É essencial, a sua presença é essencial. É muito importante que você participe nesse momento tão especial, divida esses momentos tão especiais conosco. Vai ter participações especiais da presidente Eleni Miranda, Débora Miranda, Eliana Miranda, que inclusive daqui a pouquinho está apresentando aqui o informativo Reviver. Ah, por sinal, muito bem, administra muito bem o conteúdo. A evangelista Maria Lorene, diretoria da IPDA, diretoria da Fundação Reviver. Os cantores que você ouve aqui da gravadora MC Music, muitos deles. O grupo também de louvores. Olha, estamos no mês de agosto, que é o mês da beneficência cristã, e no dia 22 de agosto a gente está em contagem regressiva às 2 horas da tarde. Já antecipo aí para você, você que vem em caravana ou você que mora em São Paulo, Grande São Paulo, na região, chegue com antecedência, aproveite a atmosfera, o ambiente que foi criado, que vai ser administrado para que você tenha conforto, tenha lanchonete, tenha restaurante, tem toda a estrutura para você, tem produto. Às vezes a gente vai num evento, gosta de levar souvenirs, né, de presente. Ah, vou levar uma caneca para uma tia, vai ter os presentinhos ali que você pode comprar, muita coisa boa. Bom, é o 32º aniversário da Fundação Reviver, é uma história maravilhosa. Bom, a gente já vai passando a régua por aqui. Muito obrigado pelo carinho, pela sintonia. Na sequência, está tudo preparado. Vem aí a oração do entardecer, um momento de intimidade com o Senhor, para agradecer, para glorificar, para adorar a Deus. Aliás, todo momento é importante.

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2: Vai se manifestar de uma maneira poderosa, de uma maneira gloriosa, e o bom nome de Jesus, ele será glorificado. Sem mais delongas, vamos falar com Deus. Aliás, mande para cá o seu pedido de oração. Você pode fazer isso através do YouTube, vai lá no chat, coloque seu pedido de oração e eu vou interceder por você agora. Vamos lá? Vamos falar com Deus. Maravilhoso Deus e eterno e querido Pai, Pai de nosso Senhor e Salvador, Jesus Cristo de Nazaré, mais uma vez, ó Rei da Glória, mais uma vez, diante da Tua presença, Deus Todo-Poderoso, nós nos colocamos em oração. Sim, Pai, eu não estou sozinho, eu estou acompanhado pelos nossos irmãos, internautas e também ouvintes do programa A Voz da Libertação. E nesse momento, ó Pai, eu quero pedir ao Senhor perdão. Perdão pelos meus pecados, perdão pelas minhas falhas, perdão pelas minhas transgressões, perdão pelas minhas iniquidades. Perdão se por meio de atitudes, palavras, pensamentos, obras, eu fui achado ou contado diante dos teus olhos, ó Deus, como um transgressor. Reconheço as minhas fraquezas, reconheço as minhas limitações, reconheço que sou totalmente dependente de ti, totalmente dependente da tua graça. Ah, Senhor, e nesse momento eu venho interceder pela vida desse irmão internauta, pela vida desse irmão ouvinte, interceder por esses pedidos de orações, ó Pai, que estão chegando a nós através do chat, lá no YouTube, através do WhatsApp, lá da Central de Produções Internacional. Pedidos de orações, Pai, que têm sido depositados, Senhor, nas urnas, aqui no Santuário da Oração. Pai, eu quero deixar cada demanda, eu quero deixar cada necessidade diante do Teu altar. Quero pedir que a Tua mão amiga, a Tua mão bendita, a Tua mão toda poderosa, manifeste-se trazendo libertação, trazendo salvação, trazendo curas, trazendo milagres, trazendo prodígios e também maravilhas, ó Pai. Quero deixar diante do Teu altar pedidos de orações, ó Pai. Ah, Senhor, que tem sido feito, ó meu Pai, com a necessidade, ó Deus, de libertação. Sim, eu oro por todos que estão sendo oprimidos pelos vícios. Oro por todos que estão sendo escravizados, meu Pai. Sim, pelos vícios, pelos pecados. Sim, meu Rei, pedindo ao Senhor que a libertação seja, ó Pai, manifestada na vida deste que está em cárcere, ó Pai, espiritual, por parte dos vícios. Senhor, essa pessoa que está na bebida alcoólica, gastando, ó Deus, horrores, Pai, por muitas vezes caída na rua, totalmente embriagada, sim, ó Pai, sem se lembrar até mesmo o caminho da própria casa, sim, pais de famílias, jovens, adolescentes, Senhor, pessoas que devido a dificuldades, a traumas, a situações, meu Pai, ó Deus, que feriram, que machucaram, que entristeceram, ó meu Pai, a vida desta pessoa, ela acabou procurando refúgio na bebida alcoólica, ela acabou procurando, ó Deus, uma distração, ó Pai, uma espécie de esquecimento dos problemas, ó Deus, e isso acabou escravizando a vida dela, e agora ela já não consegue ser mais livre, sozinha, ela não consegue mais se libertar, ó Deus, desses vícios, ó Pai, e eu oro para que a Tua mão amiga, Deus, eu oro para que a Tua mão bendita seja manifestada, trazendo, meu Rei, trazendo, meu Pai, a verdadeira libertação, que essa pessoa não necessite mais dessa substância em seu organismo para se sentir feliz, para se sentir amada, para se sentir, ó Pai, alegre. Não, que ela não necessite mais dessa substância, que ela possa encontrar, ó Deus, a paz que ela tanto procura, sim, a tranquilidade que ela tanto procura em Ti, ó Cristo Jesus, porque o Senhor é a nossa verdadeira alegria, o Senhor é o nosso verdadeiro contentamento, em Ti nós somos completos, ó Pai, em Ti há a verdadeira paz, e eu oro, Senhor, eu oro para que esse momento chegue na vida desta pessoa, sim, não só aqueles que estão, ó Pai, no vício da bebida alcoólica, como também aqueles que estão no vício do tabagismo, sim, meu Pai, vai libertando esta pessoa que já comprou diversos medicamentos, sim, meu Pai, para tentar se ver livre da dependência, ó Pai, do cigarro. Sim, já tentou fazer diversos tipos de tratamento, ó Deus, mas não conseguiu se ver livre desse vício maldito, meu Pai. Mas nós oramos, meu Pai, para que esta pessoa que pode ter tentado tudo, mas ainda não tentou o principal, que é entregar a vida para o Senhor e permitir o Senhor, por meio do Santo Espírito, ah, meu Pai, trazer a libertação total. Jesus, vai agora estendendo as suas mãos, vai agora, Senhor, estendendo as suas mãos, trazendo sobre a vida desta pessoa esta libertação que é verdadeira, não é uma libertação passageira, não é uma libertação momentânea, pelo contrário, é duradoura, sim, a ponto, ó Pai, de apontar para a eternidade. Senhor, vai abençoando aqui agora, sim, vai estendendo as suas mãos aqui agora, meu Pai, do Teu poder, manifestando a Tua graça, manifestando a Tua unção, pessoas que estão, meu Pai, não só lutando contra o vício do cigarro, mas pessoas também que estão lutando, meu Pai, contra os vícios das drogas ilícitas, meu Pai, sim, esta pessoa, ah, meu Pai, que infelizmente acabou experimentando, ó, meu Pai, essa substância química e nociva ao organismo humano, ó Pai, sim, acabou experimentando, e depois que experimentou, não conseguiu mais parar, depois que, ah, Pai, experimentou, foi afundando cada vez mais no vício, na dependência química, Senhor, e agora se encontra totalmente escravizada, sim, meu Pai, desta química, Senhor, traga sobre ele, traga sobre ela a verdadeira libertação, Senhor, que, ó Pai, o corpo, a mente, a alma, o espírito desta pessoa seja liberta desse vício, meu Pai. Sim, vai desintoxicando, sim, Espírito Santo, esse corpo, é, meu Pai, que ela não necessite mais, ó Deus, dessa cocaína, que ela não necessite mais, Senhor, desse lança-perfume, que ela não necessite mais, ó Pai, ó Deus, dessa LSD, liberta mesmo, traz a verdadeira libertação, esta pessoa, meu Pai, que perdeu casa, que perdeu família, que perdeu emprego, ah, Pai, devido ao uso do crack, Jesus, liberta, meu Pai, é só o Senhor quem pode libertar, Senhor, essa pessoa já perdeu tudo, se encontra agora no fundo do poço, a vida dela está se perdendo também, meu Pai, é só o que resta para ela, a própria vida, já perdeu a dignidade, já perdeu, Senhor, ó, meu Pai, mas eu oro para que a libertação seja total, que esta pessoa, ah, meu Pai, possa se refugiar em Ti, ó Cristo Jesus, que esses demônios, sim, que esses demônios que estão oprimindo, escravizando o pensamento, oh, meu Pai, a mentalidade desta pessoa, induzindo ela para, ó Deus, cada dia mais se afundar, cada dia mais, ó Pai, ó Deus, usar mais essa química, liberta agora, joga por terra esses espíritos imundos, Senhor, que se aproveitaram, ó Deus, de um trauma, Senhor, que essa pessoa vivenciou, sim, que se aproveitou, meu Pai, de um momento de fraqueza, ó Deus, do ser humano, ah, meu Rei, e agora, ó Deus, esta pessoa se encontra no fundo do poço, mas o Senhor é Deus, e operando o Senhor, quem impedirá? Operando o Senhor, quem impedirá, meu Pai? Vai estendendo as suas mãos, e ainda que esteja no fundo do poço, ainda que esteja, meu Pai, totalmente caído, sim, como aquele, ó Deus, ó Pai, que desceu de Jerusalém, ó Pai, e foi apanhado no meio do caminho por salteadores, ah, meu Pai, e foi agredido a ponto de ficar caído, quase que como morto, meu Pai, mas a Tua palavra diz, Senhor, que ali, ó Pai, o samaritano estendeu as mãos, colocou sobre aquele que estava quase morto do vinho em suas feridas, colocou, sim, sobre a sua cavalgadura e o levou a uma estalagem e ali cuidou, ali pagou, ó Deus, ó Pai, os recursos necessários para que aquele que estava quase que morto fosse cuidado. Oh, meu Pai, assim o Senhor também, ó Pai, tem agido, assim o Senhor também tem trabalhado, meu Deus, estendendo as mãos aos caídos, estendendo as mãos àqueles, ó Deus, em que a sociedade diz não tem mais jeito, ah, Senhor, em que os familiares dizem que não tem mais solução, o Senhor é este bom samaritano que estende as mãos, que levanta do pó, que levanta do monturo, que levanta do lamaçal do pecado. E nessa tarde, meu Deus, eu creio que por meio do Teu Espírito, o Senhor já está, ó Deus, levantando pessoas, levantando situações, ó Pai, ó meu Deus, que para a sociedade já não tinha mais jeito, para a sociedade já não tinha mais solução, mas eu creio, Pai, que o Senhor está levantando agora, ó Deus, em uma nova história, O Senhor está escrevendo uma nova história, Senhor, na vida desta pessoa. Está sendo escrita agora pelo Teu Santo Nome, Senhor Jesus Cristo, pela Sua infinita graça e também misericórdia. Vai trabalhando, Deus forte, vai trabalhando, Deus verdadeiro, vai tomando também nas Suas mãos, ó Pai, os pedidos de orações que são, ó Deus, em favor daqueles que se encontram enfermos, pessoas que estão, meu Pai, acometidas de uma enfermidade, pessoas que receberam o diagnóstico, ó Pai, do médico, de um câncer, de uma enfermidade, ó Deus, crônica, de uma enfermidade que não tem solução, Senhor. Vai curando sim, Espírito Santo, vai operando, vai trabalhando, vai estendendo as Suas mãos, meu Pai, vai atendendo esses pedidos de orações, Pai, por cura. Sim, esta pessoa que sofre, ó Pai, com uma enxaqueca, esta pessoa que sofre, meu Pai, com fortes dores em seu corpo, sim, dores na coluna, dores, ó Pai, nas articulações, dores nos ossos, meu Pai, dores nos nervos, sim, esta enfermidade, meu Deus, ó Pai, que, ó Deus, não tem remédio, ó Deus, que alivie, não tem remédio, ó Pai, que cure, estende as mãos, sim, nesta tarde, meu Rei, estende as mãos, sim, nesta tarde, meu Pai, e faz o impossível acontecer para o Teu louvor e para a Tua glória, porque operando o Senhor, quem impedirá? Sim, realiza um milagre aqui agora, meu Deus, no lar desta pessoa, nesse local de trabalho, Senhor, aonde esta pessoa estiver, no transporte público, sim, no trânsito, ó Pai, de volta para casa, estende as Suas mãos, faz o impossível acontecer para o louvor da Tua glória, sim, majestade santa, vai trabalhando também, meu Pai, não só na vida desses que estão enfermos, meu Pai, mas também na vida daqueles que estão, ah, Papai, desenganados, sim, desenganados pela sociedade, sim, vai visitando nesse momento, ó Pai, ó Deus, as vidas que estão, ó Deus, dentro do sistema prisional brasileiro, é, meu Pai, pessoas que cometeram crimes contra o Seu semelhante, pessoas que pecaram contra a Sua santidade, ó Pai, ó Deus, e tiveram o direito à liberdade, ó Deus, ó Pai, tirado devido à situação. E eu quero orar, meu Pai, eu quero orar, porque dentro do sistema prisional, ó Senhor, o Senhor tem se revelado a muitos, muitos têm tido um encontro contigo, ó Pai, naquele lugar. E eu oro, Senhor, eu oro, meu Pai, para que o Senhor continue se revelando, sim, porque eu sou, ó Deus, por causa dos sãos, porque os sãos não necessitam de médicos, mas o Senhor veio por causa dos enfermos, e o Senhor é aquele que cura, o Senhor cura a enfermidade física, mas o Senhor também cura a enfermidade espiritual. É, o Filho do Homem veio salvar, oh glória, aquele que havia se perdido, sim, o Senhor veio salvar e buscar todo aquele que se perdeu, e nós oramos para que o Senhor continue levantando, meu Pai, homens, mulheres, sim, meu Pai, que estão ali dentro, sim, e que por intermédio daqueles que o Senhor já levantou, ah, meu Pai, um verdadeiro exército de Cristo seja levantado, meu Pai, sim, Vai libertando, meu Pai, liberta das garras do diabo, liberta da escravidão de Satanás, liberta, meu Pai, oh meu Deus e meu Senhor, do pecado e tudo aquilo que é contrário aos teus princípios, meu Deus, aos teus princípios, meu Pai. Estende as suas mãos nessa tarde. Eu quero orar também, meu Pai, ó Deus, pelo dia 22, sim, o dia 22 de agosto, onde teremos aqui em nossa sede mundial, meu Pai, sim, o dia de semear, é, meu Pai, é a celebração dos 32 anos de Fundação Reviver, sim, este ou esta, que é uma obra assistencial, é, Papai da Igreja Pentecostal, Deus de amor, é o braço beneficente, e eu oro, Jesus, para que esta festa seja marcada pelo teu poder, seja marcada pela sua glória, seja marcada pelo teu Espírito. Usa, meu Deus, a nossa irmã evangelista Maria Lorena, que vai ser o instrumento que o Senhor vai usar nesta ocasião. Abençoa, meu Deus, todos que vão comparecer, sim, esta pessoa que já está organizando a sua caravana para estar conosco aqui em São Paulo. É, Deus forte, vai abençoando, sim, os irmãos, as irmãs, o povo de Deus, que vão vir de todas as partes, vai trazendo em paz, em segurança. É, meu Deus e meu Senhor, vai abençoando de uma maneira bendita e poderosa cada colaborador, cada voluntário, Senhor, ó Deus, que tem atuado, Pai, na obra beneficente. Vai abençoando, sim, vai guardando, sim, toma nas suas mãos os projetos, meu Deus, das instituições Reviver, toma nas suas mãos, meu Pai do céu, de uma maneira bendita, de uma maneira poderosa, o Senhor venha se mover, o Senhor venha agir, o Senhor venha trabalhar, meu Pai, sim, quero orar também pela nossa diretoria, sim, toma nas suas mãos a diretoria da Igreja Pentecostal, Deus de amor, meu Pai, a diretoria deliberativa, Senhor, toma nossa irmã presidente mundial, Irene Miranda, e também, meu Pai, a nossa irmã vice-presidente mundial, Débora Miranda, pastor Lorival de Almeida, presbítero Davi Miranda Neto, Senhor, vai abençoando, vai guardando, vai livrando, vai sustentando, vai direcionando, vai orientando, vai confirmando, Senhor, as ricas bênçãos espirituais sobre a vida da nossa liderança. Toma a diretoria, meu Pai, executiva. Toma, meu Deus, o corpo de obreiros. É, Jesus, o corpo de obreiras, sim, os pastores, os diáconos, os presbíteros, os evangelistas, Senhor, meu Pai, as famílias missionárias, meu Deus, sim, vai abençoando, vai sustentando cada cooperador, cada cooperadora, Senhor, confirma a vitória sobre a membresia, Papai da Igreja Pentecostal, Deus de amor, vai avivando esta obra, meu Deus, aonde tem uma porta aberta da Igreja Pentecostal, Deus de amor, confirma, confirma, meu Pai, a unção, a unção, a unção do teu Espírito, e que as almas, meu Pai, que as almas, as vidas, que adentrarem, meu Deus, ó Deus, em um de nossos cultos, cada vida, meu Pai, que seja impactada, Senhor, pela real presença do Senhor em nosso meio, pela real presença do Senhor em nossas vidas. Vai abençoando, meu Deus. Vai abençoando, meu Pai, oh meu Deus, os ministérios, Pai, da Igreja Deus e Amor. Abençoa, meu Deus, o Ministério Regenere. Abençoa, Senhor, o Departamento de Mulheres de Fé. Abençoa, Senhor, oh meu Deus e meu Pai, sim, o Departamento, Pai do Expansão. Vai abençoando, sim, Pai, o Departamento do Evangelismo. Abençoa, Rei da Glória, sim, ó Deus, a Liga da Família. Abençoa, Jesus de Nazaré, o Pequeno Galileu. Abençoa, Deus de Amor, Deus de Graça, Deus de Misericórdia, os homens de fé. Confirma o milagre, confirma a providência, confirma a virtude, Papai do Senhor, sobre cada frente de trabalho da Igreja Deus e Amor. Abençoa, meu Pai, abençoa, meu Deus, meu Pai, os continentes da terra. Abençoa a nação brasileira, abençoa, meu Pai, meu Deus, toda a América do Sul, sim, abençoa toda a América Central, abençoa a América do Norte, meu Pai, sim, vai livrando, vai guardando, livra, meu Pai, as nações da terra, das guerras, sim, vai livrando, Senhor. Abençoa o continente europeu, abençoa o continente africano, o continente asiático, meu Pai, sim, o Oriente Médio, vai abençoando, meu Pai. Colocamos diante do teu altar, pedimos e assim agradecemos pela fé, em nome de Jesus. Que Deus abençoe, querido irmão internauta, e você também, querido irmão ouvinte. Obrigado aí pela audiência. Olha, eu quero fazer nesse momento um convite muito mais que especial. Quero convidar você que ainda não aceitou a Jesus como seu único e exclusivo e também suficiente salvador da sua alma. Eu quero que você faça isso agora. E você também que está afastado dos caminhos do Senhor, chegou a hora de você reconciliar. Vamos fazer a oração de confissão a Deus. Repita comigo as seguintes palavras. Senhor Deus e Pai, eu entrego a minha vida nas tuas mãos, aos teus cuidados. Peço que o Senhor me perdoe, sim, por todas as vezes que errei. E peço que, por meio da fé que eu deposito em Jesus Cristo de Nazaré, crendo na sua morte e na sua ressurreição e o perdão dos meus pecados, peço que nesta fé eu permaneça e seja cada vez mais acrescentado na pessoa bendita de Jesus. Confirma a vitória em minha vida, ó Pai, em nome de Jesus. Parabéns. Procure uma de nossas igrejas Deus e Amor mais próxima da sua casa. Preste bastante atenção para compartilhar com você os canais oficiais da Igreja Deus e Amor, ao qual você pode mandar a sua mensagem para que a nossa equipe possa te orientar e você que aceitou a Jesus, reconciliou, possa permanecer em comunhão e se achegar ainda mais na pessoa bendita de Jesus. O endereço do e-mail é queroaceitarjesus@ipda.com.br ou WhatsApp DDD 11 95 94 46 45. Manda para cá sua mensagem, nós temos uma equipe, você vai ser orientado e será um prazer te receber na Igreja Deus e Amor como alguém que faz parte desta família. Bom, eu vou ficando por aqui, lembrando a todos, você que está na região metropolitana de São Paulo, ainda dá tempo de você estar conosco a partir das 19 horas, nós temos a continuidade desta campanha, que é a Cesta da Libertação Total. Você que está nos acompanhando através do YouTube, eu quero convidar você a migrar para o canal Direto com Deus, porque através desse canal nós temos 24 horas ininterruptas de oração. Tem um homem, tem uma mulher de Deus orando por você. E se você quiser, você também pode orar junto, vai ser uma bênção, eu tenho a certeza, no seu lar. Você que está nos acompanhando através do programa Voz da Libertação, nós temos uma programação especial preparada para você com muito carinho. Então, permaneça na sintonia do programa e até um outro momento, quero já me despedir, que Deus abençoe a sua vida. Foi um prazer comunicar com vocês. Deus permitindo, em uma outra oportunidade, a gente volta. Fiquem todos na paz do Senhor Jesus. Que Deus abençoe.

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3: Meu nome é Simone Rodrigues da Silva, eu moro em Itacoaxituba. Eu estava com muita falta de ar, passando muito mal, com muitas dores no peito, nas costas. Fui ao médico e o médico fez exames e constatou uma pneumonia. E aí eu fui para casa fazer tratamento, mas não estava adiantando. E eu pedi oração e graças a Deus hoje, para a glória e honra do nome do Senhor Jesus, eu fui ao médico fazer outro exame. O médico disse que não tem mais nenhuma infecção. Eu agradeço.

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1: A paz do Senhor Jesus, que alegria mais uma vez estar aqui juntinho de vocês, pertinho nesse nosso maravilhoso encontro diário, todos os dias. Nós temos aqui o nosso informativo Reviver e é claro, como sempre, falando de coisas boas, espalhando o amor, espalhando alegria, espalhando a felicidade de sabermos que somos um povo diferenciado, um povo que vive a vontade de Deus, um povo que aprendeu desde o princípio que para viver a vontade de Deus é preciso abrir a mão e o coração e ajudar a quem precisa.
2: Espalhe o amor, espalhe a alegria.
1: Você já ouviu falar do nosso projeto ASAF? O nosso projeto ASAF funciona da seguinte maneira. Nós temos um projeto musical de musicalizar crianças, adolescentes, também pessoas adultas, assim tem até pessoas mais idosas também juntamente conosco nas comunidades. Esse projeto nasceu lá no Rio de Janeiro, tivemos ali as comunidades que foram separadas para que pudesse dar início, mas ele está se espalhando, já chegou em São Paulo e daqui a pouco vai estar chegando aí em todas as capitais brasileiras em nome do Senhor Jesus. Esse é o desejo do nosso coração, que não fique parado só em uma ou só em outra, mas que tenhamos as portas abertas aí para ajudar estas pessoas que têm um desejo grande, um desejo forte de poder ser musicalizado. Eu já, inclusive, já comentei aqui com vocês que eu, quando era criança, eu me lembro que eu tinha, assim, um desejo imenso de aprender a tocar algum instrumento. E eu não tinha condições. Minha mãe, coitada, trabalhava na roça, meu pai trabalhava na roça, né? E era muito difícil, tinha os filhos pequenos, 7 filhos para poder dar roupa, dar sapato, dar comida. Não é fácil, não. Era muito difícil. Então, não sobrava dinheiro. Não sobrava. Eu lembro que uma vez, eu saindo do colégio, eu passei em frente a uma casa e tinha uma menininha, acho que ela tinha uns 5 aninhos. Mas aquela menininha, os dedos dela, eu vi ali, parece que flutuavam sobre o piano. E eu fiquei parada na janela, olhando aquela menina tocar. E eu tinha ali, acho que os meus 7 anos, 8 anos. E eu, olhando para aquilo, eu ficava pensando, como eu gostaria de ter essa oportunidade. Eu não tive na minha infância, mas muitas crianças, muitas pessoas estão tendo essa oportunidade hoje, através desse nosso maravilhoso trabalho que está sendo feito nas comunidades, esse trabalho de musicalizar. Nós temos um maestro, né? Temos um local ali onde se reúne o maestro junto com... É claro que é ali feito uma parceria na comunidade ali, com autorização para poder ter esse trabalho lá. É um trabalho sério, é um trabalho realmente de respeito. E olha, eu vou dizer uma coisa para vocês. Eu tiro o chapéu para esse trabalho lindo, porque pega aquelas crianças ali, aquelas pessoas que perderam a esperança, né? Talvez como eu, né? Não tiveram essa oportunidade na sua infância e agora, depois de adulto, quando eles pensavam, nunca vou conseguir aprender a tocar um instrumento, agora estão aprendendo. Isso não é lindo? Não é maravilhoso? Deus, ele tem uma maneira de trabalhar, de tocar.

0: tocar nos nossos corações para trabalhos que atende a necessidade, o desejo do coração de muitas pessoas. Quantas pessoas que vão... que ali vão conseguir, né, ter essa iniciação musical e vão até se formar, né, vão ter ali em músicos profissionais. O sonho da minha sogra, né, da nossa querida presidente, é ter ali uma orquestra gigantesca, é poder juntar uma orquestra. Já pensou que coisa mais linda? Por exemplo, no Rio de Janeiro, né, nós temos ali várias comunidades. Em cada comunidade lá no Rio de Janeiro, nós temos ali um trabalho, e um dia poder juntar ali essas crianças. São crianças de comunidades diferentes que não têm esse direito. O de uma comunidade não pode ir na comunidade do outro, mas quem sabe num território neutro ali consigamos juntar todo mundo e fazer uma orquestra linda, maravilhosa. Isso não é um sonho, isso? Não é um desejo maravilhoso? E não só no Rio de Janeiro, aqui em São Paulo já está acontecendo isso e vai acontecer aí também na sua cidade. Vai acontecer aí na sua capital. Estamos, claro, sempre começamos com as capitais, porque é onde se concentra o maior número de pessoas nas comunidades, né? Por isso, mas... ah, que coisa mais linda! Vamos ter aí orquestras sinfônicas ali da Igreja Pentecostal Deus e Amor em todos os lugares, em nome do Senhor Jesus, e com estas pessoas que... tiveram esta oportunidade. E é uma oportunidade tão grande que elas ali também, elas conhecem a Jesus. Algumas chegam ali e não têm intimidade com igreja nenhuma. Tem aquelas pessoas que têm aquela restrição, sabe? Com igreja, tem uma certa, né? E não se aproxima de igreja nenhuma, não tem medo, né? Da igreja ser atraente. Então não se aproxima. Mas aí vai alguém lá da sua casa, né? Um filho, o marido, ou a esposa, né? Alguém da sua casa, e vai lá e começa ali a ter essa percepção musical. E essa percepção musical que eles passam a ter, esse aprendizado, é tudo com louvores a Deus. Então, essas crianças terão acesso a essas músicas belíssimas, a esse trabalho maravilhoso, esses adolescentes, adultos. Ah, que coisa linda! Então, se você não conhece, nós temos fotos e vídeos lá nas nossas redes sociais. Dá um pulinho lá, dá uma pesquisadinha, você vai encontrar muitas coisas, inclusive essa. Se você ainda não é um contribuinte das instituições Reviver, eu te convido a fazer parte. Venha juntar-se a nós. É uma diferença na vida daquele que contribui e que não contribui, porque a palavra de Deus nos ensina assim, olha, quem dá ao pobre empresta a Deus. E eu sei que no nosso tempo, nos dias de hoje, nós temos muitas pessoas como Davi, misericordiosas, pessoas que entenderam realmente esse propósito grandioso, esse propósito maravilhoso de ter uma vida dedicada ao outro, ter uma vida em que... E quando eu falo dedicado ao outro, existe até lá a parábola do bom samaritano, que o doutor da lei chega ali e questiona Jesus. Ele fala para Jesus, quem é o meu próximo, né? Quem é o meu próximo? A quem eu devo ajudar? E o nosso próximo são pessoas que nós nem conhecemos, não sabemos quem é. O bom samaritano, que é Jesus de Nazaré, representado nessa parábola, ele não pergunta de onde você vem, para onde você vai, o que você fez, foi bom ou foi ruim. Ele simplesmente, ele desce ali, né, do animal e vai para poder ajudar aquele infeliz que estava caído ali, representando nós mesmos ali. Ele vai ali para curar as suas feridas, para dar o atendimento, para trazer sobre aquela vida insignificante um cuidado especial, para que aquela vida saiba que ele é especial. A mesma coisa nós. Nós temos que ter a mesma postura. Não importa o que a pessoa fez no passado, mas essa pessoa foi muito ruim e agora a instituição vai ajudar, a fundação vai ajudar, vai dar comida. Essa pessoa está passando fome porque ela é muito ruim, né? A gente ouve essas coisas, está passando fome porque ela é muito ruim. Eu só sei o seguinte, a ruindade dessa pessoa, ela vai ter que dar conta para Deus, ela vai ter que se acertar com Deus. Mas eu, que tenho o amor de Deus na minha vida, não serei igual ela. E não usarei a ruindade dela como desculpa para que eu me torne também uma pessoa ruim. Eu vou fazer a minha parte, independente se aquela pessoa é boa ou é ruim. A fundação, assim como a Associação Reviver Help também, não pergunta para ninguém: essa pessoa é boa, essa pessoa é isso, essa pessoa... Inclusive, há situações até que nós, depois de estarmos ajudando, descobrimos que aquela pessoa nem precisa de ajuda, porque ela já recebe ajuda de outra instituição. É claro que aí nós passamos a agir diferente, né? Porque nós não vamos deixar de ajudar uma pessoa que precisa para ajudar uma pessoa que não precisa. Por isso que nós temos esse critério, esse cuidado, que as nossas assistentes sociais visitam as casas para ver a necessidade da pessoa, para que nós não sejamos injustos com aqueles que realmente precisam. Então, quem precisa, é a nossa obrigação ir lá e ver se a pessoa realmente precisa, então nós vamos ajudar. Aquela pessoa não precisa, então nós não vamos estender ajuda a ela, mas vamos levar para outra pessoa que tem essa necessidade. E assim, o cuidado, esse cuidado que nós temos, né, esse zelo pela obra de Deus, de ajudar as pessoas, eu digo que isso nos traz muito claramente aí o bom samaritano. Por isso, porque a minha parte eu vou fazer. Se a pessoa depois, ela for, né, uma pessoa de caráter duvidoso, aí o problema é dela. Mas, irmã Eliana, a fundação ajuda todo mundo. A fundação ajuda drogado, a fundação ajuda ladrão, a fundação ajuda todo mundo, né? Pois eu vou dizer uma coisa para vocês. Veja bem, nós temos um critério muito específico, viu? Com as pessoas que pegam, que vêm aqui para receber a cesta básica, que vêm mesmo moradores de rua. Eu estou explicando isso para vocês porque nós temos muitos moradores de rua aqui ao redor da nossa sede. Então, nós temos aí esse critério, onde as assistentes sociais vão visitar aquela pessoa mesmo. Porque às vezes a pessoa pode chegar para nós e dizer ali: ah, eu tenho 10 filhos, mas não tem. Né? É só a pessoa. E aí ela vai pegar aquele ali o arroz, vai pegar aquela cesta básica e vai trocar. Mas, por nós termos esse critério de atender a necessidade da pessoa, então, preste bem atenção, aquele que está nas drogas, que está nesse mundo aí, que está roubando, ele não procura ajuda de uma cesta básica. Interessante isso. Ele não procura. Porque para ele é mais fácil, é mais rentável, né? Ele sair e roubar, ele sair e assaltar alguém. Porque ele não quer comida, ele não quer arroz e feijão. Ele quer ali aquilo que vai satisfazer a sua fissura. Por isso que nós tomamos o cuidado. Às vezes, né, tem pessoas, inclusive, ali que tem as crianças na creche e os pais das crianças na creche recebem uma cesta básica. Então, temos pais ali que realmente vivem nas drogas. Só que estes pais, eles abandonam as suas crianças ao cuidado da avó. Eles abandonam, eles ficam uma semana em casa, depois somem, passa 3 meses sem vir em casa, esses pais. Porque aquele pai que ele tem realmente o amor pelo seu filho, ele não vai vender a comida da sua criança. Ele não vai vender ali o pão que sustenta a sua criança para trocar por algo pela sua fissura. E geralmente essas pessoas, elas não têm responsabilidade nem com elas mesmas, não vão ter com outros, né? Então, as pessoas que recebem ali a cesta básica, mesmo que tenham um drogado, que tenha outras pessoas que são responsáveis ali para poder receber este alimento. É tudo feito com muito critério para não deixar de ajudar quem precisa, para não ser injusto com quem realmente precisa. Então, esses critérios que nós temos é realmente para fazer o bem independente da situação da pessoa. Se a pessoa tem fome, ela vai receber o alimento. porque é isso que o amor de Jesus Cristo nos ensina. No passado também éramos como forasteiros, éramos pessoas sem pátria, éramos pessoas sem lar, sem família, e eu estou dizendo isso no mundo espiritual. Mas o Senhor nos alcançou e nós estamos aqui para dar estas vidas também no amor de Jesus Cristo. Então vamos seguindo com o nosso trabalho de hoje. E você que ainda não ajudou as instituições a reviver, preste atenção como você faz para estender a sua mão para quem precisa.
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0: E este é o nosso momento da Palavra de Sabedoria. E o Salmo escolhido para hoje é o Salmo 51, onde vamos fazer a leitura. Eu tenho observado que nos Salmos, sempre quando vai começar o Salmo, mesmo que seja um Salmo de oração, um Salmo de louvor, um Salmo por livramento, um Salmo por várias situações, ele sempre começa engrandecendo o nome santo do Senhor, já no princípio. E este salmo não é diferente. Então, vamos à leitura. Tem misericórdia de mim, ó Deus, segundo a tua benignidade, apaga as minhas transgressões, segundo a multidão das tuas misericórdias. Lava-me completamente da minha iniquidade e purifica-me do meu pecado, porque eu conheço as minhas transgressões e o meu pecado está sempre diante de mim. Contra ti somente pequei e fiz o que é mal à tua vista, para que sejas justificado quando falares e puro quando julgares. Eis que em iniquidade fui formado e em pecado me concebeu a minha mãe. Eis que amas a verdade no íntimo e no oculto me fazes conhecer a sabedoria. Purifica-me com hissopo e ficarei puro. Lava-me e ficarei mais branco do que a neve. Faze-me ouvir júbilo e alegria, para que gozem os ossos que tu quebrastes. Esconde a tua face dos meus pecados e apaga todas as minhas iniquidades. Cria em mim, ó Deus, um coração puro e renova em mim um espírito reto. Não me lances fora da tua presença e não retires de mim o teu Espírito Santo. Torna a dar-me a alegria da tua salvação e sustém-me com um espírito voluntário. Então ensinarei aos transgressores os teus caminhos e os pecadores a ti se converterão. Eu vou parar por aqui porque o salmo é grande, mas depois você pode dar a sequência da leitura aí na sua casa. E vamos falar um pouquinho sobre aqui o que o salmista está dizendo. Eu já ouvi, inclusive, alguns comentários atribuídos ao rei Davi relacionado a este salmo, já que é um salmo de Davi. E, inclusive, fala exatamente sobre isso. Eis que em iniquidade fui formado e em pecado me concebeu a minha mãe. Existe uma teoria que falam por aí que Davi seria um filho bastardo por causa desta oração e por causa aí da rejeição dos seus irmãos. Eu, pelo conhecimento da palavra de Deus que eu tenho, não vejo desta forma, mas acredito que Davi aqui estava se referindo aos nossos pecados e iniquidades que foram constituídos sobre nós desde o Éden, desde o tempo ali, né, que o pecado entrou realmente. Então, uma vez que o pecado entrou, todos nós fomos concebidos em pecado. Então, existe essa, É assim que eu consigo ver essa justificativa de Davi, que fomos todos nós concebidos em pecado. Então, desde o ventre da minha mãe, eu, inclusive, fui formada em pecado. Por quê? Porque eu nasci no pecado. Somente ali, né? Adão e Eva não nasceram no pecado e os filhos que eles tiveram ali no Jardim do Éden. Os demais, todos nasceram em pecado, né? Desde a expulsão, né? A Bíblia fala, inclusive, né, do filho de Eva, que nasceu posteriormente. Então, todos esses já nasceram no pecado, assim como nós também. Mas o que mais me atrai neste Salmo é a maneira em que o salmista, ele abre o seu coração para Deus, ele derrama ali o seu coração e ele coloca para Deus as suas misérias, ele coloca para Deus a sua insignificância, ele coloca para Deus que ele não é um ser humano melhor do que os outros, ele é um ser humano que é pecador, que é miserável, que foi formado desde o ventre em pecado, que é uma pessoa que não consegue sobreviver neste mundo, não consegue se purificar do seu erro, se não for pela misericórdia de Deus, que não consegue se libertar do seu eu, do seu, né, de tudo que o cerca ali, se não for pela misericórdia de Deus, pela potente mão do Senhor. E ao reconhecer toda a sua miséria ali, ao reconhecer que ele não é nada diante de Deus, o amor de Deus se aperfeiçoa sobre ele. E Davi era um pecador que, inclusive, tinha no desejo do seu coração ali construir o templo e não pôde construir, porque o próprio Deus o impediu de construir, porque ele tinha sangue nas suas mãos. Então, ele era um homem de guerra, um homem que lutava realmente por terras, que lutava para defender o seu povo, para defender a sua família, lutava pela sua honra. Então, ele era um homem que ele tinha consciência, que ele tinha nas suas mãos o sangue de muitas pessoas. Ele tinha a consciência de todo o mal. Isso vai muito de encontro com o que nós estávamos falando aqui anteriormente, né? De não olhar para aquilo que a pessoa fez ou deixou de fazer. Porque temos aqui uma pessoa que foi transformada por Deus, que recebeu de Deus a misericórdia, a uma pessoa que foi escolhida por Deus, que recebeu o azeite sobre a sua cabeça, foi separado dentre os seus irmãos. E esta pessoa tinha ali um passado que era um passado de guerras, de agressão, um passado em que ele precisou ali, né, fazer. Inclusive, quando ele pede a mão da filha de Saul em casamento, e Saul diz para ele que ele precisa ir lá e guerrear, e ele vai, e ele guerreia, e ele traz a prova ali que Saul pede para poder casar com a filha dele. Então, tem toda uma história que ele precisou defender a sua honra, ele precisou. E quem somos nós para julgar qualquer pecador neste mundo? Nós não somos ninguém, já que desde o ventre nós fomos formados em pecado. Desde o ventre, os nossos ossos que foram gerados ali, desde o ventre da nossa mãe, já foi formado em pecado, já nasceu em um mundo contaminado pelo pecado. Então, não somos ninguém para poder estar julgando ninguém, mas sim, nós devemos, é nossa obrigação buscar intimidade com Deus, porque esta intimidade com Deus vai nos fazer ver os demais seres humanos, os demais semelhantes, como, não como o sujeito que fez isso, que fez aquilo, mas como almas que, independente dos seus erros, dos seus pecados, também foram gerados no íntimo sagrado de Deus, foi gerado para comunhão com Deus e nasceu para que o nome do Senhor fosse glorificado, mesmo que tenha escolhido não viver isso na sua vida, né? Porque os nossos atos são escolhas, né? Então, nós precisamos entender que estas questões das práticas de erro e pecado de cada um acerte com Deus. Mas nós não podemos ser imitadores e cometer os mesmos erros. Vem de encontro exatamente aquilo que eu disse. Não é porque alguém foi mal e cometeu o mal no seu passado ou está cometendo mal que eu vou justificar o mal na minha atitude, né, com aquela pessoa, vou justificar com o mal dela. Não, cada um dará conta dos seus atos. Eu não posso justificar para não ajudar. Não vou ajudar, a pessoa é má, então eu não vou ajudar. Não, eu vou ajudar, porque o mal está sobre ela, mas o mal que governa a vida dela não governa a minha. O mal que está sobre ela não está sobre mim, porque sou um diferenciado para a graça de Deus, para a glória de Deus, para que o nome do Senhor seja exaltado através da minha vida. Preste bem atenção. O mal só pode ser vencido com o bem. Não tem outra maneira de vencê-lo. E eu não estou falando do espiritual, porque o espiritual a gente repreende, a gente expulsa, não é? Mas a gente repreende as atitudes do mal com atitudes boas. E pode ter certeza, o bem agrada a Deus de tal maneira que Ele nos faz coerdeiros do seu reino. A recompensa vem dEle, com toda certeza. Deus abençoe vocês, muitíssimo obrigado e até a próxima, se Deus quiser.
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5: 19 horas.
6: Em Brasília, 19 horas.
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8: Olá, boa noite.
6: Boa noite para você que nos acompanha em todo o país.
8: Sexta-feira, 14 de agosto de 2026.
6: Vamos ao destaque do dia.
8: Vícios em apostas.
6: 1 milhão e 200 mil brasileiros decidiram bloquear o próprio acesso às plataformas.
8: E mais de 800 mil pessoas estão impedidas de apostar em bets por participarem de renegociação de dívidas. Dilson Santa Fé.
9: Nesse total, aproximadamente 794.200 estão relacionadas à modalidade voltada a inadimplentes.
6: A regulação da publicidade para bets foi tema da entrevista de hoje.
8: Ricardo Morishita, da Secretaria Nacional de Defesa do Consumidor, faz um alerta para quem gosta de jogar.
10: Jogar faz você perder dinheiro. Você perde. A regra é perder.
6: E hoje vamos fazer um passeio por patrimônios históricos brasileiros.
8: O Brasil possui 26 locais com esse título mundial da Unesco.
6: Pela voz de quem vive no local, conheceremos mais sobre três cidades tombadas.
11: Sou nascido aqui em Ouro Preto, sempre fui apaixonado pela história, sempre ficava encantado, né, com aquele centro histórico ali, parecia a cidade que a gente vê naqueles filmes europeus.
12: São Miguel das Missões, que esse ano estamos comemorando 400 anos da história das missões.
13: E as pessoas só conhecem a cidade de Olinda pelo carnaval, mas muita coisa em Olinda aconteceu primeiramente.
8: Hoje na apresentação da Voz do Brasil, Luciano Seixas e eu, Mariana Jungmann.
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8: O governo brasileiro abriu processo para avaliar a adoção de medidas de reciprocidade em resposta às tarifas impostas pelos Estados Unidos.
6: A análise tem como base a Lei da Reciprocidade Econômica, que permite ao Brasil adotar medidas para responder a ações comerciais consideradas prejudiciais ao país.
8: O Ministério das Relações Exteriores também informou a solicitação de consultas diplomáticas com o objetivo de buscar uma solução por meio do diálogo.
6: Enquanto isso, o governo brasileiro seguirá defendendo o multilateralismo e buscando novos mercados para os produtos brasileiros.
8: Uma resolução do Ministério de Minas e Energia define diretrizes para o combate a fraudes e adulterações no mercado de combustíveis e de derivados de petróleo.
6: A norma também apresenta medidas para o fortalecimento da fiscalização pela Agência Nacional do Petróleo, Gás Natural e Biocombustíveis, ANP.
14: O objetivo da norma é fortalecer a fiscalização do mercado de combustíveis. Elaborada pelo Conselho Nacional de Política Energética, o documento estabelece a atuação da Agência Nacional do Petróleo, Gás Natural e Biocombustíveis nas ações preventivas de fiscalização dos agentes regulados, nas atividades de produção, importação, distribuição e revenda varejista de combustíveis e derivados de petróleo. Assim, a ANP poderá fazer a identificação antecipada de falhas e a adoção de medidas corretivas para manter o adequado funcionamento dos equipamentos para o aumento da confiabilidade e segurança operacional. A norma determina ainda um maior intercâmbio de informações eletrônicas com institutos de defesa do consumidor, ministérios públicos, polícias civil e federal e Inmetro. Caberá também à ANP combater as fraudes no setor, com atenção especial para matérias-primas, tipos de petróleo utilizados, os derivados e biocombustíveis produzidos, atestando anualmente que a produção está adequada ao processo produtivo, garantindo uma maior confiabilidade aos consumidores. Nazi Brum para a Voz do Brasil.
8: Quem negociou dívidas de cartão ou de contrato com o FIES não pode realizar apostas nas chamadas bets.
15: De acordo com o Ministério da Fazenda, cerca de 800 mil pessoas estão impedidas por conta das renegociações.
8: A restrição também abrange beneficiários de programas sociais e aqueles que decidiram aderir à plataforma de autoexclusão.
16: Mais de 800 mil pessoas que renegociaram dívidas estão impedidas de apostar em plataformas autorizadas pela Secretaria de Prêmios e Apostas, a SPA. Desse total, aproximadamente 794.200 estão relacionadas à modalidade voltada a inadimplentes e 33.120 ao Fundo de Financiamento Estudantil, o FIES. Também há bloqueios para beneficiários do Bolsa Família e do Benefício de Prestação Continuada, o BPC. Segundo o Ministério da Fazenda, essas restrições seguem uma decisão do Supremo Tribunal Federal, o STF. Outra opção é a plataforma centralizada de autoexclusão, que permite solicitar o bloqueio de acesso às plataformas autorizadas. Já foram registrados mais de 1.200.000 pedidos. A plataforma também oferece cursos gratuitos sobre aspectos comportamentais e financeiros relacionados às apostas. Ainda um autoteste de saúde mental, com informações sobre riscos associados a apostas e pontos de atendimento no Sistema Único de Saúde, o SUS. Para obter mais informações e entrar na plataforma de autoexclusão, acesse gov.br/fazenda.
17: Dilson Santa Fé, para a Voz do Brasil.
15: Pois é, e o vício em apostas, especialmente entre os consumidores que utilizam casas ilegais, vem preocupando os órgãos de controle do governo federal.
8: Para reduzir os prejuízos, uma portaria regulou as publicidades das casas de apostas, as chamadas bets.
15: Entre os órgãos envolvidos na regulação e fiscalização dessas propagandas está a Senacom, a Secretaria Nacional de Defesa do Consumidor.
8: E esta semana o tema foi discutido em oficina promovida pela Secretaria com PROCONs de todo o país.
15: Hoje nós conversamos mais cedo sobre o assunto com o secretário da Senacom, Ricardo Morishita. Acompanhe.
18: Secretário Ricardo Morishita, bem-vindo à Voz do Brasil. Prazer ter o senhor com a gente. Bom, secretário, essa semana a Senacom promoveu duas oficinas voltadas para as entidades do Sistema Nacional de Defesa do Consumidor, né? Uma delas reuniu os PROCONs de todo o Brasil para tratar de crédito ao consumidor, fiscalização e combate ao endividamento. Queria que o senhor falasse para a gente, então, o que foi abordado e como os PROCONs podem ajudar nesses problemas das famílias.
19: Muito bom. Olha, esse é um tema que tem preocupado todos os consumidores, o endividamento. Ele é um tema muito relevante. A primeira medida é trocar informações. A segunda é trabalhar na prevenção, combater tudo aquilo que pode ser combatido preventivamente. E depois verificar os efeitos para que na reparação, na negociação da dívida do consumidor, a gente consiga dar sempre a melhor proteção.
15: Tem uma outra oficina, que a Mariana falou de duas, né? Que seria a capacitação desses órgãos de defesa do consumidor em relação às bets, né? As apostas de cota fixa, chamadas bets, que hoje é um problema nacional, né? Se não mundial. O que foi abordado nessa capacitação, secretário?
19: Olha, Basicamente, a gente estava bastante preocupado com a questão da publicidade. Essa oficina, ela reuniu, eu acho que isso é importante a gente comentar, os três grandes setores públicos, a área pública que tem poder de fiscalizar e ajuizar ações. Então, nós tivemos lideranças dos PROCONs, das cinco regiões do país, nós tivemos promotores que estão trabalhando com esse tema e também a Defensoria Pública, porque a tutela, a proteção e o acesso dos consumidores carentes individualmente, você tem a Defensoria trabalhando. E os três juntos, além de trocar informações, a gente pôde olhar, sobretudo, para como isso chega para o nosso consumidor. E o foco é sempre o combate à ilegalidade, o combate daquelas que são legalizadas, mas estão cometendo abusos, e o foco é sempre você ajudar nesse mecanismo de prevenção.
18: Inclusive, a gente teve recentemente uma portaria interministerial, né, para tratar dessa questão da publicidade das bets, e a Senacom faz parte dessa, desse grupo aí de organismos do governo que montaram essa portaria.
19: Exatamente, isso é fundamental. Né? Você vê o Estado trabalhando junto, coordenadamente, melhora, potencializa os efeitos no dia a dia do nosso consumidor.
15: As plataformas que estão regularizadas, né, junto ao governo federal, estão autorizadas a funcionar, tudo certinho, elas também têm limites, não é isso, secretário? O que, as propagandas delas não podem conter, por exemplo?
19: Olha, eu acho super importante, mas eu posso fazer uma observação? O primeiro grande alerta para o consumidor, cuidado com as ilegais. Não há como ganhar com as ilegais. Elas estão descumprindo a norma, não recolhem os valores, não tem segurança para o jogo. É perda certa. Jogar numa bet ilegal é um prejuízo gigantesco para os consumidores, para o bolso dele e para a saúde dele. Então a gente faz esse primeiro alerta. Cuidado, consumidor. Cuidado com a bet ilegal. Essa é a primeira grande frente. A segunda, Luciano, é aquela para as legalizadas. E aqui acho que tem uma contribuição importante, uma clareza que o Estado brasileiro está dizendo. Três frases que ajudam a gente a entender quais as cautelas que o consumidor jogador, o consumidor apostador precisa ter. A primeira delas é o que o Ministério da Fazenda diz: jogar faz você perder dinheiro. Você perde, a regra é perder. Por isso, toda publicidade. Por exemplo, aquela que mostra que houve um consumidor que ganhou. Aí mostra lá que aquele foi o premiado, mostra o valor que foi premiado. É enganoso, porque a regra é perder. Em mais de 90% dos jogos, em mais de 97%, 94%, eu tive agora no Espírito Santo, o Ministério Público fez uma mensuração. Pelo menos 94% dos jogos são perdidos, o consumidor perde. Mostrar que ele está ganhando é uma enganosidade. Não pode. Essa é uma questão. A segunda questão, como jogar? A regra é perder? Aquele que vai na internet ensinar como a pessoa ganha é profundamente enganoso. Como é que você ensina alguém a ter sorte? Quando, na maioria das vezes, você vai perder. Porque é essa a primeira frase de advertência que precisa ser observada. Você vai perder. Você joga por entretenimento, é para se divertir, mas não porque você vai perder. Essa é a primeira frase. E toda publicidade que for contrária a essa frase, ela é enganosa. Essa é a primeira regra. Você vai perder. A segunda regra, que essa diz respeito à saúde e à segurança dele. Pode causar dependência. É sério isso. Porque é biológico. Há uma interferência no comportamento biológico. Então, pode viciar. Porque pode viciar, tem uma regra importante. Quando você faz uma publicidade e facilita o jogo, quando você, por exemplo, o consumidor entra ali e aí tem, por exemplo, um botãozinho para turbinar a jogada. Olha, turbinar a jogada, você está incentivando ele a jogar mais. São mecanismos que podem causar vício, dependência. Bonificar é proibido. Por quê? Porque a bonificação, você vai entrar na bet, já ganha bonificação, é objetivo, é proibido. é prática abusiva. A 14.790, que é a lei que regulamenta, proíbe, e a portaria 73 interministerial diz a mesma coisa. Por quê? Porque na hora que você dá o bônus, você está incentivando a pessoa a jogar e está aumentando o risco em relação à sua saúde e sua segurança. Jogar pode causar dependência. Você perde dinheiro, pode causar dependência. É o Estado brasileiro dizendo isso. E a terceira coisa, qual é? É aquela que também machuca muito o consumidor. É quando se diz, apostar não é investimento. Não é. Não pode se dizer que é investimento. Não pode se criar cursos, né? Eu vi uma vez um influenciador dizendo assim, apostar é igual fazer investimento. Você precisa ter resiliência. Você precisa ter força, mesmo perdendo. Se você não continuar jogando, você vai perder mais ainda. É profundamente enganoso.
18: Então, só para a gente concluir, secretário, quais são os canais de denúncia? Denúncias para quem observar propagandas de bet que estejam aí infringindo todas as regras. Olha, ou propagandas de bets ilegais.
19: Perfeito. Há sempre o canal do Fala BR, que ele pode entrar e pode fazer a sua denúncia. Mas lembra, se a gente está falando das bets legalizadas, aquelas que são autorizadas a funcionar, essa ela tem o consumidor.gov.br, porque elas são obrigadas a se registrar ali. Agora, tem uma dica que eu acho que é bacana. Como é que você sabe que uma bet é legalizada ou não?
18: Tem um site que você pode conferir,
19: né? Tem um site, essa é uma boa, exatamente. É o
18: Eu já
19: site...
18: fiz entrevistas boa, antes sobre
19: boa,
18: isso.
19: Boa, é isso mesmo. É a Secretaria de Prêmios e Apostas, que tem lá um site, e todas as legalizadas estão ali. Agora, a dica mais prática. Veja se ela é bet.br. Ela pode ter qualquer nome, mas tem que ter o nome dela, .bet.br. Se não tem, precisa tomar cuidado. Tem uma exceção também. Tem 6 estados que regulamentam bets: Rio, Minas Gerais, Paraná, Paraíba, Maranhão, Sergipe e Tocantins. Até agora são 6. 21 é fácil, em 21 estados...
18: bet.br.
15: Muito bem, nós conversamos com o Ricardo Morichita, secretário nacional de defesa do consumidor. Muito obrigado por sua entrevista aqui à Voz do Brasil.
19: Uma alegria estar com vocês, sempre à disposição.
18: Realizado neste final de semana um mutirão com 10 mil vagas de atendimento em agências da Previdência Social.
15: Para participar, o cidadão deve realizar o agendamento previamente pelo site ou aplicativo Meu INSS ou pela Central 135.
18: E fique atento, golpes e informações falsas sobre benefícios previdenciários têm feito cada vez mais vítimas.
15: Para acessar serviços com segurança e evitar fraudes, aposentados, pensionistas e demais segurados devem utilizar apenas os canais oficiais do INSS.
18: O Meu INSS reúne mais de 100 serviços e permite resolver diversas demandas sem sair de casa.
20: A Ivanilce da Silva Santos é aposentada em Rio Branco, no Acre, e conta que sempre que precisa, usa o aplicativo Meu INSS.
21: Eu sempre está assim, eu uso qualquer hora, através do Gov, né? Eu consigo entrar no Meu INSS e fazer tudo o que eu quero pelo celular.
20: Atualmente, mais de 100 serviços do INSS são oferecidos de forma digital pelo aplicativo ou pelo site Meu INSS. A ferramenta foi criada para simplificar o acesso a serviços e evitar filas nas agências. E hoje, 6 em cada 10 requerimentos já são feitos pelas plataformas, segundo a diretora de Tecnologia da Informação do INSS, Aruana Espíndola.
22: Os principais serviços, além do requerimento de benefício por incapacidade, que hoje também é feito de maneira digital, além disso, salário e maternidade, pensão por morte e aposentadorias também são efetuados por esse site ou aplicativo.
20: Para acessar o Meu INSS, basta ter cadastro no gov.br. Mas quem ainda não tem, pode usar a própria plataforma para solicitar. Além da senha, o aplicativo oferece o duplo fator de segurança. Mas é preciso tomar alguns cuidados para evitar golpes, como não compartilhar senhas e nem confiar em mensagens, solicitando dados, se passando pelo INSS. Reportagem Gabriela Noronha.
15: Você que é estudante e está escolhendo qual faculdade cursar, uma plataforma do Ministério da Educação pode te ajudar nessa missão.
8: É o Sistema Eletrônico de Acompanhamento de Processos da Educação Superior, o EMEC. A consulta é gratuita e pode ser feita diretamente pela internet.
15: Pelo EMEC, você pode verificar a situação cadastral e conferir as notas de qualidade de faculdades, universidades e cursos de graduação e pós-graduação no Brasil.
0: Estudantes podem verificar se os cursos de graduação e as instituições em que estudam ou desejam ingressar estão devidamente credenciados, reconhecidos ou autorizados pelo Ministério da Educação. A consulta ocorre por meio do Sistema Eletrônico de Acompanhamento de Processos da Educação Superior, o EMEC. O sistema gerencia, regula e monitora as faculdades, as universidades e os cursos de graduação e pós-graduação no Brasil. Instituições sem credenciamento e cursos sem autorização não podem funcionar. Já sem reconhecimento, os cursos não podem ter seus respectivos diplomas emitidos e validados. Ao consultar a instituição, também é possível verificar o e o conceito institucional. Eles são indicadores de qualidade do MEC, calculados pelo INEP. Rafael Arruda, diretor de Política Regulatória da Secretaria de Regulação e Supervisão da Educação Superior do MEC, destaca a importância de o estudante consultar esses indicadores.
1: É importante que as pessoas entendam a necessidade de observar essas informações para que possam fazer seus cursos em instituições adequadas, corretas e, ao mesmo tempo, de qualidade, e seus cursos também.
0: Antes de serem reconhecidos pelo MEC, os cursos de graduação passam por diferentes etapas de regulação da educação superior. O curso autorizado é aquele que recebe permissão para iniciar seu funcionamento e ofertar aulas. Já o reconhecimento é a confirmação para que o diploma tenha validade oficial em todo o país. Reportagem Júlio César de Oliveira.
8: A Voz pelo Brasil. Próxima segunda-feira é o Dia Nacional do Patrimônio Histórico.
15: O patrimônio é o legado do nosso passado, aquilo com que convivemos hoje e é considerado de valor excepcional para a humanidade, como define a Unesco, a Organização das Nações Unidas para a Educação, a Ciência e a Cultura.
8: No nosso primeiro episódio da Voz do Brasil, vamos falar sobre patrimônios mundiais localizados aqui no Brasil. Acompanhe.
2: Identidade e tradição. Cada pedacinho desse país, que recebeu o título de Patrimônio Histórico Mundial, preserva a memória e garante a riqueza da história por gerações. O Brasil possui 26 locais que receberam essa classificação, seja pela importância da arquitetura e da cultura, ou pela beleza natural e ambiental. Então, já que estamos pertinho do Dia Nacional do Patrimônio Histórico, vamos conhecer três desses lugares que já ganharam esse reconhecimento mundial da Unesco. Nossa primeira parada é no Nordeste do país. Vamos até Olinda, em Pernambuco, conhecer o Centro Histórico. Ao caminhar pelas famosas ladeiras da cidade, encontramos igrejas centenárias, conventos e casarões coloridos. O guia turístico Júlio de Paula diz que Olinda não se resume aos famosos bonecos gigantes.
13: As pessoas só conhecem a cidade de Olinda pelo carnaval, mas muita coisa em Olinda aconteceu primeiramente. A primeira ordem dos carmelitas do Brasil é em Olinda, primeiro convento franciscano do Brasil é em Olinda, primeira catedral que está de pé, né, nos dias de hoje, de 1537, Catedral da Sé, é antigo, primeira faculdade de direito, primeiro hospital do Brasil, enfim, muita coisa primeiro em Olinda, é o início da colonização.
2: E agora a gente viaja para outro destino. Estamos em Minas Gerais. E o hino do estado vem da gaita do nosso guia turístico Jim Neguinho. Ele vai nos apresentar a cidade de Ouro Preto. O município foi o primeiro do país a ser declarado Patrimônio Cultural da Humanidade pela Unesco em 1980. E aqui o passeio é completo, museus, esculturas e muitas igrejas, com destaque para São Francisco de Assis, feita pelo artista e arquiteto Aleijadinho. Além disso, podemos ver a história do Brasil por
3: toda parte, como as minas de ouro, uma importante influência dos africanos, como nos conta Jim Neguinho.
4: Eram pessoas escravizadas, engenheiros, mineradores de regiões específicas do continente africano, que foram trazidos para aquelas condições de escravos para trabalhar na mina de ouro. Os portugueses trouxeram para Ouro Preto mão de obra especializada esse tipo de mineração. Então eu super recomendo conhecer a mina de ouro e a senzala, conhecer esse legado do povo africano aqui na nossa cidade.
3: E para fechar a nossa viagem, atravessamos o país e vamos percorrer mais de 1.800 quilômetros para o nosso próximo destino. Estamos em São Miguel das Missões, no Rio Grande do Sul. Aqui é possível conhecer os trabalhos dos jesuítas durante os séculos 17 e 18. A principal atração da cidade é o sítio arqueológico de São Miguel Arcanjo. À noite, o turista pode participar de mais um espetáculo. Quem nos conta é a guia Cris Bueno.
5: De noite tem um espetáculo de som e luz, que é um dos espetáculos mais antigos do país, desde a sua criação. Jamais foi interrompido.
3: A Cris Bueno também falou sobre uma famosa tradição na cidade.
5: São Miguel também é reconhecido como a terra dos benzedores. Tem vários benzedores que atendem na sua própria casa. Benzimento era indígena e foi passando de pai para filho.
3: E só de falar desses três lugares já deu para perceber que o Brasil é muito rico de história e de patrimônios, não é mesmo? Para conferir a lista de patrimônios mundiais reconhecidos pelo Unesco, é só acessar o site whc.unesco.org. Aqui é a Raquel Mariano e nos encontramos na nossa próxima viagem. Até lá!
23: Bom, e na próxima sexta-feira a gente traz mais um episódio da Voz pelo Brasil. Dessa vez a gente vai falar sobre folclore e trazer o Boi Bumbá do Maranhão.
6: E essas foram as notícias do Governo Federal.
23: Uma realização da Secretaria de Comunicação Social da Presidência da República.
6: Com produção da empresa Brasil de Comunicação.
23: Fique agora com as notícias do Poder Judiciário e do Congresso Nacional. Boa noite, um bom fim de semana.
6: A gente volta na segunda-feira. Boa noite.
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25: Você vai ouvir agora notícias do Poder Judiciário.
26: Prazo para envio de propostas de modernização do sistema de justiça termina neste sábado.
27: STJ mantém multa do IBAMA à importadora que comprou borboletas mortas da China.
26: Amanhã é o último dia para informar sobre o transporte gratuito de indígenas no dia das eleições.
27: Boa noite, eu sou Marcela Luiza.
26: E eu sou Walter Lima.
27: Nesta semana, o presidente do Supremo Tribunal Federal e do Conselho Nacional de Justiça, ministro Edson Fachin, e o presidente do Banco Central, Gabriel Galípolo, revisaram uma portaria conjunta que cria um grupo executivo responsável por desenvolver as bases de Sistema Nacional de Registro, Rastreabilidade e Controle da Cessão de Créditos de Precatórios.
26: Na ocasião, o ministro Edson Fachin destacou que o objetivo da iniciativa é garantir mais transparência e segurança. Vamos ouvir um trecho.
28: O objetivo dessa nova regulação, obviamente, não é impedir a circulação de créditos, mas sim de garantir que ocorra com transparência, segurança jurídica, rastreabilidade e proteção aos credores, especialmente aos credores em situação de vulnerabilidade.
27: A nova regulamentação torna obrigatória a escritura pública na primeira transferência do precatório.
26: A medida busca garantir ao credor informações claras sobre o valor atualizado do crédito, o preço negociado e as consequências da operação.
27: O Superior Tribunal de Justiça restabeleceu a multa aplicada pelo IBAMA a uma pessoa que comprou 158 borboletas mortas da China sem autorização dos órgãos ambientais.
26: Para os ministros, o ato constitui infração à legislação ambiental. Fátima Uchoa.
7: As borboletas mortas seriam utilizadas na fabricação de quadros. A compradora alegou que a proibição de introduzir espécime no país sem autorização só seria aplicada à importação de animais vivos. Após o argumento ser rejeitado em primeira instância, o TRF4 o aceitou. Já a primeira turma do STJ restabeleceu a multa de R$ 33.600. Seguindo o voto da ministra Regina Helena Costa, que prevaleceu no julgamento, o colegiado considerou que a legislação que proíbe a introdução no território nacional de animais estranhos à fauna brasileira não distingue entre espécimes vivos e mortos. Assim, basta que um espécime animal ingresse no território nacional sem a licença para que haja infração.
27: Termina amanhã o prazo para que instituições públicas, privadas e da sociedade civil possam apresentar propostas para modernizar o sistema de justiça.
26: As sugestões devem buscar mais eficiência, transparência, acesso à justiça e fortalecimento da governança, com baixo ou nenhum impacto fiscal.
27: Cada instituição poderá apresentar uma única contribuição diretamente por meio de formulário disponível no site do STF, com envio de resumo escrito de até 4 mil caracteres.
26: As contribuições serão comprovadas pelo Grupo de Estudos para a Modernização do Sistema de Justiça, criado pelo presidente do Supremo, ministro Edson Fachin, no âmbito do Centro de Estudos Constitucionais do Tribunal de Justiça, no âmbito do Centro de Estudos Constitucionais do Tribunal.

0: e das embarcações. O dia 15 de agosto também é data limite para informar itinerários, horários e modalidades de transporte que serão ofertados gratuitamente nos dias de votação. Candidatas, candidatos, partidos, federações, coligações ou qualquer pessoa não podem fornecer transporte.
1: Boa noite. O Brasil registrou 43.828 desaparecidos. Boa noite. O Brasil registrou 43.828 desaparecidos só no primeiro semestre de 2026, segundo dados do painel estatístico do Sistema Nacional de Informações de Segurança Pública do Ministério da Justiça. Para mudar esse cenário, a Comissão de Estatístico do Sistema Nacional de Informações de Segurança Pública do Ministério da Justiça.
2: A senadora Damares Alves, do Republicanos do Distrito Federal, determina que as buscas comecem logo após o registro da ocorrência e classifica os casos como voluntários, involuntários ou criminosos, cada um com seu protocolo específico. Avisos de alerta serão enviados por aplicativo e internet a pessoas que possam ajudar nas buscas com base na localização da ocorrência. Alterações feitas na proposta original ampliam o conceito de desaparecimento involuntário para incluir grupos vulneráveis como crianças, idosos e pessoas com deficiência e passam a usar o termo desaparecimento criminoso no lugar de desaparecimento forçado, como explica a senadora Roberta Scioli, do Republicanos de Roraima, que leu o relatório.
3: Essa alteração busca evitar o uso inadequado da expressão desaparecimento forçado, que já possui sentido jurídico próprio no direito internacional e no ordenamento jurídico brasileiro.
2: A proposta vai passar por votação em turno suplementar antes de seguir para a Comissão de Constituição e Justiça.
1: O senador astronauta Marcos Pontes, do PL de São Paulo, criticou a medida provisória que prevê a avaliação pelo Ministério da Educação da proficiência dos médicos recém-formados por meio do Exame Nacional de Avaliação da Formação Médica, o ENAMED. Ele defendeu o projeto de lei de sua autoria que prevê a aplicação do exame pelo Conselho Federal de Medicina como requisito para o exercício profissional. Marcos Pontes destacou que um conceito básico da administração é que quem executa não fiscaliza a própria execução. Assim, para ele, quem executa

0: Logo, para ele, o período eleitoral não deveria impedir a análise.
1: Há uma disputa econômica mais ampla pelo PIX, só não percebe isso quem não quer. O momento é este. No plano internacional, nós temos uma importante conquista a preservar e ampliar. Na nossa economia, sabemos todos a necessidade de defesa da moeda.
0: Após a semana de esforço concentrado realizado pelo Senado Federal, o presidente da Casa, senador Davi Alcolumbre, defendeu o modelo semipresencial. Alcolumbre reforçou a possibilidade dos senadores conciliarem suas obrigações em Brasília sem deixar de prestar conta nos estados. Mais detalhes com o repórter Douglas Castilho.
2: Com a proximidade das eleições, é prática comum no Congresso Nacional a realização de semanas de esforço concentrado, quando os parlamentares se reúnem em sessão para intensificar negociações importantes e votar matérias prioritárias. A medida é utilizada já que as reuniões para decidir as campanhas demandam presença maior dos parlamentares em suas bases. Os senadores que pretendem a reeleição têm até o próximo dia 15 para pedir o registro no Tribunal Superior Eleitoral. Ao fim da sessão realizada na última terça-feira, Davi Alcolumbre reforçou a utilidade do calendário especial.
3: Se nós pegarmos a produtividade da atuação do dia de hoje no Senado Federal, nós cumprimos integralmente o que estava pautado pela Secretaria-Geral da Mesa e anunciado, e incluímos outras matérias como item extra-pauta de solicitação de senadoras e de senadores, inclusive do governo, ou seja, aumentando e muito a eficiência da sessão deliberativa da semana de esforço concentrado.
2: Nas eleições de 2026, 54 vagas no Senado estarão em disputa.
0: O Senado aprovou empréstimos aos municípios de Maceió, em Alagoas, Águas Lindas de Goiás e ao estado de Mato Grosso do Sul. As operações de crédito vão financiar projetos de mobilidade urbana, saúde e infraestrutura. Repórter Lana Dias.
4: Maceió vai contratar 150 milhões de dólares para financiar parte de projetos e obras de infraestrutura e mobilidade urbana, incluindo o sistema de ônibus de trânsito rápido. O dinheiro virá do novo Banco de Desenvolvimento, o Banco do BRICS. Mato Grosso do Sul também foi autorizado a pedir crédito de 80 milhões de dólares junto ao Banco Interamericano de Desenvolvimento, com o objetivo de apoiar a parceria público-privada do Hospital Regional do Estado. A relatora do texto, senadora Tereza Cristina, do Progressistas de Mato Grosso do Sul, explicou que o empréstimo dará mais segurança ao projeto.
5: A operação de crédito contingente constitui instrumento destinado a conferir segurança financeira à parceria público-privada do Hospital Regional de Mato Grosso do Sul, reduzindo os riscos associados ao cumprimento das obrigações do poder público, contribuindo para a estabilidade da relação contratual.
4: Os senadores ainda aprovaram um empréstimo para o município de Águas Lindas de Goiás, que será destinado à infraestrutura, saneamento, mobilidade e demais serviços públicos na cidade. Os textos irão à promulgação.
0: A Comissão de Ciência e Tecnologia aprovou o projeto que inclui a cidade digital como novo eixo da Política Nacional de Educação Digital. A proposta prevê ações nas escolas para prevenir riscos no ambiente virtual. O texto também prevê capacitação de professores e apoio às famílias. A proposta segue para a Comissão de Educação, onde será analisada em decisão terminativa. Mais informações com a repórter Patrícia Oliveira.
6: Com foco no uso de tecnologia digitais por crianças e adolescentes, o projeto aprovado prevê que escolas da educação básica promovam estratégias para prevenir o bullying no ambiente virtual, a superexposição e o uso excessivo de telas, além do compartilhamento indevido de dados e imagens e a desinformação. O texto também prevê a formação de professores e gestores, atenção à saúde mental, campanhas sobre direitos e deveres no ambiente digital e orientação às famílias, aspecto destacado pelo senador astronauta Marcos Pontes, do PL de São Paulo.
7: Às vezes... né? Ou os dois chegam e falam assim, deixa lá o celular com a criança conectada, mas não faz ideia com quem essa criança está conversando, não faz ideia o que, que ela está vendo.
6: O projeto também estabelece medidas para ampliar a inclusão digital e a educação midiática. A proposta segue para decisão final na Comissão de Educação. Música.
0: com edição de Paulo Agroba e trabalhos técnicos.

0: Técnicos de João Lira, o Jornal do Senado fica por aqui. Acompanhe agora as notícias do Tribunal de Contas da União e da Câmara dos Deputados. Boa noite e um bom fim de semana.
1: Minuto do TCU.
2: O Tribunal de Contas da União quer ouvir motoristas de todo o país sobre a qualidade dos combustíveis. A consulta faz parte de uma auditoria que avalia a fiscalização da Agência Nacional do Petróleo. Podem participar caminhoneiros, motociclistas, taxistas, motoristas de aplicativo e qualquer pessoa interessada. O questionário pergunta sobre a qualidade dos combustíveis, a fiscalização e o monitoramento realizados pela agência. As respostas vão ajudar o TCU a identificar problemas e auxiliar a auditoria. O objetivo também é melhorar o atendimento às denúncias feitas pelos consumidores. Combustíveis de baixa qualidade podem causar prejuízos aos motoristas, aumentar custos e até comprometer a segurança dos veículos. O questionário pode ser respondido até o dia 10 de setembro. Saiba mais em tcu.gov.br.
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3: Deputados permitem desconto nos salários para pagamento de aluguel.
4: Câmara autoriza porte de arma ao oficial de justiça e fiscal agropecuário.
3: Plenário garante novas regras para venda e troca de milhas por dinheiro.
5: Boa noite. A Câmara aprovou um projeto que garante o resgate de milhas por dinheiro e a venda para terceiros nos programas de fidelidade. O repórter Antônio Vital acompanhou a votação.
6: O plenário da Câmara aprovou o projeto que garante direitos das pessoas que adquirirem milhas em programas de fidelidade, como a possibilidade de vender o saldo para terceiros. A proposta regulamenta o funcionamento desse tipo de programa e define regras para a venda, transferência e troca de pontos e milhas por dinheiro. De acordo com o projeto apresentado pelo deputado Ricardo Aires, do Republicanos de Tocantins, as empresas que oferecem programas de fidelidade só poderão restringir a venda de milhas pelos clientes se oferecerem uma opção para converter esses pontos diretamente em dinheiro vivo. Se não houver a opção de troca por dinheiro, a empresa fica impedida de bloquear contas, limitar o número de beneficiários ou dificultar a venda ou transferência dos pontos, com exigências como reconhecimento facial ou biometria. Isso vai valer para o resgate de milhas por produtos ou passagens aéreas, por exemplo. De acordo com o autor da proposta, Ricardo Aires, o objetivo é impedir que uma empresa lucre com a venda de pontos e, ao mesmo tempo, crie empecilhos para o cliente resgatar o que comprou. O relator da proposta do plenário, o deputado Paulo Soares, do Podemos de São Paulo, defendeu as medidas. Para ele, as administradoras que vendem pontos ou milhas, que hoje têm valor entre R$ 70 e R$ 80, reais, praticam um monopólio quando dificultam o resgate, a venda ou a conversão de milhas em dinheiro.
7: Um projeto como esse estabelece normas importantíssimas para que o consumidor não seja lesado. São regras claramente colocadas para que nenhum dos lados, na verdade, sejam prejudicados. E o consumidor tenha livre acesso ao que é direito dele, no caso aqui, no que diz respeito às milhas. Muitas vezes elas vêm como um bônus ou como um cashback, mas em outras ocasiões essas milhas são compradas. E naturalmente é fundamental que o consumidor tenha pleno direito de distribuir, comercializar, enfim, fazer o uso que bem entender dessas milhas.
6: O projeto que regulamenta o funcionamento de programas de fidelidade e define regras para venda, transferência e troca de pontos e milhas por dinheiro seguiu para análise do Senado. Da Rádio Câmara de Brasília, Antônio Vital.
1: Consumidor.
3: Juarez Costa, do Republicanos de Mato Grosso, apresentou projeto que determina a retenção do pagamento de compras feitas pela internet até o consumidor confirmar o recebimento do produto. O deputado esclarece que a medida busca reduzir prejuízos provocados por fraudes ou por mercadorias não entregues.
5: Juarez Costa explica que o pagamento poderá ficar retido por até 30 dias. De acordo com a proposta, se o consumidor contestar a entrega, o fornecedor terá 10 dias úteis para comprovar o recebimento ou solucionar o problema. Caso contrário, o valor deverá ser devolvido ao comprador.
1: Habitação.
3: A Câmara aprovou o projeto que permite desconto no salário para pagamento de aluguel. Entenda na reportagem de Antônio Vital.
6: O plenário da Câmara aprovou o projeto que autoriza desconto diretamente no salário do inquilino para o pagamento do aluguel. Projeto apresentado pelo deputado Júlio Lopes, do PP do Rio de Janeiro, cria possibilidade de consignação em folha de pagamento para aluguéis residenciais. O sistema será parecido com um dos chamados empréstimos consignados, que permitem desconto em folha para pagar financiamentos bancários. De acordo com a proposta, o aluguel consignado vai funcionar como garantia para as locações, o que pode baratear os custos para o locatário. O projeto estabelece um limite de 30% do salário para o pagamento do aluguel e permite que mais de uma pessoa ofereça essa garantia até alcançar o valor do aluguel. Além disso, prevê que o locatário empregado de empresa pública ou privada ficará dispensado da multa contratual se tiver que devolver o imóvel por conta da transferência para outra cidade. No plenário, o relator, deputado Cláudio Cajado, do PP da Bahia, acatou sugestão de mudança apresentada pela deputada Érica Cocai, do PT do Distrito Federal, que retirou do texto a possibilidade de uso do saldo do FGTS para pagamento do aluguel.
8: Consideramos meritória a emenda de plenário apresentada, vez que preserva a finalidade do FGTS, que é assegurar proteção financeira ao trabalhador em situações específicas, reduzindo-se o risco de comprometimento dessa reserva financeira do trabalhador.
6: O projeto que autoriza desconto diretamente no salário do inquilino para o pagamento do aluguel seguiu para análise do Senado. Da Rádio Câmara de Brasília, Antônio Vital.
1: Justiça.
5: Zé Adriano, do PP do Acre, é autor de projeto que cria procedimento para investigar as causas de incidentes graves em obras e serviços de engenharia contratados pelo poder público. Pela proposta, a análise será obrigatória em situações de acidentes com morte, entre outros.
3: Zé Adriano explica que a proposta prevê investigação técnica independente para identificar as causas do problema e evitar novas ocorrências. O texto também prevê a divulgação de relatórios no Portal Nacional de Contratações Públicas, com as recomendações resultantes da apuração.
1: Votação.
5: A Câmara aprovou o porte de armas para oficiais de justiça e fiscais agropecuários. O repórter Marcelo Larcher traz mais detalhes sobre as mudanças propostas na legislação.
9: A Câmara dos Deputados aprovou o projeto que autoriza o porte de armas de fogo para oficiais de justiça e auditores fiscais federais agropecuários. O projeto altera o Estatuto do Desarmamento para incluir essas duas categorias entre aquelas que já têm direito ao porte de arma no país. Hoje, essa autorização já vale para policiais, militares e outras carreiras ligadas à segurança pública, desde que cumpram os requisitos legais, como comprovação de capacidade técnica e aptidão psicológica. Pelo texto aprovado, esses profissionais poderão portar arma de fogo de propriedade própria ou fornecida pelas instituições, inclusive fora do horário de serviço, com validade em todo o território nacional, conforme as regras previstas em lei. Outro ponto do projeto é a atualização de regras relacionadas à idade mínima para aquisição de armas. A proibição para menores de 25 anos continua valendo, com exceção das categorias que têm autorização legal para o porte, incluindo agora os oficiais de justiça e os auditores fiscais agropecuários. Relator da proposta, o deputado Jonas Donizete, do PSB de São Paulo, argumentou que a medida reconhece o risco enfrentado por esses profissionais no exercício das funções. Segundo ele, oficiais de justiça e auditores fiscais atuam diretamente na execução de decisões judiciais e em atividades de fiscalização, muitas vezes em situação de tensão e exposição a ameaças. No plenário, o relator foi o deputado Coronel Meira, do PL de Pernambuco. Ele justificou a necessidade de porte de arma para oficiais de justiça.
10: O oficial de justiça exerce, sim, uma atividade marcada pelo risco. É o oficial de justiça que sai dos fóruns dos tribunais para fazer com que a decisão judicial chegue às ruas, às residências, às empresas e tantas vezes aos locais de conflito. É ele quem cumpre mandados de prisão, medidas protetivas de urgência, ordens de busca e apreensão, reintegrações de posse, afastamentos do lar, em situação que podem envolver tensão, resistência, violência e risco concreto à própria vida.
9: O projeto que autoriza o porte de arma para oficiais de justiça e auditores fiscais federais agropecuários seguiu para análise do Senado. Da Rádio Câmara de Brasília, com informações de Daniele Lessa e Antônio Vital, Marcelo Larcher.
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1: segurança pública.
3: Júnior Ferrari, do PSD do Pará, é autor de projeto que altera a Lei Maria da Penha para obrigar o agressor a ressarcir os custos com o uso da tornozeleira eletrônica. Pela proposta, os valores arrecadados serão destinados a fundos de combate à violência contra a mulher.
5: Júnior Ferrari argumenta que o custo médio mensal de monitoramento de cada tornozeleira varia entre R$ 200 e R$ 300, pagos integralmente pelo Estado. Ele salienta que a cobrança do agressor não será condição para aplicar a medida protetiva.
3: Júlio Arcoverde, do PP do Piauí, é favorável à redução da maioridade penal de 18 para 16 anos. Ele defende ainda a responsabilização de adolescentes entre 12 e 16 anos que pratiquem crimes com violência ou grave ameaça, crimes hediondos e crimes contra a vida.
5: Júlio Arcoverde argumenta que a medida endurece a punição de adolescentes envolvidos em crimes graves e reduz o uso de menores por organizações criminosas. Ele acredita que a proposta adequa a legislação à gravidade desses delitos e amplia a proteção da sociedade.
1: Comissões.
3: A comissão que analisa a redução da maioridade penal iniciou seus trabalhos sob questionamento de inconstitucionalidade. O repórter José Carlos Oliveira nos traz os argumentos.
12: O deputado Aloísio Mendes, do Republicanos do Maranhão, foi eleito presidente da Comissão Especial da Câmara dos Deputados sobre redução da maioridade penal. Os parlamentares vão analisar três propostas de emenda à Constituição que tratam de plena maioridade civil e penal aos 16 anos de idade, redução excepcional da maioridade penal em casos de crimes hediondos e de extrema crueldade e redução geral da maioridade penal para 16 anos, com previsão de que adolescentes entre 12 e 16 anos respondam criminalmente por crimes cometidos com violência ou grave ameaça, crimes hediondos e crimes contra a vida. Aloísio Mendes escolheu como relator o deputado Mendonça Filho, do PL de Pernambuco, que afirmou foco na construção de uma proposta tecnicamente estruturada nas boas práticas internacionais e moralmente à altura da dor das vítimas e seus familiares.
13: A unificação das PECs que tratam do tema nos permite fazer uma discussão aprofundada sobre como constituir e futuramente regulamentar um sistema prisional juvenil no país, modernizado o sistema de justiça criminal brasileiro para dar uma resposta civilizada à demanda social por justiça.
12: Mendonça Filho apresentou um plano de trabalho para buscar, entre outros pontos, o diagnóstico sobre a promoção da justiça às vítimas, o dimensionamento do impacto civil e o estudo da viabilidade institucional da medida. As audiências na Câmara, os seminários nas 5 regiões do país e as reuniões técnicas com especialistas e entidades vão se basear em 5 eixos temáticos: constitucionalidade, direitos humanos e tratados internacionais, segurança pública, crime organizado e dissuasão penal, infraestrutura e gestão dos sistemas prisional e socioeducativo, impactos jurídicos e legitimidade de eventual referendo popular sobre o tema nas eleições municipais de 2028. Os canais de interação da Câmara com a população, como o E-Democracia, também serão usados para recebimento de perguntas e contribuições por escrito. O relator apresentou um cronograma até a votação da proposta.
13: O debate vai evoluir, certamente numa velocidade reduzida no período eleitoral, mas passada a eleição nós teremos a oportunidade de aprofundar as discussões para que, na minha intenção, até dezembro tenhamos a votação dessa matéria na Comissão Especial e no Plenário da Casa.
12: A redução da maioridade penal é tema polêmico na sociedade, com forte oposição, principalmente de entidades ligadas a direitos humanos. Antes do início dos trabalhos, o deputado Tarcísio Mota, do PSOL do Rio de Janeiro, apresentou questão de ordem para tentar barrar a instalação da comissão. Depois, utilizou o mesmo instrumento para apontar nulidades e inconstitucionalidades do tema. Também citou jurisprudência do Supremo Tribunal Federal, desrespeito a tratados internacionais e risco de transferência de adolescente do sistema socioeducativo para o falido e superlotado sistema prisional comum.
14: A inimputabilidade penal até os 18 anos, assegurada pelo artigo 228 da Constituição Federal, constitui um direito individual do cidadão em desenvolvimento. O artigo 60 da Carta Magna proíbe terminantemente a deliberação de qualquer proposta de emenda tendente a abolir, entre aspas, direitos e garantias individuais. A instalação de uma comissão destinada a suprimir direitos fundamentais em meio a um período de funcionamento prioritariamente remoto dessa casa, de cerceamento democrático.
12: O presidente da comissão, Aloysio Mendes, contestou.
15: Os pontos levantados por Vossa Excelência já foram vencidos na CCJ com relação à dissimilibilidade desse assunto e com relação à votação remota, existem precedentes na casa e hoje o plenário da Câmara está funcionando de forma remota e a comissão segue mesmo o caminho.
12: A comissão é formada por 38 titulares e igual número de suplentes. Os deputados Guilherme Derrite, do PP de São Paulo, Benes Leocádio, do União do Rio Grande do Norte, e Sargento Faul, do PL do Paraná, foram eleitos para as três vice-presidências. Da Rádio Câmara de Brasília, José Carlos Oliveira.
1: Trabalho.
5: Ercílio Coelho Diniz, do MDB de Minas Gerais, propõe a criação do Programa Nacional de Retorno Profissional da Mulher 50+. A iniciativa busca facilitar a reinserção no mercado de trabalho de mulheres com mais de 50 anos que tenham ficado afastadas por pelo menos 2 anos.
3: Ercílio Coelho Diniz alega que essas mulheres enfrentam uma dupla barreira ao tentar voltar ao emprego, o preconceito relacionado à idade e à interrupção da carreira. Para ele, o programa valoriza a experiência dessas profissionais e reduz desigualdades de gênero e de idade.
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1: Economia.
5: O Congresso Nacional instalou a comissão que vai analisar a medida provisória que reduz a chamada taxa das blusinhas. A repórter Maria Neves acompanhou.
17: Deputados e senadores instalaram comissão especial para analisar a medida provisória que trata da chamada taxa das blusinhas. Apresentada pelo governo em maio, a proposta reduz a zero a alíquota do imposto de importação de produtos que custem até 50 dólares dos Estados Unidos, taxa que atualmente é de 20%. Se não for votada até 8 de setembro, a MP perde a validade. O presidente da Câmara, deputado Hugo Mota, adiantou que irá discutir o assunto com o Colégio de Líderes e o presidente do Senado, Davi Alcolumbre, para votar a proposta nas próximas semanas.
18: Para que essa taxação não volte, é necessário que o Congresso Nacional se debruce sobre esse tema nas próximas semanas e eu irei tratar disso no Colégio de Líderes, bem como também com o presidente do Senado, o senador Davi, sobre o que nós iremos fazer juntos, já que é uma comissão mista que depende da participação da...
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17: A comissão, deputados e senadores elegeram o deputado Dorinaldo Malafaia, do PDT do Amapá. O vice-presidente será o senador Randolfe Rodrigues, do PT do Amapá, e o relator escolhido foi o senador Eduardo Gomes, do PL do Tocantins. Além de zerar o imposto de importação de produtos de até 50 dólares, a medida provisória reduz a alíquota do tributo de compras internacionais com valores entre 50 dólares e 3 mil dólares para 30%. Até a edição da MP, a alíquota era de 60%. Na justificativa da proposta, o governo sustenta que a medida visa simplificar a tributação e incentivar a adesão dos importadores a programas de regularidade fiscal. A tributação das compras internacionais de baixo valor foi criada no Brasil por meio de uma lei de 2024, que vigorou até a edição da medida provisória em maio. Antes da lei, um decreto de 1980 isentava essas compras do imposto de importação. Da Rádio Câmara de Brasília, Maria Neves.
1: Esporte.
3: Wellington Roberto, do PSD da Paraíba, é um dos autores de PEC que concede imunidade de impostos a entidades esportivas sem fins lucrativos. O texto impede a cobrança sobre patrimônio, renda e serviços das organizações que cumprirem as exigências do Código Tributário Nacional.
5: Wellington Roberto ressalta que o benefício será restrito a entidades certificadas dos setores olímpico, paralímpico, clubístico ou educacional. Ele afirma que a proposta... cursos disponíveis para formação de atletas e manutenção de projetos esportivos com finalidade social.
3: João Carlos Bacelar, do PL da Bahia, também assina a proposta de emenda à Constituição, que pretende incluir as entidades esportivas sem fins lucrativos entre as instituições com imunidade tributária. O objetivo, segundo ele, é equipará-las às áreas de educação e assistência social.
5: João Carlos Bacelar justifica que a medida fortalece o esporte como política pública e garante mais segurança financeira às entidades esportivas certificadas. O deputado diz ainda que o texto mantém a exigência de cumprimento dos requisitos legais para acesso à imunidade.
1: Educação.
3: André Fufuca, do PP do Maranhão, defende a criação de um incentivo educacional no programa Bolsa Atleta. Proposta nesse sentido prevê um adicional de 10% no benefício para atletas que comprovem matrícula e frequência regular em instituição de ensino.
5: Relator da matéria na Comissão de Esporte, André Fufuca avalia que a medida estimula a continuidade dos estudos sem afetar a categoria estudantil, que já exige matrícula como requisito. O deputado acredita que a iniciativa amplia as oportunidades dos atletas após o fim da carreira esportiva.
3: Termina agora o Jornal Câmara dos Deputados, produzido pela Rádio Câmara, com trabalhos técnicos de Wellington Teles, apresentação de Márcio Aquilissardi e Tércia Guimarães. Boa noite para você.
5: A Voz do Brasil volta na segunda-feira. Boa noite e bom final de semana.
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0: 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Culto de ensinamento, venha participar conosco. 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Você que quer participar, buscar revestimento de Deus, orar, é uma liturgia de culto de buscar a presença do Senhor, apresentar algo nas mãos de Deus. Então está o circo de oração todas as terças-feiras. Quarta-feira, o grande mover de Deus. 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Dois horários de cultos, à tarde às 14h30 e também à noite às 19h30. 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Também temos culto na nossa igreja, fica localizada na Avenida Ângelo Del Grossi, aqui na cidade de Fernandópolis. Sexta-feira, culto de libertação, guerra contra o mal, aonde há o homem de Deus, uma mulher de Deus trazendo a palavra do Senhor. Eu estarei com vocês todas as sextas-feiras à tarde e também período da noite a partir das 19h30. 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Todos os sábados há culto com os irmãos são convidados a estar participando conosco nesses cultos. Está todo primeiro sábado do mês, diácono José Aparecido trazendo a palavra do Senhor. Todo segundo sábado do mês é a nossa Santa Ceia, tá? 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Então você não pode ficar de fora. Venha adorar a Deus juntamente com a juventude forte e valente que está com todo vigor para trazer a mensagem do Senhor, para te receber com todo amor e com todo carinho. 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Então você é o nosso convidado especial a participar conosco nos cultos de domingos, a partir das 19 horas. Você pode estar vindo cultuar, que é o culto da família, aonde está os grupos Renascer, né? Grupo de varão, estão louvando a Deus, bendizendo ao nome do Senhor, e estará sempre um homem de Deus, uma mulher de Deus trazendo a palavra do Senhor. Aí está, ouvintes, todos os dias nós temos cultos na nossa sede setorial de Fernandópolis. Eu tenho o imenso prazer de convidá-los e recebê-los com todo amor, com todo carinho, para que você possa participar dos cultos na nossa sede setorial. Não fique de fora. Aqui na cidade de Fernandópolis, na Igreja Pentecostal Deus e Amor, que fica localizada no bairro Boa Vista, com o endereço Avenida Ângelo Del Grossi, número 313. Venha participar conosco. Seja bem-vindo à Igreja Pentecostal Deus e Amor, sede setorial de Fernandópolis. Deus os abençoe.
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2: Quem está falando aqui é o Jota Gomes, da cidade de Formosa, Goiás. Quero dar um testemunho. Eu sou funcionário público e certa época, na cidade onde eu trabalho, como funcionário público da área de segurança, eu consegui um outro trabalho de segurança para conciliar na folga. E aí, passado certo tempo, eu sabia que esse outro emprego ia acabar, ia fechar as portas, né? Vendo a situação que estava acontecendo, fiz um propósito com Deus, né? De contribuir com a Fundação Reviver, se assim Deus me mantesse com essa outra porta aberta. Apesar de eu já ter um outro trabalho fixo, né? Concursado, mas aí eu pedi para Deus, para que Deus me mantesse a porta. Foi aí que eu vi um saindo, um entrava, outro saía, e chegou o momento que esse outro emprego acabou, tinha acabado, não haveria mais necessidade, né? Então, mas Deus, pela tua misericórdia e pelo meu compromisso com a obra missionária, não só com a Fundação Reviver, então Deus abençoou que estou até hoje lá, graças ao Senhor, que me permitiu que eu continuasse também com esse outro emprego. E aí foram tirados todos lá, né, que trabalhava lá comigo, e somente eu continuo lá, e com certeza, porque Deus colocou a mão. Então eu estou dando esse testemunho para a glória, para glorificar o nome do nosso Senhor Jesus Cristo, e dizer para os seus ouvintes, quem tem compromisso com Deus, Deus nunca vai deixar ele passar necessidade e jamais deixar essa pessoa no prejuízo. Então é o meu testemunho e eu agradeço pela oportunidade em nome de Jesus.
3: Meu nome é Dulcilene de Jesus Almeida, sou do estado da Bahia, com a distância de 1.500 quilômetros daqui de São Paulo, e eu vim testificar uma bênção que Deus concedeu na minha vida. Eu pedia para o Senhor um filho, e aí eu me engravidei, e no decorrer da gravidez eu sofri um sangramento. Aí eu passei com um obstetra, ele falou, você sofre com pressão alta. Passei por muitas dificuldades durante a gravidez, eu sofri um AVC. Aí, né, quando eu acordei, eu estava dentro de um hospital, numa sala de emergência. Fui levada para o hospital, no SAMU, e aí os médicos falavam assim, ó, a gente vai ter que salvar você ou seu filho. E eu pedi em Jesus misericórdia, e foi quando eu falei com o Senhor, se o Senhor me concedesse essa benção, eu viria aqui. Testificar que Deus fez na minha vida. Graças a Deus, o Senhor, ele me deu a vitória e hoje eu estou aqui feliz com meu filho. Já tem um ano, meu filho. Para os médicos era impossível, né? Tinha uma junta médica que me acompanhava. Aí quando eu acordei, o meu filho já estava prestes a nascer. Aí a mulher que me acompanhava no hospital disse que o meu filho nasceu roxo. Né? Ele não chorou, mas hoje ele está bem. Eu já passei com ele em vários médicos. O médico falou que ele não tem problema nenhum. E graças a Deus eu não fiquei com nenhuma sequela do AVC. Passei por médicos, por neurologista. O médico falou assim, olha dona, na sua vida foi um milagre, porque eu nunca vi uma mulher grávida ter AVC e ficar da forma que você está. Aí eu perguntei para ele, doutor, e o meu filho? Ele falou, seu filho não tem nada. Daqui eu estou percebendo que o seu filho é uma criança sadia e não há necessidade de ficar passando por nenhum psicólogo e nenhum médico especialista, porque o seu filho, ele está curado, ele não tem problema nenhum. Graças a Deus por isso, eu agradeço a Deus por essa oportunidade, né? Por tudo que ele tem concedido na minha vida.
4: Meu nome é Lilian Maciel de Souza, moro no Parque Florestal, Palilheiros. Estava internada no Hospital das Clínicas, fazendo todos os exames, né, do meu estado de saúde, um tumor na hipófise, né, que é um tumor do crescimento, a diabetes, né, descontroladíssima, chegou até 1.100. Então, todo esse procedimento. Então, eu precisava tomar uma injeção que ela valia R$7.000 e era importada. Isso para não deixar o tumor que estava no meu cérebro dar continuidade para crescer, né, em mãos, e eles começaram a me dar a injeção a partir daquela data, né, de 2004. Eu cheguei nas clínicas e me deram 6 meses de vida para ver o grau do meu problema, como era muito sério, né? E ainda assim eles me negaram. Aí eu também não mexi mais, continuei internada nas clínicas por vários tempos, né? Porque eles tiveram que fazer todo o check-up do alto da cabeça às pontas dos pés. E eu estava muito debilitada, meus hormônios estavam alteradíssimos, né? E eu continuei internada e fui ficando fazendo as baterias e fazendo os exames. E eu tomando a injeção para ver se diminuía o tumor, né? Mas foi um processo muito lento. Como ele disse, que essa enfermidade que deu em mim, do tumor no cérebro, é rápido. Raro, rara pessoa tem, né, esse tumor na cabeça. Até que um dia apareceu na minha vida umas pessoas falando do amor de Deus, né? Eles vieram até a mim e falou: aceita este Jesus como seu único e suficiente Salvador, Jesus Cristo. Você crê que ele pode mudar o quadro da sua vida? Eu falei assim: eu não tenho dúvida, eu creio que esse Deus pode tudo, né? Porque até hoje eu procurei uma solução e não encontrei. O mundo não tem nada para nos oferecer. Eu falei: então, amém. Se é ele que vai resolver minha vida, minha causa, abraço ele hoje mesmo. Aceitei ele naquele momento chorando. Hoje, graças a Deus, o tumor não existe mais. Deus me libertou, desapareceu, né, no meu cérebro. Aquela injeção que eu tomava de R$7.000, não tomo mais, né, para honra e a glória de Deus. A diabetes que chegou até 1.100, hoje ela não passa de... O muito quando chega a 60, 110, não passa disso, ela está controladíssima. Não tenho mais nenhum problema. Ah, aliás, eu também tinha, por causa do problema, coração grande, problema de rins grande, o fígado, era tudo grande. E hoje eu fiz os exames tudo e está tudo, Deus normalizou tudo. Meu nome é Lilian Maciel de Souza, moro no Parque Florestal Palheleiros.
5: Pai, Senhor, meus amados irmãos, quero gravar esse testemunho. Eu era uma pessoa muito enferma, eu tinha um problema de saúde muito sério, eu tinha um problema nos ossos das minhas pernas. E a medicina já tinha me condenado à cadeira de roda. Mas, porém, eu recebi um convite de uma pessoa para ir na igreja pentecostal Deus é Amor. E eu, chegando lá na igreja, eu fiquei sentadinha no banco, né, com vergonha ali, que a pessoa não conhece a palavra. Ele fica tímido, não? Eu era muito tímida. E fiquei sentadinha ali no banco, né, e de repente... Tinha um pastor lá no santuário lá, né? E ele falou que ali, revelou, né, que tinha uma irmã ali, que o inimigo já tinha condenado ela à cadeira de roda, mas Deus ia curar ela naquele momento. E ali, meus irmãos, eu fiquei ali pensando comigo, eu tive que estar falando, né, comigo, e de repente ele pediu para levantar a mão, né? E eu levantei minha mão. E eu fui lá na frente, meus irmãos me levaram lá, obreiras, né? E de repente ali ele pôs a mão na minha cabeça e ele orou, expulsou aquele mal. E naquela hora ali eu senti a cura na minha vida. Eu fui curada para a glória de Deus. Nunca mais senti essa dor, tem muitos anos, nunca mais senti essa dor. Né? Era um problema sério que eu tinha nos ossos das pernas, que doía noite e dia, ficava vermelha as pernas, não podia ficar em pé. E ali, meus irmãos, era muito sofrimento para mim. Era muito sofrimento. Eu tinha minhas crianças pequenas, não podia ficar em pé para fazer nada para eles, comida. Nada podia fazer. Mas eu fui na igreja Deus é Amor, e ali eu recebi esse grande milagre das mãos do Senhor. Eu digo para pessoas que você está enfermo, olha para Jesus, saiba que tem um Deus maravilhoso que pode te curar, assim como Ele me curou. Ele pode fazer um milagre na tua vida. Vai na igreja, busca o Senhor, dá um passo para Jesus e o mais Ele fará para você. Que Deus abençoe, irmão, você com Deus, que Deus é maravilhoso para com todos aqueles que nele crê.
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6: Vinte horas e 18 minutos aqui na capital dos Bandeirantes e nós estamos aqui nos estúdios da Rádio Deus e Amor para comunicar as maravilhas de Jesus a todos vocês, ouvintes, que nos acompanham, que estão sintonizados conosco, manhã, tarde, noite, ouvindo, sim, toda essa programação, as informações, recebendo a palavra de Deus no coração, sendo tocado pelo Espírito Santo. Tudo isso é a obra de Deus que se manifesta na vida do ser humano e, para a glória do nome do Senhor, nós temos assim divulgado, propagado a mensagem do reino e levado até as pessoas a oportunidade de conhecerem a Cristo, de serem transformados em toda a sua maneira de viver. Eu sou o irmão em Cristo, Diácono Matheus Galvão. Tenho honra de estar com todos vocês. Nas próximas horas falaremos, sim, daquilo que é relevante, importante, a palavra de Jesus e também os momentos que teremos aqui na sede mundial, aqueles cultos especiais, sim, os momentos de adoração, de glorificação a Deus, de comemoração, aqueles momentos que se aproximam. Nós estamos no mês do agosto verde, sim, aquele mês da beneficência cristã, de amparar, de ajudar. Claro, todos os dias, todos os meses, nós devemos nos disponibilizar para ajudar. Mas neste mês em específico, todo o povo de fé, todas as igrejas Deus e Amor do Brasil, do mundo, se unem para arrecadar doações, cestas básicas, o máximo possível de ajuda para as pessoas e nós fazemos aquela grande comemoração, aquela grande festividade aqui na sede mundial para glorificar ao Senhor. E é, daqui a pouquinho nós iremos trazer as informações. É neste mês, daqui a pouco nós falaremos sobre isso, o que acontecerá no próximo final de semana, não é nesse, é no próximo, aqui na sede mundial. Mas enquanto isso, você que está sintonizado conosco já vai se familiarizando com o ambiente. Já se prepara, você que está na sua casa, você que está no seu veículo, para participar da programação da Rádio Deus e Amor. Sim, é muito fácil e é importante você interagir conosco, não apenas ouvir, mas também deixar a sua opinião, pedir o louvor, mandar a sua mensagem de texto, de áudio, seu pedido de oração, a sua hashtag também aí, como é a sua expectativa, como está a sua expectativa para aquilo que nós viveremos, que nós estamos vivendo, que nós viveremos aqui na sede mundial, nas igrejas Deus e Amor, diante das maravilhas que Deus tem realizado e das oportunidades que Ele tem preparado. Então, você é convidado a participar aqui na Rádio Deus e Amor desta programação e você pode emitir a sua expectativa, a sua opinião, a sua sugestão, pedir um louvor, deixar os nomes dos seus familiares para que nós possamos clamar por eles. Aquilo que Deus tocar no seu coração, você vai enviar em nosso WhatsApp. Anote o número da central aqui da Rádio Deus e Amor para você enviar a sua mensagem e interagir conosco. 119-8292-3392. Vou repetir, prefixo 11, número 9-8292-3392. Esta é a Rádio Deus e Amor, programa Voz da Libertação, que tem alcançado vidas em todo o Brasil, no exterior, nas mais de 600 emissoras, levando a palavra de Cristo, resgatando almas, e glorificando ao Deus que é verdadeiro, soberano e único, digno de receber a nossa adoração. E é nesta alegria de adorarmos ao Senhor que nós prosseguiremos aqui durante as próximas horas, vivendo o extraordinário do Senhor. Já compartilhou a informação, já convidou os familiares, os amigos para participarem da rádio. Permaneçam sintonizados conosco e deixem o Espírito de Deus falar em seu coração.
7: Boa noite, meu nome é Jaqueline, sou da cidade Presidente Médici, estado de Rondônia. Quero desejar a paz do Senhor a todos os irmãos. Peço oração para minha família, para todos que estão nos ouvindo. Desejo a paz do Senhor. Amém.
8: Na paz do Senhor Jesus Cristo, para todos os irmãos, para todos os ouvintes que estão ouvindo a programação. Meu nome é Irmã Luzia, moro em Botucatu, estado de São Paulo, interior de São Paulo. Irmã Luzia, que Deus abençoe a programação. Amém. A paz do Senhor Jesus Cristo a todos.
9: A paz do Senhor, meus irmãos, boa noite. Aqui é Márcio José Lopes da Silva, da cidade de Querência, Mato Grosso. Deus é o nosso refúgio, é a nossa alegria. Com Deus venceremos. Aqui é Márcio Lopes, de Querência, Mato Grosso.
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13: A paz do Senhor Jesus. Hoje eu vou compartilhar com os irmãos o fundamento Segurança da Salvação. 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
6: Maravilha de Deus! Muito bom a oportunidade de estar com você, querido ouvinte que está acompanhando essa programação. Márcia, eu tenho a certeza que muitas pessoas estão acompanhando, como todos os dias, elas estão sempre sintonizadas conosco e desejando receber do Senhor aquela palavra especial, ser edificado na fé, fortalecido, ouvir aqueles testemunhos poderosos de vidas transformadas, serem alcançados por aqueles louvores, sim, aquelas mensagens cantadas. E a Rádio Deus e Amor tem uma programação completa que traz tudo isso. Traz os testemunhos, os louvores, a mensagem e nos leva, nos aproxima, nos conecta a Deus e nos faz sentir aquela presença maravilhosa, que o homem não pode encontrar em nenhum outro lugar, somente na presença de Deus. A presença dele se manifestando, sim, o seu espírito operando, amolecendo o coração, trazendo sensibilidade, operando aquela obra do convencimento, porque é Ele quem nos convence de que somos necessitados, dependentes, de que não temos condições alguma de nós mesmos vencermos, de permanecermos de pé, de nós mesmos não temos condições algumas de alcançar o milagre através das nossas ferramentas, através da nossa vã. Sim, nossa força é vã. Nada representa, mas nele, na confiança que nós depositamos no Senhor, tudo isso, todas as barreiras, todos os impedimentos caem por terra. A nossa força, ela é revestida pela força de Deus, e a nossa confiança, quando estabelecida no Senhor, nos garante que Ele na frente, Ele no controle, na direção, não precisamos temer, não precisamos tentar utilizar a nossa sabedoria, tentar utilizar as nossas próprias mãos para tentar resolver. Não, Ele opera, Ele manifesta, Ele traz a providência, Ele resolve as causas que são impossíveis para o homem. É nele. A confiança no Senhor nos faz vivenciar tudo. E confio no Senhor, como diz a palavra, são como o monte de Sião que não se abala, mas ele permanece. Ele permanece ali porque ele está fundamentado, estruturado. Assim também é a nossa vida diante de Deus. Se os nossos pés estiverem firmados no Senhor, nós venceremos. Sim, não haverão limitações para nos impedir. E você, querido ouvinte, o que está te limitando a vivenciar o extraordinário de Deus? O que te impede de ir além daquilo que você, como ser humano, consegue? O que te leva para longe da providência e que você entende que precisa vencer para se aproximar do milagre, para se aproximar da vitória? Coloque nos comentários, escreva no WhatsApp, qual é o seu pensamento em relação a isso. A sua confiança está fundamentada em quê? No dinheiro? Na sua sabedoria? Talvez nos seus contatos? Em que está fundamentada a sua confiança? Se estiver no Senhor, você viverá o extraordinário de Deus. 20:30, vamos ao momento de informação aqui na Rádio Deus é Amor. Acompanhe conosco o Bloco de Notícias.
14: Obrigada pela sua audiência. Eu sou a Cristine Luiz e vamos ao momento de informação aqui na Rádio Deus é Amor. Comecei a fazer terapia, mas não quero continuar. O que devo fazer? Por diferentes motivos, alguns pacientes precisam sair da terapia, porém temem pedir para sair sem ter a alta formal do profissional. Pode ser por falta de dinheiro, por pensar que não há mais necessidade de ajuda, por falta de tempo, mudança de rotina ou acontecimentos adversos de vida. Os psicólogos entendem que só podem ajudar a quem pede ajuda para resolver algum problema ou adoecimento mental. Por ser uma relação de ajuda, ambas as partes precisam estar dispostas a participar ativamente do trabalho da terapia e para isso necessitam dispor também de tempo para investir na relação terapêutica. Caso o paciente veja que a ajuda do profissional não é mais necessária ou que por qualquer outro motivo ele não poderá mais continuar a terapia, o próprio paciente pode pedir para finalizar os atendimentos, sim. O ideal nesses casos é fazer uma sessão de fechamento, onde o psicólogo e o paciente primeiro vão conversar sobre os ganhos e melhoras obtidas durante a terapia. Segundo, os dois irão levantar o que não foi plenamente trabalhado para que o paciente esteja atento ou o psicólogo pode dar alta para o paciente, vendo que as questões iniciais que o levaram à terapia já foram resolvidas. Psicologia financeira. Como as escolhas podem afetar suas finanças pessoais?
15: Para os economistas, poupar é fundamental e deve ser implantado na mente. E se você não conta com o dinheiro que guardou para realizar atividades, não sente falta dele, porque ele tem um objetivo. Desta forma, é possível chegar ao ponto psicológico do controle do financeiro. Poupar precisa ser por um objetivo para que haja foco na tarefa. Se você é o tipo de pessoa que paga as contas em dia, gasta com o que te faz feliz, porém não poupa, ou se prepara para o futuro e está tranquilo com isso, talvez seja a hora de pensar em realizar sonhos. Somente assim você terá incentivo. O ideal de poupar para pessoas com o psicológico controlado é angariar mais qualidade de vida. Não é saudável guardar dinheiro abrindo mão de tudo que faz o indivíduo feliz. O equilíbrio é fundamental. Para profissionais em economia, é impossível separar segurança com envelhecimento sem incluir na equação uma organização financeira consistente em idades mais tenras. Contudo, viver é imprescindível. Pense no que não pode ser deixado de lado para sua qualidade de vida e o que pode ser guardado para realizar sonhos futuros e, claro, equilibre sua mente.
16: 20 horas.
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18: Confira a hora certa.
19: 8:34.
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2: 8h39.
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4: Nós pedimos neste momento, meu Deus, nós pedimos neste momento, meu Pai, que a sua mão poderosa esteja sobre essas vidas.
5: É o romper com as cadeias. Sem fé, como diz a palavra do Senhor, não é possível você viver os milagres. Todos aqueles que seguiam a Jesus, são uma grande multidão que estava próxima de Jesus, eles precisavam de algo. Alguns necessitavam de bênçãos, de oportunidades, de terem a vida transformada. Outros, carregados de males, de tristezas e angústias, viviam sobre a opressão, sim, da enfermidade, do problema que os seguia. Mas todos aqueles que tiveram a fé para clamar, para dar um passo em direção a Ele, todos aqueles que romperam a multidão e deixaram de ser espectadores para serem contemplados, esses viveram o milagre de Deus. Assim também é na sua vida. Talvez você esteja aí estático, esperando algo acontecer, não coloca a fé em prática, apenas ouvindo e não respondendo ao chamado de Deus. Está ouvindo Ele te chamar, mas não está respondendo. Nós convidamos vocês a saírem dessa situação. Tome esta atitude, independente de onde estiver, procure uma de nossas igrejas, tome a decisão de ir até este local, receber a palavra de Deus. Eu tenho a certeza que a sua vida será transformada, porque ninguém que teve um encontro com Jesus permaneceu da mesma maneira, mas foram transformados.

0: dos e os seus testemunhos ficaram na história até os dias de hoje.
1: Meu irmão, seu nome?
2: Jesus.
1: Conte a benção.
2: Hoje eu vim no culto, eu e meu pai, né? Eu recebi uma vitória de uma obra de feitiçaria. O pastor orou, né? Fui liberto e Deus deu essa vitória, que faz um tempo já que eu já sentia que tinha algo de errado na minha vida, porque eu fui casado já 3 vezes e nessa área de relacionamento não dava nada certo. Então, para essas pessoas que estão vendo que a vida dela está dando algo errado na vida sentimental ou na financeira, profissional, em qualquer área, vem para Jesus, porque só aqui que a gente vai ter a libertação. Não fique em casa, vem, busca, faz força para poder vir estar na igreja, cultuando, porque só Deus liberta.
3: Quarta-feira passada, o pastor falou, ó, tem uma irmã aqui que ela não dorme, ela vai dormir muito tarde da noite, escuta barulho e abre a porta, sai do terreiro toda hora, escuta, presta atenção, não vê nada, volta pro quarto e não consegue dormir. Aí eu disse, não, que era eu, né? E aí ele falou assim, pois agora, irmã, essa noite a irmã vai dormir. Ai, pastor, por Deus, eu dormi mesmo e até hoje eu estou dormindo. Sem medo, sem abrir porta, sem sair para fora, nada.
4: Era um viciado de droga, hoje eu estou liberto pela glória de Deus.
5: Eu estava já há algum tempo, irmão, orando, né? Porque eu estava passando pelos médicos, tudo, né? E eu tava com minha barriga muito grande, né? Meu abdômen muito grande. E eu tô vindo aqui fazendo as campanhas, fazendo... O pastor tem orado por mim, tem vomitado, né? Assim, vomitado obras de macumbaria. E hoje eu tô livre, né? Eu tô bem, graças a Deus. O mal foi embora, a macumbaria, né? Foi desfeita, né? Assim, vomitado obras de macumbaria. E hoje eu tô livre, né? Eu tô bem, graças a Deus. O mal foi embora, a macumbaria, né? Foi desfeita, né?
0: É a obra que Deus tem manifestado na vida das pessoas, a obra que Deus tem operado no coração de vidas, que clamando a Ele, que Deus tem manifestado na vida das pessoas, a obra que Deus tem operado no coração de vidas, que clamando a Ele,

em Tempera, e muitas pessoas aqui enviando pedidos de oração porque estão em Frempera, e muitas pessoas aqui enviando pedidos de oração porque estão em Frempera. Providência do Senhor te alcança. O milagre chegue na sua casa. Essas armas do inimigo sejam despedaçadas, destruídas. Providência do Senhor te alcança. O milagre chegue na sua casa. Essas armas do inimigo sejam despedaçadas, destruídas, cadeias sejam esmiuçadas e o nome do Senhor seja glorificado na sua vida. 11 9 8 12 9 2 33 92, envia agora a sua mensagem. 11 9 8 12 9 2 33 92, envia agora a sua mensagem vida para que você seja alcançado pela bênção.

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1: 20 horas 45 minutos e chegou aquele momento de oração. Sim, a Rádio Deus e Amor é uma rádio que ela te conecta a Deus. E não falta aqui a oração, não falta momentos para falarmos com Deus, estarmos conectados a Ele. E agora é o momento de nós clamarmos pela cura das almas que estão sedentas, estão enfermas, precisam do toque do milagre de Deus. E nós clamaremos juntos. Você é convidado. Vamos orar apresentando ao Senhor a nossa vida e essas almas necessitadas.
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1: Senhor nosso Deus e nosso Pai, neste momento de oração e clamor, colocamos diante de Ti a nossa vida, colocamos diante do Senhor as nossas necessidades e com estas dores, feridas, medos, tristezas que os Teus filhos, estas almas carregam dentro de si. Iniciamos este momento de oração e clamor para suplicar ao Senhor por uma providência e um milagre que nós precisamos. Porque o Senhor conhece profundamente o coração de cada um dessas pessoas, de cada um desses homens e mulheres, esses ouvintes que estão agora conectados em espírito para clamar, para orar e suplicar ao Deus verdadeiro por uma mudança genuína, uma mudança verdadeira. O Senhor conhece aquilo que ninguém vê. O Senhor, Pai, tem observado como esta pessoa, enfrentando as adversidades da vida, tem derramado lágrimas e, por muitas vezes, até sem palavras para expressar tamanha dor, tamanho sofrimento. Senhor, o gemido da alma é capaz de expressar muito além do que palavras que ela pudesse proferir. O Senhor é aquele que esquadrinha, o Senhor é aquele que, conhecendo o íntimo e o profundo da alma do homem, conhece as nossas necessidades. Nós te pedimos, Senhor, neste momento de oração, toca, Senhor, na alma desta pessoa que necessita de um milagre, que precisa, Senhor, ser transformado. Precisa, meu Deus, do bálsamo, da restauração, da cura, para que tudo aquilo que gera dor, para que tudo aquilo que gera sofrimento, angústia, tristeza,

seja despedaçado, quebrado, e haja libertação na vida desta pessoa. Liberta, Senhor, esta alma das mágoas, do ressentimento, da culpa, do medo e tudo aquilo que tem roubado a paz, tem tirado a tranquilidade, tem impedido esta pessoa de confiar, de crer, de vivenciar experiências sobrenaturais, extraordinárias, diante da tua presença, porque elas se sentem limitadas, elas sentem-se, Pai, presas, aprisionadas a este mal. Senhor, ajuda-nos a vencer tudo isso. Traz, Senhor, a transformação sobre a mente e sobre o coração desta pessoa. Coloca a paz onde existe ansiedade. Nos envolve, Senhor, com a tua presença. Ensina-nos a confiar no Senhor inteiramente. Renove os nossos pensamentos. Traz esperança onde existe desânimo. Manifesta alegria onde existe tristeza. Manifesta o teu amor onde existe o vazio de uma alma necessitada. Ensina-nos, Senhor, a acreditar e não duvidar que a tua graça é maior do que qualquer ferida que foi causada por palavras, por situações. Ensina-nos a crer, sem duvidar, que maior é o Senhor em nossa vida do que os gigantes que se levantam, do que as barreiras que são postas diante de nós. Maior é o Senhor em nossa vida do que a enfermidade que hoje pode nos assolar, que hoje pode gerar em nós, Senhor, uma dor passageira, mas que ela não é Senhor da nossa vida. Esta enfermidade não nos domina por inteiro, porque a nossa fé está estabelecida no Deus verdadeiro, no Deus soberano, no Deus genuíno, no Deus que é poderoso para manifestar o milagre que nós necessitamos. Cura, Senhor, a alma deste homem, desta mulher, restaura o coração deles e faz, Senhor, nascer a esperança, pois a ti nós entregamos tudo. Em teu nome nós confiamos e a este nome nós nos rendemos e nos submetemos. A ti nós clamamos e, confiando no teu cuidado, na tua provisão, confiando no Senhor, nós prosseguiremos, entendendo que tudo aquilo que foge à nossa compreensão, que está além das nossas limitações, em tuas mãos são entregues, para que o Senhor venha cuidar. Pai, esta pessoa que sofre, que necessita, independente da causa, da situação, que haja um milagre sobre a vida dela, que a alma dela sendo curada, venha, Senhor, ser, meu Deus, o local da expressão genuína de adoração, e a partir dali toda a realidade da vida dela seja transformada. Em nome de Jesus Cristo, essa é a nossa oração e o nosso clamor ao Deus dos céus, ao nosso Senhor e Salvador, Jesus Cristo. Amém e amém.

é Ele mesmo, Jesus Cristo, o nosso Rei, o Senhor da nossa vida, aquele que nos conduz e tem nos proporcionado, sim, esta oportunidade. Mais um dia que nós enfrentamos as adversidades, mais um dia que o Senhor nos concedeu de nos levantarmos pela manhã, termos o fôlego de vida, podermos colocar as mãos para trabalhar, sim. Mais um dia que o Senhor concedeu a nossa oportunidade de estarmos com os nossos familiares, com os nossos amigos, de podermos compartilhar da criação com aqueles que estão ao nosso redor. Mais um dia que o Senhor nos proporcionou a oportunidade de demonstrar a bondade, a mansidão, demonstrar a paciência, o amor, aquele mesmo amor que nós aprendemos com Ele, sim, o amor perfeito, para que ao expressarmos este amor, Ele poderoso sendo a base da confiança do homem, do crente, sendo aquela obra perfeita e genuína que em nós manifesta também é expressada através das nossas ações e atitudes e este amor que tem alcançado vidas, corações, este amor que tem alcançado pessoas e Deus nos proporcionou esta oportunidade. Eu tenho a certeza que você vivenciou várias experiências ao longo do dia, você foi capaz de enxergar o cuidado de Deus, a provisão do Senhor, até mesmo vários livramentos que Deus concedeu e as oportunidades que você enxergou que Deus te concedeu para você falar do amor dEle. Porque todos os dias nos deparamos com realidades, situações, pessoas que precisam ouvir o Evangelho genuíno. E nós precisamos anunciar, porque esta é a nossa missão. É o querigma, é a proclamação, o anúncio, é a pregação do Evangelho de Cristo. E nós precisamos todos os dias ter esta missão em mente, ter esta visão diante de nós. Almas estão ao nosso redor e nós precisamos, através da nossa vida, muitas vezes, através da nossa maneira de nos comportarmos, demonstrar esta transformação que em nós foi operada. Porque o maior testemunho que você dá não é a sua fala, mas é a